0: 21 horas e 1 minuto.
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0: 21h07.
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2: Quero também, ouvintes amados, falar um pouquinho sobre, né, a questão bíblica. Nós estamos vendo muitas coisas mudarem, mas a gente tem observado, sim, algumas mudanças muito significativas no cenário evangélico e evangelístico. Temos hoje tantos veículos de comunicação, né? Temos observado tantas coisas boas, mas também algumas coisas nem tanto. Mas, como eu estava dizendo a vocês, a gente prega a palavra de Deus, gosta, eu prego porque tenho o prazer de pregar, sem falar que eu me sinto vocacionado para pregar a palavra de Deus. E a gente tem observado mudanças também, até na questão, no conceito, né? Do que é um pastor. Mudanças expressivas. Eu sou do tempo, não sei se vocês atravessaram, vocês que estão ouvindo, eu sou do tempo que nós íamos sim fazer visita, nós tínhamos na juventude grupos de visitas, e nós visitávamos várias pessoas, mas visitávamos também os crentes da igreja, bem como visitávamos também os pastores. Eu tive a oportunidade de conviver com grandes homens de Deus, homens sábios, escritores, doutores. E era muito interessante quando a gente chegava, às vezes, na casa desses pastores e a gente observava. Não tinha um dia sequer que a gente chegasse na casa deles que eles não estavam estudando a palavra de Deus, estudando bons livros, dicionários, se inteirando para fazer um grande trabalho. Então o pastor antigamente era assim, um homem que não só estudava a palavra de Deus, mas também ensinava o povo que ele assistia espiritualmente. Era uma heresia o pastor não ler a Bíblia. Mas infelizmente hoje algumas pessoas deixaram esse conceito tão importante e estão entrando por um caminho que eu não gosto. Pessoas, igrejas, já estão aceitando, não mais pastores, mas se a pessoa for uma boa animadora de um auditório, tudo é possível para essa pessoa e a possibilidade que venha a crescer ministerialmente, entre aspas, é muito grande. E, infelizmente, isso é pernicioso. E o pastor que não é, infelizmente, um animador de auditório, infelizmente, muitos desses acabam sendo colocados no segundo plano. Porque não é o animador. Porque não é o vendedor. O negócio é esse movimento. Alguns cultos parecem mais realmente um salão, né? Lembra dos salões antigos? Pois é. É agito. E cadê a reflexão? E, infelizmente, vai se criando um ciclo vicioso, porque a partir do momento que pastores deixam de ser pastores, as ovelhas também vão deixando de ser ovelhas. E parece até uma heresia, mas não é. Porque, infelizmente, as pessoas já não vêm mais à igreja para conhecer mais sobre Deus, mas as pessoas vêm para externar as suas emoções, para dar os seus pulinhos. A comunicação não é mais cognitiva, no campo das ideias, mas gestual, com o corpo. Reflexão zero, sacode, sacode, 10. Pastores que pregavam a palavra de Deus e tinham a autoridade de Deus para ensinar. A Bíblia fala para exortarmos. E exortarmos e ensinarmos, trazemos a doutrina com autoridade, diz a palavra de Deus. Mas hoje em dia o pastor já sobe no púlpito, o pastor entra, já começa com o lambe-lambe, né? Elogia esse, elogia aquele. É orientado pela liderança. Não, tem que ser positivo sempre. Cuidado quando for. Já falei tanto sobre isso, mas é um assunto que parece ser inesgotável. Vai falar do pecado, então tem que ser politicamente correto. Não fala assim abertamente, pecado, pecado, pega mal, né? Então fala assim, tipo, olha, vocês que se conduzem de uma forma inadequada.
0: Pecado, pecado, pecado.
2: Eu sempre faço isso. Não fala do erro das pessoas abertamente. Então parece que as coisas estão tudo na convergência do vou à igreja e quero me sentir bem, mesmo que eu esteja em pecado, mesmo que eu esteja adultério, fornicando, roubando, mentindo, fazendo coisa errada, eu quero me sentir bem. Se o pastor falar contra o meu pecado, eu não gosto. Porque, infelizmente, as pessoas não buscam mais ovelhas, mas querem apenas e tão somente clientes. E a admoestação, chamar a atenção, parece não fazer bem para os clientes. Mas é ótimo para a ovelha. A tendência atual é aceitar o evangelho superficial como mais uma ajuda espiritual. Conversão não pode ser questão de moda. Nós nunca vimos, entre aspas, tanta gente, entre aspas, é convertida. Mas nunca vimos também um cristianismo tão raso, que acaba criando pessoa tão superficial. Mais do que nunca é preciso deixar claro que ser cristão significa mudança de vida. A igreja não pode deixar de ser a casa de Deus e se tornar a casa dos homens. A igreja tem que ser o lugar onde se busca a voz de Deus, onde se fala com Deus. A igreja tem que ser casa de Deus. A igreja tem que ser propagadora da moral, dos padrões e princípios. Só conforto, bem-estar e apoio para ajudar na vida, mensagens apenas e tão somente rasas para você se sentir bem, para esse ou aquele se sentir bem, isso aí é uma psicoterapia de segunda categoria, não serve. Não muda nada. Não transforma vidas. Não transforma. Igreja não pode ser um Prozac espiritual, não. O evangelho é para levantar o ânimo. Não para moldar a vida, simplesmente. Não. O evangelho é para reordenar a vida. Deus não leva em conta o tempo da ignorância, mas Ele ordena a todos e em todo lugar que se arrependam. A Bíblia fala que Deus tem estabelecido um dia em que haverá de julgar o mundo com justiça por meio do homem que designou, a saber, Jesus Cristo. E deu provas disso, diz a Bíblia, ressuscitando Ele dentre os mortos. Isso é quando Paulo falava em Atenas. Jesus é o nosso conforto, é a nossa segurança, mas Ele pede o arrependimento, Ele pede a mudança de vida. Ele pede um evangelho, um cristão, um cristianismo verdadeiro. A igreja não é para você vir aqui para ter, de repente, simplesmente essa coisa de não, eu preciso me sentir bem, alguém precisa me deixar lá em cima. Não, não. Igreja não é isso. Igreja é o lugar da comunhão, do comprometimento. É o lugar onde ouvimos Deus falar conosco. Igreja não é aquele self-service onde você pega só o que você gosta, não. Igreja é lugar onde Deus fala conosco do jeito que Ele quer falar. Quando nós gostamos, gostamos. Quando nós não gostamos, entendemos como aquele remédio que pode ser amargo a princípio, mas que haverá de curar as infestações que estão destruindo a nossa vida. Culto não pode ser programa de auditório, é anúncio do Evangelho. Culto não pode ser oba-oba, não pode ser brincadeira, minha gente. Culto tem que ser culto, o nome já fala culto. Vamos cultuar a Deus. Deus se preocupa com os cultos, sim. Deus quer gente comprometida, gente engajada com Cristo. Deus não quer um grupo que busca entretenimento, que busca coisas apenas e tão somente para o físico, para a carne. É preciso ter mais contrição. Eu sempre digo aos irmãos da nossa igreja, aos nossos pastores, nas nossas palestras para liderança, nós podemos fazer, sim, grandes eventos, nós podemos fazer trabalho com a juventude, com as crianças, podemos fazer, mas nós não podemos nos esquecer do principal, não. Nós não podemos nos esquecer de fazer com que almas sejam edificadas e almas venham para a conversão, para aceitar, para se humilhar, se arrepender dos seus pecados. Às vezes é muita festa e falta o evangelismo. Às vezes sobra festa, festividades, é festa disso, é festa daquilo, é congresso disso, é congresso daquilo, mas não existe, eu diria, o engajamento no vai buscar. Não existe, às vezes, o engajamento em vamos buscar aquele que saiu, vamos trazer aquele que nunca ouviu. É preciso fazer a obra de Deus, é preciso sentirmos a necessidade de santificar as nossas vidas e colocar as nossas vidas a serviço do Senhor com legitimidade. Eu espero que você entenda. A vida cristã não pode ser para nós uma armadilha. Não pode. A vida, até quero corrigir quando eu estava falando Eu falei, ia corrigir, acabei me esquecendo, né? Como eu estava dizendo a vocês que, na verdade, o Evangelho não pode ser apenas tão somente para levantar o ânimo, né? Na verdade, troquei a palavra. O Evangelho tem que ser algo que molde a vida, que transforme a vida, transforme as pessoas. E o Evangelho e o cristianismo não pode ser para você um engano. Tem que ser legítimo. Você tem que viver com legitimidade para que você possa ter a tranquilidade dos salvos.
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0: Eu me lembro que naquele dia eu terminei o culto e a irmã chegou para mim e nós conversamos e ela era afastada do evangelho. E no meio do diálogo, no meio da conversa, eu percebi que além dessa ajuda espiritual, era uma família carente. E muitas vezes nós temos vergonha de falar, há pessoas que não conseguem falar, há pessoas que não são desinibidas para pedir um favor, pedir uma ajuda. E em conversa, ela falava do seu esposo, eu conversava com ela em como poder reverter a situação. Ela tinha filhos, tinha crianças que precisavam do leite, que precisavam, não é, de um alimento. Então nós nos propusemos ajudar com uma cesta básica, com uma caixa de leite. E ela sai dali com a sensação de que havia alguém disposto para me ouvir e alguém disposto a me ajudar. Foi então nesse momento que o seu esposo também se propõe a vir para a igreja, para ver o que realmente estava a acontecer, porque até então estavam os dois sem Cristo e sem comida, ele desempregado, ela também. E aí então ela começa a servir ao Senhor e eu começo a ter um trabalho mais intenso com o seu marido. Ele fumante, longe de Jesus, longe da igreja. E foi através daquele pequeno gesto que eles puderam perceber que nós estávamos ali para auxiliar em tudo aquilo que eles fossem precisar. Começaram as aulas para o batismo e o homem se liberta daquilo que eram seus vícios, daquilo que ele vivia até o momento. E aquela família que estava completamente longe do Senhor e sem perspectiva de vida e sem encontrar um socorro em lugar nenhum, encontrou ali naquele lugar, quando falávamos do Senhor. E foi uma experiência maravilhosa, porque levar ele até o batismo, ver ele se batizar, participar da Santa Ceia firme com o Senhor, traz a nós um sentimento não só de gratidão, mas de dever cumprido por alguém que, sem perspectiva nenhuma, a palavra do Senhor vem e transforma o seu ser. E quem sabe você está aí, tem essa chamada, tem essa vontade de querer servir o Senhor, tem esse desejo de querer servir o Senhor e não sabe por onde começar. O meu conselho é que você comece com essa pessoa que está aí do seu lado. Comece aí com esse seu vizinho, com esse seu amigo, com essa pessoa que lhe vem e o Espírito Santo, ele vai confirmar no seu coração a necessidade, o desejo, e você vai se sentir realizado por ajudar uma alma a encontrar o Senhor Jesus. Que Deus te abençoe e que você fique firme, que cumpra o chamado do Senhor.
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3: 21 horas e 30 minutos.
4: E vamos ao momento de informação aqui na Rádio Deus é Amor. Compra mensal ou semanal? Dicas de como economizar na hora de fazer o mercado. Em um cenário onde os preços dos alimentos impactam diretamente o orçamento familiar, entender como economizar no supermercado deixou de ser um diferencial para se tornar uma necessidade. Ir ao mercado pode ser uma oportunidade para aplicar o seu conhecimento em finanças pessoais e ver resultados imediatos. A economia começa muito antes de você pegar o carrinho. Um planejamento cuidadoso é a base para evitar gastos desnecessários e compras por impulso, que são os grandes vilões do orçamento. Ignorar essa etapa é como viajar sem um mapa. Você até chega a algum lugar, mas provavelmente gastará mais tempo e dinheiro. A ideia de fazer uma única compra grande mensal pode parecer prática, mas nem sempre é a mais econômica. Comprar em menor quantidade e semanalmente permite que você aproveite as ofertas de produtos frescos, como frutas e hortaliças que mudam toda semana. Além disso, evita o desperdício de alimentos que estragam antes de serem consumidos e te força a reavaliar suas necessidades constantemente, ajudando a economizar mais. Escolher o momento certo para ir ao mercado é uma estratégia poderosa e muitas vezes subestimada. Financiar um imóvel, será que vale a pena? Quais são os prós e contras? Uma dúvida muito comum entre quem está em busca da casa própria é se financiar o imóvel vale realmente a pena. Embora essa forma seja a mais utilizada aqui no Brasil, para esse objetivo, principalmente diante da dificuldade de juntar o valor total para uma compra à vista, ela não é a única alternativa. Em geral, os bancos aplicam taxas de juros de 10,49% e 11,49%. Muita gente recorre ao financiamento como alternativa para conquistar a casa própria, especialmente quando não há recursos para comprar um imóvel à vista. Dependendo do seu momento de vida, renda disponível e objetivos a longo prazo, financiar pode ser a melhor opção. Quanto maior o prazo, menores serão as parcelas. Porém, é importante se atentar à incidência de juros e ao valor total do financiamento. Financiar um imóvel em 30 anos pode valer a pena para quem precisa de parcelas menores e mais acessíveis. Em resumo, funciona dessa forma. Quanto mais longo for o financiamento, maior será o custo final do imóvel. Apesar de ser uma alternativa acessível para muita gente, o financiamento também tem pontos negativos que precisam ser avaliados com atenção. Juros elevados, comprometimento da renda por vários anos, custos extras, além das parcelas, a cobrança de taxas de cartório, seguros obrigatórios e tarifas bancárias. Além de risco de inadimplência, menor flexibilidade, pois ao assumir um financiamento, o comprador pode ter menos liberdade para mudar de cidade ou ajustar grandes planos pessoais.
5: A paz do Senhor a todos, irmãos e ouvintes, sou Iglesias de Suzano. Quero relatar a vocês que, através da Quarta do Mover de Deus, Deus tem restaurado minha vida, tem me tirado do mundo e colocado nos caminhos dele. Quero dizer para os amados irmãos, ouvintes, que não deixem de participar, que se curta uma bênção, essa igreja é uma bênção. Deus é muito bom para a gente, meus irmãos. Continue lutando, buscando e tenha fé que Deus é bom. Deus trabalha por nós. Em nome de Jesus Cristo. Sou Iglesias de Suzano, Pai do Senhor.
6: Eu sou a Valdirene Costa, aqui de Central do Maranhão. Eu sou ouvinte da Raido, Deus é Amor. Já recebi cura sim na Quarta do Mover de Deus. Uma dor no peito que eu sentia. Acompanhei o programa, o culto da Quarta do Mover de Deus, da pregação de Lorival de Almeida. Orei junto com ele. Até o final, fui curada em nome de Jesus. Já recebi bênção. E eu faço campanha através da Raido, na Quarta do Mover de Deus, a favor da minha vida espiritual. E agradeço essa oportunidade de estar mandando esse áudio. E eu agradeço e a paz do Senhor Jesus.
7: Meu nome é Rosana Aparecida de Santana. Já recebi muita bênção aí nessa igreja maravilhosa. Já recebi várias bênçãos, fui curada de pedra no rim, vi entupida no coração, coluna, muitas coisas mais, muitos livramentos, muitas bênçãos recebidas, e eu agradeço a Deus em primeiro lugar, esse Deus maravilhoso. E agradeço os irmãos que oraram por mim. Que Deus abençoe vocês e a sua família. Que a paz do Senhor Jesus. Muito obrigada.
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9: Dia 31 de maio está chegando, nós vamos ter um culto especial em todas as nossas igrejas Deus de Amor aqui do Brasil e no exterior. Preste atenção, é o culto Me Aquecendo no Rebanho. É um culto onde nós vamos receber os membros que deixaram o nosso ministério, seja pastor, seja cooperador, seja membro. Este dia é o dia para você retornar à Igreja Deus de Amor. Não estou falando aos desviados. É claro que o desviado pode voltar, mas esse dia é específico para as pessoas que deixaram o nosso ministério. Talvez porque foram maltratados ou porque aconteceu alguma coisa na congregação. Inclusive, eu estava lendo em pesquisas que a maioria das pessoas deixa a congregação por falta de um relacionamento bom, uma palavra que aferiu, um relacionamento que não deu certo entre duas pessoas ali da congregação e houve um desentendimento e a pessoa sai. A pessoa não quer congregar mais. E Satanás se aproveita dessa oportunidade e começa a esfriar essa pessoa. Ela não vai mais à igreja. Ah, eu não vou mais lá porque aquela pessoa falou assim de mim. Ah, aquela pessoa me olhou feio. Ah, o pastor não me deu oportunidade. Ah, o pastor não me atendeu. Gente, isso é tão pequeno em relação à nossa salvação. É claro que não é indo para a igreja que você vai ser salvo, mas faz parte da sua fé, faz parte da caminhada cristã. É necessário congregar. Agora, se a gente for olhar pessoas que falam mal da gente, pessoas que não aceitam a nossa opinião, ou a nossa postura, a maneira que a gente penteia o cabelo, ou que a gente coloca o sapato, ou que a gente... A nossa opinião em relação a tantas coisas, a gente não congrega em lugar nenhum, porque sempre haverá situações assim. Por que você não deixa o trabalho? Tem gente falando mal de você lá. Por que você não deixa a escola? Tem gente lá que você também teve uma discussão. Mas deixa a igreja, que é muito mais fácil, não é verdade? Então, preste atenção. Deus está dando essa oportunidade. Não é uma igreja em si que está te dando oportunidade de você regressar. Você não foi para o mundo, mas está em casa ferido. Quem que ganha com isso? Você está só perdendo. A sua alma está enfraquecida. Você está fraco na fé. Você está triste. A sua alma está necessitada de alimento. Então chegou a oportunidade. Anote aí, dia 31 de maio, às 15 horas, em todas as nossas igrejas do Brasil e do mundo, haverá este culto me aquecendo no rebanho. Vamos voltar. Você está frio. Você que é ovelha, precisa se aquecer no rebanho novamente. Estamos aqui para receber vocês de braços abertos. Não é uma frase de efeito. Não é uma frase de jargão, não. Nós queremos que você volte a congregar conosco. Você que deixou a congregação, você que era obreiro da nossa igreja, volte. Nós estaremos analisando sua situação direitinho. Dia 31 de maio, no horário das 15 horas, na sede mundial e também na Igreja de Deus e Amor, aí pertinho da sua casa. Você vai voltar. Nós vamos receber você, vamos anotar o seu nome e você vai fazer parte novamente do corpo de Cristo no nosso ministério Igreja de Deus e Amor. Tá certo? Dia 31 de maio, me aquecendo no rebanho.

0: bem, continuamos no amor de Deus, na graça e no favor de Jesus Cristo, já sabe. Eu sou o seu irmão em Cristo, Erwin Dreland. Uma ótima noite na presença do Papai do Céu. Continuamos a falar da bênção, da vitória, da graça e do favor do nosso Deus e do nosso Pai. Estamos no culto nesta noite, mais um culto de fé, hein? Mais um culto de milagre, mais um culto de poder de Deus nesta terça-feira dos vencedores, é verdade. Falamos sobre a igreja modelo, Diego. É, a igreja modelo que nos faz aprender e crescer e conhecer a verdade e ter a graça bendita. Então, falamos sobre a igreja de Tessalônica, igreja modelo que recebeu palavra e gerou resultado, é verdade. E você que está conosco, continue, porque esta rádio é 24 horas, sim, a produzir conteúdo para abençoar a sua vida. E o nome de Cristo é adorado. Quero mandar um abraço aos irmãos que estiveram comigo nesta noite. Se a família Exídio, que esteve conosco. A Daniela, esteve conosco. Os irmãos que estiveram presentes aqui no culto. A família, não é, que esteve presente essa noite. Deus abençoe a sua vida. Continue a prosperar o vosso caminho e derramar bênção, graça e milagre. Por falar em milagre, Diego, temos resultados, temos fé. É para lá que nós vamos.
1: Paz do Senhor Jesus. Eu me chamo Edna Salina. Moro aqui no distrito de Carambé, cidade Itaporã, Mato Grosso do Sul. Eu estou enviando este áudio para cumprir um voto que eu prometi a Deus. Eu estava enferma e eu sofri 3 anos. Estava tentando engravidar e não conseguia. Daí, durante um ano, eu passei com muita dor, eu ia no médico. Eu tinha uma dor terrível na minha barriga. E os médicos pediam exame, faziam exame. E não parecia, não via nada. E aí ele suspeitou que eu estava com endometriose. Disse que endometriose não aparecia em ultrassom, somente em ressonância. E eu fui, marquei pelo SUS, fiquei um ano esperando pelo SUS para fazer essa ressonância. E durante esse ano foi um ano de muita luta. Eu levantava com aquela dor terrível. Eu dormia, deitava para dormir, aquela dor era terrível. Chorava de dor. Só eu e Deus sabia a dor que eu sentia. Ia no médico, ele me dava remédio, tomava os remédios, mas já não estava fazendo efeito. Ele trocava de remédio, não fazia efeito. Aí, durante este ano, eu esperando para fazer essa ressonância,

0: Um dia veio uma irmã de Dourados e essa irmã pregou a palavra de Deus, orou por revelação e disse que Deus estava me curando de um câncer. E passou mais uns meses, chegou o dia de me fazer essa ressonância. Eu fui para Campo Grande fazer essa ressonância. E foi ali o dia do milagre que Deus operou na minha vida. Saí daqui de casa 4 horas da madrugada, eu estava sentindo a dor. Chegando lá na clínica, ficamos esperando. Eu fui a última pessoa a fazer a ressonância. Só que antes de eu entrar na sala para fazer a ressonância, eu entrei no banheiro e ali eu escutei uma voz que orava por mim. E era 11h30 da manhã. E eu olhei para todos os lados, não vi ninguém. Aquele barulhão que estava lá dentro da clínica, de TV ligado, gente conversando, mas ali dentro daquele banheiro, eu escutando aquela voz orando por mim, que era a voz do meu esposo. Eu conheci que era a voz dele orando por mim. Daí saí dali, só que saí dentro daquele banheiro, já saí aliviada. Logo me chamaram para a sala, fiquei ali mais 40 minutos fazendo exame. Eu cheguei em casa, já não estava sentindo mais nada. E aí eu queria contar para ele, estava ansiosa para contar para ele o que eu tinha escutado. E aí eu não me aguentei, eu perguntei para ele assim, você orou por mim hoje? Ele disse, sim, eu orei. Falei, que hora? Ele falou assim, era umas 11h30, eu estava orando por você. Eu fiquei, falei, eu não estou sentindo mais nada, não sinto mais nada. E passou daquele dia, com 7 dias, veio o resultado do exame. O médico pegou o exame, olhou, falou para mim, ah, você não tem nada, não estou vendo nada aqui no teu exame. Ele falou, mas eu vou fazer outro exame. Era para ter aparecido na ressonância, não apareceu nada. Aí eu saí daquela sala, ele falou assim, você sente muita dor? Eu falei, doutor, eu senti a dor. Graças a Deus, não estou sentindo mais nada, porque Jesus já me curou. E dali eu saí, fui embora para casa, oremos a Deus. Eu disse, Senhor, se realmente eu fui curada nesse dia, que o Senhor permita que eu venha engravidar. O Senhor me presenteou com a gravidez, uma menina linda, a minha linda Radassa. Graças a Deus. Então aí está meu testemunho, cumprindo o meu voto que eu fiz com Deus. Para aquelas pessoas que estão sofrendo, estão esperando por um milagre. Deus faz maravilha na nossa vida. Basta a gente acreditar, confiar e não desistir. Continuar buscando, porque Deus, Ele é fiel. Que Deus abençoe os irmãos do programa Voz da Libertação. Nós estamos no Mato Grosso do Sul. Deus abençoa a todos. Fique na paz do Senhor Jesus.
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0: aí, tem muita vida, muita graça, tem bênção de Jesus para o teu lar. Saímos do culto, estamos na rádio, daqui a pouquinho temos a oração do encontro com Deus. Então, olha, é para sumar, é para crescer, é para avançar, é para viver o reino de Deus. Não sai daí, vem conosco, porque tem bênção e tem vitória.
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0: Vem comigo, 21h53. É a comunhão para esta noite. É bênção, vitória, é graça. É vida no altar. Eu quero que você adore na presença daquele que reina todos os dias. Vamos cantar, adorar, celebrar. Até já.

21h51, ótima noite, na presença do Todo-Poderoso. Estamos na fé, estamos na alegria, estamos na comunhão da presença do nosso Deus e do nosso Pai também. E eu tenho certeza absoluta que Deus está conosco. Uma ótima noite em Jesus Cristo. Deus abençoe a sua vida, Diego. Um abraço. Continuamos na comunhão, continuamos na fé, continuamos na alegria. Deus tem derramado virtude e poder. É a Rádio Deus e Amor. Todas as terças-feiras estamos aqui em comunhão.

0: tarde, Senhor Jesus. Aqui é a irmã Rosemary, Dinha Uma do Rio de Janeiro, parabenizando a Igreja Pentecostal Deus e Amor por mais um ano de bênção, de vitória. Recebi muita bênção e tenho recebido minha IPDA. Deus abençoe a todos. Parabéns, IPDA.
1: Meu nome é Santo Alberto Castilho. Quero parabenizar a Igreja Pentecostal Deus e Amor pelo seu aniversário. Congreguei na Igreja Deus e Amor. Recebemos muitas bênçãos. Deus abençoe a igreja, viu? Aos irmãos, em nome de Jesus.
2: Eu sou a irmã Leci de Rondonópolis, no Mato Grosso. Em um ano de 85 eu conheci Jesus Cristo, em 86 eu conheci a Igreja Pentecostal Deus e Amor, lá em Belo Horizonte, no Cabana, para a glória e honra do Senhor Jesus. De lá para cá, para mim foi só bênção, só vitória. Em 94 eu aceitei Jesus e estou aí glorificando a Deus. Eu sou uma obreira da casa do Senhor. Parabéns, Igreja Pentecostal Deus e Amor.

0: Muito bem, 21h57, milagre, resposta, graça e favor. Uma ótima noite na presença de Jesus Cristo e Cristo que tem feito maravilhas. Senhoras e senhores, Cristo tem operado coisas maravilhindas, maravilhosas, extraordinárias. Estamos a viver o sobrenatural. Então, não perca a fé, não perca a comunhão, não perca a graça. Vem viver conosco este tempo, este momento. E lembrar aos senhores que nós teremos uma campanha especialíssima, tá? Teremos 21 dias de oração a partir do dia 22, tá? Vamos começar 21 dias de intercessão. Senhoras e senhores, serão 21 dias de clamor, tá? 21 dias de súplica. Vamos adorar a Deus e nós queremos contar com todos vocês. Queremos que vocês estejam conosco também para vivermos o sobrenatural. Preparação espiritual. 21 dias de clamor a contar do dia 22 de maio às 23h45. Vamos preparar esta campanha para os 64 anos da Igreja Pentecostal. Deus é amor. Você é mais que o nosso convidado. É muito mais do que isso. Nós queremos a sua participação, queremos a sua companhia, a sua interação e que você ore conosco também. Combinado? 21h59. Não sai daí, Diego, por fixar contigo. Voltamos já.
1: Agradeça a Deus por mais um dia de oportunidades.
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1: Deus abençoe a sua vida e olha, já nos preparamos para a oração, tá? Eu quero lhe convocar para estar comigo, para orar e para clamar a Deus. Eu quero lhe convocar agora para intercessão, agora. Enquanto este louvor toca a intercessão, nós nos preparamos. E você manda sua mensagem para cá. 119-8292-3392. Manda a mensagem para cá. Enquanto nos preparamos, enquanto adoramos, enquanto buscamos a face do Todo-Poderoso. Já, já. Não sai daí. Até já.

Deus abençoe a sua vida. Vamos então ao clamor, à oração, à súplica, porque nós cremos que Deus está conosco para gerar milagre. Maravilhoso Deus, poderoso eterno Pai, Deus de vida, Deus de graça, Deus de favor e também de milagre. Obrigado, Senhor, pelo privilégio que o Senhor concede à nossa alma de adorarmos o Teu santo nome na beleza da Tua santidade. Ó Pai bendito, Pai gracioso, Tu que és santo, justo, fiel e verdadeiro e estás conosco. E nós sabemos disso, temos isso bem claro em nós. Estás conosco, a Tua mão está conosco, o Teu poder está conosco, a Tua virtude e glória e graça e misericórdia e operação divina também estão conosco. Obrigado, Senhor, meu Deus e meu Pai, por estruturar nossa alma. Obrigado, Senhor, meu Deus e meu Pai, por estruturar nossa fé. Obrigado, Senhor, meu Deus e meu Pai, por derramar sobre nós a Sua infinita misericórdia e fazer com que o nosso coração viva e creia no Teu poder e na Tua palavra. Ó, Senhor, somos homens e mulheres, ó Pai, que dependem da Tua bênção. Homens e mulheres que dependem do Teu favor. Homens e mulheres que dependem do Teu milagre. Homens e mulheres que dependem, Senhor, da porção divina, aleluia. E por isso oramos, ó Deus, oramos, meu Pai, porque a nossa alma tem prazer na Tua presença, a nossa alma tem prazer na Tua graça, a nossa alma tem prazer no Teu nome, a nossa alma tem prazer, meu Deus, de poder viver, aleluia, a Tua presença, ó Espírito Santo. Ajuda-nos, meu Deus, ajuda-nos, ó Pai, fortalece-nos, Senhor. Sim, meu Deus bendito e Pai maravilhoso, renova-nos mediante a Tua graça, a Tua bênção, porque queremos crescer a cada dia, queremos viver a cada dia, queremos ter a cada dia a porção do Espírito Santo que renova a nossa vida, que fortalece a nossa alma e que ampara, Senhor, o nosso ser. Queremos a cada dia, Pai, estar dispostos, sim, meu Deus, para abraçar a causa do céu, a causa eterna, meu Senhor. Então lava nossa alma, limpa nossa vida. Senhor, eu sei que Tu és o Deus das preparações, o Deus que gera maravilha, o Deus que gera milagre, o Deus que gera transformação, o Deus que abre caminho, o Deus que entra com socorro, o Deus que entra com livramento, o Deus do amparo, o Deus da prosperidade, o Deus da restauração, o Deus da novidade de vida, o Deus do novo dia e do novo tempo, o Deus de uma nova hora, o Deus de uma nova era, o Deus que abre os olhos, o Deus que cura os enfermos, o Deus que levanta os caídos, o Deus que ajusta e aplana os caminhos, o Deus que limpa as pedras e pedregulhos, o Deus, ó Pai da glória, que entra com socorro e com graça, o Deus que cura a mulher estéril, o Deus que cura o homem estéril, o Deus que abre portas de prosperidade, o Deus que abre empresa, o Deus que dá negócio, o Deus que dá dom espiritual, o Deus que livra, Senhor, do caminho mal, o Deus que levanta o homem das drogas, da prostituição e do caminho da queda. Tu és o Deus, ó Pai, que faz maravilhas e milagres, e nós cremos nesse Deus, nessa palavra e nesse poder. Oh, aleluia! Nós cremos num Deus que é imbatível, nós cremos num Deus, Pai da glória, que é, Senhor, é insubstituível, nós cremos num Deus, ó Pai, que faz maravilha
e milagre acontecer. Nós cremos num Deus, Pai da Glória, que tem o domínio, que tem o socorro, que tem o poder. Nós cremos num Deus, ó Pai, aleluia, que se manifesta. Então, Senhor, toma o controle da nossa vida, toma a direção da nossa vida, toma a direção da nossa casa, toma a direção da nossa causa. Tu és aquele que abre a porta e que dá livramento, tu és aquele que dá socorro, tu és aquele, Pai da Glória, que cura as feridas, tu és aquele que liberta o homem caído e oprimido, tu és aquele, Pai da Glória, aleluia, que livra do caminho mau, que livra da opressão, que livra da posição maligna, que livra, Senhor meu Deus e Pai, aleluia. Eu sei, eu creio, eu confio, eu espero, Senhor meu Deus, porque a tua mão poderosa muda o nosso cenário, a tua mão poderosa muda a nossa vida, a tua mão poderosa transforma o nosso caminho, sim, porque ela é libertadora. Ó, Senhor Jesus, tu és libertadora, tu és transformadora, tu és aquele que glorifica, tu és aquele que exalta, tu és aquele que ajuda, meu Pai, no meio da adversidade e da tribulação também. Precisamos, Senhor, da tua ajuda. Há tanta coisa em nós que tem que melhorar, há tanta coisa em nós que precisa melhorar, há tanta coisa em nós, ó Pai da Glória, Senhor, que se faz necessário, meu Deus, para que possamos viver. Então, Senhor, derrama a tua bênção, derrama a tua vitória, derrama do teu socorro, derrama da tua graça, derrama sobre nós, ó Pai, e vem fazer a obra graciosa, e vem fazer a obra milagrosa. Não nos deixes, Pai da Glória, viver à deriva em um tempo e em um momento que não traz a tua bênção, que não traz a tua paz. Nós precisamos, Senhor, sim, meu Pai da Glória, do toque divino, da operação divina. Eu oro pelas famílias, eu oro pelas casas, eu oro pelos lares, ó Pai, que estão aflitos, que estão necessitados. Eu oro, Senhor, por aqueles que têm vivido portas fechadas, trancafiadas e enclausuradas. Eu oro, Senhor, por homens e mulheres que estão a viver situações na vida que têm causado muita dependência, muito medo, muita insegurança. Eu oro, meu Pai, por vidas que têm sofrido, Senhor, os embates malignos desta vida, as operações malignas desta vida. Espírito Santo, vem trabalhar para a glória do teu nome e renovar e fortalecer, Senhor, a cada coração agora. Ah, Espírito Santo, vidas, Senhor meu Deus, que precisam ressurgir das cinzas, homens que eram prósperos, mulheres que eram prósperas, famílias que eram prósperas, casas, meu Pai, que eram prósperas, casamentos que eram prósperos, lares, ó Pai da Glória, que tinham a tua prosperidade e de repente, Senhor, começaram a viver uma queda bruta, começaram a viver um declínio gigantesco, uma frustração, Senhor, uma guerra, uma contenda, um ódio, uma mentira, inveja, traição, Senhor, e todos os planos começaram a fracassar, e todos os planos começaram a dar errado, e tudo aquilo que buscaram o Senhor um dia começou a desaparecer. Eu oro, Espírito Santo, porque eu creio, meu Pai, no Deus da reconstrução, no Deus que volta a erguer do chão, o Deus que falou com Ezequiel e disse: Ezequiel, o que é que tu vês aí? E ele falou: o Senhor é um vale de ossos secos e sequíssimos. Oh, aleluia! E o Senhor perguntou a Ezequiel: porventura, esses ossos podem viver, reviver ou voltar à vida? E ele disse: Senhor, tu o sabes, não depende de mim, não depende do meu achismo, não depende da minha força e nem da minha palavra. És tu quem sabes, Senhor, que situação é, Senhor, este vale se encontra, que situação essas vidas se encontram. Então o Senhor diz para ele: profetiza, ó meu Pai, Senhor meu Deus, nós precisamos usar a palavra de poder sobre a nossa vida, meu Pai da Glória, porque o Senhor, se nós estamos
vivos, é porque ainda há tempo de restauração e de resgate. Se nós ainda estamos vivos, é porque ainda há tempo, Senhor, para ressurgir das cinzas, ainda há tempo da família reviver, ainda há tempo da casa, meu Pai, reviver, ainda há tempo deste lar reviver, ainda há tempo desta família se erguer, ainda há tempo desta casa, meu Pai, se erguer, ainda há tempo deste lar, Senhor, sair das cinzas, sair do pó, ainda há tempo, meu Pai da glória, desta família se estruturar. Nós não vamos desistir, não, Senhor, nós não vamos parar de orar, nós não vamos baixar a guarda, nós não vamos desistir até que a obra esteja completa, nós não vamos ceder à pressão até que a obra esteja completa, nós não vamos desanimar até que a obra esteja completa, oh glória, nós não vamos recuar até que a obra esteja completa, no nome do Senhor, ó Deus bendito, ó Deus maravilhoso. E é por isso que eu oro com os teus filhos, ó Pai. Tu não és um Deus de obras incompletas. Tu não és um Deus de obras falhas e inconclusivas. Tu não és um Deus de meias palavras. Tu és um Deus vivo e poderoso que age, Senhor, que toma atitude. Um Deus poderoso, meu Pai, sim, que muda o cenário da nossa vida. Um Deus, Pai da glória, que faz transbordar o nosso ser. E por isso oramos, meu Deus e meu Pai, na intenção de viver a resposta que vem de Cristo, a graça que vem de Cristo, o favor que vem de Cristo. Senhor, nós não queremos desistir, então não nos deixes desistir. Nós não queremos ceder, então não nos deixes ceder, ó Pai. Renova a nossa fé, renova o nosso ânimo. Se as nossas mãos estiverem cansadas, joelhos cansados, se estivermos fracos, se estivermos desanimados, meu Deus e meu Pai, renova-nos, sopra o sopro divino da fé, oh glória, sopra o sopro divino da graça, sopra, meu Pai, o sopro divino da unção, e faz com que essas cinzas ressurjam outra vez, e faz, Pai da glória, com que aqueles gravetos, Senhor, que estão, Pai da glória, com as faíscas de fogo, voltem a acender no poder do Espírito Santo, oh glória, e que o Espírito Santo tome conta da nossa vida agora. Nós não queremos, Senhor, nós não queremos, ó Pai, olhar para trás, nós não queremos recuar, nós não vamos recuar, nós não podemos recuar, nós não estamos autorizados espiritualmente a recuar, e não importa quantos inimigos se levantam, quantos nos cercam, quantas palavras nos ofendem e afrontam. E não importa, meu Pai da glória, o quanto tem lutado contra nós, quanta bruxaria, quanta feitiçaria, quanta macumbaria, quanta inveja, quanta calúnia, quanta palavra torpe, quanto laço está armado. Nós não estamos autorizados, Senhor meu Pai, a retroceder e nem a parar. Porque a tua palavra quem declara, aleluia, esforça-te e tem bom ânimo, que eu serei contigo. A única coisa que o Senhor busca de nós é esforço e ânimo, porque o milagre já está garantido, a resposta é garantida, o socorro é garantido, o livramento é garantido. A única coisa que o Senhor busca de nós é esforço e ânimo, e é por isso que nós cá estamos, ó Pai, porque nós queremos viver essa resposta, nós queremos viver. Nós não estamos autorizados a olhar nem para A, nem para B e nem para C. Nós não estamos autorizados, Senhor, a olhar para quem caiu ou para quem se levantou. Nós não estamos autorizados, ó Pai da Glória, a buscar pontos de erro e pontos de falha. Nós estamos focados na fé. Estamos focados na fé. Oh, glória! Estamos focados na fé. Estamos direcionados pelo Espírito. Estamos voltados, Pai da Glória, com a alma incendiada no Espírito Santo, para derrubar gigante, muralha, para fazer fornalha virar, Pai da Glória, brasa, Senhor, e brisa, meu Deus, para fazer leão jejuar, meu Pai. Nós estamos focados na fé, em nome de Cristo, Senhor, e o encontro contigo faz isso. Não nos deixa, Pai da Glória, no meio da fraqueza, no meio da dor e no meio da luta, voltar para trás.
Não, Senhor, nós não estamos autorizados a olhar para a nossa família e a desistir da família, a olhar para um negócio que não está a dar certo e a desistir do negócio, a olhar para o casamento que está, Senhor, a atravessar lutas e desistir do casamento, a olhar para o esposo ou a esposa que está a enfrentar momentos menos bons e desistir deles. Nós não estamos autorizados pelo Espírito Santo. Então, Senhor, Pai, faz reviver. Volta, Senhor, a fazer viver, Pai, a Tua presença em nós, essa graça e esse favor, em nome de Cristo. E que, Senhor, Satanás perca, a obra do maligno caia por terra, e que todas as investidas do inimigo, meu Pai, não progridam, não prosperem, não avancem. Senhor, meu Deus, tudo aquilo que é tratado na surdina, tudo aquilo que é tratado por baixo dos panos, tudo aquilo que é executado nas caladas, Senhor, sombrias da vida, tudo aquilo que é feito, meu Deus e meu Pai, para a destruição da nossa alma e da nossa fé, e nós não temos acesso, o Senhor tem. Então protege-nos, meu Deus, aquilo que eu não tenho acesso, conversas que eu não tenho acesso, obras malignas que eu não tenho acesso, planos diabólicos que eu não tenho acesso, Senhor, meu Pai da glória, projetos satânicos que eu não tenho acesso, o Senhor tem, e o Senhor vai repreender, o Senhor vai me ajudar, o Senhor vai me estruturar. Eu posso não ter acesso, mas o Senhor tem. Eu não sei, Pai da glória, como vencer, mas o Senhor sabe. Eu não sei muitas vezes como falar, oh glória, o Senhor sabe. Eu não sei como agir em muita situação da vida, o Senhor sabe. Eu não sei como me portar muitas vezes, o Senhor sabe. Oh, glória! Eu não sei muitas vezes distinguir, Senhor, pontos positivos e negativos, porque meu olho carnal às vezes me engana, o Senhor sabe. Meu Deus e Pai, então, não me deixa sucumbir em meio a essa luta. Dá-me força, dá força à minha irmã, dá força ao meu irmão, dá força a esta casa, dá força a esta família, dá força a este lar. Espírito de vida, sopra novidade, sopra fogo, sopra glória, sopra graça, sopra, Senhor, poder, aleluia, e faz ressurgir das cinzas para a Tua glória. Eu creio, meu Deus, eu creio, meu Pai, que a Tua ação não vai demorar, a Tua operação divina, Senhor, não vai demorar, e é por isso que nós estamos na Tua presença, porque o Senhor não vai tardar, o milagre não vai tardar, a resposta não vai tardar. Só nos faz, Pai, confiar na Tua palavra, só nos deixa confiar na Tua palavra, só nos deixa, Papai, confiar no Teu poder, só nos deixa viver na plenitude da Tua graça. E aonde houver um coração que neste momento está fraco, está cansado, está desanimado, uma mente que está perturbada, Senhor, confusa, sem convicção, sem compreensão, sem entendimento, limpa agora com o Teu sangue, limpa agora com o Teu poder este pai e esta mãe que estão em confusão, estes filhos que estão em confusão com a alma, Senhor, este marido, esta mulher em confusão com a alma, esta casa que está, Pai, na tormenta e na tribulação, limpa com o Teu sangue agora, no nome de Jesus Cristo, porque que nós não vamos desistir, nós não vamos retroceder, nós não vamos parar, porque o encontro contigo nos impulsiona para, no meio da adversidade, enxergar milagre, enxergar fé. Ó Deus maravilhoso e gracioso, toma conta, Senhor, da nossa vida. Toma conta, Pai, da nossa alma, pelo poder que há no Teu Espírito Santo agora. Renova-nos, ó Pai. Senhor, a luta está grande, a dificuldade está grande, mas a vitória é maior. O poder pelo Espírito Santo é maior. A graça e a glória são maiores em nós. E esta mulher vai ter estratégia para vencer. Este homem terá estratégia para vencer. Esta casa terá estratégia para vencer. Satanás não vai
ofuscar o brilho. Satanás não vai roubar o brilho. O diabo não vai roubar o brilho desta família, o brilho desta casa, a glória deste lar que vem do Senhor. O diabo não vai roubar a bênção no nome de Jesus Cristo, porque o Senhor está conosco e a tua resposta e o teu favor e o teu poder nos conduzirão para a tua glória. Em nome de Cristo, nós cremos na tua bênção e na tua vitória.

0: 22h30.
1: Obrigada pela sua audiência. A gente vai para mais informações aqui. Relação entre pais e adolescentes. Fortalecer vínculos afetivos gera segurança, confiança e autonomia nos jovens. Ter um vínculo saudável com os pais proporciona um ambiente seguro e de apoio, em que os adolescentes se sentem mais à vontade para expressar as dúvidas, os medos e opiniões. Isso contribui muito para o desenvolvimento de habilidades socioemocionais, como a empatia, o respeito e a comunicação assertiva. Além disso, a presença ativa dos pais ajuda a fortalecer a autoestima dos filhos, orientando na tomada de decisões e na construção de valores, o que se reflete em um crescimento mais equilibrado e preparado para lidar com as complexidades da vida adulta. E segundo um estudo, o apoio familiar social tem extrema importância, principalmente no desenvolvimento saudável do adolescente. Os resultados mostraram que os jovens que cresceram em ambientes acolhedores demonstraram comportamentos mais empáticos e responsáveis na vida adulta. Então, para fortalecer o vínculo com os adolescentes, é fundamental conhecer profundamente a rotina deles, os interesses, cultivar a presença real e demonstrar interesse de fato, né, na participação do desenvolvimento na vida, na rotina, além, claro, de dedicar tempo de qualidade para atividades juntos e sem distrações. É fundamental praticar aí a escuta ativa, né, para validar as emoções e tornar-se a principal referência de segurança e de apoio para esses adolescentes. Monitor de dor para bebês. Inteligência artificial desenvolvida por pesquisadores brasileiros ajuda a medir a dor em recém-nascidos. O que é a tecnologia, não é mesmo? Uma ferramenta de inteligência artificial desenvolvida por engenheiros de um centro universitário em parceria com pediatras é capaz de identificar o nível de dor de recém-nascidos internados em unidades de terapia intensiva. Essa tecnologia utiliza modelos multimodais de linguagem e visão, que integram imagens e textos para interpretar expressões faciais dos bebês com mais precisão e menor grau de subjetividade. Então, diante desse cenário, os pesquisadores avaliam que a ferramenta de inteligência artificial pode transformar sinais subjetivos em parâmetros mais objetivos, contribuindo para uma avaliação clínica mais precisa. A expectativa é que, no futuro, esse sistema possa emitir alertas em tempo real, funcionando como um monitor de dor ao lado de equipamentos cardíacos e respiratórios, além, claro, de auxiliar na definição de prescrições mais seguras de analgésicos. Um dos profissionais envolvidos aí nesse projeto, ele diz o seguinte, que o impacto da inteligência artificial vai além do desempenho técnico e pondera que cada ganho em precisão representa um efeito concreto na qualidade do cuidado oferecido aos recém-nascidos.
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1: Estamos com mais um Espaço Eu e Mais Um. Por saúde na paz do Senhor Débora Miranda. Que prazer estar aqui com vocês. Eu me sinto muito feliz, útil no reino de Deus, de poder apoiar os novos convertidos e também os seus discipuladores. Mais um programa onde nós vamos falar sobre a idolatria e as suas consequências. Falamos também sobre como começou esta prática pecaminosa e falamos também do erro de Salomão, que caiu também neste pecado, nessa prática da idolatria, o seu filho Reoboão. E hoje eu queria falar o juízo de Deus como consequência sobre Israel, que deixou de adorar o Deus verdadeiro e começou a adorar ídolos. Esse juízo de Deus, ele caiu sobre Israel através de Sargão II da Assíria. Ele invadiu Israel e levou para o cativeiro as 10 tribos do Reino Norte. O Reino do Sul, que era Judá, no entanto, ainda sobreviveu por mais 100 anos. E Jerusalém foi sitiada pelos exércitos da Babilônia, sob Nabucodonosor, e finalmente ali os caldeus invadiram e destruíram a cidade santa e o templo do Senhor. Vejam que o povo foi levado cativo para a Babilônia. Por quê? Pela prática do pecado da idolatria. E aquele povo, durante 70 anos, esteve sob o jugo dos caldeus e os medo-persas. O remédio foi tão amargo, porém eficaz. Os judeus ficaram curados da idolatria. Vemos que Judá sofreu o castigo porque não se importou com o fim de seu irmão do norte e perseverou na prática abominável do culto aos falsos deuses. Queimavam incenso, ofereciam sacrifícios até de vidas humanas. Olha que coisa horrível. Está registrado no livro de Jeremias, capítulo 7, versículo 17 ao 31. Contudo, amados ouvintes, o Senhor, por meio dos profetas, conclamava o povo ao arrependimento desse pecado. E através desses profetas, Deus mostrava a cegueira deles, desses idólatras que não enxergavam a diferença entre o Todo-Poderoso e os ídolos que não podiam ouvir, os ídolos que não podiam falar, ídolos inertes. Está em Salmos 115, versículo 2. Compare esse texto com o de Isaías, capítulo 44, versículo 6 até o 20. Anote os versículos para vocês lerem depois. Então Deus começa a fazer advertência contra os ídolos. São muitas as advertências contidas nas Escrituras contra os ídolos e a idolatria. Nós vemos que até aqui foram focadas dentro do Antigo Testamento. Agora eu quero ir para o Novo Testamento. Nos primórdios da igreja, quando ela nasceu, surgiram inúmeras divergências entre alguns dos seus membros quanto às exigências que deveriam ser impostas aos crentes gentios. E alguns dos judaizantes e fariseus entendiam que aqueles deviam circuncidar-se e guardar a lei de Moisés para se salvar. Vejam, então, a fim de diminuir toda a dúvida sobre o assunto, o que fizeram os apóstolos e os anciãos da igreja? Eles se reuniram em Jerusalém, sob a direção do Espírito Santo, e eles então resolveram enviar à igreja em Antioquia alguns irmãos idôneos, sábios, entre os quais podemos citar Paulo, Barnabé, Silas e Judas, chamado Barsabás, com a decisão que está registrada no livro de Atos, capítulo 15, versículos 28 e 29. Essa advertência dos apóstolos, nós podemos ver que Paulo escreve aos irmãos de Corinto advertências contra a idolatria, sacrifícios e oferendas aos ídolos. Marque aí agora, olha, 1 Coríntios 10, versículos 14, 20 e 21. Em outras palavras, nós podemos dizer que nós, crentes, não podemos participar de festas em homenagem a santos, como, por exemplo, São João, São Pedro, Cosme e Damião. São festas, são datas festivas tradicionais do nosso país que arrastam muitas pessoas que se dizem servas de Deus. Só de você entrar nesta festa, você se alimentar de comidas nesta festa, você está participando de festas pagãs. E os que tomam parte nessas festividades se contaminam. A gente vai se contaminar, provocando a ira de Deus. Eu vou ler para vocês mais um versículo, a 2 Coríntios, capítulo 6, versículo 16. Outro meio de prática que desagrada a Deus é consultar horóscopos. Não somente horóscopos, mas também cristalologia, cultos aos duendes, gnomos, são práticas idólatras, práticas demonistas. Não devemos nos contaminar com elas. O culto aos anjos também é proibido. Você já participou de algum culto que faz toda adoração e só fala de anjo, anjo, anjo? Temos que tomar cuidado. Leia Colossenses 2, versículo 18. Então atente-se para o que aconselha o apóstolo João. Eu termino este programa falando aqui as palavras de João. 1 João 5,21. Filhinhos, guardai-vos dos ídolos. Não precisamos nem explicar este versículo, né? Que Deus abençoe e que tudo que nós falamos aqui, inspirado pelo Espírito Santo de Deus, possa permanecer no seu coração. Que Deus abençoe em Cristo Jesus. Se despede Débora Miranda. Nosso WhatsApp é 119-8292-3392.
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2: 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Vamos adorar a Deus? Eu sou a cantora Ângela Gonçalves. Ouçam mais um hino do meu novo CD, Toque com Fé. Mais um lançamento, gravadora MC Music.

bem, vem comigo, 22 horas e 47 minutos, Rádio Deus e Amor, a programação A Voz da Libertação. É, alguns irmãos estão aqui a perguntar, pastor, o senhor falou que pregou, mas não passou na rádio. Não, a terça-feira não passa na rádio, mas tem no YouTube da igreja, tá? Você pode ir lá, YouTube, Igreja Pentecostal Deus e Amor, e você vai ao culto dessa noite, ao culto de hoje, do dia 19, e você vai encontrar, não é, a mensagem desta noite, palavra de Deus, falamos sobre a igreja modelo. Foi um tema interessantíssimo e que nos faz crescer, não é, na presença de Jesus Cristo. Então eu quero convidá-lo a estar conosco,

0: YouTube e a benção é certa. Amanhã é quarta-feira. Vamos fechar com a confirmação do pastor Milton, Diego? Podemos fechar a confirmação do pastor Milton para amanhã, quarta-feira do Grande Mover de Deus, 9 da manhã. Pastor Milton Almeida e 15 horas, o presbítero Wilson Siqueira, que vem da cidade de Campinas. Será uma noite poderosa, maravilhosa, recheada da graça e do favor de Cristo. Uma manhã poderosa, uma tarde poderosa, e Deus é glorificado.
1: Ouvintes do programa Voz da Libertação, quarta-feira, 9 horas da manhã, teremos aquele culto, transmissão através das emissoras de rádio. E convido vocês aqui da Grande São Paulo, região central, para estar conosco. Eu, pastor Milton, vou estar com todos vocês a partir das 9 horas da manhã, naquele culto de consagração, culto de jejum, culto da busca da presença de Deus. Você que está enfermo, você que está desempregado, você que precisa de Deus, um milagre, vem estar conosco. O endereço, coloque no seu Waze aí, você que vem com o seu carro, Avenida Prefeito Pereira Passos, número 10, é a entrada principal aqui do nosso Templo da Glória de Deus. Espero todos vocês logo mais às 9 horas da manhã. Aqui na sede mundial.
0: Muito bem, muito bem. 22h49 é amanhã, quarta-feira do Grande Mover de Deus. 9 horas, hein? 9 horas tem palavra, tem alimento, tem mais graça, tem mais favor, tem mais milagre de Cristo sobre a nossa vida. Então, prepara o seu coração para estar na presença de Jesus Cristo. Cremos no milagre, cremos na bênção, cremos na vitória. Diego, podemos fechar a falar do aniversário da igreja? Então eu deixo contigo e depois daquele louvor para fecharmos em grande, porque tem culto hoje, não é? Pastor Lorival, mais uma vez, ministra, e vai ser uma noite poderosa na presença do Eterno. Da minha parte é tudo, oramos, clamamos, testemunho, vivemos milagre. Amanhã, quarta-feira, estaremos juntos em nome de Jesus Cristo. Tavonana, nos veremos. Atana Mundzuco, até amanhã. Rossi Catequissa, que Deus te abençoe.
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0: noite tranquila e abençoada para você que está na sintonia do programa A Voz da Libertação. Boa noite.
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1: 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Separar a roupa. Classificar as peças antes de lavar evita estragos. Olha, jogar tudo na máquina de lavar pode arruinar as roupas, as preferidas suas. A regra básica é: separe tudo por cor. Isso evita, né, que uma peça solte tinta e manche todas as outras. Separe brancas, coloridas, escuras. Agora, é importante separar por tipo de tecido e sujeira. Roupas delicadas não devem bater junto com jeans pesado ou toalhas. O atrito pode causar bolinhas e rasgar tecidos finos. Panos de chão e de prato jamais devem ser lavados juntos. Isso é uma questão de higiene básica para evitar contaminação. E verifique os bolsos antes de colocar na máquina para tirar papéis, moedas. Fechar zíperes e botões ajuda a manter a forma da roupa. Use sacos de proteção para peças íntimas e meias. Isso é super importante. Ler a etiqueta da roupa ensina a temperatura e o modo de lavagem. Não sobrecarregue a máquina. A roupa precisa de espaço para mover. Então, usar a quantidade certa de sabão evita manchas e resíduos. O cuidado na lavagem faz a roupa durar muito mais tempo. Organização na lavanderia é economia no seu guarda-roupa. Lei do silêncio. Respeitar horários é fundamental para a boa vizinhança. Viver em comunidade exige respeito ao descanso do outro. A lei do silêncio varia por cidade, mas o bom senso é universal. Geralmente, entre 10 da noite e 7 da manhã, o barulho deve ser mínimo. Mas o barulho excessivo é proibido a qualquer hora do dia. Som alto, obras e gritaria incomodam quem trabalha em casa ou descansa. Quem mora em apartamento deve ter cuidado com sapatos de salto e móveis. Usar fones de ouvido para ouvir música alta é a melhor solução. Se for fazer uma festa, avise os vizinhos e respeite o limite de horário. O diálogo amigável é o primeiro passo para resolver conflitos. Antes de chamar a polícia ou o síndico, tente conversar. O barulho constante causa estresse e problemas de saúde. O seu direito de fazer barulho termina onde começa o sossego do seu vizinho. Cães que latem muito quando só precisam de treinamento ou atenção. Respeitar as normas do condomínio evita multas e inimizades. A paz na vizinhança depende da atitude de cada morador. Silêncio também é sinônimo de educação e cidadania.
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4: E Jesus, estendendo a mão, tocou-o, dizendo:
5: Jesus reached out his hand and touched the man, saying,
4: quero.
5: I am willing.
4: Se limpo.
5: Be clean.
4: E logo ficou purificado da lepra.
5: Immediately he was cleansed of his leprosy.
4: Sentem-se, meus irmãos, sentem-se em nome de Jesus Cristo. Muito obrigado, graças a Deus.
5: In the name of Jesus.
4: Graças a Deus.
5: Glory to God.
4: Estar pregando aqui para mim, meus irmãos, além de ser uma bênção de Deus, uma oportunidade, eu chamo isso de uma terapia espiritual.
5: To preach is not only a blessing from God, but a spiritual therapy.
4: É tão bom falar da esperança num mundo tão cheio de desesperanças, não é verdade?
5: It's so good to speak of hope in this world that is hopeless.
4: E o texto que nós lemos hoje é um texto bastante conhecido, é verdade?
5: And this text that we read today is very known.
4: Mas eu quero falar sobre esse homem e chamá-lo de o homem que tocou o coração de Jesus.
5: I'd like to speak of this man that touched the heart of Jesus.
4: E eu espero que você possa tocar no coração de Jesus também.
5: And I hope that you can also touch Jesus's heart.
4: Porque quando você toca no coração do Senhor,
5: because when you touch the heart of the Lord,
4: coisas grandiosas sempre acontecem.
5: Amazing things will always happen.
4: Eu preguei uma mensagem uma certa ocasião.
5: I preached a message on a certain occasion.
4: E a minha esposa fez um hino em cima dessa mensagem.
5: And my wife wrote a song on this message that I preached.
4: Chama-se O Toque da Cura.
5: It is called The Touch of Cure.
4: Aquela mulher tinha uma hemorragia.
5: The woman with the issue of blood.
4: E ela estava quase à morte.
5: Was nearly in death.
4: A Bíblia fala que ela já não tinha mais recursos financeiros.
5: The Bible tells us she had no longer financial resources.
4: E também não tinha recursos médicos, físicos, mais nada. Ela estava acabada.
5: She was completely hopeless.
4: E essa mulher também tocou o coração do Senhor Jesus.
5: And this woman also touched the heart of Jesus.
4: Eu fiz um propósito com Deus, meus irmãos, de acabar com todo tipo de coisa que teologicamente não edifica nada.
5: I made a purpose with God to end all the things that do not aggregate anything to your lives.
4: Ontem eu falava a respeito de Adão e Eva quando Deus perguntou a Adão, onde estás?
5: Last night I spoke about Adam and Eve where God asked them where they were.
4: E não é uma questão física, fisicamente onde você está. A questão era espiritual.
5: It is not a physical matter, it is where they spiritually were.
4: E às vezes tem matérias, assuntos para meses. Será que Deus sabia? É espiritual. Nós temos de parar com bobagem e pegar o que nos serve. Amém.
5: We need to only use that which is useful for us. Amen.
4: A questão da mulher do fluxo de sangue não era ter tocado o manto do Senhor.
5: And the matter of the woman with the issue of blood was not the matter of touching the cloak of Jesus.
4: Ela tocou o coração do Senhor.
5: She touched the heart of Jesus.
4: E é o que Deus quer que você faça, que você toque o coração de Jesus.
5: Which is what God wants you to do, for you to touch the heart of Jesus.
4: E esse homem leproso que nós estamos falando sobre ele tocou o coração de Jesus.
5: This man with leprosy in which we read touched the heart of Jesus.
4: Você pode tocar o coração do Senhor?
5: Can you touch the heart of the Lord today?
4: O ladrão que foi salvo na cruz.
5: The thief that was saved on the cross.
4: Não é questão das palavras apenas que ele disse, é a questão que ele tocou no coração do Senhor e foi salvo.
5: It wasn't what he said to Jesus on the cross, it was that he touched the heart of Jesus.
4: Toca no coração do Senhor.
5: Touch the heart of the Lord today.
4: Esse leproso, meus irmãos.
5: And this man with leprosy, dear brothers.
4: Primeiramente gostaria de dizer a vocês que para se tocar no coração do Senhor.
5: First of all, in order to touch the heart of the Lord.
4: Não existe nenhum pré-requisito no sentido de você ter que ser rico.
5: There is no prerequisite as an example of being rich.
4: Você ser um aristocrata.
5: For you to be an aristocrat.
4: Você ser político.
5: For you to be a politician.
4: Você ser famoso.
5: Or even to be famous.
4: Você ser influente.
5: Or influential.
4: Aqui nós vemos um homem simples.
5: Here we see a simple man.
4: Afetado por uma enfermidade terrível.
5: Affected by this terrible infirmity.
4: E mesmo assim não foi o estado da enfermidade, ou seja, não foi o estado de enfermidade ou o grau de enfermidade que o fez tocar o coração do Senhor.
5: And even it wasn't his infirmity that made him touch the heart of the Lord.
4: O que fez ele tocar no coração do Senhor foi a sua maneira de conduzir-se perante o Senhor.
5: The way that he touched the hearts of the Lord was the way he approached the Lord.
4: O que comoveu o Senhor Jesus foi a maneira, a sua atitude humilde quando ele veio à presença do Senhor.
5: It was his humble ways when he came to the presence of Jesus.
4: Existem coisas que destacam o que vai tocar e o que não vai tocar o coração do Senhor.
5: There are things that make a difference if you are going to touch or not touch the heart of the Lord.
4: Eu poderia, meus irmãos, falar tanta coisa, né?
5: I could say so many things.
4: Esse homem leproso.
5: This man with leprosy.
4: A primeira coisa que ele fez foi adorar o Senhor.
5: The first thing he did was he knelt before the Lord.
4: Adorar a Deus.
5: He worshiped God.
4: Recentemente nós fazíamos, meus irmãos, uma explicação do que é adorar.
5: Recently we explained what worshiping is.
4: Muita gente confunde adorar com louvar e vira um angu de caroço.
5: Many people confuse worshiping with praising, which is a completely mistake.
4: A palavra adorar, primariamente.
5: The word worship.
4: Ela significa prostrar-se.
5: Means to kneel before.
4: No sentido reverenciar.
5: To give reverence to.
4: No sentido entender, você é maior do que eu. Aliás, muito maior, por isso eu te adoro.
5: To understand that God is so much greater than us and that's why he needs worship.
4: A palavra adoração significa eu entendo.
5: The word worship means I understand.
4: Que devo reverenciar.
5: That I owe you reverence.
4: Que eu devo prestar obediência.
5: That I must obey you.
4: Que eu devo prestar reverência.
5: Reverence and completeness.
4: A um que é maior do que eu.
5: To someone who is greater than I.
4: A um que tem autoridade.
5: Someone who has authority.
4: A um que tem poder.
5: To whom he has power.
4: Isso é um resumo do adorar.
5: This is what summing up what worship he is.
4: Esse homem na situação que ele estava.
5: This man in the situation that he was.
4: Que nós poderíamos considerar uma situação de tragédia.
5: We consider a complete tragedy.
4: A condição desse homem leproso.
5: This man with leprosy.
4: As situações que levavam leproso a ser, eu diria, discriminado.
5: And in those days, those who leprosy were discriminated.
4: A doença que eles tinham era uma doença de fácil propagação.
5: It was the infirmity that was catching on everyone.
4: Lepra pega.
5: Leprosy catches on to those who are close.
4: Hoje em dia nós chamamos de hanseníase.
5: Today we have a different name for this disease.
4: Porque foi entendida melhor por Hansen.
5: Because it was better understood by the Dr. Hansen.
4: E primariamente também se chamava mal de Hansen.
5: It was also called the disease of Hansen.
4: Então depois passou, hoje nós conhecemos na medicina como hanseníase.
5: Now today it is called Hansenism.
4: É uma doença que ela é transmissível facilmente.
5: It is an easily transmittable disease.
4: Então as pessoas eram tiradas para fora das cidades para conviver em sociedades leprosos.
5: So those with leprosy were taken away from society.
4: E era uma doença também difícil de se perceber que se tinha essa doença.
5: It was also a disease that was hard to perceive its presence.
4: Algumas pessoas chegam a dizer que por causa disso a lepra é considerada ou é levada como se fosse um tipo de significado de pecado.
5: Some people even consider it as a result of a sin.
4: Na década de 70, no tempo da ditadura.
5: During the 70s.
4: Havia uma propaganda que era veiculada pelo próprio governo.
5: There was a propaganda from the government.
4: Uma pessoa estava no fogão fazendo ali o seu alimento.
5: A person was near the stove preparing his food.
4: E o fogo aceso começava a pegar no braço da pessoa.
5: And the fire from the oven caught the arm of that person.
4: Estão entendendo isso? A pessoa estava lá na panela e a primeira chama estava acesa aqui, a pessoa, o fogo pegava no braço e a pessoa não sentia.
5: And the fire would catch that person's arm and the person would not perceive it.
4: Aí a propaganda dizia, olha, é melhor você procurar um médico porque pode ser lepra.
5: And the person in the propaganda would say you better seek a doctor because it might be a leprosy.
4: Uma enfermidade quase imperceptível. A pessoa quase não se dava conta que estava afetada.
5: An infirmity that was hardly perceived and the person would not know she would have it.
4: E eu vou falar melhor. Por isso a lepra é comparada ao pecado, porque às vezes as pessoas não conseguem perceber o pecado.
5: And this is why leprosy is so many times compared to sin because people do not perceive their sins.
4: A condição desse homem era ele era leproso em primeiro ponto.
5: And this man's condition was that he was with leprosy.
4: Passaria então a viver uma situação de solidão.
5: So he would start to live a life of loneliness.
4: Para que outras pessoas não fossem contaminadas.
5: So that other people would not be contaminated by his disease.
4: E a Bíblia Sagrada nos diz que a primeira coisa que ele fez perante o Senhor.
5: And the Bible tells us that the first thing that he did before the Lord.
4: Observe você que ele não estava curado ainda.
5: And observe that he wasn't cured yet.
4: Ele adorou.
5: He knelt down before God.
4: Você é capaz de adorar antes mesmo de ser curado?
5: Are you able to worship God even before you're cured?
4: Porque isso toca o coração de Deus.
5: Because this touches the heart of God.
4: Adorar a Deus depois que fomos curados, amém, é bom, claro que sim.
5: It is great to worship the Lord after we receive our blessing.
4: Mas você vai tocar o coração de Deus se você o adorar mesmo antes de conseguir o que você veio buscar.
5: But you will touch the heart of the Lord if you worship him even before receiving your blessing.
4: Você consegue sentir a diferença entre uma coisa e outra que eu estou falando?
5: Can you see the difference between these two things which I speak of?
4: Você é capaz de adorar mesmo antes de ser curado?
5: Are you able to worship even before being cured of your disease?
4: Você é capaz de adorar mesmo antes de ser liberto?
5: Are you able to worship even before being delivered?
6: Você é capaz de adorar mesmo antes de ser prosperado?
5: Are you able to worship even before being prospered?
6: Se você é capaz, você está dando o primeiro passo para tocar no coração de Jesus Cristo.
5: If you are able to do so, you are taking a fresh step to touch the heart of the Lord.
4: Esse homem, meus irmãos, leproso.
5: This man with leprosy.
4: Ele deu mais um passo. O passo dele foi a decisão de vir à presença do Senhor Jesus.
5: He took another step and his decision was to come to the presence of Jesus.
4: Vocês que estão aqui, Deus está feliz com a presença de vocês aqui.
5: Those who are here, God is happy with your presence here today.
4: Já é uma forma de tocar o coração de Deus.
5: It's another form to touch the heart of the Lord.
4: Quantas pessoas buscam tantos meios e deixam Deus para o último lugar?
5: How many people seek so many resources and leave God as the last resort?
4: Vocês estão aqui, vocês deram um grande passo para tocar no coração do Todo-Poderoso nessa tarde. E se você tocar no coração de Deus, eu garanto a você, biblicamente, Deus vai tocar na sua vida para melhor. Deus vai tocar na sua vida para melhor. Esse homem tomou a decisão. De vir até a presença do Senhor.
5: To come to the presence of the Lord.
4: Este homem sabia das dificuldades.
5: This man knew of his difficulties.
4: Este homem sabia dos impedimentos.
5: He knew of all the barriers in his life.
4: Das normas.
5: And all the norms of those times.
4: Mas ele rompeu barreiras.
5: But he broke through those barriers.
4: Ele optou.
5: He chose.
4: Para ter, por ter uma oportunidade na presença do Senhor.
5: To have an opportunity in the presence of the Lord.
4: E se arriscou.
5: And he took a risk.
4: Porque não é fácil você saber que tem uma lepra e poderá ser discriminado, expulso, até punido.
5: It is not easy knowing that you can even be punished for your leprosy.
4: Era uma atitude temerária.
5: It was a decision that he took.
4: Era uma atitude que poderia prejudicar outras pessoas, eu diria.
5: A decision that could affect so many other people.
4: Mas ele tomou essa decisão de vir à presença do Senhor.
5: He took the decision to come to the presence of the Lord.
4: Ele poderia ser repreendido.
5: He could have been reprehended.
4: Ele poderia ser, quem sabe até mesmo expulso de forma violenta.
5: He could even be cast out violently from that city.
4: Mas ele tomou a decisão de vir à presença do Senhor.
5: He took the decision to come to the presence of the Lord.
4: Eu não sei a circunstância que você teve de enfrentar para estar aqui hoje.
5: I don't know the circumstances you had to face to come here today.
4: Mas eu sei que aqui tem muita gente, tem muitos ouvintes que enfrentaram a fúria da família para vir à presença do Senhor.
5: I know that so many people had to face even their own families to come to the presence of the Lord.
4: Conheço testemunhos de pessoas que dizem que foram excomungadas da família porque se decidiram por servir ao Senhor Jesus.
5: I know so many people that were excluded from their own families for choosing to follow Jesus.
4: Quantas pessoas aceitam o risco de serem discriminadas no meio que vivem?
5: How many people take the risk of being discriminated where they live?
4: Mas decidem vir à presença do Senhor.
5: But they decide even though to come to the presence of the Lord.
4: E Deus se agrada desse passo que você dá para vir à presença dele.
5: And God is pleased with the step that you take to come to his presence.
4: Você que aceita o desafio.
5: Those who accept this challenge.
4: Você que corre o risco.
5: Those who run the risk.
4: Você que sabe que poderá receber zombarias dos seus melhores amigos.
5: Those who know that can even be mocked by their best friends.
4: Você que sabe que se tornará alvo de gozação na sociedade que você vive.
5: Those who know they will be target of mocking in their society.
4: Mas você aceita o desafio.
5: But you accept the challenge.
4: Você aceita o risco.
5: You take the risk.
4: Você toma a decisão de vir a Cristo.
5: You take the decision to come to Christ.
4: Isso toca o coração do Senhor.
5: This touches the heart of the Lord.
4: E haverá recompensa de Deus pelo seu esforço.
5: There will be a reward from God for your effort.
4: Haverá recompensa de Deus pela sua atitude.
5: There will be a reward from God for your attitude.
4: Esse homem chegou na presença do Senhor e o adorou.
5: This man came to the presence of the Lord and worshipped him.
4: Agora definitivamente, meus irmãos.
5: Now definitely, dear brothers.
4: Essa atitude que ele tomou.
5: This decision that he took.
4: De se humilhar perante o Senhor.
5: To humiliate himself before the Lord.
4: Observe vocês.
5: And please observe.
4: A forma que ele se acercou ao Senhor.
5: The way that he approached the Lord.
4: Era um homem de coração totalmente quebrantado.
5: He was a man with his heart broken.
6: Ele adorou o Senhor.
5: He worshiped the Lord.
6: E a forma que ele colocou as suas palavras diante do Senhor.
5: And the words that he used before the Lord.
6: Nos mostra que o coração desse homem.
5: Show us that the heart of this man.
6: Era um coração totalmente humilde perante Deus.
5: A completely humble heart before the Lord.
6: Era um coração que comovia o Senhor.
5: It was a heart that moved the Lord.
6: E Deus de maneira nenhuma despreza um coração quebrantado.
5: God will never despise a broken heart before.
6: Na presença de Deus não se chega de nariz empinado.
5: In the presence of the Lord there is no room for corruptness.
6: Na presença de Deus não se chega achando que você é maior do que Deus.
5: There is no room for stubbornness.
6: Na presença de Deus não se chega achando que se dá ordem a Deus.
5: In the presence of the Lord, there is no room for orders given.
6: Deus continua e continuará no trono e nós seremos servos ou não seremos, mas servos é o que somos.
5: God will always continue to be on the throne, but we can choose to be his servants or not.
6: Não há Deus tão grande como o nosso Deus. Se você quer ser tocado por Deus e quer tocar a Deus, seja humilde perante Deus.
5: And if you want to touch the heart of the Lord, be humble before him.
6: Essa atitude de humilhação.
5: This decision to be humble.
6: O levou a tomar mais um passo, fazer a sua petição.
5: Took him to take another step and make his plea.
6: Quero que vocês observem, meus irmãos, o quanto é importante nós sabermos como nos colocarmos perante Deus.
5: I'd like for you to observe how important it is the way we approach the Lord.
6: Nós não podemos chegar perante o Senhor e achar que nós podemos sair determinando.
5: We cannot approach the Lord and think that we can determine anything.
6: Já vi muita gente determinando diante de Deus. Senhor, eu determino agora que o Senhor tem, não sei o que lá.
5: I've seen so many people determine conditions before the Lord.
6: Mas não conseguem determinar nem a hora que os seus filhos chegam em casa.
5: They can't even determine the time their children will come home from
6: Não conseguem
5: night.
6: Determinar nem a hora que o padeiro deixa o pão.
5: They can't even determine the time their bread maker will make their bread.
6: Chegam na presença de Deus e querem ser chefinhos ou chefões.
5: They come to the presence of the Lord and think they can give orders.
6: Deus é Deus, se você pode crer, creia.
5: God is God, and if you believe, then believe so.
6: Se você não pode crer que Deus é Deus, eu sinto muito por você, mas Ele continua sendo Deus. E Deus só vai atender as petições de um coração que se humilha.
5: He will only answer the plea of those hearts who are
6: de um coração humilde.
5: Of the hearts who are humble.
6: A Bíblia Sagrada nos mostra, meus irmãos, a situação de pessoas que quiseram ser maiores do que Deus.
5: The Bible tells us of situations of people who wanted to be greater than God.
6: Houve um que a Bíblia Sagrada diz que ao receber a ordem de dar 7 mergulhos num rio sujo,
5: there was one that when received the order of deeping down 7 times in a dirty river.
6: Ele tentou argumentar.
5: He tried to argue his way out.
6: Na cidade que eu moro tem rios limpíssimos.
5: In the city that I live there are so many clean rivers.
6: São praticamente rios de águas minerais.
5: They're practically rivers of clean waters.
6: Por que que eu mergulharia nesse rio?
5: Why do I need to go to this dirty river?
6: E os servos desse homem,
5: and the servants of this man,
6: disseram para ele,
5: he told them,
6: obedeça.
5: Just obey.
6: Faz o que Deus mandou e vai dar tudo certo.
5: Do what God is telling you and everything will be worked out.
6: Esquece a sua ideia e a sua maneira de enxergar as coisas.
5: Forget the way that you see things.
6: Deus não se interessa pelo seu ponto de vista.
5: God is not interested in your point of view.
6: Nós nunca vivemos, meus irmãos, tempos de uma sociedade tão educada academicamente.
5: Never lived in a time where the society was so educated.
6: Mas Deus não está interessado no seu ponto de vista.
5: God is not interested in your point of view.
6: Deus não está interessado na sua opinião.
5: He is not interested in your opinion.
6: Quando Deus fala, você ouve. Se você não ouvir, você jamais será tocado pelo braço poderoso de Deus.
5: When God speaks, we have to hear his word.
6: Você pode discutir com pessoas, opiniões.
5: You can even discuss opinions and argue with people.
6: Agora chegar na presença de Deus com o coração exaltado não funciona.
5: But when you come to the presence of the Lord, your heart needs to be humbled before.
6: Homens é o que nós somos.
5: We are completely men.
6: Deus é somente aquele que está lá em cima sentado no trono.
5: God is the only one who sits.
6: Ele foi quem nos fez e não nós que o fizemos.
5: He is the one who made us and not the other way.
6: Não confunda a situação.
5: Don't get confused with your situation.
6: Esse leproso chegou.
5: And this man with leprosy.
6: Ele sabia que Deus podia curá-lo.
5: He knew that God could cure him.
6: Na pessoa de Jesus Cristo.
5: Through Jesus Christ.
6: Mas ele adorou.
5: But he first worshiped the Lord.
4: E disse:
5: And he said,
4: Senhor,
5: Lord,
4: se quiseres,
5: if you are willing,
4: pode tornar-me limpo.
5: You can make me clean.
4: Ele não veio com exigência ou com exaltações.
5: He did not make any demands with stubbornness.
4: Ele veio com um coração humilde perante o Senhor.
5: He came with a humble heart before the Lord.
4: Com uma atitude que Deus não deixa de perceber.
5: With a decision that is not overlooked by God.
4: Não é questão de lábio.
5: It is not a matter of what you say.
4: Às vezes nós de lábios podemos falar, Senhor, porque o Senhor é grande, mas o nosso coração está muito longe de fazer dessas palavras, palavras verdadeiras.
5: Sometimes our hearts are not according to our words.
4: Deus contempla a veracidade das palavras que saem do seu lábio.
5: God will always check the truthfulness of the words that come out of your lips.
4: Indo diretamente até a fonte das suas palavras, que é o seu coração.
5: Going directly to the source of your words, which is your heart.
4: O que fala a sua boca é o que procede do seu coração. O que fala a sua boca é o que o seu coração está cheio.
5: Whatever the mouth speaks is what the heart is full.
4: Mas existem momentos na vida em que os nossos corações estão dissociados dos nossos lábios.
5: There are moments where our hearts are not according to our words.
4: E a Bíblia Sagrada fala,
5: and the Bible tells us,
4: que são momentos que nós só apenas falamos,
5: there are moments that we only speak the words,
4: mas os nossos corações estão muito longe das nossas palavras.
5: But our hearts are so very far away from the words that
4: quando
5: we
4: Jesus
5: speak.
4: Se dirigia a escribas, fariseus e hipócritas,
5: when Jesus spoke to the scribes and hypocrites,
4: ele disse isso.
5: This is what he said.
4: Falam com o lábio,
5: you speak with your mouth,
4: mas o coração está longe do que dizem os lábios.
5: But your hearts are so far away from your words.
4: Você quer tocar o coração do Senhor Jesus?
5: You want to touch the heart of the Lord Jesus Christ.
4: Alinha o seu coração com as palavras da sua boca.
5: Get your heart straight with what your mouth says.
4: Se você quer se colocar diante de Deus com humildade,
5: you want to put yourself before the Lord with humbleness.
4: É mais um passo para tocar o coração do Senhor.
5: It is another step to touch the heart of the Lord.
4: Mas Deus vai atentar para o seu coração.
5: But God will look first into your
4: e vai ver
5: heart.
4: Se as suas palavras são verdadeiras.
5: You will see if your words are true.
4: E se elas forem verdadeiras,
5: they are indeed true.
4: Haverá ação de Deus na sua direção.
5: God will surely act towards your way.
4: A Bíblia Sagrada está dizendo,
5: this is what the Bible tells us today,
4: que esse homem leproso tocou o coração do Senhor.
5: This man with leprosy touched the heart of the Lord.
4: Quando ele tomou essa decisão,
5: when he took this decision,
4: de dirigir-se ao Senhor,
5: to approach the Lord,
4: de dirigir-se com as palavras certas,
5: to approach the Lord with the correct words,
4: com a atitude certa,
5: with the right decision,
4: e com a humildade que Deus quer ver,
5: and with the humbleness in the heart that God wants to see.
4: Se o Senhor quer,
5: if you are willing,
4: o Senhor pode me limpar.
5: You can make me clean.
4: Vocês acham que Deus quer ou não quer, meus irmãos?
5: Think that God wants to make you clean this afternoon.
4: Mas tem de ser feita a vontade dele, é ou não é, meus irmãos?
5: God will, must be done.
4: Se o Senhor quiser, o Senhor pode me limpar.
5: If you will it, you can make me clean.
4: E Jesus estendendo a mão.
5: And Jesus reaching out with his hand.
4: Eu quero que vocês entendam, meus irmãos, a grandeza do que aconteceu no versículo 3.
5: I want you to understand the greatness of verse 3.
4: Ninguém tocava leprosos.
5: No one would touch people with leprosy.
4: Porque, como eu disse a vocês, era uma doença extremamente contagiosa.
5: Because, as I said, it is a disease that is easily contagious.
4: E Jesus estendendo a mão.
5: And Jesus reached out his hand.
4: Tocou-o.
5: And he touched this man.
4: Jesus tocou aquele homem.
5: Jesus touched this man with leprosy.
4: Às vezes você se acha tão indigno disso ou daquilo.
5: Sometimes we think we are so unworthy of everything.
4: Existem ambientes, meus irmãos, que nós participamos que as pessoas nos olham com tanto desdém.
5: There are circumstances where people look down on us.
4: Às vezes você vai em ambientes onde tem pessoas muito ricas.
5: Sometimes we go to places where so many people are so rich.
4: Às vezes pessoas muito influentes.
5: Or people with so influence.
4: Ou às vezes pessoas que não são nem ricas nem influentes, mas têm um rei na barriga.
5: Or people with so much great stubbornness in their heart.
4: Dá um sentimento na gente tão de tristeza quando a gente vê pessoas olhando pra gente com desprezo, dá ou não dá?
5: And it feels so horrible when people look down upon us.
4: Aquelas pessoas olham pra gente assim tipo, né? Faz aquela cara tipo assim, que nojo.
5: They look at us with disgust.
4: Que nojo. E tem aqueles que chegam e dizem, pobre, tenho pavor de pobre.
5: And people even discriminate people for not having any money.
4: Imagine você se você estivesse leproso.
5: Now imagine if you are a man with leprosy.
4: Imagine você se você tivesse com o corpo cheio de
6: coisas feias que se coçando com um caco de telhas.
5: Imagine if your body is full of diseases.
6: As pessoas iriam olhar para você e não iam só ter nojo, iam sair correndo.
5: And people would look at you and flee far away.
6: Mas a Bíblia Sagrada nos diz que este homem havia tocado o coração do Senhor Jesus.
5: The Bible tells us that this man had touched the heart of Jesus.
6: Ele havia adorado o Senhor Jesus.
5: He had worshipped the Lord Jesus.
6: Ele havia colocado as palavras do jeito que o Senhor Jesus quer ouvir.
5: He had put his words in the way that Jesus wants to hear them.
6: Ele havia tomado a decisão correta na sua vida.
5: He had taken the right decision in his life.
6: E o Senhor Jesus já havia sido tocado.
5: And the Lord Jesus had already been touched in his heart.
6: E quando o Senhor Jesus é tocado,
5: and when the Lord Jesus is touched in his heart,
6: ele devolve o toque.
5: He gives you back his touch.
6: Ele não olha para você com nojo de você.
5: He does not look at you with disgust.
6: Ele olha para você com amor pela sua vida e pela sua alma.
5: He looks at you with love for your life and
6: ele não olhou para aquele leproso.
5: He did not look into this man with leprosy.
6: Como um homem leproso, tipo, que nojo, vou tocar nele, vou pegar a doença dele, não.
5: He did not look with at this man with disgust.
6: Se o Senhor quiser, ele disse, eu quero.
5: And Jesus said, I am willing.
6: O Senhor pode me limpar, eu quero.
5: You can make me clean. And Jesus
6: e a mãozinha
5: said,
6: do Senhor Jesus já foi indo na direção dele. Você pode sentir essa mãozinha vindo na sua direção hoje? Pode.
5: And Jesus reached
6: se você socou
5: hand.
6: Jesus, a mãozinha de Jesus já vem na sua direção. Olha a mão, olha a mão, olha a mão do Senhor aí, olha aí. Ó. Olha a mão do Todo-Poderoso aí, olha aí.
5: His hands will be reached out to you.
6: É a mão do Senhor que não te discrimina, é a mão do Todo-Poderoso que não tem nojo de você.
5: It's the hand of the Almighty that has no disgust in you.
6: Jesus não tem medo de tocar em você só porque você é uma pessoa de alta periculosidade.
5: Jesus is not afraid to touch you because of your sins.
6: Se o seu coração está humilhado perante o Senhor,
5: if your heart is humbled before the Lord,
6: você pode estar aqui dizendo, eu sou o maior assaltante, o maior criminoso do mundo. A mãozinha do Senhor vem e te toca e te limpa.
5: You can be the worst man in the face of the earth.
6: Transforma você numa pessoa nova, diferente.
5: Jesus will reach out and touch your life and transform you.
6: Você pode ser a pessoa considerada a pessoa mais ruim do planeta.
5: You can be considered the worst person on the planet.
6: A pessoa mais pecaminosa do planeta.
5: The most sinful person on this world.
6: Você pode ter praticado tanta injustiça.
5: You could have committed so many injustices.
6: Mas se o seu coração é humilde perante Deus hoje,
5: but if you humble your heart,
6: olha a mãozinha do Senhor na sua direção para te limpar e te levantar e te perdoar. Olha a mãozinha do Senhor aí, olha, olha a mãozinha de Deus aí.
5: Look for the hands of God reaching towards your
6: life. Olha a mão do Todo-Poderoso aí, Deus te toca, Deus te toca, Deus te toca.
5: Jesus can touch you this afternoon.
6: Você tocou o coração de Jesus, ele vai tocar na sua vida.
5: If you touch the heart of the Lord, he will touch
6: your life. Ele vai tocar na sua vida.
5: He will change you and transform you.
6: Tocou nele dizendo, se eu quiser, mas é claro que eu quero.
5: And Jesus said, of course that I am willing.
6: É claro que eu quero.
5: Of course that I want to bless you.
6: Você acha que Deus quer que você volte para sua casa canceroso hoje?
5: You think that God wants you to return to your home with your infirmity?
6: Você acha que Deus quer que você volte para sua casa com pneumonia hoje?
5: You think that God wants you to return home with pneumonia?
6: Você acha que Deus quer que você volte para sua casa com o seu lar destruído do jeito que está hoje?
5: You think that God wants you to return to your home that is destroyed?
6: Não.
5: Of course not.
6: Ele não quer.
5: Of course he doesn't want this.
6: O Senhor Jesus não quer.
5: The Lord Jesus does not want this.
6: O que ele quer é tocar na sua vida.
5: What he wants is to touch your life.
6: O que ele quer é colocar a sua vida na rota da vida.
5: He wants to put your life on the straight path.
6: Ele quer perdoar os seus pecados.
5: He wants to forgive you for your sins.
6: Ele quer curar as suas doenças.
5: He wants to cure your infirmities.
6: Ele quer curar AIDS.
5: He wants to cure your AIDS.
6: Ele quer curar câncer.
5: He wants to cure your cancer.
6: Ele quer curar tuberculose.
5: He wants to cure your tuberculosis.
6: Ele quer curar miomas.
5: He wants to cure all the diseases.
6: Ele quer curar todo tipo de câncer.
5: All types of cancer.
6: Ele quer curar os seus rins.
5: He wants to cure your kidneys.
6: Ele quer curar o seu fígado.
5: He wants to cure your anus.
6: Ele quer curar você das suas doenças espirituais.
5: He wants to cure you of your spiritual
6: ele
5: diseases.
6: Quer colocar esses demônios que te afetam para correr hoje.
5: He wants to put away all demons that are
6: ele quer abençoar a sua vida.
5: He wants to bless your life.
6: Ele quer tirar você do buraco da miséria.
5: He wants to take you away from your misery.
6: Ele quer escrever o seu nome no livro da vida.
5: He wants to write your name in the book of life.
6: Ele quer reintegrar
7: reintegração da sua família.
5: He wants your family to come back together.
7: Ele quer que você desfrute o bem dessa terra.
5: He wants you to enjoy this world.
7: E quer que você desfrute os benefícios das mansões celestiais.
5: He also wants you to enjoy the celestial mansion.
7: É isso que ele quer.
5: This is what God wants.
7: Toca no coração do Senhor Jesus, toca.
5: Touch the heart of the Lord Jesus.
7: Toca no coração do Senhor Jesus e deixa ele abençoar a sua vida.
5: Touch the heart of the Lord Jesus and allow him to bless your life.
7: Viva na presença dele, deixa ele cuidar da sua vida.
5: Live in his presence and allow him to change your world.
7: Senhor, se o Senhor quiser, o Senhor pode me fazer uma pessoa abençoada. Claro, eu quero.
5: If you are willing.
7: Deixa eu ler o seu coração.
5: Let God read your heart.
7: Deixa eu ver a sua vida.
5: Let him look into your life.
7: Veja humildade em você.
5: Does he see humbleness in you?
7: Veja sinceridade nas suas palavras.
5: Does he see sincerity in your words?
7: Veja uma decisão concreta na sua vida.
5: Does he see a concrete decision?
7: Eu aprovo a sua atitude.
5: Does he approve your
7: decision?
5: Então
7: pode pedir.
5: So you may ask.
7: O que você pedir.
5: Whatever you ask.
7: O que você for capaz de pedir.
5: Whatever you are able to ask.
7: Nem se compara a quantidade do que eu quero te dar.
5: It's not even compared to what God wants to give you.
7: Nem se compara às coisas grandes e maravilhosas que eu quero te anunciar.
5: It's not compared to the great things that he will announce your life.
7: Apresenta-te a Deus e toca o Senhor com o seu coração humilhado, porque Deus não resiste a um coração que é humilde.
5: Reach out to the Lord with a humble heart, for he will not resist a humble heart.
7: E deixa Deus tocar você.
5: And allow God to touch you today.
7: E pode começar a colher, os benefícios de ser um servo de Deus.
5: Start to enjoy the benefits of being
7: você é servo, você não é chefinho, você é chefe, você é servo.
5: You are a servant of God.
7: Deixa Deus abençoar você.
5: Allow God to bless your life.
7: Toca o coração do Senhor Jesus e deixa Deus abençoar você.
5: Touch the heart of the Lord Jesus and allow him to bless.
7: Sai dessa miséria que você está.
5: Leave this misery in which you are living.
7: Sai dessa vida desgraçada que você está vivendo.
5: Let behind this horrible life you have been living.
7: Sai dessa vida onde nada dá certo para você.
5: Leave the life where nothing goes right. For you.
7: Deixa esse Deus vivo e poderoso tomar conta da sua vida.
5: Allow this God who is alive and powerful to take care of you.
7: Receba essa palavra.
5: Receive this word.
7: É através da palavra de Deus que a fé cresce no seu coração.
5: It's through the word of God that your faith will grow in your heart.
7: É através da palavra de Deus que você vai vendo acrescentar-se fé à sua vida.
5: It's through the God's word that you will see faith.
7: Receba essa
5: life.
7: Palavra.
5: Receive this word.
7: Essa palavra não é do irmão Lourival e muito menos da igreja Deus e Amor.
5: This word is not from me or from this church.
7: Essa palavra é do Senhor Deus Todo-Poderoso.
5: This word is from God,
7: é a boca de Deus falando convosco.
5: It's God who is speaking to you today.
7: Receba essa palavra e seja feliz.
5: Receive this word and be happy.
7: Seja salvo.
5: Be saved.
7: Seja abençoado.
5: Be blessed.
7: E que Deus siga abençoando você.
5: And that God may continue to bless you.
7: Até o dia que nos encontrarmos com Deus.
5: Until the day that we meet God.
7: Lá na glória.
5: In glory.
7: Até o dia em que nos encontrarmos com o Senhor.
5: Until the day that we meet God.
7: Nas mansões celestiais.
5: In the celestial mansion.
7: Deus te abençoe, Deus te guarde, toque no Senhor nessa tarde.
5: God bless you and keep you.
7: Amanhã não, hoje, nessa tarde.
5: Touch the heart of the Lord.
7: Coloca-te de pé em nome de Jesus Cristo.
5: Please stand up in the name of Jesus.
7: Como está o seu coração?
5: How is your heart before the Lord?
7: Toma uma decisão que toca o coração de Deus hoje.
5: Make a decision that touches the heart of the Lord today.
7: Esse homem tomou uma decisão.
5: This man made this decision.
7: Eu vou ao encontro de Jesus Cristo.
5: I will go towards the Lord.
7: Toma uma decisão que toca o coração do Senhor Jesus.
5: A decision that touches the heart of the Lord.
7: Você que está aqui que ainda não teve um encontro com o Senhor.
5: Those who are here and haven't had this encounter with God.
7: Eu vou pedir a você.
5: I will ask you today.
7: Saia do seu lugar e venha aqui à frente.
5: Leave your place and come forward.
7: Entregar-se ao Senhor nesse dia.
5: Deliver yourself to God today.
7: Sai do seu lugar e venha para esse encontro que toca o coração do Senhor.
5: Leave your place and come towards the
7: vem cá, vem cá aceitar Jesus como seu Salvador. Toca o coração do Senhor. É um passo que você dá.
5: Take this step and accept Jesus Christ.
7: Sai do seu lugar e venha para o encontro com o Senhor. É uma decisão que toca o coração do Senhor. Sai do seu lugar e venha aqui.
5: Leave your place and come to the encounter of the Lord.
7: Você vai se entregar ao Senhor hoje. Você vai tocar o coração de Deus se houver sinceridade em você.
5: You will touch the heart of the Lord if there is sincerity from you.
7: Deus vai tocar na sua vida.
5: God will touch your heart today.
7: Você quer que Deus toque na sua vida? Você seria capaz de prostrar-se?
5: You want God to touch your life? Are you able to worship Him?
7: De adorar a Deus antes mesmo de receber alguma coisa do Senhor.
5: To worship the Lord even before receiving anything from Him.
7: Se você é capaz, você está dando outro passo importante.
5: If you are able, you are taking another important step.
7: Para que você seja tocado por Deus.
5: So that you may be touched by God.
7: Deixa Deus tocar a sua vida.
5: Allow God to touch your life.
7: Venha aqui à frente receber Jesus como seu Salvador.
5: Come forward, receive Jesus as your Savior.
7: Venha com o coração humilde. Você vai tocar o coração do Senhor hoje. Deus vai tocar a sua vida.
5: Come with a humble heart and you will touch the heart of the Lord today.
7: Você que se afastou dos caminhos do Senhor.
5: Those who have gone astray from the path of the Lord.
7: Volta para o Senhor agora mesmo. Vem cá, vem.
5: Return to the Lord today.
7: Volta para o Senhor agora mesmo.
5: Return to God today.
7: Toca o coração do Senhor Jesus.
5: Touch the heart of Jesus.
7: Não endureça o seu coração.
5: Do not harden your heart.
7: Você quer sua vida transformada?
5: You want your life transformed.
7: Toca o coração do Senhor.
5: Touch the heart of the Lord today.
7: A vida é difícil, meus irmãos.
5: Your life is hard.
7: Às vezes nós desprezamos momentos como esses.
5: Sometimes we despise moments such as these.
7: Às vezes não damos a mínima atenção ao que está acontecendo aqui agora.
5: Sometimes we don't give the due attention to what is happening.
7: Mas daqui uma hora poderemos estar chorando.
5: But in a few minutes we can even be crying.
7: Sendo sufocados por momentos de depressão.
5: Being overtaken by depression.
7: De desesperança.
5: Of despair.
7: Olha, você precisa de Deus e aqui tem um Deus que quer adotar você.
5: You truly need God and God is here today to adopt you as His child.
7: Ele quer perdoar os seus pecados.
5: He wants to forgive your sins.
7: Toca o coração de Deus.
5: Touch the heart of the Lord.
7: Você que está aqui, talvez você diga, eu sou drogado, irmão Lourival.
5: Those who are here sometimes are addicted to drugs.
7: Deus liberta você das drogas, God, se você quiser, God, Deus quer.
5: God can deliver you from drugs and God wants you to deliver you.
7: Você vai dizer, eu sou a pessoa mais profana que existe no planeta.
5: You may think that you are the worst person on this planet.
7: Deus perdoa também a sua profundidade, Ele perdoa também.
5: But God can forgive you for all of your sins.
7: Você desviou-se dos caminhos do Senhor, você vai dizer, mas eu afrontei o Senhor, meu Deus.
5: Those who have gone astray from the path of the Lord.
7: Deus perdoa você, levanta você também, mas toca o Senhor com a sua atitude.
5: God can forgive you and raise you, but touch the heart of the Lord with your decision.
7: Deus não resiste um coração humilde.
5: God will not resist a humble heart.
7: Quantas pessoas, meus irmãos, morrerão ainda no dia de hoje?
5: How many people will die today?
7: Eu não sei quantos.
5: I don't know how many.
7: Estão nos ouvindo até que estão aqui.
5: Are listening to us here today.
7: Que não fecharão o dia de hoje vivos.
5: That will not end today being alive.
7: E será triste demais saber que você teve a oportunidade de tocar o coração do Senhor Jesus. Mas você não foi humilde o suficiente para tomar uma atitude vencedora. Diante de Deus não tem, meus irmãos, grandão.
5: There are no great people before the Lord.
7: Diante de Deus não tem quem o corrompa.
5: There are no people who can corrupt God.
7: Entrar no céu só existe um caminho.
5: There is only one path to heaven.
7: Não tem atalhos.
5: There are no shortcuts.
7: Não tem jeitinho.
5: There are no other ways.
7: Se você quer ir morar no céu e desfrutar uma vida abundante aqui,
5: if you want to live a life in heaven and an abundant life here on this earth,
7: aceita Jesus como seu Salvador.
5: Accept Jesus as your Savior.
7: Reconcilia-te com Deus e toca o coração do Senhor Jesus.
5: Return to God and touch the heart of the Lord Jesus Christ.
7: O nosso adversário não quer prisioneiros.
5: Our enemy does not want any prisoners.
7: Ele quer vítimas.
5: He wants victims.
7: Ele não vem senão roubar, matar e destruir.
5: He does not only come only to steal, cheat and destroy.
7: O texto de João 10:10, meus irmãos.
5: John 10:10 tells us.
7: Muitas pessoas tentam dizer não, mas não é o diabo, é. Vamos contextualizar. Para de besteira.
5: Many people don't accept this.
7: É evidente que a Bíblia está fazendo uma alusão ao diabo, sim.
5: But it is clear what the Bible is telling us regarding the devil.
7: O diabo vem para te matar, sim. Ele vem para destruir você, sim. Ele vem para acabar com você, sim.
5: The devil comes to destroy and kill you.
7: Você precisa de Jesus. Toca o coração dele hoje.
5: You need Jesus, touch his heart today.
7: Tá ouvindo a voz do Espírito, não endureça o teu coração. Vem para Jesus hoje. Eu sou pregador da palavra de Deus e eu sou ganhador de almas, meus irmãos.
5: I am a preacher of the word of God and I enjoy
7: o meu negócio
5: souls.
7: É ganhar almas.
5: This is my business to win souls.
7: E eu não vou desistir da sua alma hoje não.
5: And I will not give up on your soul today.
7: Jesus está chamando você. Levanta, sai do seu lugar, venha aqui à frente hoje receber Jesus.
5: Jesus is calling you today. Reach out to God.
7: Toca o coração do Senhor Jesus.
5: And touch the heart of the Lord Jesus Christ.
7: Ele levanta você.
5: He can raise you.
7: Ele ajuda você.
5: He can help you.
7: Recentemente eu estava no programa à noite.
5: Recently I was on a radio program at night.
7: E um irmão do Guarujá entrou em contato por telefone.
5: And this brother reached out through phone.
7: E ele falava, irmão Lorival.
5: And he said, dear Pastor Lorival.
7: Eu tive alguns problemas com a lei.
5: I had some problems with the law.
7: Eu fui condenado a alguns anos de prisão.
5: I was sentenced to some years in prison.
7: E eu acabei fugindo da prisão.
5: And I ended up escaping prison.
7: Mas nem tudo deu certo porque aconteceram vítimas.
5: But there were so many victims to the things that I did.
7: E eu vivi fugitivo até me encontrar com Deus numa igreja pentecostal, Deus e Amor.
5: And I led a life of a runaway until I met God in a Pentecostal church.
7: E ele disse no seu testemunho.
5: And he said in his testimony.
7: Irmão Lorival, Deus falou comigo.
5: Dear Lorival, God spoke to me.
7: Você não vai voltar para aquela prisão.
5: And he said that I would not return to prison.
7: Deus não estava dizendo, você não tem débito com a sociedade ou coisa assim. Não, Deus estava dizendo, você não vai voltar para aquela prisão.
5: God said that I wasn't going to return to prison.
7: E ele nos contou, meus irmãos,
5: but he told us,
7: que um advogado advogando a sua causa,
5: that when a lawyer was acting towards him,
7: conseguiu se utilizando legitimamente da lei.
5: He used legitimately of the law.
7: Depois de algum tempo, a sua liberdade.
5: After a while, he achieved his freedom.
7: E ele disse que ele não tinha nenhum chinelo furado para colocar nos pés.
5: And he didn't even have sandals to put on his feet.
7: Eu não sei se alguém ouviu esse testemunho. Eu estava no programa à noite. Alguém ouviu? Alguns irmãos ouviram.
5: Did anyone hear this testimony?
7: E ele disse, irmão Lorival.
5: And he said, dear Lorival.
7: Deus me deu duas empresas.
5: God gave me two companies.
7: Deus me deu casas.
5: He gave me houses.
7: Os melhores carros.
5: The best cars.
7: Apartamento de frente para o mar.
5: An apartment in the front of the
7: ele
5: sea.
7: Ele mora na Baixada.
5: And he lives near the sea.
7: Eu estou tão feliz.
5: And I am so happy.
7: Ele tocou o coração de Deus.
5: He touched the heart of the Lord.
7: No dia que humildemente ele reconheceu que precisava de Deus.
5: On the day that he recognized that he needed God.
7: E dobrou os seus joelhos na presença de Deus.
5: And he knelt his knees before the presence of God.
7: Era um homem marginal.
5: This man who used to be a criminal.
7: Era um homem que tinha dívidas com a lei.
5: This man that had so many debts with the law.
7: Era um homem que havia feito tantas coisas ruins.
5: This man that had done so many wrong things.
7: Mas ele tocou o coração do Senhor Jesus.
5: But he touched the heart of the Lord Jesus Christ.
7: Pagou as suas dívidas com a sociedade.
5: He paid his debts to society.
7: A dívida que ele tinha com Deus foi paga na cruz do Calvário, gravada na cruz do Calvário.
5: Was paid on the cross of Calvary.
7: E ouvir um testemunho como esse, poder passar esse testemunho para vocês.
5: When I heard this testimony, I felt that I had to pass it on to you.
7: É dizer a vocês, meus irmãos,
5: to tell you all, dear brothers,
7: que Deus quer limpar as vossas vidas.
5: That God wants to cleanse your lives.
7: Toca o coração do Senhor Jesus.
5: Touch the heart of the Lord Jesus Christ.
7: Ele quer purificar vocês da lepra do pecado.
5: He wants to purify you from the leprosy of sin.
7: Não importa se os vossos pecados sejam como a escarlata.
5: It doesn't matter if your sins are as a scarlet.
7: O mais profundo da cor vermelha.
5: The most deep red color.
7: O Senhor fará das vossas vidas vidas limpas e branquíssimas como a lã.
5: But the Lord will make your lives as white as snow.
7: Ele purifica vocês.
5: He can purify you all.
7: Olha, meus irmãos, deixa eu dizer uma coisa para vocês.
5: Let me tell you something, dear brothers.
7: Eu já vi gente maravilhada ao ser curada de câncer.
5: I've seen so many people wonderful at being cured by cancer.
7: Eu tenho visto pessoas maravilhadas por serem ex-paralíticos e caminhar para a glória de Deus.
5: I've seen so many people marveled for being cured of their paralysis.
7: Mas eu nunca vi tanta alegria na vida de pessoas.
5: And I've never seen so much happiness in the lives of people.
7: Que tendo vivido uma vida realmente muito ruim.
5: That having led a horrible life before.
7: Um Um dia entenderam que a mão de Deus tocou nelas e elas foram perdoadas.
5: Uma forgiven.
7: Pessoa que entende que foi perdoada. Não existe alegria maior, e eu posso dizer isso aos irmãos.
5: There is no greater joy than those who are forgiven.
7: Você pode ficar feliz por ser curado da sua doença.
5: You can be happy for being cured of your disease.
7: Mas meus irmãos, quando você vê que realmente Jesus te perdoou,
5: but when you understand that God has forgiven you,
7: que vai embora aquele peso,
5: that burden goes away,
7: que vai embora aquela nuvem de acusação,
5: that accusation that over your
7: que vai
5: life
7: embora
5: is
7: aquele medo,
5: that fear leaves you,
7: e entra a esperança e vem aquela leveza pela presença do Espírito Santo.
5: And into your heart comes hope.
7: Não tem alegria que se compare a essa alegria.
5: There is no joy that can be compared to this.
7: Um paralítico foi trazido à presença do Senhor.
5: A paralytic was brought to the presence of God.
7: Jesus olhou para ele e disse: filho, perdoados são os teus pecados.
5: And Jesus said, your sins are forgiven.
7: Não tem coisa melhor do que ser perdoado pelo Senhor.
5: There is no greater thing than being forgiven by the Lord.
7: Não te detenhas, venha aqui à frente. Deus está te chamando.
5: Do not wait any longer. God is calling you forward here today.
7: Tem perdão de Deus para sua vida hoje.
5: There is forgiveness from God for your life here today.
7: Deus perdoa você.
5: God can forgive you.
7: Você que está em casa, Deus perdoa você.
5: Those who are at your home, God can forgive you.
7: A vida do perdoado, meus irmãos, é uma vida livre da acusação, do peso, da morte.
5: The life of the forgiven are free of burden and debt.
7: Que Deus abençoe vocês.
5: That God may have blessed you all.
7: Nós vamos orar por essa congregação que aceita Jesus aqui.
5: We're going to pray for this congregation that is accepting Jesus here today.
7: Deus abençoe vocês.
5: May God bless you all.
7: E vocês que choram, que Deus enxugue dos vossos olhos todas as lágrimas.
5: Those who are crying, God
7: que Deus
5: recolhe
7: as vossas lágrimas.
5: He will take all the tears away.
7: Vocês estão tocando Deus com as vossas lágrimas.
5: You are touching the hearts of God with
7: your tears. Feche seus olhos em nome de Jesus Cristo. Igreja, coloca-te de pé em nome do Senhor. Coloca-te de pé.
5: Please stand up, dear church.
7: Senhor meu Deus, Senhor meu Pai. Essas vidas se apresentam ao Senhor nessa tarde. Estão tomando uma atitude vencedora. Estão tocando o coração do Senhor Jesus. Senhor Jesus, estão tocando, Senhor. Toca nelas de volta, meu Pai. Toca nessas vidas de volta, meu Deus. Vidas, ó Deus, que o passado fica no passado a partir de agora. O passado se torna passado. Vidas, Senhor meu Deus, que o Senhor está limpando, o Senhor está lavando, purificando no sangue de Jesus Cristo. Receba essas vidas, ó Deus. Essas vidas servirão o Senhor a partir de hoje. Essas vidas não deixarão os teus átrios. Essas vidas não deixarão a tua presença. Lava, limpa, purifica, cura, Senhor meu Deus, essas vidas. Purifica essas vidas. Escreva o nome dessas pessoas no livro da vida e dê a elas a leveza dos salvos. Dê a elas a leveza dos perdoados. Receba essas vidas que servirão ao Senhor. Meu Deus, essa é a nossa, e a alegria do Senhor verá umas salvas. Esse ouvinte que se entrega ao Senhor, receba, meu Deus, receba. Essa reserva nesse coração era para o Senhor, meu Deus. Entra nesse coração, entra nessas vidas, receba esses que o recebem. Venha morar na vida desses que o convidam. Venha morar nesses corações. Venha morar nessas vidas. Em nome de Jesus Cristo, ó Deus, purifica, perdoa, ajuda, esteja com essas pessoas hoje e para sempre. Até o dia que o Senhor fizer a chamada, ou a coletiva ou a individual. Até o dia em que o Senhor chamar, seja com essas vidas, seja com essas pessoas, ó Deus, em nome de Jesus Cristo. Amém, Senhor. Amém. Louve a Deus, meus irmãos, com palmas. Dê glórias a Deus e louve a Deus com as palmas.
5: Glory to God.
7: Orientem aqui, meus irmãos. Irmãos, vocês vão receber orientação daquilo que vocês estão fazendo aqui. Bem-vindos à vida. E vocês já vão receber orientações também e ensinamento para o batismo. Já vão receber o livretinho do batismo também. Providencia tudo aí, viu? Vocês do movimento de recepção, providenciem tudo para esse povo. É uma verdadeira congregação que aceita Jesus aqui, sem falar os que estão em casa. É isso que vale a pena, meus irmãos. É isso que nos enche de alegria. Louvado seja Deus. Aleluias.
6: E agradeço de coração todos vocês que vieram aqui. Obrigado, viu, meus irmãos? Vocês da nossa igreja, vocês que não são da nossa igreja, vocês que estão desigrejados, vocês, muito obrigado a todos vocês. Aquele abraço, vamos dar um abraço simbólico aqui. Vamos lá, um abraço, olha lá, ó. Um abração gostoso. Amém? Digam comigo assim, olha. A paz do Senhor Jesus. Mais uma vez. A paz do Senhor Jesus. Mais uma vez. A paz do Senhor Jesus. Vão em paz para as vossas casas, que Deus os guarde. Que Deus os prospere em tudo. Ouvintes amados, fiquem na companhia alegre do programa Voz da Libertação. Fiquem todos com Deus. Eu sou vosso irmão em Cristo, pastor Lourival de Almeida.
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3: Que não pode faltar, que é o milagre do perdão do Senhor sobre nós. Precisamos do teu perdão, ó Deus de compaixão. Precisamos do teu perdão, ó Pai, para continuar. Precisamos do teu perdão para alcançar a renovação. E agora nós pedimos, ó Pai, perdoa a tua igreja, perdoa os teus filhos, perdoa os teus servos, perdoa os teus intercessores, Pai, para que nenhuma das nossas palavras sejam impedidas, para que nenhum dos

e amor, alamastecando alamaia, Senhor, queremos também entregar nas tuas mãos, Rei da Glória, aqueles que estão, Senhor, no propósito do jejum, da oração, não se deixaram prender pelos seus problemas, não se deixaram levar pelas suas lutas, não se deixaram deter pelas dificuldades, oh Pai Santo, mas agora, Senhor, eles já estão buscando a tua presença, a tua face, até que venha a resposta, até que se consolide o teu milagre. Pai Santo, nós queremos também clamar, ó Espírito de Deus, perdoa-nos, ó Pai, em todas as nossas fraquezas, é no nosso cair, é no nosso falhar, oh meu Deus, está escrito na tua palavra, Senhor, ainda que falte o justo 7 vezes, e em seus tropeços venha pecar, o Senhor é poderoso para perdoar e para levantar a cada um deles. Pai Santo, nós oramos, meu Deus, pela quarta-feira deste grande mover, e nós pedimos, ó Pai, que nesta quarta-feira a tua graça venha nos envolver, a tua misericórdia venha nos alcançar. Pai, nós entregamos nas tuas mãos o início, Pai, da campanha de 21 dias de clamor e de intercessão, meu Pai, de preparação total para a celebração espiritual deste aniversário. Aniversário, Pai, da tua obra, Pai Santo, vai removendo tudo, Senhor. Alemara suribicalamai de candalamaia, Senhor, nós cremos. E é por isso, meu Pai, que nós fazemos a nossa oração, lançamos diante de ti as nossas súplicas, colocamos, Senhor, os nossos gemidos, os nossos pedidos, aqueles conflitos, ó Pai, que atormentam o ser, que atormenta o viver, daqueles que escolheram ao Senhor, daqueles que tomaram a decisão, ó Pai de amor, alamandaraia, de viver para ti, oh Pai Santo, vai operando maravilhosamente, vai operando prodigiosamente, Pai, e enquanto os teus filhos estão orando, estão clamando, que o teu poder, oh Pai, vai se revelando e jogando por terra todas as trevas, e vai jogando por terra todo o bloqueio do inferno, impedimento do mal, meu Deus, para que haja, Senhor, caminho direito, para que haja, Senhor, uma condução espiritual.

todas as obras deste novo dia, em todos os nossos afazeres deste novo dia, em toda a atuação dos teus filhos, dos teus servos, Pai Santo, aqueles laços colocados, aqueles males preparados, aquelas redes ocultas, ó Deus, colocadas à beira do caminho, ó Deus, para atrapar, ó Deus, esta vida, esta alma, para fazer perder esta pessoa, para fazer, ó Deus, cair este teu filho, que o teu espírito possa desarmar todos estes laços, Pai, através do clamar, Espírito Santo, ah, Senhor, aqueles

Senhor, que aquelas vidas que foram separadas, foram escolhidas por Ti para estar aqui, meu Pai, neste santuário, para estar nesta transmissão, para estar, ó Pai, acompanhando esta oração. Não é deles mesmos, ó Pai, foi o Senhor que os escolheu. Foi o Senhor que os elegeu.

Pai, manusear, ó Deus, com poder, com autoridade, assim como faz o oleiro com o barro, ó Deus poderoso, ó Deus maravilhoso, para que seja eficaz a oração da tua filha, para que seja, meu Pai, de resultados o clamor do teu servo, meu Deus, nós clamamos a ti, pedimos ao Senhor, para que as tuas mãos poderosas

Espírito Santo, oh Espírito de glória, de poder. Agora nós entregamos, Pai, aqueles que estão se humilhando, reconhecendo, Pai, que somente através do teu poder é que eles podem vencer. Aqueles que estão orando a ti, se humilhando, Pai, pedindo forças, reconhecendo as suas fraquezas, reconhecendo as suas debilidades, reconhecendo os seus pecados e maldades, e estão pedindo piedade ao Senhor. Tenha de piedade de nós, tenha de compaixão, Rei eterno, da tua obra em toda a terra, da tua obra, Senhor, em todos os continentes. Meu Deus, nós queremos apresentar aqueles que estão entrando é neste propósito, ó Pai, de clamar a ti sem cessar até o dia 14, meu Deus. É deste mês de junho que o Senhor vem agraciar o teu povo, ó Deus poderoso, na saúde, que o Senhor vem agraciar a cada um deles no vigor, que o Senhor vem agraciar, ó Deus eterno, com teu poder sobrenatural, para que eles comecem este propósito, mas consigam terminá-lo, para que eles iniciem este propósito, mas consiga concluir. Senhor, enche da graça sobrenatural do teu amor a tua igreja, Pai, e derrama, Senhor, aquela unção de união, meu Pai, de entendimento nos corações, para que todas as divisões, para que todas as discrepâncias, para que toda, Senhor, é uma obra no meio dos teus, venha se romper, venha se desfazer pelo teu poder, para que toda quereia, intriga e desavença venha cair por terra, Pai Santo, e o teu nome ser glorificado, para que todos os males que tem alimentado, Senhor, o ódio,

Pai, de comunhão, de intimidade celestial contigo, Pai bendito. Aqueles que não estão suportando as lutas espirituais, ó Pai, estão gemendo, estão chorando no caminho, querendo parar as lutas que lhes cercam, ó Deus, na vida emocional, na vida espiritual, na vida financeira, Senhor, ó Pai de amor, mas nós oramos a ti, alama para que o Senhor venha queimar, para que o Senhor venha jogar por terra estas trevas malignas do inferno, estas trevas malignas do inferno e do mal. Meu Deus, nós entregamos aqueles que estão orando, pedindo força, pedindo graça, Pai, ó Deus, para não deixar, para não renunciar, para não tirar as mãos do arado. Pai amado, que o Senhor venha confirmar o renovo.

Espírito Santo. Nós apresentamos, ó Pai, aqueles que estão cansados, desgastados, aqueles que estão enfermos, sem vigor para continuar, sem vigor e sem força, Pai, para avançar, mas agora eles estão indo a Ti em oração, e a Tua palavra diz que o Senhor é a nossa fortaleza, o Senhor é o nosso vigor, o Senhor é a nossa força, ó Deus da glória. Renova, Pai, renova gloriosamente, meu Deus, a força, Pai, da comunhão, de oração, de consagração, de propósitos, de jejum a Ti, de meditação na Tua palavra, de ações realizadoras da Tua obra. Renova, Rei da Glória, renova, Deus poderoso, aqueles que estão suplicando renovo, aqueles que estão esperando.

para retroceder, não para perder, não para aceitar o fracasso, o desânimo e a derrota, porque diz a tua palavra que o Espírito que o Senhor nos dá, alamaste calamassúria, não é, Senhor, o Espírito de temor, mas é o Espírito de vigor e de fortaleza. Enche-nos do teu Espírito Santo, enche aqueles que estão perseverando, Pai, enche aqueles que cada dia estão melhorando mais e mais na intimidade, na comunhão, na oração, aqueles que estão buscando mais de ti, aqueles que estão querendo mais comunhão do Senhor, aqueles que estão desejando mais entendimento e crescimento na tua graça, que o Senhor possa acrescentar enquanto estamos orando, vai nos acrescentando, Pai, em revestimento, em madureza espiritual, ó Deus, para suportar toda e qualquer luta, para suportar e vencer toda e qualquer oposição, sem murmuração, sem dar lugar à carne, sem dar lugar, ó Pai, aos nossos impulsos, ó Espírito Santo. Que seja a tua graça sobrenatural, ó Deus, nos alcançando, e que este revestimento que estamos recebendo do Senhor espiritualmente para as nossas vidas, para as nossas casas, para as nossas famílias, Pai, até os filhos que não buscam, reveste a eles, Pai, para suportar as provas e lutas que lhes tocam, até aqueles, Pai, que não têm perseverado em buscar a ti, reveste eles também

pelos intercessores desta igreja, que o Senhor possa ouvi-los e respondê-los a tempo, ó Deus, e fora de tempo. Oramos por eles, que seja o Senhor recompensando aqueles que cada madrugada, Pai, estão apresentando as vidas, as famílias dos intercessores, a família, Pai, daqueles que estão, ó Pai, na missão de te conduzir a tua obra, de dirigir aquela igreja da maior até a menor, que o Senhor possa abençoá-los e recompensá-los em suas orações.

coração preparado a Ele para vencer todas as cisanhas do inferno. Ah, meu Deus, e fazer o que o Senhor nos manda, que é amar ao Senhor sobre todas as coisas e o nosso próximo como a nós mesmos. Pai, aquela esposa que está odiando aquele marido, Pai querido, aquele filho que deu lugar às setas do inimigo e está odiando aquele pai, aquela ovelha, Pai, que pela fraqueza da carne deu lugar às setas de Satanás e está odiando seu pastor e está odiando meu Salvador, aquele que milita pela sua alma, que o Senhor alabadoribicalamaia, é nesta madrugada, venha fazer esta

conhece a tua igreja, que nem conhece o teu filho, mas já lhe odeia, mas já lhe deseja mal, porque há, Senhor, um alimento, há, Senhor, espiritual do inferno, há uma seta, uma cizanha maligna sendo alimentada todos os dias para que este ódio seja renovado.

coisa, Pai, este inferno maligno que tem conduzido, Pai, aquelas almas, ó Deus, aos sacrifícios, aos espíritos, às obras malignas, às oferendas a Satanás, para atingir aquela casa, para atingir aquela família, para separar aquele matrimônio. Mas o Senhor está nos dando, ó Deus, uma madrugada perfeita para clamarmos a Ti, para buscarmos a Tua face, para nos rendermos ao Senhor. E nós pedimos, meu Salvador, venha desfazer estas obras do inferno, venha desfazer estas obras das trevas, venha desfazer estas obras do mal, venha colocar por terra esta legião infernal.

todos os laços. Corta este laço do inferno, corta este laço das trevas, corta este laço de Satã, meu Pai, para que esta vida escape, para que este desânimo, este sono

0: que todas estas algemas caia por terra, é nesta hora diante do teu poder, e o teu Espírito Santo possa socorrer da criança até o ancião de Calamandaraia, de Palabasuria Lamaia. E Rei da Glória, obrigado, Senhor, porque o teu Espírito Santo já está tomando pelas mãos e já está levantando, dando paz àquele coração, ó Deus, que estava atribulado, dando, Senhor, ânimo àquele que já estava prostrado, desanimado, sem esperança, sendo consumido, destruído de dentro para fora, mas que agora a tua misericórdia, a tua graça está, Senhor, lhe visitando. A tua graça agora está operando o milagre espiritual do impossível na vida dele. Pai de amor, nós pedimos, meu Salvador, que o Senhor neste dia e neste novo dia possa livrar a tua igreja de toda a confusão. Ah, meu Pai, de toda a acusação, de toda a obra maliciosa do inferno. Oh, meu Deus, é o Senhor o guardador da tua noiva, é o Senhor... Alabasurimikalamaia, o protetor dos teus, porque seja onde for, Senhor, aonde ele está, dá esta fé, esta esperança de que ele não está só nesta luta, de que ela não está só nesta batalha. O teu Espírito Santo está com ele pelejando, o teu Espírito Santo está com ela batalhando, Pai eterno. Esta é a nossa esperança e confiança, meu Pai.
1: Sim, meu Deus e meu Pai, temos certeza absoluta que nesta madrugada o Senhor vai responder a nossa oração, porque, ó Deus, nós estamos orando em nome de Jesus Cristo. Nós acreditamos, ó Deus, no sacrifício perfeito de Cristo do Calvário. Nós acreditamos, ó Deus, que através do sangue de Jesus Cristo, todos os nossos pecados serão perdoados, a nossa alma será limpa, se tu observares a iniquidade, quem subsistirá? Mas contigo está o perdão, para que sejas temido. Por isso, meu Pai, perdoa os nossos pecados e as nossas falhas. Não olhe para os nossos erros, Senhor, mas venha santificar o nosso corpo, a nossa alma, o nosso espírito, para que as nossas orações não sejam impedidas. O Senhor se coloca em pé no seu trono para ouvir o clamor dos pobres, os gemidos dos necessitados. Temos certeza, meu Deus, que nesta madrugada o Senhor vai ouvir e responder o nosso clamor. Não é porque merecemos ou porque estamos dignos, mas por causa da tua misericórdia. As tuas misericórdias não têm fim, as tuas misericórdias são novas a cada manhã. Oriande ela basuricando, declamas tu, meu Deus e meu Pai, olha para nós nesta madrugada. O Senhor diz a sua palavra: eu amo aos que me amam, e os que de madrugada me buscam me encontrarão. Nós queremos encontrar a sua face, nós queremos encontrar a tua presença, nós queremos sentir as tuas mãos tocando em nossos corpos. Foi o Senhor que tocou na ilharga de Pedro. Vem tocar em nosso ombro nesta madrugada, vem tocar em nós. Ah, meu Deus, Jacó lutou com o Senhor no vale de Jaboque. Ele disse: eu não te solto enquanto tu não me abençoares. Nós precisamos da tua bênção, nós precisamos do teu auxílio, do teu socorro. Por favor, meu Deus, por favor, olha para nós com olhar de misericórdia, olha para nós com olhar de perdão, olha para nós.

oração da tua igreja, atendei a oração do teu povo nesta madrugada. Deus é o nosso refúgio e fortaleza, socorro bem presente na hora da angústia, pelo que não temeremos, ainda que a terra se mude, ainda que os montes se transportem para os meios dos mares, há um rio que alegra a cidade de Deus, o santuário das moradas do Altíssimo. Deus está no meio dela.

que um exército me cercasse, o meu coração não temeria, ainda que a guerra se levantasse contra mim, no Senhor confiaria. 1000 cairão ao teu lado, 10000 à tua direita, mas tu não serás atingido. O Senhor é o nosso ajudador. O Senhor é o nosso auxílio, nosso socorro, bem presente na hora da necessidade. Os que confiam no Senhor serão como o monte de Sião, que não se abala. Nesta madrugada, Senhor, venha renovar as nossas forças, venha renovar as nossas forças como a águia. Sim, meu Deus, nós acreditamos na veracidade e na autenticidade da sua palavra. O Senhor prometeu estar conosco todos os dias.

Diante da tua igreja, as portas do inferno não prevalecerão contra a sua igreja. A sua igreja sempre será vencedora, sempre será triunfante, sempre levantará o estandarte da vitória. Temos certeza que nesta madrugada o mar vai se abrir, a porta vai se abrir, a vitória vai chegar. Toda nuvem negra será dissipada e queimada, todas as muralhas do inferno ruirão, nenhuma muralha pode ficar em pé diante do Senhor, porque o Senhor é o Deus que derrubou as muralhas de Jericó, e essas muralhas que estão diante desse irmão, dessa irmã, essa luta, essa situação desesperadora, angustiante, agora, meu Pai, vai cair por terra, porque o braço do Senhor é poderoso.

pobres e os gemidos dos necessitados. Levante-se do seu trono agora, meu Deus, tira a sua espada da bainha. E vem guerrear as nossas guerras, vem lutar as nossas lutas, vem enxugar as nossas lágrimas. Olha, meu Deus, para essas lágrimas quentes que rolam por essa face agora, esse irmão, essa irmã que está se humilhando, que está chorando, que está pedindo, que está clamando, que está suplicando.

chegou, a noite foi embora, o novo dia está nascendo, uma nova esperança, um novo milagre, uma nova vitória está chegando até a vida dessa pessoa. Venha responder o clamor do seu povo, venha atender a oração da tua igreja, venha levantar os caídos, venha fortalecer os fracos, venha dar alegria ao triste, venha dar paz.

desempregado. O Senhor é o Deus que nunca chega tarde, e no seu vocabulário não existe a palavra impossível. Ela está borrada, ela está apagada, porque o Senhor é o Deus que tudo pode fazer. Por isso, meu Pai, respondei a nossa oração, respondei o nosso clamor e atendei o nosso pedido de socorro, o nosso pedido de auxílio, o nosso pedido de ajuda. Meu Pai, nós estamos orando convictos da Tua resposta. Nós temos certeza absoluta que o Senhor já está tomando as devidas providências e visitando todas as pessoas carentes, necessitadas, que esperam e aguardam receber o milagre. Os médicos já disseram, agora só um milagre, e o Senhor é especialista em fazer milagre, como está escrito na sua palavra. Ele foi ferido pelas nossas transgressões, ele foi moído pelas nossas iniquidades. Verdadeiramente, ele levou sobre si todas as nossas dores, todas as nossas doenças. Ah, meu Deus e meu Pai, agora o Senhor está levando do corpo dessa pessoa toda a enfermidade, toda a doença. Está sendo banida e queimada pelo seu poder. Todos os problemas agora estão sendo solucionados e resolvidos da melhor maneira. Seja problema, ah, meu Deus, conjugal, espiritual, físico, financeiro, emocional, seja problema jurídico, não importa qual é o problema, o Senhor é a solução, o Senhor é a resposta para todas as perguntas. O Senhor é o Deus que tudo faz, tudo pode, tudo acontece. Realiza, meu Deus, uma obra gloriosa e poderosa. Venha curar toda sorte de males, doenças patológicas, congênitas, hereditárias, doenças espirituais, emocionais, síndrome do pânico, esquizofrenia, surto psicótico, ânsia, desespero, aflição, medo, angústia, seja o mal que for, demônio da morte, do suicídio, do homicídio, do parricídio, do matricídio. Ah, tenha misericórdia, demônio do fratricídio. Nós repreendemos esses demônios agora. E essa pessoa, meu Pai, que muitas vezes não consegue dormir na noite, que está em grande depressão, pensando até mesmo em sair de casa, em abandonar tudo, em deixar tudo, agora o Senhor já está entrando com a devida providência e repreendendo esses demônios, e essa pessoa está tendo paz e alegria, e nesta madrugada vai dormir tranquilamente como uma criança recém-nascida, porque a Tua palavra nos diz que é o Senhor que dá aos seus amados os sonos. Em paz me deitarei e dormirei, porque o Senhor me faz habitar em segurança. Deitei, dormi e acordei, porque o Senhor me sustentou. Ó, meu Deus e meu Pai, lá do céu, vem ouvir.

de resistir o nome de Jesus Cristo, nosso Senhor. Ah, porque Deus deu a Jesus um nome que está acima de todos os nomes, para que todos possam se dobrar diante de Jesus Cristo, nosso Senhor. Todos os nomes que estão no céu, na terra, embaixo da terra, se dobram diante de Jesus.

0: das nossas vidas. Nós queremos navegar, mergulhar nas águas profundas do Espírito. Nós queremos que as águas do Espírito possam cobrir a nossa cabeça, como está escrito: aquele que crê em mim, rios de água viva fluirão do seu ventre. Que essas águas vivas possam jorrar dentro de nós, possam jorrar em nós, possam jorrar em nossa casa, em nossa família. Meu Deus e meu Pai, nós queremos orar agora também em favor da diretoria da Igreja Deus e Amor, diretoria deliberativa, a nossa irmã Irene Miranda, a nossa irmã Débora, pastor Lorival, presbítero Davi Miranda Neto, também toda a diretoria executiva, diretoria da Fundação Reviver, da Reviver Help. Sim, meu Deus, queremos orar também em favor de todos os pastores, presbíteros, diáconos, cooperadores, membros, frequentadores, simpatizantes, frequentantes, novos convertidos. Queremos orar, meu Deus, em favor dos grandes eventos que teremos no dia 13 e 14 de junho aqui no Templo da Glória de Deus. Envia os povos, envia as multidões, abençoa as caravanas que virão, vinda, volta, permanência. Todos os irmãos que estão orando, estão clamando, estão pedindo, recebam agora a vitória, o milagre, o livramento, em nome de Jesus Cristo e para a glória do Pai, do Filho e do Espírito Santo.
1: Senhor Jesus, estamos nesta madrugada orando, clamando ao Senhor, meu Deus, porque entendemos a importância da oração, sabemos que a oração nos conecta com o Senhor, sabemos que quando oramos, Senhor, demonstramos a nossa dependência para com o Senhor. Sim, tenha misericórdia de nós, tenha misericórdia dos nossos ouvintes. São milhares, centenas de pedidos que chegam diariamente em nosso chat, em nossa caixa de mensagem, através do nosso WhatsApp, pessoas desesperadas, pessoas em situação de vulnerabilidade, pessoas, meu Deus, que já não sabem mais o que fazer, tantas lutas, tantas provações, tantas adversidades estas pessoas têm enfrentado, Senhor Jesus, e nós oramos ao Senhor, intercedemos, clamamos agora para que o Senhor envie o socorro, para que o Senhor envie o refrigério para estas pessoas que se encontram em estado crítico, estas pessoas que se encontram, meu Deus, tristes, abatidas, pessoas que passaram por grandes perdas na sua vida, sofreram grandes decepções, grandes frustrações, meu Deus, e hoje se encontram aí cabisbaixa, perderam até mesmo a esperança de viver, perderam até mesmo, Senhor, a esperança de dias melhores, mas nós oramos ao Senhor e clamamos que o Senhor visite estas pessoas agora, renove as forças, renove as esperanças destas pessoas, meu Deus. A tua palavra nos diz que o choro pode durar uma noite, mas a alegria vem pela manhã. Sim, meu Deus, toca agora na vida dos nossos ouvintes, através do rádio, aqueles que estão nos acompanhando através dos rádios, Senhor, da nossa cadeia de emissoras, aqueles que nos acompanham pelas redes sociais, no YouTube, no canal Direto com Deus e também no canal oficial da nossa Igreja Pentecostal Deus de Amor. Visita todos neste momento, que onde houver uma pessoa que estiver conectada conosco, esta pessoa possa sentir o toque do teu Espírito Santo, esta pessoa possa sentir o abraço e o conforto e o consolo do teu Espírito Santo. Senhor, eu oro neste momento, eu clamo agora, sim, renova as forças deste irmão, renova as forças desta irmã, deste

0: sociedade, todos nós enfrentamos momentos turbulentos, momentos tenebrosos em todas as frentes, em todas as áreas da vida, na área financeira, na área da saúde, na área familiar, nos relacionamentos, meu Deus, mas eu creio na providência divina, eu creio que o Senhor é poderoso para nos fortalecer, para nos revestir, para nos renovar, para nos encher do Teu Espírito Santo e preparar as nossas mãos para o combate, para as pelejas do dia a dia. Ó Deus de poder, derrama sobre a nossa vida o revestimento. O que nós precisamos é revestimento do Teu Espírito Santo. O que nós precisamos é mais e mais da Tua graça, é mais e mais do Teu poder. Sim, meu Deus, precisamos do Teu poder, precisamos da Tua graça, precisamos do Teu Espírito Santo, precisamos da Tua presença no nosso caminhar, como Moisés orou ao Senhor lá no capítulo 33, no versículo 15 do livro de Êxodo. Ele disse: se a Tua presença não for conosco, não nos faça sair daqui. Nós precisamos de Ti, meu Deus, somos carentes, somos necessitados do Teu milagre, da Tua vitória e principalmente da direção do Teu Espírito Santo, principalmente da Tua presença em nossa caminhada. Ó Deus, derrama o Teu Espírito agora, derrama o Teu Espírito, Senhor, ilumina-nos, enche o nosso coração de alegria, de coragem, de fortalecimento, prepara as nossas mãos para a peleja, como o salmista orou, como o salmista reconhecia a dependência dele no Senhor, e ele orou e ele disse: é o Senhor quem fortalece as minhas mãos, é o Senhor quem prepara as minhas mãos para a peleja. Senhor, tenha misericórdia, Senhor, tenha misericórdia deste pai de família que ora comigo neste momento, que está preocupado com a situação familiar, este pai de família que ora comigo agora e está preocupado com a situação financeira. As portas estão fechadas, Senhor, o orçamento está curto, os boletos estão chegando, estão se acumulando e este pai de família não sabe de onde tirar recursos para honrar com seus compromissos, para saldar as suas dívidas. Eu oro ao Senhor, envia providência agora, envia providência divina para este pai de família, meu Deus, para este empresário, para este empreendedor, esta pessoa de negócio, Senhor, que não está conseguindo prosperar, já fez várias tentativas, tentou de várias formas, meu Deus, tentou várias estratégias, mas ainda não conseguiu prosperar, não conseguiu ainda, meu Deus, sair do vermelho. Mas em nome do Senhor Jesus eu oro, em nome de Jesus Cristo eu peço que o Senhor tenha misericórdia, que o Senhor tenha misericórdia, assim como o Senhor enviou o profeta Eliseu, meu Deus, para multiplicar o azeite daquela viúva, enviou a providência para aquela viúva. Tenha misericórdia, meu Deus, tenha misericórdia, envia providência agora para esta pessoa que se encontra passando por um momento turbulento na vida financeira. Eu oro em favor desta dona de casa, eu oro em favor desta mãe que está preocupado com o jovem, com o adolescente, que está sendo influenciado por más companhias, que está sendo direcionado para o mau caminho, meu Deus. Tenha misericórdia desta mãe que ora por libertação, esta mãe que ora por livramento para os seus filhos agora, neste momento. Eu peço que o Senhor repreenda, que o Senhor afaste todo laço maligno, toda cilada de Satanás contra este jovem, contra este adolescente. Afasta agora os laços malignos, os laços de morte. Liberta este jovem, meu Deus, liberta esta pessoa, este familiar, cujo nome foi deixado em nosso chat, cujo nome foi enviado para oração. Liberta agora o jovem do vício, do crack, liberta agora do vício vício da cocaína, do vício da maconha, da heroína, meu Deus, do cigarro, liberta do álcool, liberta do vício dos jogos eletrônicos, Senhor, meu Deus, esse vício que tem prejudicado a vida social desta pessoa, este vício que tem prejudicado a vida profissional, a vida financeira desta pessoa, em nome do Senhor Jesus eu oro. Eu clamo, eu suplico, meu Deus, que o Senhor envie a libertação, que o Senhor opere um grande milagre agora, libertando, que essas algemas sejam quebradas, que essas cadeias caiam por terra, conforme o profeta Isaías disse, que o Senhor veio para libertar os cativos, o Senhor veio para tirar da prisão aquele que se encontra preso nas garras de Satanás, meu Deus, sim, o evangelista João escreveu lá no capítulo 8, no versículo 32, e conhecereis a verdade, e a verdade vos libertará. Ó Deus maravilhoso, ó Deus de poder, tenha misericórdia. Olha esta mamãezinha orando agora, derramando lágrimas, fazendo um propósito, intercedendo pela sua família. Talvez esta esposa está intercedendo pela salvação do seu esposo, pela transformação do seu esposo. Tenha misericórdia, Senhor, tenha misericórdia agora das mamães, das esposas, das famílias, Senhor. Este casamento que se encontra num estado de desestruturação, o relacionamento está desequilibrado, o relacionamento conjugal está desgastado, mas eu oro ao Senhor, eu creio na restauração. Eu creio, a tua palavra contém a receita de um casamento sadio, de um casamento vitalício, um casamento firmado na tua palavra, o amor sacrificial do marido, o amor em submissão da esposa. Sim, meu Deus, a tua palavra contém todos estes preceitos para um casamento feliz, para um relacionamento saudável. Eu peço que o Senhor restaure o amor neste casamento, restaure agora, Senhor, um relacionamento sadio nesta família, esta família que está conturbada, o seu relacionamento se encontra desgastado, o relacionamento entre pais e filhos, Senhor, ninguém entende mais ninguém, há um espírito de contenda, há desavenças acontecendo nesta família, mas em nome do Senhor, pelo poder e autoridade da tua palavra, eu peço que o Senhor faça cessar essa tempestade, que o Senhor acalme essa tempestade que se levantou no seio desta família. Ó Deus, entra com a providência divina agora, visita, meu Deus, esta pessoa que está doente, esta pessoa que está enferma, esta pessoa que se encontra passando por um tratamento médico agora, Senhor, em nome de Jesus Cristo, nós intercedemos pelo nosso próximo, pelo nosso irmão, pela nossa irmã, porque a intercessão é a maior expressão de amor que podemos ter, meu Deus, pelo nosso próximo. Tenha misericórdia desta pessoa que foi diagnosticada com câncer, esta pessoa que tem um nódulo canceroso no seu corpo. Repreenda agora este nódulo canceroso, porque nós cremos no milagre, nós cremos que o Senhor é o Deus que opera maravilhas, o Senhor é o Deus que faz milagres, que faz o sobrenatural acontecer. Repreenda agora dos pés à cabeça, aonde houver uma enfermidade cancerosa, aonde houver uma célula cancerígena, em nome de Jesus Cristo, agora eu peço, eu clamo pela cura divina, eu clamo pelo milagre, Senhor, meu Deus, o Senhor é o Deus do impossível, o Senhor é o Deus que pode fazer do nada, meu Deus, o Senhor criar tudo, ó, tenha misericórdia, Senhor Jesus. O apóstolo Paulo escreveu lá no capítulo 4 da carta aos Romanos, no versículo 17, ele disse que o Senhor traz à existência aquilo que não existe. Senhor, eu creio que o Senhor pode agora, neste momento, pelejar por esta pessoa e trazer saúde. Se ela não tem mais saúde, se a sua saúde está deteriorada, se a sua saúde, meu Deus, está totalmente totalmente limitada, está totalmente comprometida. O Senhor pode restaurar a saúde desta pessoa, repreendendo esta enfermidade, seja uma enfermidade no coração, seja uma enfermidade no pulmão, a pneumonia, meu Deus, a infecção, que o Senhor possa curar neste momento. Nós oramos por cura divinas, porque nós cremos que o Senhor tem poder para curar, que o Senhor pode mudar o quadro desta pessoa, o Senhor pode reverter esta situação. Talvez para os médicos não há muitas esperanças, talvez para os recursos da terra não há muito o que se fazer, mas o Senhor pode reverter, o Senhor pode agora mudar essa situação, trazer cura para este doente, esta pessoa que sofre de uma enfermidade na coluna, talvez uma hérnia de disco, talvez um problema colocou esta pessoa numa cadeira de rodas, talvez um problema na coluna cervical, na coluna lombar, colocou esta pessoa em cima de uma cama, meu Deus, talvez uma doença degenerativa fez com que esta pessoa, com que o familiar desta pessoa entrasse num estado vegetativo, mas o Senhor tem poder, todo poder foi lhe dado nos céus e na terra. O próprio Jó reconheceu isso, após ele passar por uma grande crise na sua vida, após ele passar por uma provação tão grande, ele reconheceu, e no capítulo 42, no versículo 1, ele disse: bem sei que tudo podes, e nenhum dos teus pensamentos pode ser impedido. Oh Deus maravilhoso, o profeta Isaías, corroborando com essa ideia, no capítulo 43, do versículo 13, ele afirmou também que ainda antes que houvesse dia, eu sou, diz o Senhor, e ninguém há que possa fazer escapar das minhas mãos. E operando eu, disse o profeta, disse o Senhor, através do profeta, quem impedirá? Quem pode impedir a ação do Senhor? Quem pode impedir o trabalhar do Senhor? Meu Deus, eu creio sim que este ouvinte que está me acompanhando agora, ele está recebendo, ele está sentindo a tua presença, ele está sendo tocado pelo teu Espírito Santo. Eu creio, meu Deus, eu creio, em nome do Senhor Jesus, confirme a tua bênção, a tua vitória.
1: Soberano Deus e eterno Pai, Pai de nosso Senhor e Salvador Jesus Cristo, em continuidade, Senhor, a oração do teu filho, meu Pai, nós nos colocamos diante da tua presença, meu Deus, nesta manhã, nesta oportunidade que o Senhor nos concede, oportunidade esta, meu Deus, que é ímpar, meu Pai.

que nesta manhã o Senhor está visitando este ouvinte agora. Eu creio, meu Deus, que o Senhor está visitando este internauta agora, meu Pai. Senhor, meu Deus, Jesus Cristo de Nazaré.

libera uma palavra de cura, libera uma palavra de milagre sobre esta vida, porque a tua palavra, meu Deus, ela é poderosa, meu Pai. A tua palavra tem poder de transformar, a tua palavra tem poder para curar, a tua palavra, meu Deus, tem poder de dar vida para aquele que já está morto, porque quando Jesus Cristo chegou, meu Pai, ali onde Lázaro estava sepultado, ele disse: tirai a pedra. E quando eles tiraram a pedra, meu Deus, Jesus Cristo disse: Lázaro, sai para fora. Meu Deus e meu Pai, libera uma palavra de vida, libera uma palavra de milagre sobre a vida deste ouvinte agora, sobre a vida deste internauta, Senhor, que este câncer seja jogado por terra em nome de Jesus Cristo, que esta leucemia, meu Pai, seja dissipada agora em teu nome, meu Deus.

Quantas pessoas, meu Pai, agora oram comigo, Senhor, que estão sofrendo, meu Deus, de uma angústia profunda na alma, Pai. Essas pessoas já estão como Ana, Senhor, porque não conseguem pronunciar palavras. Tamanha aflição que tem enfrentado, Senhor. Mas eu tenho certeza, meu Pai,

Senhor. E o Senhor não confunde as nossas vozes, meu Pai. Mesmo nessa multidão de vozes que clamam a Ti nesta hora, o Senhor consegue discernir cada pedido de Seus filhos. Ah, como isso faz o meu coração se alegrar, meu Pai. Porque o Senhor conhece os detalhes da minha existência. O Senhor conhece os detalhes da vida desta mulher. É o Senhor que conhece os detalhes da vida deste homem, Senhor. E é o Senhor que promete cuidar de cada um de nós. Tem uma promessa da Tua parte, meu Deus, para aqueles que buscarem o Teu reino e a Tua justiça. Há uma promessa, meu Pai, que o Senhor cuidaria de nós. E nós temos certeza que o Senhor está cuidando.

manifesta este cuidado sobrenatural sobre a vida desta internauta. Manifesta, meu Deus, este cuidado sobrenatural sobre a vida deste ouvinte agora, Senhor. Esta pessoa pensa, meu Pai, que não está sendo ouvida. Esta mulher diz consigo mesmo que ninguém liga para ela. Mas eu te peço aqui agora, Senhor, toca nesta alma. Toca neste coração, Senhor. Que esta

onde há uma promessa de renovo, Senhor, porque na Tua palavra está escrito, meu Pai, que aqueles que confiam no Senhor renovarão as suas forças como a águia. Oh, Espírito Santo da verdade, que este vigor seja derramado sobre a Tua igreja, que este vigor

porque por muitas vezes, meu Pai, nós sentimos o cansaço, meu Pai, até mesmo um cansaço espiritual, porque, meu Deus, nós somos fracos, meu Pai. Mas quando o Teu Espírito Santo, meu Deus, desce sobre a nossa vida, nós sentimos o renovo na nossa alma. Espírito Santo da verdade, este ouvinte tem clamado agora.

Eu sinto a presença sobrenatural do Teu Espírito Santo. Eu sinto o renovo da Tua parte sobre esta vida agora, meu Deus. Vai renovando, Senhor. Vai renovando este Teu filho que está em lágrimas, meu Pai. Este Teu filho, meu Pai, que tem

0: para que nós nos gloriemos, mas para que o teu nome seja glorificado, Senhor. Eu apresento em tuas mãos, meu Pai, de modo geral, cada internauta, cada ouvinte, Senhor, cada um dos teus filhos, meu Pai, que estão aqui dentro do santuário agora, e eu peço a proteção divina, Senhor, que o Senhor continue guardando teus filhos, que o Senhor continue os abençoando e que o Senhor responda a petição de cada um, meu Pai. O propósito com o qual eles vieram, meu Pai, buscar a tua presença nesta manhã, que seja respondido segundo a tua graça e misericórdia, é o que eu lhe peço, meu Deus, em nome de Jesus Cristo. Amém, Senhor Jesus. Amém, Senhor Jesus. Querido internauta, querido ouvinte do programa A Voz da Libertação, você que orou conosco nesta manhã, tenha certeza, Deus, Ele está atento ao nosso clamor. A palavra de Deus nos diz que os ouvidos do Senhor não estão agravados para que não nos possa ouvir. E Jesus Cristo foi aquele que criou a ponte, Ele criou o elo de ligação entre nós e o nosso Deus. Então tenha certeza, as suas petições, elas foram ouvidas e Deus está pronto para nos responder. Neste final de live, eu quero te fazer um convite especial. Você que nos acompanha pela rádio Deus e Amor, você que nos acompanha pelo YouTube, você que nos acompanha pelo canal Direto com Deus, e durante esta oração você sentiu o toque sobrenatural do Espírito Santo e sentiu a necessidade de entregar a sua vida ao Senhor, porque você sente um vazio na alma que não é preenchido por nada, mas durante esta oração você entendeu que este vazio só pode ser preenchido pela pessoa de Jesus Cristo. E agora você quer tomar uma decisão, e eu te convido, você que deseja tomar esta decisão, eu te convido a aceitar Jesus Cristo como único e suficiente Salvador da sua alma. Você que nos acompanha agora e quer tomar esta decisão, eu peço que onde quer que você esteja, você ligue o teu pensamento no céu, não importa se você está dentro do seu carro dirigindo, em pensamento mesmo, você pode fazer essa declaração de fé. Repita essas palavras comigo. Diga assim: Senhor Jesus, eu te aceito como único e suficiente Salvador da minha alma. Perdoa os meus pecados e escreve o meu nome no livro da vida. Senhor, me dê forças para permanecer em ti, em meio às dificuldades desta vida, até o dia da sua vinda. Querido irmão, você que tomou esta decisão, seja muito bem-vindo à vida e tenha certeza, esta é a melhor decisão que você podia tomar. Você que nos acompanha pelo YouTube, vai aparecer aí, está aparecendo aí agora, na sua tela do seu celular ou da sua Smart TV, aqui os nossos canais de contato. Você que nos ouve pela rádio, anote aí agora o nosso e-mail, queroaceitarjesus@ipda.com.br. Envie neste e-mail que você aceitou a Jesus através desta oração e você será bem recebido, será recepcionado e direcionado para uma equipe que cuidará de você. Eu também tenho aqui o nosso WhatsApp. WhatsApp para aqueles que aceitaram Jesus, DDD 11 95094 4645. Vou repetir, DDD 11 95094 4645. Envie neste WhatsApp que você aceitou a Jesus, você será bem recebido, bem recepcionado. E tenha certeza, Deus, Ele tem cuidado de você. Você que está aqui nas redondezas da sede mundial, aqui pertinho da Avenida do Estado, venha cultuar conosco nesta quarta, a grande quarta do mover de Deus. Eu tenho certeza que Deus, Ele manifestará a sua graça sobre a sua vida. Nós temos o culto às 9 horas da manhã e também às 15 horas. Venha cultuar conosco na quarta do grande mover de Deus. Eu sou o Esmílio Moreira e que Deus, Ele permaneça abençoando toda a sua casa e família. Você continua na rádio Deus e Amor, a programação ela continua, e pelo YouTube você continua no canal Direto com Deus, oração 24 horas. Quem vos despede, seu irmão em Cristo Esmílio Moreira, fica na paz de nosso Senhor e Salvador Jesus Cristo.
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3: O meu nome é Anderson Alves Santos Laboreto. Eu moro aqui no Embu das Artes, especificamente ali no Jardim Irene. Eu cresci dentro do Evangelho, mas aos 15 anos de idade eu me desviei da presença do Senhor. E eu queria ser famoso, queria ser jogador de futebol ou cantor de pagode. E eu fiz um pacto com Satanás com 18 anos de idade para ser famoso, para ganhar muito dinheiro e para ter muitas mulheres. E com isso, Satanás não dá nada de graça para as pessoas. Eu comecei a entrar no mundo das drogas, no mundo do álcool. E quando eu fiquei desempregado, eu comecei a roubar dinheiro de dentro de casa, dinheiro da minha esposa, dinheiro da minha mãe. Nada parava em casa que eu roubava para vender, para comprar droga, né? Para comprar droga, para me usar, para tentar sustentar o meu vício e manter a minha pose, né, de que eu era cantor. Meus irmãos, isso é tudo ilusão. A Bíblia diz que um abismo puxa um outro abismo. E eu fui parar no fundo do poço. Meus irmãos já não tinham mais nome, né? Ninguém mais me respeitava. Eu começava a andar sujo, ficava 5 dias sem dormir, pelambulando. Mas chegou um momento na minha vida, em 2011, em agosto de 2011, eu começava a ouvir uma voz: seja um Gideão com a Bíblia na mão, levanta e vá. E isso me comia por dentro, porque eu cresci dentro do Evangelho. Eu vim aqui na sede mundial, aleluia, ver os milagres que aconteciam, né? E ouvia esse grupo cantando, aleluia, louvado seja Deus. E sempre quando eu me drogava, sempre vinha esse hino: seja um Gideão com a Bíblia na mão, levanta e vá. Há muitos jovens que são a bênção na mão do Senhor. E eu pensava, eu preciso de alguma coisa. E quando eu cheguei no fim, meus irmãos, quando você chega no fim, que é o crack, que a gente olha para um lado, não vê mais saída, olha para o outro, mas não vê mais saída, mas Jesus estava vendo uma saída para a minha vida. E eu corri para a igreja, meus irmãos, porque uma noite antes eu dobrei o meu joelho, ouvindo a voz da libertação, e eu falei: Senhor, me ajuda, eu preciso da tua ajuda. Se o Senhor não me ajudar, eu vou descer a sepultura sem um Senhor. Aleluia. E eu senti algo diferente na minha vida. E com isso, meus irmãos, eu fui para a igreja com a minha mãe. 19 de dezembro de 2011, eu levantei as minhas mãos para a glória do Senhor. O Senhor foi me transformando, o Senhor foi me limpando para a glória de Deus. Eu me batizei naquelas águas. E eu fui batizado com o Espírito Santo ali na fila do batismo. Um homem que andava a drogar. Um homem que não tinha mais nome, que não era mais bem visto pela sociedade. E o Senhor começou a mudar a minha vida. O Senhor restaurou o meu casamento. Eu e a minha casa servimos ao Senhor. Meu nome é Anderson Alves Santos Laboredo. Moro ali no Embu das Artes, na rua Rude Ramos, 192, no Jardim Irene.
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5: Uma hora e 8 minutos.

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2: A paz do Senhor, a paz do Senhor e Salvador Jesus Cristo, povo de Deus, que Deus abençoe as vossas vidas, que Deus abençoe todos vocês, amados e queridos ouvintes do programa Voz da Libertação. 1:13, hoje, quarta-feira, 20 de maio de 2026, que tenham todos vocês uma ótima madrugada na presença de Deus. Esta é a Madrugada do Socorro de Deus. E com toda certeza, certamente, como todas as madrugadas, Deus tem enviado o socorro para o seu povo, para a sua igreja. Contudo, sejam todos bem-vindos a esta programação. Diácono Lindenberg Araújo, falando com todos vocês. Na mesa, nosso querido irmão e amigo Hamilton. Prosseguiremos durante esta madrugada, falando com vocês, orando, ouvindo as canções, aquelas canções que têm marcado a nossa vida ministerialmente, espiritualmente, têm trazido fortalecimento espiritual para as nossas vidas, para a glória de Deus. Teremos palavra de Deus, oração e tudo mais para a glória e a honra do nosso Senhor e Salvador Jesus Cristo. E você, amado ouvinte, você que já está ao vivo, diretamente aqui da rádio Deus é Amor, sintonizado, já quiser entrar em contato comigo, já anote estes dois contatos, estes dois telefones, porque estarei atendendo vocês nesta madrugada, orando e também anotando todos os pedidos de oração. DDD 11-3208-2790 e o outro, DDD 11-3208-2743. E também você que está por enviar mensagem por WhatsApp, prefixo 11-98292-3392. Este é o WhatsApp da Rádio Deus é o Meu. Envie sua mensagem e estaremos anotando todos os pedidos de oração para também estarmos orando por todos vocês. 1:15.
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2: 1:16. Que bênção, que maravilha, amados ouvintes, que bênção de Deus. Olha, nós estamos nesta madrugada, os servos do Senhor estavam em oração por vocês. Vocês que acompanharam nos canais de comunicação da nossa igreja Deus e Amor, pelo YouTube, Facebook ou Instagram, ao vivo, em áudio e vídeo, ou também vocês que acompanharam pela rádio. Que bênção! A oração é a chave da vitória. Já temos uma pessoa aqui já entrando em contato conosco. Alô? Alô? Oh. A paz do Senhor Jesus?
3: Paz do Senhor.
2: A paz do Senhor, tudo bem? Com quem eu falo?
3: Com a Ailton Evangelista.
2: Que bênção, tudo bem?
3: Tudo bem.
2: A senhora está pedindo oração?
3: É o Ailton.
2: Ailton, perdão. Sim. Tudo bem, meu irmão?
3: Tudo bem.
2: O senhor quer oração, né?
3: Isso, oração.
2: Que bênção. Estou aqui anotando o seu pedido de oração, já bom, tá bom?
3: Fala de São Bernardo do Campo.
2: Amém, São Bernardo do Campo, que maravilha. Família, oração pela família?
3: Pela família, eu tenho família.
2: Glória a Deus, está aqui anotado.
3: Eu vou estar na festa da Feira Mundial.
2: Ah, você vai estar no aniversário da nossa igreja?
3: Vou.
2: Que bênção, que bênção, será muito bem-vindo e estaremos aqui já também recebendo o Senhor e toda a sua família.
3: Tá bom.
2: Será uma bênção, uma honra, um grande prazer em recebê-lo aqui, tá bom?
3: Tá bom, eu vou de caravana.
2: Deus abençoe, glória a Deus. Obrigado. Que bênção, ouvintes do programa Voz da Libertação, muitas pessoas já estão aqui já enviando a sua mensagem para nós, no WhatsApp também da nossa rádio Deus e Amor. Então, se você já quer enviar seu pedido de oração, já envie agora para o prefixo 11 98292-3392 e você poderá já entrar em contato comigo também, estará ligando para diretamente aqui no Estúdio C, Central de Produção Internacional, e também fazendo o seu pedido de oração. Estarei orando por tua vida, clamando ao nome do Senhor. Amém? Através desta programação, desta madrugada, é onde nós estaremos orando por você, clamando ao nome santo do Senhor, e a tua vida certamente será abençoada por nosso Deus, em nome de Jesus. Olha, 1:18, eu quero chamar este quadro aqui agora, Pão Diário. Vamos ouvir uma palavra de Deus com o nosso pastor Lourival de Almeida. Vamos ouvir, vocês serão edificados através da palavra de Deus, com o tema Saúl. Já já voltamos com vocês.
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5: Em determinado culto, o texto era aquele episódio em que Saul transgride a orientação que Samuel havia dado a ele. E eu posso até dizer que, de repente, Saul era uma figura bastante patética, poderia ser, né? E era bastante mesquinho também. A vaidade era o ponto máximo da sua vida, sem falar na soberba. E a Bíblia Sagrada fala, então, que o profeta foi lá e advertiu. E disse para ele, olha, Deus já recusou você. Deus já escolheu outro para pôr no seu lugar. Lá em 1 Samuel 15. É uma palavra triste, né? Uma palavra dura. Deus recusou você. E Deus já tem um para colocar no seu lugar. Porque Deus dá oportunidades. Deus dá oportunidades. E se nós não aproveitarmos a oportunidade, o que acontece é que nós podemos, de uma hora para outra, ver Deus colocar outro em nosso lugar. E às vezes, quando se perde a oportunidade, é que se valoriza. E em muitos casos já é tarde demais. Pode até voltar uma oportunidade, mas aquela que você perdeu não volta nunca mais. Nunca mais. Nós comentávamos que Saul pede que Samuel vá com ele até as tropas para honrá-lo diante das pessoas. Quanto à questão de que Deus o rejeitara e que o trono seria de outro, ele parece nem se importar muito, desde que ele fosse colocado, não é, e exaltado diante das tropas, que fosse honrado. Então, a gente vê, ouvinte amado, que é uma questão, eu diria, de cabeça realmente, é uma questão de uma vaidade que não se sustenta. Preocupou-se apenas com a sua autoimagem. É uma coisa tão fútil, não é, de um homem tão vaidoso. Como era soberbo, meu Deus. Não prestou atenção nem um pouquinho nas consequências do seu ato. Mas o negócio dele era tipo assim, como que as pessoas vão me ver? O que que as pessoas vão pensar de mim? Como tem gente assim, né? Enfiando os pés pelas mãos, fazendo bobagem na vida, mas preocupada apenas com a sua imagem, não com o resultado dos seus atos. Pessoas que fazem as mais profundas tolices, as mais obscuras loucuras. Mas tudo que querem é que não pensem mal da minha pessoa. Que não pensem, olha, minha reputação. Não ligam para o seu caráter, nem para Deus, mas para a opinião pública. As pessoas devem pensar bem a respeito delas. Ficam agitadas se recebe algum tipo de censura, como Saul. Fazem bobagem, mas não querem que se diga o que foi feito, a bobagem que foi feita. Tá vendo? É trágico quando a opinião pública pesa mais que o caráter para uma pessoa. Isso é trágico. Quando uma pessoa se diz seguidora de Jesus Cristo, é pior. não se preocupar com isso, com o juízo de Deus, e sim com o juízo dos homens. O pior é quando uma igreja se preocupa mais com o aplauso do mundo do que com a avaliação de Deus. Nesse presente século, nós estamos vendo pairando no ar, e cheira podre, a preocupação de algumas igrejas que querem ser igrejas amigáveis às pessoas. São igrejas que querem se manifestar alinhadas com as questões do mundo presente, do mundo que estamos vivendo. Querem ser mais isso do que leais a Deus. Nós vimos a opinião de uma pessoa que era uma autoridade nas questões vaticanologas, ou questões vaticanas, né? Vaticanologas, eu estou brincando com os ouvintes, é claro. Ele pronunciou o quê? Não só ele, como grande parte da Igreja Católica na época que se buscava um Papa, né, antes do Francisco. Não, que a Igreja tem que se preocupar em buscar um Papa mais próximo das pessoas, que compreende mais as pessoas, que faz as pessoas se sentirem bem, que não dê tanta ênfase à moral da Igreja. Bom, claro que cada igreja tem a sua maneira de interpretar cada situação. A gente vê que essas pessoas queriam dar uma agenda para a Igreja Católica, né? E a Igreja Católica, é claro, teve que se virar com as questões dela, enfim. Nós vimos também outras questões relacionadas a isso. Algumas pessoas do meio evangélico, como algumas igrejas, até mesmo igrejas inglesas, né, muito preocupadas em se alinharem com os novos movimentos, com as novas tendências. E para isso chegaram a dizer que não, a igreja tem que ser mais alinhada com o povo e deixar um pouco de lado essa questão de nós estarmos apregoando coisas que fazem mal aos ouvidos daqueles que têm uma vida mais light. Quantas igrejas evangélicas estão fazendo isso? Estão dando às pessoas o que as pessoas querem e não o que elas precisam. As pessoas precisam ouvir o Evangelho. Mas, infelizmente, nós estamos vendo muito entretenimento em nossas igrejas. Eu tenho batido na tecla. Podemos fazer eventos sociais na igreja? Podemos. Podemos nos reunir com juventude, com senhoras, com crianças? Podemos. Podemos fazer congressos? Podemos. Podemos fazer louvorzão? Podemos. Mas eu tenho alertado a igreja para as questões evangelísticas. Eu tenho alertado para o viés de entretenimento em detrimento do evangelho verdadeiro alcançando corações, porque senão a igreja não cresce, senão chega no dia do batismo, ninguém se batiza. E o pior, chega no dia do juízo. Eu estou dizendo dia do juízo. Você que entende a Bíblia está entendendo o que estou dizendo. Deus vai perguntar para você: escuta, eu mandei fazer entretenimento, eu mandei fazer churrascão, eu mandei fazer evento pastoral na fazenda, não sei o que lá, e vamos matar 50 boi enquanto almas vão perecendo. Eventualmente, é claro, podemos fazer isso, mas a gente vê que se volta a igreja, não todas, é claro, mas muitas delas só para isso. Somos nós uma ONG e não uma igreja. Somos nós um ponto social e não uma igreja. As pessoas precisam ouvir o Evangelho. As pessoas precisam ouvir o Evangelho. Se você acha que eventos e eventos fazem parte de um plano para atrair pessoas para a igreja, vou dizer a você uma coisa: você está enganado. Nós não devemos, de forma alguma, criar nenhum tipo de plano que não esteja nos planos do nosso Deus. Para atrair pessoas às igrejas, nós devemos pregar o Evangelho, e os convertidos virão. Os que buscam a Deus virão. Observe vocês que eu não estou dizendo que a igreja não deva ter coisas sociais. Deve. O que eu estou dizendo é que não se pode ter somente coisas que promove uma atração ilegítima, que não tem sustentação, não tem base. Vocês vão entender o que eu estou falando. A nossa filosofia de ministério é trazer pessoas à presença de Deus e não aderentes festeiros. Porque isso não funciona, isso não dá certo. Público passante é público passante. Agora, pessoas que se convertem dão firmeza à igreja. Exalam o crescimento para a igreja. Mas gente festiva pula fora quando os problemas surgem. Agora, as pessoas que vêm em busca de Deus se convertem. Esses vão participar daquele evento festivo que a igreja pode fazer, sim. Mas aqueles que vêm e se convertem, esses ajudam no fortalecimento da igreja, no crescimento da igreja, na missão da igreja, ajudam no crescimento, ajudam no encorpamento da igreja. A igreja não deve se preocupar em agradar o mundo. A igreja não pode deixar que o mundo paute a sua ética e os seus valores. A igreja não pode ter essa visão deturpada e medíocre de Saul. Sua preocupação deve ser a lealdade a Deus, exatamente o que Saul não teve nem um pouquinho. Me honra diante dos homens, me honra diante dos anciãos. O que vão falar de mim? O seu problema, Saul? Claro que estou aqui colocando de uma forma apenas e tão somente como parte da retórica. Não eram as pessoas, estava preocupado com as pessoas erradas. Sejamos fiéis a Deus e nos preocupemos com o que Deus pensa a nosso respeito. Prezado ouvinte, prezado pastor, preocupa-te com uma vida correta, santa, decente, honesta, evangelística. Você não foi chamado para a popularidade, mas sim para a fidelidade. Ser fiel. Igreja, Deus e amor. Igrejas de modo geral. Sejamos fiéis e façamos aquilo que Deus quer que nós façamos. E Deus nos abençoará. E Deus fará que a nossa igreja seja uma igreja verdadeira. A seu tempo, é claro, podemos comemorar, sim. Mas não fazer dos nossos cultos, dos nossos eventos, esse movimento de atração, a atração fatal para o descarrilamento da igreja, não para o crescimento. Evangelismo, seriedade. E de tempos em tempos, é claro, a gente pode sim se alegrar com o corpo a seu tempo.
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2: Uma hora e 35 minutos. Deus abençoe, amados e queridos ouvintes do programa Voz da Libertação. Você que chegou agora, seja muito bem-vindo. Esta é uma programação ao vivo, diretamente do Estúdio C, aqui, nossa sede mundial, coração de São Paulo. Você que ainda não conhece a nossa sede mundial, anote o endereço, Avenida do Estado, 4568, aqui, bairro da Liberdade, São Paulo, capital. Você que vem de carro, vem de moto, entrada principal para veículos e pedestres, é Avenida Prefeito Passos, número 10. Você poderá entrar gratuitamente, pode deixar o seu carro, seu automóvel no estacionamento aqui na nossa sede mundial, que inclusive é um amplo estacionamento, e você poderá vir cultuar a Jesus tranquilamente, ser abençoado. Porém, todavia, não venha sozinho, não. Venham e tragam a sua família também, seu esposo, seus filhos, sobrinhos, netos, toda a família. Você que traz também, você que trouxe teus filhos, teus netos, teus sobrinhos, temos aqui Escola Bíblica do Pequeno Galileu. Então elas também serão instruídas, totalmente ensinadas através da palavra de Deus na linguagem da criança. Então isto é o reino de Deus, isto é evangelho, porque o evangelho de Cristo, ele é transformador. E nós temos anunciado a palavra de Deus, temos proclamado o evangelho genuíno, não somente para adultos, idosos, não, mas também para crianças, para que elas possam crescer na graça e também no conhecimento da palavra de Deus. Bom, temos aqui nosso querido irmão Antônio, paz do Senhor Jesus, irmão, aqui é o irmão Antônio, peço oração pela minha família. Ele está pedindo oração por ele e também pela família. Nossa irmã Lucilene também está pedindo oração. Toda a família também, ela está incluindo, não somente ela, mas também toda a família em oração. Nosso irmão Regis, a paz do Senhor, irmão, ora por mim, por cura. Eu estou com dor no peito e tem hora que é no braço, palpitação. Eu sou Reginaldo de Novo Olímpia, Mato Grosso. Amém, meu irmão? Estarei aqui já anotando seu pedido de oração. Olha, durante a madrugada, o inimigo, ele luta constantemente para roubar a paz, para tirar o sono, colocar insônia, crise de ansiedade, depressão, angústia. Mas estaremos orando por todos vocês, clamaremos ao nosso Senhor e Ele ouvirá tua oração e Ele repreenderá esta opressão maligna, esta enfermidade, esta seta que você está sentindo, talvez esta opressão, esta enfermidade, esta dor, ela cairá por terra, porque Deus pelejará por nós. Temos aqui nossa irmã Joana, peço oração pela minha vida espiritual, saúde e também cura na coluna, oração pela minha família também e livramento. Joane Cândido Mendes, bairro Alvorada, cidade de Betim, estado de Minas Gerais. Olha, povo mineiro, que bênção. Que Deus abençoe nossos irmãos aí de Minas Gerais. Que Deus abençoe a cada um de vocês. Nossa irmã Aparecida, bom dia, paz do Senhor Jesus. Peço oração para mim. Não estou passando bem. Amém, minha irmã. Já estou aqui anotando o pedido de oração, tá bom? Em nome do Senhor e Salvador Jesus Cristo. Bom, muitas mensagens. Informe, querido ouvinte, de onde você está nos acompanhando, tá bom? Seja bairro, cidade, estado, país, quero te conhecer. Quero saber onde nossa programação também está alcançando, onde você está nos acompanhando, nos ouvindo nesta madrugada de quarta-feira. Amém? Que Deus abençoe. 1 hora e 40 minutos, envie a sua mensagem para mim também, se você quiser já ligar, nós estarei atendendo você que está precisando de oração. Olha, anote aí, já temos aqui uma pessoa, meu Deus, que bênção, hein? Que bênção. Alô, a paz do Senhor Jesus.
3: A paz paz do Senhor Jesus.
2: Tudo bem? Com quem eu falo?
3: Fala com Maria do Carmo, aqui do Jardim Guaraú.
2: Tudo bem, minha irmã Maria?
3: Eu estou pedindo oração para mim, para toda a minha família. Estou com problema sério de coluna.
2: Meu Deus!
3: E eu, muito sério mesmo, estou com hérnia de disco. E peço oração também, especialmente para a mãe do meu neto, que está lá no hospital Mandaki, no balão de oxigênio.
2: Como ela se chama, minha irmã?
3: A situação dela não é muito boa, não. É Sônia Cristina Gonçalves.
2: Sônia Cristina Gonçalves.
3: É. Ela está com pneumonia, está com vários problemas de saúde.
2: Meu Deus.
3: Mas eu creio que Deus está trabalhando.
2: Senhora, queira o poder da oração, minha irmã?
3: Eu acredito, eu já passei muita graça nessa rádio.
2: Amém.
3: O meu irmão teve entre a vida e a morte. Aí eu era tão difícil para ligar aí, mas Deus foi tão bom que eu liguei, consegui, falei com o pastor, fiz a oração com o meu irmão. Meu irmão estava na UTI, fez uma cirurgia no meu irmão e perfurou o intestino do meu irmão. Foi uma luta, mas Deus salvou, meu irmão.
2: Amém. Olha, eu vou fazer um minuto de oração aqui pela senhora agora, tá bom?
3: Tá bom.
2: Mas eu peço que a senhora continue sintonizada, porque 2 horas estarei fazendo aquela oração também da madrugada, tá bom?
3: Ah, sim, todo dia eu tô, acompanho a oração.
2: Que maravilha. Olha, fecha os olhos aí, eu vou orar pela senhora e pela família também.
3: Tá bom?
2: Poderoso Deus, bendito e eterno Pai, meu Deus de maravilha, Senhor, eu clamo ao Teu Espírito Santo, ó Pai, neste momento, apresentando a vida da nossa querida irmã Maria. Senhor, abençoa a Tua filha. Pai, ela testemunhou do grande milagre, não só para ela, mas também para toda a família. Senhor, toca agora na coluna. Repreenda, meu Pai, toda a enfermidade, todas as dores que ela tem sentido, que ela sente. Pai, em nome de Jesus Cristo, o Senhor é poderoso, Senhor, para realizar o grande milagre. Por isso também, ó Deus, eu clamo ao Teu Espírito que visite a nossa irmã Sônia, que está no hospital. Está, ó Deus, totalmente, ó Pai, enferma, está em uma situação difícil naquele hospital. Visita ela agora, Espírito Santo, realiza, Senhor, o Teu grande milagre. Livra, meu Pai, ela desta situação, deste estado difícil, ó Pai, debilitado. O Senhor é Deus que traz a restauração na saúde. Realiza, Senhor, a Tua obra. Abençoa, Pai, e honra a fé da nossa querida irmã Maria, que entrou em contato conosco porque acredita no poder da oração. Eu creio, Pai, que esta madrugada o Senhor já está enviando socorro e enviando livramento e o milagre em nome de Jesus.
3: Amém.
2: Amém, minha irmã?
3: Amém, graças a Deus. Amém.
2: Que bênção, que bênção.
3: Deus abençoe.
2: Daqui a pouco nós vamos continuar orando, tá bom?
3: Tá bom.
2: Eu anotei aqui o pedido de oração da senhora e continuaremos em oração. Amém?
3: Tá bom.
2: Que Deus abençoe.
3: Deus, que Deus abençoe vocês. E... muito obrigada.
2: Amém.
3: Por ter pedido, tá?
2: Eu que agradeço, tá? A senhora. Deus abençoe.
3: Fica na paz.
2: Amém. 1h44, olha que bênção. O povo de Deus está sintonizado, o povo de Deus já está com muita fé nesta madrugada, inclusive enquanto o diabo, Satanás, está lutando, não é? Para roubar a fé do povo, existem pessoas remanescentes que acreditam no poder da oração. E falando de oração, como havia dito a princípio, para a serva de Deus, às 2 horas estaremos fazendo aquela oração, a oração da madrugada. E você, amado ouvinte, você que está ainda não enviou seu pedido de oração, já envie agora para o WhatsApp DDD 11 98292 3392, porque nós estaremos entrando neste propósito de oração. Eu creio que nesta madrugada Deus fará maravilhas pelo poder da oração. É Deus que te alcançará, é Deus que te visitará onde você estiver, seja no trabalho, na estrada, na tua casa, se você está acompanhando pela rádio ou pelo aplicativo no teu celular, não tem nenhum problema. O Espírito de Deus te abençoará onde você estiver, em nome de Jesus. 1:45.

0: É isto, amado ouvinte. Que Deus abençoe a sua vida. Vamos agora ouvir um breve testemunho. Vamos ouvir aquilo que tem marcado a nossa rádio Deus é Amor. E também seremos edificados, fortalecidos através de testemunhos, relatos. Então, vamos ouvir este breve testemunho e já voltamos com todos vocês.
1: Meu nome é Carlos Roberto Leal. Eu quero contar o testemunho, irmãos, que eu, minha conversão na Deus é Amor. Eu não criei em Deus, eu não criei em esse Deus dos crentes. Então, certa vez eu estava muito angustiado, comecei a mexer até com drogas e já estava numa vida muito angustiada mesmo. Aí, certo dia, eu liguei o rádio para procurar uma música e foi quando eu ouvi o programa Voz da Libertação. O missionário Davi Miranda estava ouvindo os testemunhos e através desse testemunho eu resolvi vir na igreja para saber realmente se isto aqui era mentira ou se era verdade. Aí, quando eu cheguei na igreja, irmão, para a glória de Deus, há 30 anos atrás, Deus revelou para o homem de Deus tudo que estava acontecendo comigo, que eu ia comprar uma arma para matar uma pessoa, que estava tudo isso na minha cabeça, já estava planejado para fazer isso. Foi quando Deus revelou para ele e tirou aquilo ali do meu coração. Eu saí aqui da igreja, graças a Deus, parece que tinha tirado uns 1.000 quilos assim, das minhas costas, um peso muito grande, saiu. E desde aquela hora, aquela vontade de matar que eu tinha, acabou tudo na hora, em nome de Jesus Cristo. E se eu encontrasse aquela pessoa na minha frente, eu pediria até perdão, porque realmente Deus revelou. E na hora aconteceu o milagre. Aí eu vi sim, que realmente na igreja Deus é Amor, Deus faz milagre. Eu moro em Betim, Minas Gerais.
0: Glória a Deus! Louvado seja o nome do Senhor. Olha só, Deus realiza milagres. A maior libertação do homem, querido ouvinte, é a libertação, o milagre, o maior milagre do homem é receber a salvação, amém? É ser salvo por Cristo, é ter o prazer de declarar, eu sou salvo por Cristo Jesus. Então, este é o maior milagre, a libertação, a cura para a alma. Você que está agora, talvez, está desviado dos caminhos do Senhor, está afastado, está em uma situação difícil da sua vida, hoje você tem esta oportunidade de voltar para a casa de Deus, de voltar para a presença do Senhor. A Bíblia Sagrada, ela nos afirma que o filho pródigo, ele pediu a herança que lhe era pertencido e ele foi para uma terra distante e lá ele gastou tudo o que tinha. Quando ele gasta tudo o que tinha e começa a se alimentar agora juntamente com os porcos que ali estavam, ele se arrepende e ele disse, voltar-me-ei e irei à casa de meu pai. Na casa do meu pai eu tinha tudo.

0: se distanciar de Deus para provar ou experimentar os prazeres momentâneos. Não vale a pena você provar os prazeres que o mundo lhe oferece, porque longe da casa do Pai tem opressão, longe da casa do Pai tem depressão, longe da casa do Pai tem angústia. Mas quando você se encontra na casa do Pai, perto do Pai, você é restaurado por Cristo. Volte hoje para a presença de Deus e o Senhor o receberá de braços abertos em nome de Jesus. 1:50, vamos para este quadro. Psicólogo Jesse Ávila, presbítero Jesse Ávila, Clínica da Alma, com tema Solidão na Era das Redes Sociais.
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3: Olá, seja muito bem-vindo a mais um episódio do Clínica da Alma, um espaço para falarmos sobre saúde mental, qualidade de vida, inteligência emocional e desenvolvimento interior, sempre de forma leve, prática e com base científica. Você sabia que o aumento do uso de redes sociais está associado ao crescimento da sensação de solidão? Por essas razões, hoje nós vamos falar sobre a solidão na era das redes sociais. Quando estar conectado, não preenche o vazio. Interações digitais não substituem vínculos profundos. E isso é fato. A ausência de conexão emocional real pode gerar um vazio, mesmo com alta interação online. Por exemplo, alguém que passa o dia todo conectado e está sempre conversando com pessoas nas redes, mas não tem com quem compartilhar momentos difíceis. Então, estar cercado de contatos não significa estar conectado emocionalmente. E é por essa razão que eu tenho aqui 5 dicas práticas que pode lhe ajudar a lidar com a conexão e, ao mesmo tempo, com a solidão digital. Número 1, priorize encontros reais. Por exemplo, marcar conversas presenciais em vez de apenas mensagens, em vez de só estar conectado, conversando com amigos dentro do digital. Os encontros reais podem fazer muito mais sentido. Número 2, reduza o uso automático das redes. Evite entrar por hábito quando se sente sozinho. Número 3, desenvolva vínculos profundos, isto é, invista em relações com troca emocional real, a interação social de verdade. Penúltimo, pratique presença nas relações. Então, estar junto exige atenção, não apenas proximidade. Você já deve ter visto esse exemplo, onde muitas pessoas estão próximas, mas ao mesmo tempo distantes, porque estão cada uma com o seu smartphone. Então, estão juntas no mesmo ambiente, porém desconectadas do mundo real e das questões emocionais. Por último, busque ambientes de pertencimento. Grupos, igreja e comunidade ajudam a reduzir os episódios de solidão. Como disse Johan Harry, o oposto da depressão não é felicidade, é conexão. E aí, você gostou desse conteúdo? Então compartilhe a nossa programação com amigos e familiares e continue nos acompanhando. Fique atento porque a qualquer momento estaremos de volta com mais reflexões que podem transformar a sua vida. Forte abraço e até breve.

1:59. Deus abençoe, ouvintes. Que lindo louvor, nossa querida irmã Débora Miranda, gravadora MC Music. Que Deus em Cristo abençoe a todos vocês. Vamos agora para a identificação das emissoras e logo após, preparando o teu coração, teu interior, a tua alma, para nós falarmos com Deus na oração da madrugada, em nome de Jesus.

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4: 2 horas e 1 minuto.

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1: 2:06 na capital paulista. Que Deus abençoe, amado ouvinte. Vamos agora orar a Deus, falar com o Senhor. A oração da madrugada, onde nós colocaremos tudo nas mãos do Senhor. Portanto, convido todos vocês a orarem juntamente comigo. Oremos ao nosso Deus. Poderoso Deus, maravilhoso, bendito e eterno Pai, Deus de maravilhas, ao Espírito Santo de Deus, nos colocamos, ó Pai, agora em Tua presença, meu Deus, para Te render graças, Pai, para Te louvar, para Te glorificar na beleza da Tua santidade. Senhor Deus, rogamos ao Teu Espírito Santo, ó Pai de amor, a Tua misericórdia, a Tua graça, a Tua bondade, porque está escrito na Sua palavra: meu Deus, sem mim nada podereis fazer. É pela Tua graça, Senhor, é pela Tua misericórdia, é a causa de nós não sermos consumidos. Nós inclinamos o nosso coração para Te buscar, para Te glorificar, para Te adorar, Senhor. Espírito de Deus, olha para o Teu povo, ó Pai, que está orando juntamente comigo agora, que está orando juntamente, ó Pai, juntamente conosco nesta madrugada. Vai visitando os Teus servos, vai visitando, ó Pai, esta pessoa que está orando, esta pessoa que Te clama agora. Senhor, vai dando livramento para esta pessoa, dá livramento para esta vida que está orando, que está clamando e pedindo socorro do Senhor. Jogue por terra, meu Pai, esta seta maligna, esta dor no corpo, esta enfermidade, meu Pai, que está sufocando esta pessoa, que está oprimindo esta mente, que está oprimindo, ó Pai, em nome de Jesus Cristo, jogue por terra, ó Espírito Santo de Deus, todas as setas do mal, todas as setas de enfermidade, Pai da glória, que coloca, meu Pai, aprisionamento, para que esta pessoa, meu Pai da glória, não venha orar, não venha, Senhor da glória, buscar a Tua face, mas eu rogo ao Teu Espírito, ó Deus poderoso, para que jogue por terra todas as investidas satânicas, todas as investidas satânicas do inimigo que está lutando agora. Caia por terra em nome de Jesus Cristo, caia por terra a enfermidade, caia por terra a seta maligna, caia por terra a enfermidade diabólica que está lutando contra esta pessoa. Ah, meu Deus tremendo, aquele que habita no esconderijo do Altíssimo, a sombra do Onipotente descansará. Direi do Senhor, Ele é o meu Deus, o meu refúgio, a minha fortaleza, e nele confiarei. Ó meu Pai da glória, vai dando livramento, ó Pai, vai dando grande livramento para esta pessoa que está orando. Talvez, Pai, está enfermo, está desenganado pela medicina. Meu Deus, tenha misericórdia. Como anda, Senhor, este coração? Como se encontra, meu Pai, esta mente? Este coração, ó Pai, aflito, este coração desesperado, este coração aguardando a providência do Senhor, aguardando, ó Pai, o milagre da parte do Teu Santo Espírito. Pai, está escrito na Tua palavra: não temas, porque eu sou contigo, não te assombres, porque eu sou Teu Deus. Pai, nós oramos ao Teu Espírito Santo, Senhor, porque eu creio, ó Pai, Eu creio, Espírito de Deus, que o Senhor já está ouvindo a oração dos teus servos nesta madrugada gloriosa, nesta madrugada poderosa. Eu creio, ó Pai, eu creio, Espírito Santo, vai guardando, meu Pai, a vida deste ouvinte, vai guardando a casa, guarda a família. Senhor, dá-nos a paz para descansar, porque está escrito: em paz me deito e logo adormeço, porque tu me faz viver em segurança, meu Deus Todo-Poderoso, para esta pessoa que está ansiosa, que está enfrentando esta crise de ansiedade, este medo, esta preocupação, Pai da Glória, meu Deus, que possamos, ó Pai, estarmos confiantes na Tua Palavra, na Tua mão poderosa. Renova as nossas forças nesta madrugada, renova, Senhor, a força deste ouvinte, deste querido irmão, desta irmã que está conosco, sem força, está desanimado, está frustrado, está com o coração abatido. Pai, esta tristeza, esta amargura, este, meu Pai, esta dor, meu Deus da Glória, o Senhor é Deus que traz o consolo para esta alma. Sai agora, espírito da tristeza, angústia, depressão, opressão diabólica, sai desta casa agora, sai desta vida agora, desta pessoa que está aprisionada neste mundo de opressão. Meu Deus, queima, meu Pai, é da Glória, vai queimando esta obra maligna, vai queimando esta obra de feitiçaria, de bruxaria, que foi feita, Pai, para destruir esta casa, que foi feito, Senhor, para destruir este casamento, esta família. Em nome de Jesus Cristo, caiam por terra agora. Tira, meu Pai, deste coração este medo. Tira, meu Deus, deste coração esta tribulação, ó Pai, na mente, esta tristeza, esta opressão diabólica. Cai por terra, enfermidade. Sai da coluna, sai dos nervos, sai agora. Em nome de Jesus Cristo, Pai, eu creio, Espírito Santo da verdade, meu Deus. Deus da Glória, confirma, meu Pai, as grandes bênçãos para os teus servos. As grandes bênçãos, ó Pai, meu Deus da Glória, para esta família, para esta casa. A Tua Palavra, meu Pai, ela nos afirma que o Senhor levou sobre si as nossas dores, as nossas enfermidades. Sim, meu Pai da Glória, visita cada área que precisa, meu Pai, do milagre. Esta pessoa que está no hospital, esta pessoa que está na UTI, esta pessoa que está agora internado, está desenganado pela medicina, Senhor, esta pessoa que não pode gerar filhos, não pode engravidar, meu Pai, visita agora, em nome de Jesus Cristo, este ventre, Pai, vai tocando agora e realiza, Senhor, o grande milagre, traz, ó Deus, alívio para esta dor, fortalecimento para os que estão cansados, a esperança para os que estão com o coração abatido. Visita a nossa casa, Senhor, visita a nossa família, esta pessoa que está em vícios, Pai, constantemente, em práticas, ó Pai, errôneas, mas o Senhor tem misericórdia. O Senhor tenha misericórdia desta pessoa. O Senhor tenha misericórdia desta vida. O Senhor tenha misericórdia desta casa. Em nome de Jesus Cristo, Salvador, eu creio, ó Pai, no poder do clamor, da oração, da súplica, que nós estamos orando, porque a Tua Palavra também nos afirma que a oração feita com fé salvará o doente. Senhor, esta pessoa que está enferma, ore com fé. Ore com fé, meu irmão, minha irmã, porque você receberá o milagre de Deus para a tua vida agora. É Deus quem vai enviar a cura para a tua alma. É Deus quem enviará o milagre para a tua vida. Em nome de Jesus Cristo, Pai da Glória. Senhor, meu Deus e meu Pai, O Senhor é Deus que real renova, meu Pai, esta família. O Senhor é Deus que joga por terra esta maldição hereditária, esta maldição maligna, meu Deus, que está destruindo esta casa, que está destruindo esta pessoa. Eu te repreendo, Satanás. Eu te repreendo agora em nome de Jesus Cristo. Pai, esta pessoa que está enfrentando, Senhor, estes sintomas, Pai da glória, que está com câncer, que está, meu Pai, desenganado pela medicina. Meu Deus, o Senhor é Deus de milagre. O Senhor é Deus que move, meu Pai, as Tuas mãos poderosas para operar milagres e maravilhas. Eu creio nisto, Senhor. Eu creio nisto, Espírito Santo. Vai confirmando o grande milagre, a grande bênção, Senhor da glória, para esta pessoa. Ó, meu Deus, concede sabedoria, meu Pai, a esta vida. O Espírito Santo de Deus, eu clamo ao Teu Espírito Santo, ó Pai, que o Senhor possa enviar, meu Pai, a Deus, o fortalecimento espiritual. Restaura, restaura esta vida, restaura esta casa. Pai da glória, abençoa, Pai, os nossos irmãos ouvintes, abençoa a família, abençoa a casa, abençoa o trabalho, abençoa, meu Pai, os estudos, a faculdade, concursos públicos, concursos, Pai, universitários, que esta pessoa, ela possa entregar em Tuas mãos e possam receber a aprovação, Pai, e contar testemunho de que o Senhor abriu esta porta. Meu Deus, eu creio nisto, ó Pai, na grande providência. Abençoa os ofertantes, abençoa, meu Pai, os dizimistas da Tua casa, abençoa os projetos, Pai, da nossa igreja pentecostal Deus e Amor, abençoa a Fundação Reviver, abençoa, meu Deus, todos os projetos. Em nome de Jesus Cristo, meu Senhor da glória, vai confirmando a Tua obra, vai confirmando a bênção completa também para os evangelistas, os missionários, os presbíteros. Pai, em nome de Jesus, os mantenedores da Tua casa, entra com providência, realiza a Tua obra, realiza, Senhor, o Teu grande mover, abençoa esta casa, abençoa esta família, este pastor, esta irmã que está orando também conosco, pela sua família, que está orando em prol do seu esposo, que está orando em prol dos seus filhos. Vai libertando, meu Pai, este jovem, liberta da droga, este jovem que experimentou, ó Pai, esta bebida, que experimentou, ó Pai, esta droga por causa da amizade, falsas amizades, falsos companheiros, falsos amigos, mas o Senhor disse na sua palavra, Espírito Santo de Deus, vigiai e orai, para que não caís em tentação. Pai da glória, ensina-nos a orar, ensina-nos a vigiar, dai-nos forças, Pai da glória, dai-nos forças, ó Deus, para perseverarmos, para confiarmos em Ti, mediante a Tua palavra. Meu Deus, desperta a Tua igreja, Pai. Desperta-nos, ó Pai da glória, para clamarmos pelo Teu Santo Espírito, ó Deus. Abençoa, meu Pai de amor, os Teus servos, as Tuas servas, ó Pai, que deitaram na cama, mas estão em oração, estão clamando, estão recebendo este clamor, estão recebendo esta oração, esta súplica. Meu Deus, renova a nossa fé, renova, Pai, a fé dos Teus servos, renova mesmo, ó Espírito Santo, que o Senhor possa convencê-los, meu Pai, de que estão agora vazios de Ti e que necessitam voltar para a Tua presença e que necessitam, precisam ser preenchidos com Teu Espírito Santo. Meu Deus da glória, vai, ó Deus, libertando esta vida, vai transformando esta pessoa, vai restaurando, vai restituindo, vai trazendo, ó Pai, a libertação, a transformação para esta pessoa que está afastado, que está, meu Pai, cabisbaixo, mas eu acredito na grande libertação, ó Deus, porque está escrito, e conhecereis a verdade, e ela vos libertará. libertará, e se, pois, o Filho vos libertar, verdadeiramente sereis livre. Está escrito, é a tua palavra, que é inerrante, é inefável, é infalível, é inspirada pelo teu Espírito. Fala com teu povo, ó Pai, fala por meio da tua palavra, em nome de Jesus Cristo, salva esta pessoa, salva esta vida, nesta madrugada, para a tua glória e para o teu louvor. Nós queremos te agradecer, meu Pai, por tudo quanto o Senhor tem feito, em nome de Jesus. Muito obrigado, ó Pai, recebe a nossa oração, a nossa súplica, nesta madrugada, em nome de Jesus.

0: 2 horas e 25 minutos. Amado ouvinte, você que orou conosco, orou com fé e crê na intervenção divina e que acredita no socorro de Deus para a tua vida, eu quero convidar você agora, que está afastado dos caminhos de Deus, que está em uma situação difícil, escravo do pecado, mas que quer sair desta situação. Hoje, Jesus Cristo, Ele traz a libertação para a tua vida e a transformação. Você que deseja reconciliar com Jesus ou entregar a vida para Jesus, você talvez nunca aceitou a Cristo, aceite a Jesus agora. E eu quero fazer este convite para você. Você é dependente de Deus, a tua alma precisa de Deus. Se você continuar nesta situação, você vai sofrer, tua alma vai sofrer. Talvez você está neste momento pedindo socorro, e nós vamos agora fazer esta oração de confissão. Você estará entregando a tua vida para Jesus, e você agora servirá a Cristo como teu Salvador. Amém? Ore comigo, repita essas palavras juntamente comigo. Senhor Jesus, eu estou voltando para a tua presença. Me perdoa pelos meus pecados, pelas minhas falhas, as minhas fraquezas. Perdoa-me, Senhor. Escreve o meu nome lá no céu, no livro da vida, e sela com o teu sangue. E me ajuda, Senhor, a perseverar, a continuar firme na tua presença. Me dá forças para que eu possa ser liberto, ser transformado, e que o Senhor possa fazer a obra por completo na minha vida, em nome de Jesus. Amém? Que Deus abençoe a sua vida. Seja muito bem-vindo à Igreja Pentecostal Deus e Amor. Sempre costumo dizer, mais que uma igreja, somos uma família. Então você que aceitou a Cristo, envie sua mensagem, DDD 11 98292-3392, este é o WhatsApp da nossa Rádio Deus e Amor. Nós estaremos dando continuidade, andamento à oração, acompanhamento espiritual, para que você permaneça firme com Cristo, em nome de Jesus. Seja muito bem-vindo, amém? 2 horas e 28 minutos na capital paulista. Esta é uma programação da Igreja Pentecostal Deus e Amor, a voz da libertação.
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2: 2:32. Deus abençoe a sua vida, amado ouvinte. E continue enviando as suas mensagens, porque esta madrugada é uma madrugada no qual nós estaremos também intercedendo por todos vocês. Daremos continuidade à oração. Nós não paramos por aqui. Nós vamos orar, nós vamos buscar a Deus ainda. Então, você pode continuar enviando a sua mensagem para o nosso WhatsApp. E estaremos intercedendo, apresentando os vossos pedidos em oração ao nosso Deus. Amém? 2:33. Vamos para este quadro Bíblia em Foco. Presbítero Reginaldo Neto, trazendo este tema, medo, sobre medo. Então vocês ficarão com esta palavra e vocês serão também abençoados por Cristo.
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4: A paz do Senhor Jesus, meus amados irmãos. Aqui quem vos fala é o seu irmão em Cristo, pastor Reginaldo Heleno Neto. E queremos, em poucas palavras, fazer um momento de reflexão. O tema a ser abordado é o medo. Não é possível imaginar um herói de face pálida, ombros caídos e peito encolhido. Não há herói sem a virtude da coragem e da iniciativa em seu caráter. Nessa oportunidade, refletiremos o quanto é importante superar o medo para vivermos uma vida marcada pela significância. Sabemos que o medo é definido como desejo sufocante de nos esconder, nos defender ou fugir de algo ou de alguém que nos incomoda ou nos ameaça. O medo racional é um importante mecanismo de defesa que temos. Porém, quando se torna exagerado e irracional, passa a ser um sentimento terrivelmente destrutivo. A Bíblia relata em Marcos, capítulo 6, versículo 49 e 50. Quando Jesus apareceu de madrugada para os discípulos, andando sobre as águas do mar, eles ouviram como um fantasma. Ao perceber que eles estavam dominados pelo medo, Jesus disse: "Tende bom ânimo, sou eu, não temais." Note que o medo paralisa. Outro sim, na parábola dos talentos, em Mateus capítulo 25, o versículo 20 ao 26, Jesus disse que o homem que tinha recebido um talento, por causa do medo, enterrou o que recebeu, enquanto os outros negociaram e duplicaram o valor do que tinha recebido. O servo negligente enterrou o seu talento. Observamos aqui que o medo impede as pessoas de crescer. O medo aqui é um limitador do crescimento. O medo faz a pessoa fugir em vez de enfrentar os desafios. Nós temos como base bíblica um texto muito importante em 1 Samuel capítulo 17, versículo 1, que quando Davi chegou no acampamento onde estava o exército de Israel, o rei Saul e todo o exército estavam encolhidos, escondidos, com medo das ameaças do gigante Golias, que representava o exército dos filisteus. Observe que o medo paralisa, o medo impede o progresso, o medo traz pavor. E essa era a situação do exército de Saul. E para o cristão, o medo impede de ir mais além. de ir para o território do sobrenatural. Nós temos uma passagem bíblica que, quando Pedro, ele teve o privilégio de andar sobre as águas, e nós sabemos que homem nenhum teve essa oportunidade. E agora Pedro, ele vai entrar para o campo do sobrenatural. E quando ele começa a andar sobre as águas, a caminhar sobre as águas, ele começa muito bem, mas de repente vem o vento e ele começa a oscilar, começa a afundar. E aí ele clama, ele pede socorro para Jesus. E logo Jesus estendeu a sua mão, segurou e disse-lhe: homem de pequena fé, por que duvidaste? Então nós podemos observar que o medo é um gerador de outros sentimentos. E sentimentos até mesmo destrutivos. O medo é o sentimento que dá a origem ao desânimo, à insegurança, à desconfiança, ao isolamento, ao desgaste emocional e à ansiedade. E aí vem a pergunta: e como superar o medo? É simples, meus amados. Servo de Deus, serva de Deus. Coragem. Coragem é o foco principal para superar o medo. Coragem, nós sabemos que não é a ausência de medo, e sim a superação do medo. Lembre-se de que ninguém pode fazer nada que valha a pena sem coragem. A Bíblia nos dá as instruções necessárias para vivermos uma vida de excelência, superando o medo e alcançando grandes vitórias. Uma delas é: não desvie os seus olhos de Jesus. Lemos que em Mateus capítulo 14, versículo 30, que enquanto Pedro se manteve olhando para Jesus, caminhou sobre as águas do mar. Mas quando ele tirou os olhos de Jesus e passou a reparar a força do vento, teve medo e começou a afundar. Quando o cristão deixa de olhar para Jesus, a coragem dá lugar ao medo. E em vez de a pessoa ter domínio da situação, ela é que é dominada pela circunstância da vida. E para encerrar, o escritor aos Hebreus escreveu: olhando para Jesus, autor e consumador da nossa fé. A verdade é que, enquanto o cristão estiver olhando para Jesus, nunca será dominado pelo medo. Que Deus abençoe a todos e vos guarde. Amém.
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0: teu nome, Senhor, porque o Senhor é digno, porque o Senhor é único. Aleluia.
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3: Meu nome é Daniela, sou de uma cidade do interior de Bom Jesus dos Perdões, uma cidade pequena, onde eu tinha uns 12 anos, eu participava de desfile, né, campeonato de meninas, onde toda menina dessa faixa de idade tinha um sonho, né, e eu gostava de desfilar, participar de concursos. Mas assim, eu nunca tive um apoio, né, da minha mãe, do meu pai, essas coisas que eles me impediam de fazer isso, né, onde eu ia eles me impediam. Então assim, eu comecei das companhias que eu andava, que eram boas pra mim, eu comecei a andar com umas companhias, eu comecei a optar por um outro tipo de mundo, onde eu comecei a conhecer as drogas, eu comecei com a maconha primeiro, depois eu comecei a usar a cocaína, e eu fiquei anos assim sendo viciado pela cocaína e pela maconha, onde depois de um tempo eu conheci um rapaz e fiquei 9 anos e meio amigada com ele, tive 3 filhos, hoje eu tenho 3 filhas, uma portadora da síndrome de West, uma doença raríssima no Brasil, devido à maconha, o uso da maconha, e assim eu comecei a só usar maconha. Depois de um tempo eu comecei a conseguir ficar sem a cocaína. E aí eu comecei a optar por uma vida mais fácil, que o inimigo começou a usar a mente, né? Fazendo com que eu começasse a vender a droga, né? Que eu comecei a viciar no tráfico de droga. Eu gostava de vender droga, eu optava por essa vida, o inimigo usava a minha mente, né? Onde eu comecei a vender a desgraça para as pessoas, né, de fora. Onde eu acredito que eu fiz muita mãe chorar. E eu tive essa cobrança depois de um tempo, onde eu só participava de tráfico, eu fazia trocas de armas, eu comecei a colocar pessoas para vender drogas para mim, na minha casa, comecei a montar o meu lar, uma destruição, que o inimigo ele veio e se apoderou da minha família, onde eu tinha um lar abençoado, eu não tinha sabedoria, né, assim, da palavra do Senhor, né. Eu sei que minha mãe sempre orava e falava do Senhor para mim, mas eu nunca queria saber. O inimigo, ele possuía a minha mente. Então, eu comecei a vender a desgraça para todo mundo. Eu achava que o inimigo estava me enganando, me dando tudo. Que ele falava onde eu estava vendendo, eu ia conseguir muita coisa. E realmente, eu comecei a conseguir. Só que até aí, então, eu comecei a perceber que o inimigo, ele vem, ele te dá tudo. Ele te engana fácil. Ele te dá, mas ele vem a buscar. Ele te dá e depois ele vem buscar o que é dele. Ele vem e te dá rasteira e quebra suas pernas e te deixa no fundo do poço. Eu cheguei a ser internada, porque eu comecei a ficar desanimada com esse mundo das drogas. Eu não aguentava mais vender, polícias invadindo a minha casa, destruindo a minha família. Minhas famílias que gostavam, né, da gente, elas começaram a se distanciar da gente. Você começa a perder as famílias, você tem um monte de amigo que bate nas suas costas e diz que são seus amigos, mas na verdade eles são os inimigos, né, que estão querendo ver a sua desgraça e não a sua felicidade, mas são poucos. E foi um tempo que eu comecei a ficar desanimada e oprimida e comecei a ficar desgostosa da vida, porque o inimigo começou a colocar destruição dentro da minha casa, onde ele começou a fazer meu próprio marido virar contra mim, me bater, me ameaçar com as armas que o inimigo tinha colocado dentro. Foi aí que eu comecei a ficar desgostosa da vida e comecei a usar a droga, eu comecei a cair no mundo das drogas.

0: por causa de medo. Não era porque era seu amigo. Eles tinham medo do que a gente podia ser capaz de fazer. Então, assim, eu tinha esses amigos. Só que foi, entanto, que eu comecei a ficar desgostosa e comecei a usar. E eu caí no mundo das drogas. Aí eu não conseguia mais vender. Eu só queria usar todos os dias. Foi quando eu comecei a deixar meus filhos, que eu era uma mãe cuidadora. Eu não tinha nem forças para levantar e levá-los para uma escola. Aí eu comecei a desdeixar, minha família ficaram longe de mim, distante, onde eu comecei a abandonar meu lar, eu deixei meu marido, porque ele me batia. Aí eu optei para ficar para a rua, comecei a ficar para a rua, tendo casa, fiquei para a rua, andando sujo, usando drogas. É uma cidade do interior muito pequena, mas onde tem muitas pessoas viciadas e drogadas, onde é difícil alguém apoiá-las. E comecei a ficar, assim, porque o inimigo estava se apoderando tanto da minha vida que ele colocava muitas coisas na minha vida. Sua família não te ama, só esses amigos que são bons. Até então, um dia eu comecei a ficar na rua desgostosa e eu falei, Senhor, o que eu faço? Mas eu tinha confiança em Deus, eu sabia que um dia Deus ia me libertar. Só que eu não tinha pessoas que chegavam em mim e falavam da palavra do Senhor. Até que um dia eu parei na rua e veio uma senhora e um senhor e olhou para mim e falou, olha minha filha, Deus te ama. Eu não sei por que eles me falaram isso, mas eles falaram, Deus te ama, minha filha. Vá para a igreja que Deus está te esperando lá. Se nesses lugares ninguém quer te aceitar, mas Deus te ama, lá você vai ser bem aceitada. E era uma senhora dessa igreja, da Deus é Amor. Ela me chamou para ir para a igreja. E graças a Deus eu fui parar numa clínica de recuperação para viciados. E eu fiquei internada 6 meses lá numa clínica psiquiátrica, onde eu não era louca, mas eu fui considerada uma louca. Me jogaram no meio de loucos lá, me amarravam, me dopavam. Mas assim, graças a Deus, com toda a força, eu comecei a seguir ao Senhor Jesus Cristo. E assim, com tudo isso, eu falei, não, Senhor, eu não vou mais continuar, porque hoje eu conheci a palavra do Senhor. Foi quando eu fui na igreja e um pastor veio e tocou na minha cabeça e falou, olha, minha filha, tudo que você tem passado nesse mundo, Deus manda te dizer que Deus tem algo maravilhoso na sua vida, que através do seu testemunho você vai salvar muita gente. E eu confiei nisso, eu acreditei. Então, assim, eu entreguei minha vida de corpo e alma para o Senhor. Hoje eu tenho, assim, faz 2 anos que eu tô na igreja, mas eu era viciada nas drogas, no cigarro também, e eu rasguei o cigarro, pisei em cima e eu falei, não, Satanás não vai tomar mais conta da minha vida, agora hoje eu sou aberta para um Deus Todo-Poderoso na minha vida, e hoje assim, para a honra e a glória do nome do Senhor, o Senhor tem feito só coisas boas na minha vida, e cada dia mais e mais Ele me levanta e me abençoa cada dia mais, eu creio nisso. Depois que Jesus entrou na minha vida, eu tinha um sonho, assim, que eu não tinha condições de pagar um curso para me tornar uma cabeleireira, que era meu sonho. E quando eu comecei a ir para a igreja, aceitar Jesus, Jesus colocou isso. Ele me deu a chance de se tornar uma cabeleireira e hoje eu sou uma cabeleireira. E assim, eu não sinto vontade de usar droga, não sinto vontade do cigarro, não sinto falta do álcool. E assim, Deus tem transformado cada dia mais a minha vida e me deu um bom esposo. E hoje eu agradeço, eu sou inteiramente grata ao Senhor. Meu nome é Daniela, sou da cidade de Bom dos Perdões, no interior de São Paulo.
1: Duas horas e 54 minutos é isto que Deus faz na vida do ser humano. Quando nós entregamos a nossa vida para Cristo, quando nós nos rendemos aos pés do Senhor Salvador Jesus Cristo, Ele transforma as nossas vidas para a glória de Deus. Então, assim como Deus fez na vida desta jovem, desta irmã, Deus também pode fazer em sua vida a grande transformação, a grande mudança que você precisa, a libertação. Talvez você não consiga se libertar, mas está precisando urgentemente ser liberto do álcool, da bebida, do cigarro, das drogas. Cristo, Ele te libertará. Entrega a sua vida para Cristo. O nosso Deus, certamente, Ele não mudou. Ele continua operando milagres e maravilhas. E nós estamos vendo, contemplando e ouvindo os milagres de Jesus em nossa igreja pentecostal. Deus é Amor. Estamos na quarta-feira. No grande mover de Deus. E você pode nos fazer uma visita especial e visitar a nossa sede mundial, onde nós estaremos.

0: Estamos juntos, reunidos, glorificando e exaltando o nome do Senhor. Não perca esta oportunidade de contemplar e também vivenciar os milagres de Jesus. Não fique em casa. Não perca esta oportunidade de ser livre, liberto das correntes que te aprisionam. Talvez você está aprisionado, está escravo do pecado, das doenças, das enfermidades, não percebeu ainda. Mas Jesus, Ele te liberta em nome de Jesus. Amém? Olha, temos aqui pessoas enviando mensagens. Nossa irmã Fabiana Vigário, ela está enviando mensagem pedindo oração pela família, Luana, Sofia, Emanuel, Alex Araújo, Alzira Rufino, enfim, toda a família, ela está colocando aqui no pedido de oração. Nossa irmã Aparecida, glória a Deus, após a oração, estou me sentindo bem melhor. Deus abençoe todos vocês, continua sendo esse canal de bênção nas nossas vidas. Deus abençoe grandemente, olha só que bênção. Irmã Aparecida está testemunhando que está se sentindo melhor após a oração da madrugada. Temos aqui nosso irmão Sérgio também, está pedindo oração. Malu Barros e está enfrentando enfermidades, está sentindo atrofiamento, né, muscular, espinhal, e o médico já disse que não tem cura. E eu creio no milagre, eu creio na providência. Nós já estaremos aqui orando daqui a pouquinho, recebendo a oração do pastor Lorival de Almeida. Então fique conosco ainda, permaneça, porque nós estaremos em oração por todos vocês nesta madrugada. Olha, nosso irmão Renato, a paz do Senhor Jesus. Meu nome é Renato, sou de Artur Nogueira, São Paulo. Estou ouvindo a Rádio Deus e Amor neste momento. Peço oração para minha mãe, o nome dela é Maria Rodrigues Alves e ela tem 82 anos de idade. Ela caiu, escorregou, caiu no chão, machucou o dedo do pé, bateu as costas. Orem para Deus abençoar e dar o livramento. Amém, irmão. Já estou aqui anotando o pedido de oração e estaremos orando por ela, tá bom? Temos aqui nosso querido irmão Alex. A paz do Senhor, meu irmão Alex. Eu sou o Alex, de Aguaí, interior de São Paulo, e peço humildemente oração pela minha mãe Márcia Cristina e meu pai Alexandre e meu irmão Alisson e a minha irmã Juliette e o meu sobrinho Miqueias. Amém. Já estou aqui anotando o seu pedido de oração e nós estaremos clamando ao nosso Senhor e Salvador Jesus Cristo. Nosso irmão José Rodrigues, ele está falando lá de Mogi Mirim, interior de São Paulo, e ele está acompanhando aqui a nossa programação, programa Voz da Libertação, e estaremos também intercedendo por ele, pela família, pela casa, e certamente, eu creio, amado ouvinte, que o Senhor abençoará, não somente estas pessoas que eu estou citando aqui, não, você também, que talvez não consegue enviar sua mensagem, mas acredita que pelo poder da oração, do clamor, Deus abençoará a tua vida também. Amém? Então creia, fique conosco, permaneça, porque esta madrugada é uma madrugada de vitória, é uma madrugada de revestimento, é uma madrugada de livramento para as nossas vidas. Vamos para a identificação das emissoras e logo após a identificação vamos também receber a oração com o pastor Lourival de Almeida.
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4: 3 horas e 1 minuto.
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6: O Senhor Jesus nos promete em sua palavra no livro de João, capítulo 14, versículos 13 e 14.
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8: Prezado ouvinte, nós vamos orar a Deus nesse momento, buscar a presença de Deus. Ore, vamos orar juntos, vamos. Deus tem tanta coisa a fazer na nossa vida ainda hoje, hein? Vamos lá? Prepara o seu coração aí.

0: Grande Deus, poderoso Pai, estamos na presença do Senhor mais uma vez. Só temos a agradecer pelo privilégio de ainda estarmos aqui, enquanto tanta gente já tem ido, Senhor. E sabemos que agradeceremos o Senhor ainda por muito tempo, porque o Senhor tem sido a nossa fortaleza, o nosso socorro, a nossa ajuda. Muito obrigado, Senhor meu Deus, muito obrigado mesmo de todo o nosso coração. Senhor, nós glorificamos o nome do Senhor porque o Senhor é grande. Sabemos que o Senhor é o único Deus verdadeiro. Senhor meu Deus, eu sei que eu estou orando neste momento com muita gente, Senhor. Muitas pessoas em situações diferenciadas. Algumas pessoas, ó Deus, com problemas familiares, algumas pessoas com problemas de enfermidade, algumas pessoas com problema de desemprego. Alguns, ó Deus, sofrendo terrivelmente, problemas espirituais. Enfim, Senhor, são tantas questões que para mim me parece impossível colocar diante do Senhor a situação de cada um. Eu sei que eu posso generalizar, ó Deus, colocando diante do Senhor os problemas do povo. Mas sei também, ó Pai, que cada pessoa que ora pode colocar diante do Senhor pessoalmente a sua questão, o seu problema. Senhor meu Deus, Senhor meu Pai, eu agradeço o Senhor pelos cultos que nós estamos realizando, pelas almas que foram tocadas, por vidas que vieram à sua presença. E peço ao Senhor que o Senhor continue fortalecendo essas pessoas no seu amor, na sua graça. Deus de poder, Senhor da glória, em nome de Jesus Cristo, nós queremos ver o Senhor operando maravilhas, nós queremos ver o Senhor fazendo sinais, nós queremos ver o Senhor fazer tudo, Senhor, que lhe é próprio, para alcançar tantas vidas, tantas pessoas em necessidades extremas, tanta gente, ó Deus, num estado de sofrimento sem igual. Perdoa os nossos pecados, meu Deus. Nós somos pecadores. E sabemos, ó Pai, que não são poucas as vezes que nós oramos, mas parecemos estar batendo a Deus em algo que não permite subir a nossa oração diante do trono da Tua misericórdia. Por isso, ó Deus, purifica-nos de todo mal. Perdoa os meus pecados, ó Deus, perdoa os pecados desse ouvinte, porque nós queremos orar e saber, ó Deus, que o Senhor está recolhendo a nossa oração. Queremos orar, ó Deus, e saber que o inimigo está sendo envergonhado. Acima de tudo, ó Deus, pela sua bondade. Não é porque nós temos feito alguma coisa que nos faça merecer a atenção do Senhor, ou quem sabe, sejamos nós, ó Deus, portadores da basófia de dizer que estamos merecendo o milagre do Senhor, a cura ou coisa assim. Não, Senhor. Sabemos muito bem que, acima de tudo, nós estamos, ó Deus, fazendo com que a misericórdia do Senhor aconteça na nossa vida. Estamos, ó Deus, abrindo os nossos corações, permitindo o agir da sua misericórdia. Deus de poder, Deus de misericórdia, obrigado por ser o nosso Deus. Obrigado por ser a nossa fortaleza, o nosso socorro presente na hora da angústia. Bem sabemos, ó Pai, que realmente, Senhor, são tantas situações que, se nós não contássemos com a sua graça, se nós não contássemos com a sua misericórdia, nós já estaríamos mortos. Já estaríamos acabados de uma vez por todas. Senhor, eu quero começar a apresentar ao Senhor situações tão difíceis, ó Deus, mas que eu sei que muita gente está passando por essas situações. A situação desse corpo ainda infantil, que não sabe se expressar, que tem buscado a medicina, mas a medicina também não tem conseguido diagnosticar o que esse corpo está vivendo, o que essa vida está vivendo. Senhor meu Deus, Senhor meu Pai, em nome de Jesus Cristo, queremos ver a cura acontecer nessa criancinha. Queremos ver, ó Deus, se necessário for, um milagre acontecer nesse corpinho, Senhor meu Deus. que basicamente jaz nessa cama, nesse leito de hospital, trazendo as lágrimas dessa mãe, desse pai, dessa família. Senhor meu Deus, nós queremos ver o Senhor curando agora, porque sabemos que isso glorificará o nome do Senhor, isso exaltará o nome do Senhor. Queremos ver, ó Deus, o Senhor realmente fazendo coisas grandes, tremendas, abençoando, Senhor. Queremos ver o Senhor abençoando essa vida. Queremos ver o Senhor levantando da morte esse corpo abatido e basicamente sem nenhum fôlego. Senhor, meu Deus, eu já agradeço antecipadamente as operações que o Senhor faz. Claro, ó Deus, que apresento a fragilidade infantil, mas não posso deixar de apresentar, Senhor meu Pai, as pessoas de um modo geral. Tanta gente viciada, Senhor. Tanta gente que todo dia atravessa um vale. Quantas pessoas que todos os dias sabem que se chegarem ao final dele, terão vencido diretamente a morte. Em mais uma oportunidade, mais uma ocasião. Nós estamos lutando, ó Deus, em oração. Estamos com o batalhão da fé, Senhor. Estamos com o exército da libertação, ó Deus. Na verdade, são grupos designados para estar orando e jejuando em prol da libertação de tantas vidas. Senhor, nós estamos em jejum e oração. Não por nós mesmos, ó Deus. Nós estamos agindo altruisticamente, Senhor, pedindo ao Senhor para agir em favor de outras pessoas. Meu Deus, nós queremos do Seu poder, Senhor. Queremos mais e mais de Ti. Vem com o Seu poder, ó Pai. Vem com a Sua misericórdia, ó Deus. Fazer com que estas vidas sejam abençoadas, com que essas vidas sejam tocadas pelo Senhor. Quanta gente, ó Deus, tinha uma vida normal. Até o dia, Senhor, que foram enganadas. Até o dia, ó Deus, em que uma ação fora daquilo que deveria ser, em que o domínio próprio deveria estar imperando, essa pessoa experimentou o crack, experimentou a maconha, experimentou a cocaína, o ônix, o ópio, experimentou a morfina, experimentou a cola de sapateiro, experimentou, ó Deus, qualquer tipo de barbitúrico. E agora, meu Deus, essa pessoa já não vive mais. Depois de experimentar, aí sim, meu Pai, de uma vez por todas, foi o domínio dessa pessoa e passou a imperar sobre ela e nela o poder das drogas. Eu sei, ó Deus, que o diabo disse a ela: bem-vindo ao meu império. O império das drogas, o império da morte, o império da destruição. Meu Deus, eu sei, Senhor, que não são somente as pessoas que estão nas ruas, não são somente as pessoas que abandonaram as suas casas e vivem nessa vida miserável. Eu sei, ó Deus, que nessa mansão também tem droga. Eu sei que nesse apartamento finíssimo também tem droga. Eu sei, Pai. Eu sei, ó Deus, que nessa escola riquíssima, nessa escola onde está a nata da sociedade, também estão ali as drogas, levando gente, ó Deus, de possessão, gente de futuro, também a esse mundo de destruição. Sei, ó Deus, que não são só os miseráveis nas praças que estão sendo involucrados, massacrados, dominados pelas drogas, tanto as lícitas como também as ilícitas. Sei, Senhor, que na mansão tem o álcool. Sei, ó Deus, que na pobreza também tem o álcool. Se alguns abusam do scotch, do uísque, da cerveja, dos vinhos mais caros, tem também aqueles que se deixam levar pela pinga, pela cachaça, pela manguaça. Sim, Senhor, meu Deus. Quantas pessoas tomam o próprio álcool puro e quanta gente está morrendo. se as autoridades declaram a Deus uma questão não só social, mas uma questão a Deus de saúde pública. Senhor, eu diria muito mais. Eu diria a Deus que é uma questão de vida e morte. Eu peço ao Senhor que o Senhor nos use, Senhor. Que o Senhor use, ó Deus, aqueles que batalham, aqueles que oram, jejuam, para que nós possamos alcançar essas vidas. Para que nós possamos, ó Deus, alcançar essa pessoa miserável, pobre, que nada tem e faz das ruas a sua casa. E que nós possamos alcançar também essas pessoas que têm tudo, mas ao mesmo tempo não têm nada, Senhor. Porque a realidade é que elas estão no mesmo patamar de escravidão. Senhor, meu Deus, Senhor, meu Pai, eu peço ao Senhor em nome de Jesus. Eu sei que as minhas palavras, se o Senhor não ouvi-las, serão apenas palavras. Mas sei, ó Deus, que as nossas palavras, eu digo as minhas, juntamente com as palavras de oração que todo o povo está fazendo comigo agora, se o Senhor atender, não serão apenas palavras, mas serão orações ouvidas. E sei, Senhor meu Deus, que o mistério das libertações, das curas, ele estará acontecendo, Senhor, em tantas vidas, em tantas situações, em variadas situações, e o nome do Senhor estará sendo glorificado. Quanta gente, ó Deus, tem buscado tanta coisa. Eu sei que a necessidade, Senhor meu Deus, juntamente com a ignorância, leva tanta gente a buscar tantos lugares. E essas pessoas têm se aprofundado cada dia mais num labirinto de horrores. Senhor meu Deus, essas pessoas têm acumulado cada dia mais sobre si demônios e mais demônios, enfermidades e enfermidades. Sei, ó Pai, que um pai, uma mãe, um filho fariam qualquer coisa pelo bem-estar da família. E que essas pessoas tomem a atitude correta, ó Deus, não buscando em demônios a libertação da opressão que ele mesmo impõe. Não buscando em lugares errados com os próprios demônios a libertação para a prisão que ele mesmo impõe. Ah, meu Deus, o meu coração se estremece perante o Senhor e se entristece diante da situação que tem levado tantos jovens, mesmo os não jovens, a essa situação promíscua, a essa situação, Senhor meu Deus, de violência. Quantos jovens têm falecido tão cedo, Senhor? Recentemente, ó Deus, tivemos questões de jovens que não alcançaram nem a sua adolescência, morrendo prematuramente por causa de drogas, por causa da violência, por causa do caos social que nós estamos vivendo. Bem entendemos, ó Pai, que os que deveriam dar exemplo não dão. Bem entendemos, ó Deus, que a corrupção, que nesse país já chegou a ser chamada de endêmica, e eu me recuso a acreditar nisso, meu Pai. Senhor, meu Deus, infelizmente nós temos visto muita coisa ruim que remete à nossa juventude, ao nosso país, à desesperança completa. Mas, Senhor Jesus, o Senhor é a nossa esperança. Que o Senhor seja o nosso socorro. Venha em nosso socorro, ó Deus. Fazendo, ó Deus amado, vir à tona todas as artimanhas satânicas, para que possamos reconhecer o adversário e lutar contra o adversário certo. Quanta gente, meu Deus, está apanhando do João e lutando contra o Joaquim. Quanta gente está levando safanadas de Satanás e está lutando contra o adversário errado. Meu Deus, nós queremos ver, ó Pai, a revelação do Senhor. Revela, ó Deus, revela, ó Pai, a esse coração, a essa vida, a essas pessoas, quem é realmente o adversário, para que nós possamos unir as nossas forças e dentro desse exército do Senhor, tendo o Senhor como nosso Senhor, o nosso general, que nós possamos, ó Deus, saber que a nossa luta não é contra a carne, nem também contra o sangue, mas é contra toda potestade e principados, todas as hostes espirituais, contra os demônios, contra esses espíritos malignos, destruidores de famílias, que destroem também ministérios pastorais, contra os pastores, ó Pai, quantos daqueles que nós já os consideramos há tanto tempo, ou considerávamos homens de Deus, quantos valores, quantos jovens, quantas pessoas promissoras na sua obra, foram vencidas por demônios, por setas do ganho fácil, da fornicação, do adultério, pelas mentiras, pelo orgulho, pela sedução de uma vida política. Senhor meu Deus, Senhor meu Pai, a sedução da fama. Nós queremos ver o Senhor agindo, Senhor. Eu não conheço os corações, mas eu conheço o Senhor, meu Deus. Eu bem conheço o Senhor. Eu sei que quando o Senhor age, Senhor meu Deus, o Senhor levanta o caído. Eu sei que quando o Senhor age, Senhor meu Deus, e há espaço para agir no coração, o Senhor tira da miséria extrema o miserável que jaz à beira da morte e o transforma num arauto do Senhor. Nesse momento, ó Pai, eu sei que o Senhor é poderoso para visitar essa pessoa que se encontra largada depois de ter conhecido a sua palavra. Eu sei que o Senhor é Deus poderoso para levantar essa pessoa. Esse que Satanás, ó Deus, está fazendo dele um verdadeiro tapete, um capacho. E sei que o Senhor é poderoso para transformar esse farrapo humano num servo do Senhor, numa serva do Senhor. Meu Deus, meu Pai, eu creio nas ações do Senhor. Eu creio no agir das Tuas mãos. Vem agir, ó Deus, eu creio que o Senhor está ouvindo a minha oração. Sei, ó Pai, quem sou. Sei, ó Deus, da minha vida. Sei, ó Deus, que sou carente da Sua misericórdia. Sou carente do Seu amor. Mas conheço o meu coração, ó Deus. Sinceramente, ó Pai, o único coração que a mim interessa conhecer é o meu mesmo. Sei, ó Deus, que tenho me esforçado na Sua obra. E sei que a minha oração é sincera, Senhor. Sei, ó Deus, que não estou orando para me apresentar, para me fazer passar por melhor do que qualquer um. E sei que o Senhor está ouvindo o meu clamor. Sei que o Senhor está visitando essa casa agora, esse manicômio. Sei que o Senhor está visitando essa pessoa que está no mundo das drogas. E sei que lágrimas estão rolando por esse rosto. Esse rosto cansado do sofrimento, meu Deus. Esse rosto, ó Deus, que mostra o seu abatimento depois de tantos anos carregando esse fardo, fazendo sofrer essa família. Ah, Senhor meu Deus, eu sei que o Senhor está agindo também nas minhas lágrimas. Eu sei que o Senhor está agindo, Senhor meu Deus, na minha oração. Eu peço ao Senhor que o Senhor visite essa pessoa que está, Senhor, no emaranhado do mal. Essa pessoa, Senhor meu Deus, que está à beira da morte. Essa pessoa, meu Deus, que quer sair da situação que está. Essa pessoa que não quer continuar, ó Deus, nesse vale onde já não bate mais o sol. Essa pessoa, Senhor meu Deus, que quer sair desse deserto onde a semente já não mais germina. Essa pessoa que quer, meu Deus, sair da escravidão imposta pelo inimigo. Eu te repreendo, inimigo. Meu Deus, eu estou repreendendo o inimigo. Em nome de Jesus, caia por terra, Satanás. Caia por terra, espírito imundo. Você colocou essa pessoa nesse leito. Os médicos já estão desesperados porque não acham essa enfermidade. E em muitos casos, quando acham a enfermidade, entendem que a medicina já não tem mais condições de fazer com que esses corpos sejam reanimados. Meu Deus, são mortos vivos. É, meu Deus, são mortos vivos. São vidas que já não vivem mais. São vidas, ó Deus, que já desistiram da vida. O Senhor é poderoso. O Senhor é poderoso para agir agora. Quanta gente envolvida, meu Deus, nesses processos de morte. Quantas pessoas envolvidas no processo também, ó Deus, não da enfermidade da carne. Mas quantos mentirosos contumazes insistem em mentir contra a verdade, tentando deturpar o andamento da sua obra. Quantas pessoas são vítimas dessa língua ferina, invejosa, mentirosa e maligna. Meu Deus, o Senhor é poderoso, Senhor. Sei que do Senhor não se zomba. Eu sei que o Senhor é Deus vivo. Em nome de Jesus, ó Deus, toma posição agora. Eu repreendo esse demônio que levou essa vida para a cama, o leito da morte. Essa vida, ó Deus, desenganada. Cura essa doença agora, meu Pai. Eu sei que o Senhor pode fazer estremecer essa carne agora, porque o Senhor é Deus. E eu peço ao Senhor, em nome de Jesus, e evoco as suas promessas, Senhor. Eu sei, ó Deus, que pedindo ao Senhor, em nome de Jesus, o Senhor fará, e o nome do Senhor será glorificado. Opera agora, ó Deus, nos encarcerados, pessoas que são vítimas delas mesmas, mas também vítimas do diabo, também vítimas de uma sociedade injusta, vítimas de tanta coisa, mas ao Senhor, e eu sei, ó Pai, ao Senhor reservará, Senhor, ó Deus, a ação de libertação dessas vidas, primeiramente passando pelo processo espiritual, libertando essas vidas, ó Deus, e dando a elas, ó Deus, não a sensação, mas a certeza que os pecados foram perdoados e que elas podem vislumbrar agora a esperança da sua glória, do seu poder, dos benesses do Senhor. Guardai as famílias, ó Deus, a minha família, minha esposa, os meus filhos, os cultos anunciados. Meu Deus, em nome de Jesus, que a bênção do Senhor esteja sobre nós. Nós glorificamos o Senhor. Nós exaltamos o nome do Senhor por tudo quanto o Senhor está fazendo nesse momento. Em nome de Jesus Cristo. Amém, Senhor.
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0: Deus abençoe grandemente vocês. Sou vosso irmão Lourival de Almeida. Até a próxima oportunidade. Fiquem com Deus.
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2: 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Todo aquele que não permanece no ensino de Cristo, mas vai além dele, não tem Deus. Quem permanece no ensino tem o Pai e também o Filho. 2 João 1:9.

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4: Paz do Senhor Jesus, amados ouvintes do programa A Voz da Libertação. Quem vos fala é o vosso irmão em Cristo, pastor André Martins Matias. Há 37 anos atrás já nasci nesta igreja. Meu papai, saudoso presbítero Hildebrando, e minha mamãe, irmã Marinês, há 5 décadas, encontraram Jesus por intermédio deste ministério santo, onde hoje toda a minha família serve a Jesus. Muitas contas temos com o Senhor por tantos anos de bênçãos, milagres, maravilhas e conquistas na presença de Deus. Para agradecermos a Deus pela comunhão, pela salvação, pela diretoria, por nossos pastores, nossos congregados, por este ministério, enfim, graças daremos a Deus por tudo e diremos como o salmista disse: grandes coisas fez o Senhor por nós, por isso estamos alegres.
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5: Lembre-se do seu Criador enquanto você ainda é jovem, antes que venham os dias maus e cheguem os anos em que você dirá: não tenho mais prazer na vida. Lembre-se dele antes que chegue o tempo em que você achará que a luz do sol, da lua e das estrelas perdeu o seu brilho e que as nuvens de chuva nunca vão embora. Então os seus braços, que sempre o defenderam, começarão a tremer, e as suas pernas, que agora são fortes, ficarão fracas, e os seus dentes cairão, e sobrarão tão poucos que você não conseguirá mastigar a sua comida. A sua vista ficará tão fraca que você não poderá mais ver as coisas claramente. Você ficará surdo e não poderá ouvir o barulho da rua. Você quase não conseguirá ouvir o moinho moendo ou a música tocando, e levantará cedo quando os passarinhos começam a cantar. Então você terá medo de lugares altos e até caminhar será perigoso. Os seus cabelos ficarão brancos e você perderá o gosto pelas coisas. Nós estaremos caminhando para o nosso último descanso, e quando isso acontecer, haverá gente chorando por nossa causa nas ruas. A vida vai acabar como a lamparina de ouro cai e quebra quando a sua corrente de prata se arrebenta, ou como um pote de barro se despedaça quando a corda do poço se parte. Então o nosso corpo voltará para o pó da terra de onde veio, e o nosso espírito voltará para Deus que o deu. O fim de todas as coisas é: teme a Deus e obedeça a sua palavra, porque este é o dever de todo ser humano. 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

Jesus, quero contar uma experiência que eu tive com Deus quando eu estava procurando uma igreja que eu já sentia no meu coração de servir a Deus. Eu andei em algumas igrejas, em vários ministérios, porque eu queria uma igreja que eu pudesse me encontrar com o Senhor. E visitei alguns ministérios, mas nenhum deles me tocou. Certo dia, eu entrei na sede mundial e lá eu sentei e fiquei observando o culto. E ver as irmãs cooperadoras, obreiras, e me chamou, né, para ir na frente aceitar Jesus na hora que o missionário estava pregando. Lembro eu que era um dia de quarta-feira, mas eu não quis ir, estava sozinha. Aí no outro, quando foi no domingo, eu voltei para a igreja novamente. Eu senti o Espírito Santo de Deus falando comigo no meu coração: vai ser aqui que eu tenho grande obra para fazer em sua vida através do Espírito Santo. E ali, irmão, eu sentei. Aí as irmãs, na hora do apelo, elas vieram me chamar. Eu estava toda cheia de pintura. Eu estava com cheias de bijuterias, pulseiras, de calça comprida. E ela falou: vamos lá na frente, vamos aceitar Jesus. E eu fui. O missionário estava pregando, era na época da sede mundial, né? Na igreja antiga. E eu fui, irmão. Aceitei Jesus. E aí, quando eu cheguei em casa, eu já fui tirando as coisas que não era do agrado de Deus da minha vida. Os espíritos

0: Passou 6 meses, começou a anunciar o batismo. E um dia o missionário falou assim, que as pessoas que estivessem já se preparando para o batismo, se quisesse entrar na fila para ser batizada com o Espírito Santo, ele ia descer do púlpito e ia colocar as mãos sobre as nossas cabeças. Irmãos, eu senti uma vontade muito grande de entrar na fila, mas nesse dia eu estava com meu filho de 8 anos e a minha filha de 6 meses no colo. Mas mesmo na oração eu senti uma graça de Deus sobre a minha vida. Eu falei, mas eu não vou na fila, vou esperar para o próximo domingo. E quando terminou o culto, eu vim embora, cheguei em casa, falei para meu esposo, falei, olha bem, eu queria que você fosse comigo na igreja, porque ele não ia. Eu queria que você fosse comigo no culto, porque o missionário está fazendo, mandando ficar na fila, que é o batismo com o Espírito Santo. E ele desce do púlpito e põe a mão na cabeça das pessoas. E eu queria ir para a fila, mas com as crianças não dá. E ele foi, irmãos. Quando foi no próximo domingo, ele foi comigo. E assim começou a oração, né? Eu falei para ele ficar com as crianças e entrei na fila. Quando eu entrei na fila, eu fui sentindo um poder muito grande do Espírito Santo sobre minha vida. Mas eu não estava batizada ainda, mas eu sentia que eu ia ser batizada naquele dia. E assim foi, irmãos. E eu vi o missionário descendo do púlpito e colocando as mãos sobre as cabeças das irmãs e as irmãs cheias do Espírito Santo. E eu estava orando, orando, e eu comecei a sentir algo diferente sobre o meu corpo, sobre a minha vida naquele momento. Mas ali eu estava assim, quando o missionário foi chegando perto de mim, eu parecia que algo estava impedindo, porque parecia que eu estava me sentindo acanhada naquele momento. E eu não me soltava para ser batizada. Aí o servo de Deus, missionário Davi Miranda, ele se aproximou de mim, colocou a mão na minha cabeça e falou assim, minha serva, você já está batizada com o Espírito Santo. Naquele momento, eu comecei a sentir o poder tão grande de Deus sobre a minha vida, que eu sei que dali me tiraram, levaram lá para o púlpito. Eu fiquei lá, irmão, cheio do Espírito Santo, falando em línguas estranhas. E quando foi naquele momento, o culto foi, chamaram todo mundo para ir para frente receber oração. E eu ali já estava ajoelhada no púlpito. Eu sei que terminou o culto, irmãos. Chegou meu filho e falou, mãe, o culto já terminou. Já acabou, já está na hora de ir embora, já deu o Pai do Senhor. Irmãos, eu não vi. Eu estava tão cheia do Espírito Santo e Deus que eu nem vi o culto terminar. Eu ali de joelho, dobrado ali na beira do púlpito, só recebendo o poder do Espírito Santo de Deus. E essa é uma experiência que eu tive. Então eu agradeço a Deus por esse ministério e que Deus abençoe e todos aqueles que estão na frente desse trabalho. Deus abençoe a todo mundo e que aquele irmão que tem um chamado do Senhor e que abra seu coração e faça a obra do Senhor. Deus abençoe por essa oportunidade em nome de Jesus Cristo.
1: Quanto sofrimento, desilusão, tristeza e angústia na sua vida, caro amigo ouvinte. Você vive chorando, pensando, Deus se esqueceu de mim. Deus me abandonou. Deus não quer mais nada comigo. Você está enganado. Deus te ama. Deus te quer bem. Deus quer abençoar a sua vida. Você está pensando em tirar a sua própria vida? Você pensa em fugir de tudo e de todos, esconder-se e dizer, ninguém gosta de mim? Você está debaixo de uma depressão. Preste muita atenção. Deus te ama, porque de tal maneira Ele enviou seu único filho para que todo aquele que nele crê não pereça, mas tenha vida eterna. Jesus, Ele morreu. Morreu pelos teus pecados em uma cruz de dor, sofrimento e angústia, para te dar a paz e a tranquilidade. Ele mesmo disse bem claro, eu sou o bom pastor e o bom pastor dá vida pelas suas ovelhas. Ele chegou a dizer mais ainda, vinde a mim todos que estão cansados e oprimidos e eu vos aliviarei. Caro amigo ouvinte, lembre-se de uma coisa: Deus nunca vai te desamparar. Esforça-te, tem bom ânimo e venha participar de uma concentração na Igreja Pentecostal. Deus é amor e a sua vida não será mais a mesma. 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

0: Por natureza, o homem é esquecido. Esquece dos fatos, datas, pessoas e compromissos. Por outro lado, a tendência humana é para não esquecer certos fatos que ocorrem na vida. Principalmente quando se trata de perdoar ou pedir perdão. Vemos e ouvimos muitas pessoas afirmarem: eu perdoo, mas não esqueço. Perdoo, mas não quero mais amizade com ele ou com ela. Isto não é perdão. O perdão que a Bíblia ensina é cheio de amor, misericórdia, e normalmente se perdoando se esquece, se sepulta no passado. Isso é possível se a pessoa experimentar o perdão divino, tornando-se revestida do grande amor de Deus. Deus é onisciente, é onipresente, é onipotente, mas, sem dúvida alguma, Ele esquece dos nossos pecados. Pois eu mesmo, o Senhor de Israel, apago as tuas transgressões por amor de mim, e dos teus pecados eu não me lembro mais. O Senhor Deus lança os teus pecados perdoados para trás de suas costas e joga nas profundezas dos mares. Caro amigo ouvinte, o sangue de Jesus Cristo nos purifica de todo pecado. Através do seu sangue que temos a comunhão uns com os outros. E o sangue do Cordeiro de Deus, o Filho de Deus, nos purifica de todo pecado. Isso se conhecermos a Jesus Cristo e sabermos que Ele é o Senhor. Mantemos a comunhão uns com os outros. E o sangue do Cordeiro nos purifica, nos lava e nos limpa de toda iniquidade. Amigo ouvinte, pare, pense, confesse os seus pecados. E a partir de hoje, você será uma nova pessoa em Cristo Jesus, o Filho de Deus. Aprenda a perdoar e serás perdoado, pois quem conhece a Deus sabe perdoar. 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
3: A paz do Senhor Jesus Cristo, meu nome é Idelvana, sou da cidade de São João da Boa Vista. Eu tive encontro com o Senhor na Igreja Pentecostal Deus e Amor, onde o Senhor me libertou do cigarro e da bebida.
4: A paz do Senhor Jesus, meu nome é Laura, congrego na Igreja Deus e Amor aqui de Salvador. Conheci Jesus Cristo na Igreja Pentecostal Deus é Amor através da minha mãe, que já servia ao Senhor há 5 anos. Daí para cá, Deus me curou de câncer e sou muito feliz por esse ministério que Deus levantou nessa terra. Amém.
5: Sou a irmã Lígia de Americanópolis, sou de uma outra igreja, mas gosto de ouvir os programas daí e as orações também. E já recebi muitas bênçãos através das orações. Conheço a Igreja Deus de Amor há mais de 40 anos. Que Deus abençoe a todos vocês. A paz do Senhor Jesus.
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7: Quatro horas e três minutos.
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10: Quatro horas e quatro minutos. Deus abençoe, povo de Deus, ouvintes. Programa Voz da Libertação, que Deus abençoe a sua vida. Para a glória de Deus, nós retornamos com vocês nesta manhã. Um bom dia a todos vocês que chegaram agora e estão sintonizados com a nossa programação, nossa rádio Deus é Amor. Estamos ao vivo aqui no Estúdio C, Central de Produção Internacional, a nossa Igreja Pentecostal Deus é Amor. E este quem fala com todos vocês, Diácono Lindenberg Araújo. Deus abençoe a vocês. Olha, podem enviar as suas mensagens para nós aqui no WhatsApp da nossa rádio Deus e Amor, e nós estaremos continuamente dando prosseguimento e também anotando todos os pedidos de oração, porque certamente nós estaremos orando, estaremos lendo a palavra de Deus e também ouvindo louvores, programações também da nossa Igreja Pentecostal Deus e Amor, porque hoje é a quarta-feira do grande mover de Deus. Vamos ouvir agora esta programação, este bloco, nesta manhã gloriosa, saúde mental, e vocês ficarão agora nesta manhã e serão abençoados. E já retornaremos com todos vocês, porque teremos mais programações e testemunhos também para sermos edificados e abençoados por Deus.
11: Obrigada pela sua audiência. A gente vai para mais informações aqui. Descanso vital. Dormir bem é o primeiro passo para uma mente forte e equilibrada. A privação de sono afeta diretamente a capacidade de lidar com emoções. Muitos brasileiros dormem menos do que 8 horas recomendadas por noite. A falta de descanso crônica eleva os níveis de irritabilidade e de estresse. Durante a noite, o cérebro processa as informações e repara as células do corpo. cortar horas de sono é o mesmo que não dar manutenção a uma máquina complexa. Com o tempo, a memória falha e a clareza mental desaparece por completo. Criar um ambiente escuro e silencioso é fundamental para o relaxamento. A recomendação médica é evitar refeições pesadas logo antes de deitar. Ter um horário fixo para dormir também ajuda a regular o relógio biológico humano. Um sono reparador devolve a disposição necessária para os desafios diários. O cansaço mental se dissolve quando o corpo descansa de forma profunda. Priorizar a noite bem dormida é um grande ato de cuidado consigo mesmo. Limite profissional. O esgotamento no trabalho adoece trabalhadores em todo o Brasil. A sobrecarga de tarefas diárias tem levado profissionais ao limite extremo. O esgotamento mental gerado pelo trabalho intenso é uma realidade bem preocupante. A pressão por resultados imediatos tira a paz de milhares de brasileiros. Os sintomas começam com um cansaço que não passa nem aos finais de semana. A pessoa perde a motivação e sente um vazio em relação às suas funções. Dores de cabeça constantes e tensão muscular acompanham esse quadro emocional. Reconhecer que se está trabalhando além da conta é uma atitude de proteção. O período de descanso e os horários de almoço devem ser respeitados sempre. Nenhum trabalho vale a perda da paz de espírito e da saúde do trabalhador. O tratamento exige uma reorganização da rotina e acompanhamento médico adequado. O descanso mental não é preguiça, é uma necessidade do organismo vivo. Trabalhar com saúde exige pausas e respeito aos próprios limites humanos.
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10: 4:08, vamos agora, vocês que estão sintonizados conosco nesta manhã gloriosa, anotem os canais de comunicação da nossa Igreja Pentecostal Deus e Amor. Temos também o WhatsApp da nossa rádio, como de costume sempre nós anunciamos e pedimos para todos vocês anotarem, DDD 11982923392. 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Também temos o site oficial ipda.com.br, também Facebook Igreja Deus e Amor, Instagram Igreja Deus e Amor Oficial. 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
10: Hoje, quarta-feira, quarta do grande mover de Deus, e olha só, já temos uma grande concentração de fé e milagres aqui no Templo da Glória de Deus. Pastor Milton Almeida ministrando a poderosa palavra de Deus às 9 horas da manhã. Inclusive, temos culto em 5 horários. Então, mas este horário, às 9 da manhã, é onde o servo de Deus, pastor Milton Almeida, estará trazendo uma mensagem do céu para os nossos corações, estará orando por explosão de milagres, orando por libertação, orando por renovo, e todo o batalhão da fé também estarão presentes para ouvir e também receber você e toda a sua família. Deus está operando milagres e maravilhas na Igreja Pentecostal Deus e Amor.
14: Tem tantos irmãos novos convertidos passando pela prova, passando lutas.
15: Há tantos recentes convertidos que passam lutas.
14: E o inimigo está lutando aí constantemente para tirar da tua mente. Não precisa, não vai se batizar não, não vai descer as águas.
15: E o inimigo luta para que não te bautizes ou descendo essa água.
14: Não precisa.
15: Não é necessário, vice.
14: Irmãos, o batismo é importante.
15: Irmãos, o batismo é importante.
14: Porque nós confessamos a nossa fé em Cristo.
15: Porque confessamos nossa fé em Cristo.
14: E para nós que somos batizados.
15: E para os que somos batizados.
14: Alegria é imensa quando vemos irmãos que estão na fila para se batizar, que são irmãos valentes, vencedores.
15: A alegria é imensa ao ver irmãos que se vão batizar, vencedores são.
14: Satanás, ele não brinca.
15: E Satanás não juega.
14: Ele trabalha constantemente para levar vidas à derrota.
15: Ele trabalha constantemente para levar à derrota as vidas.
14: Mas saiba, meu irmão, minha irmã.
15: Pero sepa, hermano, hermana.
14: Você que é novo convertido.
15: Tu que eres recente convertido.
14: Ou você que ainda está pensando em se entregar a Jesus.
15: Porque estás pensando em entregar-te a Jesus.
14: Há uma igreja que está orando e intercedendo por você.
15: Há uma igreja que ora e intercede.
14: Há uma igreja que está orando e intercedendo pela sua vida.
15: Há uma igreja que intercede por tua vida.
14: E não adianta fugir da presença de Deus. O Senhor está te vendo, Ele está te olhando e está te dando a oportunidade hoje.
15: Não tem caso que queira subir, senão Ele te vê. Te dá oportunidade.
14: Não somente receber a cura do físico.
15: Não só de receber sanidade do físico.
14: Mas receber o milagre, a bênção espiritual.
15: Sino milagre, a bendição espiritual.
14: O que vai lhe adiantar, irmão?
15: De que servirá, irmãos meus?
14: Você vai ser curado hoje de todo tipo de enfermidade que incomoda seu físico.
15: Ser sanado de toda enfermidade que perjudica teu físico.
14: Mas espiritualmente você está em uma guerra dentro de si constante.
15: Mas espiritualmente tens uma guerra constante dentro de si.
14: Aí eu vou na igreja para receber o milagre.
15: E vou à igreja para receber o milagre.
14: E deixa Jesus depois.
15: E deixa Jesus depois.
14: Lembra, irmão, dos 10 leprosos.
15: Recuerda os 10 leprosos.
14: Os 10 foram curados.
15: Os 10 foram sanados.
14: Somente um voltou a agradecer.
15: Solamente voltou para agradecer.
14: E o que voltou a agradecer permaneceu servindo ao Senhor.
15: E que voltou a agradecer permaneceu servindo ao Senhor.
14: Então digo a vocês, irmãos.
15: Os digo, irmãos.
14: Que não há nada que se compare lá fora com o que Jesus tem para nós, o que Ele está fazendo neste momento em nossa vida.
15: Não há nada lá fora que se compare com o que Deus está neste momento em nossa vida.
14: Vocês estão sentadinhos aí atentos, ouvindo a palavra do Senhor.
15: Estamos sentados atentos à palavra do Senhor.
14: E você não tem a dimensão, não imagina o quanto o Senhor está preparando tantas coisas boas para a sua vida.
15: Não imaginas quanto de bueno Deus prepara para a tua vida.
14: E eu quero que vocês participem disto. Quero
15: que participem disto.
14: Eu quero que vocês, que cada dia que passa, vocês possam criar uma intimidade com Deus.
15: Quero que cada dia criem intimidade com Deus.
14: Para ter a sensibilidade da voz do Espírito Santo.
15: Ter a sensibilidade do Espírito Santo.
14: Quando o Espírito Santo age na nossa vida, meus irmãos.
15: Quando o Espírito Santo atua na nossa vida.
14: Os crentes se levantam e dizem, não, já estou preparado para a guerra. Vamos que vamos, porque a vitória é nossa. Crente cheio do Espírito Santo, não ande cabeça baixa, não. Crente cheio do Espírito Santo, ele tem motivo de glorificar, exaltar e comemorar.
16: Saia em nome de Jesus, saia em nome de Jesus. Eu te repreendo, espírito da paralisia, esta paralisia que está no corpo desta pessoa, eu te repreendo agora. Sai dessas pernas, sai esta enfermidade, sai paralisia em nome de Jesus, em nome de Jesus, em nome de Jesus. Isso, igreja, vai expulsando, vai expulsando. Deus te deu poder para expulsar agora todo o mal. Saia, saia, saia em nome de Jesus Cristo. Esta pessoa que chegou aqui com fortes dores de cabeça, esta pessoa que chegou aqui com ânsias, com o Senhor Jesus, com esse mal-estar, eu repreendo agora. Sai desta vida, sai deste corpo agora. Há poder do sangue de Jesus, há poder do sangue de Jesus. Vai queimando, Jesus, vai queimando agora. Com este fogo inteligente, com este fogo que queima, que queima, que queima. Vai queimando agora esta obra do diabo. Saia, sai, sai em nome de Jesus, sai em nome de Jesus. Sai desta vida, Satanás, sai deste jovem, sai desta criança. Eu repreendo agora pelo sangue de Jesus toda a opressão, toda a enfermidade que está escondido no corpo desta pessoa, esta enfermidade que está no corpo desta pessoa há tanto tempo, esta pessoa que já não sente mais paz, não sente mais alegria, esta pessoa que já tentou suicídio no dia de hoje, Satanás, o sangue de Jesus te repreenda, o sangue de Jesus te repreenda. Saia, saia agora pelo sangue de Jesus. Sai, sai, sai, sai em nome de Jesus Cristo. Vai queimando, Jesus, toda a opressão, o câncer que está no corpo desta pessoa, o câncer que está consumindo esta pessoa dia após dia. Eu repreendo o câncer, seja maligno, benigno, eu te repreendo. Tumor, sai desta vida agora, sai desta vida agora. Tumor, sai, sai, sai, sai, sai, sai, sai, sai em nome de Jesus. Sai, sai, enfermidade, eu te repreendo agora. Sai desta vida, sai desse corpo agora. Vai queimando, Jesus, vai queimando com este fogo abrasador. Aí a enfermidade não pode resistir.
17: Vou Levi, vamos lá.
18: Pastor Milton, Jesus está curando aqui no templo da glória de Deus, na quarta do grande mover de Deus. Como é o seu nome?
19: Cleuber.
18: Cleuber, o que, que você estava sentindo, Cleuber?
19: Uma dor.
18: Dor aonde?
19: No quadril.
18: No quadril. Quanto tempo a senhora estava com essa dor?
19: Desde ontem à noite.
18: Estava incomodando.
19: Estava
18: forte.
19: É, eu...
18: A senhora chegou aqui com essa dor?
19: Cheguei, eu vim de Santos.
18: Veio de Santos, lá do litoral. E agora, na hora da oração, o que aconteceu?
19: Sumiu para a glória de Deus.
18: Acho que está aí ainda.
19: Não, está não.
18: Não? Glória, ela chegou aqui com dor no quadril, ela disse que veio lá de Santos sentindo muita dor, subiu a serra com a dor, chegou aqui, recebeu a oração e a dor sumiu para a glória de Deus. Levanta glória a mão a Deus, e glorifica a Deus, igreja.
14: Agora vai descer a serra sem dor.
18: Vai subir a serra sem dor.
19: Agora eu vou descer a serra.
18: Sem dor.
19: Sem dor.
14: Vai descer, subiu com dor, agora vai descer com dor.
19: É isso.
18: Vai descer curada em nome de Jesus.
14: Já está curada, irmão Latinha, vamos lá.
20: Pastor Milton, estou aqui com uma irmã que no momento da oração sentiu a cura instantânea. Minha irmã, qual o seu nome?
21: Edith.
20: Irmã Edith, conte para o pastor e os ouvintes do programa Voz da Libertação o que aconteceu no momento da oração.
21: A hora que ele falou que tinha uma bola assim do lado, estava enorme. Eu já não aguentava mais respirar. Mas Jesus curou na hora.
14: Era do tamanho de uma laranja?
21: É, se duvidar, maior. Porque vai crescendo a costela.
14: E a senhora chegou com isso hoje aqui? Chegou na igreja com essa...
21: Eu já tive outras vezes.
14: Mas hoje
21: mas
14: a senhora
21: hoje,
14: chegou com
21: hoje
14: isso?
21: Hoje foi terrível.
14: Uhum.
21: Porque tira toda a minha respiração.
14: E agora?
21: Sarei.
14: Dá para respirar?
21: Graças a Deus.
14: Quem te curou, minha irmã?
21: Jesus Cristo.
14: Pode dar glória a Deus, então.
21: E a irmã também.
14: Quem mais? Vamos lá, Molevi.
18: Jesus está fazendo milagres, pastor. Eu estou aqui com a irmã Sandra e ela está emocionada, chorando, porque ela disse que entrou aqui com muita dor. Vamos ouvir ela. O que, que aconteceu, irmã?
22: Eu estava com uma dor muito forte aqui. Já tinha uma semana, não estava aguentando nem dormir.
18: No antebraço aqui atrás.
22: É aqui, a gente não sei o que, que era.
18: Sim.
22: Aí o irmão estava orando.
18: Há quanto tempo você estava com essa dor?
22: Uma semana.
18: Pastor, uma semana que ela estava com muita dor.
14: Ela foi ao médico?
18: Foi ao médico, Sandra?
22: Não.
18: Não chegou aí ao médico. E hoje você veio aqui, recebeu a oração, o que aconteceu?
22: Sumiu.
18: Sumiu?
22: Sumiu.
18: Tava forte?
22: Muito, não tava aguentando de dor.
18: Gente, ela não aguentava de dor, a dor estava muito forte, e a Sandra está dizendo que a dor sumiu para a glória de Deus. Cadê a dor, irmã Sandra?
22: Sumiu.
18: Quem te tocou?
22: Jesus.
18: Jesus a tocou para a glória de Deus.
14: Quem dá glória a Deus, igreja?
0: Quarta-feira, pastor do grande mover de Deus, esta senhora está com as documentações, veio do médico para testemunhar, segundo ela, foi atingida por uma dengue, e ela diz que todos os da família foram atingidos, mas não superaram. Ela foi atingida e buscou do Senhor e veio hoje só para testemunhar. Minha irmã, o nome da senhora?
2: Maria José.
0: O que a senhora sentia depois que contraiu o vírus da dengue? Era dor?
2: Me deu febre, eu fiquei travada na cama, o corpo ficou doendo, todinho os ossos doendo, mas eu respondi, eu falei, eu não aceito, nem quando tinha dengue eu vou aceitar, nem quando tinha corona eu vou aceitar agora, eu juro.
0: Colocou a fé em ação.
2: Os médicos não entenderam nada, eu só fiquei só 2 dias.
0: Como está se sentindo agora? Hã?
2: Eu não tenho mais nada.
0: Recebeu alta, está curada.
2: Aqui, ó.
0: Esse aqui são os laudos que a senhora trouxe para...
2: Me deram alta.
0: Agora vamos lá, cadê essas dores na coluna, na nuca, no corpo que a senhora diz que sentia? Não tem mais.
2: Peta levou embora.
0: Foi derrotado.
2: Foi derrotado.
0: A senhora não tem dor nenhuma mais.
2: Tá aqui, ó. Eu dei um agarro na médica, a médica falou assim, vai com Deus e não esquece de orar para mim, não.
0: Aí está.
14: Quem dá glória a Deus, igreja? O que aconteceu, Molevi?
18: A irmã Marisete quer contar o seu testemunho. O que aconteceu, irmã?
17: Eu cheguei aqui com a garganta muito doendo e bem arranhando. E quando o senhor começou a orar, que eu comecei a orar, orar forte, e aí Deus me deu a cura, eu recebi a cura na hora.
14: Quem dá glória a Deus por isto?
0: Mais um milagre aqui tremendo.
14: Vamos,
0: pastor.
14: Lá.
0: O nome da senhora?
2: Evanda Jesus Moura.
0: O que, que aconteceu agora depois da oração e da revelação do Espírito Santo?
2: Na hora que o irmão, que o Espírito Santo usou o irmão da revelação que estava sentindo aqui, mas só que eu não vim à frente porque na verdade eu não sinto que é do tamanho de uma laranja. Mas a dor eu estava sentindo constantemente, sabe? Aí agora nessa última oração agora, eu creio que eu tô curada, porque eu tô...
0: O que a senhora crê? Estou ouvindo a senhora apertando?
2: É uma dor que eu estava sentindo aqui nessa região, não estou sentindo mais.
0: Foi embora a dor?
2: Creio em nome de Jesus Cristo.
0: Pastor Milton e ouvinte, está apertando, está buscando e não encontrou. Não
2: encontro, porque eu estava sentindo constantemente. E eu creio em nome de Jesus que ela sumiu, em nome de Jesus.
14: Quem te curou, minha irmã?
2: Jesus Cristo.
14: Então dá glória a Deus.
2: Deus.
14: Aleluia, louvado seja o nome do Senhor pelos milagres.
23: 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E convido vocês aqui da Grande São Paulo, região central, para estar conosco. 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Você que está enfermo, você que está desempregado, você que precisa de Deus, um milagre, venha estar conosco. 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
10: Glória a Deus, que maravilha, que bênção. Olha, milagres extraordinários acontecendo em nossa sede mundial. E você, ouvinte, vai ficar apenas ouvindo ou vai vir também receber o seu milagre? Ou vai vir também receber o seu milagre, o seu livramento, a sua cura, aquilo que você necessita? Então, já coloca no seu Waze aí, Avenida Prefeito Passos, número 10, é o endereço aqui do Templo da Glória de Deus. A partir das 9h, pastor Milton Almeida. Caso você não pode estar pela manhã, também temos à tarde uma outra grande concentração de fé e milagre. É quarta-feira do mover de Deus, é a quarta-feira onde você pode separar todo dia para buscar revestimento e bênçãos para a tua vida. Presbítero Wilson Siqueira ministrará a palavra de Deus e estará orando por todos vocês aqui nesta tarde de quarta-feira, a partir das 15h. Então não percam esta oportunidade de receber de Deus a tua bênção, o teu milagre, em nome de Jesus.
3: Bartimeu entendeu que Jesus podia mudar a sua história. Bartimeu se levanta para ir até Jesus, sabendo que aquele momento na vida dele seria o momento e a hora do seu milagre. E alguém vai rompendo a multidão, levando Bartimeu, e quando ele chega diante de Jesus, Jesus está ali aguardando por ele, e ele ouve uma voz suave, uma voz de amor, uma voz que transmite tranquilidade, uma voz que traz paz, uma voz que traz alegria, uma voz que muda a situação. É esta voz que você ouve aqui hoje. É a voz de Jesus falando ao teu coração. Só existe um que traz esperança. Só existe um que traz paz. Só existe um que traz a solução dos problemas. E o nome dele é Jesus. Ele está falando com você. Ele está falando com você. Comece a ouvir a voz dele. Comece a receber aquilo que você veio buscar. Ai, meu Deus. Ai, meu Deus. Já tem pessoas sendo curadas aqui. Comece a receber o que você veio buscar nessa tarde.
4: Aí está pastor Wilson Siqueira, Deus operando milagres e maravilhas. Temos uma irmã que foi curada. Seu nome, irmã?
5: Dionila Maria de Jesus.
4: Irmã Dionila, a senhora chegou aqui como?
5: Eu cheguei aqui com falta de ar. Eu não falava, não falei nada com ninguém, mas eu vim falta de ar e pedindo a Deus me dar livramento no meu pulmão. E eu senti um fogo me queimando no meu pulmão, e aí eu estou sentindo bem, graças a Deus.
4: A senhora chegou aqui com falta de ar, com fadiga, cansada, mas no momento da oração de explosão de milagres, o que aconteceu?
5: Saiu. Jesus,
4: sumiu a fadiga.
5: Jesus curou.
4: Curada por Jesus.
5: Curada por Jesus.
4: Cadê a dor, minha irmã?
5: Saiu, graças a Deus.
4: Diga obrigado, Jesus.
5: Obrigado, Jesus.
4: Aí está pastor Wilson, o Espírito de Deus operando aqui nesta tarde.
3: Glória a Deus, mais um testemunho.
4: Aí está pastor Wilson, mais um irmão que foi tocado por Jesus. Qual o seu nome, irmão?
6: Meu nome é Davi.
4: Irmão Davi, o senhor chegou aqui como?
6: Eu estava com crise de ansiedade, inquietação. Inclusive eu faço até, tomo medicação para controlar a ansiedade. E na hora da oração eu senti um alívio, eu senti aquela inquietação, aquela ansiedade indo embora.
4: Já sentiu a libertação de Deus?
6: Senti a libertação, estou ótimo.
4: Está contente pelo fato de Cristo ter te libertado, ter realizado um milagre aqui nesta tarde?
6: Estou muito contente.
4: Aí está pastor Wilson, Jesus libertando, arrancando a inquietação e garantindo a vitória. Diga obrigado, Jesus.
6: Obrigado, Jesus.
4: Aí está pastor Wilson Siqueira.
3: Que lindo, glória a Deus, é o poder da palavra de Deus fazendo a obra nos corações, fazendo a obra nas pessoas através da palavra de Deus. Mais um testemunho, vamos lá.
4: Pastor Wilson, mais um irmão que foi curado no momento da oração de explosão de milagres. O seu nome, irmão?
24: Edinaldo.
4: Irmão Edinaldo, o que aconteceu com o senhor aqui nesta tarde?
24: Eu vi com uma dor aqui na nuca aqui, que parece que dá um infarto. Os nervos tudo doendo, aí eu falei, meu Deus, eu vou lá naquela igreja hoje, da sede. Aí hoje está tudo de graça, eu vim hoje aqui visitar aqui a igreja. E na hora aqui da oração, a luz sumiu.
4: Veio com uma dor na nuca, como se fosse um começo de infarto, mas no momento da oração,
24: Deus curou.
4: Curado por Jesus.
24: Por Jesus.
4: Não está mais sentindo dor?
24: Não.
4: Procura a dor, irmão. Procura aí, vê se realmente não está a dor aí. Não está mais a dor.
24: Sumiu.
4: Diga obrigado, Jesus.
24: Obrigado, Jesus.
4: Aí está, pastor Wilson. Jesus curou este rapaz aqui nesta tarde, através da oração de explosão de milagres.
3: Quem dá glória a Deus?
25: Aqui quem fala é o irmão Rafael Almeida. Estou aqui para convidar os irmãos a vir nos cultos de quarta-feiras. As quartas tenho vindo, está uma maravilha do Senhor, uma bênção. A glória do Senhor tem se manifestado aqui entre nós. E com toda certeza você irá sair daqui glorificando o nome do Senhor. Você não vai sair diferente daqui, vai sair melhor com a presença do Senhor Jesus Cristo.
1: Sandra de Carapicuíba. Eu vim na quarta-feira, é do grande mover de Deus e fui muito abençoado. Estou saindo aqui com posse de vitória, em nome de Jesus.
7: Meu nome é João Batista, estou sendo muito abençoado para a glória de Deus. Eu convido vocês também que estão aí do outro lado para vir ouvir a palavra do nosso Deus. Pode vir, você que é católico, você que é espírita, venha ouvir a palavra de Deus para ser muito abençoada para a glória do Senhor Jesus. Amém.
8: Eu sou o Silvinei, eu tenho vindo na quarta-feira do grande mover de Deus. Eu tenho sido abençoado, a minha família. Venha você também receber a sua bênção.
10: 4:30, olha que bênção, que maravilha, é a quarta do mover de Deus, amém? É a quarta-feira onde Deus tem operado sinais e maravilhas. E olha, já abrindo aqui um espaço para este momento que é muito importante, eu já quero deixar o meu convite especial para todos vocês e também estarem preparados, porque certamente serão um convite especial também da nossa diretoria, da nossa presidente Ereni Miranda e de todos os nossos pastores da nossa igreja Pentecostal Deus e Amor estão empenhados nisto. E o que é Irmão Lindenberg? Bom, nós começaremos dia 22 de maio um grande clamor, uma campanha poderosa que serão 21 dias de clamor que antecedem os 64 anos da nossa igreja Pentecostal Deus e Amor. Será uma campanha de 21 dias de oração, o horário às 23h30 até 1 hora da manhã, com sempre os pastores ao vivo, participação da nossa diretoria, pastores convidados, muito mais. Também será uma transmissão ao vivo em todos os canais, em todas as plataformas digitais da nossa igreja Pentecostal Deus e Amor, sendo este YouTube, Facebook, Instagram, o aplicativo e em toda a nossa rede de rádio, nós começaremos. Então, convoco todos vocês, estou enviando uma convocação e convidando todos vocês também a participarem conosco desta grande campanha. Esta campanha, ela começará dia 22 deste mês, dia 22 de maio, e esta é uma preparação espiritual também em oração. Toda a igreja no Brasil e o mundo estarão em clamor, em súplica, nesses dias que antecedem o aniversário de 64 anos da nossa igreja Pentecostal Deus e Amor. Então convido todos vocês também a participar desta grande campanha poderosa de oração e de clamor em nossa igreja Pentecostal Deus é Amor. 4:33, vamos agora para o projeto Eu e Mais Um. Nossa querida irmã Débora Miranda estará trazendo este tema, o crente e a idolatria. Fique agora com este projeto, já voltamos com todos vocês, já com a oração do clamor por portas abertas.
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11: O programa Espaço Eu e Mais Um está chegando através desta emissora e também do aplicativo Rádio Deus é Amor. Vos saúda na paz o Senhor Débora Miranda. Nós estivemos falando nos últimos 6 programas sobre o crente e a idolatria. Hoje eu faria então um resumo daquilo que nós começamos há 6 dias atrás, para que você possa recordar, marcar alguns versículos também e podemos dizer assim, absorver, se alimentar desta palavra e crescer no conhecimento de Deus. Nós, nesses dias, aprendemos que a idolatria consiste em prostrar-se perante imagens e adorá-las. Está em Êxodo 20, versículo 5. Aprendemos também que adorar outros deuses é uma prática de idolatria. Deuteronômio, capítulo 30, versículo 17. Adorar os exércitos dos céus, também como o sol, a lua, as estrelas, os planetas, os astros, também é uma prática desse pecado de idolatria. Está em Deuteronômio 4, versículo 19, versículo 3 também do capítulo 17. Adorar os homens também é uma prática de idolatria, tomando o lugar de Deus. Está em Salmos 106, versículos 19 e 20. Adorar os demônios. Mas como adorar demônios, irmã Débora? A Bíblia fala em Apocalipse 9, 20 e Mateus 4, versículos 9 e 10. Adorar os anjos. Há muitas igrejas que fazem cultos aos anjos, elevando o nome dos anjos acima do nome de Cristo, né? Isso é adorar os anjos. Está em Colossenses 2, 18. Aprendemos que a idolatria é uma abominação a Deus. Guarde bem isso, é uma abominação a Deus, é pecado. Leia em Deuteronômio, capítulo 7, versículo 25. Aprendemos que a idolatria é vã e insensata. Marque mais um versículo, Salmos 115, versículos 4 a 8. Aprendemos também que a idolatria é irracional. Atos 17, 29. É contaminadora. Ezequiel 20, versículo 7. Aprendemos que devemos fugir da idolatria. Guardemo-nos dos ídolos, disse João. Guardemo-nos dos horóscopos, pirâmides de cristais, gnomos, dos duendes e de tudo que possa nos afastar de Deus. Você, novo convertido, tenha um momento de louvor e adoração a Deus, voltando a sua mente, seu coração para Deus, deixando que só Jesus seja o Senhor da sua vida. Vejam que esse pecado de idolatria no Antigo Testamento era mais para o feitio, né, de bezerro de ouro, imagem de escultura. Agora no século XXI também temos isso, né, através de festividades de em comemoração do dia de São João, de Santo Antônio, São Pedro, que geralmente é colocado nas festas juninas. Falamos também que isso é uma adoração a ídolos. Não somente isso, tudo que venha separar você de Deus e você dar preferência a esta coisa, a este objeto, a esta situação, a esta festividade, ao invés de dar lugar a Deus e substitui o lugar de Deus com estas práticas, é um pecado. É uma idolatria. Você está sendo idólatra. Então preste atenção. Muitas vezes no século XXI não vemos uma imagem de escultura à nossa frente, não estamos adorando ela, não estamos nos prostrando, mas há coisas em nossa vida que amamos mais do que a Deus. Amamos mais um homem ou uma mulher, algum objeto mais do que a Deus. É um pecado de idolatria. Vamos fugir disso? Vamos nos atentar a isso? Vigiar para que não venhamos cair nesta prática pecaminosa de sermos idólatras e sofrermos consequências devido a este pecado.
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11: Atenção, discipuladores, gostaríamos de receber comentários de vocês, o quanto está sendo eficiente o seu estudo com eles, a sua convivência diária, o que você está vendo de diferente, você está vendo uma diferença nesses novos convertidos, na sua prática diária da vida mesmo, né? Na conversa, no dia a dia, nas atitudes do novo convertido. Nós queremos ouvir vocês. Mande aí seu comentário. 11 98292-3392, que é o nosso WhatsApp, tá certo? Até a próxima edição, então. Se despede com um forte abraço, sua irmã em Cristo, Débora Miranda. E aguardamos, então, o seu contato através do nosso WhatsApp. Até lá, na paz do Senhor.
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10: 4:40. Deus abençoe, ouvintes. Deus abençoe, povo de Deus. Vocês que estão em sintonia, programa Voz da Libertação. Convido vocês também a orarem comigo agora. Clamaremos ao nosso Deus por portas abertas. Sim, Deus é o Deus da provisão. A Bíblia Sagrada diz que Ele é o Jeová Jiré, é o Deus da provisão. Portanto, clamaremos ao nosso Deus em nome de Jesus. Poderoso Deus, bendito e eterno Pai, Senhor, mais uma vez entramos na Tua presença para querer, meu Pai, Te adorar, para Te glorificar, meu Deus, para bendizer o Teu santo e poderoso nome. Senhor, meu Deus, Rei da Glória, Senhor, suplicamos ao Teu Espírito, ó Pai, a Tua providência, a providência para esta casa, a providência para esta família, a providência, Senhor, para este lar, para esta pessoa que anela, Senhor, a Tua presença. Porque, ó Pai, nós não sabemos muitas vezes o verdadeiro significado da prosperidade. Sim, ó Pai, a prosperidade verdadeira é termos comunhão com Teu Espírito Santo, é termos vínculo com o Senhor. Pai, e nós queremos externar esta gratidão ao Senhor, Pai, porque até aqui o Senhor tem nos sustentado, o Senhor tem nos ajudado, o Senhor, meu Pai, tem nos fortalecido. Senhor, traz bonança para esta casa. Abre portas aonde não há portas, abre portas de escape, abre portas de livramento. O Senhor é Deus que dá livramento. O Senhor é Deus que guarda esta família. O Senhor é Deus que guarda este homem, Pai, que está precisando de uma porta de escape, de direcionamento. Senhor, eu creio nisto, que o Senhor é o Deus que dá direção, é o Deus que traz sustento para esta família. Meu Deus da glória, multiplica, meu Pai, o mantimento. Multiplica, Senhor, a farinha da panela e o azeite da botija. Multiplica mesmo, meu Pai, para esta família. Ah, Senhor, meu Deus, abre as portas, ó Pai, de emprego que este irmão, esta irmã tem buscado dia após dia na Tua presença, na Tua casa. Senhor, meu Deus, prepara, meu Pai, um trabalho, prepara um serviço para que eles possam desfrutar também, ó Deus, do fruto do Seu trabalho, do fruto do Seu trabalho, Senhor, possam vir as bênçãos de Deus, porque está escrito que a bênção do Senhor enriquece e não acrescenta dores. Eu creio, Pai, que a prosperidade para esta casa o Senhor está entregando, o Senhor está enviando. Meu Deus, a multiplicação para esta pessoa, a multiplicação dos pães e peixes. O Senhor deu graças, o Senhor deu graças e houve a multiplicação. Meu Deus, nós Te damos graças nesta manhã, nós Te damos graças porque o Senhor é bom, o Senhor é misericordioso e tem sido, ó Pai, compassivo, tem sido justo e fiel para com a Sua igreja. E nós clamamos ao Teu nome, ó Pai, e Te agradecemos, porque o Senhor é fiel. Obrigado, meu Deus, pela providência para esta família. Obrigado, Senhor, pela multiplicação para esta casa, para este matrimônio. Multiplica mesmo, Senhor, o amor. Multiplica mesmo, meu Pai, Deus da glória, a humildade. Deus, ah, Senhor, assim simplicidade para esta casa, mas que haja a Tua presença, mas que haja a presença do Teu Divino Espírito Santo. Nós queremos externar a nossa gratidão. Obrigado, Senhor, por ter sido bondoso e fiel para conosco nesta manhã. Graças a Deus, graças a Deus, porque até aqui o Senhor tem nos ajudado e tem nos sustentado para a Tua glória, em nome de Jesus.

0: 4:50. Que Deus abençoe, povo de Deus, ouvintes do programa Voz da Libertação. Vamos agora para o bloco de notícias. Saúde em Foco. Já já voltamos com vocês.
1: E chegou o momento de informação aqui na Rádio Deus é Amor. Alimentação infantil. Ganho de peso acelerado em bebês eleva o risco de obesidade na infância. Confira cuidados essenciais para reverter o quadro. A velocidade com que uma criança ganha peso nos primeiros 2 anos de vida pode indicar o risco de desenvolver sobrepeso e obesidade mais tarde. É o que aponta um estudo brasileiro que acompanhou a trajetória de crescimento de aproximadamente 1 milhão e 700 mil crianças. Essa pesquisa observou que aquelas que ganharam peso de forma acelerada, isso até os 2 anos, apresentam trajetórias médias de índice de massa corporal mais elevadas dos 3 aos 9 anos. Entre elas, a prevalência de sobrepeso foi de 18,62%.

anos de idade são decisivos para a saúde infantil. Entre outros processos fundamentais de crescimento, é nessa fase que acontece a chamada programação metabólica fundamental, que inclui o desenvolvimento do tecido adiposo, que é da gordura, a formação dos padrões alimentares e também a consolidação dos sistemas que regulam o apetite e o metabolismo. Rotinas adequadas de sono, estímulo à atividade física como compatível com a idade e também o respeito aos sinais de fome e à saciedade do bebê também são fundamentais. Os cuidados, porém, não devem se restringir aos primeiros 2 anos. O monitoramento rigoroso na atenção primária durante toda a primeira infância, do 0 aos 6 anos, permite identificar precocemente trajetórias de risco e intervir em um momento de maior plasticidade metabólica, quando os quadros ainda são reversíveis. Mortalidade infantil.

0: Unicef, um conjunto de políticas adotadas pelo país tem diminuído as mortes preveníveis de crianças em consonância com a tendência global. Em 1990, a cada 1000 crianças nascidas, 25 morriam, ainda recém-nascidas, antes de completar 28 dias de vida. Em 2024, o número caiu para 7 a cada 1000. O mesmo aconteceu com a probabilidade de morrer antes dos 5 anos de idade. Aqui no Brasil, em 1990, a cada 1000 crianças que nasciam, 63 faleciam antes do 5º aniversário. Nos anos 2000, a taxa caiu para 34 a cada 1000 e em 2024 chegou a 14,2 mortes. O levantamento mostra que as mortes de crianças menores de 5 anos no mundo caíram em mais da metade. Globalmente, desde 2000, mas desde 2015, há pouco mais de uma década, o ritmo de redução da mortalidade infantil desacelerou mais de 60%. Citando apontamentos do relatório, o Unicef reforça que as evidências mostram que investimentos em saúde infantil estão entre as medidas de desenvolvimento com melhor custo efetivo. Intervenções comprovadas e de baixo custo, como vacinas, tratamento de desnutrição e profissionais de saúde qualificados na gestação, parto e pós-parto, dão alguns dos maiores retornos em saúde global, aumentando a produtividade, fortalecendo economias e reduzindo gastos públicos futuros.
1: Horas e 55 minutos, que Deus abençoe. Ouvintes, olha, já quero externar aqui minha gratidão a Deus pela vida de cada um de vocês que permaneceram conosco durante esta madrugada, sim, esta madrugada do socorro de Deus. E agora eu venho me despedir, porém, teremos agora culto no lar com o pastor Kleber de Oliveira, com o tema Sendo Puro na Babilônia. Logo após a identificação das emissoras, vocês ficarão com este culto no lar. Palavra de Deus poderosa aos nossos corações e vocês certamente serão abençoados por Jesus. Que Deus abençoe todos vocês, a família, a casa, projetos, propósitos. Enfim, que Deus abençoe e multiplique as bênçãos do Senhor sobre a tua vida, sobre a tua família. Amém? Esteve com todos vocês, Diácono Lindenberg Araújo. Na mesa, nosso irmão Hamilton. Tenha um ótimo dia na paz do Senhor Jesus.
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3: Aleluias. Que Deus abençoe o ouvinte, senhor, senhora, você que está em casa, você que está aqui presente, receba a paz de Cristo Jesus, o nosso Senhor. Alegrei-me quando me disseram, diga comigo, alegrei-me quando me disseram, quem está na casa do Senhor, na casa do Pai. Livro do profeta Daniel, e quando dizemos profeta, muito mais do que profeta, aquele que enxergou além das janelas, muito depois dos tempos, alguém que tem uma visão tão ampla, dada por Deus, que a Bíblia relata que foi o único daquele então que teve uma visão dos últimos dias, muito mais do que um cumprimento do livro de Apocalipse e dos acontecimentos vindouro, Daniel é examinado como aquele que tem se colocado como exemplo para os que querem vencer nesta vida. Quem quer vencer todas as guerras nesta vida, para entrar na vida de Deus, diga glória a Deus. Então Deus vai falar com você. Livro do profeta Daniel, capítulo de número 1, e diz assim a palavra do nosso Deus. Capítulo de número 1. Quem encontrou a palavra do Senhor? Depois do livro de Ezequiel, você vai encontrar antes do livro de Oséias, entre Oséias e entre Ezequiel, está o livro do profeta Daniel. Já podemos ler a palavra do Senhor? Hã? Então diz assim, capítulo 1, versículo de número 8. Capítulo 1, versículo 8, você pode compartilhar aí com alguém, se você pode ficar de pé em reverência à palavra de Deus, não a nós, mas a Deus seja dado toda a glória. Diz assim a palavra do Senhor, e Daniel assentou no seu coração não se contaminar com a porção do manjar do rei, nem com o vinho que ele bebia. Portanto, pediu ao chefe dos eunucos que se lhe concedesse não se contaminar. Ora, deu Deus a Daniel graça e misericórdia diante dos chefes dos eunucos. E disse o chefe dos eunucos a Daniel, tenho medo do meu senhor, o rei que determinou a vossa comida, a vossa bebida, porque verias ele os vossos rostos mais triste do que os dos demais jovens que são vossos iguais? Assim, arriscareis a minha cabeça para com o rei. Então disse Daniel ao dispenseiro, a quem o chefe dos eunucos havia constituído sobre Daniel, Ananias, Misael e Azarias, experimenta, peço-te, os teus servos, 10 dias, fazendo com que nos deem legumes a comer e água a beber. E diz assim, versículo de número 13, então se veja diante de ti a nossa aparência e a aparência dos jovens que comem a porção do manjar do rei, e conforme vires, te haja com os teus servos. E ele conveio nisso e os experimentou 10 dias. Diga comigo, e os experimentou 10 dias. E ao fim dos 10 dias, pareceram os seus semblantes melhores. Eles estavam mais gordos do que todos os jovens que comiam porção do manjar do rei. De sorte, o dispenseiro tirou a porção do manjar deles, o vinho que se devia beber, e lhes dava legumes. Ora, a esses 4 jovens deu Deus conhecimento, inteligência em toda letra, sabedoria, mas a Daniel deu entendimento a toda visão e sonhos, E ao fim dos dias em que o rei tinha dito que trouxesse, o chefe dos eunucos trouxe diante de Nabucodonosor. E o rei falou com eles, e entre todos eles não foram achados outros tais, iguais como Daniel, Ananias, Misael e Azarias. Por isso permaneceram diante do rei. E em toda matéria de sabedoria, de inteligência, sobre que o rei lhes perguntava, os achou 10 vezes mais doutos do que todos os magos, do que todos os astrólogos que haviam em todo o seu reino. E Daniel esteve até ao primeiro ano do rei Ciro. Levante as tuas mãos, diga comigo, meu Deus, a tua palavra, mais alto, diga, a tua palavra é a única que pode falar na minha alma para me abençoar. Soberano Deus, pela tua palavra nos rendemos, pela tua palavra, Pai. Queremos hoje, Senhor, que pela tua graça e misericórdia, o teu Espírito bendito, o teu Espírito de amor, Senhor, abra o nosso coração, aumente a nossa percepção espiritual. Sabemos que estamos, ó Pai, em uma guerra, em uma batalha de reinos, em uma guerra infernal, e que só a tua palavra pode nos constituir, só a tua palavra pode nos definir, ó Deus. Ó Pai, como firmes, como fiéis, como servos, e aqui estamos, Senhor. Ó Pai, colocamos o nosso coração nas Tuas mãos, colocamos o nosso ser, ó Pai, à disposição da Tua vontade. Não deixe o homem falar, não deixe o querer humano, Pai. Ó Deus, defraudar a Tua palavra. Somos apenas o barro, o vaso, a cinza, o pó, mas que o Senhor pode, por intermédio dos Teus, meu Deus, por intermédio de nós, falar aos corações. Ministre em nosso ser, teu poder, em nome de Jesus, amém. Tome a sua, o seu lugar, o seu assento, e para Deus, pela sua palavra, vamos glorificar, vamos dar uma forte salva de palma. Ele é digno de ser adorado, ele é digno de ser louvado, ele é digno de ser exaltado pela sua palavra. Irmãos, considerando esta visão, considerando esta palavra, e muito mais, considerando o texto que Deus nos dá para meditar, eu quero te convidar a aplicar o teu coração, a tua mente, o seu tempo, porque o que Deus tem para dizer pode fazer toda a diferença. O que depende aqui é a maneira em que você vai receber esta palavra e de como ela atuará na sua vida. Nós entendemos que o texto que nós lemos trata de um exemplo de homem, de um exemplo de jovem, de um exemplo de servo, de um exemplo de profeta, mas também de um exemplo de alguém que vai crescendo e que vai tendo a cada degrau no seu estágio da sua vida pessoal, da sua vida social e da sua vida espiritual, uma ajuda divina, uma ajuda dos céus, não porque ele era iluminado, não porque ele tinha os seus olhos azuis, não porque ele tinha ou era encantado ou tinha encantamentos sobre ele. O único encanto que diz a Bíblia que Daniel conseguia era o propósito que ele tinha diante de Deus. E quando nós temos com Deus propósito, a Bíblia diz que Deus faz propósito conosco. Quando nós aplicamos o nosso coração em Deus, Deus passa a ser o Senhor no nosso coração e ele começa a dominar sobre a nossa vida e a nossa visão. E a Bíblia diz que a primeira coisa que acontece na vida de Daniel, que faz toda a diferença, é um propósito. Ele tinha tudo para estar revoltado com Deus, amargado com o Senhor, porque primeiro a Bíblia diz que foi Deus que permitiu aquela nação que entrou no meio da sua geração e tomou a todos como escravo. Há jovens para padeiras, os jovens para trabalhar, os de robustos e de forças para edificar. E a Bíblia diz que aos sábios de valor e os jovens de boa aparência e sem nenhuma especialidade, não vamos colocar defeito, porque a Bíblia diz defeito, eles eram colocados em um lugar reservado, privilegiado, chamado um lugar aonde eles seriam preparados e ensinados para que o rei não sofresse dano. Então consideramos que Daniel não estava lá simplesmente por estar, e a primeira coisa que Daniel entende é que não adiantaria se revoltar contra a situação, contra a condição da sua nação, a não ser colocar a boca no pó e se humilhar e clamar. E ele começa a fazer, e quando ele começa a buscar a Deus, ele entende o tempo, ele entende o momento, ele entende que foi Deus que tirou a ele da sua terra, foi Deus que tirou a ele da sua nação, e foi Deus que também colocou a ele naquela posição, e ele começa a louvar a Deus. Nós entendemos pela Bíblia que nós nos revoltando contra Deus, contra a situação, e deixando o nosso coração agir por revoltas, ser impulsionados. Veja, Daniel estava num lugar que ele não escolheu, ele foi colocado. A Bíblia diz que ele não foi levado, ele foi arrastado até lá. Mas quando ele chegou, ele conseguiu considerar no seu coração que era o próprio Deus que permitiu aquela situação. Diga, Deus permite. Está fraco? Diga comigo, Deus permite situações para que os nossos corações se volte para Ele. Quem sabe você não aceite. Eu já vivi situações, você também. Nós já vivemos condições, nós já passamos por estágios, por estados, que às vezes fomos convidados a nos revoltar contra Deus. Se Deus está na causa, por que está acontecendo? Se Deus está fazendo, por que nós estamos vivendo esta adversidade? Se nós somos povo de Deus, por que que Deus está permitindo esta assolação sobre a nossa nação? Daniel não entra em questão, ele aproveita a oportunidade. Daniel não entra em conflitos, ele aproveita a porta que o bendito Deus havia colocado diante dele. Saia destes conflitos, o maligno é especialista em te colocar em conflitos e colocar interrogações para que você busque resposta. Por que você está sofrendo? Por que você está vivendo desse jeito? Por que a tua vida não tem mudança? Por que não acontece do jeito que você projetou? Por que não está acontecendo do jeito que você planejou? Você é formoso, você é fiel, você tem condição, você tem potencial. Por que você ainda está aqui? Mas diga para você mesmo, eu estou aqui porque Deus tem um propósito comigo. Deus tem um propósito na minha vida. Levante a tua mão e diga glória a Deus. Diga, Deus tem um propósito comigo. Você precisa aceitar esta realidade se quer mudar, ou se precisa chegar a uma mudança que pode resultar na sua vida. Às vezes, nós deixamos a situação, a condição, as circunstâncias nos dominar. Como já dizia o sábio pensador, não é o que a vida fez de você, é o que você vai fazer com que a vida te fez, com que a vida te deu, com que a vida a preparou e te entregou. Se você se amar, se você se colocar em ressentimento, isso vai destruir as oportunidades que Deus tem te dado. Então Daniel louva a Deus no seu coração, não questiona, mesmo estando contrariados, porque às vezes nós somos levados a momentos, a situação que nós nos contrariamos, mas o Evangelho, ele prepara que nos momentos das nossas contrariedades, quando as nossas vontades não se cumprem, quando alguém da nossa família se perde, quando temos que sepultar um parente, quando deixamos a nossa casa, o nosso lar, e sabemos que não podemos voltar, nós nos contrariamos, mas é nesse momento que Deus está trabalhando lá no fundo do nosso coração, dizendo, eu tenho toda a condição, eu vou te colocar num lugar melhor para que você possa desfrutar da minha bênção. Você recebe esta palavra? Olhe para cá. E a Bíblia diz que Daniel deixa o ressentimento de lado. Diga comigo, ressentimentos de lados. Você tem que vencer sentimentos e ressentimentos que te pode tirar da presença dele. E sabe o que ele faz? Diga comigo, propósito com Deus. Diga comigo, propósito com Deus. Mas não era qualquer propósito, era um propósito de coração, era um propósito para comunhão, era um propósito que faria e que mudaria a vida de Daniel para sempre. E o primeiro propósito que ele faz era não se dar, não se deixar levar pela vida que ele agora tinha recebido, que ele tinha herdado, mas que não era uma vida que propriamente Deus havia colocado. Ele podia se acomodar, dizendo, todo mundo mundo tem fome na minha terra e eu posso tomar o melhor do vinho. Todo mundo come um bocado de pão e eu tenho nas minhas mãos carne em abundância. E ele podia se deixar levar pela circunstância e se acomodar como muitos fazem. Está ruim, mas está bom. Está ruim, mas ainda tem condição. Está ruim, mas ainda dá para fazer alguma coisa. Daniel não, ele não é um destes não, não é um destes acomodados. Ele está colocado em uma visão espiritual e ele faz um propósito espiritual dizendo: Senhor, me destes carne, me destes vinho, me deste tudo, mas tudo que o Senhor me deu, eu quero renunciar para viver uma vida que te agrada, para viver uma vida que te exalta e para viver uma vida que te louva. Sabe o que é isso? Diga comigo: uma vida de propósito. Hoje Deus vai falar conosco. Levante a tua mão e diga: fala, Deus. Uma vida sem propósito não é uma vida. Uma vida sem direção não pode desfrutar da comunhão. Uma vida sem uma aliança de coração com Deus não vai chegar a nenhum lugar. Tem pessoas que estão em uma guerra e a guerra deles é como a guerra de Sansão. Eles estão se esforçando, eles estão caminhando, mas em círculo, porque não querem permitir Deus atuar por meio deles. A Bíblia diz que Sansão teve nas mãos toda a oportunidade, mas ele a desperdiçou porque se adaptou ao costume dos homens daquela terra, que não era a terra dele, que não era o povo dele. E isso é um perigo. Quando você começa a se adaptar a este corpo, a esta terra, a este mundo, a estas ideologias, a estes costumes malignos, você vai ficando fofo, balofo, acomodado, e você fica despreparado para reagir segundo a vontade de Deus. Daniel toma uma decisão e disse: no meu coração eu proponho, não vou me contaminar, e tudo aquilo que em minha volta existe para me fazer pecar, eu quero renunciar para agradar a Deus sobre todas as coisas. Não há como você triunfar, escute isso, se você não tiver um propósito com Deus. A vida não se conquista com oportunidades, a vida não se conquista com palavras, a vida não se conquista com meias verdades, a vida não se pode conquistar porque você está se esforçando. Não, é necessário ter um propósito, mas estar perseverando neste propósito diante de Deus. Às vezes as pessoas questionam e perguntam: pastor, por que eu não consigo chegar? Porque a minha vida parece que não vai prosperar? Porque parece que a minha fé não resulta? Parece que o que eu creio não acontece? O que está vendo? Deus está dizendo: você está perseverando no propósito com Ele, ou você está buscando por buscar, andando por andar, vindo por vir? Deus está dizendo: quem tem um propósito com Ele não ficará no meio do caminho. Quem tem um propósito com Deus não vai ficar sem Deus na hora das suas necessidades e ansiedades. Quem tem um propósito com Deus come do bocado e da porção de Deus. Quem alimenta ele é Deus. Agora, quem vai nos alimentar nos dias de fraqueza? Quem vai nos alegrar nos dias de tristeza? Quem vai nos tomar pelas mãos para nos dar graça? Anote que Deus não deu graça a Daniel enquanto Daniel não deu o coração para ele. Note que Deus não fez a sua vida prosperar, e a Bíblia diz: se colocar acima dos astrólogos, encantadores, feiticeiros e bruxos daquele então, a menos que ele entregasse o coração. Tem pessoas que quer ser curada, quer ser usada, quer ser abençoada, mas não se entrega para Deus. Tem pessoas que quer ser honrada, mas não se entrega para honrar a Deus. Tem pessoas que querem ser prosperada, mas não entregam os seus caminhos e as suas mãos nas mãos de Deus para Deus lhe fazer prosperar. É igualitário. Segundo a tua entrega, assim será a sua vida abençoada. Se nós dermos 10% do nosso ser, é o que nós vamos ter de Deus. De forma que a medida da porcentagem não está em Deus, está em você. É a maneira que você se entrega, é a fé que você expressa, é aquilo que você põe no altar, que Deus usa para fazer a sua vida resultar e para fazer a sua vida avançar. A Bíblia diz que quando Daniel assentou no seu coração não se contaminar, a primeira coisa que Deus deu para ele, diga comigo, foi graça. Ó, eu não tinha graça para orar, eu não tinha graça para orar, eu não tinha força para jejuar. Eu fui fazer 3 dias de jejum quando era novo convertido, tomando água, quase morri. Fui fazer 3 dias de jejum das 6 até as 6, quase morri. Foi um calvário. E eu ia orar, não tinha palavras. Eu ia ler a Bíblia, não entendia nada. Chorava, mas não entendia nada. Aí um dia assim, eu orando a Deus, disse, meu Deus, por que que o Senhor não me dá força para orar? E aí eu ia orar com o saudoso missionário, ele orava 1 hora, 2 horas, e continuava orando, disse, meu Deus do céu, que graça é essa? E eu não tinha graça para orar nem 10 minutos, a oração era a coisa mais sem graça. O jejum era o sacrifício mais horrível. Vir na igreja era uma batalha. E aí eu fui questionar Deus. Eu estava numa madrugada, já comecei a falar com Deus de outra maneira, com ousadia. Disse, meu Deus, eu estou na tua casa. Meu Deus, eu estou buscando como eu nunca busquei. Eu estou tentando como eu nunca tentei. Eu estou querendo como eu nunca quis. Por que que o Senhor não me ajuda? Por que que o Senhor não me dá graça? Aí Deus falou assim comigo. É porque você não tem me dado o que eu tenho pedido para que a minha graça se derrame sobre a sua vida. E eu então naquela aflição perguntei, Senhor, o que o Senhor quer mais, meu Deus? Renunciei a minha vida, renunciei os meus sonhos, renunciei o que eu queria, o que eu fazia. E agora eu estou aqui diante de Ti. E Deus disse assim, isso aí não são renúncias, são apegos, são pesos que você conseguiu deixar para alcançar esse degrau na minha presença. Dê-me o teu coração e eu vou te dar graça para a comunhão. Dê-me o teu coração e eu vou te dar entendimento das coisas espirituais. Dê-me o teu coração e eu vou te mostrar o que você precisa. Irmãos, naquele dia Deus já começou a me dar graça. Eu dei para Deus o meu coração, crente eu já era, eu tinha nascido na igreja. Era um criado do evangelho, só não era crente. Mas era um criado do evangelho, um criado da igreja, um criado dos pais crentes. Mas Deus não me dava graça, a graça não vinha. Não tinha graça nem diante dos homens e nem diante de Deus. Até o dia que houve uma entrega. Eu disse, então Senhor, toma nas tuas mãos, não só o coração, mas o corpo, a alma e o espírito. E eu quero vencer pelo seu poder. A primeira coisa que eu recebi foi vitória contra as minhas guerras que outrora me dominavam, me humilhavam. A segunda coisa que eu recebi foi vitória e domínio sobre mim mesmo. E a terceira coisa que eu recebi foi graça diante de Deus e dos homens. Quando houve um propósito com Daniel, Deus começou a lhe dar graça. Agora você pode pedir porque a sua petição vai sair. Agora você pode propor ao eunuco porque ele vai aceitar. Senhor, mas a cabeça dele pode rolar. Deus disse, pede porque os homens vão obedecer o que você quer fazer. Porque agora você vai achar graça diante dos homens também. Pode pedir. Sabe o que é isso? Quem sabe você está aqui dizendo assim, eu não tenho força para ser fiel, eu não tenho força para ser sincero, eu não tenho força para vencer esta guerra, para vencer o pecado, para vencer a influência deste mundo do diabo. É porque você não se entregou a Deus de coração, é porque você ainda está em reserva, é porque você ainda está no estado de espera. Você não fez a entrega que Deus espera, porque no momento que você entregar o que Deus quer da sua vida e da sua alma, a primeira coisa que você vai alcançar é vitória contra as suas guerras, é vitória contra o mal, é força espiritual, é força para orar, é força para buscar, força para pregar a palavra, força para obedecer a Deus. Ó, que derrota, irmão. Ó, que derrota, você vem para a igreja, pode ser qualquer culto. E não é só na nossa igreja não, você está cantando, o povo não canta. Você está orando, o povo não ora. Você está chorando, pastor Humberto, o povo não chora. Você chora sozinho. Entre o alpendre e o altar, todo mundo ainda fica assim. Ih, pastor está chorando, que molão. Isso, o pastor está chorando, que nem eu. Você está sentindo, o povo não sente. Você está vivendo e o povo não vive. Você está recebendo e o povo não recebe. Parece que você é um extraterrestre. Quem está entendendo, diga glória a Deus. Aí você pergunta assim, mas é porque Deus não está usando? É porque Deus não está falando? Não, não. Deus está dando.

eu também não posso te dar graça. Deus vai te dar graça para orar de madrugada. Deus vai te dar graça para buscar a Ele pelas almas. Deus vai te dar graça para você pregar. Deus vai te dar graça para você calamassurianda, vencer as tuas guerras. Deus vai te dar graça para você vencer as tuas batalhas. Mas esta graça virá quando o seu coração se entregar. Diga comigo: eu entrego o meu coração. Prova disso que eu vou perguntar. Quem já entregou o seu coração, levante as tuas mãos. Primeiro sinal que se isso é verdade, você é selado com graça. Quem já foi batizado com aquele batismo de graça? Se não foi, você pensa que entregou, mas você não entregou o seu coração. Segundo sinal, Deus começa a te dar condição. Diga comigo: condição. Porque as tuas petições agora entram, mas a resposta agora sai. O que você pedia e não tinha, agora você pede e recebe. Agora você clama e antes que você grite, a Bíblia diz em Isaías 58 que o Senhor diz: eis-me aqui, eu estou aqui para te ouvir, eu estou aqui para te responder, eu estou aqui para te abençoar. Alabacanda labaia, eu estou aqui para operar na sua vida, porque eu sou teu e você é meu. Agora, a Bíblia diz que Daniel recebe não só graça de resposta dos homens, mas ele recebe entendimento. Diga comigo: entendimento. Só tem uma coisa que pode te guardar para o diabo não te manusear. Só tem uma coisa que pode acontecer com você para te libertar: o teu entendimento alcançar as grandezas do Deus de toda graça. Se o teu entendimento não alcançar a graça que há em Cristo Jesus, você vai se deixar dominar, você vai se deixar vencer. Eu acabo de chegar do país de Angola, e quando nós estávamos lá 2004, 2005, conheci muitas pessoas. Até então a religião da morte não tinha chegado. Pastor, qual é a religião da morte? Depois eu te falo em off. A religião da morte não tinha chegado. Havia muito espiritismo, havia muito ocultismo, havia muita magia, havia muito vudu, mas a religião da morte não havia chegado. E na igreja do amplo e próprio templo que Deus nos deu, um pouco para baixo, eu cheguei e chamei o pastor e disse: pastor, vem cá, está vendo aquilo ali? Ele disse para mim: o que que é? Eu falei: aquela é a religião da morte. Quem não serve a Deus voluntariamente vai ter que servir a eles obrigadamente. Quem não põe a boca no pó para se humilhar, para adorar, vai ter que colocar a boca no pó e plantear. Quem não quer guardar a doutrina de Jesus, vai ter que se guardar de pano de saco, de cinza e de coberturas para não mostrar a não ser os olhos. E ele falou: pastor, para de me assustar. Eles estão entrando com força aqui agora. Eu disse: então pode preparar, porque a morte está mais perto de vocês do que vocês imaginam. Você, por quê, pastor? Eu disse: porque Deus visitou com graça. Deus visitou a vossa nação com misericórdia. Deus visitou a nossa nação com o evangelho. Deus visitou o nosso povo com misericórdia. Mas não houve a entrega que ele esperava. Não houve a entrega que ele guardava. Cheguei na recepção do hotel, jovem aparente, falava idioma. Eu falava com ela em outro idioma, ela entendia. Ela me falava comigo em quibundo. Eu buscava entender. E aí eu disse assim para ela: façamos o seguinte, vamos na igreja. Domingo tem uma grande concentração, Cine São Paulo, vamos lá. Ela disse: ah, não, pastor, olha para mim. Eu nova, moça, bonita. Eu não me vejo na igreja. Ah, pastor, eu não me vejo. A igreja não é para nós, pastor. Imagina que eu vou lá ficar cantando. Ah, para com isso, pastor. Domingo é dia do meu descanso. Eu falei: você não quer ir agora? Ela disse: não. Eu disse: outros vão te tomar pelas mãos e você vai ter que ir contra a sua vontade. Ela disse: nunca, aqui em Angola, nunca,
nunca vai entrar esta religião da morte, nunca vão dominar sobre nós. E quer saber, pastor, se entrar e dominar, eu prefiro morrer, prefiro ir visitar Jesus mais cedo. Eu falei, mas você acabou de dizer que prefere visitar Jesus do que servir a religião da morte. E você não está fazendo isso agora? Você vai conseguir dizer não na aflição? Você vai conseguir dizer não no momento da pressão? É claro que você não vai conseguir. Ela disse, não, mas se for para mudar as minhas vestimentas, os meus costumes, ninguém pode obrigar ninguém a nada. Eu disse, aí é o ponto que eu queria chegar. Jesus não está te obrigando, Ele está te chamando. Jesus não está te obrigando, Ele está te convidando. Mas outro virá que vai te obrigar e você vai ter que fazer contra a sua vontade. Porque o diabo é assim. Deus sugere para mim e para você, dizendo... Eu quero viver no teu ser, eu quero operar no teu coração, entrega a tua vida. Eu vou te dar entendimento, eu vou te dar graça, eu vou te dar comunhão. Às vezes nós não dizemos nem sim e nem não. E a inércia é a mesma coisa de que não. E vem a destruição. E somos obrigados a nos prostrar quando não queremos. Somos obrigados a fazer o que não queremos. E aí perguntamos para Deus por que todo este mal nos sobreveio. E Deus responde, eu te dei toda a oportunidade. Então, se hoje você tem oportunidade de recebê-lo no seu coração, recebe. Se hoje você tem oportunidade de fazer, faça. Se hoje você tem oportunidade de se entregar ainda mais, entregue-se ao Pai. Porque é Ele que cuida da nossa vida. Olhe para cá, eu não perdi a visão da mensagem. Diga comigo. Deus deu entendimento. Mais alto, diga, Deus deu entendimento. Deus deu sabedoria. Quando Deus quer exaltar o homem, Ele visita a mente, que é o mesmo produto do coração. Quando Deus quer exaltar o homem, Ele dá entendimento. E quando Deus quer abater o homem, Ele tira o entendimento. Você recorda-se do rei Nabucodonosor? Quando Deus o abateu, a Bíblia diz que o Senhor o cortou. Deus não cortou dedo, Deus não cortou cabeça, Deus não tirou reino, Deus não tirou a prata, o ouro. O que que Deus tirou dele? Diga comigo, o entendimento. Se Deus tirar o entendimento, você não vai saber quem é você. Você não vai saber para onde você vai. Você não vai se lembrar das coisas que podem colocar ou gerar em você diretrizes para te fazer vencer. Agora, quando Deus quer exaltar, Ele começa a nos dar entendimento. Sabe o que eu estou compreendendo por esta palavra e considero esta verdade? Que quando você faz uma entrega total a Deus, Ele começa a te dar entendimento que você não deu nada. Na verdade, a sua alma foi tocada para receber o que não tinha, para possuir aquilo que você não recebia. A tua vida foi colocada no altar para desfrutar das bênçãos de Deus. E a Bíblia diz que Daniel começou a perseverar. Diga comigo, perseverar no propósito. Ele não deixou ninguém lhe manusear, ninguém lhe dominar. A Bíblia diz que pelo contrário, ele começou a levar todo o seu ser em oração, manhã, tarde e noite. Ó, tem pessoas que têm propósito, mas não têm perseverança. Ele anda 5, 10 quilômetros hoje. Depois ele anda daqui 10 anos. E quer ter saúde. O tratamento é 6 meses. Ele faz 6 dias e quer ser curado. O propósito é orar no mínimo 7 sexta-feira. Ele faz 3 sexta-feira e já falei, cadê minha resposta? E cadê minha vitória? Não persevera no propósito. Daniel é um exemplo de graça, não porque Deus deu força, não porque Deus deu entendimento, mas Deus deu a ele condições, diga comigo, de perseverar no seu propósito. Ou você crê que você pode terminar casado depois que casar, se você não perseverar no teu casamento? Você sabe qual é a fase mais difícil do casamento? 25 para 30 anos, quando os filhos estão criados. Ou você pensa que você pode continuar no Evangelho, se você não tiver um propósito de perseverar no Evangelho?
Ou você pensa que você pode prosperar e continuar na prosperidade? Ser abençoado e continuar na bênção? Ser exaltado e continuar sendo exaltado? Ser honrado e continuar sendo honrado se você não orar e não perseverar na oração? Olha para a nossa nação. O povo não ora mais, irmão. Verdade ou mentira? O nosso culto é uma hora e meia. Antigamente você não podia subir nesse altar sem orar uma hora. As últimas vezes que eu passei para o pregador aqui no domingo, eu orei. A última vez eu orei uma hora e 12 minutos. E 45 minutos foi transmitido ainda no ar. Você não podia pregar aqui sem antes uma hora de oração. E o povo agarrava junto. E o povo orava junto, não é o pregador orando sozinho. Cadê a nossa perseverança? Aí começamos a culpar a igreja. É culpado é a diretoria, culpado é o pastor, culpado é o pastor Milton, culpado é o Bertrano, culpado é o Ciclano, culpado é os escândalos, culpado, tudo isso é mister. Culpado somos nós que não perseveramos mais diante do Pai em oração, não perseveramos mais lutando pela comunhão. E quando oramos 15 minutos, parece que vai matar o povo. Parece que o povo vai morrer, pastor Jorge. Você já viu ou não? Você coloca o estabelecimento, meu Deus, sexta-feira. Diz, pastor Humberto, nós temos que começar. Eu vou começar a orar uma hora antes no altar, depois uma hora com o Senhor, meia hora com o Senhor, e depois mais meia hora no altar. Você começa a orar 15 minutos. Depois de 15 minutos, você já está sozinho. Ah, pastor, mas está lamentando? Não, eu estou mostrando e declarando o nosso estado. Quem sabe você foi um homem de oração, quem sabe você foi uma mulher de oração, não tinha temor no teu coração, era só vitória. Você não olhava para as sagas, para as mazelas, para o cansaço, você estava preparado para encarar toda a guerra, porque a tua vida estava no altar da oração e Deus te dava graça para lutar e para vencer. Agora Deus está dizendo, você vai perseverar em orar ou não vai? Parece que as pequenas lutas tornaram-se grandes lutas. Parece que os pequenos problemas tornaram-se gigantes problemas. Porque nós paramos de alimentar, dinamizar a nossa vida na oração. Daniel propõe no coração não se contaminar. Ele propõe no coração orar 3 vezes por dia. E agora as férias de 15 dias, de 20 dias que ele tinha, ele usava para orar. Não tinha férias, não tirava férias da oração. 69% dos cantores brasileiros, não sou eu que estou falando, é a mídia eclesiástica do Brasil, estão desviados. Mais de 72% dos pastores que um dia Deus usou, não sou eu que estou falando, é a mídia, se afastou do altar. Aí você pergunta, mas por que começa a cantar e não termina cantando? Por que começa a pregar e não termina pregando? Por que começa a exortar e não termina exortando? Por que começa bem e termina mal, pastor? Termina nessa situação deplorável. Cheia de tatuagem, cheia de piercing na orelha, na boca, no nariz, parecendo um boi de carga. Nasceu na igreja, estava na igreja, o que, que aconteceu? Diga comigo, deixou de perseverar. Você pode ter um propósito com Deus, Deus pode ter um propósito com você, mas só vai acontecer o que Ele está falando se você perseverar. Tome a tua cruz de cada dia e siga, persevera, não dê lugar ao diabo, não dê lugar à carne, não dê lugar a Satanás, persevera. Esses dias, um senhor da grande mídia dizia a uma cantora, mas por que você desviou? Ela falou, não estou desviada. Ela falou, mas agora você está gravando filmes pornográficos? É, mas eu não estou desviada. É, mas por que que... Não, eu só não vou mais na igreja. A igreja não salva ninguém. Eu concordo.
Mas se você deixar de congregar, você vai perder a salvação da tua alma. O único lugar para marcar sua estadia de perseverança é aqui, ó, é na igreja. E todos aqueles que são contra a igreja são contra a sua perseverança em Deus. O diabo é astuto. Aí perguntou segunda vez para ela, dizendo assim: mas por que assim você deixou a sua vida se levar? Ah, não, porque foram muitas contrariedades, foram muitas mentiras, eu fui usada. Oh, miséria! Oxalá Deus pudesse usar esse meu barro. Oxalá Deus pudesse usar esse meu pó, essa minha cinza. Mas não, eles não querem ser usado. Oxalá a igreja possa te usar. Oxalá este calabassúria, o Espírito Santo possa te usar. Oxalá Deus possa te usar. Eu fui usada, eu fui enganada, eu fui iludida. Agora está na mão do cão e não está sendo usada. Agora está na mão do mundo, está sendo abusada, humilhada e não está sendo usada. Quem está entendendo, levante as mãos. Eu volto ao início da mensagem. É a proporção, é igualitário. É o que você dá para Ele. Eu estou orando e no meu espírito eu estou clamando que Deus te use hoje para se entregar a Ele, que Deus fale contigo hoje para você se submeter a Ele, que Ele te convença hoje para você se lançar aos braços dEle. Mas sabe qual é o mal? Quando Deus começa a dar graça diante dos homens, Deus começa a dar entendimento, Deus começa a dar força para orar, Deus começa a dar força para destruir as fortalezas do inferno, o nosso coração começa a se exaltar. E eu fecho a mensagem. Capítulo de número 10. Daniel diminuiu o ritmo da oração. Ele intensificou como o Senhor. Por isso que ele é um tipo de Cristo. Ele intensificou nos últimos dias a oração. Não é porque você está de coco branco que você não tem que orar, agora você tem que orar mais. Não é porque você já tem experiência com Deus que você não tem que orar, agora você precisa orar mais. Não é porque você não tem visões ou tem visões e revelações que você já não tem que orar, agora é que você tem que se agarrar na veste do Cordeiro. Ó, e vem o anjo, Daniel trava uma guerra contra o inferno. Já não estava orando mais só manhã, tarde e noite. Estava orando manhã, tarde, noite e madrugada. Já passava uma semana, duas semanas, três semanas. Quando se completou 21 dias, o anjo se manifestou e trouxe uma palavra que deveria ser dirigida para todos nós. Desde o

arrepender e a humilhar-te diante de Deus. Não adianta ter entendimento de Deus, não adianta conhecer a Deus, se você não está disposto a se humilhar diante dele. Ora, basta e clama, labaia. Sabe o que vai te livrar da queda? Sabe o que vai te livrar da exaltação? Sabe o que vai te livrar do abismo? É a tua humilhação diante dele. Eu vou estar aqui, pastor, passe o que passe. Deus pode me abençoar, eu vou continuar no mesmo lugar. Deus pode me exaltar, eu não vou deixar o meu coração se exaltar. Ele vai continuar humilhado. Deus pode me honrar, eu não vou querer honra. Eu vou continuar. Mandaraya se arabassuri mikanda lamaya. Recebe esta palavra. É a única forma da mensagem que está sendo revelada para tua alma ser guardada. Guarde-se em oração. Guarde-se no teu entendimento. Guarde-se em humilhação diante de Deus. E o diabo é astuto. Ele é mestre. Ele fala, você está abençoado. Você está salvo. Pode se exaltar. Pode fazer porque Deus vai ser contigo. E não vai. Porque é um engodo. Quem está entendendo, diga glória a Deus. Quem já viu pessoas que Deus começou a abençoar. Deus tirou daquele mundo. Deus arrancou das trevas. Começou a exaltar. E ele deixou o seu coração se elevar e caiu. Quem conhece pessoas assim? Um claro exemplo. Hoje parece que é o dia dos cantores, né? Um cantor brasileiro estava no topo da mídia, cantando em todo lugar, fazendo shows, e de repente ele começou a se exaltar. Eu estava neste então no exterior, e um irmão aqui que trabalhava no mercado e disse assim, ó: cumpriu-se a palavra de Deus. Ele mostrou assim: CD do Bertrano de Tal, R$28. Hoje, em promoção, R$5. O CD dele, que custava R$28, caiu para R$5. Ele se exaltou, até o produto daquilo que Deus usou para exaltar ele foi humilhado. Num dia para o outro, papum! Lá de cima ele caiu lá embaixo. E às vezes você não entende o que está te sabotando. Você não entende o que está dando. Você não entende porque Deus está segurando para você não ser exaltado. Ele está dizendo, é porque você não tem guardado o teu coração na simplicidade e na humildade. Guarda o teu coração na humilhação e ele vai te exaltar. Ele vai te abençoar. Ele vai te colocar lá no lugar que a tua alma deseja. Você crê nesta palavra? Cuidemos a nossa alma. Fica de pé. Aleluia. Aleluia.

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Maya. Aleluia. Oda Maya Suri Mikanda Lamaya. Olha agora para o teu coração enquanto a banda canta. E vai dizendo: purifica o meu coração, limpa o meu coração, prepara-me para a exaltação, prepara-me para a tua resposta. Pai, esta palavra não veio em vão, esta palavra veio para me colocar na tua bênção.

podia fazer com Deus, você vai fazer. Aquilo que você não podia vencer com o Espírito Santo, você poderá vencer. Só você pode dizer sim ou não. Só você pode dizer sim ou não agora. Eu quero te chamar aonde você está. Você que reconhece que para Deus te abençoar falta uma entrega, para Deus te batizar com o Espírito Santo falta uma entrega, para Deus te usar falta

Você quer fazer esta entrega de consagração? Você quer fazer esta entrega de corpo, alma e espírito? Eu te chamo, querido ouvinte, você que está em casa agora, nada pode impedir a tua entrega de corpo e de alma. Eu sei que você está sofrendo, faz tempo que você está esperando o que Deus está prometendo e nada acontece. Mas vai passar a acontecer. Até onde não estava acontecendo, a partir de hoje vai acontecer. Saia do teu lugar, homem, mulher, venha, a igreja vai orar por você. E depois desta entrega você vai ver, a primeira coisa que Deus fará, Ele te encherá de graça. Você vai começar a ter força para vencer o pecado. Força para vencer o diabo, força para vencer as artimanhas do inferno, força para chegar ao lugar que Deus te prometeu que vai te colocar. Agora a entrega é contigo, vem, vem, nós vamos orar por você. Vem, pode vir, nós vamos orar. Ouvintes de casa, prepare-se também para esta entrega. Você que está aí dizendo assim, para mim não tem mais jeito. Você que está aí dizendo assim, pastor, para mim não tem mais perdão. Para mim não tem, mas eu tenho sim. Jesus está aqui. Ele está te ajudando agora. Ele só está esperando a tua entrega. Vem. Você que precisa se reconciliar. Você que precisa recomeçar. Vem também. Isso, vem minha irmã. Jesus te ajuda. Jesus te toma pelas mãos dele. Jesus te leva ao lugar que você precisa chegar. Tem mais alguém? Levante do seu lugar. Senhor, senhora, vem. Jesus quer te usar lá fora. Jesus quer te colocar como bandeira de vitória nesse mundo de trevas, quer te levantar como luz, e esta obra quem vai fazer é Jesus. Só basta você aceitar, só basta você se entregar. Que lindo, Jesus está tocando, o Espírito Santo está desprendendo as almas, o Espírito Santo está fazendo uma obra. Venha, Deus vai abençoar o casal, eu creio na graça que Deus dará. Venha, senhora, está vindo mais uma senhora lá. Jesus te toma, Jesus te recebe em seus braços. Aleluia!

se você soubesse o que ele faz depois desta entrega. Ah, se você soubesse, você que não consegue vencer o cigarro, a bebida, você que não consegue vencer as vaidades do teu ser, os desejos do seu coração, faz essa entrega agora, você vai ver a mudança, a transformação. Você que está lutando contra portas fechadas e não sabe que o problema está na vida espiritual, você que está se esforçando, trabalhando, estudando, mas não chega, não prospera, não é uma questão de tempo, é uma questão de decisão. Tem decisões que a gente toma que muda as direções, são as decisões que mudam as direções, não é as direções que nos despertam para decisões, é as nossas decisões. Decida-se hoje viver para Ele. Está vindo mais uma jovem senhora. Está vindo mais uma jovem senhora. Vem, vem. Tome esta decisão. Eu estou aqui com toda a paciência, com todo o amor do mundo. Eu estou aqui com todo o amor do mundo te esperando. Jesus está falando. A tua alma custou o sangue dele. Jesus quer a sua alma. Jesus quer a sua vida. E você não dá glória a Deus. E você não agradece esse Deus que liberta, que transforma, que salva.

maior libertação é esta aqui, ó. É a decisão do nosso entendimento. É a decisão do nosso ser. Levante as mãos. Vamos orar pelas almas que estão se entregando. O teu trabalho é te, se entregar. Quem te aceita é Jesus. Nós não aceitamos Jesus. Nós nos entregamos. É Ele que nos aceita. Levante as mãos, igreja. Oramos agora por todas estas almas. Por todas estas vidas, soberano e eterno Pai. Pela tua palavra eu quero te louvar. O teu Espírito Santo acabou de ministrar desprendimento, libertação, transformação. E agora, Pai eterno, eu entrego nas tuas mãos estas vidas que estavam, Senhor, sofrendo, que estavam vivendo momentos terríveis e amargos. Mas agora, Pai,

0: que nos levará. Aquele momento tão tremendo de viver na tua presença. Recebe estas almas aqui, Pai, diante do altar, que elas recebam uma vida nova. Ó Pai, que eles recebam pensamentos novos, que eles recebam decisões de coração. Debasse, clama, lamassi, andará basterianda lamaia, e a tua obra seja feita, e o teu milagre apareça, e eles recebam graça diante de ti, diante dos homens, que eles recebam graça, Pai, para vencer o pecado, o inferno, o mundo, todas as forças do diabo, e possam descansar debaixo das tuas mãos. Eu peço esta bênção. Levante as mãos. Casal que está aqui, jovem senhor, jovem senhora, moça, levante as mãos. Levante as mãos, os que estão diante do altar. Que lindo. Jesus está operando. Jesus está salvando. Diga comigo, Senhor Jesus. Não tenha medo, homem e mulher. Diga comigo, Senhor Jesus, me recebe na tua presença. Escreve o meu nome com o teu sangue no livro da vida e me sela com o teu Espírito Santo para a vida eterna. Diga, Senhor Jesus, me toma pelas tuas mãos, me enche de graça, de poder e unção, porque a partir de hoje eu viverei para fazer o seu querer. Ó, todos os combates e guerras que lutava, que falava que você não conseguia, vai conseguir. Quem vai orar por eles, diga glória a Deus.
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1: Em São Paulo, capital, Brasil. Hoje, quarta-feira, 20 de maio. Clima hoje tá aqui, tá abençoado, Medina. 16 graus.
2: Olha,
1: 16. Eu acho que tava menos, viu?
2: É, eu acho que a sensação deve tá menos.
1: Menos uns 5 graus.
2: É. Tá congelando o pé do velhinho.
1: Tá congelando?
2: É, tá congelando
1: esse
2: o pé do velhinho. Quando é assim, é verdade, é. Desse jeito. Então, desse vamos jeito. Que vamos?
1: Não que vamos. Então hoje, você que está pelo canal do YouTube, pelo canal Direto com Deus, você que agora acabou de entrar pelo rádio Deus e Amor, gente, em todas as plataformas digitais, YouTube, Facebook, Instagram, oficial da Igreja Pentecostal Deus e Amor, pois é, estamos aqui com o programa Sertão Evangélico. Então aproveita, compartilhe, curte, deixe o seu comentário, o seu pedido de oração, porque agora, aqui, neste exato momento, nós entraremos em oração para nós buscarmos a presença de Deus. É assim, Pastor César?
3: É isso mesmo. Vamos prosear com Deus em nome do Senhor Jesus Cristo. Senhor meu Deus, meu amado Pai, aqui estamos na Tua presença, Senhor, para Te louvar, Te engrandecer e Te glorificar. E assim, Senhor, que todas as nações, tribos e línguas reconheçam que só o Senhor é Deus. E só Deus é o Senhor. Aleluia. Meu Deus Todo-Poderoso, aqui estamos, ó Pai, também para te agradecer pela vida, te agradecer pela família, te agradecer pelo trabalho, pelo emprego, te agradecer, meu Pai querido, sim, Senhor, te agradecer por tudo que o Senhor tem feito, por tudo que o Senhor está fazendo e por tudo que o Senhor fará nas nossas vidas. Pai, muito obrigado, Senhor. Já neste momento, aproveitando o ensejo, ó Pai, peço-te agora que o Senhor venha abençoar o internauta que está pelo Facebook, pelo YouTube, pelo Instagram. Senhor Jesus, abençoa. Abençoa o rádio ouvinte que está pela rádio Deus e Amor, que está buscando a Tua presença, clamando, suplicando, orando, ó Pai, neste momento conosco. Os irmãos do canal Direto com Deus Oficial, Senhor meu Deus, nos unimos a eles que já estavam buscando a Tua presença, a Tua graça, o Teu poder, a Tua misericórdia, Senhor. Venha abençoar agora cada lar, cada família, cada mãe, cada pai, cada filho, cada filha, sejam abençoados. Abençoados no dia de hoje, Pai querido, eu te peço, Senhor, confirma a vitória. Senhor, neste momento eu te peço que o Senhor venha abençoar, Pai, a nossa diretoria mundial, nossa presidente, irmã Irene Miranda, nossa vice-presidente, a irmã Débora Miranda, pastor Lorival de Almeida e o presbítero Davi Miranda Neto, Senhor. Abençoa, Pai, os membros da nossa diretoria deliberativa, Senhor. Abençoa o lar, a família, os familiares. Abençoa, Senhor, sim, o trabalho de cada um deles, a função de cada um deles. Senhor Jesus, abençoa. Ilumina cada dia mais, sim, dando-lhes cada dia mais sabedoria, entendimento, Pai querido, sim, sabedoria divina, Senhor meu Pai, entendimento divino, Senhor. Abençoa pastor Milton de Almeida, abençoa também pastor Osmar de Oliveira, abençoa também, Senhor amado, presbítero Marco Magno, presbítero Fabrício Beata, presbítero Wilson Siqueira, presbítero Gerry Adriane, a irmã Maria Josefina, Senhor abençoa, sim, componentes da nossa diretoria executiva. Dá a bênção para eles, para o lar deles, para a família deles. Abençoa, Senhor, eu te peço, maravilhosamente, ó Pai. Abra as janelas dos céus e derrame uma bênção tal que dela advenha a maior abastança na vida de todos, meu Pai. Sim, abençoa os membros da Igreja Pentecostal, Deus e Amor. Todos os irmãos e as irmãs que estão em comunhão, participam da Santa Ceia, dai o fortalecimento, guarda, livra e opera na vida deles. Os cooperadores, as cooperadoras, abençoa também os diáconos, abençoa, Senhor, os presbíteros, abençoa, Senhor, os evangelistas, os pastores e também os missionários, Senhor. Abençoa cada um, Senhor Jesus, eu te peço agora. Pai Celestial, dai a bênção, guardando, livrando, abençoando, fortalecendo, ó Pai. Eu te peço agora, abençoa. Senhor Jesus, eu te peço também, para que o Senhor possa abençoar, Senhor Jesus, o braço assistencial da nossa Igreja Pentecostal, Deus e Amor, a Fundação Reviver, a Associação Reviver Help, Deus e Amor. Senhor meu Deus, abençoa o projeto Casa Aberta. Abençoa, Senhor Jesus, eu te peço agora, confirmando a vitória, Senhor Jesus. Abençoa o setor administrativo, abençoa o setor de imóveis, o setor de compras, abençoa, Senhor, o setor do RH, Senhor, recursos humanos, abençoa, Pai Celestial, e eu te peço agora, confirmando a vitória na vida de cada um deles. Pai, abençoa, Senhor Jesus, eu te peço, os assessores, Senhor Jesus, que trabalham para assessorar os nossos diretores, ó Pai. Confirma, Senhor Jesus, eu te peço agora, confirma a vitória na vida de cada um deles. Abençoa os irmãos que trabalham no TI, abençoa, Senhor Jesus, quem trabalha nos estúdios, Senhor Jesus, aqui, também na nossa sede mundial, no estúdio, no primeiro andar, abençoa, Senhor, os operadores de rádio, os operadores de áudio, os editores, abençoa, Senhor Jesus, os locutores, os apresentadores, abençoa, Senhor Jesus, eu te peço, venha confirmar a vitória, venha confirmar a bênção na vida de cada um deles, ó Pai. Sim, Senhor, abençoa, Pai amado, o programa Voz da Libertação, abençoa o Garagem Cristã, abençoa, Senhor Jesus, eu te peço, abençoa, Pai, abençoa também, Senhor Jesus, o Decrentes, abençoa, meu Deus Todo-Poderoso, e todos os envolvidos do IPDA Play, Senhor, abençoa o nosso irmão André Miranda, Senhor, abençoa também o Bruno Pedrosa, abençoa, Senhor Jesus, cada um deles que estão à frente deste trabalho, Senhor, dai a bênção e a vitória, Senhor. Abençoa, Senhor Jesus, eu te peço agora, confirmando a vitória. Pai amado, abençoa a nossa equipe, Senhor, confirmando a vitória. O Daniel, a Bruna, a Bia, o Lucas Rione, abençoa, Senhor Jesus, Lucas Coutinho, abençoa o Camori, o Valdir, abençoa a Leia Lopes, abençoa, Senhor Jesus, o Bruno, Senhor Jesus amado, o Bruno Zamboni, abençoa, Senhor, o presbítero Iris Van Zaqueu, Senhor Jesus, abençoa-nos nesta manhã poderosa, dando-nos vitória, Senhor. Abençoa esta quarta-feira do grande mover de Deus, ó Pai. Abençoa, Senhor Jesus, os cultos da manhã, 7 horas, às 9 horas. Abençoa, Senhor Jesus, o culto das 11 horas, das 15 horas ou 3 horas da tarde. Abençoa o culto das 19 horas ou 7 horas da noite. Abençoa os pregadores que estarão ministrando a Tua palavra no dia de hoje, Senhor. Abençoa todos os cultos das nossas igrejas Pentecostal, Deus e Amor, espalhada pelo Brasil e pelo mundo, meu Pai. Aleluia. Venha confirmar a vitória, Senhor, ajudando, guardando, livrando, operando, Senhor. Eu te peço neste momento que o Senhor venha visitar todos os países que estão em guerra, como a Ucrânia, Senhor, a Rússia. Trata com eles, meu Deus. Trata com estes países, com estes governantes, meu Deus Todo-Poderoso. Neste momento, eu te apresento também aqueles que não permitem que o Evangelho seja pregado nos países onde o comunismo, Senhor, onde o socialismo tem tomado conta, onde a ditadura tem tomado conta. Visita estes países e liberta das garras do diabo pelo poder do sangue do Senhor Jesus Cristo. Em nome de Jesus eu te peço, meu Deus. Aleluia. Glória a Deus.
1: Sim, Senhor. É verdade, ó Deus, que só o Senhor tem o poder de libertar esse país, ó Deus, onde eles vivem aprisionados, ó Deus, oprimidos e totalmente, ó Deus, fechados. Estes países, ó Deus, onde os seus governantes, eles já se intitulam, ó Deus, dono do povo, ó Deus, aonde não há liberdade para adorar o Senhor, aonde nesse país, ó Deus, eles fazem, a população só faz o que esse governante quer. Ó Papai, liberta este povo deste governante opressor, liberta, ó Deus, este homem, essa mulher que serve a Ti e vivem, ó Deus, dentro deste país, alguns deles até mesmo trancados em cadeias, alguns deles, ó Pai amado, vivem até mesmo presos, ó Deus, em subsolos, outros escondidos, ó Pai, sem a sua liberdade. Porque sabem, se eles saírem às ruas, ó Pai, eles são mortos, massacrados, açoitados. Pai amado, mas a tua igreja aqui, ela clama em favor das missões, em favor dos pastores, em favor dos missionários, em favor daqueles que se disponibilizaram, Pai, para ir ao Pai amado, as missões. Aqueles que deixaram a sua casa, deixaram o seu lar, deixaram a sua família, os seus parentes, deixaram a sua cidade e foram para lugares tão longe, outros países, outros continentes, ó Deus, aonde a cultura é totalmente diferente, aonde, ó Deus, lá até o idioma é totalmente diferente, ó Deus, meu Deus, que o Senhor esteja com estes pastores e missionários, aqueles que já estão, ó Deus, com tanta saudade dos seus amigos, tanta saudade dos seus parentes e familiares, ó Senhor, nós sabemos que as missões não é fácil, fazer missão não é fazer turismo, nós sabemos, ó Deus, que fazer missões é um trabalho árduo, é uma missão quase impossível, fazer missão, ó Deus, o inimigo, ele luta de todas as formas para tentar parar, ó Pai, ó Senhor. Mas nós sabemos também que quando o Senhor chama e quando a igreja, ela diz, eis-me aqui, envia-me a mim, nós sabemos, ó Deus, que o Senhor acampa os teus anjos ao redor, protege, guarda e livra, Senhor. Ó Deus, esse homem que está pregando, ó Deus, nessa praça, esse pregador que vive agora, nesse exato momento, em lugares tão perigosos, mas está lá pregando o teu evangelho. Esta mulher, com este homem, juntaram esse grupo, ó Deus, estão ministrando a palavra de Deus. Mesmo embaixo de chuva, mesmo embaixo, ó Deus, desse frio, mas estão lá. Outros estão, ó Deus, em lugares tão quentes, em lugares, ó Deus, onde são dominados por facções, são dominados, ó Deus, por tráficos, são dominados, ó Deus, por aqueles homens e mulheres que se dizem ser dono desta comunidade. Senhor, mas esses pregadores, mas esse pastor, mas esse evangelista, oh Deus, mas essa mulher de Deus está lá, enfrentando, oh Deus, o inimigo cara a cara, podemos dizer, dizendo, e pregando, e levando a Tua palavra, levando a semente, oh Deus. Senhor, eu peço a Ti, neste exato momento, oh Deus, que o Senhor venha, ó Pai amado, ser com estes pastores. Seja, ó Deus, com estas mulheres de Deus. Seja, ó Deus, com eles, ó Deus, nesse lugar tão perigoso. Que o Senhor venha livrá-los, ó Deus, de acidentes. Livra-os, ó Pai, de tudo aquilo que o inimigo tem preparado, até mesmo para tentar tirar a vida deles. Senhor, eu peço a Ti neste exato momento, Pai, que o Senhor venha juntamente com eles, nesse morro, nessa comunidade, ó Deus, até mesmo nesse lugar que aonde estão confinados devido esse grupo de pessoas que cometem tanta coisa errada, ó Deus, não podem sair desta casa, dessa comunidade. Mas os pregadores, mas os pastores, mas os missionários, mas os evangelistas, eles vão lá porta a porta, pregando, evangelizando, ó Deus, e falando que o Senhor salva, que o Senhor cura, e é o Senhor que dá, sim, a segunda oportunidade. Essa pessoa que ora comigo agora, ó Deus, mas nesse exato momento está totalmente drogado, está totalmente, ó Deus, eu posso dizer, alcoolizado, mas essa pessoa que ora juntamente comigo, ouve a oração, ó Deus, mas essa pessoa se encontra agora trabalhando para as coisas erradas, até mesmo planejando fazer coisas tão errôneas, tão pecaminosas, ó Deus, que o Senhor venha livrar, ó Pai, que o Senhor venha aprimorar no exato momento, quebrar todas as correntes do inimigo. Sim, livra-os, ó Pai, livra-os de cometerem coisas tão erradas, coisas errôneas, livra-os de cometerem crimes, livra-os, ó Deus, essa pessoa de nesse dia que pensou até mesmo em tirar a sua vida, que o Senhor vinha livrá-lo do mal, ó Pai, livra, Senhor, livra essa pessoa que está planejando cometer tantos assaltos, planejando matar, planejando fazer, ó Deus, a maldade contra o seu próximo, que o Senhor venha, ó Pai amado, proteger essas pessoas, não, sim, Senhor, livrar, ó Pai amado, que eles venham ser livres, livre, ó Pai amado, das correntes malignas, livre, ó Deus, ó Pai amado, dessa cadeia do inferno, que os planos do diabo possam sim cessar, que os planos do inferno possam cair por terra, que tudo aquilo que o inimigo ofereceu, lhe mostrou, planejou, que não venham a ó Pai amado, a continuidade. Porque há o poder no Teu sangue, ó Deus, há poder no Teu nome, ó Deus, esse homem, essa mulher, essa senhora, esse pai, essa mãe, esse avô, essa avó que ora neste exato momento, em favor desse parente, ó Deus, só o Senhor sabe o que tanto eles têm passado, só o Senhor sabe, ó Deus, o quanto esta família tem sofrido, ó Pai, oh, aleluias. Só o Senhor sabe, ó Pai amado, o quanto essa família tem chorado. Só o Senhor sabe, ó Deus, o quanto essa mãe, ela entra neste quarto e pela madrugada, ela começa, ó Deus, a derramar as suas lágrimas. Ela começa a pedir ao Senhor que o Senhor venha livrar, que o Senhor venha libertar o seu esposo, que o Senhor venha libertar o seu filho, a sua filha, que o Senhor venha libertar o seu irmão, o seu parente. Essa pessoa, ó Deus, que chora tanto, pedindo por libertação do seu familiar, ó Pai, ó. Aleluias, liberta dos vícios do álcool, liberta dos vícios, ó Deus, de jogos online, liberta, ó Deus, dos vícios, ó Pai, de drogas lícitas e ilícitas. Essa pessoa que é viciada num baralho, que é viciada em jogos de apostas, essa pessoa que é viciada, ó Deus, em tantos tipos de outros jogos, ó Pai, e tanta aquilo que tem tirado o sossego da família, essa pessoa que demorou tanto para construir os seus bens, mas agora, ó Deus, está dissolvendo tão rápido. Agora, ó Deus, o inimigo está tirando tudo tão rápido, ó Deus. Já vendeu até mesmo, ó Pai amado, aqui. aquilo que ele construiu ao longo da história, ao longo da sua vida. Já vendeu o carro, até mesmo colocou a sua casa já à venda, ó Deus. Tudo isso para satisfazer o seu vício, ó Deus. Ó Pai, livra, Pai. Liberta essas vidas, ó Pai. Liberta, ó Pai amado, essa pessoa que ela está te implorando, está chorando agora, pedindo ao Senhor que o Senhor venha libertar ela desses vícios malignos, ó Deus. Essa pessoa que já diz, ó, não tenho forças, eu já tentei, eu já fiz de tudo, mas não consegue, ela não tem força. Ó Pai, ajuda essa pessoa. Ajuda essa pessoa a ser livre, ó Deus, desses vícios, desse mal, ó Pai. Senhor, eu oro também em favor dessa pessoa que está doente. Essa pessoa, Deus, está acamado. Essa pessoa que vive, ó Deus, dentro de um quarto trancado e não quer ver a luz do dia, já há semanas, meses, até mesmo anos, ó Deus, acometido, ó Deus eterno, por doenças, ó Pai amado, na sua mente. Essa pessoa que está depressiva, está com ansiedade, essa pessoa, Deus, que está com esse problema em sua mente, que o Senhor nesta manhã, o Senhor venha libertar, que o Senhor venha visitar esta casa, ó Deus, com a tua luz, e a tua luz, ó Deus, possa sim repreender todas as trevas, repreende todas as trevas, ó Deus, que tem atrapalhado, que tem levado essa família a estar estagnado, ou mesmo dando um passo para trás, ó Senhor. Que o Senhor, nesta manhã, sim, o Senhor venha proteger esta família e livrá-lo de todo o mal. Livra, Pai amado, essa pessoa que está sendo vítima de obras malignas. Essa pessoa que está sendo vítima, ó Deus, de orações ao contrário. Esta família, ó Deus, esse casamento que está sofrendo com tantas setas malignas do inferno, nós repreendemos em nome do Senhor Jesus Cristo. Essa pessoa, Deus, que amanheceu já doente, estava tão bem ontem à noite. Essa pessoa que agora está com febre, está deitada, ó Deus, com o corpo todo dolorido. Ó Senhor, que o Senhor venha repreender uma seta maligna. Repreende, ó Deus, tudo aquilo que é mandado para deixar essa pessoa doente, acamado, triste, ó Deus. Que o Senhor venha livrar essa casa, livra esta família, livra esta criança que agora está saindo de sua casa para a escola, para a creche, para o berçário, ó Deus. Libra, amado, durante o trajeto, libra esse homem que está dirigindo, esse motorista, esse homem que está na carreta, ó Deus, essa pessoa está na BR, na rua, na estrada, na avenida, Pai amado, libra-os do mal, libra-os de acidente, libra-os de assalto, ó Pai, protege, ó Pai, e o guarda todo mal. Senhor, a tua igreja clama, esse homem, ó Deus eterno, que clama pela sua casa, essa pessoa que ele é o líder da sua casa, ele é o que está orando, intercede, ó Deus, para o Senhor guardar, para o Senhor livrar, que o Senhor venha proteger, livra de assalto essa casa, livra de acidentes, livra do homem sanguinário, livra, ó Pai, de tudo aquilo que o inimigo planeja, guarda a nossa equipe, a nossa produção, livra, ó Senhor, todo o mal, Pai amado, que o Senhor esteja conosco, Pai amado, guardando, livrando, ó Deus eterno, abençoa a Poliana, ó Deus, está hoje, Pai amado, meu doente, que o Senhor venha proteger, guardar, Pai amado, que o Senhor venha repreender toda a seta, repreende, Senhor, tudo aquilo, Pai amado, que o inimigo havia levantado e preparado, guarda e livra, ó Deus, assim te pedimos, em nome do Senhor Jesus, amém e amém, Senhor Jesus. Amém e amém, Senhor Jesus.
2: Amém. Querido irmão, querida irmã, você já recebeu a oração e nesta manhã Deus já está te abençoando. Certeza. Você tem fé? Você crê? Você acredita? Pois então a bênção é sua, em nome de Jesus. Você que está aguardando uma porta aberta, hoje Deus está abrindo essa porta para você. Se você crer, tudo é possível para aquele que crer. Portanto, você que está aguardando uma chamada telefônica, porque você levou o seu currículo, entregou na empresa,
3: e tem esse desejo de trabalhar nessa empresa, o Senhor está abrindo as portas para você no dia de hoje. Hoje, o grande mover de Deus está sobre a tua vida, em nome de Jesus. Portanto, neste momento, meu irmão, minha irmã, você que acompanhou, você que orou, você que buscou, juntamente conosco, neste momento eu quero fazer um apelo para você, um convite para você aceitar o Senhor Jesus, você que está afastado dos caminhos do Senhor, para você reconciliar-se com o Senhor. Isso mesmo, reconcilie-se com o Senhor neste momento. Vamos orar? Diga comigo assim: Senhor Jesus, neste momento eu te aceito como meu único e suficiente Salvador da minha vida, da minha alma. Senhor Jesus, perdoa-me todos os meus pecados. Lava-me e purifica-me de toda a iniquidade já praticada. Senhor, escreva o meu nome no livro da vida. Sela com teu sangue, para que nunca mais Satanás, o inimigo da minha alma, tenha poder ou influência sobre mim. Me ajuda, me fortaleça, me guarda e me livra, para que eu possa estar firme até o dia da tua vinda, ou até o dia em que o Senhor me chamar para a glória eterna. Amém. Agora você, que vai reconciliar com o Senhor Jesus, já está reconciliando. Diga comigo: Senhor Jesus, me perdoe todos os meus pecados. Pai, lava minhas vestes e purifica-me, Senhor, com teu sangue. Neste momento, eu me reconcilio com o Senhor. Eu estou voltando para o aprisco do Senhor. Senhor, me ajuda, me dê forças para que eu possa permanecer firme a partir de hoje na tua presença. Me cobre com teu sangue, Senhor meu Deus, para que nunca mais o inimigo tenha poder sobre mim, sobre minhas atitudes, sobre a minha pessoa. Senhor, me ajuda e me fortaleça até o dia da tua vinda, ou até o dia em que o Senhor me chamar para morar com o Pai Celestial na glória eterna. Amém e amém, Senhor Jesus. Amém.
1: Amém. Isso mesmo. Olha, você que tomou essa decisão de fé, de coragem, queremos ouvir você. Quero aceitar Jesus, @ipda.com.br. Eu disse: quero aceitar Jesus, @ipda.com.br. Este é o nosso e-mail. E o nosso WhatsApp é 119-5094-4645. Eu disse 119-5094-4645. Manda uma mensagem de texto ou de áudio, né? E diga que você aceitou a Jesus na oração do amanhecer ou se reconciliou. Fale o seu nome, isso mesmo, se você está se reconciliando ou aceitando a Jesus, a sua cidade, estado, e um pastor que está agora de plantão, ele vai retornar o contato e vai te direcionar para o pastor mais próximo da sua cidade. E esse pastor da sua cidade vai te acompanhar, ele vai te dar as orientações e em seguida vai já marcar a data do seu batismo ou a data para você voltar a ceiar e fazer parte da Santa Ceia do Senhor Jesus. Olha, parabéns para você, quero dizer para você, essa foi a melhor decisão, a melhor coisa que o homem faz é ele aceitar a Jesus, entregar o seu caminho ao Senhor. Então, parabéns, continua firme. Sabe por quê? Porque nós aqui vamos continuar orando por você. Igreja, Deus e amor é mais do que uma igreja, pastor César. Somos
3: uma família. A família que vai morar no céu.
1: É assim e muito mais. rapaz.
3: É isso mesmo. É,
1: já parabéns. Amanheceu aqui, né?
2: Parabéns pra você que amanheceu já.
1: Já amanheceu.
2: Rapaz, já amanheceu.
1: O sol já raiou.
2: Já. É, tá meio nublado, né?
1: Tá meio...
2: É, tá com bruma.
1: Tá com bruma.
2: É, tá com bruma, tá, verdade.
1: Como o pastor Paulo, o pastor Marina, tá meio nevoado.
2: É, verdade. Vamos que vamos. Hoje, quarta-feira, campanha O Grande Mover de Deus. Isso mesmo. 7 horas da manhã começa o primeiro culto. Às 9 horas da manhã, pastor Milton de Almeida, nosso diretor, presidente da diretoria executiva. E às 15 horas, quem?
1: Presbítero Wilson Siqueira será ministrando a palavra de Deus aqui, viu?
2: Isso mesmo. Vamos que vamos, então. Vamos que vamos. Vamos esquentar o pelo no Guatambu.
1: Será que já compartilharam?
2: Barba.
1: Já mandou foto, será? Eu acho que não.
2: Eu acho que não, hein, acho também. Não. É, tem gente que tá meio com preguiça, tá abaixo da coberta, esse friozinho aí, né?
1: É só ir lá. Uh-huh. Tem uma setinha lá, né?
2: É.
1: Compartilha a gente no grupo do condomínio, no grupo da faculdade,
2: é isso,
1: da
2: mesmo?
1: Escola. Papai. Compartilha com o maior número de pessoas, ou melhor, compartilha no seu status aqui. Gente, isso é ser evangelismo. É evangelizar. Você compartilha tantas informações, até fake, né?
2: Verdade.
1: Quem não compartilha, oração, louvor.
2: Cuidado com fake news.
1: É verdade.
2: Cuidado.
1: E aqui tudo fala que é verdadeiro.
2: Aqui é verdadeiro.
1: Aqui é palavra.
2: Nós estamos ao vivo.
1: É ao vivo.
2: Bonito.
1: Não é emocional.
2: Bonito e a cores.
1: Ah, a cores tá agora bonito, não sei, né? Então, gente, não deixe de compartilhar. Deixar o seu like.
2: Isso
1: é essencial. Porque como você deixa o seu like e comenta, gente, o YouTube, ele entende que essa live, que essa programação é de grande relevância e ele automaticamente, ele compartilha para outras pessoas que nem foram, ninguém mandou para eles.
2: Verdade.
1: O próprio YouTube já, tem gente, tem uma live boa aí para você assistir, viu? Então, faça essa missão, tá?
2: Isso mesmo, manda sua mensagem, 11 982 923392. Mensagem de texto, foto, vídeo, áudio. Manda tudo pra gente compartilhar juntos. E dessa forma nós seguimos subindo a colina com a nossa irmã Ereni e Débora Miranda.
1: É verdade, canta.

0: 10h36 minutos na capital paulista. Hoje... Horário oficial de Brasília.
1: Hoje eu tô bravo, rapaz.
0: Tá bravo?
1: Tô bravo.
0: É.
1: Tem um, ó, tem uns tocos pra arrancar.
0: E crente é bravo também?
1: Não, com os tocos, rapaz.
0: Crente é bravo
1: também. Não, mas com os tocos.
0: Ah, com os tocos.
1: É, com os tocos.
0: Rapaz. Então, se você tá bravo com os tocos, você vai ter que levar um xadeco.
1: Não, mas é por isso mesmo. É que você pegou meu xadeco, aí o toco não quer mais me obedecer. Só vou sair se tiver xadeco.
0: Bom dia, bom dia, bom dia, minha gente. Vamos pegar o caminho da roça. Tá na hora de sair debaixo da coberta.
1: A Bruna gosta desse som.
0: Tá na hora de sair debaixo da coberta. Você também que tá na beira do fogão a lenha aí. Rapaz. Olha.
1: Rapaz. Até o cabo da lima já foi embora.
0: Já foi. Olha, o cabo da lima já foi, meu.
1: E tu consegue?
0: Olha só o que você fez aqui.
1: Quebrou o cabo da lima.
0: Olha, o que você fez aqui? O que é isso? Vai ter que comprar uma lima nova.
1: Foi proposital aqui.
0: Vai ter que comprar uma lima nova.
1: Enquanto
0: mas vamos que vamos. Com a lima quebrada ou não, cabo da lima quebrada ou não, nós temos que fazer o seguinte.
1: Acordar o Bruno.
0: É verdade.
1: Ô, Bruno Zamboni, acorda, homem. Rapaz.
0: Josué de São Paulo. Bom dia. Bora para mais um dia na lida, né?
1: É.
0: Acompanhando o programa enquanto tomo um café reforçado. Que Deus abençoe.
1: Josué, tá aqui pertinho, viu?
0: Pertinho.
1: Gabriela, lá de MG, Minas Gerais, a paz do Senhor. Acompanhando a oração, já esquentei a água para tomar café, um café, logo após o clamor abençoado. Irmã Gabriela, põe pra cá só um cadinho só pra mim, viu?
0: Meu
1: copo tá.
0: A mãe Eliane Oliveira, paz do Senhor, bom dia. Chama o galo nervoso.
1: Ó, pra aí.
0: Chama o galo nervoso aí pra minha filha Mariana, vocês são bens. O galo nervoso, rapaz.
1: Marlene.
0: Não tinha o galo nervoso, não.
1: Pois é.
0: É.
1: De Diamante do Norte, lá do Paraná. Pai do Senhor, povo de Deus, aqui é a irmã Marlene.
0: Uhum.
1: Ela fala que é de Diamante do Norte do Paraná.
0: E é, homem.
1: Quero que você jogue um balde de água na minha irmã Lúcia, que está dormindo e precisa tratar da bicharada.
0: Olha, a bicharada vai passar fome, irmão. Irmã Marlene? Irmã Marlene tá preocupada, é verdade.
1: Tá dormindo, irmã Lúcia, dormindo?
0: Mas desse jeito não...
1: Acorda, irmã Lúcia!
0: Como é que vai engordar as galinhas?
1: Pro Natal.
0: Pro Natal, é verdade.
1: Aí não vai.
0: Olha. Quem tá com a gente, tá liberada a porteira aqui.
2: Senhor, pastor César.
0: Pai,
2: a vovó Alice aqui de alumínio.
0: Diga, mano.
2: Toca o berrante aí pra nós.
0: Tá bom. Vou chamar o berranteiro bom agora pra tocar. Cadê esse aqui?
1: Cadê você, berrante? Menino?
0: Cadê o berrante?
1: Tá lá o berrante.
0: Ah, é? Ah, já chegou.
1: Tá, o menino tá fugindo.
0: O Lucas Rione já... É mineiro, sabe? Mineiro raiz, sabe tocar berrante também.
1: Sabe?
3: Bom dia, pastor. Aqui é o Clédis, um gaúcho que tá morando em Petrolina, Pernambuco.
0: Ah, é verdade?
3: Um balde de água fria no meu irmão Clédis, que tá lá em Viamão, no Rio Grande do Sul, pra ele acordar.
0: Saiu do sul pra ir orar lá do outro lado do planeta.
3: Rapaz, irmão, daqui é o irmão José Carlos Confresa, Mato Grosso.
0: Mato Grosso?
3: Joga água aí de todos os confresenses que ainda estão no Rio. Deus abençoe vocês, um maravilhoso programa. Glória a Deus, louvado seja Deus pela vida de cada um de vocês.
1: César.
0: Tá debaixo da coberta esse Mato Grossense. Tá debaixo da coberta.
1: Cada manhã tá acordado? Três da manhã?
0: Três da manhã.
1: Não parece não.
2: Bom dia. Aqui é uma Júlia de Nova Friburgo.
0: Diga.
2: Joga um balde d'água no meu filho Zaqueu.
0: Oba.
2: Pra ele caçar o caminho da roça. Oba. Tá na hora. Bom dia. O programa tá maravilhoso.
1: Tô aqui já, ó.
0: Chama o Zaqueu pra pegar o caminho da roça, menino. Oxente.
1: Só depois da noite.
0: Olha que bora. Tem mais gente com a gente.
1: Tem. O Brasil inteiro conectado no sertão evangélico.
0: Verdade.
1: Ó, Rio Grande do Sul, Santa Catarina, Paraná.
0: É verdade.
1: São Paulo, Rio de Janeiro, Vitória do Espírito Santo.
0: Aham.
1: Vai. Deixa mais aí.
4: Menino, tem Minas Gerais. Goiás, Minas Gerais, tem também Mato Grosso do Sul, tem também Brasília. Ceará, tem também Paraíba, Piauí,
1: Tocantins,
4: Bahia,
1: Acre,
4: Maranhão.
1: Maranhão.
4: Meu Deus, se nós for falar tudo.
1: Rapaz, Roraima, muito, rapaz, o Brasil inteiro conectado.
4: É verdade.
1: Enquanto isso, 40 dias no deserto, e aí?
4: Ah, você gostaria de passar 40 dias no deserto?
1: Só se for com o meu Cristo Jesus,
4: eita,
1: rapaz.
4: Aí sim, aí é força e fortaleza. Dito do Evangelho, cantando 40 dias no deserto. Bom dia!
1: Eita, glória!

0: 6h44 em São Paulo, capital Brasil.
1: Barbaridade! Ah, é?
0: Segura o relógio.
1: O sol se escondeu, né?
0: Já.
1: Por quê? Quem tá sem chapéu?
0: Ih, rapaz.
1: É, se escondeu.
0: Cadê
1: o sol?
0: Meu chapéu? Ah, ele tá por aqui. É a idade, menino.
1: É a idade. Não, rapaz.
0: Não. É porque o Camuri Zamboni, rapaz, me distraiu.
1: Ah, te distrai, foi, né? É. Mas é assim, meu. Vamos que vamos, minha gente. É desse jeito. Você que tá com a gente, compartilha, curte, comenta, fala com a gente, que a bênção de Deus é grande pra você também, sabia? É verdade. Quem é de Minas Gerais já mandou seu áudio? Quem? Ah, rapaz.
0: Estão agarrados lá.
1: Estão agarrados, né?
0: Estão
1: agarrados no fogão. Olha. Estão agarrados na coberta. Olha. Sai da cama, rapaz. Pula. É verdade.
0: Pãozinho de queijo. É, fogão a lenha.
1: É.
0: Sabe que agora eu lembrei agora? Do pastor Nelson, rapaz.
1: O pastor Nelson?
0: Nelson sumiu.
1: Sumiu. Não, ele tá lá pro lado do Piauí, pra lá.
0: Também?
1: É. Ih, tá também.
0: Ô, pastor Nelson.
1: É.
0: Cadê você?
1: O capataz, então?
0: Foi todo mundo.
1: Foi todo mundo lá pro Nordeste, lá, meu filho. Foram todo mundo pro Nordeste, estão lá.
0: Sabe por quê? Porque lá a seara é grande.
1: Lá é, né?
0: A seara é grande e poucos são ceifeiros.
1: E um projeto bonito que a Igreja de Deus e Amor tá fazendo lá, meu filho. É, água jorrando, sabe, dos poços. Sim. Artesianos, da canalização que está acontecendo
0: e criações,
1: dos lagos,
0: as plantações.
1: Não, sabe, o projeto de criar galinha.
0: Sim.
1: É, projeto de criar cabra, projeto de plantação de mandioca, de milho, meu filho, que a Fundação Reviver e a Reviver Help, Deus e Amor, tá fazendo lá no Nordeste.
0: Costuras também.
1: Eita, meu
0: rapaz,
1: Deus. Corte e costura. É verdade mesmo.
0: Parabéns a todos os envolvidos nesse projeto lindo, maravilhoso.
1: Você vai ter que ir pra lá, sabia?
0: Parabéns aos pastores que iniciaram, né? Eu lembro que o pastor Paulo Paz, ele foi um dos pastores que estavam lá no início do projeto. Parabéns a todos os pastores que estão empenhados e que já estão em outras fazendas,
1: sim,
0: já, né?
1: Sim, sim.
0: Parabéns a todos aqueles que estão empenhados nessa grande obra, que é muito grande, é extensa demais.
1: É verdade.
0: Né? Sim. E Maria Lúcia está aí.
1: Quem é Maria Lúcia?
0: Vamos saber quem é?
1: Vamos?
0: Vamos? Maria
1: Opa.
0: Lúcia.
1: Quem é Maria Lúcia?
0: Conte a bênção.
2: Posso dizer que eu sou um milagre nas mãos de Deus. 23 de setembro de 2024, eu tive um mal súbito aqui dentro da Igreja Deus e Amor, não nessa, mas na outra, antes de inaugurar essa. Tive um mal súbito, eu caí ali, para mim foi o fim. Mas eu estava com diabetes muito alto, a pressão alta, e foi tipo de repente, né? Eu não senti nada, de repente eu caí de costas. Aí o irmão presbítero Querol, com a irmã Maria das Graças, esposa, me socorreu. Aí eu fui para o UPA, fiquei lá das 10 da manhã às 10 e meia da noite. Muito mal, né? Mas para a glória do Senhor, o Senhor me deu vida. 45 dias imobilizada. Hoje ainda tem um pouco de sequelas, né? Mas Deus deu a vitória. O que eu passei, Deus foi uma bênção muito grande, a cura maravilhosa, esse livramento que eu não sei nem como agradecer a Ele.
0: Mal súbito, era para ela estar fazendo igual você falou ontem.
1: Na cidade dos pés juntos.
0: Na cidade lá dos pés juntos, 7 palmos da terra.
1: Rapaz.
0: Ela falou assim, ó, mas ela está adorando ao Senhor, glorificando ao Senhor e na casa do Senhor.
1: Verdade.
0: Ela falou aqui na hora, oraram por ela. Passou mais de 40 dias internada, mas a igreja clamando por ela.
1: Clamando por ela.
0: É igual Pedro. Pedro na prisão
1: e a igreja clamando por ele.
0: Clamando por ele. Rapaz.
1: Eu no hospital.
0: E a igreja aqui clamando.
1: E a igreja, a equipe.
0: Brasil inteiro.
1: Clamando por mim, o Brasil inteiro clamando por mim.
0: Então, o poder da oração, gente, é algo que qualquer tipo de letras, palavras, dentro de um vocabulário, não é o suficiente para descrever o que é um milagre, o que é o poder da oração. Então, você, meu irmão, você, minha irmã, que está acompanhando esta programação, talvez você esteja até mesmo preocupado, né? Será se eu vou passar por essa enfermidade? Será se essa enfermidade vai ceifar a minha vida? Será se essa situação, será se este vendaval, será se essa prova vai tirar, arrancar a minha vida? Ei, acredite, o Senhor está no barco, o Senhor está contigo. Ele te livrará, sim, do laço passarinheiro. Ele te livrará do laço de morte. Ele fechará e já fechou qualquer tipo de covas, de caixões, de projetos malignos preparados para haver tristeza, luto na tua casa. Te prepara, porque o melhor de Deus está chegando na sua vida. Te prepara, porque você contará e testemunhará o que Deus fará na sua vida. Você acredita? Você crê? Então, já te convido a você hoje, aqui, 7, 9, 11, 15 e às 19 horas, aqui na Avenida do Estado, 4568 Liberdade, São Paulo, entrada principal pela Avenida Prefeito Passos, número 10, isso mesmo, aqui na Liberdade, São Paulo. Lembrando que às 9 horas nós temos um culto especial com o pastor Milton de Almeida, isso mesmo, vai estar lá no Santo Altar de Deus, ministrando, trazendo uma palavra rema vinda da parte de Deus, essa palavra que transforma, liberta. Então você não pode ficar de fora. E às 15 horas, o nosso presbítero Ilson Siqueira estará ministrando a palavra de Deus. Então, você vai ficar só olhando? Ficar só ouvindo? Não. Venha conosco adorar ao Senhor aqui em nossa igreja pentecostal. Deus é amor.
1: Avenida do Estado, 4568, aqui na Liberdade. Entrada principal é pela Avenida Prefeito Passos, número 10, para pedestres e automóveis também. Venha receber a bênção de Deus. Hoje é a quarta do grande mover de Deus para a tua vida, em nome de Jesus.
0: Eita glória, pastor César.
1: Vamos que vamos.
0: Tá chegando uma festa arretada.
1: Ah, pai.
0: Tá chegando uma festa, homem.
1: Vai ter forró?
0: Rapaz, num sertão vai ter.
1: Rapaz. Ah, é? Vai ter sertanejo?
0: Vai ter a Casa do Sertão.
1: Ah, não acredito.
0: Eita, rapaz, a Casa do Voz.
1: Olha.
0: Vai ter a Casa do IPDA Play. Oh. A barraca do IPDA Play.
1: Ah, é verdade?
0: Gente, mas 13, que lindo. 14, viu?
1: 13 e 14 de que mês?
0: Do próximo mês. Mês de junho, rapaz.
1: Olha.
0: E a festa tá com um tema maravilhoso.
1: É 2 dias de festa.
0: 2 dias.
1: Oh, que vida maravilhosa que nós vamos passar. No dia 13, no dia 14, no aniversário da igreja.
0: 64 anos, uma igreja firmada na rocha, rapaz.
1: É isso.
0: E essa rocha é o Senhor Jesus. Gente, ó, é só uma vez por ano essa festa.
1: É verdade.
0: É só 2 dias, vai ser 2 dias.
1: Sim, sim.
0: Mas só ocorre, acontece uma vez por ano.
1: Por ano, verdade.
0: Ó, imagina só, você se prepara o ano todo pro Natal, às vezes.
1: Prepara a caravana aí.
0: Né? Prepara, às vezes, o ano todinho pra uma festa específica. E por que não preparar a sua caravana?
1: Verdade.
0: Se não preparar, chama o vizinho. Você tem um carro aí, ó, aquele

0: milagres acontecerão. Serão dois dias de bênçãos, onde as, terão as mulheres de fé, que elas estavam mostrando ali, né?
1: Sim, sim.
0: A força das mulheres de Deus.
1: Também.
0: A força das mulheres que buscam, que oram. Terão aqui, sábado vai ser arretado de bom, né?
1: É.
0: Separação dos novos diáconos, novos pastores, novos presbíteros. Meu amigo.
1: Que lindo.
0: Quem ficar em casa vai perder. Sabe?
1: Vai perder, exatamente. Por isso que você já pode preparar, você que mora longe daqui da sede mundial, prepara a caravana. É, juntem-se aí com os irmãos da igreja, juntas os anexos, as congregações, é verdade, as igrejas, se juntem aí para vir para cá participar desta festa maravilhosa. Você não vai se arrepender, porque quem estará aqui para te abençoar é o nosso Senhor e Salvador Jesus Cristo.
0: Eita glória, então já prepara aí, 13 e 14 de junho. E tá chegando a nossa presidente.
1: Olha.
0: Irmã Ereni Miranda cantando Transformação.
1: Canta, mulher de Deus, para louvar o Senhor.
0: Eita, glória.

6:56. Vamos para o momento da palavra de Deus. E eu tiro o meu chapéu para a palavra de Deus. Amém. No livro de Provérbios, no capítulo 16 e o versículo 20, nós temos a palavra do Senhor que diz: o que atenta prudentemente para a palavra achará o bem, e o que confia no Senhor será bem-aventurado. Prudentemente é aquela pessoa que ela rebusca detalhes, ela é uma pessoa que quer entender, saber sobre a palavra de Deus. Aquela pessoa que busca prudentemente, o que atenta, o que olha. A palavra de Deus não é somente para se ouvir, não é somente pegar a Bíblia e ler de capa a capa. Ah, eu já li de Gênesis a Apocalipse, mas continua a mesma pessoa, sem transformação, sem câmbio de vida. Então, a pessoa que atenta prudentemente para a palavra achará o bem. Porque a palavra do Senhor, ela nos orienta, ela nos ajuda, ela nos modifica, ela nos transforma até nas nossas atitudes. Se você atenta

0: atentar prudentemente para a palavra do Senhor. Você vai achar o bem, só o bem. E a palavra ainda continua: e o que confia no Senhor será bem-aventurado. É aquele, é aquela que entrega totalmente o seu coração, a sua vida, tudo nas mãos de Deus. Porque muitas vezes nós dizemos que confiamos no Senhor, e aí nós dizemos assim: mas será que Deus vai me abençoar? Será que Deus vai me ajudar? Na dúvida, não opera a palavra de Deus, a vontade de Deus. Você tem que ter fé, confiança, com firmeza. Por isso, eu te convido você para vir para a Igreja Pentecostal Deus e Amor, a entender a palavra do Senhor, a aprender a confiar, porque bem-aventurado é o homem e a mulher que confia no Senhor, ou seja, felicíssimo é o homem que confia no Senhor, felicíssima é a mulher que confia no Senhor. Portanto, é só bênção que te aguarda se você atentar prudentemente para a palavra de Deus. Amém? Contigo, comigo, conosco, palavra de Deus. Amém, Jesus. Amém.
1: Eita, palavra abençoada.
0: Aleluia. Você viu só?
1: Prudentemente, rapaz.
0: Menino.
1: E prudentemente é uma palavra, sabe, que podemos dizer aquele que é prevenido também,
0: sim,
1: né?
0: Sim.
1: Aquele que, ó, ele já se atenta antes, rapaz, e aí?
0: Verdade.
1: Pegou a palavra? Não pegou? É. Rapaz, por dessa, viu? Eita, glória. Parabéns, obrigado pela palavra, que Deus te use mais e mais.
0: Você... Amém, muito obrigado.
1: Eita, glória.
0: Em nome de Jesus, você, meu irmão, você, minha irmã, venha para aprender da palavra de Deus da Igreja Pentecostal Deus e Amor.
1: Avenida do Estado, 4568 Liberdade, São Paulo. Entrada principal pela Avenida Prefeito Passos, número 10, também Liberdade, São Paulo, Brasil.
0: E um cadinho só, nós volto com vocês, porque chegou a hora do break, menino.
1: Eita, glória!
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4: Quem veio adorar a Deus nessa noite aí?
5: Maravilha, vamos seguindo com o programa Voz da Libertação da Igreja Deus e Amor, órgão oficial informativo da Igreja Pentecostal Deus e Amor, com a sede mundial em São Paulo, na Avenida do Estado, 4568, bairro Liberdade. Na responsabilidade da irmã Irene Miranda, que é presidente da Igreja Deus e Amor e do programa Voz da Libertação. E aqui em Manaus, a nossa sede estadual da Igreja Deus e Amor está na rua Comendador Alexandre Amorim, 525, bairro Aparecida, na responsabilidade do pastor André Zimbrusque. Os cultos são diários, 6 da manhã, às 7, 9, 12, 14 e 18 horas. Fundador saudoso, missionário Davi Miranda. Comunicação e apresentação, eu, Raimundo Cruz, que Deus abençoe sua vida, a sua casa e a sua família. Nesta quarta-feira, dia 20 de maio de 2026. 6:03. E agora nós vamos ao culto do trabalhador.

caso ele leu o versículo que está em Mateus, Mateus 8, Mateus 8, 28. Ele tomou sobre si as nossas enfermidades e levou as nossas doenças. Com esse versículo já da amada igreja, na paz do Senhor Jesus, estamos no curso de trabalhador, ao qual estamos na campanha Tempo de Restituição. Glória a Jesus. Vamos orar ao Senhor e que o Senhor venha falar comigo e contigo. Amém. Senhor, meu Deus e meu Pai, Deus de poder, Deus de glória, Deus santo e verdadeiro, poderoso, Criador do céu e da terra, nos ajuda, Senhor, nesta grande caminhada, Senhor. Olha para nós com Teu olhar de misericórdia. Olha para nós com Teu olhar de compaixão, Senhor. Ah, Senhor, perdoe pelas nossas fraquezas, nossas debilidades. Perdoe pelo nosso pensar, nosso falar, Senhor. Nos ajuda, Senhor, a avançar no Teu reino, meu Pai. Dá força para os cansados, dá força para os afadigados, Senhor. Olha para a Tua igreja com Teu olhar de misericórdia. Olha para a Tua igreja com Teu olhar de compaixão, Senhor. Nos ajuda, Senhor. Ajuda esse irmão que está saindo para trabalhar, Senhor. Dá o livramento, Senhor, da tempestade. Dá o livramento de acidentes, de incidentes, Senhor. Olha esse irmão que está levando seu filho para a escola, meu Pai. Entra com o Teu poder de glória, Senhor. Senhor, esse irmão que está de joelho dobrado, meu Pai. A Tua palavra nos diz, vigiai e orai. Orai sem cessar, Senhor. Ele está de joelho dobrado, clamando a um Deus vivo, poderoso, Criador do céu e da terra, Senhor. Nos ajuda, meu Pai, a vencer as barreiras, a vencer as dificuldades. Senhor, renova nossas forças, renova nossa fé, renova nossa esperança, Senhor. Senhor, nos ajuda, meu Pai, a conviver com pessoas difíceis. Nos ajuda a ter, meu Pai, a conviver com pessoas trabalhosas, meu Pai. Nos ajuda, Senhor. Olha esse irmão, essa mãe que está orando pela sua família, pelo seu esposo, pela sua casa, Senhor. Senhor, esse esposo que não te conhece, esse filho que não te conhece, Senhor, só Tu pode trabalhar no coração deste filho, só Tu pode trabalhar no coração deste esposo, Senhor, a quebrando o coração deste homem, desta mulher, para que ele venha ter um encontro genuíno e verdadeiro contigo, Senhor. Senhor, fala, meu Pai, com esta mãe que está desesperada, está agoniada, Senhor, até agora o seu filho não voltou, meu Pai, tem de misericórdia desta mãe, Senhor, passa do Teu refrigério. Passa, meu Pai, do Teu bálsamo, meu Pai, cobre ela com Teu sangue, dá força para continuar a guerrear, dá força para continuar a avançar no Teu reino, meu Pai. Age, Senhor, nas suas petições, Senhor. A Tua palavra nos diz, pedi, dá-se-vos-á. Aquele que bate, recebe, Senhor. Nos ajuda, meu Pai. Os dias são difíceis, meu Pai. Ah, Senhor, há muitos filhos que estão, meu Pai, brigando com seus pais, matando seus pais, Senhor. Dá livramento para a nossa casa. Dá livramento para a nossa família, Senhor. Liberta a nossa família. Liberta a nossa descendência, liberta a nossa parentela, Senhor. Ah, meu Pai, faz um grande agir na vida deste homem e desta mulher, Senhor. Olha esta mãe que todas as 6 horas está orando, Senhor, fazendo uma campanha pelo seu lar, pela sua vida espiritual, pela sua vida financeira, meu Pai. Ah, Senhor, trabalha, Senhor. Trabalha em nossos corações, meu Pai. Lava nossas vestes. Lava, meu Pai, nosso coração com Teu sangue carmesim. Nos transforma, Senhor, em servos fiéis e verdadeiros, servos úteis na Tua presença, Senhor. Nos ajuda em nos encher do Teu azeite, meu Pai. Derrama do Teu azeite na nossa vida, meu Deus. Derrama do Teu poder e da Tua graça, Senhor. Ah, Senhor, todos os dias o inimigo, meu Pai, quer nos abater, quer nos afligir, quer colocar tristeza em nosso coração, Senhor. Só o Senhor pode nos dar um refrigério, só que o Senhor pode colocar a Tua proteção divina. Só o Senhor pode nos socorrer.
Porque o nosso Pai querido, Pai amado, é o Senhor que nos sustenta, é o Senhor que nos guarda, é o Senhor que nos protege, Senhor, nos ajuda, Senhor, a avançar no Teu reino, a crescer em graça e conhecimento, Senhor. Queremos ouvir a Tua voz, Senhor, queremos ser conduzidos por Ti, meu Pai, nos ajuda, Senhor, renova nossa fé, renova nossa esperança, Senhor. Ah, Senhor, nos dá, meu Pai, Espírito, meu Pai, de ousadia, dia na Tua presença, Senhor. Nos ajuda a crescer, meu Pai, em graça e conhecimento. Age neste lar, Senhor, onde tem contenda e confusão. Olha essa mãe de joelho dobrado que está chorando pelo seu filho, que está chorando pela sua filha, Senhor. Trabalha, Senhor, neste filho. Trabalha nesta filha, meu Pai. Tira a dureza do coração. Tira o mal, tira as trevas, meu Pai. Entra, Senhor, neste lar, nesta casa, Senhor. Faz uma grande morada, meu Pai. Age, Senhor, neste Brasil, meu Pai. Tende misericórdia deste Brasil, Senhor. Põe as Tuas mãos, meu Pai, no Executivo, no Legislativo, no Judiciário, Senhor. Põe as Tuas mãos, meu Pai, lá na Presidência da República, Senhor. Liberta aquele homem, meu Pai. Salva ele, meu Pai. Põe as Tuas mãos, meu Pai, lá no Congresso Nacional, Senhor. Põe as Tuas mãos nessa Câmara dos Deputados Federais, nos 513 deputados federais, põe as Tuas mãos, meu Pai, que eles façam o Teu querer, o Teu mover, Senhor. Põe as Tuas mãos, meu Deus, meu Pai, nas prefeituras, meu Pai, na Câmara dos Vereadores, na Câmara dos Deputados Estaduais, põe as Tuas mãos, Senhor. Ah, Senhor, Tu és grande e poderoso, põe a Tua mão no Ministério Público, Senhor, nos tribunais regionais, municipais, federais, Senhor, põe as Tuas mãos, Senhor. Senhor, tantas pessoas desempregadas, tantas pessoas passando necessidade, meu Pai. Ah, Senhor, abre a porta para este homem, abre a porta para esta mulher, Senhor. Tem de misericórdia, meu Deus. Ah, Senhor, venha providenciar um bom emprego para este homem, para esta mulher, Senhor. Supre suas necessidades, meu Pai. Há tantas pessoas que estão saindo de casa para trabalhar, Senhor. Ah, Senhor, ajuda esse trabalhador, ajuda essa trabalhadora, Senhor, que está dirigindo-se para o seu trabalho, meu Pai. Cobre eles com Teu sangue, Senhor. Dá sabedoria para conduzir suas tarefas, meu Pai. Ajuda eles, meu Pai, a resolver os problemas do seu trabalho, da sua casa, da sua família, meu Pai. Entra com Teu poder de glória, Jesus. Há pessoas que estão levando seus filhos para o colégio, Senhor. Dá o livramento no trânsito. Dá o livramento, meu Pai, de acidente. Dá livramento no colégio, Senhor. Senhor, dá sabedoria para os pais, Senhor. Para que eles venham educar seus filhos. Para que eles venham corrigir seus filhos. Para que no futuro eles não venham chorar, Senhor. Tem de misericórdia, meu Deus e meu Pai. Tu és poderoso para cumprir as promessas na nossa vida, meu Deus. Ah, Senhor, eu peço para as pessoas que estão indo para os hospitais, trocar, meu Pai, de turno, Senhor. O médico, a enfermeira, Senhor, aquela pessoa que está ali ajudando, meu Pai, uma pessoa que está enferma, Senhor. O Senhor é o médico dos médicos, o Senhor dos senhores, o Todo-Poderoso, o Criador do céu e da terra. Tu é a nossa força, Tu é a nossa torre forte, o Senhor é o nosso general, Senhor. Nos ajuda, meu Pai, nesta grande jornada, Senhor. Queremos avançar no Teu reino, Senhor. Ah, meu Deus, meu Pai, eu presto paz, Senhor, que está aí chorando pela sua família, Senhor, que está desempregado, meu Deus, meu Pai, abre esta porta, Senhor. Tira essa barreira, tira esse impedimento, Senhor, tira esse atrapalho, meu Pai. Entra com Teu poder de glória, Jesus. Entra com Teu poder de glória, Senhor. Opera Tuas maravilhas, meu Pai, para que o Teu nome seja glorificado, meu Deus e meu Pai. Ó, esses moradores que estão em estado de rua, Senhor. Ah, Senhor, estão acorrentados, meu Pai. Estão amarrados, meu Pai, no vício da droga, da prostituição, do adultério,
no vício da bebida, Senhor. Tem de misericórdia, Jesus. Tira a dureza do coração deste homem, desta mulher. Tira, Senhor. Traz eles para a Tua casa. Faz uma grande obra, Senhor. Entra com o Teu poder de glória. Entra com o Teu poder de glória neste lar, Senhor. Nesta casa, neste trabalho, Senhor. Olha esse feirante que está trabalhando desde a madrugada, Senhor. Ajuda ele nessa caminhada. Dá saúde para ele. Que ele venha vencer. Mas que ele venha para a Tua casa. Que ele venha Te adorar, Te buscar, Senhor. Olha, Senhor, este motorista de ônibus, meu Pai. Tem de misericórdia dele, Senhor. Que ele venha, meu Pai, Te servir em espírito e em verdade também, Senhor. Ah, Senhor, tantas pessoas que estão neste bairro, meu Pai, que passam por esta igreja, meu Pai. Senhor, meu Pai, convence eles a chegar e a entrar, meu Pai, aqui no Teu tempo, Senhor. Na Tua casa. Ah, porque a Tua palavra diz que a minha casa será chamada casa de oração, casa de adoração, Senhor, casa de sede de arrependimento, meu Deus. Entra com Teu poder de glória, Jesus. Age tremendamente na nossa vida, Senhor. Abençoa este evento, meu Pai, no dia 30, meu Pai. Leva as pessoas, meu Pai. Senhor, que Tu conduza essas pessoas a chegarem lá. Convence o Espírito Santo, pode convencer este homem, esta mulher, de ir, meu Pai, no dia 30, para receber uma palavra, Senhor, para ter um encontro genuíno e verdadeiro contigo, Senhor. Que haja arrependimento, que haja, Senhor, que ele venha sentir vontade de Te servir, meu Deus e meu Pai. Cobra com Teu sangue, Senhor. Abençoa todos que vão levar, Senhor, 1 quilo de alimento para doar. Abençoa todos que vão se esforçar, Senhor, para chegar naquele lugar, para ouvir a Tua palavra. Abençoa todos que vão levar uma doação de alimento para a Fundação Reviver, Senhor. Cobre com Teu sangue. Reveja do Teu poder, da Tua graça, Senhor. Tem de misericórdia de nós, meu Senhor. Tem de misericórdia da Tua igreja, Senhor. Traz as almas para ouvir, meu Pai, a Tua palavra neste lugar, Senhor. Aquebranta os corações para ouvir a Tua voz, Senhor. A Tua palavra nos diz que tudo é esforço, Senhor. Ah, o Senhor falou para Josué, esforça-te, tem bom ânimo. Meu Deus e meu Pai, nos ajuda a nos esforçar no Teu reino, a buscar a Tua justiça, a buscar, meu Pai, a Tua palavra, a ler a Tua palavra. Ah, que venhamos crescer em graça e conhecimento, meu Deus e meu Pai, nos ajuda, Senhor. Nos ajuda a passar pelos levantes, pelas provas, pelas dificuldades, pelas barreiras, Senhor. Olha essa irmã que está chorando, Senhor, que foi afrontada, meu Pai, que foi, meu Pai, teve palavras duras, palavras difíceis, Senhor. Passa do Teu refrigério, Senhor. Passa do Teu refrigério, passa do Teu bálsamo, meu Pai, que venhamos olhar para um Deus vivo, poderoso, Criador do céu e da terra, que venhamos olhar para o Teu sacrifício, Senhor. O Senhor vem nesta terra para nos salvar, meu Pai, nos ajuda, Senhor. Ajuda as almas para este lugar, para ouvir a Tua voz. Traz as almas, meu Pai, traz, Senhor, dá o livramento àqueles que estão no ônibus. Traz, meu Deus, traz, dá o livramento para essas pessoas que já estão vindo para a Tua casa, Senhor. Tem de misericórdia de nós, tem de misericórdia da Tua igreja, tem de misericórdia deste Brasil, Senhor. Nos ajuda, meu Pai, nesta grande jornada. Nos dá o livramento deste país, da miséria, da fome, Senhor. Tem de misericórdia das pessoas que não têm o que comer, Senhor, nesta manhã, Senhor. Que Tu venha agir, suprir essa necessidade, meu Pai. Nos ajuda, Senhor. Ajuda a Tua igreja a se levantar, meu Pai, como soldados guerreiros, para guerrear, para lutar. Levanta, meu Pai, adoradores. Levanta, Senhor, pessoas para orar, Senhor, para pagar um preço pelas almas, Senhor. O Senhor falou para Pedro, vá, Senhor, não tem mais. A partir de hoje em diante, serás, meu Pai, pescadores de almas, Senhor. Que venhamos, meu Pai, ganhar almas para Ti, ganhar almas para o Teu reino, meu Deus. Nos ajuda nessa grande jornada, Senhor. Traz as almas, Senhor. Eu oro, Senhor, por todos que estão aí de joelho dobrado, Senhor, fazendo, meu Pai, uma campanha poderosa, Senhor. Entra com Teu
poder de glória, Senhor. Entra com teu agir, Senhor. Abre as portas, meu Pai. Tira esta barreira, tira esta dificuldade, tira esse empecilho, meu Deus e meu Pai. Ajuda esta mãe, Senhor, que não para de orar, Senhor, pela sua família, meu Deus. Só tu és grande e poderoso para entrar nesta peleja, para entrar nesta causa, meu Deus e meu Pai, nos ajuda. Ó, seu irmão que está de joelho dobrado, que está enfermo, Senhor, tu és o médico dos médicos, o Senhor dos senhores, o Todo-Poderoso, Senhor, o Senhor, meu Pai, já veio para sarar nossas feridas, nossas dores, as nossas enfermidades, meu Deus, o Senhor levou sobre si, meu Deus e meu Pai, nos ajuda, Senhor, nós somos tão fraquinhos, Senhor, somos tão fracos, Senhor, precisamos ser direcionados por Ti, precisamos ser, meu Pai, direcionados pela Tua Palavra, nos guia, meu Pai, guia a Tua Igreja, Senhor, guia Teu povo, Senhor, que venhamos fitar os nossos olhos para Ti servir em espírito, em verdade, Senhor, nos ajuda, meu Pai. Age, Senhor, neste jovem que já está na Tua casa, Senhor. Renova a força desse jovem, Senhor. Que venha se alicerçar na palavra, no jejum, na santificação, Senhor. Não deixe ele nem olhar nem para a direita nem para a esquerda. Ajuda ele a caminhar nos Teus caminhos, no Teu propósito, meu Deus e meu Pai. Age, Senhor, nos hospitais, meu Senhor. Tantas pessoas enfermas, Senhor. Tenho, meu Deus, que já estão com decreto de morte, Senhor, o Senhor pode sarar esta terra, meu Pai, entrar com o Teu poder de glória, entrar com o Teu poder de glória, Jesus. Ah, Jesus, age tremendamente neste leito, meu Pai, trabalha nesta vida deste homem, desta mulher, trabalha, Senhor, lava as suas vestes, meu Pai, lava o seu coração, purifica, que a palavra de Deus nos diz que venhamos nos examinar a si mesmo, Senhor, que venhamos olhar para nós, meu Pai, reconhecer as nossas falhas, reconhecer as nossas misérias, reconhecer que somos fracos, que somos pós, que somos pecadores, que somos pessoas difíceis, meu Deus e meu Pai, nos ajuda, Senhor, a ouvir a Tua voz, nos ajuda, meu Deus e meu Pai, como meu Pai fez aquele cego de Jericó, filho de Davi, tem de misericórdia de mim, filho de Davi, tem misericórdia de nós, Senhor, tem de misericórdia da nossa vida, tem de misericórdia da nossa família, tem de misericórdia dos nossos filhos, tem de misericórdia, Jesus, olha com teu olhar de misericórdia para nós, meu Pai. O Senhor diz que na tua palavra que tu não veio para os sãos, o Senhor veio para os doentes, meu Pai, nos ajuda, Senhor, nesta grande caminhada, meu Deus, age tremendamente, meu Pai, nesta manhã, age ao meio-dia, age à tarde, Senhor, age à noite, meu Deus e meu Pai, tem de misericórdia, Senhor, Senhor, ajuda os obreiros, meu Pai, ajuda os obreiros, o inimigo, meu Pai, é sagaz, meu Pai, ele quer parar esta obreira, ele quer parar este obreiro, ele vem com grandes enfermidades para nos parar, Senhor, mas o Senhor é que nos cuida de nós, é o Senhor que cuida de nós, o Senhor que é o médico dos médicos, o Senhor dos senhores, meu Pai, dá força para este obreiro, dá força para esta obreira, meu Pai, a persistir no teu reino, não deixa ninguém desanimar, não deixa não, Senhor, não deixa ninguém entristecer, meu Pai, não deixa ninguém recuar, Senhor, nos ajuda, meu Pai, nesta grande caminhada, Senhor, olha para o pequeno Galileu, olha para as crianças, meu Pai, dá o livramento para as crianças, meu Pai, dá livramento para as crianças da tua igreja, dá livramento para as crianças que estão aí, Senhor, indo para a escola, há pessoas que, crianças que estão já, meu Pai, entregue para os conselhos, meu Pai, tem de misericórdia da nossa parentela, tem de misericórdia das nossas crianças, meu Pai, dá o livramento, dá a proteção divina, cobre com teu sangue, Jesus, guarda debaixo das tuas asas, meu Deus e meu Pai, nos cobre com teu sangue, Senhor, nos cobre com teu sangue poderoso, meu Pai, age tremendamente, Senhor, nós sabemos que o inimigo está tramando, Senhor, contra a nossa família, contra o nosso ministério,
contra a nossa vida, Senhor, mas o Senhor é o Deus de proteção. O Senhor é o nosso Pai querido, Pai amado, Senhor. É por isso que nós estamos aqui desde cedo clamando, Senhor, te pedindo, meu Pai, clamando a um Deus vivo e poderoso. A tua palavra de pedir, pedir, dá-se-vos-á. Aquele que bate, recebe, Senhor. Estamos aqui como aquela viúva, Jesus, que estava lá perturbando o juiz, Senhor. Nós estamos aqui, meu Pai, para clamar um Deus vivo e poderoso, um Deus reto, justo, verdadeiro, para nos socorrer, para nos ajudar, para que venhamos, meu Pai, avançar, para que venhamos alcançar a vitória, Senhor, para que o Teu nome seja glorificado, para que o Teu nome seja exaltado, Senhor. Olha essa mãe, meu Pai, olha essa criança, este jovem que está de joelho dobrado, Senhor. Olha essa trabalhadora que está, meu Pai, ouvindo, meu Pai, a programação no seu carro, meu Deus, meu Pai. Entra com o Teu poder de glória, Jesus. Entra com o Teu poder de glória, Senhor. Ah, são outras pessoas que estão em outros países, orando conosco, meu Deus e meu Pai. Tu és grande e poderoso, o Senhor Deus de perto, Deus de longe. Tu és santo e verdadeiro. Entra com o Teu poder de glória. Entra com o Teu poder de glória neste lar, nesta casa. Traz a luz, meu Pai. As trevas não podem prevalecer, Senhor. Ah, Senhor, entra com o Teu poder, Jesus. Tu és grande e poderoso, meu Pai. Dá o livramento, meu Pai, dessas tempestades, da nossa casa, do nosso lar. Dá livramento de incêndio, meu Pai. Dá livramento, Senhor, de enxurrada, de trovões, raios para nosso lar, para nossa casa, para a Tua igreja, meu Deus. E, meu Pai, nos ajuda a avançar, Senhor. Nos ajuda a avançar, Senhor, tem de misericórdia de nós, meu Deus e meu Pai, tem de misericórdia, Senhor, nos ajuda nesta grande jornada, Senhor. Ah, Senhor, para as pessoas que estão aí, meu Pai, indo, meu Pai, para o trabalho, indo, Senhor, para as suas vendas, indo, meu Pai, fazer, meu Pai, um bico, Jesus, fazer um trabalho, meu Pai, extra, tem de misericórdia, Senhor, abre esta porta, Senhor. Tira essa dificuldade, liberta nossa parentela, Senhor. Quebra as correntes, quebra as amarras, quebra os grilhões, Senhor. Entra com Teu poder, Jesus. Vai trabalhando na nossa parentela, vai trabalhando nos nossos filhos, meu Pai. Senhor, é grande e tremendo, Senhor, para fazer uma grande obra, meu Pai. Nós cremos, meu Pai, na libertação dessa família. Nós cremos na libertação dos nossos filhos. Nós cremos que Tu és grande e poderoso, Criador do céu e da terra. Nós cremos que Tu vai, meu Pai, vai agir ao nosso favor, Senhor. Tu é o nosso Pai querido, Pai amado, Senhor. A Tua palavra diz, clama a mim e eu te responder-te. Estamos clamando a um Deus vivo e poderoso, Criador do céu e da terra, grande e tremendo, Senhor. Pagou um alto preço por mim e por todos, meu Deus e meu Pai, nos ajuda, Senhor. As pessoas que estão aí nos ribeirinhos, Senhor. Ah, dá o livramento, Senhor. Dá o livramento, Senhor. Dá o escape, Senhor. Cobre-os com Teu sangue, meu. Supre as suas necessidades. Tira toda a dificuldade, as barreiras. Cobre com Teu sangue, Senhor. Entra com Teu poder de glória, Jesus. Entra com Teu poder neste lar, nesta casa, Senhor. Opera Tuas maravilhas, Senhor, para que Teu nome seja exaltado, para que Teu nome seja glorificado, meu Deus e meu Pai, nos ajuda, Senhor. Ah, Senhor, essas pessoas que estão vindo para o centro, meu Pai. Ah, incomoda-las para chegarem na Tua casa, para que elas venham ler a palavra, ouvir a Tua voz, Senhor, porque é a palavra que liberta, é a palavra que restaura, é a palavra que nos dá fé, é a palavra, Senhor, que nos conduz, nos instrui, nos capacita, meu Deus e meu Pai, nos ajuda, Senhor, ajuda a Fundação Reviver, Jesus, abençoa grandemente as pessoas que trabalham na Fundação Reviver, todas as pessoas que têm contribuído, meu Pai, de forma direta ou indiretamente, Senhor. Ah, Senhor, cobre eles com Teu sangue, prospera a vida deles, meu Pai, abençoa a vida deles, cobre eles com Teu sangue, ajuda eles nessa grande jornada, nesta grande caminhada, Senhor. Eu não sei o que eles estão precisando, meu Deus e meu Pai, mas o Senhor sabe todas as coisas. O Senhor pode, meu Pai, entrar, meu Pai, nesta peleja, preso para este irmão, preso para esta irmã que tem, meu Pai, ajudado grandemente a Fundação Reviver, preso para as pessoas que estão fazendo essa campanha do trabalhador, Senhor. Restitui, Senhor, tudo que foi perdido.
perdido, Senhor. Restitui tudo que foi roubado, saqueado, Senhor. Restitui a sua vida espiritual. Restitui a sua vida familiar, Senhor. Restitui a sua vida, meu Pai, no trabalho. Restitui a sua vida, meu Pai, com intimidade contigo, Senhor. Restitui essa mulher que orava antes, de outrora orava antes e hoje está fraquinha, Senhor. Renova a força, renova a esperança, Senhor. Ah, Senhor, restitui tudo que foi perdido deste homem, a família, a casa, sua vida espiritual, sua vida financeira. Entra com teu poder, com a tua graça, com a tua misericórdia, meu Deus e meu Pai. Entra, Senhor, nesta causa, nesta peleja, Senhor. Ah, Senhor, peleja por Josafá, peleja por nós, Senhor. Peleja pela tua igreja, peleja por este irmão que está fazendo essa campanha, peleja porque estão na rádio, peleja por nós, Senhor. Nós somos sedentos, somos necessitados da tua presença, somos necessitados do teu agir, do teu querer, Senhor. Nos ajuda, meu Pai. Tu és grande e poderoso, Senhor, para entrar, meu Pai, nesta peleja, Senhor. Peleja pela nossa casa, peleja pela nossa família, peleja pelo nosso país, peleja por esta cidade, peleja por esta capital, Senhor. Peleja pelos ribeirinhos, Senhor. Peleja, Senhor, por este trabalhador, Senhor, que todos os dias tem que acordar de madrugada. Peleja para esse irmão que acorda de madrugada para orar. Peleja por ela, Senhor. Peleja para esse irmão que está fazendo a campanha das 6 horas. Peleja, Senhor. Entra com teu poder de glória. Entra com teu poder de glória, Senhor, na sua causa. Entra com o poder de glória nessa campanha que está fazendo de restituição. Restitui tudo que foi perdido. Tudo que foi, meu Pai, que o devorador, migrador, contador, destruidor tomou, Senhor. Restitui, Senhor, a sua vida íntima com Deus. Restitui seu lar, sua casa, sua família, meu Pai. Restitui, Senhor, o seu ministério, meu Deus e meu Pai. Entra com teu poder de glórias. Suri, barabarás, tu és grande e poderoso, Senhor, para entrar, meu Pai, nesta causa. Impossível, meu Deus e meu Pai. Tu és grande e poderoso, meu Deus. Entra com teu poder, com a tua graça, com a tua misericórdia. Desarma o adversário, Senhor. Desarma o inimigo de nossas almas. Entra, Senhor, nesta peleja por nós, Senhor. A ordem do Senhor é para avançar. É para avançar. Ah, Senhor, para marchar na tua presença, Senhor. Nos ajuda, meu Pai. Ajuda a tua igreja, meu Deus. Entra com teu poder, com a tua graça, com a tua misericórdia, meu Pai. Nos cobre com teu sangue, Jesus. Guarda a nossa entrada, a nossa saída. Guarda a nossa casa. Guarda a nossa parentela. Guarda os nossos filhos, a entrada e a saída, Senhor. Entra, Senhor, na sua casa. Entra na casa deste irmão, Senhor. E faz uma grande morada, meu Pai. Entra, Senhor, nas nossas petições. Nos fortalece na tua presença, meu Pai. Nos ajuda a alcançar, a avançar no teu reino, meu Pai. Nos ajuda a fitar os olhos para ti, crescer na tua presença, meu Pai. Não deixa ninguém recuar, não deixa ninguém, meu Pai, estagnar, não deixa ninguém parar, Senhor. A ordem é para marchar. O Senhor disse para Moisés, a ordem é para marchar. É para marchar, Senhor, para marchar no teu reino, para guerrear, para lutar, para que o Senhor venha, meu Pai, trazer a nossa família para a tua casa, Senhor. Liberta a nossa família. Salva a nossa família. Salva nossos filhos. Salva a nossa parentela. Salva a nossa descendência, meu Pai. Nos ajuda, Senhor. Nós somos totalmente dependentes da tua presença. Nós somos totalmente dependentes, Senhor, do teu agir, Senhor. Tende misericórdia da tua igreja. Tende misericórdia da nossa vida. Tende misericórdia, Senhor. É que nós te pedimos nesta manhã, Senhor, pelo nome do Pai, do Filho, do Espírito Santo de Deus. Muito obrigado, Jesus, por este minuto de oração. Muito obrigado, meu Senhor. Nos guarda a nossa entrada, a nossa saída. Guarda a nossa família. Entra, Senhor, neste lar, nesta casa e faz morada, Senhor. É que nós pedimos pelo nome do Pai, do Filho, do Espírito Santo de Deus. Amém. E amém, Jesus. Glória a Jesus. Glória a Deus. Muita chuva, né, meus irmãos? Mas a palavra de Deus diz que se ele vier no sábado ou no inverno, né, irmão? Não sei quantos vai encontrar, né? Então, temos que nos esforçar. Glória a Jesus. Vamos ler a palavra de Deus que está em Lucas 19. Glória a Deus. Vamos ler a palavra de Deus.
que está em Lucas 19. Zaqueu, o publicano. Aleluia. Vamos ler a palavra do Senhor. Estamos no curso do trabalhador, a campanha de quarta-feira, que é tempo de restituição. Glória a Jesus. Vamos ler a palavra. E tendo Jesus entrado em Jericó, ia passando, eis que havia ali um homem chamado Zaqueu, e era este um chefe dos publicanos, e era rico. E procurava ver quem era Jesus, e não podia por causa da multidão, pois era de pequena estatura. E correndo adiante, subiu a uma figueira brava para o ver, porque havia de passar por ali. E quando Jesus chegou àquele lugar, olhando para cima, viu e disse-lhe: Zaqueu, desce depressa, porque hoje me convém pousar em tua casa. E apressando-se, desceu e recebeu-o com júbilo. E vendo todos isso, murmuraram, dizendo: que entrara para ser hóspede de um homem pecador? E levantando-se, Zaqueu disse ao Senhor: Senhor, eis que eu dou aos pobres metade dos meus bens. Se alguma coisa tenho defraudado alguém, o restituo quadruplicado. E disse-lhe Jesus: hoje veio salvação a esta casa, pois também este é filho de Abraão, porque o Filho do Homem veio a buscar e salvar o que se havia perdido. Glória a Deus, vamos orar ao Senhor. Senhor, meu Deus e meu Pai, Deus de poder, Deus de glória, Senhor. Ah, Senhor, quebranta o nosso coração para ouvir a Tua voz, Senhor. Que não seja eu, meu Pai, mas que seja o Senhor, porque o Senhor é o dono da verdade. Eu sou o que pode nos instruir, eu sou o que pode nos capacitar, eu sou o que pode nos fortalecer, Senhor. Quebranta o nosso coração para ouvir a Tua palavra, para ouvir a Tua voz, Senhor. Para, meu Pai, que venhamos ser instruídos, capacitados para falar do Teu nome, Senhor. Para falar do Teu reino, para ganhar almas para Ti, Senhor. Que esta palavra venha entrar em nossos corações e fazer morada. Que esta palavra nós venhamos praticar, Senhor, todos os dias. Que venhamos nos fortalecer. Que esta palavra venha ser guardada em nosso coração para não pecarmos contra Ti, Senhor. É o que nós pedimos nesta manhã, pelo nome do Pai, do Filho, do Espírito Santo de Deus. Amém e amém, Jesus. E vamos nos sentar. E as palmas que louve ao Senhor Jesus. Aleluia, glória a Deus. Eita glória! Zaqueu era um chefe dos publicanos. E quem eram os publicanos? Os publicanos eram judeus que estavam trabalhando para o Império Romano. Jericó era uma cidade muito rica e ali havia muitos impostos. Pense você que o Império Romano tomava conta de Israel e os publicanos eram judeus que estavam a trabalho do Império Romano. Pense você que era odiado pelos judeus. Pense você que Zaqueu, ele era o chefe deles. E a Bíblia diz que ele era rico. Ele era de pequena estatura. Pense você que ele era desprezado pelos judeus porque eles cobravam taxas abusivas. E eles eram taxados de corruptos, traidores, ladrão, picaretas. Eram tratados como pessoas, como aqui diz a... Como ele fala, murmurava dizendo que entrara para ser hóspede de um pecador. Pense você que eles colocavam os impostos pesados e abusivos no povo, nos judeus. Então os publicanos eram odiados, como você vê hoje, né? Quando você vê impostos em cima de impostos, você fica indignado, né? O imposto é muito pesado diante das pessoas. Ah, os impostos estão tão altos que as pessoas não conseguem mais nem comprar. O dinheiro não dá mais nem para o mês, né? Então você vê que Zaqueu era o chefe deles. Tinha um cargo de chefias. E ele sabendo que Jesus... Interessante, né? Que ele ouviu falar que Jesus ia passar por ali. E quando ele viu a barreira... A dificuldade de ver Jesus,
Ele não ficou enfraqueceu. Quando ele viu as barreiras, as dificuldades de chegar próximo de Jesus, ele viu aquela multidão, ele tomou uma decisão. Não, eu vou ver. Vou ver Jesus. Resolveu subir numa figueira braba. E ali, ele vindo Jesus, ele chamou a atenção de Jesus. Pense você, que os fariseus estavam ali indignados, né? Porque o Senhor estava ali, chamou o republicano, Zaqueu. Desce daí, porque hoje me convém pousar em tua casa. E a palavra de Deus diz que ele desceu com júbilo. Ele desceu com alegria, porque ele já estava ali com o coração sendo trabalhado, meu irmão. Ele já estava com o coração ali quebrantado, porque ele tomou uma decisão, tinha barreira, dificuldade, empecilho, multidão, pequenino, baixinho. Toma uma decisão. Não, eu vou ver Jesus. Quero que aconteça, eu vou ver Jesus. Subiu lá numa árvore para ver Jesus. E isso agrada o coração de Deus. Quando você se esforça no reino de Deus, quando você não olha para a dificuldade, não olha para o sol, para a chuva, para as barreiras, e você toma uma posição de dizer, não, eu vou servir esse Jesus. Não, eu vou para a casa do Senhor. Eu vou ouvir a palavra de Deus. Eu vou me fortalecer. Eu vou me renovar. Eu quero servir esse Deus vivo e poderoso. Eu quero servir esse Deus vivo. Sagrado coração de Deus, Suribaraz. Agrado o coração de Deus, porque ele olhou e disse, você viu que aquela multidão vinha com Jesus? Mas quem chamou a atenção de Jesus? Foi aquele que tomou uma decisão e disse, não, eu quero ver Jesus, eu vou ver. A barreira, a multidão, a dificuldade, eu vou ver Jesus. Eu vou subir na árvore e vou ver Jesus. E o Senhor diz, desce. Zaqueu desce depressa. O Senhor tinha pressa em salvar aquele homem. Zaqueu, desce depressa, porque hoje me convém pousar em tua casa. Veja bem. Zaqueu tomou uma postura de ver Jesus e Jesus entrou na sua casa. O Senhor só vai entrar na tua casa, na tua vida, se você deixar. Se você deixar Deus entrar na tua vida, ele vai entrar. Deus, ele pagou um alto preço por mim e por você, mas ele só espera que você tome o primeiro passo. Você tome a decisão de servir ele, tomar a decisão de vir para os cultos, tomar a decisão de ouvir a palavra e praticar. Ele pagou um alto preço por mim e por você, mas ele deu o livre-arbítrio para nós servir ele. Se você não quer servir, ele não vai te forçar. Porque você precisa abrir o teu coração como Zaqueu. Ele desce depressa. E recebeu com júbilo. E vem todos os murmurar dizendo, que entrara para ser hóspede de um homem pecador. Aí o Senhor diz, ele diz que ele não veio para os santos. Ele diz aqui, porque o Filho do Homem veio buscar e salvar o que se havia perdido. Ele veio buscar a nossa vida. Ele veio buscar a humanidade que estava em pecado. Que estava, meu Pai, em pecado. Ele veio salvar os perdidos. Ele não veio para os bons, porque não existe ninguém bom nesta terra, meu irmão. Todos nós somos pecadores, todos nós somos falhos, todos nós temos nossos defeitos. E ele para salvar o que havia perdido a salvação. Nós tínhamos perdido a salvação. E o Senhor veio nesta terra para nos dar essa oportunidade de querer a salvação. Ele não vai te obrigar não, você que está me ouvindo. Ele não vai obrigar você não, você precisa dar um passo como Zaqueu. De querer Deus na tua vida. Zaqueu era um homem rico. Era considerado um homem ladrão, corrupto, traidor. Porque pense que ele era judeu, mas estava a trabalho do Império Romano, que ia lá colocar impostos pesadíssimos. E eles poderiam colocar o quanto eles queriam, por isso que eles eram ricos. Tinha um cargo de chefia. Ficou sabendo que Jesus ia passar e Jesus tomou a atitude de subir em uma árvore. E você vê que aqui ele diz, levantando-se Zaqueu e disse ao Senhor, Senhor, eis que eu dou aos pobres metade dos meus bens. Você viu?
Quando há libertação, quando você tem um encontro com Jesus, produz frutos de arrependimento. Você se arrepende daquilo que você fez, do que você praticava. Quando você aceita Jesus do coração, da alma, do corpo, alma e espírito, porque tem pessoas que falam que aceitam Jesus só de lábios, porque não houve transformação, porque não produziu frutos de arrependimentos. Você vê que, além de Zaqueu, o Senhor também andou. Mateus era também um republicano. E o Senhor o chamou também. Se você vê, ele foi chamado também para servir a Deus. Se vê, ele foi chamado por Jesus. E Mateus era republicano, cobrador de impostos e também serviu a Deus. Você vê que maravilha. Mateus até escreveu o livro, esse livro aqui que está na Bíblia. Você vê que, portanto, se alguém está em Cristo, é nova criação. As coisas antigas já se passaram. Eis que surgirão coisas novas, segundo Coríntios 5:17. Você vê que há uma transformação, há uma mudança de vida. Você muda o seu comportamento, você muda o seu falar, o seu dizer, o seu andar. Você muda porque produziu fruto de arrependimento. Jesus andava com pessoas desprezadas pela sociedade religiosa. As pessoas, os fariseus, conheciam a lei. Mas aí não entendeu que Jesus veio para salvar os que estavam perdidos. Que ele não veio para o santo. Zaqueu teve um arrependimento genuíno. Mateus teve um arrependimento genuíno. A misericórdia de Deus é acessível a todos, meu irmão. Se você vê aqui, assim como o Senhor foi lá pousar na casa de Zaqueu, você vê que outras casas o Senhor foi convidado. E o Senhor se convidou, chegou para Zaqueu e disse, hoje pousarei na tua casa. Olha que maravilha. As outras casas que o Senhor chegou aí, ele foi convidado. E Zaqueu, não, ele se convidou. Ele disse, Zaqueu, eu vou pousar na tua casa. E se você parar a ver pousar na tua casa, é sinal que ele foi ficar um dia ou dois dias na casa de Zaqueu, porque ele pousou, ele ficou na casa de Zaqueu. É interessante que Jesus, ele não faz acepção de pessoas, nem de pessoas pobres, ricas, feias, não, ele não faz acepção de pessoas. Se você vê, antes dele ir para a casa de Zaqueu, e ganhar a alma de Zaqueu, ele também, cego de Jericó, ali, um cego, assentado junto ao caminho, um cego que não tinha nada, desprezado pela sociedade, e ele foi lá e gritou, Jesus, filho de Davi, tem misericórdia de mim. Também o cego teve dificuldades. Você vê que as pessoas que estavam andando com Jesus, repreendeu ele, e era um cego mendigo, que estava ali pedindo esmola. E ele, o Senhor, ouve. Também ele chamou a atenção do Senhor. O que eu aprendo com isso, meu irmão? Nós precisamos chamar a atenção do Senhor. Através da oração. Através do teu esforço de vir para a igreja. Através da santificação. Através da vigilância. Através do esforço de servir ao Senhor em espírito, em verdade. Corpo, alma e espírito. Você vê que o cego de Jericó também chamou a atenção de Jesus. Porque ele foi lá e gritou, Jesus, filho de Davi, tem misericórdia de mim. Veja bem que o cego sabia que ele era descendente de Davi. O cego tinha discernimento que ele era filho de Davi. E o Senhor lhe chamou a atenção do Senhor, e o Senhor veio e perguntou dele, o que queres que te faça? E ele disse, Senhor, que eu veja. E Jesus lhe disse, vê, a tua fé te salvou. E logo viu e seguiu. Esse cego seguiu Jesus, glorificando a Deus. E todo o povo vendo isso, dava louvores a Deus. Você vê que aqui
o que Deus está nos mostrando, que ele não faz acepção de pessoas. O cego era pobre, era um mendigo, e ele clamou a Jesus, filho de Davi, tenha misericórdia de mim, Jesus, filho de Davi. Chamou a atenção de Jesus, e o Senhor, mesmas pessoas que repreendiam ele, disse, o mestre está te chamando. Você vê que ele chamou o cego, chamou a atenção de Jesus. Nós precisamos chamar a atenção de Jesus. Nós precisamos buscar a face do Senhor. Nós temos que ser trabalhadores do Evangelho de Jesus. Precisamos buscar a face de Jesus, buscar a face do Senhor de dia e de noite. Precisamos chamar a atenção do Senhor para nós, para que Ele venha ouvir a nossa voz, para que Ele venha ouvir o nosso clamor, para que Ele venha ouvir as nossas petições, para que Ele venha resolver os nossos problemas, para que Ele venha nos levar para o céu. Porque ele veio para nesta terra para salvar, como ele diz aqui, aquilo que estava perdido. Porque ele veio salvar o que estava perdido. Mas muitos vêm negando o Senhor. Muitos não querem esse Deus vivo e poderoso. Muitos não querem pagar um preço. Muitos não querem se esforçar para vir para a casa de Deus. Tem pessoas que não querem mais vir para congregar. A palavra de Deus temos que congregar. Temos que buscar a face do Senhor. Temos que trabalhar para o reino de Deus. Temos que servir a Deus em espírito e em verdade. Veja bem que esse homem chegou e reconheceu que ele era pecador, que ele era fraudulento, que ele era corrupto, que ele era traidor. E ele disse, Senhor, eis que eu dou aos pobres a metade dos meus bens. E se em alguma coisa tenho fraudado alguém, eu restituo. Foi um encontro genuíno e verdadeiro. Ele disse, olha, eu sou rico. Mas ele encontrou Jesus. E ele disse que ele ia dar a metade dos bens dele para os pobres. E se ele tinha defraudado alguém, ele ia restituir quadruplicado. 4 vezes mais. E disse-lhe, Jesus, hoje veio salvação a esta casa. Pois também este é filho de Abraão. Você vê, meu irmão, que o Senhor não faz a percepção. Se você vê em 1 Samuel, ele diz assim. Porém, o Senhor disse a Samuel, não atente para a sua aparência, nem para a sua altura. Porque o que o Senhor não vê, como o homem vê. Você viu que Samuel achava que aquele filho de José, o forte, seria ungido. E o Senhor disse, eu não olho para a aparência. Eu não olho para a pessoa, eu olho para o coração. Eu olho para o coração, eu olho para a pessoa. Nós não podemos taxar as pessoas de esse aqui não tem mais jeito, esse aqui não tem jeito. Não, o Senhor tem sim. Se o Senhor pode trabalhar nesta vida, o Senhor pode trabalhar e transformar, mudar. Quantos traficantes, tantos drogados, tantos viciados, não se redimiram. Conheceram Jesus. Confessaram Jesus e largaram tudo para servir Deus. E hoje tem uma vida diferenciada, tem uma vida mudada. Largaram a droga, largaram a prostituição, largaram o vício. Tem jeito para você que está aí ouvindo a rádio. Você que acha que não tem jeito, tem sim. Se houver um arrependimento genuíno e verdadeiro, o Senhor vem e sarará a tua terra. Se você tiver um genuíno arrependimento verdadeiro, o Senhor vai vir. E vai produzir frutos de arrependimento na sua vida. Como ele produziu frutos de arrependimento para Zaqueu. Zaqueu, e aí você vê os fariseus ficavam murmurando quando o Senhor ia encontrar com os publicanos. O Senhor ganhou 2 publicanos para o Senhor. Homens que fizeram a diferença. Você vê que Zaqueu mostra que a riqueza não pode impedir você de servir a Deus. Você não pode ser impedido de servir a Deus se você tem dinheiro. O problema é que você não pode deixar o dinheiro ser o seu Deus. Você não pode idolatrar o dinheiro. Você tem que ver que o dinheiro é necessário, mas ele não é tão importante como Jesus é na nossa vida. Porque ele veio salvar os pecadores. Ele veio, sabe o quê? Para pagar um preço de cruz, um preço de sangue, para nos salvar, para que tenhamos chance de conseguir a vida eterna, de ir morar com o Senhor Jesus. Ele veio nesta terra. E você que está aí, meu irmão,
Se você está fraco na fé, venha para a casa de Deus. Clame ao Senhor para te dar força. Clame ao Senhor para te dar força para te vencer as barreiras. Clame para o Senhor para te dar força para você crescer em graça e conhecimento. Para se arrepender dos maus caminhos. Confessar Jesus. Buscar a face do Senhor enquanto se pode achar. Ah, meu Deus, meu Pai, eu te peço, meu irmão, você que está aí na tua casa, venha buscar a face do Senhor. Ele pagou um preço para você, um preço para mim, para que possamos morar na vida eterna. Temos morada eterna. Você que está aí, sirva a um Deus vivo e poderoso. Faça como Zaqueu, faça como o cego de Jericó. Serviu, chame a atenção do Senhor na oração, na vigilância, no jejum, porque houve salvação naquele lugar. Ele falou que ia restituir tudo que ele tinha fraudado. Houve arrependimento. Tem pessoas que aceitam Jesus de boca. Não há fruto de arrependimento. Não há arrependimento do que foi feito.

arrependimento do que foi feito. Não quer, não há um arrependimento genuíno e verdadeiro. Suri, bará, bará. Tem pessoas que têm só aceitado Jesus de lábios. De lábios. E só confessou Jesus de lábios. Eu quero dizer para você, aceite Jesus do corpo, de corpo, alma e espírito. Que haja arrependimento de tudo que você fez. Que venha você confessar esse Deus vivo e verdadeiro. Para que Ele venha sarar a tua terra, mudar a tua vida, mudar o teu comportamento, servir a Ele e ganhar almas para Ele, porque Ele veio para Pedro e disse, não tem mais, a partir de hoje, vocês serão ganhadores de almas. Nós precisamos ser ganhadores de alma. Nós precisamos ganhar almas para o Senhor. Como é que nós vamos ganhar almas para o Senhor? Ah, sermos vigilantes, dando um bom testemunho, lendo a palavra de Deus, jejuando e buscando o Senhor, tendo que se compadecer dos que estão ao teu redor, tentando ajudar os que são fracos na fé, ajudando os que estão fracos, ter paciência com os trabalhosos, porque tem pessoas trabalhosas, tem pessoas difíceis, tem pessoas que, meu Pai, só o Senhor para nos dar paciência e misericórdia para ajudar elas, mas enquanto a vida é esperança, a esperança para essa pessoa trabalhosa, a esperança para essa pessoa difícil, a esperança para essa pessoa corrupta, a esperança para esse ladrão, para o viciado, para o drogado, a esperança, porque Zaqueu era um fraudador, e ele houve salvação na casa dele, cego de Jericó era um mendigo, e ele teve discernimento que o Senhor era filho de Davi. Precisamos ter discernimento de espírito. Precisamos buscar a face do Senhor enquanto se pode achar. Os dias são difíceis, os dias são trabalhosos. Só você vai vencer se estiver buscando a face do Senhor. Para Ele te direcionar, para Ele te guiar, para Ele guiar os teus passos, guiar os teus pensamentos, guiar a tua vida, para que você venha vencer as barreiras e as dificuldades desta terra. Porque a palavra de Deus diz que no mundo tereis aflições, tenha bom ânimo. Eu venci o mundo, aleluias. Fico esta palavra no teu coração. Eu já me despeço da rádio. Que Deus venha abençoar a tua vida, meu irmão. Que Deus venha falar grandemente contigo. Que tu venha buscar a face de Deus. Deus te abençoe grandemente com esta palavra. Deus te abençoe. Fique na paz do Senhor Jesus. Glória a Jesus. Glória a Deus.

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0: Louvamos o teu nome, Senhor, porque o Senhor é digno, porque o Senhor é único. Aleluia!
1: 7:06.
2: O poder da fé. Então, se você quiser aprender um pouquinho mais.
1: 7:06.
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2: Olá, irmãos, a paz do Senhor. Eu sou a irmã Claviane, sou pós-graduada em gestão empresarial e hoje será a respeito de 3 princípios para alcançar a prosperidade espiritual: o poder da oração, não falar mal do próximo e o poder da fé. Então, se você quiser aprender um pouquinho mais, continue escutando. Contou-lhes também uma parábola sobre o dever de orar sempre e nunca desfalecer. Aqui o Senhor é categórico quando se refere ao dever de orar sempre. Mas o que é dever? Segundo o dicionário da língua portuguesa, dever é sinônimo de obrigação. Ou seja, o Senhor quer que nós oremos sempre sem cessar. Orar é conversar com o único que resolve as nossas situações e os nossos problemas. Todo aquele que diz ser cristão deve levar uma vida de oração. A palavra diz em Salmos, capítulo 32, verso 6, que todo aquele que é santo orará a ti. A comunhão com Deus vem através de uma vida de oração. Às vezes o peso da rotina e o corre-corre do dia a dia reduzem o nosso ânimo de buscar o Senhor, então colhemos os frutos da negligência na oração. Nos sobrevêm as preocupações, as inquietações, as ansiedades que roubam nossa paz, a saúde, a prosperidade espiritual e principalmente nossa confiança em Deus. Cada preocupação deve ser imediatamente transformada em um motivo de oração. O apóstolo Paulo, certa feita, disse: não estejais inquietos por coisa alguma, antes as vossas petições sejam em tudo conhecidas diante de Deus, pela oração e súplicas com ação de graças. Filipenses, capítulo 4, verso 6. Decida, a partir de hoje, ser um homem e uma mulher de oração, que coloca sua vida no altar. Não há nada que renove mais a alma do que estar na presença de Deus. Certamente, se você buscar o Senhor de todo o seu coração, Ele ouvirá suas petições e derramará sobre sua vida bênçãos sem par. Segundo princípio para obter prosperidade espiritual é não falar mal do seu próximo. Vejamos o que diz a Bíblia em Provérbios, capítulo 13, verso 3. O que guarda sua boca conserva sua alma. Aquele que guarda sua boca conserva, blinda os seus sentimentos, suas emoções, seu intelecto, blinda sua alma, mas o que abre muito os seus lábios se destrói. Veja, não é o inimigo que destrói essa pessoa, ela mesma se destrói. Algumas universidades dos Estados Unidos publicaram um artigo dizendo que 92% das angústias do ser humano vem pelo que falamos, não pelo que falam da gente. 92% das coisas que tiram sua paz, que te deixam sem dormir, que te oprimem e que te levam até uma depressão é pelo que você falou, não pelo que falaram. A sua palavra tem muito poder. Diz a Bíblia que o poder da vida e da morte está na língua. Você mata e faz viver pessoas com palavras. Para viver uma vida próspera espiritualmente, precisamos alinhar o que falamos com aquilo que Deus está dizendo para nosso futuro. Nossa vida pode ser programada pelo que declaramos, mas se nossas palavras não têm mais poder no mundo espiritual, pelo que nós mesmos falamos, vamos tentar expulsar demônios e não vamos conseguir. Vamos abençoar e ninguém vai ser abençoado. Muita gente já orou, já buscou e nunca foi atendido. Quem usa a boca para amaldiçoar, para falar mal e criticar, quando quer abençoar, suas palavras não têm efeito. Para que estamos usando a boca? Para outras coisas que não estão na Bíblia, que a Bíblia condena? Aí quando vamos à igreja achando que vamos orar, chorar e pedir que Deus vai dar, não sejamos inocentes ou imaturos, pois somente quem cumpre os princípios herdam as promessas. Então não use a boca para amaldiçoar, sua função não é essa. A partir de hoje você vai usar a boca para abençoar, para levantar vidas, para ser vaso de honra. Dessa forma, as promessas do Senhor serão sobre a sua vida e elas não vão ser retidas para aqueles que cumprem a palavra do Senhor. Podemos alcançar uma vida próspera espiritualmente através de vários fatores, mas um deles que eu gostaria de enfatizar é a fé. O que é a fé? A Bíblia diz que a fé é a certeza daquilo que esperamos e a prova das coisas que não se veem. Hebreus capítulo 11, verso 1. Deus se agrada daqueles que têm fé. Sem fé é impossível agradar a Deus, porque é necessário que aquele que se aproxima de Deus creia que Ele existe e que é galardoador dos que os buscam. Mas você pode dizer, irmã, a minha fé é pequena. O Senhor diz que se tiverem fé do tamanho de um grão de mostarda, direis a este monte, passa daqui para acolá, e há de passar e nada vos será impossível. Você sabe qual é o tamanho de um grão de mostarda? O grão de mostarda é do tamanho da cabeça de um alfinete. Suas sementes têm cerca de 2 milímetros de diâmetro. Bem pequeno, não é verdade? Mas ainda assim, você pode dizer, não tenho fé. Acho que minha fé não é nem do tamanho de um grão de mostarda. Bom, eu te digo, Deus te ajuda a ter fé. Em primeiro lugar, você precisa buscar a presença de Deus e a graça do Espírito Santo. A palavra do Senhor diz que, porque pela graça sois salvos por meio da fé, e isso não vem de vós, é dom de Deus. Em segundo lugar, você precisa pedir. 1 João, capítulo 5, verso 14, diz, e esta é a confiança que temos nele, que se pedirmos alguma coisa, segundo a sua vontade, ele nos ouve. Seja qual for a sua causa ou a sua necessidade, se você orar e pedir a Deus com fé, ele te ajudará.
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1: Vamos refletir em coisas que são de riquíssimo conteúdo. E eu quero hoje fazer menção de um livro, né? Esse livro, ele é de um escritor americano. E ele tem alguns capítulos muito interessantes. O autor fala sobre a riqueza encarnada da compaixão de Deus, Jesus Cristo. E ele mostra, né, a misericórdia com que Jesus Cristo tratava os sofredores. Ele fala sobre o mendigo cego, aquela viúva que perdeu o único filho, sobre o endemoniado gadareno, sobre o quanto Jesus demonstrava compaixão pela multidão. E ele chega a dizer que, então, Jesus é a encarnação da misericórdia, compaixão de Deus. Muito importante, não é? Porque, de fato, se existe uma palavra que para nós traduz o que é compaixão, essa palavra é na verdade, um nome, Jesus Cristo. Jesus Cristo. Ao mesmo tempo, não é? Não exatamente o mesmo tempo, mas da mesma forma que ele fala a respeito da compaixão, a riqueza da compaixão de Deus, Jesus Cristo, ele fala também a respeito da severidade de Jesus Cristo. Então, de fato, a gente vê que é muito oportuno esse livro, é muito instrutivo, né? Nós entendemos e as pessoas querem sempre um Deus bondoso, um Deus misericordioso, terno, um Deus que não nega nada a ninguém, que seja compreensivo em tudo. As pessoas se aprofundam mais, querem um Deus que aceite tudo, um Deus que passe a mão na cabeça de todos e não faça nenhuma exigência. É assim que as pessoas querem Deus. Evidente que não são todas. É interessante nós vermos como algumas pessoas se posicionam. Um determinado rapaz que se auto-intitula ateu, ele foi entrevistado por uma revista e chegou a questão, então, é claro, não é? Ele falava nos assuntos concernentes ao seu ramo profissional, mas como se essa pessoa, ou seja, como essa pessoa se autoproclama, eu sou ateu? A revista resolveu então perguntar a ele sobre a questão da religião. E a religião? Como é que é? O que há de bom na religião? Ou você, enfim. Bom, ele disse, bom, eu sou ateu, mas a gente tem que entender que a religião, cada uma tem a sua coisa boa. E ele começa a dizer então o que a religião A pode oferecer, a religião B pode oferecer, a religião C pode oferecer. E é interessante a gente perceber como uma pessoa que não acredita em nada pode acreditar que a religião tem alguma coisa boa a oferecer. As pessoas querem um Deus. Esse Deus aqui é com letra minúscula, né? Mas um Deus que seja amoldado a elas. Um Deus que tenha o que elas querem. O que elas buscam. Elas, as pessoas, são o referencial. E é evidente que, entre aspas, a divindade que elas não acreditam, mas que deveriam oferecer através da religião alguma coisa, é do exato tamanho delas. Por isso é importante a gente aprender, né, com pessoas que têm coisas a nos ensinar. É muito bom aprendermos sobre a compaixão de Deus. E é muito bom aprendermos e vermos o quanto é oportuno também ouvirmos falar sobre a severidade de Jesus Cristo. Eu não sei se o mundo busca hoje um Cristo que seja, sei lá, do tamanho delas, meio que humanizado. Ou quem sabe até uma igreja mais humana. por mais humano, entenda-se, mais condescendente com o erro, que feche os olhos às mazelas humanas, que aceite todo tipo de comportamento. É isso que as pessoas buscam? Parece que sim. Nós vemos, ouvintes, que cada vez mais o posicionamento das pessoas a respeito de temas complicados como divórcio, homossexualismo, aborto, não é? Nós vemos que cada vez mais as pessoas se posicionam, mas cada vez mais menos as pessoas se expõem. Nós vemos que, infelizmente, a mídia diz que a igreja está contra o povo. A mídia diz que a igreja tem que se atualizar e se amoldar aos novos tempos. E não é só questão hoje de, eu diria, tolerar certas situações, mas a mídia dá voz em tom gravíssimo, basicamente dizendo que não é uma questão de tolerância, há de se concordar. É. Temos que negar. Não é questão de... Né? Nós temos que negar princípios que nós conhecemos através da Bíblia Sagrada. Temos que negar a nós mesmos. Temos que passar um tapão na boca de Deus para concordar com o que os outros querem que concordemos. Porque, infelizmente, para muitas pessoas, a igreja para elas não tem que ser um ponto onde as pessoas vão ter um encontro com Deus e vão ser, eu diria, compartilhar a misericórdia de Deus, receber a misericórdia de Deus, mas também as instruções de Deus. Não, para algumas pessoas a igreja tem que ser uma ONG, né, de autoajuda, auxiliando as pessoas a conviverem com os seus pecados. Para eles a tarefa da igreja é tornar as pessoas felizes. E se preciso for, dizer às pessoas que elas não são culpadas de absolutamente nada. Acho que é importante falarmos a respeito, voltando ao livro do americano, né? Sobre a severidade de Jesus Cristo. Querem que nós nos adaptemos ao mundo. E querem também que Jesus e que a palavra de Deus, que a Bíblia, esteja adaptada ao mundo. Agora, se Jesus estivesse adaptado ao mundo, ele teria pouca utilidade. O esforço de refazer o Jesus da Bíblia para que ele se adapte ao espírito de uma geração o tornaria fraco na geração seguinte. É o que fala o livro. E é verdade. É verdade. Um Jesus maleável, de acordo com o espírito da época, e uma igreja serviçal do mundo, no sentido de ajudá-la a conviver com os seus erros, cuja preocupação fosse tornar as pessoas felizes, perderia a razão de ser. Por essa razão, eu cito o que o autor e o que a Bíblia diz. Jesus falou de um inferno e de condenação. E não dá para seguir a cultura presente tentando fazer de Jesus um Jesus meloso. Não é? Querem fazer de Jesus aquele super avô. Dizem que avô ou avó é mãe com açúcar, né? Mas não é assim. Quem é que disse que a igreja existe para tornar as pessoas felizes? Quem é que falou isso? A igreja existe para anunciar os atos de Deus na história e na pessoa de Jesus Cristo. Para chamar as pessoas a crerem em Jesus Cristo, tendo-o como Senhor. Não como um subordinado bajulador em suas vidas. A igreja tem padrões e deve manter os seus padrões. A igreja tem a sua mensagem e deve manter a sua mensagem desde o seu primeiro sermão. Que é esse? Arrependei-vos! Arrependei-vos! Até o sermão que saiu, eu diria, caminhando através das pedaladas e do caminhar dos discípulos ou dos apóstolos. Arrependei-vos. Arrependei-vos e sejais batizados, para que sejam apagados os vossos pecados e recebais o Espírito Santo. E diz mais: arrependei-vos e convertei-vos, para que sejam perdoados os vossos pecados e venham sobre vós tempos de refrigério. Ninguém pode ser feliz carregando um fardo de pecados. Pode-se ter uma aparência de felicidade. Infelizmente, ouvintes, muitas pessoas e muitas igrejas estão aí sendo sufocadas, esmagadas pela mídia profana e mundana e pelo politicamente correto, se é que você me entende. Muitas pessoas obedeceram ao chamado de massagear o ego de pessoas que nada querem com Deus, que nada entendem de Deus e nem creem em Deus, mas querem extrair o melhor de cada religião, como aquilo que eu falei na reportagem que foi feita na entrevista ao ateu. Eu sei que atualmente nós já estamos vivendo algumas coisas que, se nós falarmos direto e reto como a Bíblia fala, nós seremos considerados criminosos, discriminadores e outras coisas mais. Sei que hoje, se pregarmos abertamente algumas coisas, poderemos ser apedrejados em praças públicas. Mas fazer o quê? Já foi assim no passado, e as profecias e a Bíblia já diziam e dizem que seria assim no futuro. E no tempo das grandes perseguições, no tempo em que os cristãos eram considerados criminosos e queimados, foi um bom tempo para o crescimento da igreja. Portanto, é preciso ter uma visão correta. É preciso entender que nós, como servos de Deus, enfrentaremos e temos enfrentado as incompreensões do mundo. Mas é importante entender também que Deus guardará o seu povo e Deus guardará a sua igreja. E a mensagem do Senhor deve ser falada. Não podemos prevaricar. É evidente que muitas pessoas não têm a visão de Deus. E a igreja, para ser igreja e continuar sendo igreja e continuar sendo de Deus, ela tem de ter a visão de Deus, porque se ela tiver a visão do mundo, ela morrerá, porque terá a visão equivocada, a visão errada. Vamos ter a visão correta. Precisamos ter a visão correta. Com sabedoria, é evidente. Com entendimento, é evidente. Não é para declararmos guerra a ninguém, não. Com amor, é verdade. Mostrar ao mundo, sem dúvida alguma, a compaixão de Deus encarnada, que é Jesus Cristo. Mostrar ao mundo o amor de Deus, a compaixão de Deus pelas multidões, pelos pobres, pelos doentes. Misericórdia de Cristo para com os mendigos, para com aqueles que carregam fardos horrorosos. Mas não deixarmos de falar também a respeito das sentenças já pronunciadas. Se não houver arrependimento e conversão, se não vier o Espírito de Deus sobre as pessoas e repousar sobre elas tempos de refrigério. O amor de Deus está à disposição de todos nós. Nós não estamos aqui para afrontar ninguém de forma alguma, mas muito menos para bajular pessoas. Nós não estamos aqui para, eu diria, criar sentimentos ruins nas pessoas, mas também não estamos aqui para massagear o ego de ninguém. Nós estamos aqui para falar de Cristo, falar de Deus como Senhor, falar de Deus, dos seus padrões, da sua mensagem, falar de Deus, falar de Jesus Cristo, falar do seu amor mas falar também das coisas que você precisa ouvir, prezado ouvinte, da severidade do Senhor a aqueles que se recusam a ouvi-lo, a obedecê-lo e a servi-lo. Tenhamos a visão correta. Deus ama todos vocês, Deus ama todos nós, Deus tem sim coisas excelentes para todos nós. O Senhor Jesus Cristo morreu na cruz do Calvário para que nós tivéssemos esperança, e essa esperança está à nossa disposição, mas nós temos que nos dispor também a servir a Deus. Não adaptarmos o Senhor Jesus a esse mundo, mas nós, sim, nos unirmos ao Senhor, sermos do Senhor e permitirmos a palavra de Deus viver em nós. Que Deus abençoe você. Que essa palavra tenha falado ao seu coração. Que seja palavra de vida para você. Que seja palavra de esperança para a sua vida.
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2: Quem veio adorar a Deus nessa noite aí? Eu creio que você não saiu do seu lar simplesmente por sair, mas creio que você vai entregar o seu melhor para Ele nesse lugar. Então adore a Deus comigo.

0: Maravilha! Em Manaus, o relógio está marcando 7:38.
1: Ele vive!
0: Jesus vive! Quero mandar a parte do Senhor Jesus aqui para o meu amigo e irmão Júnior Santos, que desde cedo já está na sintonia do programa Voz da Libertação. Nosso irmão Mário Alzier também. Deus abençoe. Nossa irmã Ana Paula, seu esposo Antônio de Souza. A irmã Joelma. Deus abençoe. Ela diz: a paz do Senhor, meus irmãos. Deus abençoe. Nossa irmã Elza Machado. A irmã Francisca, lá no Chiborena. Deus abençoe, irmã Francisca. Deus abençoe, povo de Deus. Deus abençoe sua vida, sua casa e toda a sua família.

0: Vamos agora a um devocional do dia.
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2: Bom dia, querido ouvinte. Receba a paz de Cristo em seu coração. A minha Bíblia está aberta no livro de Atos dos Apóstolos, capítulo 12, do versículo 1 ao 12. Nos diz assim a palavra do Senhor. Por aquele mesmo tempo, o rei Herodes estendeu as mãos sobre alguns da igreja para os maltratar. E matou a espada Tiago, irmão de João. E vendo que isso agradara aos judeus, continuou, mandando prender também a Pedro. E eram os dias dos asmos. E havendo-o prendido, o encerrou na prisão, entregando-o a 4 quaternos de soldados, para que o guardassem, querendo apresentá-lo ao povo depois da Páscoa. Pedro, pois, era guardado na prisão, mas a igreja fazia contínua oração por ele a Deus. E quando Herodes estava para o fazer comparecer, nessa mesma noite, estava Pedro dormindo entre 2 soldados, ligado com 2 cadeias, e os guardas diante da porta guardavam a prisão. E eis que sobreveio o anjo do Senhor e resplandeceu uma luz na prisão. E tocando a Pedro no lado, o despertou, dizendo: Levanta-te depressa. E caíram-lhe das mãos as cadeias. E disse-lhe o anjo: Cinge-te e ata as tuas sandálias. E ele o fez assim. Disse-lhe mais: Lança às costas a tua capa e segue-me. E saindo, o seguia. E não sabia que era real o que estava sendo feito pelo anjo, mas cuidava que via alguma visão. E quando passaram a primeira e a segunda guarda, chegaram à porta de ferro que dá para a cidade, a qual se lhes abriu por si mesma. E tendo saído, percorreram uma rua, e logo o anjo se apartou dele. E Pedro, tornando a si, disse: Agora sei verdadeiramente que o Senhor enviou o seu anjo e me livrou da mão de Herodes e de tudo o que o povo dos judeus esperava. E considerando ele nisso, foi à casa de Maria, mãe de João, que tinha por sobrenome Marcos, onde muitos estavam reunidos e oravam. Querido ouvinte, existem situações em que pensamos que não podemos fazer mais nada. Você já se sentiu assim? Imobilizado? É uma sensação terrível de impotência diante dos problemas que assistimos e não conseguimos resolver. Pedro estava com os pés e as mãos amarradas, preso e vigiado por 4 escoltas de 4 soldados cada uma, ou seja, 16 soldados. Não havia nada que pudesse fazer. Tudo já estava preparado contra Pedro. Herodes o prendeu pensando em apresentá-lo ao povo para condená-lo e fazer como aconteceu com Jesus, Estevão e, por último, com Tiago. Talvez Pedro estivesse se preparando para o fim. Imagine a situação, ouvinte. A multidão aguardava ansiosa, juntando pedras para atacar o apóstolo. Mas embora estes fossem os planos de Herodes e do povo, também era o medo de Pedro. Mas com certeza não era o plano de Deus. Assim como aconteceu com Pedro, quando achamos que está tudo perdido, Deus entra com sua ação poderosa, nos livrando de todo o mal. Quando não podemos fazer mais nada, Deus pode fazer tudo por nós. Você já tentou de tudo? Eu quero te dizer algo. Deus está te guardando neste momento. Pedro, pois, estava guardado no cárcere. A primeira coisa que precisamos saber nestas horas é confiar que Deus está nos guardando. A igreja e o próprio Pedro achavam que ele estava sendo preso pela maldade de Herodes. Este achava que estava fazendo a sua vontade. Os soldados pensavam que ninguém os venceria. A multidão esperava pelo amanhecer para condenar Pedro. Mas foi justamente por isso que Deus achou melhor guardar Pedro em segurança. Para isso, Deus usou a guarda herodiana, mais preparada. Se Pedro não estivesse bem protegido naquele momento, poderia ser morto pela turba enfurecida. Preste bem atenção. O texto não diz que Pedro estava preso, e sim que estava guardado no cárcere. Isso prova que Deus usa quem Ele quer para nos abençoar. Quando pensamos que tudo está dando errado, Deus pode consertar, porque sabemos que todas as coisas cooperam para o bem daqueles que amam a Deus. Romanos 8:28. Aleluias! Parece que tudo está dando errado na sua vida? É isto? Confie que Deus está guardando você. Ore incessantemente. Veja o que diz a palavra, mas havia oração incessante a Deus por parte da igreja a favor dele. O diferencial desse texto é este, mas, que abre espaço para algo que faz diferença em nossas vidas. A oração. Não uma oração qualquer, mas uma oração incessante. Aquela igreja orava ao Senhor com fervor pela vida de Pedro. Contudo, não oravam querendo que Deus fizesse a vontade deles. Estavam preparados para aceitar a vontade de Deus. Isso é confiança plena em Deus. Muitas pessoas passam por situações difíceis e não estão dispostas a orar. Querem que o pastor ore, que as irmãs de oração intercedam, ou até vão ao culto ou uma campanha esperando que Deus haja imediatamente. Não é assim. Ouvinte, Deus não tem que fazer as coisas do seu jeito e na hora que você quer, mas sim como Ele quer, a vontade de Deus seja feita na minha e na sua vida. Precisamos aprender a orar sem cessar. 1 Tessalonicenses 5,17. Enquanto oramos, somos preparados por Deus para receber sua bênção. Você está disposto a pagar o preço da oração? Ore incessantemente e Deus fará um milagre em sua vida. Outra coisa, descanse no Senhor. Quando Herodes estava para apresentá-lo naquela mesma noite, Pedro dormia entre dois soldados, acorrentado com duas cadeias e sentinelas à porta guardavam o cárcere. Imagine só, possivelmente, esta seria a última noite da vida de Pedro, e ele estava desconfortavelmente acorrentado nas mãos e nos pés entre dois soldados. Não havia maneira nem de virar para o lado. Mesmo assim, Pedro dormia. Mais tarde, Pedro escreveria para a igreja não se preocupar com as perseguições, mas descansar em Deus. Primeira carta de Pedro 5:7. Lançando sobre ele toda a vossa ansiedade, porque ele tem cuidado de vós. Se confiarmos em Deus, podemos descansar nele. Não adianta se apavorar e ficar preocupado. Pode dormir tranquilo, pois inútil vos será levantar de madrugada, repousar tarde, comer o pão que penosamente granjeastes. Aos seus amados ele o dá enquanto dormem. Salmos 127, 2. Você tem descansado em Deus ou se desespera facilmente? Aprenda a confiar no Senhor em todo o tempo. Deus enviará o seu anjo. Eis, porém, que sobreveio um anjo do Senhor. Aqui começamos a ver Ouvinte, a ação de Deus ao enviar seu anjo. Primeiro você deve confiar que sua vida está guardada pelo Senhor. Depois deve orar incessantemente. E então descansar no Senhor, sabendo que sua vida está em suas mãos poderosas. A Bíblia diz que os anjos são todos eles espíritos ministradores enviados para serviço a favor dos que hão de herdar a salvação. Hebreus 1,14. Também diz que o anjo do Senhor acampa-se ao redor dos que o temem e os livra. Salmos 34,7. Então, se você é um servo de Deus, crê que vai herdar a salvação e teme ao Senhor, tenha certeza que os anjos de Deus estão junto contigo para te proteger. Existem coisas que só conseguimos com batalha espiritual, por isso Deus envia seus anjos para lutar ao nosso favor nas regiões celestiais. Efésios 6,12. Você acredita, ouvinte, que Deus envia seus anjos para nos livrar? Sim. Quando você pensa que está só, Deus envia anjos para te ajudar. Deus te dará uma luz. E uma luz iluminou a prisão. Estava tudo escuro na prisão quando uma luz muito forte brilhou naquele lugar, incomodando os olhos de Pedro. Há momentos em que não vemos uma alternativa sequer para agir. Não há uma luz nem no fim do túnel. Mas Jesus disse que eu sou a luz do mundo. Quem me segue não andará nas trevas. Pelo contrário, terá a luz da vida. João 8,12. Sempre que precisamos, Jesus envia uma luz para nos clarear as esperanças. Não podemos esquecer que a palavra de Deus é uma luz que precisa ser mantida acesa em sua vida. Salmo 119, 105. Você está precisando de uma luz? Peça a Jesus que o ilumine o seu caminho, mas leia a Bíblia. Sinta o toque de Deus. Tocando ele o lado de Pedro. Talvez Pedro pensasse que era um sonho, por isso o anjo tocou para acordá-lo e dar ânimo. O toque de Deus restaura nossas vidas. Em ocasiões em que já estamos anestesiados de tanto levar pancada, Deus com seu toque suave nos fortalece. Existem problemas que queremos resolver com as próprias mãos e não conseguimos, mas Deus com o toque apenas coloca tudo no seu devido lugar. Deus toca de diversas maneiras. No caso de Pedro, usou um anjo, mas pode usar uma pessoa ou qualquer outra forma para te tocar, desde que você esteja sensível a isso. Você já se sentiu tocado pelo Senhor? Peça ao Senhor para tocar em sua vida, hoje mesmo. Desperta e levanta. No versículo 7, o despertou dizendo, levanta-te depressa. Pedro já tinha acordado com a luz e o toque do anjo, mas permanecia inerte, sem fazer nada. Por um momento ficou deslumbrado com a maravilhosa visita angelical e se satisfez em ficar só contemplando. O anjo despertou e ordenou que se levantasse, pois não era hora de ficar parado. Chegou o momento de agir. Muitos crentes querem ficar só na contemplação, olhando o que Deus vai fazer. Mas chega uma hora em que é preciso agir. Orar e depois agir com fé. Por isso se resume oração. Várias vezes Jesus, após curar uma pessoa, dizia, toma teu leito e anda. Mateus 9,6. Para mostrar que quando somos abençoados, precisamos começar a trabalhar e fazer alguma coisa para agradar ao Senhor. Não adianta querer que Deus faça tudo. Você precisa fazer sua parte para vencer. E se não conseguir, pode contar com a ação sobrenatural de Deus agindo por você. Você já se levantou para servir a Deus ou está parado só olhando? Reflita. Levante-se. Chega de ficar só olhando. Deus quer te abençoar. Seja liberto. Então as cadeias caíram-lhe das mãos. Até então, Pedro ainda estava algemado. Porém, ao se levantar com uma atitude de fé, as algemas caíram de suas mãos e ele foi liberto. Há pessoas que não são libertas porque não estão dispostas a fazer o mínimo por sua própria libertação. É preciso crer para receber libertação. Crer é um verbo que designa ação, então significa uma ação movida pela fé. Além de aceitar Jesus, novo nascimento, e iniciar o processo da conversão, mudança de vida, né? Também é necessário se libertar de tudo que impede sua vida espiritual para seguir santificando sua vida. A libertação vem pelo conhecimento da verdade, João 8,32, que é a palavra de Deus. João 17,17, e revelada na pessoa de Jesus Cristo, João 14,6. Você já foi liberto? Jesus quer libertar sua vida de tudo que impede de vencer. Prepare-se para o melhor. Antes de sair da prisão, o anjo mandou Pedro se aprontar. Disse-lhe o anjo, cinge-te e calça sandálias. E ele assim o fez. E disse-lhe mais, põe a capa. Não sairia de qualquer maneira sem estar preparado, Pedro.

Como Pedro, após ser liberto, o crente tem que se preparar para servir a Deus, porque o inimigo volta com mais 7 espíritos para piorar a situação. E Deus já proveu uma armadura espiritual para revestir-vos de toda a armadura de Deus, para poderes ficar firmes contra as ciladas do diabo. Efésios 6:11. Você está preparando a sua vida? Prepare-se espiritualmente para vencer. Siga em frente pela fé. Se Pedro saísse da prisão por conta própria, achando-se independente do anjo, algo teria dado errado. Por isso o anjo mandou que fosse atrás dele. Isso mostra a necessidade de seguir a vontade de Deus e deixá-lo conduzir a vida. Muitos problemas são apenas consequências de coisas erradas feitas antes. Toma decisões e depois quer que Deus abençoe. Não é assim que deve ser. A Bíblia ensina primeiro agradar o Senhor, entregar teu caminho ao Senhor e depois Ele satisfará o desejo do seu coração. O mais Ele fará. Salmos 37, 4 e 5. Você tem seguido a direção do Senhor para a sua vida? Deixe Deus te conduzir e tudo dará certo. Deus abre as portas para você. O anjo ia à frente de Pedro e passaram por todas as portas da prisão até chegar à última, que era reforçada. O portão de ferro se abriu automaticamente, como se fosse eletrônico. Logo a seguir, o anjo levou Pedro a uma rua onde ele já soubesse o restante do caminho, e então o deixou. A porta que o homem não pode abrir, Deus abre. Mas as portas que são para você bater, Deus não vai abrir. Compete a você bater, e Ele prometeu que ela se abrirá. Pois todo aquele que pede, recebe, e o que busca, encontra. E a quem bate, abrir-se-lhe-á. Mateus 7:8. Deus quer abrir as portas para você. Vá para o lugar certo. Pedro agiu de forma natural, sentiu-se atraído até o lugar onde a igreja estava reunida orando por ele. Muitas pessoas fazem campanhas e quando recebem a bênção não voltam mais à igreja, nem para agradecer. Por isso recebem apenas a bênção e não o Senhor Jesus. O lugar certo de quem foi abençoado por Deus é a igreja. Assim que Deus responder sua oração, dê seu testemunho, faça um culto de gratidão e tenha mais compromisso com Deus servindo ao Senhor na sua casa. Mesmo com todos os defeitos das pessoas, a igreja ainda é o melhor lugar para se conviver e buscar a presença de Deus. Você tem compromisso com a igreja? O lugar certo para você é a casa do Senhor. Concluindo, querido ouvinte, Pedro saiu dali pensando que estava sonhando, mas teve certeza que Deus o havia livrado completamente dos interesses de Herodes e da fúria do povo. Quando chegou à casa onde estavam os irmãos, eles também ficaram assustados. Então Pedro, caindo em si, disse: agora sei verdadeiramente que o Senhor enviou seu anjo e me livrou da mão de Herodes e de toda a expectativa do povo judaico. Às vezes, quando somos abençoados, ficamos como quem sonha. E não entendemos o que está acontecendo de tão maravilhados. Em situações que não tem nada que pode ser feito, lembre-se que Deus está guardando sua vida. Ore incessantemente e descanse em Deus. O Senhor enviará o seu anjo para lutar por você. Te dará uma luz e te tocará com seu poder. Mas não fique só olhando. Levante-se. Tenha ânimo. Deus vai te libertar de tudo que te prende. Vai te preparar e te guiar abrindo as portas para você. Então, permaneça na casa de Deus e cante louvores em gratidão ao Senhor. Quando você não pode fazer nada, apenas orar, então você pode tudo. Amém? Que Deus abençoe a sua vida, querido ouvinte, hoje e sempre.

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1: 8 horas e 2 minutos.
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0: Maravilha, nós estamos com um novo cover, estamos aqui atualizando a nossa playlist, né? Nossa playlist e vamos aqui, nós já colocamos aqui, é o cover Porque Ele Vive, ainda não? Então vamos aqui ao cover Ele Vive e depois nós vamos com a nossa irmã Cristina Santana, Anjos e Braço Forte. Vamos a essa coletânea aí e a uma sequência abençoada para Deus abençoar a sua vida. Você que está na sintonia do programa Voz da Libertação da Igreja Deus e Amor, vai aí, o cover com André Mendes, Porque Ele Vive, gravador MC Music.
1: Eu creio que você não saiu do seu lar simplesmente por sair, mas creio que você vai entregar o seu melhor para Ele nesse lugar. Então adore a Deus comigo.

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1: Aceite, amados e queridos ouvintes, a paz do Senhor Jesus Cristo. Aqui quem fala com todos vocês é o pastor Gumercindo do Prado. É com muita alegria, com muito prazer neste momento que nós vamos falar aqui no dia 17 de junho de 1979. É isso mesmo, eu cheguei nesta igreja Deus e Amor, né? Sofrendo tantos vícios, tantos problemas na minha vida, ouvintes. Eu tinha 14 anos de idade quando eu saí do lar de meus pais. Era um viciado, vivi uma vida triste, desesperadora, a minha situação. E quando alguém me fez um convite, um certo dia, para poder fazer uma visita, participar de um culto na Igreja Pentecostal Deus e Amor, eu, muito sofrimento, já tinha já andado por muitos lugares procurando uma porta de saída e não tinha encontrado ainda para os meus problemas, para a libertação daqueles vícios que estava na minha vida. Foi então quando eu entrei nessa igreja, Igreja Deus e Amor, e naquela noite, ao ouvir a palavra de Deus, Deus transformou a minha vida naquela noite, através da palavra. No final do culto eu já estava chorando, derramando lágrimas, e quando foi feito o apelo, eu aceitei a Jesus como Salvador da minha alma, ouvintes. E naquele dia, Jesus mudou a minha vida. Quando eu saí dali de dentro da igreja, não era mais um viciado. E daquele dia em diante, a minha vida passou a ser diferente, ouvintes. E de lá para cá, assim, um chamado de Deus aconteceu na minha vida. Aí, ao longo dos anos, pregando a palavra de Deus, já em várias capitais, vários lugares, ouvintes, aí, levando a mensagem de Deus, a palavra de Deus. Então, essa data, para mim, é uma data muito importante, ouvinte, significa muito para mim, e particularmente eu sinto um orgulho muito grande no meu coração de fazer parte desta família Deus e Amor, esta família maravilhosa. Que Deus abençoe a nossa diretoria. Nesta data eu quero parabenizar a nossa diretoria, todos os membros desta igreja, o ministério geral, todo o povo que admira a Igreja Deus e Amor. Parabéns, Igreja Pentecostal Deus e Amor. Que Deus abençoe a todos vocês, amados e queridos ouvintes desta programação.
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0: Em Manaus, 8:28. 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
4: Olha, aqui tem uma mulher, esse milagre é grande na tua vida. Só você sabe como você passa essa situação no teu útero. Você tem dor. Chega aqueles dias e você sente aquele peso internamente dentro de você. Diga glória a Deus. Parece que incha. Você sente aquele sentimento de um volume maior. Diga glória a Deus, com aquele peso. O Espírito de Deus me diz que dentro do seu útero você tem mioma, um mioma lá. Diga glória a Deus. Se essa mulher levantar a mão e vir aqui receber essa unção, você vai ver que nunca mais você vai sentir isso. E você vai ter seus dias normais como dantes. Cadê esta mulher aí agora? Cadê esta mulher? Eu quero que você levante a mão alta aqui, ó. Cadê aquela senhora lá atrás que levantou a mão? Vem aqui, por favor. Pode vir. Pode vir. Pode vir aqui agora. Isso. Venha, minha irmã. Venha. É a senhora com um guarda-chuva. Meu Deus, esse milagre vai ser grande aqui agora. Cadê o glória a Deus dessa igreja, irmão? Cadê o glória a Deus aí? Cadê o povo que serve ao Deus de Daniel? Levante a mão. Olha aí como ela vem, meus irmãos. É longe, mas vem pela fé. Diga glória a Deus. Já está emocionada, irmão. Está chorando, se derretendo em lágrimas aqui agora. Esse milagre é grande. Meu Deus, ela sofreu muito até hoje. Meu Pai, diga a glória a Deus aí. Cadê o glória a Deus dessa igreja? Como é o seu nome, minha irmã?
5: Maria.
4: Maria, assim mesmo, Maria. Fale, assim mesmo.
5: É assim mesmo.
4: A senhora crê que o
5: milagre... Eu sinto tanta dor, assim, aquele peso que parece assim, quando a gente está grávida, que vai ter um filho. Há muito tempo eu vivo sentindo.
4: E agora chegou o teu milagre hoje aqui.
5: Chegou.
4: Na campanha da restituição dos anos consumidos pelo gafanhoto. É, não é? O inimigo lutou, pelejou, trouxe a enfermidade, trouxe a dificuldade. Irmão, nessa campanha, pode ter certeza que Deus vai restituir tudo na vida de vocês. Só não quebre, quem está entendendo?
5: Aleluia.
4: Oi?
5: Eu vim de longe buscar esse milagre. Porque
4: a senhora veio de onde, mais ou menos?
5: De Itapoá.
4: Do interior de Itapoá.
5: Meu esposo teve AVC e a gente veio pela... cá, já está há 5 meses aqui, né? Então, se hoje eu tinha um compromisso, aí eu ia encontrar a minha cunhada para a gente ir lá, né? Então, se Deus que me trouxe para me receber a minha bênção, a minha vitória.
4: Eita, né? Glória a Deus, isso aqui é fé, olha aí, ó, viu, irmão? Na campanha da restituição, isso aí é para nós ver.
0: Veio de Itapauá com fé e ia ser curado aqui na Igreja Deus e Amor, não é isso, minha irmã?
4: Que maravilha.
5: É de Itapauá.
4: Como a senhora está sentindo agora? Mais leve?
5: Sentindo leve, né?
4: É leve. Então não está mais leve aí? Então não está?
0: E o mais interessante, pastor, que nós moramos aqui em Manaus, enquanto ela mora no interior por dia, ou quantas horas é de lá para cá?
5: A gente sai daqui 6 horas da tarde e agora de inverno a gente vai chegar lá no, na, Segunda-feira, 6 horas, até 8 horas da noite, que a gente vai.
6: Saindo hoje. Diga glória a Deus.
7: E você que está aí ouvindo, muitas das vezes não quer vir ainda aqui na campanha da Igreja Deus é Amor. Pessoa, ele vem de tão longe, saindo, no caso, hoje é quarta-feira, sábado, chega na segunda-feira. Praticamente 2 dias e 2 noites de viagem.
5: Verdade.
6: Olha,
5: verdade.
6: Deixa eu lhe dizer.
5: Muito longe mesmo.
6: Por isso que recebe o milagre. Olha, grande é a tua fé e grande foi o milagre na tua vida. A senhora vai ver agora mesmo. A senhora vai contar esse testemunho a vida toda.
5: Amém.
6: Do que Deus fez pela senhora. Olha aí, ouvintes.
5: E eu peço a oração dos irmãos que oram pelo meu esposo, que ele teve AVC, né?
6: Vamos orar por ele. Como é o nome dele? Como é o nome dele?
5: Se Deus quiser. Francisco.
6: Senhor Francisco, está presente na oração lá de Itapoá. Isso é que é fé. Ouvintes de casa, você que nos ouve, venham também participar, vem também receber, venha ver aqui com teus próprios olhos, venha sentir a prova dos milagres através dos testemunhos contados de bênçãos aqui ao vivo. Diga glória a Deus! Diga glória a Deus! Você está convidado, você está convidada que nos ouve, está conosco.
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8: Ele cura.
0: É ouvinte, Jesus cura, Jesus liberta, Jesus salva. Você ouviu aí essas relações profundas do Espírito Santo? É isso que o nosso Deus está fazendo aqui neste lugar, na Igreja Deus é Amor. Você que está aí sofrendo, passando por dificuldades, por necessidade na sua vida, vem aqui na Igreja Deus é Amor, que Deus restitui a tua vida, a tua saúde, o teu trabalho, a tua saúde, a tua felicidade. Deus restitui aquilo que o gafanhoto, o devorador, a miséria roubou de você. Rua Comendador Alexandre Amorim, 525, bairro Aparecida. Daqui a pouco mais, já estamos já no decorrer do culto, já na oração. Daqui a pouco, às 9 horas, já o servo do Senhor já estará já louvando a Deus ali, passando as oportunidades, depois ministrando a palavra de Deus. E as revelações do Espírito Santo não param.
6: Uma pessoa que chegou aqui, você chegou aqui hoje na igreja com um dos lados dos teus ouvidos doendo, mas agora não está mais doendo mais. Foi a senhora? Tava doendo? Vem cá, olha aí outro milagre, pastor, grande. Diga a glória a Deus aí, olha. Que maravilha. Irmão, você tem que testemunhar, vocês sabiam disso? Por isso que Deus opera, porque a gente dá espaço para ele trabalhar no meio do povo, irmão. Deus se agrada disso. Aleluia, diga a glória a Deus. Como é o seu nome, irmã?
9: É, irmã Leide.
6: Irmã Leide, a senhora chegou com dor no ouvido.
9: Foi, eu não podia tocar assim, que
6: doía
9: era.
6: E agora, depois da revelação...
9: Aí agora eu não estou sentindo mais nada.
6: Sumiu tudo.
9: Sumiu.
6: Olha, que milagre aqui agora, tremendo, irmãos. Olha aí, ó. Diga a glória a Deus. O que é isso aqui? É a bênção da prosperidade, irmão.
9: Eu creio que Jesus está curando... E ele vai dar mais vitória ainda.
6: Na campanha da restituição, aí, ó. Olhe bem.
9: Na campanha da restituição.
6: Amém, Jesus, que maravilha. Diga glória a Deus. Aqui tem uma pessoa entre nós, ó. Me revela o Espírito Santo. Me diz o Espírito de Deus, olha, que vai chegar uma pessoa aqui na frente, tá? Que já chegou aqui na frente, está chegando aqui na frente uma pessoa que tem também uma das suas pernas. Olhe bem, além de doer, você sente que prende um pouco. E você está até caminhando e sentindo que as tuas pernas prende um pouco um lado dela, um lado. E eu quero que essa pessoa levante a mão, está aqui entre nós. Vem tocar, vem para cá, vem para cá. Vem para cá. Cadê essa pessoa aqui? Diga a glória a Deus. Vem, rápido aqui, rápido, rápido, por favor. As horas não esperam, irmão. A senhora sente isso? Qual é a perna que a senhora sente que prende? Quanto tempo a senhora sente isso? Quanto tempo aí?
10: Uns 3 anos por aí, ou mais.
6: Vem sofrendo. Já foi ao médico também?
10: Já.
6: Fez
10: eu
6: exame?
10: Mesmo.
6: É o nervo ciático. Olhe para mim agora, preste atenção. A senhora crê que Jesus lhe cura? Deu uma caminhada até aquela senhora sentada ali, ó. Com a perna... É, caminha até lá e volte aqui agora. Cadê o glória a Deus dessa igreja aí? Cadê o glória a Deus dessa igreja? Quem crê que Jesus solta os nervos ciáticos aqui agora? Quem crê? Ele cura ou não cura? Cura ou não cura? Como é o seu nome?
10: Meu nome é Bento.
6: Eu quero saber, soltou ou não soltou?
10: Soltou.
6: Tá leve a sua perna ou não tá? Leve, leve, leve. É, mãe? Olha aí o milagre de Deus, olha aí, ó. Soltou os nervos agora. Como é o seu nome?
10: Benta.
6: Dona Benta. Esse milagre é grande ou pequeno?
10: É grande.
6: Quanto tempo a senhora vem sofrendo?
10: Faz uns 3 anos.
6: 3 anos
10: até
6: sofrendo.
10: Até para subir degrau eu tinha dificuldade.
6: Até para quê?
10: Subir os degraus.
6: Meu Deus do céu, não tem uma escada aqui. Tem essa escada aqui, ó. Suba aqui essa escada aqui agora. É, aqui a gente faz a prova dos 9. Diga a glória a Deus aí. Aqui nós temos que ver o milagre, não é? Por quê? Porque ele faz maravilha.
10: Glória a Deus, não sinto mais nada.
6: Olha aí, já subiu a escada, ouvintes, aqui agora. Subiu a escada aqui no altar do púlpito santo da igreja e ela está falando que não. O que é que aconteceu?
10: Soltou, passou a dor. Que ela virou uma dor constante.
6: Não, subiu uma escada dessa doía?
10: Não, subia só apoiando.
6: Subia só apoiando?
10: Sim.
6: Olha aí, subiu agora normal, olha aí, ó, sozinha, sem apoio. Isso é milagre de Deus ou não é?
10: É.
6: Na campanha
10: dos milagres,
6: da restituição. É ou não é? Que maravilha.
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0: É assim que Deus faz aqui na Igreja Pentecostal Deus e Amor. Na sede estadual de Manaus, na rua Comendador Alexandre Amorim, número 525, bairro Aparecida, no coração da Grande Manaus. Vem pra cá, você e toda a sua família, em busca da bênção, da vitória, das mãos de nosso Senhor Jesus Cristo, aqui na rua Comendador Alexandre Amorim, número 525, bairro Aparecida. Jesus garante o milagre e a bênção pra você e pra todos. Toda a tua família. Você ouviu aí essas pessoas? A dona Benta aí, que a sua perna estava presa, não conseguia nem subir escada, mas fizemos a prova na hora, porque Jesus é que cura. Ela conseguiu subir a escada melhor do que eu ainda. Subiu a escada rapidinho aqui do altar da nossa igreja Deus e Amor. E assim Deus faz com você também, aqui na sede estadual de Manaus, as portas da igreja Deus e Amor está aberta para receber você. Aí, desde as 6 horas da manhã está aberta as portas da igreja e você é o nosso convidado especial para vir receber o grande milagre das mãos de Deus. Vem pra cá que o inimigo já caiu vencido em nome de Jesus.
6: Uma mulher que o Espírito de Deus está me revelando aqui nesta manhã, que esta mulher sente quando você engole, come, até mesmo bebe água, você sente algo dentro da tua garganta, tá entendendo? Você sente aquele caroço ali, ó, toca dentro da tua garganta, você sente, diga a glória a Deus. E além disso, dores também. Tá? Tem dia que dói, que você toca, você sente aquela dor intensa ainda quando você toca e aperta. Diga a glória a Deus. E nós queremos orar por esta pessoa que é uma mulher, que Deus vai curar agora. Diga a glória a Deus. Ainda não, minha irmã. A senhora levantou a mão, mas não é a senhora mesmo. Diga a glória a Deus. Quem é esta mulher agora? Lá atrás, de vermelho, lá atrás, vem aqui. Isso. Pode levantar a mão aí, diga a glória a Deus. Nós vamos orar por ela aqui. Corra, diga a glória a Deus. Diga a glória a Deus. Diga a glória a Deus aí. Palmas para Jesus, levanta as mãos para Jesus, irmãs. Diga a glória a Deus aí. Maravilha. A senhora entendeu? Como é o seu nome? Dona Marisa. A senhora crê no milagre de Deus agora?
13: Creio sim.
6: Que Jesus vai tirar, vai lhe livrar desse problema, desta enfermidade? Eu também creio. Quem crê aí, igreja? Levanta a mão para cá. Pastor vai ungir ela aí agora. Receba essa unção aí. A igreja, levanta a mão para cá. Porque o milagre vai ser grande. Diga a glória a Deus. Quem crê que ela está curada aí agora? Vamos fazer a prova do milagre? Engole aí agora. Pode ser a saliva mesmo, porque você sabe que você sentia e você vai perceber que não vai sentir mais agora. Diga a glória a Deus. Pode procurar aí que já sumiu. Bom, Jesus cura e cura mesmo. Cura ou não cura? Diga a glória a Deus. E agora, como está sentindo?
13: Não estou sentindo nada.
6: Sumiu tudo?
13: Já, porque já está comprovado, irmão. Eu já fui fazer um exame, deu 2 nódulos.
6: Olha aí.
13: E agora eu estou com outro exame também que a doutora falou, passou para mim fazer, né? Que é tipo uma tomografia dentro da minha garganta, que eu já fiz outros exames. E foi tudo comprovado, sim.
6: E agora sumiu.
13: Eu creio.
6: Sente alguma coisa ainda aí?
13: Não estou sentindo nada.
6: Não está sentindo mais nada?
13: Não.
6: Olha que milagre aí agora! Vai voltar nos médicos e agora vai fazer outros exames. É ou não é? Diga a glória a Deus. E eles não vão achar mais nada. O que, que a senhora vai dizer para eles?
13: Que Jesus me curou.
6: Eita maravilha! Que Jesus me curou! Ele faz maravilha nos céus e na terra. Tá aí, ó. Isso é milagre, irmão.
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Maravilha, povo de Deus, é isso que o nosso Deus está fazendo aqui na Igreja Deus Amou nas quarta-feira. E agora nós vamos contactar ali direto do salão número 1 aqui de nossa Igreja Pentecostal Deus Amou, o nosso irmão presbítero Alcino Nogueira, Altino, nosso irmão é presbítero Alcino Nogueira, Altino, já está ali no salão de nossa Igreja Deus e Amor e vai trazer as informações da chegada do povo, a fé do povo, a alegria da igreja já nesta manhã de hoje. Aqui na sede estadual de Manaus, na rua Comendador Alexandre Amorim, número 525, no bairro Aparecida. E vamos já então, a fé do povo, a alegria do povo, aqui na Igreja Pentecostal Deus e Amor, presbítero Alcino Altino. É linha aberta na paz do Senhor Jesus.

Muito bem, não foi possível contactarmos nosso irmão presbítero Alcino. Vamos então prosseguindo com o programa Voz da Libertação, a voz de Deus falando ao seu coração. Vamos aqui com um louvor, enquanto vou ver o que aconteceu ali no salão de nossa igreja Deus é Amor. Música.

maravilha, agora sim, agora resolver. Eu acho que resolvemos o problema. Agora nós vamos com o presbítero Alcino, ali da entrada principal de nossa igreja, Deus e Amor. Presbítero Alcino, servo de Deus, onde quer que você esteja aí no salão de nossa igreja, Deus e Amor, traga as informações da fé do povo, a chegada do povo, aqui mesmo na nossa igreja pentecostal, Deus e Amor. Linha aberta, varão de Deus.

0: agora em Manaus são precisamente 9:02. Amados ouvintes, aceitem a paz do Senhor Jesus. Nós estamos aqui na porta principal, da entrada principal da Igreja Deus é Bom. Hoje, quarta-feira, hoje é a grande concentração de fé. Hoje é a grande campanha de milagres de Deus na sua vida. Você, amados ouvintes, é o nosso convidado todo especial a estar presente conosco nesta manhã para receber a bênção de Deus, nosso Pai.
1: Aqui a paz do Senhor a todos os ouvintes. Muito obrigado aí, irmão cooperador Raimundo Cruz, aí do estúdio. Aqui estamos, amados ouvintes, através do programa Voz da Libertação, para entrevistar o povo que está se mobilizando dos quatro cantos da Grande Manaus. E você que está caminhando dos quatro cantos da Grande Manaus, você pode comparecer aqui na nossa Igreja Deus Amor. Estamos aqui no templo, aqui no templo estadual da nossa Igreja Deus e Amor, para entrevistar aqui o povo que estão chegando aqui na nossa Igreja Deus e Amor. E já vamos aqui entrevistar o povo que estão chegando, que estão se locomovendo dos locais aí, dos bairros aqui da Grande Manaus. Você aí do interior, você da sua comunidade, pode comparecer aqui na nossa Igreja Pentecostal Deus Amor, aonde você verdadeiramente vai ser impactado pelo grande poderio de nosso Senhor e Salvador Jesus Cristo, aonde com toda certeza Deus vai estar te abençoando na campanha da restituição. Então, portanto, você que está doente, enfermo, você que está desenganado pelos recursos humanos, venha conosco nesta manhã para receber a bênção de Deus para a sua vida. Local da bênção é Rua Alexandre Amorim, 525, Centro de Manaus. É isso mesmo, amados ouvintes. Venha conosco, venha receber a bênção de Deus e ser impactado pelo grande poderio de nosso querido e amado Salvador, Jesus Cristo, aonde uma vez mais Deus estará realizando o milagre, a cura divina na sua vida. E o povo está chegando aqui na nossa igreja Deus e Amor, para receber as grandes benevolências do nosso Pai Celestial. Então, portanto, ouvintes amados, ouvintes queridos, venha você e sua querida família para junto receber as grandes bênçãos do nosso Pai Celestial. Então, portanto, você católico, você enfermo, venha conosco e venha receber a bênção de Deus. E já vamos entrevistar o povo que estão se mobilizando e chegando aqui no templo estadual, nossa igreja Deus Amor. Vamos aqui ao nosso irmão, a paz do Senhor, irmã.
2: Paz do Senhor.
1: A senhora vem receber uma bênção aqui na campanha da restituição nesta manhã?
2: Muitas bênçãos já recebi aqui.
1: Conte aí, irmã, para os ouvintes que estão na escuta do programa Voz da Libertação.
2: Eu vou contar uma das bênçãos que Deus, ele abriu a porta para o meu filho aqui na Igreja Pentecostal Deus e Amor. O meu filho veio do interior, ele foi para o interior desde os 12 anos. E quando ele voltou para cá, ele voltou assim, né? Ele foi preso e veio de lá já preso. Mais ou menos assim com uns 24 anos de idade ele voltou. Ele disse: mãe, eu queria ir para ir com a senhora. Aí no dia que ele ia viajar para vir para cá comigo, aí a tia dele me ligou, já falou que ele estava preso, né? E ele veio para cá. Eu vou resumir, eu sofri muito quando ele veio transferido para cá preso, algemado. Eu sofri muito, entrei nas campanhas pentecostal Deus e Amor. E eu recebi a vitória e ele saiu da cadeia, né? Então, resumindo, eu quero contar a benção que quando ele saiu, ele não tinha experiência nenhuma na carteira. E com esse problema, eu entrei nas campanhas, meu filho disse que queria trabalhar. Eu disse, como é que tu vai trabalhar se tu acabou de sair de uma cadeia, tu tem passagem pela polícia e não tem nem experiência. E hoje em dia eles estão puxando aquele antecedência criminal, né, nos trabalhos. Irmão, foi um milagre de Deus, porque aqui nessa igreja a gente recebe a benção. E eu entrei na campanha Deus, na igreja pentecostal Deus e Amor, para Deus abrir a porta para o meu filho. Então, Deus abriu uma porta maravilhosa para ele. Ele começou a trabalhar como diarista. Daqui um mês, o supervisor chamou para assinar a carteira dele. A gente ficou mesmo assim, só um milagre de Deus. Porque chamaram ele para assinar a carteira dele. E quando ele chegou em casa muito feliz, disse que a carteira dele ia ser assinada. E eu nem acreditei, porque ele estava com esse problema, né? E para assinar uma carteira assim, hoje em dia aqui em Manaus tem que ter experiência, né? E ele está, para a glória de Deus, ele vai fazer 3 meses na empresa. Meu filho está muito feliz na empresa. Às noites ele anda aqui no Getsema. Na vigília, que tem dia de sábado, ele me acompanha. Sábado foi o primeiro dia de jovem que ele veio aqui comigo. Eu vim com ele no sábado. Fomos muito bem recebidos aqui na igreja. Então eu só tenho a agradecer a Deus e a todos os irmãos aqui pelas grandes bênçãos. Não foi só essas bênçãos, eu estou com 1 ano na igreja, muitas bênçãos que eu ainda estou sonhando ainda, o que Deus está fazendo na minha vida, de tantas bênçãos.
1: Todas essas bênçãos saíram aqui na igreja, Deus, irmão, através dessa campanha?
2: Todas essas bênçãos foram aqui na igreja pentecostal, Deus e Amor, através das campanhas. Essas campanhas são muito poderosas. Irmãos, se vocês querem fazer campanha, faça. Não quebre campanha. Eu passo por muitas lutas quando eu venho para a campanha, mas eu venho. Eu venho porque eu não gosto de quebrar campanha, porque no final mesmo é que a gente passa por luta. Passa muito por luta no final da campanha, mas faça, não quebre nenhuma campanha que você recebe a resposta de Deus.
1: E a senhora está muito feliz. Diga, lance o convite para os ouvintes que estão sintonizados com o programa Voz da Libertação.
2: O convite que eu faço para vocês, que vocês venham, ainda é tempo. Você que está sofrendo em casa, pare de sofrer, venha para a igreja buscar a benção, buscar. Aqui tem uma igreja, tem um local muito bonito, onde a gente fica à vontade, a gente se sente aqui como, eu me sinto aqui como se estivesse na minha casa, aqui é a minha casa, porque é um lugar, em vez de a gente for querendo sofrer em casa, venha para cá, buscar sua vitória.
1: Diga seu nome e seu endereço para os ouvintes.
2: Meu nome é Ana Paula, eu moro no condomínio Luar Ponta Negra, apartamento 503, bloco 1.
1: Muito obrigado, irmão.

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alegrei-me quando me disseram: vamos à casa do Senhor. Os nossos pés estão dentro das tuas portas, ó Jerusalém. Jerusalém está edificada como uma cidade bem sólida, onde sobem as tribos do Senhor, como testemunho de Israel, para darem graças ao nome do Senhor. Pois ali estão os tronos do juízo, os tronos da casa de Davi. Orai pela paz de Jerusalém, prosperarão aquele que te ama. Haja paz dentro dos teus muros e prosperidade dentro dos teus palácios. Por causa dos meus irmãos e amigos direi: haja paz em ti. Por causa da casa do Senhor, o nosso Deus, buscarei o teu bem, Jerusalém. Salmos de número 122. 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

0: Maravilha! Vamos seguindo com o programa Voz da Libertação, da Igreja Deus e Amor, um programa feito especialmente para você, de todos e para todos.
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0: neste momento nós vamos a um quadro aqui. Daqui a pouco mais estaremos transmitindo ao vivo. Hoje, ministrando a palavra do Senhor Jesus, pastor Allan Kardec, trazendo uma palavra de Deus. O homem é muito usado nas mãos de Deus, hein? Muito usado nos milagres, nas libertações, no poder de Deus. Vamos aqui, deixa-me ver aqui. Momento da família. Vamos ao quadro Momento da Família e já voltamos.
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2: E hoje nós vamos falar sem medo de ser autêntico. Eu leio em 1 Crônicas 29, versículo 17. Sei, ó meu Deus, que sondas o coração e que te agradas com integridade. Nós vamos falar um pouquinho sobre desonestidade no matrimônio. E a gente sabe que ela é uma das razões que mais contribuem para as crises nos casamentos. E uma pergunta não quer se calar. Por que é tão difícil para o ser humano ser sincero, ser franco, aberto e honesto? As pessoas têm medo de falar a verdade, têm medo de se expor, de ser franca, aberta, né? E alguns medos que surgem e crescem com o passar dos anos de uma vida a dois. E essa desonestidade está também nos casamentos, está aí nos comércios, nos negócios, nos trabalhos, enfim, em todo lugar, não é verdade? O primeiro medo que eu poderia mencionar, que a pessoa tem medo de ser sincera, franca, aberta e honesta, é o medo de ser julgado ou criticado. Depois de certo tempo, ali no casamento, as fraquezas, as manias, os defeitos de cada cônjuge não podem mais ser escondidos em nome da paixão que é cega, surda e muda. É claro que ninguém gosta de ser criticado, principalmente se a causa que gera tal crítica não pode ser mudada. Ao invés de atacar, devemos retirar o foco de tensão da falha da pessoa e colocá-lo na possibilidade de achar uma solução plausível para aquela situação. Nunca, eu repito, nunca devemos criticar o nosso cônjuge por algo que ele não possa modificar. O defeito de nosso cônjuge deve ser coberto pelo amor incondicional. A crítica dura, ferina ou irônica só causa afastamento do casal, não é verdade? Então, o primeiro medo que as pessoas têm, somente nós estamos falando agora em casamento, é o medo de ser julgado ou criticado. Em segundo lugar, é o medo de receber conselhos. Mas conselho não é tão bom, é, tem até aquele provérbio, aquele dito popular, né? Se conselho fosse bom, não seria de graça, não é verdade? Olha, para compreender o cônjuge é preciso ouvir. E é tão difícil ouvir, não é mesmo? E procurar entender o que ele está querendo dizer. E nem sempre nós teremos respostas imediatas. Nós precisamos ouvir longa e atentamente. O melhor presente, eu vamos dizer assim, que podemos oferecer a alguém que deseja abrir seu coração é ouvir. É lhe dar tempo, é fazer poucas perguntas e dar oportunidade à pessoa para expor o que se sente. E acima de tudo, não devemos dar a impressão de que temos sempre a resposta certa, nem responder precipitadamente. Às vezes o seu cônjuge gostaria de abrir o seu coração para você e não consegue porque você o critica, você vai colocar em xeque o defeito dele, o defeito dela. Então, o perigo está aí, preste atenção. O cônjuge não consegue falar com a esposa, então o marido vai abrir o coração para a secretária ou para a amiga do trabalho, que está lá sempre ouvindo ele, tendo atenção no que ele está dizendo. Vocês estão vendo aí a armadilha? Nós temos de aprender a ouvir. A gente consegue muito rapidamente aprender a falar. E precipitadamente, na verdade, todos nós somos assim. Mas ouvir é tão difícil. E a Bíblia fala, né? Seja tardio em falar e pronto a ouvir. Terceiro lugar e terceiro medo e último que eu queria mencionar aqui, apesar que existem outros, porque as pessoas têm medo de ser sinceras, francas, abertas e honestas, medo das reações do cônjuge. Às vezes a pessoa não se abre para não criar problemas, isto é, ouvir críticas, choro, crises de insegurança, insatisfação, desânimo. É sempre melhor ser honesta, honesto, aberto e aberta, mesmo correndo o risco de sofrer desapontamentos. Quem se fecha carrega solitário um fardo pesado. Até que um dia não suporta mais o peso, o que pode desencadear uma circunstância ainda pior, talvez insustentável, que pode até ocasionar um divórcio entre o casal. Pense nisso. Umas perguntas vou fazer para você refletir. Você costuma julgar ou criticar o seu cônjuge? O que você conseguirá agindo dessa forma? Você ouve atentamente o que ele ou ela tem a dizer? Ou demonstra desinteresse, pressa ou dá respostas superficiais? Você é totalmente autêntico com seu cônjuge? Ou guarda segredos que teme serem descobertos por ele ou por ela? Se sua resposta for afirmativa, saiba que dessa forma você está lenta e progressivamente destruindo a transparência e a honestidade em seu casamento. E eu gostaria de desafiar você, ouvinte, a mudar esse modo de proceder e a trabalhar em busca de uma honestidade relevante e profunda entre você e seu cônjuge. É a palavra de Deus às famílias. Que Deus os abençoe.
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0: Maravilha, já no altar da Igreja Deus Amor, pastor Allan Kardec, que vai orar agora pelos ouvintes.
3: Feira muito abençoado. Quem crê que Deus vai ouvir a tua oração, dê um glória a Deus. Oramos a Deus, maravilhoso Deus, bondoso, soberano e santo Pai. Senhor, mais uma vez nos encontramos diante de Ti, na Tua presença, Senhor, que o Teu Espírito Santo nesta manhã venha, meu Deus e meu Pai, interceder por nós, pelos Teus filhos, pelas Tuas filhas, que estão precisando das Tuas bênçãos, ó Pai. Ó, meu Deus maravilhoso, Te compadeça, meu Deus, através das Tuas misericórdia, para dar a bênção, dar a vitória para todos que aqui estão presentes, e para todos aqueles que nos ouvem agora. Divino Espírito de Deus, peleja, Senhor, em favor desta pessoa desempregada, peleja em favor desta pessoa enferma, peleja em favor desta vida, meu Deus, que está oprimida, Senhor. Papai do céu, peleja.

palavra, que para isso se manifestou o Filho de Deus, para desfazer todas as obras do diabo, expulsa a igreja, expulsa todo mal, expulsa, meus amados irmãos e irmãs, sai poder das trevas, sai devorador, sai miséria, sai maldição, sai enfermidade, sai agora, sai espírito maligno que vem lutando contra esta família, que vem lutando, trazendo maus pensamentos, trazendo, ó Deus, separação, desunião. Sai agora, sai desta casa, sai deste lar, sai a enfermidade, sai pelo poder do sangue, expulsa, meus irmãos, sai pelo poder do sangue, sai pelo poder do nome, ah, meu Deus e meu Pai, confirma a bênção e a vitória, trazendo a solução, trazendo a resposta da oração, trazendo, meu Deus, a reconstrução, a cura milagrosa, meu Deus, na vida dessa pessoa que se encontra em sua casa enferma, ó Deus, qualquer enfermidade, qualquer problema, o Senhor tem poder para desfazer, para tirar agora, confirma o milagre, meu Deus, da cura, desta doença, desta enfermidade, vai saindo, vai saindo, vai saindo, vai saindo, devorador, vai saindo da prosperidade desta pessoa, vai saindo, vai saindo, vai saindo, vai saindo agora no nome de Jesus, vai saindo agora, vai confirmando, meu Deus e meu Pai, bênçãos e vitória para todos que nos ouvem agora, vai desfazendo todo impedimento, ó Deus, toda tristeza, todo desânimo, todo pensamento do suicídio, meu Deus, desfaz agora, tira as setas, tira os desejos malignos, tira os desejos diabólicos, expulsa, irmão, diga, sai, sai, sai, sai, sai, sai pelo poder do sangue, sai pelo poder do nome, sai pelo poder de Jesus Cristo agora, todo mal, sai, sai da família, do menor ao maior, vai saindo, espírito imundo, vai saindo, obra maligna, diabólica, que tem estado no corpo desta pessoa, que tem trazido do sofrimento, vai saindo agora, expulsa, vai saindo, vai saindo, vai saindo, sai, sai, em nome de Jesus Cristo, palmas para Jesus, toda a igreja, isso, canta comigo, uma coisa estou sentindo aqui agora, que Deus está neste lugar, bem alegre, uma

aproveitando que já tem alguns de pé, eu convido aqueles que ainda não estão de pé, para se pôr de pé, em reverência à palavra de Deus, que nós vamos ler no livro de Mateus, capítulo 24. O sermão continua, exortação à vigilância. Mateus, capítulo 24, no versículo 36. Cadê o glória a Deus da igreja? Quem pode dar glória a Deus, glorifica! Maravilha, meus irmãos. Quem já encontrou, diga amém. Mateus capítulo 24, no versículo 36, que diz assim, ó: porém daquele dia e hora ninguém sabe, nem os anjos do céu, nem o Filho, mas unicamente meu Pai. E como foi nos dias de Noé, assim será também a vinda do Filho do Homem. Portanto, assim como nos dias anteriores ao dilúvio, comiam, bebiam, casavam, davam-se em casamento, até o dia em que Noé entrou na arca. E não perceberam, hein? Até que veio o dilúvio e os levou a todos. Olha só, assim será também a vinda do Filho do Homem. Diga graças a Deus. Diga graças a Deus. Diga assim, meu Deus. Mais forte, meu Deus. Meu Pai, fale comigo, fale, Senhor, através da Tua palavra. Espírito Santo, me ajude a compreender, a entender a Tua palavra. Amém. Diga graças a Deus, pode sentar. Pode sentar, quem puder dar glória a Deus, vai dando glória a Deus aí. Vai dando lugar ao Espírito Santo aí. Aleluia, diga glória a Deus. Porque hoje o Espírito de Deus, ele traz uma palavra de despertamento para nós. Digam glória a Deus, porque nesses dias que estamos vivendo, nós temos que atentar para que a nossa mente, o nosso coração, não se encarreguem, se carregue. Diga a glória a Deus. Com as coisas somente materiais. Somente com as coisas aí perecíveis. As coisas que o mundo oferece. Diga a glória a Deus. Não podemos deixar o nosso coração aí, ó, dar lugar para que nós não viemos ser pegos também de surpresa. Diga a glória a Deus. Vocês sabiam que muitos não estão apercebendo? Muitos não estão mais voltados a Deus, principalmente esses últimos dias que estamos vivendo? Está aí a prova aí, ó. Diga a glória a Deus aí, ó. Diga a glória a Deus, é ou não é? Diga aleluias. Por quê? Porque a mente e o coração estão voltados às coisas do mundo. Irmão. Nós temos que ter muito cuidado. Às vezes nós nos julgamos porque já estamos conhecendo as Escrituras, já estamos alicerçados até mesmo, já estamos aí com aquela estrutura espiritual e muitas das vezes começa a se deixar levar. E aquilo ali vai trazer uma consequência, vai trazer problemas, vai trazer dificuldades, vai trazer frieza, desânimo. A fé começa a diminuir, os propósitos com Deus começa a ficando de lado.
Diga glória a Deus. E é necessário, muitas das vezes, ou conforme for, é necessário sim, que venhamos sempre estar ouvindo, estar recebendo a palavra de Deus, porque ela traz para nós um despertamento, diga a glória a Deus, para que a gente naquele dia não viemos ser pegos de surpresa, diga a glória a Deus, desapercebido da volta de nosso Senhor e Salvador Jesus Cristo. Pode bater palmas para Ele. Pode louvar a Deus com alegria, diga a glória a Deus. Por quê, irmãos? Aleluias. Porque o mundo está, ó, oferecendo tudo. Digam aleluias. E nós temos que vigiar. Nós temos que atentar grandemente. Você vê que Jesus chegou ao ponto, irmão, de citar aqui o dilúvio, a época de Noé, o exemplo de Noé. E ele afirmou que assim será com essa geração. Digam glória a Deus. Sim ou não? Assim será a sua vinda, a sua volta. Diga glória a Deus. As coisas do mundo aí, ó, têm se tornado em abundância. Diga aleluias. E quantos têm dado crédito? Quantas e quantos têm se voltado a essas novamente a vida errada, a vida fracassada, a vida sem Deus. Diga aleluias, digam glória a Deus. Porque não perseverou, porque não procurou se esforçar, não procurou ainda se dedicar, permanecer. Diga glória a Deus. É ou não é? Mesmo com lutas, mesmo com prova, mesmo com pelejas, com batalhas, diga a glória a Deus, nós não teremos justificativas diante de Deus se não nos arrepender e nos reconciliar com Ele e esperar a sua volta na beleza da sua santidade, na presença de Deus, obedecendo a sua palavra. Digam glória a Deus. Quem está entendendo, levanta a sua mão, irmãos. Por quê? Porque já aprendemos, já conhecemos, já ouvimos, já fomos ensinados. É ou não é? Estamos com a Bíblia na mão, estamos com a Bíblia na mão. Diga a glória a Deus, que nos leva aos céus. Jesus disse, conhecereis a verdade e a verdade vos libertará. Digam graças a Deus. O que Deus quer de nós então? Vigilância, propósito, determinação, dedicação, responsabilidade e compromisso. Você vê que quando Deus determinou a Noé a destruição naquela época, que colocou para ele as palavras, olha, constrói uma arca, entra tu, tua família e os animais aí, porque eu vou trazer um dilúvio e vai inspirar tudo que tiver fôlego. Diga a glória a Deus, vai ser alagado, vai morrer todo mundo que não tiver na arca. Ele passou o quê? A se dedicar, se empenhou, é ou não é? Se voltou ali, aleluia, deu crédito à palavra de Deus, é ou não é? Deu crédito que Deus falou, não se deixou levar por conselhos de ninguém. Não se deixou levar por ver tanta gente e achar que aquilo não ia acontecer. Diga a glória a Deus. É ou não é? Não se deixou levar, meus irmãos, por ideologia de ninguém. Diga a glória a Deus. Mas permaneceu firme, acreditou, aleluia, se dedicou, colocou a responsabilidade, fez a arca, entrou com a sua família e com os animais e receberam o livramento de Deus. De não morrer, de não perecer. Digam glória a Deus. Então, amados, hoje é da mesma forma. Por quê? Porque o dilúvio veio e pegou de surpresa. Diga a glória a Deus. Ele entrou na arca, fechou a porta e esperou. Ainda esperou 7 dias. Diga a glória a Deus. É ou não é? Para que começasse a chover.
Sim ou não? E o povo lá fora zombando, rindo, olha aí o velho louco, caduco, diga a glória a Deus. Diz que ia construiu a arca e nada de chuva, passaram os dias, mas chegou a hora de Deus agir. Aleluia! Diga a glória a Deus, e a volta de Jesus vai ser da mesma maneira. Ninguém sabe nem o dia, nem a hora, mas unicamente o Pai Celestial. Ele vai voltar, diga a glória a Deus. Ele vai voltar, você que nos ouve aí, acorde, comece a pensar, porque Ele vai voltar, e não podemos ser pegos de surpresa, mas temos que ser pegos, aleluia, ao encontro dEle, apercebidos, vigilantes, preparados, diga a glória a Deus, na presença de Deus. É verdade ou não é? Cheios do Espírito Santo. Ah, não é? Libertos, libertas, transformado. Diga a glória a Deus. Como diz a palavra, assim que se alguém está em Cristo, nova criatura é, as coisas velhas já passaram, eis que tudo se fez novo. Diga a glória a Deus. Sim ou não, igreja? Diga graças a Deus, porque assim será. Ele vai vir de surpresa. Pode ser daqui uma hora, pode ser daqui 2 horas, um dia, um mês, um ano, ninguém sabe. Diga aleluias. Foi igual Noé, Deus falou que ia destruir, mas não disse quantos dias ia se passar, não. Para começar a cair as águas, não. Vou provar a fé deles também. Vou provar se eles creem também, se eles vão ter paciência de esperar. Às vezes, quantos não têm paciência de esperar? Quantos não creem, até desistem, desacreditam, irmãos? Diga aleluias. Digam glória a Deus. Mas Jesus disse: uma palavra poderosa passarás os céus e a terra, mas as minhas palavras não hão de passar. Vai acontecer. Ele vai voltar. Ele vai voltar para resgatar aqueles e aquelas que crerem, que perseverarem, que acreditarem no Filho de Deus. Sim ou não, meus irmãos? Noé ficou lá, disse, não, passou o primeiro dia, nada, né? Passou o segundo dia, nada. Terceiro dia, nada. E o povo lá escarnecendo, zombando, rindo, olha aí. Nada de chuva. Mas começou a pingar depois, dentro dos 7 dias em diante. E a chuva arraiou de vez. Diga a glória a Deus. Diga aleluia, Jesus. Digam graças a Deus aí. Quem está entendendo, levanta a mão, meus irmãos. Então não importa os dias que você vai ter que esperar. Não importa o mês que você vai ter que esperar. Não importa o ano que você, os anos que você vai ter que esperar. Acredite que Ele vai voltar. Acredite que Ele vai vir. E ninguém sabe nem o dia nem a hora. Mas aquele que perseverar até o fim, esse será salvo, diz a palavra de Deus. Esse que perseverar, ter paciência, ter compromisso com Deus, ter determinação no seu coração. Eu sempre digo nas igrejas que eu prego, eu digo, irmãos, eu aceitei Jesus para sempre. Esse negócio de aceitar Jesus para 1 ano, 2 anos, 3 anos, 5, 10, 15 anos, 20 anos, não adianta. Aceitei Jesus para sempre. Coloca na tua mente, no teu coração, que você aceitou Jesus para sempre. Diga a glória a Deus, para sempre, para toda a eternidade. Fiquem em pé, por favor. Fiquem em pé, por favor. Diga a glória a Deus. Fiquem em pé, por favor. Diga assim comigo, glória ao Pai.

0: glória ao Espírito Santo de Deus. Aquele que perseverar até o fim esperando, será salvo. Na fidelidade, no compromisso, na determinação, na obediência. Diga a glória a Deus. Nós vamos agora receber o homem de Deus, cooperador Sebastião, com aplausos bem forte para Jesus, bem forte. Deus abençoe.
1: Glória a Deus. Glória a Jesus. Pastor Alan falou uma coisa muito, muito interessante. É até o resto da nossa vida. Não é para mim ser crente hoje, amanhã, não é para mim buscar Deus só quando eu estou em luta, em tribulação, não. É o tempo todo. Né? Porque sem Deus, irmãos, nós não somos ninguém. Amém? Né? As nossas convenções, eu acredito que foi diferente. Eu fiz uma aliança com Deus até eu estiver vivo. Amém. Amados, tem duas pessoas aqui no nosso meio. Deus está desfazendo uma obra do diabo a favor da família de duas pessoas que estão aqui. Eu vejo fotografia dessas pessoas levadas, aleluia, juntamente com areias de cemitério, para que essas vidas venham ser estagnadas, aleluia, paradas, e até mesmo, aleluia, louvado seja Deus, morrer. Só que o Deus que te trouxe nesta manhã aqui, ele trouxe para desfazer toda a obra de Satanás. Aleluia, eu vejo Deus desfazendo a obra do diabo nesta manhã. Se você crê em nome de Jesus, Deus bate o martelo a favor dessas duas pessoas, em nome de Jesus. Eu quero orar por você. Cadê essas duas pessoas? Jesus está dando um grande livramento para essas duas pessoas. Essa irmã aqui, cadê a outra pessoa? Louvado seja o nome do Senhor. Eu vejo Deus desfazendo algo a favor da tua família. Aleluia, louvado seja Deus. Então que a bênção do Senhor, louvado seja Deus. Aquela irmãzinha ali de preto, recebe do Senhor Jesus. Vai tomando posse que Deus está desfazendo. Olha esta manhã, mal. Aleluias. Eu vejo uma pessoa aqui, louvado seja o nome do Senhor, eu vejo você buscando a Deus em prol de algo, aleluia, que aos teus olhos é impossível. Mas o Senhor nesta manhã, ele manda dizer para ti, continuar nessa tua perseverança, porque as mãos de Deus já começaram a se mover a teu favor. E cadê esta pessoa para me orar por você? Deus está movendo a mão dele nesta manhã a teu favor. Eu vejo uma vitória do céu alcançando a vida de uma pessoa aqui. Onde está esta pessoa? Eu quero orar por ti nesta manhã. E o Senhor decreta na tua vida hoje a vitória. Toma posse. Aleluia. E a igreja de fé bate palma e glorifica o nome do Senhor Jesus. Eu vejo duas pessoas aqui nesta manhã que me revela o Espírito Santo de Deus. Está tendo uma enfermidade na tua vida e você já está sentindo a impossibilidade de viver com essa enfermidade. Você está sentindo ela se agravar mais e mais. E isso está trazendo preocupações ao teu psicológico. Aleluia. O Senhor manda te dizer nesta manhã que toda obra preparada contra ti não prosperará. O sangue de Jesus hoje vai te purificar de todo mal. Você crê no milagre de Jesus? Cadê essas duas pessoas? Quero orar por você. Rambandarabia sebe alebicobanabassúbia. Vem cá. Aleluia. Você aí, Adidins, vem cá. Cadê a outra pessoa? Eu quero orar pela pessoa revelada nessa manhã. Jesus vai ter um encontro, aleluia, e repreende esse mal. Jesus vai quebrar toda, aleluia, vai neutralizar o poder das trevas nessa manhã. Jesus está aqui para fazer um mover. Cadê esta pessoa? Aleluia. Vem uma irmã pela fé. Cadê a outra pessoa? Jesus, ele vai ter um encontro nessa manhã, sendo que a bênção dos isso, vem cá, recebe do Senhor Jesus, toma posse. Pastor Arante está ungindo aí com o óleo da unção que despedaça o jugo e a vitória do poder de Deus. Eu quero orar aqui por duas pessoas nesta manhã, aleluia. Eu vejo Deus surpreendendo você ainda nesta semana. Nesta semana Deus vai surpreender você, amém? E você vai contar a bênção. Cadê essas duas pessoas? Eu quero orar por você. O irmão ali, em nome de Jesus...

0: outra pessoa. Eu conto uma para o pai, duas para o filho, três. A irmã de volta aí na mão, recebe de Jesus. Amém, meus irmãos? Está aqui conosco o nosso cooperador Antônio. Louvado seja Deus. Recebam ele com palmas e glória, palmas e glória, palmas e glória.
1: Todos dizem amém, Jesus. Cumprimenta a igreja na paz do Senhor Jesus. Amém? Pode bater palmas para Jesus bem alegre. Oh, glória, presta bem atenção. Aqui no nosso meio tem cinco irmãs que meu Espírito Santo de Deus me revela. Que essas cinco irmãs fizeram propósito com Deus para Deus abençoar a tua família. E Deus está confirmando esta grande vitória. Cinco, a irmã obreira veio na frente. A senhora também, a segunda pessoa. Venha, irmã, senhora. Isso. Cadê a terceira irmã? Não quer a bênção de Deus? Ali, irmã, senhora de óculos. Venha também. Louvado seja Deus. Cadê a última irmã? Louvado seja o nome do Senhor. Está lá para trás. Lá, pode vir, irmã, a senhora que levantou a mão, fez assim, ó. Isso, venha na frente. Bate palmas e dá glória a Deus. O Espírito Santo de Deus, que não se engana, revela aqui nesta manhã dois irmãos que Deus está visitando a tua conta, a tua vida financeira. Parece que tudo está amarrado, oh glória, mas Deus me revela que nesta semana, o Rabacanda Rabia Subicandarabia, Deus vai desmanchar toda a obra de Satanás, aleluia, e Deus vai desenrolar a tua vida financeira, e tu ainda essa semana vai contar a bênção aqui, louvado seja Deus. Aonde está ali, irmão, irmão de azul, venha na frente, o Senhor aqui, irmão, venha na frente, bate palmas e dá glória a Deus. Aqui no nosso meio tem uma irmã que você sente muitas dores na tua coluna. E o Espírito Santo de Deus está me revelando que esta dor na coluna tem se agravado a cada dia. Muitos movimentos a senhora não pode fazer, como abaixar muito. Louvado seja Deus, se a senhora anda muito, a coluna trava. Mas Deus está nesta manhã, aleluia, jogando por terra toda a cilada de Satanás. Aonde está essa irmã revelada? Você não quer a bênção de Deus, você sente dores na coluna. Louvado seja o nome do Senhor e Deus está, aleluia, dando livramento. Vem aqui a senhora, irmã, isso. Bate palmas e dá glória a Deus. Receba a unção do óleo nesta manhã. Ouvintes, Deus está revelando muita coisa aqui no nosso salão da nossa igreja pentecostal Deus e Amor. Aleluia, você também pode vir, não fique de fora desta campanha, toda quarta-feira pela manhã. O Espírito Santo de Deus revela aqui 15 pessoas, que Deus nesta manhã vai entregar a vitória de Deus, aleluia. Levanta a tua mão porque eu vou jogar a bênção. Toca na minha mão aqui, Jesus. Agora eu vou contar de 1 até 3 e vou jogar a bênção, aleluia. E você vai receber aí. Eu conto 1 para o Pai, eu conto 2 para o Filho, eu conto 3 para o Espírito Santo. Receba! Bate palmas e dá glória. Vamos receber o presbítero Allan Kardec com as palmas para Jesus.
2: Glória a Deus. Diga aleluia, meus amados irmãos, irmãs. Eu quero convidar vocês a estar aqui conosco, aqui na frente do altar. Diga glória a Deus. Venham rápido. Aleluias, porque Deus tem grande bênção para vocês aqui. O Espírito Santo está aqui conosco. E Ele quer operar na tua vida, diga glória a Deus. Ele quer fazer maravilhas acontecerem em nosso meio. Mas é necessário nós crermos. É necessário nós colocarmos a nossa fé em prática. E não é? A nossa força de vontade também. Diga aleluia, venha na frente, por favor. Dê glória a Deus aí, meus irmãos. Dê glória a Deus aí. Quando vocês vão se aproximando, eu vou cantar um corinho aqui. Aleluia, Jesus. O Senhor está passando por aqui. O Senhor está passando por aqui, vem. Quando Ele passa, tudo se transforma. A alegria vem, mais alegre. A tristeza vai, ó. A tristeza vai. A alegria vem, a tristeza vai. Amém! Nós vamos orar agora por uma pessoa aqui entre nós. Que me diz o Espírito Santo aqui, que essa pessoa tem andado muito desanimada da vida. Diga a glória a Deus. Devido a algumas consequências que têm vindo sobre você. Isso tem tirado aquela alegria, aquela felicidade, aquele propósito. Diga a glória a Deus que você tinha antes, tirou. Está naquela situação. Diga a glória a Deus. E uma decadência dentro de você, do amor até para viver. Diga a glória a Deus. Quem é você que passa por isso aqui? Diga a glória a Deus. Quem é você? Levante a sua mão. Porque nós vamos, vem aqui por favor, receber a oração aqui, a unção. Diga a glória a Deus. Diga, levanta as mãos para cá, meus irmãos. Enche os olhos, levanta as mãos. Cadê o glória a Deus dessa igreja? Cadê o glória a Deus dessa igreja? Cadê o glória a Deus dessa igreja? Cadê o glória a Deus dessa igreja? Olha aí, olha aí. Diga aleluia, Jesus. Olha aí quem está tirando aí, ó. Tirando e colocando maus pensamentos. Tentando destruir o propósito de vida que Deus tem dado para ela. Olha aí, diga a glória a Deus. Jesus vai libertar aqui agora, olha aí. Diga a glória a Deus. Levanta as mãos para cá, levanta a mão. Diga, queima Jesus, queima Ele. Queima Ele, Jesus, queima Ele. Queima Ele, queima Ele, queima Ele. Queima Jesus, sai do corpo dela. Pelo poder do sangue, pelo poder do nome de Jesus Cristo. Diga a glória a Deus. Diga aleluia, Jesus. Jesus vai trazer para você uma força para você conseguir alcançar aquilo que você almeja. A senhora crê nisso? Crê? Toda a tristeza que a senhora sente vai sair do seu coração. É assim ou não é com a senhora? Vem aqui, por favor. Diga a glória a Deus. Como é o seu nome, senhora? Dona Kelly, a senhora crê que Deus vai fazer essa mudança na sua vida aqui hoje?
3: Eu creio que aconteceu muitas coisas lá na minha casa. E esses dias eu tenho chorado muito. Aí eu tenho uma cachorrinha também que ela está internada no hospital. Apareceu mais morte lá de cachorro. Minha mãe adoeceu. E a minha cachorra está internada, perdeu o status das pernas. Do nada minha cachorra adoeceu. Duas cachorras morreram lá em casa. Eu estou muito assim, pensando nessa minha cachorrinha, que sou muito apegada com ela.
2: Tudo isso trouxe tristeza para você?
3: Sim.
2: Trouxe infelicidade?
3: Sim.
2: Mas a senhora crê que Jesus lhe dá alegria agora?
3: Creio.
2: Crê que Jesus muda o seu coração aqui agora, derramando?
3: Creio.
2: A sua felicidade de volta, em trazendo de volta?
3: Creio.
2: Hoje nós estamos na campanha da restituição dos anos consumidos pelo gafanhoto. E Deus vai confirmar a vitória. Diga a glória a Deus. Está aí, ó. O inimigo se aproveita de tudo, irmão. Quero chamar essa senhora aqui, ó. Por favor, vem aqui. Vem aqui, por favor. Vem aqui, você aqui. Diga a glória a Deus. Eu estou entendendo, tá? Diga aleluia. Vamos orar por fazer essa oração aqui, ó. Porque Deus revela aqui, ó. Que o diabo tem um plano para tirar a vida aqui. E Jesus vai libertar aqui, vai repreender. Vai repreender você, vai repreender esse espírito imundo. Diga a glória a Deus. Esse plano maléfico contra esta vida aqui, ó. Vai ser desfeito aqui agora. Olha aí, ó. Olha aí, queima ele, diga, queima ele. Queima ele, queima ele. Essa revelação ela é profética. Diga a glória a Deus. Era algo que ia acontecer na vida dele. Olha aí o demônio, olha aí. Queima. Queima, queima, queima, queima, Jesus. Queima. Queima, Jesus, queima. Queima ele. Diga a glória a Deus, sai. Não vai resistir, não. Não vai resistir, não. Deus desfaz essa macumba. Deus desfaz esse projeto, melhor dizendo. Deus desfaz esse plano maligno, diabólico, para destruir essa vida aqui. Deus desfaz agora. Diga a glória a Deus. Queima, Jesus. Levanta a mão, hein? Levanta a mão. Vocês estão na guerra aqui agora. Queima ele, Jesus. Queima ele, Jesus. Todo mal. Diga amém. Diga amém. Você crê nesse livramento de Deus?
4: Creio.
2: Você crê que Deus tem um propósito na sua vida?
4: Creio.
2: Crê? Então Deus está cumprindo aqui agora. Deus está cumprindo aqui agora. Diga a glória a Deus. Diga a glória a Deus. Olha, aqui tem uma mulher, me diz o Espírito de Deus. Mulher, meu? Mulher, diga a glória a Deus. Que você tem uma dor, olha. Embaixo do umbigo, ó. Embaixo do umbigo. Diga a glória a Deus. Me diz o Espírito de Deus que essa dor é tão profunda, é tão forte, que tem momento que você faz isso, ó. Você se encolhe para você saber que é você. Sustentando aquele momento ali para que a dor venha melhorar e até passar. Mas ela nunca, ela, quer dizer, ela sempre alivia, mas sempre está ali te incomodando. Quem é esta mulher aqui? Quem é esta mulher aqui? A senhora tem? A si mesmo. Se encolhe. A tua enfermidade. Olha aí. É assim como o Espírito Santo lhe revelou? É assim mesmo?
5: Vai, aí alivia um pouco.
2: Mas continua fraquinho.
5: Eu faço minhas coisas... Demora muito, volta com aquilo de novo.
2: Meu Deus. Quantos tempos mais ou menos, senhora?
5: Agora esses tempos.
2: Foi, começou agora.
5: Sim,
2: esses tempos.
5: Agora.
2: Como é o seu nome?
5: Irmã Wanda.
2: Irmã Wanda, a senhora agora vai receber a oração.
5: Amém.
2: A senhora crê que Jesus lhe cura?
5: Sim, eu creio. Eu já fui curada de 3 cânceres.
2: Meu Deus, que coisa.
5: Cada 6.
2: Revelada e curada. Revelada pelo Espírito Santo.
5: Quando eu vim para Jesus, eu só vim. Tanto o Senhor me tirou do pecado, me perdoou, né? Deu meus pecados.
2: A senhora aceitou Jesus como seu Salvador?
5: Isso. Aceitei Jesus.
2: E aí ele começou a sarar suas enfermidades.
5: Ele me chamou, né?
2: As enfermidades estavam no seu corpo, né?
5: Sim.
2: Então tá bom. E vai sarar mais essa.
5: O inimigo colocava na minha mente, se eu fosse ao médico e ele falasse que era câncer. O inimigo colocou na minha mente que eu não voltaria mais para casa. Então, eu sentia muita dor no meu seio. Aí, era muito volumoso, né? Aí, foi quando passou, o Senhor, mesmo ali, o Senhor não permitiu eu chegar no hospital, nem... Eu só sentia as dores, os sintomas todos, né?
2: E Jesus lhe curou.
5: E aí, quando Jesus me chamou para a presença dEle... Tanto ele me perdoou dos meus pecados, como me limpou.
2: Maravilha.
5: Tanta enfermidade na minha vida. Porque o meu esposo, ele tinha vida aí fácil, né? Então, eu não procurava brigar com ele, nem ir atrás de quem ele... E elas botavam para fazer macumba para mim e... Como eu não tinha esse Deus, eu não conhecia esse Deus.
2: Deixa eu lhe perguntar uma coisa agora. E essas bênçãos a senhora recebeu aqui?
5: Aqui, na Deus e Amor.
2: Na Igreja Pentecostal Deus e Amor.
5: Olha como que Deus cuidava da minha vida, porque eu sempre fui caseira, cuidar da minha família. Olha como que Deus cuidava da minha vida. Eu já dava com esses câncer, e eu ainda tive, fui em gravidez, e tenho a minha filha, ela é perfeita, mas eu já estava. Aí, quando eu cheguei na igreja, foi a primeira coisa, foi o perdão dos meus pecados, e o câncer.
2: Meu Deus, que bênção. Quem pode aplaudir Jesus por esse testemunho aí, ó? Receba essa oração aí agora. Porque vai ser mais um milagre na sua vida. Receba aí agora. Receba aí agora. Quem crê nesse milagre grande de Deus aí agora? Quem crê? Eita, glória a Deus. Olha aí, já está curada. Olhe para mim agora. A senhora apertava, sentia dores?
5: Não.
2: Só vem de repente, isso. Né? É isso mesmo.
5: Eu estava normal.
2: Isso, daí ela vem.
5: Esse dia mesmo, agora, essa semana, duas vezes aconteceu isso, e já vinha acontecendo, e eu achava que era gás.
2: Não.
5: Mas não.
2: A senhora sabe onde era a sua enfermidade? Sim. Eu vou falar aqui para a senhora, porque Deus falou para mim. Era no seu intestino.
5: É verdade.
2: Prendia.
5: Muito,
2: seu intestino
5: muito,
2: prendia muito, e quando prendia, doía.
5: Isso.
2: E a dor ia se intensificando.
5: Deus,
2: acontecia assim ou não acontecia?
5: Sim.
2: Dá glória a Deus aí, porque Deus, ele fala e ele confirma a sua palavra. Está curada a partir de hoje. Diga a glória a Deus, está curada e recebe aí, ó, de Deus uma restituição na saúde da enfermidade que ela tinha. Diga a glória a Deus. Aqui tem uma pessoa entre nós. Presta atenção que esse milagre vai ser grande. Também porque essa pessoa sente uma dor na perna. Olhe bem, ó. E a parte que mais dói é por trás, assim, ó. Dói toda a perna, mas aquela parte atingida. Tem momento que dói que é você para pisar. Tem momento que a dor se intensifica, que você para pisar é um sacrifício com esta dor. Quem é esta pessoa aqui agora? Jesus vai curar aqui agora. Quem é você? Levante a mão. Tadeu, glória a Deus dessa igreja. Quem é você? Levante a mão, por favor. Essa senhora levantou a mão, mas não me confirma. Vem aqui. Ora por esta criança aí, essa menina aí. Meu Deus, essa dor é maligna na perna dela, viu, irmão? Essa dor é maligna na perna dela. Satanás colocou essa enfermidade, me diz o Espírito Santo. Olha aí, ó. Tá vendo aí, ó? Como Deus fala, Deus compra ali, ó. Espírito Santo me diz que é maligno. O diabo colocou essa dor na perna dela. Nem, tá vendo, irmão? Vocês estão vendo aí, né? Diga a glória a Deus. Diga a glória a Deus aí. Levanta a mão para cá, que Deus está desmanchando agora. Deus está tirando esse demônio que está na perna dela. Diga a glória a Deus aí. Colocou essa enfermidade no osso dela. Que coisa, irmão. Um adolescente, olha, diga a glória a Deus. Sai. Olha aí como tornou aí, chega, pulou, né? Que bênção. Como é o teu nome, filho? Como é o seu nome?
4: Bianca.
2: Bianca, você crê nessa libertação aqui agora?
4: Creio.
2: Você crê nessa cura?
4: Creio.
2: Em nome de Jesus? Então, sim, você já está curada a partir de agora.
4: Amém.
2: Pode pisar aí com a perna que dói. Pode pisar, procurar. Você não sente mais nada. É ou não é? Doía,
4: sim,
2: muito?
4: Doía.
2: Tava doendo agora?
4: Não.
2: Não, mas quando é fé, ela vem aquela dor, não é de surpresa, sim ou não?
4: Sim.
2: Mas agora Jesus já te curou. Já te libertou, não só curou, libertou também. Diga a glória a Deus. Grande é o teu milagre. Tá bom? Tá feliz com Jesus agora? Hã? Tá feliz? Tá alegre, né? Isso, olha o sorriso dela aí, até mudou. Diga a glória a Deus. Olha, aqui entre nós está me dizendo o Espírito Santo que tem uma pessoa, olha essa revelação, ela é diferente, hein? Ela é meia profética, mas vai se tornar presente, porque Deus vai te curar aqui agora. Que você está prestes a sofrer um derrame. Ele está te revelando que você está prestes, ou seja, a qualquer momento iria acontecer isso. E para você saber que é você, olha, esses dias você sentiu uma dor, presta atenção, hein? Aqui, ó. Daqui encheu a tua cabeça essa dor, e adormeceu a tua cabeça. Você sentiu aquela dormência no couro cabeludo. Quem é essa pessoa que Deus revela aqui agora? Está aqui entre nós. Diga a glória. Você sentiu assim, irmão? Sentiu? Vem aqui na frente. Diga a glória a Deus. Ora por ele, pastor, porque o livramento é grande. Diga a glória a Deus. Agora é uma revelação de livramento, de proteção divina. Irmãos, isso é uma bênção de Deus muito grande na vida dele. Levanta a mão para cá e dê glória a Deus aí, irmão.
6: Levanta a mão para cá e dê glória a Deus aí. Dê glória a Deus aí. Dê glória a Deus. Maravilha do céu. Ouvintes, ouçam esse testemunho. E venham receber as bênçãos também de vocês. Como é o seu nome, irmão?
7: Jessé Alves.
6: Jessé Alves, assim mesmo como foi revelado.
7: É assim mesmo.
6: Você crê que Deus te protegeu?
7: Eu creio.
6: Você crê que esse mal não vai acontecer mais?
7: Não vai acontecer.
6: Porque quem te cura aqui agora?
7: É Jesus Cristo.
6: É Jesus Cristo! Porque eu pergunto, por que eu falei cura? Porque Jesus curou alguma coisa aí no cérebro dele, desentupiu veia, sim ou não? Diga a glória a Deus. Tem aí o milagre de Deus. Quem crê que Deus curou, diga a glória a Deus. Olha, aqui me revela o Espírito Santo, uma pessoa que você sente que tapa a tua garganta. Tapa. Tem momento que você perde aquela sensibilidade natural e se torna aquela coisa ruim dentro da tua garganta. Quem é essa pessoa? Como se tivesse algo dentro, cresceu de repente. Você sente assim também? Meu Deus do céu, olha aí, pastor. Dois milagres, irmão. Olha aí que fé. Diga a glória a Deus. Vem aqui. A obra era grande, hein? O inimigo feriu mesmo. Diga a glória a Deus. Falta o fôlego, é ou não é? Oh, meu Deus do céu. Vai sair da garganta dele também agora. Agora vai vomitar macumba aí agora. Agora vai vomitar o mal aí. Dá glória a Deus. Vai botar para fora aí agora. Vai sair tudo agora. Diga a glória a Deus. Levanta a mão, meus irmãos. Levanta a mão. Levanta a mão. Meu Deus do céu. Sai da garganta dela, meu irmão. Espírito de Deus me diz que ele queria matar ela sufocada. Quem está entendendo? Espírito de Deus me diz aqui que ele queria matar ela sufocada, asfixiada. Diga glória a Deus, mas Jesus te arranca agora aí, bichão. Diga graças a Deus, assim mesmo acontecia com você.
8: Sim, eu ficava com falta de ar, eu ficava me engasgando.
6: Engasgando, fechava, né? Olha aí, do mesmo jeitinho, mas você crê que recebeu a bênção de Deus aqui?
8: Sim, creio.
6: Nessa campanha da restituição, Deus está restituindo a tua saúde?
8: Sim.
6: Chegou com duas enfermidades e vai sair sem nenhuma para a glória de Deus, ouvintes! Como é o teu nome? Seu nome?
8: Bianca.
6: Bianca Sofia. Grande é tua fé, Bianca. Volta de novo, porque Deus tem mais bênção para ti. Diga glória a Deus. Está até mais livre agora, é ou não é? Até sua voz está mais solta. Diga glória a Deus. Saiu tudo para a glória de Deus. Meu Deus, irmão, que coisa. Parece, né? Diga aleluia, Jesus. O diabo veio para matar, roubar e destruir. Diga aleluia, Jesus. Irmãos, aqui tem duas pessoas que me revelam o Espírito Santo. Que essas duas pessoas estão muito desesperadas. Mas é por causa da tua vida, da tua situação, olhe bem, da tua situação que você está neste momento passando. Financeira. Preocupação. Dívidas. Meu Deus. Mas Jesus tem uma promessa para vocês aqui agora. De abrir uma porta para vocês. Diga a glória a Deus. Quem é essas duas pessoas aqui? Vem aqui, meu irmão. Vem aqui. Você vai receber agora a providência de Deus na tua vida. Cadê a outra pessoa? Não, não me revela. Também não. Também não. Vem aqui, meu irmão. Vem aqui. Dá glória a Deus, igreja. Deus vai abrir uma porta. De uma maneira ou de outra, vai se abrir esta porta. Queira ou não queira, o devorador vai sair da vida de vocês. Porque Deus vai restituir. Essa é uma revelação profética. Ou seja, é algo que vai se cumprir. E tem a revelação que se cumpre na hora. Diga a glória a Deus. Quem está entendendo, levanta as mãos. Quem tem fé de ver as bênçãos na vida desses dois aí. Eu creio também, meus irmãos. Para Deus tudo é possível. Aqui tem uma pessoa que Deus está revelando. Meu Deus, só de uma, Jesus. Agora foi duas. Que me diz, Deus, que você tem uma dor na tua coluna. Mas não é uma dor comum. Você sente que parece assim que entra uma espada, uma agulha, uma coisa que furando por dentro. Você sente e dói. Diga a glória a Deus. Você entendeu? Parece que aquela coisa sai assim, ó, subindo dentro de você. Quem é essa pessoa aqui? Nossa irmã levantou a mão, mas não é a senhora. Também não. Três aqui. Cadê você? Não. Aqui. Vem aqui, por favor. Venha receber essa oração aqui. Fecha teus olhos. Levanta a mão para cá. Meu Deus. Confirma esse milagre na vida dela. Confirma essa libertação dessa dor, desta enfermidade. Dai glória a Deus, igreja. Levanta a mão para cá e dá glória a Deus. Dai glória a Deus, levanta a mão. Jesus está operando agora. Que Deus te abençoe, tá? A senhora crê no milagre? A senhora acredita que foi curada agora?
9: Sim, acredito.
6: Quanto tempo, mais ou menos?
9: Está com mais 2 semanas.
6: Começou essa dor de pontada, né?
9: Sim.
6: Mas agora ela some da tua vida.
9: Amém.
6: Você vai ver. A senhora crê que está curada?
9: Creio.
6: Então diga glória a Deus aí.
9: Glória a Deus.
6: Maravilha, está mesmo. Pela fé está curada. Diga graças a Deus. Irmãos, agora nós vamos ajudar na obra de Deus. Quem gosta de ajudar? Quem tem prazer em ajudar essa igreja aqui? Falta alguma coisa para vocês? Deus supre tudo, supra ou não supre? Então coloca agora a tua fé em prática aí. Quem puder ajudar, levanta a mão agora. Meu Deus, as horas se foram. Diga a glória a Deus. Deus revelar, agora nós vamos chamar aqui, tá? Vamos só... É, diga a glória a Deus. Nós vamos já ver Deus operar aqui, ó. Aqui tem uma pessoa, Deus me revelou agora aqui, ó. E é um homem. Você tem uma dor aqui, ó. Localizada, dói muito no teu ombro aqui, ó. O braço também dói, mas a dor forte é aqui no braço. Não sei se é o lado direito ou o lado esquerdo. Diga a glória a Deus. Quem é esse homem aqui? Levanta a mão. Não, Raimundo, não está revelado, não, nem ele lá. Então, é outro homem. Você vai levantar o braço que dói, ó. Diga a glória. 2, 3, levantou a mão, Jesus. Cadê você? Vem aqui. Meu Deus, esse homem é muito abençoado por Deus, meu Deus. Pai eterno. Difícil não levar e receber um milagre. É assim mesmo, irmão? Quanto tempo, mais ou menos?
10: Apareceu agora, irmão.
6: Esses dias. Dói mesmo.
10: Dói.
6: Levanta o braço aí agora. Vocês escutaram o estralo aí? Tem gente que não ouviu, mas eu ouvi daqui. Não foi, Raimundo? Deus já colocou o nervo no lugar na hora. Diga a glória a Deus aí, olha aí. Pai eterno. Na hora, ouvinte. Tu escutou? Quem escutou o estralo aí?
11: É, eu escutei o estralo.
6: Quem mais escutou o estralo aqui agora?
12: Eu ouvi quando estalou.
6: Meu Deus, eu também ouvi. 3 testemunhos. Quem mais ouviu aí? Levanta a mão. Mais um irmão Sebastião aqui. Escutou também, irmão?
13: Escutei.
6: Procura a tua dor agora aí, levanta. Olha aí, que coisa tremenda aí, ó. Cadê o glória a Deus dessa igreja, irmão? E agora?
13: Sumiu.
6: Cadê a dor?
13: Sumiu.
6: Quando mexia assim, doía?
13: Doía.
6: Travava.
13: Prendia,
6: né?
13: Prendia.
6: E agora?
13: Sumiu.
6: Sumiu, tá solto o braço. Travou. Soltou o braço. Soltou também. Eita, Jesus, tremendo. O milagre é na hora. Essa é uma revelação que se cumpre na hora. Está vendo? Meu Deus, fez... Tra! Pai eterno. Que coisa tremenda, né, irmão? Deus faz até a gente ouvir. Que é para não ter dúvida. Diga a glória a Deus. Para quem tem dúvida, eu não tenho dúvida. Do poder de Deus. Vamos lá, coloca na salva. Diga assim comigo, diga, meu Deus, diga. Receba a minha oferta, o dízimo. Ó Pai, receba e multiplique na minha vida 100 vezes mais, em nome de Jesus. Diga graças a Deus aí. Meu Deus do céu, diga aleluia. Olha, agora vai ter mais uma pessoa curada aqui, e o milagre vai ser grande. O Espírito de Deus me diz que essa pessoa, você tem uma dor no joelho, e essa dor se concentra nessa rótula aqui, ó. Quem sabe aqui, que a gente chama de rótula, né? Outro chama de bolacha, entendeu? É, uns chamam de bolacha do joelho, outros chamam de rótulas, né? É, chama. Diga a glória a Deus. É, ela mexe aqui, ó. E me diz Deus que essa pessoa, além de doer o joelho, essa dor fica muito forte. Tem dia que se intensifica muito que você não consegue pisar direito. Não consegue. Quem está entendendo aí? Jesus vai te curar agora. Cadê o glória a Deus dessa igreja? Não, meu irmão. Não é, minha irmã, não.
14: Pastor, você não pode trazer uma máquina aí?
6: Diga a glória a Deus aí. Cadê esta pessoa aí? Jesus vai curar agora. Duas levantou a mão, mas três levantou a mão. Diga a glória a Deus. Não sei se é homem ou se é mulher. Levanta a mão com fé assim, ó. Para poder Deus revelar aqui para mim também. Vem aqui. Vem aqui. Olha, manqueja até da perna aí. Olha aí, ó. Anda aí pro povo ver aí, anda. Dá uma volta. Olha aí como ela manqueja. Olha aí, ó. Diga a glória a Deus, ó. Perna esquerda, né? Eu acertei ou não acertei? Fui e ficou com essa sequela. A senhora sofreu... Chega lá. A senhora sofreu uma queda?
15: Sofri e quebrou, mas foi nessa parte aqui, vou mostrar, tem até a marca aqui, ó. Bem
6: meu
15: aqui,
6: Deus.
15: Ó. Quebrou mesmo.
6: E ficou a sequela.
15: Ficou a sequela.
6: Essa dor... E dói a rótula aí.
15: Dói, eu puxo o lado da perna. Tem hora que parece que é travar.
6: Meu Deus, e agora? E agora? O que
15: agora,
6: vai acontecer?
15: Agora, eu creio que Jesus já me curou.
6: Olha a fé, recebe essa unção aí para te ver o que vai acontecer aí agora. Levanta a mão para cá, dá glória a Deus. Pai eterno, que milagre, hein? Que milagre vai acontecer aqui agora? Como é o seu nome?
16: Leoneide.
6: Dona Leoneide, agora faça assim, ó. Não tenha medo, não.
15: Ele está até estalava, não está mais estalando, não.
6: Parou o estalo?
15: Parou, quando eu andava...
6: Era meia dura a sua perna?
15: Era.
6: Está que... mais flexível e agora? Está mais flexível, soltou.
15: Soltou.
6: Quem te curou aqui agora?
15: Jesus Cristo.
6: Quem te curou aqui agora?
15: Jesus
6: Cristo. Jesus restituiu na campanha da restituição dos anos consumidos pelo gafanhoto a tua saúde no teu joelho.
15: Eu recebo.
6: Esse milagre é grande ou pequeno?
15: Muito grande.
6: Está grato a Deus?
15: Muito grata a Deus, agradecida mesmo, porque... Faz assim, é uns 3 anos que eu carrego essa sequela.
6: Pelo amor de Deus. Mas hoje acabou essa dor. Hoje acabou o sofrimento, porque Jesus já te operou do joelho aí agora.
15: Em nome de Jesus.
6: Pode andar, fica à vontade.
15: Graças a Deus.
6: Não tenha mais medo, não vai doer mais. Pode acreditar. Diga a glória a Deus. Quem crê que Deus curou e fez esse milagre aí? Meu Deus, é muito milagre, né, meus irmãos? Diga, olha, deixa eu explicar agora aqui para vocês. Eu vejo agora aqui, eu estou vendo por divinas visões de Deus, o cérebro de uma pessoa. E quando eu vi esse cérebro, Deus me disse assim, esta pessoa sente uma dor muito forte num lado dos seus olhos. Diga a glória a Deus.
2: devido a esse problema, dessa enfermidade que está no cérebro desta pessoa. Dói e atinge os olhos dessa pessoa. Um lado dói mais do que o outro. Um lado dói pouquinho, mas o outro dói mais, onde está mais afetado pela enfermidade que está no teu cérebro. Diga a glória a Deus. Quem é esta pessoa aqui agora? Você sente essa dor, irmão? Vem aqui, por favor. Diga a glória a Deus aí. Diga a glória a Deus aí. Fala pro povo aí. Dói desse lado aí, fala.
16: É desse lado aqui, pastor.
2: Dói tudo.
16: Parece assim que vai dar um derrame aqui.
2: Exatamente.
16: Aí fica dormente toda essa parte aqui.
2: Quanto tempo você sente isso, irmão?
16: Já está com 2 meses.
2: Como é o teu nome?
16: Carlos.
2: Irmão Carlos, 2 meses. Você crê no milagre de Deus?
16: Creio,
2: agora?
16: Com certeza.
2: Você crê que vai sumir agora?
16: Creio.
2: Diga a glória a Deus. Levanta as mãos para cá. Espírito de Deus agora, confirma esse milagre aqui agora. Confirma. Opera ele aqui agora. Livra ele desse derrame, Pai. Livra ele. Esse derrame facial que quer dar nele. Oh, meu Deus, confirma esse milagre agora. Olha para mim, irmão.
16: Enxerga bem pouco desse lado aqui, pastor.
2: Como é que tu estava?
16: Enxerga nada aqui desse lado.
2: Enxergava pouco desse lado.
16: Agora estou enxergando bem.
2: Abriu tua visão aqui agora. Abriu. Olha o milagre de Deus aí, ó.
16: Abriu, em nome de Jesus.
2: Abriu agora a tua visão do lado que era afetado.
16: É.
2: Esse milagre é grande ou pequeno?
16: Muito grande, muito grande.
2: Quanto tempo você vinha sofrendo com isso?
16: 2 meses.
2: 2 meses aconteceu, começou.
16: Foi.
2: E agora Jesus?
16: Curou.
2: Curou. Está enxergando perfeitamente. Eita, Jesus tremendo, olha aí, ó. Dai glória a Deus, irmãos. Irmãos, vamos ficar de pé. Olha aqui, ó. Saúde, prosperidade, livramento, proteção divina, emprego. Diga a glória a Deus. Reconstrução do lar. Meu Deus, consagra aqui agora. Consagra com as tuas bênçãos dos céus. Toda a força do mal, todo inimigo vai sair da vida dos meus irmãos, das minhas irmãs. Vai sair agora. Ao pegar esse envelope, a proteção de Deus, a bênção do céu vai cair na tua vida. Quarta-feira que vem você vai cumprir. Você vai pedir de Deus o que você quer e vai prometer uma oferta para a casa de Deus. Deus preparar o dízimo e traz também. Tá bom? Diga a glória a Deus. Meu Deus, que bênção. Irmãos, olha, por favor. O pastor está pedindo, eu também sempre peço de vocês. Contem esses milagres, meus irmãos. Para gravar aqui no particular, tá bom? O irmão do joelho, a irmã do joelho lá, né? O irmão do olho, todos vocês, a jovem aqui, ó, meu Deus, para passar no rádio, porque isso aumenta a fé dos ouvintes, né, pastor? Aumenta a fé deles, eles vêm, diga glória a Deus, tá bom? Então agora pega aí para Deus te abençoar, para a gente ir para casa, diga glória a Deus. Quem pegou, levanta a mão, depois da oração da fé, nós vamos aí, ó, ungir vocês também. Essa unção é grande na vida de vocês, é bênção. Fiquem de pé. Tem alguém que quer aceitar Jesus hoje? Quer reconciliar com Jesus? Tem alguém que quer voltar para Jesus? Quer voltar? Quer aceitar? Quer reconciliar? Tem alguma pessoa? Se eu abano a mão aí, não tem problema. Só abano a mão. Quer voltar para Jesus? Quarta-feira que vem, vocês vão estar aqui, hein? Olha, sexta-feira também, presbítero Leopoldo, né, pastor? Terceiro dia da campanha, sexta-feira, presbítero Leopoldo vai ser uma bênção de Deus também, tá bom? Que Deus vai operar maravilha na vida de vocês. Diga a glória a Deus. Aqui tem mais uma pessoa curada, mas as horas se furam. Mas Deus, tá. Isso, para poder ficar mais tempo para vocês gravar o testemunho. Maravilha do céu. Vamos lá orar. Fiquem em pé, meus irmãos, por favor. Fiquem em pé. Fiquem em pé, por favor. Eita, Jesus. Vai cair fogo do céu agora, Senhor meu Deus e Pai. Aqui estão os pedidos de oração que os teus filhos já fizeram, meu Deus. Que já criaram o propósito contigo de casa própria, livramento, cura, libertação, prosperidade, meu Deus. Ó Senhor,
6: Em nome do Senhor Jesus, nós vamos orar. Estamos orando como já oramos na segunda. E nós temos certeza que teus anjos estão colhendo essas orações. Estão levando na tua presença, meu Deus, para que tu traga o retorno. Para que o Senhor envie o retorno com milagres, libertações, cura, salvação, proteção divina, prosperidade, saúde, meu Deus, livramento, alegria, felicidade, as bênçãos dos céus venham acontecer na vida de todos e de todas que estão trazendo os seus pedidos de oração e colocando aqui para receber essas orações, Pai. Abençoa grandemente a volta de todos os teus filhos e das tuas filhas. Protege na volta para casa. Dá uma quarta-feira de alegria, à tarde, à noite. Senhor, prepara eles para vir na sexta. Prepara eles para vir na segunda também, porque bênçãos e vitórias têm acontecido em nossas vidas. Meu Deus maravilhoso, abençoa a nossa volta. Nos cobre com teu sangue e nos livra de todo mal. Amém. Irmãos, dia 30 também vai ter caravana aqui para levar vocês para o auditório Canaã, tá bom? Deus vai abençoar a vida de vocês lá também. Quem tem fé, diga glória a Deus. Então, que Deus abençoe, tá? Às 8 horas da manhã, pela parte da tarde, melhor dizendo, pela parte da tarde, tá? Dia 30, sábado, tá? E Deus vai abençoar a vida de vocês. Diz assim: a paz do Senhor Jesus, a paz do Senhor Jesus e a paz do Senhor Jesus, e Deus abençoe vocês. Venham gravar o testemunho.
17: Irmão, por favor, nós terminamos assim, vocês gravaram o seu testemunho que fui receber hoje. Por favor, o cooperador Raimundo Cruz já vai chegar. Com certeza já está aqui, ó. Faça a fila aqui, irmão. Queremos ouvir você contando essa bênção, irmão. Olha, a noite está nosso irmão pastor Andrés e Bruce, tá? Mas agora é necessário, irmão. Por que, meu irmão, é necessário? Porque, meu irmão, esse testemunho vai abalar o mundo, como disse o nosso saudoso missionário. Chega aqui com o nosso irmão cooperador Raimundo Cruz. Olha aqui, meu irmão. Vocês que receberam a sua cura, irmão. Quero ouvir você falando no rádio, tá?
6: Seu nome?
18: Carlos Antônio Araújo Costa.
6: Seu nome?
18: Carlos Antônio Araújo Costa.
6: Conte a bênção.
18: A bênção que eu tenho para contar é que está com 2 meses atrás que eu senti uma dor muito forte na minha cabeça, assim, parece que ia dar um derrame cerebral e prejudicando a minha vista. E hoje, através do Espírito Santo de Deus, eu fui curado pelo sangue de Jesus. Eu estou curado, não estou sentindo mais nada, não estava enxergando nada do meu lado direito, do olho do meu direito, e agora estou enxergando é tudo, graças a Deus.
6: Quem te curou?
18: Jesus poderoso, Criador do céu e da terra.
6: Em qual igreja recebeu este grande milagre?
18: Igreja Pentecostal, Deus é amor. E eu convido na outra quarta-feira, sexta-feira agora, e na outra quarta-feira que vem, na campanha Restituição.
6: Confirme o seu nome e o bairro que você mora.
18: Moro no bairro São Geraldo. Meu nome é Carlos Antônio Araújo Costa.
6: Honras e glórias ao nosso Senhor Jesus pela vida do irmão que acaba de relatar este maravilhoso depoimento de fé. Seu nome?
19: Bianca Sofia.
6: Conte a bênção.
19: Eu senti a dor na minha garganta, que eu não conseguia respirar direito, aí eu me engasgava. Aí eu fui curada hoje, né? Fui revelada, curada hoje.
6: Você ficava com falta de ar, sentia algo fechando a sua garganta, e você foi revelada e Jesus te curou.
19: Sim, aí eu tinha que tossir para poder... Aí eu consegui respirar.
6: Quem te curou?
19: Jesus Cristo.
6: É ouvinte do programa Voz da Libertação. Jesus está curando aqui na Igreja Deus Amor. Uma criança chegou aqui com esta enfermidade e Jesus curou. E confirma o seu nome e o bairro que você mora.
19: Colônia Santo Antônio, Rua Celosa, Bianca Sofia da Silva Rocha.
6: Honras e glórias ao nosso Jesus pela vida da Sofia, que acaba de relatar este maravilhoso depoimento de fé. Seu nome?
20: Jessé Alves.
6: Conte a bênção.
20: A minha bênção é que eu vinha sofrendo com as dores de cabeça e eu fui revelado que era um AVC, né? E hoje, Senhor Deus me deu a minha bênção, a minha vitória. Eu fui curado em nome de Jesus, através da oração e da revelação.
6: Quem te curou?
20: Jesus Cristo, glória.
6: Confirme o seu nome e o bairro que você mora.
20: Jesse Alves, eu moro aqui no centro mesmo, aqui no centro mesmo.
6: Honras e glórias ao nosso Senhor Jesus pela vida do irmão que acaba de relatar este maravilhoso depoimento de fé. Sim.
0: É, seu nome?
21: É Dinelson.
0: Conte a benção.
21: Bom, a benção é que eu vou contar agora. Deus me revelou que eu estava com meu nervo travado, sentia muita dor aqui, na minha, aqui no lado da minha costa. Graças a Deus, Deus me deu a vitória.
0: Quem te curou?
21: Jesus Cristo.
0: Em qual igreja recebeu este milagre?
21: Igreja de Deus e Amor.
0: Confirme o seu nome e o bairro que você mora.
21: No bairro São Francisco, número 370.
0: Honras e glórias ao nosso Jesus pela vida do irmão que acaba de relatar este maravilhoso depoimento de fé. Seu nome?
22: Jesse Alves.
0: Conte a benção.
22: Quero contar outra benção, né? Foi a cura do meu joelho, né? Também. Eu fui revelado pelo irmão, pelo pastor, e o Senhor Deus me curou, né? Eu tive até um sonho que estava limpando o meu joelho, né? E através da revelação e da oração aqui na igreja Deus e Amor, o Senhor Deus me curou.
0: Jesus curou e ainda confirmou através do sonho.
22: Sim, senhor. Através do sonho, eu via o sonho me limpando, assim. Eu contei até para a mamãe que eu tive um sonho que estava limpando meu joelho. Depois da revelação.
0: E Jesus limpou mesmo?
22: Limpou mesmo.
0: Está curado?
22: Estou curado, em nome de Jesus.
0: Maravilha. E qual o convite você faz aos ouvintes que estão nos acompanhando?
22: Que os ouvintes venham receber aqui na igreja Deus e Amor, receber sua bênção, sua vitória, que aqui está a sua cura, aqui está o seu milagre, glória a Deus.
0: Confirme o seu nome e o bairro que você mora.
22: É Jesse Alves, eu moro aqui no centro mesmo, aqui perto.
0: Honras e glórias ao nosso Jesus pela vida do irmão que acaba de relatar este maravilhoso depoimento de fé. Glória a Deus. Você que está aí nos ouvindo, 10 horas e 46 minutos, Deus tem bênçãos para a sua vida. Seu nome?
23: Leoneide.
0: Conte a bênção.
23: É, a bênção é do meu neto, que ele pegou essa virose e ele estava com muita dor no estômago e com muita diarreia. Já tinha ido 2 vezes para o hospital Samel, foi medicado todinho, mas não ficou bom. Aí eu coloquei a minha fé em ação e fiz um voto com o Senhor Jesus. Se o Senhor curasse ele, eu vinha contar a bênção e gravar aqui o testemunho. E graças a Deus, ele está curado, acabou o vômito e a diarreia, já retornou ao trabalho e está muito bem de saúde, porque verdadeiramente Jesus Cristo poderoso curou o meu neto.
0: Através da sua fé e das campanhas, dos votos que você está fazendo aqui na Igreja Deus e Amor, Jesus visitou o seu neto.
23: Com certeza, visitou e curou e está sã para a honra e glória do Senhor Jesus.
0: Confirme o seu nome e o bairro que você mora.
23: Meu nome é Leoneide, eu moro no bairro de Petrópolis, número 60.
0: Honras e glórias ao nosso Jesus pela vida da irmã que acaba de relatar este maravilhoso depoimento de fé. Muito bem, ouvintes, em Manaus, 10 horas e 48 minutos. É, o nosso Deus tem uma bênção especial para você, hein? É, hoje à noite, pastor André Zembruski, aqui, ele está pregando a palavra de Deus e orando por todos. Vamos ficar aqui com o pastor João Arantes enquanto eu subo ali no estúdio para cortar a transmissão.
24: Graças a Deus. Hoje à noite, às 19 horas, você não pode perder. Venha para cá, pastor. Pastor responsável das igrejas Deus e Amor do Estado do Amazonas, está pregando aqui no horário das 19 horas. Venha para cá e queremos chamar sexta-feira, não perca essa sexta-feira, grande campanha de libertação aqui mesmo na igreja Deus e Amor. Corre para cá, povo de Deus, não fica em casa não. Hoje Deus operou e muito mais na próxima sexta-feira, segunda-feira, quarta-feira, é dia de bênção, dia de milagre. Muito obrigado, cooperador Raimundo Cruz. Deus abençoe nossos ouvintes que nos acompanham, que está neste momento ligado com o programa Porta da Libertação. Deus abençoe, povo de Deus. Vamos.

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1: Muito bem, Manaus, relógio está marcando 10 horas e 55 minutos. Vamos direto de São Paulo, aqui da capital dos Bandeirantes. E às 13 horas voltamos com você. Tivemos um culto abençoado. Deus usou muito os seus servos. Que culto foi esse? Deus é tremendo. Deus abençoe Manaus, Amazonas, Brasil. Se despede eu, Raimundo Cruz.
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3: Para as minhas filhas e disse, pode preparar toda a tua família, porque a sua mãe vai entrar para a sala de cirurgia. Da sala de cirurgia, se ela resistir à cirurgia, ela vai entrar para a UTI. Mas, com certeza, ela não vai sair viva dessa. Eu entrei às 4 da tarde. Às 10 horas eu já estava no quarto. Jesus me deu a vitória. E já faz 5 anos que eu estou trabalhando na obra de Deus novamente. E aqui está meu testemunho, em nome de Jesus, para a edificação. Você que tem problema, coloca nas mãos de Deus. Ele pode todas as coisas. Ele é autor do corpo humano, ele é a vida. E ele me devolveu a vida para a glória do Senhor Jesus. Amém.
4: Da manhã com 55 minutos, é sobre isso que nós estamos falando. Nasceu de novo, milagres, e milagres não se explica, milagres testemunha, milagres você vive ele, e para viver o milagre, pastor, é vindo para a Igreja Pentecostal Deus e Amor. Que coisa linda!

0: deixa tudo e venha para a Igreja Deus e Amor e coloque nas mãos do nosso Deus. Quando nós colocamos nas mãos de Deus, a resposta, ela chega na mesma hora. Por isso que o salmista Davi, ele mesmo diz: o meu socorro vem do Senhor que fez os céus e a terra. E nós estamos aguardando por vocês aqui no Templo da Glória de Deus. Hoje é quarta-feira do Grande Mover de Deus. Daqui a pouquinho, no horário das 3 da tarde, tá ok? Não fique de fora, prepare a sua fé e venha desfrutar daquilo que somente Deus pode trazer para a sua vida. Agora são 11h57, já iremos nos prepararmos agora, queridos irmãos, para as identificações das emissoras e logo em seguida já estaremos em cadeia nacional e internacional para a oração do grande clamor do meio-dia. Que Deus abençoe a todos, quem despede todos vocês dentro deste horário, senhor irmão em Cristo Rivar Silva, na locução e nos trabalhos técnicos, nosso querido irmão Lucas. Deus abençoe a audiência de todos, Deus abençoe todas as capitais do Brasil que estão conectadas juntamente conosco e todas as cidades também, cidades pequenas, cidades grandes, aonde o programa Voz da Libertação tem chegado. Queridos irmãos, Deus tem feito coisas maravilhosas e extraordinárias. Que Deus abençoe a todos, estamos aguardando por vocês no horário das 2 da tarde aqui no Templo da Glória de Deus. E chegando também para ficar com todos vocês, nosso querido irmão em Diadiara, Armando Medina. Que Deus abençoe a todos em nome do Senhor Jesus.
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3: 11 horas e 59 minutos. Correndo.

Vamos agora para a oração do meio-dia. Hoje é dia 20 de maio de 2026, quarta-feira, a quarta-feira do grande mover de Deus. Daqui a pouco, em nossa sede mundial, às 15 horas, o presbítero Wilson Siqueira vai estar pregando a palavra de Deus. Você que está na internet, já vai compartilhando esta live, deixe os seus nomes nos comentários, porque eu vou orar por você e também vou orar pela sua querida e amada família. Vamos buscar a presença de Deus com fé. Maravilhoso Deus, soberano Pai, Senhor, te louvamos, meu Deus, por mais um momento especial de oração. Meu Deus, queremos te agradecer, te glorificar, meu Pai, por tudo que o Senhor está realizando em nossas vidas.

0: nosso meio, meu Pai. Deus, muito obrigado pelo pão de cada dia. Nos prostramos, ó Pai, em gratidão a Ti, pelas vitórias, pelos livramentos, meu Pai, pelo ar que respiramos, Senhor. Meu Deus, queremos entregar tudo nas Tuas mãos nesta oração, meu Pai. Quantas vidas estão, meu Pai, orando conosco, pedindo milagre, pedindo, meu Pai, a provisão que vem da Tua parte, Senhor, meu Deus. Senhor, levanta os caídos, pessoas que estão, meu Pai, tristes, angustiadas, aflitas, meu Deus. Senhor, que o Senhor possa fazer uma grande obra, meu Pai. Deus, nós oramos agora porque nós cremos no Teu agir, no Teu trabalhar, Senhor. Meu Pai, alcança essa pessoa que está orando na sua casa, no seu local de trabalho, que está orando conosco, meu Pai, em um hospital, no presídio, meu Pai. Que a Tua mão forte possa tocá-lo, tocá-la e abençoar de uma forma maravilhosa e gloriosa, Senhor. Meu Pai, nós cremos, ó Pai, no Teu amparo, nós cremos na Tua misericórdia, Senhor meu Deus. Perdoa todos os nossos pecados, em palavras, em pensamentos, em obras. Meu Deus, colocamos a Ti, meu Pai, tudo o que nós, meu Pai, falamos ou pensamos e não for do Teu agrado. E estamos aqui, meu Pai, confessando que nós precisamos da Tua misericórdia, do Teu perdão, da Tua ajuda, Senhor. Olha para nós com olhar de misericórdia, Senhor. Somos dependentes da Tua misericórdia, meu Deus. Senhor, faça tudo novo, meu Pai. Renova a nossa vida. Senhor, eu quero orar nesse exato momento para que o Senhor possa dar ânimo para esta pessoa que se encontra desanimado, desanimada, Senhor, meu Pai. Meu Deus, que o renovo do Teu Espírito possa ser derramado, Pai, em cada coração, em cada vida. Essa pessoa que no íntimo, no seu coração, está dizendo, meu Pai, o fardo está pesado. Eu não aguento mais, meu Pai, essa situação. Senhor, ouve esta vida. Ajuda ele, ajuda ela, meu Pai. Essa pessoa que está num vale do sofrimento, da angústia. Meu Deus, socorre agora, Senhor. Tu és socorro bem presente na hora da angústia. Senhor, meu Deus, inclina as Tuas misericórdias, Senhor, meu Pai. Essa pessoa que está nessa situação de vícios, de pecado, presa e não consegue sair, meu Pai, não consegue abandonar a bebida, o cigarro, as drogas. Meu Deus, entra com a libertação agora. Jesus Cristo, nós cremos na obra maravilhosa da Tua parte, que o Senhor veio para libertar os cativos, o Senhor veio para dar vida e vida em abundância. Essa pessoa até mesmo já foi numa clínica de recuperação, Senhor, e não conseguiu. Mas eu oro para que o Senhor entre, Jesus Cristo, com libertação, porque se o Filho do Homem libertar, verdadeiramente estareis livres. Sim, meu Pai, a libertação vem do Senhor Jesus Cristo. Senhor, meu Pai, ajuda essa pessoa que está desesperada, meu Deus, que não tem prazer na vida. Meu Deus, quantas pessoas estão decepcionadas. Senhor, meu Pai, entra agora com mudança, entra agora, meu Pai, com uma vida abundante, com a paz do Senhor, com a Tua graça maravilhosa, mudando a vida deste homem, desta mulher, meu Deus. Senhor, muda o cativeiro desta pessoa, assim como Jó orava, e através da oração de Jó, o Senhor mudava o cativeiro de Jó. Muda, meu Pai, este homem, esta pessoa que está enfrentando enfermidades, está passando por tratamentos de quimioterapia, radioterapia, essa pessoa que está na fisioterapia, meu Pai, meu Deus, põe as tuas mãos, ó Pai, nesse tratamento, meu Pai. Deus, que haja cura, que haja milagres, que haja a tua mão poderosa, Senhor, fazendo milagres, ó Deus. Senhor, o Senhor se revelou no livro do Êxodo, dizendo: eu sou o Senhor que te sara. Senhor, cura mesmo. Restaura, Senhor, a saúde desta pessoa que outra hora era uma pessoa bem, fazia o seu trabalho, estava com a sua família, e agora essa pessoa se encontra numa cama, se encontra numa UTI de um hospital, com essa paralisia, até mesmo está, meu Pai, Senhor, respirando por aparelhos, ó Deus. Senhor, cura, meu Pai. Visita esse hospital, visita esta UTI, esse leito, esse quarto. Meu Deus, põe as tuas mãos, ó Pai. Põe de pé este homem, põe de pé esta mulher. Em nome de Jesus Cristo, toda enfermidade sai agora. Meu Pai, tem de misericórdia, Senhor. Cura, Senhor. Restaura essa pessoa, meu Pai, que até mesmo foi desenganada pela medicina, Senhor, meu Pai. Cremos que o Senhor tem cura. Cremos, ó Pai, que o Senhor tem poder de surpreender, meu Pai, esta equipe médica que trouxe o laudo desfavorável, meu Pai. Vai curando para a tua glória, Senhor. Dá saúde esta família que está orando conosco nesse exato momento. Está desesperada, pedindo misericórdia, pedindo a intervenção divina da tua parte, ó Pai amado. Senhor, cura, Senhor, meu Pai. Que hoje este homem, esta mulher receba alta, porque todo o poder está nas tuas mãos, Senhor. O Senhor tem poder, meu Pai, de reverter o quadro, de reverter a situação, meu Pai, de arrancar esse nódulo, esse câncer, esse tumor, meu Pai, que já está, meu Pai, se espalhando pelo corpo. Meu Deus, tende misericórdia, cura, meu Pai, dá saúde agora, Senhor. Tende compaixão, meu Deus. O teu nome é poderoso, o teu nome é maravilhoso, Senhor. Senhor, cremos, ó Pai, que o Senhor vai dar um basta nesse sofrimento. Que o Senhor, meu Pai, vai atender a aflição, atender as lágrimas, a oração da tua filha, do teu servo que ora conosco, que pede, meu Pai, ó Deus, ajuda do Senhor, essa pessoa que já buscou ajuda, auxílio por todas as partes, e não veio a ajuda, não veio o auxílio, mas o Senhor pode ajudar, o Senhor pode atender, meu Pai. O Senhor tem, meu Pai, esse poder de realizar esse milagre na vida do teu povo que te clama, meu Pai. Deus, ajuda, Senhor, atende. Conforme o Senhor falou, meu Pai, se o povo que chama pelo meu nome a orar, se humilhar, Pai, estamos aqui reconhecendo que sem ti nada somos, ó Pai. Estamos aqui, meu Pai, na total dependência, pedindo ajuda do Senhor, milagre da tua parte. Senhor, eu creio, meu Pai, que pessoas vão ser curadas, meu Pai. Senhor, repreenda essa enfermidade que está no fígado, nos rins, meu Deus. Vai curando a enfermidade que está alojada, meu Deus, no esôfago desta pessoa. Vai queimando essa enfermidade, vai arrancando este mal agora, em nome do Senhor Jesus Cristo, meu Pai. Dá saúde agora, Senhor, meu Deus. Repreende a enfermidade nos pulmões, essa enfermidade que está no ouvido, no, na garganta, nos olhos, Pai, essa pessoa que até mesmo precisa fazer uma cirurgia, meu Pai, nas suas vistas, catarata. Meu Deus, põe as tuas mãos. O Senhor é o médico dos médicos. O Senhor pode operar, meu Deus. E cremos na ação sobrenatural da tua parte. Vai curando esse senhor, essa senhora. Meu Deus, vai restituindo a visão, meu Pai. Esta pessoa que está perdendo a visão, meu Pai. Tem de misericórdia, Senhor. cura ele, meu Pai, cura ela para a Tua glória. Senhor, guarda esta criança na creche. Livre esta criancinha da violência, meu Pai. Guarda esse bebê, esse recém-nascido, que está com muitas dores, meu Pai. Põe as Tuas mãos, dai a proteção. Guarda esse jovem, guarda esse adolescente no curso, na escola, na faculdade. Este homem, esta mulher, meu Pai, livra, Senhor, para a Tua glória, meu Pai. Abençoa esta pessoa que está conosco nesta oração, no seu automóvel, que está, meu Pai, dirigindo, mas falando contigo em pensamento. Guarda a sua viagem, guarda a sua trajetória, livra do acidente, da violência, do assalto. Meu Deus, abençoa esse motorista de aplicativo, esse taxista. Pai, abençoa esse viajante, meu Deus, dá a vitória, dá a proteção. Meu Deus, abençoa o Teu povo que ora conosco, meu Pai, em todas as partes do nosso querido e amado Brasil. Eu oro, meu Pai, pelo Norte, eu oro pelo Nordeste, eu oro pelo Sul, eu oro, meu Pai, pelo Sudeste, Centro-Oeste, meu Pai. Põe as Tuas mãos, Senhor. Abençoa os quatro cantos da nossa pátria brasileira, meu Pai. Que o Senhor possa ajudar, Senhor. Ah, meu Pai, o órfão, a viúva. Que o Senhor possa ajudar esta pessoa que está passando grandes provações, necessidades, meu Pai. Meu Deus, conceda a grande vitória, a provisão. O Senhor é o nosso pastor e nada nos faltará. É o Senhor que tem cuidado. Eu sou o que está cuidando de tudo, meu Pai. Muitas vezes essa pessoa não entende o porquê está passando isso, o porquê está passando aquilo, mas o Senhor está no controle de todas as coisas. Que essa pessoa possa confiar, que essa pessoa possa descansar o seu coração em Ti, meu Pai. Meu Deus amado, visita essa pessoa que está com problema financeiro, precisa pagar as suas dívidas, ó Pai, precisa quitar o seu aluguel. Meu Deus, prepara condições, essa pessoa que precisa trazer o alimento para a sua mesa, meu Pai, prepara, Senhor. Tu és o Deus provedor, Tu és o Deus que ajuda, Tu és o Deus que surpreende aqueles que buscam a Ti de todo o seu coração em oração. Sim, meu Pai, venha providenciar a bênção nesta casa, o alimento. Meu Deus, venha providenciar o dinheiro para pagar os boletos. Senhor, meu Pai, venha cuidar desta família que está, meu Pai, desesperada, Senhor. Para a Tua glória, meu Pai, envia vitória agora, envia a bênção, envia a prosperidade, a multiplicação. O Senhor multiplicou na vida daquela viúva que estava com seu filhinho, o azeite, a farinha. Multiplica nesta casa, Pai. Abençoa, Senhor. Conceda, meu Pai, grande vitória para a Tua glória, meu Deus. Senhor, eu quero orar para esta pessoa que está, meu Pai, desempregada. Prepara, meu Pai, um emprego. Prepara, meu Deus, uma bênção especial, meu Deus. Senhor, vem honrar a fé deste homem, vem honrar a fé desta mulher, meu Pai, que está pedindo, meu Pai, esta porta de trabalho. Meu Deus, venha conceder esta vitória, porque escrito está: pedi, pedi, dá-se-vos-á. Aquele que pede, recebe. Estamos aqui pedindo, Senhor, meu Pai, o Deus que tudo podes, o Deus de maravilhas, Senhor, meu Pai, abre as portas que estão fechadas, Senhor, para que o Teu nome seja glorificado, meu Deus. Glorifica o Teu nome nesse problema, glorifica o Teu nome nessa enfermidade, nessa situação. Senhor, eu oro para esta família que está no luto, eu oro para esta mãe, por este irmão, por esses familiares, Pai. Venha conceder o consolo, ajuda do Senhor. Meu Deus, eu oro, meu Pai, por esta pessoa que está nos vícios, ó Pai, do pecado, da prostituição, nos jogos online. Quantas pessoas, ó Pai, estão gastando todo o seu recurso, seu dinheiro, para meu Pai estar nesses jogos, ó Pai. Meu Deus, liberta esta vida agora. Essa pessoa até tenta sair desse vício e não consegue, mas o Senhor é um Deus que traz a grande libertação. Liberta, Pai, para a Tua glória, liberta essa pessoa do mundo do crime, meu Pai. Esta mãe que tem chorado, que tem derramado lágrimas, que tem feito campanha conosco. Meu Deus, liberta, meu Pai. Liberta esse jovem, esta jovem, meu Pai. Traz a libertação da vida do esposo, da esposa. Olha aí, meu Pai. O teu filho, a tua serva, meu Pai, orando pelo seu casamento. Meu Deus, que o Senhor possa guardar, meu Pai, esta vida, esta família, que o Senhor possa restituir a paz nesta casa, Senhor. Eu oro, meu Deus, para que esses filhos que estão rebeldes, que estão, meu Pai, até mesmo, Senhor, violentos, agressivos, ó Pai, que ele possa ser alcançado por Ti. Que essa criança possa ser alcançada, que esse jovem seja alcançado por Ti, meu Pai. Meu Deus, que esses filhos possam honrar os seus pais, possam amar os seus pais. Meu Deus, que esses pais possam amar os seus filhos e cuidá-los e ensiná-los nos caminhos, nos estatutos, nos mandamentos do Senhor Jesus Cristo. Meu Deus, eu oro, meu Pai, para que esta família seja abençoada, para que esse lar tenha paz, meu Deus. Quantas famílias estão em pé de guerra, Senhor, meu Pai. Repreende todos os demônios que têm atuado para colocar um contra o outro. Que caiam por terra agora todos os males, em nome do Senhor Jesus Cristo. Meu Deus, que este lar, meu Pai, possa ter paz. Que esse lar possa ter alegria, possa projetar, possa planejar juntos e ser abençoados por Ti, meu Pai. Senhor, meu Deus, entrega, meu Pai, vitória, saúde, essa pessoa que está, meu Pai, na sua casa, orando conosco, com muitas dores, ó Pai, já tomou remédios e até agora esta dor não foi embora. Meu Deus, toca agora nesse homem, toca agora nesta mulher. Em nome de Jesus Cristo, meu irmão, minha irmã, seja curado, seja curada agora, através da sua fé em Jesus Cristo. Sim, meu Pai, assim como Pedro falou para Enéas, Jesus Cristo te dá saúde. Pai, vai curando agora, meu Pai. Abençoe esse idoso, esta idosa. Visita, meu Pai, os asilos, meu Deus. Visita o asilo em Sarutaiá, aqui em São Paulo. Meu Deus, abençoa agora de uma forma especial todos que estão, meu Pai, trabalhando, os colaboradores. Meu Deus, abençoa todos que estão atuando com muito amor, cuidando dos velhinhos. Meu Deus, dá recompensa, dá a benção, Pai. Abençoa a creche, meu Deus, guarde as criancinhas, ó Pai. Que elas possam ser, meu Pai, abençoadas, que elas possam aprender a ler e escrever. Meu Deus, guarda o futuro dessas crianças, ó Pai. Visita os orfanatos, ó Pai. Prepara uma família, prepara um lar, Papai amado. Em nome do Senhor Jesus Cristo, meu Deus, o Senhor abençoa esta fábrica, esta indústria, esse comércio. Meu Deus, que esse ambiente de trabalho que está tão difícil, que há briga, discórdias, um querendo passar a perna no outro, que todos os males possam cair por terra, que haja o amor do Senhor, que haja, meu Pai, ó Deus, a Tua presença nesse local de trabalho. Meu Deus, que o Senhor possa dar livramento para este homem, para esta mulher, de toda a calúnia. Meu Deus, joga por terra agora todos os projetos do inimigo, toda a ferramenta preparada, que caia por terra agora, no nome do Senhor e Salvador Jesus Cristo, meu Pai. Senhor, meu Deus, socorre esta empresa que está à beira da falência, essa pessoa que trabalha, meu Deus, ó, meu Pai, com vendas, que o Senhor possa enviar, meu Pai, compradores nesse comércio, esse autônomo, meu Pai, que precisa trazer sustento, venha abençoar, papai, essas vendas, ó Pai, venha honrar a fé do meu irmão, da minha irmã, meu Pai, que é fiel a Ti, que ajuda a Tua obra, venha prosperar, venha abrir a janela dos céus e derramar bênçãos de tamanha abastança, Senhor, meu Pai. Senhor, meu Deus, muito obrigado por tudo, meu Deus, abençoa todo povo que ora conosco, Senhor, meu Pai. Essa pessoa que está, meu Pai, angustiada no vale do sofrimento, Deus, livra esta vida, meu Pai. Essas enfermidades psicomáticas, meu Pai, Deus, repreende essa depressão, repreende essa crise do pânico, essa ansiedade, esse medo, meu Deus, joga por terra agora, Senhor, tem de misericórdia essa pessoa que está trancada no quarto, que não quer sair desse quarto, que não tem prazer na vida, não tem prazer, meu Pai, oh Deus, tem de misericórdia agora, tira todo o sentimento de angústia, tira todo o sentimento de medo, de morte, sai agora todo o mal, em nome do Senhor Jesus Cristo. Deus, repreende, Pai, todos os males, ó Pai, todas essas setas que estão atingindo esse jovem, essa jovem, esse senhor, essa senhora, repreende essa depressão, meu Pai. Deus, traz a paz, traz o alívio. Eu quero orar, meu Deus, para esta pessoa que escuta vozes, que vê vultos na sua casa, nesse ambiente, nesse local, meu Pai. Repreenda toda perseguição maligna, Senhor, meu Deus. Que essa pessoa seja liberta, em nome do Senhor Jesus Cristo, Pai. Liberta esse homem, esta mulher, meu Pai, desta opressão maligna. Que essa pessoa que tem insônia, que a partir de hoje possa dormir em paz, possa ter uma noite de sono e descanso tranquilo, Senhor, porque eu creio que o Senhor está tocando nesta vida, que o Senhor está abençoando, que o Senhor está repreendendo todas as obras do mal, Senhor. O Teu nome é poderoso para desfazer todo o feitiço, toda a macumba que está atingindo esta casa, este homem, esta mulher. Meu Deus e meu Pai, alegre esse coração. Põe paz, meu Pai, nesse coração que está, meu Deus, atribulado. Senhor, meu Deus, esta pessoa que está, meu Deus, sendo perseguida, meu Pai, que o Senhor possa dar o escape, que o Senhor possa dar o grande livramento, meu Deus. Senhor, abençoa todos que oram conosco. Eu quero apresentar, meu Pai, cada pedido de oração que está chegando nessa transmissão, que o Senhor possa resolver esse problema, que o Senhor possa resolver a situação, que o Senhor possa visitar essa família, esse ente querido, com vitória, com transformação, com libertação, meu Pai. Meu Deus, essa pessoa que está, meu Deus, sendo, meu Deus, ó, meu Pai, afligida por palavras, ó Pai, ó, meu Deus, negativas, ó Pai. O inimigo está atingindo a mente, colocando setas, ó Pai, que essa pessoa não vai conseguir, que essa pessoa não vai estar firme na Tua presença, que essa pessoa não vai prosperar na vida, meu Pai. Repreende todas as palavras contrárias, Senhor, meu Deus. Que o Senhor possa, meu Deus, revestir esta pessoa da Tua graça, do Teu poder, do Teu Espírito Santo, meu Pai. Deus, eu quero orar por esse novo convertido, esta mulher, este homem que agora Te aceitou como Salvador, que o Senhor possa capacitá-lo, capacitá-la e entrar com a libertação completa, meu Deus. Abençoa todos que estão se preparando já para o próximo batismo, meu Pai. Confirma esta bênção, esta vitória. Meu Deus, abençoa, meu Pai, a grande festividade que está se aproximando, o aniversário de 64 anos da nossa querida e amada Igreja Pentecostal Deus de Amor. Meu Deus, abençoa as caravanas que estão sendo preparadas, formadas, ó Pai, que o Senhor possa preparar tudo. Meu Deus, eu oro para que o Senhor possa repreender todo impedimento. Meu Deus, repreende agora, meu Pai, todos os impedimentos, que as caravanas estejam conosco aqui, naquela alegria maravilhosa, e o Senhor derramando as Tuas bênçãos aqui na sede mundial, meu Pai. Vai abençoando, meu Pai, essa pessoa que não tem condições, Tu és o Deus provedor. Eu creio que o Senhor vai prover essa passagem para que este homem e esta mulher esteja aqui jubilando e glorificando e agradecendo o Senhor por esta igreja maravilhosa. Meu Deus, eu quero orar, meu Pai, pela nossa diretoria deliberativa, executiva, a nossa presidente mundial, a nossa querida irmã Irene Miranda, meu Pai. Abençoa a tua filha, guardando, visitando com saúde, usando nas tuas mãos, ó Pai. Abençoa a nossa irmã Débora Miranda, meu Pai. Guarda a tua filha, dando vitória para ela em todas as suas decisões, usando como o Senhor tem usado, dando saúde para a tua filha, meu Pai. Abençoa ela. O nosso pastor Lorival de Almeida, meu Pai, dando vitória, dando saúde, guardando e sustentando o teu filho nas tuas mãos poderosas, ó Pai. Abençoa o pastor Davi Miranda Neto, meu Pai. Guarda o teu servo, a sua família. Família, usa nas tuas mãos, ó Pai, guarda ele, livra ele, meu Pai. Meu Deus, abençoa toda a nossa diretoria executiva, meu Pai, guardando teus filhos, ó Pai, a tua filha, nas tuas mãos, abençoando os passos, as decisões, meu Deus, guardando de toda a fúria do adversário, Pai. Meu Deus, abençoa os presbíteros, pastores, diáconos, cooperadores, membros. Abençoa, meu Pai, os visitantes, ó Pai. Abençoa, Senhor, as sedes estaduais, setoriais, centrais. Meu Pai, abençoa desde a menor até a maior. Visita, meu Pai, cada igreja pentecostal, Deus amor, do Brasil e no mundo. Senhor, quero orar, meu Pai, pelos países, Senhor, da Europa, da África, da Oceania, da América Central, do Sul e do Norte. Abençoa as igrejas, ó Pai. Abençoa os pontos de pregação. Meu Deus, abençoa os missionários que estão levando a Tua palavra com amor. Essa pessoa que está enfrentando dificuldade, lutas, ó Pai. Que o Senhor possa dar um renovo, refrigério, a graça, a unção. Meu Deus, que eles sejam renovados no nome do Senhor Jesus Cristo, ó Pai. Abençoa e recompensa a todos de uma forma especial. Meu Deus, muito obrigado. Abençoa, meu Pai, a cada ouvinte, cada internauta, a cada família. Guarda também a minha família, meu Pai. Eu te agradeço, eu te louvo, eu te exalto. E eu creio na resposta dessa oração para que o teu nome seja glorificado. Amém, amém, amém, Jesus. Glória a Deus. Deus te abençoe, querido irmão, querida irmã, que orou conosco com muita fé, que você receba a sua vitória, receba a sua bênção no nome do Senhor e Salvador Jesus Cristo. Você que ainda não aceitou Jesus, ou você está afastado, chegou o momento de você entregar a sua vida para Deus. Salmos 37, versículo 5. Entrega o teu caminho ao Senhor, confia nele, ele tudo fará. Você que vai aceitar Jesus, você que vai reconciliar, repita comigo essas seguintes palavras. Senhor Jesus, eu reconheço os meus pecados e entrego a minha vida para o Senhor. Escreve o meu nome no livro da vida. E sela com teu sangue para a vida eterna. Amém. Amém, Jesus. Deus abençoe. Sejam todos bem-vindos à família Deus é Amor. Entre em contato conosco agora. Estamos aguardando o seu contato. Você que aceitou Jesus, está aí no rodapé da tela. O nosso e-mail, nosso correio eletrônico é quero aceitar Jesus. ipda.com.br. Nosso WhatsApp, prefixo 11 950 94 46 45. Prefixo 11 950 94 46 45. Mande uma mensagem agora dizendo que você aceitou Jesus ou reconciliou, que a nossa equipe está te aguardando para te dar todo o suporte espiritual. Procure também o pastor da igreja Deus de Amor, mais próximo da sua casa, e fale que você aceitou Jesus. Ele vai te ajudar, te acompanhar. Queridos irmãos, Deus abençoe a todos. Nós vamos agora ficar por aqui, mas você que está no rádio, você vai continuar, porque temos uma programação toda especial com a nossa querida irmã Débora Miranda, mensagens cantadas. Deus abençoe a todos. Quem fica por aqui, sua irmã em Cristo, presbítero Alan Feitosa.
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3: Deus é amor. 12 horas e 31 minutos.
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1: Com vocês já o programa Mensagens Cantadas. A paz do Senhor a todos, nossos cumprimentos e também os nossos votos de uma tarde abençoada por Deus para a sua casa, para a sua família e também para a sua vida individual, né? Falando assim. E eu sei que, com certeza, esse programa vai trazer alento, palavras de coragem, de avivamento para a sua vida espiritual. Também dicas, informações, notícias do que está acontecendo em todo o mundo, nós sempre trazemos aqui para vocês estarem bem informados. E hoje é quarta-feira. Né, nós teremos daqui a pouquinho a sessão da criança, uma história linda, verdadeira, para vocês acompanharem a gente. E também momento da família e a meditação, que não pode faltar no programa. Paz do Senhor Lourival, tudo bem?
2: Paz do Senhor, como vai? Tudo bem? Paz do Senhor ouvinte, sim, é verdade, tudo isso que a Débora falou. E tudo para edificação das nossas vidas, tudo para que nós possamos crescer em todos os sentidos da vida. É o programa Mensagens Cantadas da gravadora MC Music, há mais de 35 anos levando a palavra de Deus para o seu coração. E a gente já começa, como sempre, presenteando você, dando aí as boas-vindas a todos vocês que estão na audiência do nosso programa. Quem vem, Débora, presenteando os ouvintes?
1: Nós vamos ouvir agora um lançamento da gravadora MC Music, álbum Novos Valores, volume 4. E nós vamos ouvir a Daniela cantando esta bela música, Intercessão.

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1: E olha, Débora, hoje na nossa meditação, a gente vai falar de uma coisa que parece às vezes corriqueira, insignificante.
2: Uhum.
1: O que nós queremos falar é que coisas que a gente não espera, coisas tão pequenas às vezes podem nos conduzir pelo caminho da morte, né?
2: É verdade.
1: E se a gente lê a Bíblia no segundo livro de Samuel, capítulo 1, versículo 9, nós temos aqui uma versão que pode até não ser verdadeira, né? Porque um amalequita, ele chegou para Davi e disse: olha, eu matei Saul e também Jônatas, né? Na realidade, o que aconteceu foi que Saul disse: arremete sobre mim e mata-me, pois me sinto vencido pela cãibra. Então, cãibra a gente sabe que não chega a ser uma doença, é um tipo de um espasmo muscular, né? Quando a pessoa já se cansou ali, ele começou a faltar a ela potássio, começou a faltar ácido lático, sei lá, começou a faltar alguma coisa, a pessoa tem cãibra. Eu tenho o prazer de dizer que eu nunca tive cãibra na minha vida, mas conheço algumas pessoas que facilmente têm cãibra. Talvez seja por essa...
2: Falta de potássio, talvez?
1: É, e talvez seja... Eu nunca tinha tido cãibra por essa vontade minha, sei lá, eu gosto muito de banana, eu como muita banana. Se deixar, eu como
2: potássio,
1: cinco por
2: né?
1: dia, né? De qualquer forma, o que aconteceu foi que o grande Saul, homem alto, fisicamente falando, né? Um homem que fez um governo mediano.
2: Mas era guerreiro, né?
1: Era um bom guerreiro, é isso que eu ia dizer. Então era um homem forte, era um homem de batalha, era um homem, não é, que de repente nunca esperou que, não é, uma cãibra fosse deixá-lo impossibilitado de, empunhando a sua espada, seguir na direção das vitórias que precisava. Claro que tinha todo um processo, não é, e o que estava acontecendo não era por acaso. Saul não pôde se levantar, não podia mais fugir, não podia mais lutar. Ele ficou totalmente imobilizado justamente porque estava com cãibra, vencido pela cãibra, imóvel, parado, derrotado, vencido por um espasmo muscular. Agora, ouvinte, nós às vezes achamos que são coisas que, não, comigo nunca vai acontecer uma coisa tão corriqueira assim e tal, mas a verdade é que quando nós falamos de cãibra nesse exato momento, nós estamos falando de algo simplesmente físico. Às vezes você não é vencido pela cãibra, mas é vencido pelo sono, não é? Teve um rapaz que faleceu, ele e a esposa, que esse rapaz era um tremendo guerreiro tal, mas fazendo um culto numa certa ocasião, voltando, teve sono. Não teve, de repente, a habilidade ou, quem sabe, a sabedoria. Vou parar um pouquinho, dormir um pouco. Não. Acabou caindo numa ribanceira, morreu ele e a esposa. Quem é que não se lembra daquele jovem chamado Eutico? Não é? Eutico é um jovem que, numa certa ocasião, a Bíblia fala que Paulo estava pregando, né? Uma mensagem que estava sendo extremamente longa, né? É mais de horas essa mensagem. Passava da meia-noite. E aquele jovem Eutico estava sentado ali na janela, né? E eu entendo que olhava para dentro, olhava para fora. Enfim, vai, vem, aquela conversa de Paulo. Tem gente que não gosta de 20 minutos de mensagem. Uma pessoa chegou para mim uma vez e falou: pastor, a mensagem hoje dos pastores modernos é 20 minutos. Eu falei: eu não sou pastor moderno. Porque, na verdade, as pessoas não têm que entender que enquanto Deus está falando, enquanto está sendo útil, tem que alimentar, alimentar daquilo comendo. Eutico, por alguma razão, ele foi acometido por sono. E a Bíblia fala que ele caiu do terceiro andar e foi dado como morto. A Bíblia fala em Atos, capítulo 20, o versículo não me lembro exatamente, mas está no capítulo 20, não é? Às vezes você não é vencido pelo sono, mas é vencido, de repente, pela bebida alcoólica. Às vezes você não é vencido pela bebida alcoólica, mas é vencido pelo homem adúltero, pela mulher adúltera. Aquilo que a Bíblia fala em Provérbios, né? A mulher que destila favo de mel, em cujos pés não param em casa. São tantas coisas, ouvintes, que podemos comparar a cãibra, não é? Ninguém sai para uma batalha dizendo: vou ser vencido pela cãibra, não é? A gente pode dizer: não, se você é vencido por uma flecha, você é vencido por um tiro, vencido por uma espada, mas pela cãibra, ninguém sai com esse pensamento. Talvez você seja uma pessoa que esteja sendo vencida por esse mau gênio que você tem. Tem uma pessoa muito familiar. Essa pessoa chegou para mim um dia fazendo entrevista para o emprego, e a pessoa perguntou: mas escuta, por que disso aqui? Ele se voltou para quem estava entrevistando e falou: não, eu que te pergunto, por que isso de você? E a pessoa, evidentemente, foi dispensada na hora, né? As pessoas chegou para mim e falou: não, comigo é assim. Eu falei: você está errado. Esse mau gênio seu vai fazer você se tornar uma pessoa cada vez mais complicada na vida. A pessoa achou que estava saindo bem ao invés de responder a pergunta do entrevistador, achou que o entrevistador não teria direito de perguntar aquilo e rebateu a pergunta. É o mau gênio. Muitas pessoas pela ira. Às vezes o assunto vai bem e a pessoa se ira com facilidade e vira aquele angu de caroço que ninguém aguenta. Pelo ódio, pela inveja, enfim, aí você vai colocando. É a carne, é o custo desse mundo, às vezes pelo diabo, às vezes pela multidão, enfim. A situação não é confortável, também não é saudável, a situação não é boa. Você ser vencido por qualquer força estranha tem que gerar em você tristeza, porque é uma derrota. Tem que gerar, sei lá, uma dor, um certo remorso. Deve gerar em você desânimo, sentimento de inferioridade, vergonha, confusão, culpa, desespero, medo, impossibilidade de atravessar o presente para o futuro. Por quê? Porque você está sendo vencido por algo que é ruim. E você não pode, de repente, ser vencido por coisas que você pode controlar ou que você pode, de repente, prever. Então, essa rotina de derrotas por coisas que você não prevê, que você deixa fluir ou que acontece pela mera repetição, ela pode ser vencida. E enquanto você estiver sendo vencido por isso, você vai terminar da forma que você está. O insucesso total. É você quem tem de vencer a cãibra, e não a cãibra vencer você. Você quem tem de vencer o sono. É você quem tem de vencer as drogas, a preguiça, essa ilicitude sexual, a incredulidade, a amargura, inveja, o maligno, enfim. Olha, ouvinte, insista na oração. Insista no conhecimento de si mesmo. Débora, eu tenho uma sensação que a pessoa que não conhece ela mesma é uma pessoa fadada totalmente ao desastre.
2: Vulnerável, né? Porque ela vai se expor naquilo em que ela é fraca. E Satanás sempre vai alcançar e sempre vai tentar nos alcançar aonde somos fracos, não onde somos fortes, porque ele será vencido. Por isso temos de conhecer os nossos pontos débeis, né? Vamos dizer assim.
1: A gente tem que conhecer os nossos tendões de Aquiles, né?
2: Os nossos pontos fracos.
1: Exato. Então, ouvinte, olha assim, eu conheço muita gente que fala, não, porque eu estava lá, mas eu me conheço, então já fui saindo porque eu me conheço, eu ia sair na pancada. Meu Deus do céu, se você se conhece, você tem que justamente não sair na pancada, não é verdade?
2: É verdade.
1: Você tem que prever uma atitude sua que vai te levar à derrota.
2: E fugir também da aparência do
1: mundo. Fugir.
2: Então, existir o diabo e ele fugirá de vós, né?
1: Olha, ouvinte, insista na oração. Insista no dizer não a você mesmo, no seu domínio próprio, no controle da sua vida. Lembre-se, não tem vitória sem renúncia, sem disciplina. Eu não conheço nenhum indisciplinado ganhar em nada. Aparentemente pode parecer que está ganhando, mas na hora que ele mesmo tiver que tomar atitude por si próprio, a gente vai ver o resultado da indisciplina. Tá? Então, assim como a criança começa a andar, comece a ceder, comece a abrir mão daquilo que o torna vencido. Abra mão dessa sua ira, comece a se acostumar com a vitória. Abra mão dessa inveja, essa cãibra. E você vai ver que você deixará de ser um vencido para ser um vencedor. Por meio daquele que sempre nos conduz em triunfo, conforme diz a Bíblia, segundo o livro dos Coríntios, aos Coríntios, capítulo 2, versículo 14. Aquele que sempre nos conduz em triunfo, em nome dele, que Deus abençoe você e vença. Não é a questão da cãibra, vença esse mau gênio, vença essa coisa dentro de você mesmo que precisa ser controlada e você sabe disso.
2: E no Bonito a gente ouve com André Alexandre, siga em frente, meu irmão, cede coração adorador. Não, nada de parar, a luta vem, a cruz está pesada, mas a Bíblia diz, siga em frente, o Senhor te ajuda. E no Bonito para você meditar.

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1: Será que comer carne vermelha todo dia faz mal? É mito ou é verdade? Olha, apesar do exagero poder contribuir com o aumento do colesterol e aumento do peso, uma dieta com esse alimento todos os dias não vai fazer mal, mas deve ser de medida equilibrada. Quem afirma é o nutricionista Tiago, aqui em São Paulo. Ele diz assim, abre aspas, porém, seu consumo deve acontecer dentro de um plano alimentar equilibrado, com nada de exageros, dando preferência por carnes magras, mesmo sendo vermelha, mas carnes magras com menor teor de gordura e colesterol possível. Olha que interessante, para concluir esta pesquisa, 20% dos brasileiros têm excesso de gordura no fígado, que pode ser reversível, né? E cerca de 30% desses casos evoluem para a cirrose, ou seja, aquela doença do fígado terrível, né? Então, quem tem gordura no fígado, nós chamamos essa doença de esteatose. Esteatose. Ela pode ser revertida, sim, comendo menos gordura, comendo mais alimentos integrais. Isso é muito importante saber. Esteatose tem cura, você mudando os seus hábitos alimentares. Falamos um pouquinho de saúde aqui no MC.
2: E falando de saúde, Débora, voltando ao assunto do alho, que o alho frito ele é muito melhor para combater os radicais livres, tem uma outra coisa também que é muito interessante no alho, né? Ferver alho com limão e mel destranca o peito carregado e alivia a gripe.
1: Já ouvi falar, tem gente que gosta de fazer esse chá, né?
2: Exatamente. Então basta ferver bem o alho com limão, pode ser um limão cortado... ou espremido, pode ser cortado em fatiazinhas e tal. Um dente de alho com um copo de água, ferver e adoçar com mel. Toma um copo à noite depois de um banho antes de dormir. É bom que depois de tomar, você não sai de... Quem vai tomar um banho e sair de casa depois tomar um banho quente,
1: mas
2: tomar um chá desse?
1: Mas tem gente que toma banho de manhã e vai pro ponto de ônibus, fica 40 minutos lá tomando vento.
2: Então assim, a gente sempre fala que depois que toma uma coisa como essa,
1: não,
2: né?
1: Não pode sair, né?
2: Um caldo, né? É bom não tomar nenhum tipo de friagem. Exatamente. Nem tomar depois de sair, depois... Mamãe, traz um copo de água gelada com 3 pedras de gelo.
1: Meu
2: não vai
1: Deus.
2: Funcionar, claro que não.
1: Perigoso, né?
2: Mas são coisas naturais, né, Débora? Que são bons, são coisas boas pra saúde.
1: Exatamente, ajuda, né? Nos sintomas, né?
2: Está ao alcance de todos os nossos irmãos.
1: E o MC apresenta mais uma de suas mensagens musicais. Nós vamos ouvir com a Cristina Santana, do CD Deus no Controle. A gente vai ouvir o hino O Meu Socorro, para você que está perto, longe, receba a mensagem do Senhor.

0: Você acredita que existam profissões que o cliente deve evitá-las? Você acredita ou não?
1: Acredito, piamente.
0: Algumas profissões realmente não...
1: Que não convém. É lícito, mas não convém, né?
0: Exatamente. Por exemplo, um cliente abrir uma whiskeria, por exemplo. Eu acho bastante estranho, né? De qualquer forma, alguém vai dizer assim, bebe quem quer. Se a gente não vender, outra pessoa vai vender. É, a mesma coisa é cocaína, usa quem quer. Se você não vender, alguém outro vai vender. É a mesma coisa.
1: É bom exemplo.
0: Então, assim, tipo, eu acho que o cliente deve realmente... antes de escolher a sua profissão, ele deve dar uma verificada. Será que é isso? Será que Jesus faria isso, por exemplo, né? Será que é um bom testemunho e tal? O que aconteceu é o seguinte, um casal, esse casal evangélico, tinha um negócio. Né? E o negócio é, assim, você vai julgar, e agora? Né? Você vai julgar. Então, o negócio desse casal era um motel. Então, esse casal...

0: estão aqui, tá? Então, esse motel, as pessoas atendiam todo mundo ali. De repente, o que acontece é o seguinte, esse casal disse, não, nós atendemos aqui todo mundo, qualquer tipo de casal, a gente não pergunta nada. Mas se vier aqui se vierem homossexuais, nós não vamos aceitar. Conclusão, tiveram que vender o motel, além dos grandes problemas, né, que causaram, ainda depois de se recusarem, eles ainda foram à justiça, né, tiveram que, foram convidados a se explicar na justiça e tal, porque é preconceito, resolveram então, não, então nós vamos vender o nosso motel para que a gente não tenha... E olha, Débora, não foi só isso, eles foram ameaçados de morte, inclusive. O hotel foi vandalizado, virou alvo de vandalismo, e as pessoas... Porque não quiseram... Agora, aí que está a questão, né? É a aparência do mal, realmente. Né? A aparência do mal. Você, ouvinte, na sua opinião, né, você pode comentar aí, você acha que existe algum tipo de profissão, vai? Que algum tipo de... Não vou nem dizer profissão, alguma coisa, algum tipo de atividade... que você acha que não seja conveniente para um crente? Eu já vou dizer que eu acho que tem muitas atividades que não são condizentes, não é?
1: Mas é bom para a gente ativar a consciência do ouvinte, né? Ele pensar aí e tirar suas próprias conclusões, é claro, pela palavra, que ela é nosso manual, nosso guia, né? E você tirar sua conclusão conforme a nossa pergunta aqui.
0: Não é? Né? Porque se for para... Você é crente, mas você... Faz tudo que o mundo faz, não tem que modificar nada. Você acha que você tem toda a liberdade para fazer tudo igual... Então, eu pergunto a você, onde é que há a diferença, não é? Onde é que houve a transformação?
1: Aquele que serve a Deus e que não serve, né?
0: Onde é que existe a renúncia dentro de você? Que tipo de transformação você passou na sua vida? O tema é polêmico, realmente o tema é polêmico, né? Mas eu deixo você, ouvinte, à vontade, não é? Para discutir a questão, se quiser colocar nas redes sociais, discuta a questão. Porque, na minha opinião, tem muita gente que está se deixando levar por pessoas que não estão preocupadas com a sua alma. Pessoas que estão preocupadas, às vezes, com a sua frequência na igreja, com o seu dízimo, com a sua oferta, preocupadas com o volume de pessoas, mas não estão preocupadas realmente em falar algo que seja transformador. Né? A gente sabe que o evangelho é a verdadeira revolução na vida da pessoa. Então, o que, que você acha? No caso desse casal aqui... Esse casal achava que não, se lares estão sendo destruídos, está tudo bem. Ah, se a vizinha está traindo com o vizinho do meu motel, não tem problema nenhum. Se a filha menor do fulano, sei lá, está com uma pessoa lá sofrendo ataques pedófilos no nosso motel, um exemplo, claro, não estou dizendo que isso estivesse acontecendo. Está tudo bem, mas o casal, agora, homossexuais eu não aceito. Quer dizer, eu acho que entendo isso, Débora, como uma coisa meio que uma falsa moral, você não acha?
1: É. Todos estão, não é questão do tipo, né, mas é o pecado em si que ali é realizado, que é permitido por
0: atividade
1: você.
0: Atividade imoral, enfim, né? Não é? Então, nesse caso aqui, ele foi levado à justiça, acredito até com razão. Nesse caso, a gente vê um determinado preconceito, né? De qualquer maneira, ouvinte, é para você aí questionar, entre meditar, você, né? Meditar. De repente, apareça algo na sua vida que você vá pensar, devo ou não devo, não é? É lícito, convém, tá bom? O MC deixa você pensando aí. Eu já tenho a minha opinião formada a respeito do assunto, mas eu quero que você também, à luz da palavra de Deus, em reflexão profunda, você também tire as suas conclusões.
1: A irmã Ângela chega para cantar mais uma mensagem musical, Princípio e Fim, que está no CD Holocausto Vivo.

0: Jesus é o Alfa e o Ômega, princípio e fim. E no bonito está no CD Holocausto Vivo, com playback, à disposição de vocês aí na sua cidade. Florival, agora nós vamos para os prefixos.
1: Exatamente, vamos para os prefixos.
0: E já já voltamos.
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3: 13 horas e 3 minutos.

0: Dia 31 de maio está chegando, nós vamos ter um culto especial em todas as nossas igrejas Deus de Amor aqui do Brasil e no exterior. Preste atenção, é o culto Me Aquecendo no Rebanho. É um culto onde nós vamos receber os membros que deixaram o nosso ministério, seja pastor, seja cooperador, seja membro. Este dia é o dia para você retornar à Igreja Deus de Amor. Não estou falando aos desviados. É claro que desviado pode voltar. Mas esse dia é específico para as pessoas que deixaram o nosso ministério. Talvez porque foram maltratados ou porque aconteceu alguma coisa na congregação. Inclusive, eu estava lendo em pesquisas que a maioria das pessoas deixa a congregação por falta de um relacionamento bom, uma palavra que aferiu, um relacionamento que não deu certo entre duas pessoas ali da congregação e houve um desentendimento e a pessoa sai. A pessoa não quer congregar mais. E Satanás se aproveita dessa oportunidade e começa a esfriar essa pessoa. Ela não vai mais à igreja. Ah, eu não vou mais lá porque aquela pessoa falou assim de mim. Ah, aquela pessoa me olhou feio. Ah, o pastor não me deu oportunidade. Ah, o pastor não me atendeu. Gente, isso é tão pequeno em relação à nossa salvação. É claro que não é indo para a igreja que você vai ser salvo, mas faz parte da sua fé, faz parte da caminhada cristã, é necessário congregar. Agora, se a gente for olhar pessoas que falam mal da gente, pessoas que não aceitam a nossa opinião, ou a nossa postura, a maneira que a gente penteia o cabelo, ou que a gente coloca o sapato, ou que a gente... a nossa opinião em relação a tantas coisas, a gente não congrega em lugar nenhum, porque sempre haverá situações assim. Por que você não deixa o trabalho? Tem gente falando mal de você lá. Por que você não deixa a escola? Tem gente lá que você também teve uma discussão. Mas deixa a igreja, que é muito mais fácil, não é verdade? Então, preste atenção. Deus está dando essa oportunidade. Não é uma igreja em si que está te dando a oportunidade de você regressar. Você não foi para o mundo, mas está em casa ferido. Quem que ganha com isso? Você está só perdendo. A sua alma está enfraquecida. Você está fraco na fé. Você está triste. A sua alma está necessitada de alimento. Então chegou a oportunidade. Anote aí, dia 31 de maio, às 15 horas, em todas as nossas igrejas do Brasil e do mundo, haverá este culto Me Aquecendo no Rebanho. Vamos voltar. Você está frio. Você que é ovelha, precisa se aquecer no rebanho novamente. Estamos aqui para receber vocês de braços abertos. Não é uma frase de efeito. Não é uma frase de jargão, não. Nós queremos que você volte a congregar conosco. Você que deixou a congregação, você que era obreiro da nossa igreja, volte. Nós estaremos analisando sua situação direitinho. Dia 31 de maio, no horário das 15 horas, na sede mundial e também na Igreja de Deus e Amor, aí pertinho da sua casa. Você vai voltar, nós vamos receber você, vamos anotar o seu nome e você vai fazer parte novamente do corpo de Cristo no nosso ministério Igreja de Deus e Amor, tá certo? Dia 31 de maio, Me Aquecendo no Rebanho.
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0: Este é mais um lançamento MC Music. Nós vamos ouvir na voz de Débora Miranda, Deus Vê Muito Além.

0: é a Rita de Muriaé, estou ligadinha aqui nos irmãos. Gosto muito de ouvir esse programa. Que Deus abençoe a senhora, a família da senhora, a esposa, esse programa tão abençoado que fala com nossos corações, né?
1: Eu tenho escutado sua programação e estou escutando agora, nesse momento. Gosto da sua programação. Meu nome é Maria Correia dos Santos, de Bebedouro, Estado de São Paulo.
2: Aqui é Lúcia de Itambi, Rio de Janeiro. Eu gosto muito do programa de vocês, do MC. Gosto muito da palavra do irmão Lorival, meditação. Gosto de todas as coisas dos programas do MC.
3: Eu sou Lael Jorge, daqui de Colatina, Espírito Santo, moro no bairro São Marcos. Sou um ouvinte assíduo do programa. Programa esse que tem, de certa forma, edificado minha casa também. A paz do Senhor a todos. Fico na paz do Senhor Jesus.
4: Olha que coisa linda, né? Obrigada a todos vocês que tiveram um tempinho aí para mandar a sua mensagem, o que esse programa está trazendo para todos vocês. Isso nos motiva, né? Nos dá ânimo para prosseguirmos nesta programação. Obrigada a todos vocês mesmo, de coração.
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4: E hoje nós vamos falar com os adolescentes. Atenção, adolescentes, jovens que estão ouvindo o nosso programa. Sou adolescente e agora? Não é? A palavra de Deus em 1 João 2,14 diz, Deus trazendo essa mensagem a vocês, jovens. Eu vos escrevi, jovens, porque sois fortes e a palavra de Deus está em vós, e já vencestes o maligno. Esta é a palavra de Deus que João dirige aos jovens. Se a palavra estiver em você, você já venceu o maligno. Mas a pergunta que a maioria dos adolescentes deve estar fazendo agora é, irmã Débora, pastor Olival, e agora, como servir ao Senhor na adolescência, já que cheguei a este ponto da minha vida? E eu creio, jovem, que muitos gostariam de pular esta fase da vida, como também muitos não gostariam de ver esta fase chegar ao fim, que gostam demais dela, né? Há sempre dois conceitos em todas as nossas decisões, o certo e o errado. E nós temos de ter a sabedoria para tomar a decisão mais acertada para cada tempo da nossa vida. E assim colheremos o melhor em nosso tempo. Salomão diz que o sábio conhece o tempo e o modo. Conhece o tempo e o modo. Seja na infância, adolescência ou velhice. Agora, o que o escritor João quis dizer é que em todas as coisas a palavra tem que nortear nossas decisões, nos guiar em nossas opções e decisões. Nós vemos na Bíblia vários exemplos de homens de Deus que, mesmo ainda muito jovens, eles puderam ser chamados assim, homens de Deus. Quando dizemos homens, estamos nos referindo ao gênero humano num todo, mulher e homem, né? E a maior dificuldade hoje em dia, eu vejo assim, que no meio dos jovens de nossas igrejas, é achar alguém para liderá-los como espírito jovem, né? Eu não quero dizer líderes como Roboão, que negligenciou a sabedoria dos mais antigos para se valer da inexperiência dos jovens da sua idade, não. A gente tem o nosso ministério e a gente cresce na igreja, a gente passa por aquela fase e a gente vê que o jovem de hoje não é diferente do jovem de antigamente. Nós somos jovens, né? E como muitas pessoas dizem ou pensam, hoje o jovem não é diferente daquele que quando éramos jovens antigamente. Nós vemos o tempo do profeta Samuel, a sua total dedicação ao Senhor. Podemos olhar, por outro lado, a falta de temor de Deus nos filhos de Eli. Veja, meu amado jovem ou irmã jovem que está nesse período tão difícil, mas também tão maravilhoso em suas vidas. Não pense que um homem ou uma mulher não pode ser adolescente. Não pense você que para ser um instrumento de Deus você precisa ser um idoso. Que Deus só vai usar você quando você for maduro. Não. Davi disse para Saul que ele não precisava da armadura dele. Você se lembra quando Davi foi lutar contra o gigante? Davi tinha suas próprias armas para a sua época. E você, adolescente, jovem, também tem as suas armas. E vocês sabem que naquela época Deus usou Davi e destruiu o gigante que afrontava Israel. E João diz hoje para você, jovem, vós sois fortes e já vencestes o maligno. Agora, um jovem que aceita Jesus, ele não deixou de ser jovem. Ele fez uma escolha. E nós não podemos pôr sobre ele um jugo de uma pessoa de 40. se ainda ele tem 20. Jesus disse ao jovem rico: vende tudo o que tem, dá aos pobres e depois vem e me segue. Ele não fez isso. A Bíblia diz que ele era dono de muitos bens. Mas Jesus não o repreendeu quanto a ele ter falado que praticava os mandamentos. Nós podemos deduzir que se ele estivesse mentindo, certamente Jesus o teria repreendido. Agora, hoje, quando um jovem vem a Cristo, ele está deixando para trás todo o seu conceito de riqueza na juventude para viver para Deus. Só isso já é bem difícil, já que muitos velhos que guardam o mandamento ainda não estão vivendo uma vida em Cristo. Fechados em suas teorias de um cristianismo que visa mudança exterior e não interior, criticam toda a atitude tomada pelos nossos adolescentes de hoje, chamando até na maioria das vezes os escolhidos de Deus de filhos de Belial. Davi era um jovem e sábio que não podia lutar com as armas do velho Saul. A armadura de Saul estava tão profanada pela sua falsa santidade que Davi nem conseguiu levá-la. Mas a palavra que tenho para você, adolescente, é que você pode vencer no seu tempo este mundo tenebroso. Você não precisa de uma capa de pessoas que não conheceram a Deus na sua adolescência e acham que você tem que servir a Deus como homem e perder o melhor de sua vida juntamente com Deus. Deus confia na nossa mocidade e tanto confia que Ele está chamando uma geração de Samuel em nossos tempos, para que a roupa ou a maneira de ser não seja a viga mestra de santidade, mas no todo, de dentro, fora, de cima, de baixo, ser santo em tudo. Mesmo sendo adolescente, a Bíblia tem sido a nossa referência nesses dias para essa geração, mas somente aquilo que a Bíblia diz que nós devemos realmente confiar. Você, como disse, está em tempo de decisões. Como eu já disse, você está em tempo de decisões. Algumas delas vão valer a pena para a vida toda. Por exemplo, quem escolher para o casamento, que carreira escolher na faculdade, enquanto que outras somente terão significado em tempo real. Alguns jovens hoje em dia decidiram errado e estão pagando por suas decisões atrás das grades. Outros estão carregando um filho, uma filha nos braços e assim por diante. Para finalizar, diante de tudo isso, não se esqueça, Deus diz que vós sois fortes. Suas desculpas não molestarão a Deus. Ele já pronunciou uma palavra a teu respeito: vós sois fortes. Sempre se aconselhe com seus pais, que amam a você, os pastores de confiança, antes de qualquer decisão. A palavra de Deus e também aqueles que já foram jovens em Cristo e viveram suas vidas com Deus na mocidade vão saber como te aconselhar no caminho a seguir. Você, adolescente, é o futuro pastor, líder e também a esperança de amanhã. Portanto, decida sempre pelo melhor, decida sempre pelo correto, ainda que tenha alguma coisa a perder. Saiba que Deus lhe recompensará. Que Deus os abençoe, querido jovem. E o MC traz para vocês CD Oração no Santuário. Nós vamos ouvir esta mensagem e você vai meditando aí. E com certeza Deus vai falar ao seu coração. Música.

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1: Débora, você sabe que esse já foi tema nosso no programa. A gente tem que respeitar tudo, né? Tem que respeitar tudo. A gente não pode sair desrespeitando as coisas. Você vai entender porque eu estou dizendo as coisas, né? Achando que não, é assim mesmo, coisa assim. A verdade é que a gente tem que respeitar as situações, respeitar o ser humano, respeitar... Eu gosto muito de animais, tenho pavor de pessoas que maltratam animais e coisas assim. Isso que eu estou dizendo, tem que respeitar tudo. Agora, é interessante, Débora, é interessante que uma pesquisa mostra que as pessoas têm mais empatia por animais maltratados do que por seres humanos. Recentemente eu fiz uma pergunta em casa para os nossos filhos, e você vai se lembrar quando eu falar para você, né? Eu perguntei, tudo nesse planeta é habitat desse animal, é habitat desse animal, habitat desse, daquele, daquele. Aí eu perguntei, o habitat do homem onde é?
2: Me lembro.
1: Não é? Para um pouquinho e pensa, onde é o habitat do homem? Você fala, mas São Paulo, por exemplo, você, bom, aqui nós tínhamos macaco prego, tínhamos mico-leão dourado, tínhamos a onça pardo, nós tínhamos aqui a jaguatirica, enfim, não tem mais, porque o homem invadiu o espaço do animal. Vai para a selva, bom, os cascavéis estão sumindo, as jararacas também, porque o homem, todo lugar é o homem que é o invasor, não é?
2: Mas onde é o habitat do homem?
1: Não é? Então, vamos voltar para o Jardim do Éden, se alguém puder, né, dizer. A verdade é que a Bíblia fala que o homem foi colocado para dominar sobre todos os animais.
2: Foi isso que eu respondi no dia, né?
1: Não é? Então, veja, Débora, uma pesquisa mostra como cães e gatos são mais valorizados que os seres humanos. Também, esquecer de colocar aqui a arara azul, né? Todos os animais têm de ser respeitados. Claro que tem a sua época de reprodução, tudo, enfim, né? Mas eu acho assim que o ser humano está sendo colocado em segundo plano. Segundo plano.
2: Eu falei outro dia aqui no Momento da Família, né? Todo mundo tem aí seus sindicatos, as suas ONGs em proteção aos animais. E quem está protegendo a família?
1: Não é verdade? Veja você, ouvinte, nós estamos aí, tipo, nos vendo, existem, mexeu com questão animal, crime inafiançável. O ser humano, às vezes, você mata o camarada vai, mata outro camarada, não foi flagrante, não vai preso, tem recurso. Enfim, ouvinte, essa pesquisa me chamou a atenção. Foi um estudo que foi divulgado na 108ª reunião anual da Associação de Sociologia Americana, que acabou gerando uma enorme polêmica, porque segundo a pesquisa, as pessoas têm mais empatia ou simpatia por animais maltratados que pelos seres humanos. Eu quero dizer aqui, ouvinte, que não se deve maltratar animal. Eu tenho pavor de ver gente maltratando animal.
2: Nem deve, né?
1: E a Débora está aqui, sabe, uma vez passando num local, um animal estava sendo maltratado, eu parei, entrei na confusão, levei o animal para casa e cuidei do animal. Então, a gente não pode, claro, né? Mas é interessante que o autor desse estudo, né, um professor universitário, ele veio com essa pesquisa, né? E falava que, chegou a dizer que sobre a violência contra criança, né, e adulto e os animais, foi colocada a situação, todas as situações, e as pessoas acabaram tendo mais grau de empatia em relação aos animais, né? E a relação, por exemplo, a diferença do nível de empatia pela criança e pelo filhote de animal foi quase significante. Então, a gente começa a olhar assim, não é? Como é que pode, né? Quando se trata de criança, Débora, é quase igual até a empatia. Mas quando se trata de adulto acima de 30 anos...
2: Não é tão tocante quanto um animal.
1: Não, eles preferem ajudar o animal. Acredito. Então é complicada a situação. Eu trouxe para você, ouvinte, a gente tem que respeitar. Por isso que eu falei, a gente tem que respeitar todo mundo. A gente não pode permitir ver um animal ser maltratado, tal, tal. Mas em detrimento, eu vou tirar a palavra detrimento, porque muitas pessoas não sabem. Mas se você estivesse aí agora vendo um cachorro ser maltratado e vendo uma pessoa com mais de 30 anos sendo maltratada, quem você socorreria? Porque segundo a pesquisa que eu entendo, Débora, que eles deixariam o ser humano passar todas as aflições dos reveses que ele está vivendo e socorreria os animais.
2: É verdade.
1: Que a empatia é maior. Não é? É evidente que tem que socorrer os dois, não é? Mas se tivesse que escolher, eu acredito que nós deveríamos ter a sensibilidade de escolher o ser humano. Embora a gente entenda, poxa, o animal não tem reação, o animal não é um ser inteligente, então vou socorrer o animal. Eu entendo tudo isso, mas o ser humano tem que ser colocado em primeiro lugar, eu diria, nessa cadeia da vida. O que você acha, Débora?
2: Com certeza. como Deus colocou o homem para ser o dominador, não o destruidor, né? Mas ele deve estar no primeiro lugar da hierarquia. Depois,
1: então, essa pesquisa realmente assusta a gente, não assusta.
2: E não é de se indignar-se, né? Mas de se assustar, né?
1: Pois é. Então, ouvinte, olha, é assim, a gente não pode maltratar nada, né? Cuide direitinho dos animais, não fica batendo em animais, coitados. Eles não têm sabedoria como você tem, mesmo que tivessem, né? Não dá para ficar maltratando os bichinhos. Agora, o ser humano, você vê que Jesus não morreu pela baleia órfã do Pacífico, né? Jesus não morreu, não que ele mandasse matar, assassinar ou maltratar. Não, de jeito nenhum.
2: É questão de valor, né?
1: Não é, Jesus não veio morrer pelo seu poodle, pelo amor de Deus, Jesus morreu por você.
2: E tem poodle que tem mais benefício do que um ser humano, de uma criança que está passando fome na rua.
1: É isso que eu estou dizendo, é isso que eu estou tentando chegar.
2: Não, a gente vê poodles dentro de um carrinho, de não que ele tenha maltratar o poodle, mas dentro de um mercado tem cachorrinho dentro do carrinho, como se fosse uma criança, né?
1: E às
2: é
1: vezes,
2: questão de valores.
1: E às vezes pessoas passando necessidade.
2: Exatamente.
1: Né?
2: É isso que eu acho que é discrepante. Né?
1: Então, ouvinte, preste atenção. Jesus morreu por nós, seres humanos, né? E não que isso, mas talvez eu repito, nós temos que tratar bem os animais e com muito carinho. Se você não tem condições de ter um animal, não tem, mas não pode maltratar os bichinhos. Agora, em primeiro lugar, vem o ser humano, né? Isso não tem a menor dúvida. Mais um hino antes do quadro, São
2: Nós vamos aqui, o grupo Sem Fronteiras vai louvar o Senhor com Ele Amado. E depois, Sessão da Criança.

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2: Eba! Olá, crianças queridas de todo o Brasil e também de outras partes do mundo. Já está no ar...
1: Sessão da Criança!
2: É isso mesmo! É o nosso programa Sessão da Criança, que está começando agora, aí no seu rádio, no aplicativo Rádio Deus e Amor, também na internet pda.com.br. Que bom que você está aí do outro lado! Eu estou muito feliz! E vocês? É isso mesmo, nós estamos trazendo aqui alegria. Nós que somos de Deus, somos alegres. E nada melhor, como a Bíblia fala, que quando a gente está feliz, a gente deve cantar louvores. Então vamos lá, de pé, vamos cantar ao Senhor.

0: de Deus. Que gostoso louvar a Deus. Olha, os animais louvam a Deus, os passarinhos louvam a Deus, as águas louvam a Deus quando elas fazem aquele barulho com as suas ondas, rebatem até a areia, voltam. Também a baleia louva a Deus quando ela jorra aquela água lá para cima e dá aquele salto enorme sobre o mar e cai novamente. Enfim, toda a criação louva a Deus. Isso não é maravilhoso? Vocês acompanharam este hino que está no meu CD, Débora Kids, volume 2, que está aí na sua cidade. É na Igreja Deus e Amor. Peça para mamãe: mamãe, eu quero o CD da tia Débora. Débora Kids, volume 2, é o nome do CD. Se você não pode ir até a igreja, você pode baixar aí no seu celular ou no celular da sua mãe estes hinos. E também a história, mais um pedacinho da história que está nesse CD Débora Kids, que é a história da criação. Vamos lá, vamos a um pedacinho da história. No segundo dia, Deus fez o céu. Ah, que lindo! Como é alto e imenso este céu azul que vemos. E ele o fez com nuvens branquinhas, fofinhas, parecendo flocos de neve. Como estava ficando maravilhoso o mundo de Deus. E agora chegava a noite. E assim passou o segundo dia da criação. Tá vendo que gostoso? Dá vontade de ouvir mais, não é? Então, você pode ouvir a história inteira quantas vezes você desejar. Tá bom? Adquira então pelas plataformas digitais ou então na Igreja Deus e Amor aí da sua cidade, tá certo?
1: Ei, tá na hora da historinha. Vamos ficar bem quietinhos pra ouvir, tá?
0: Era noite. O jovem, aquele, o Daniel, aquele jovem que estava morando lá na terra estranha, na Babilônia, ele soube que o rei Nabucodonosor havia sonhado um sonho e estava procurando alguém que lembrasse do sonho dele. Ah, peraí, tia Débora, eu não estou entendendo nada. É, o rei Nabucodonosor sonhou um sonho e ele não lembrava do sonho dele. Então ele começou a chamar os sábios do mundo inteiro, do seu país, da sua nação, para que tentasse saber o sonho que ele havia sonhado e, acima de tudo, além disso, interpretasse o sonho que ele havia sonhado. Ah, tia Débora, isso é impossível. Olha, eu vou dizer que é possível quando uma pessoa ama a Deus, serve a Deus e é homem de Deus, porque Deus fala conosco as coisas que estão escondidas e as coisas secretas. Você sabia disso? É verdade, porque Deus, a Bíblia fala que ele é onisciente. Onisciente? Que palavra é essa, tia Débora? É, onisciente significa que sabe de tudo, do início ao fim, das coisas que vão acontecer ainda. É verdade, tia Débora. É verdade verdadeira. Deus sabe tudo o que vai acontecer com a gente, desde hoje até a nossa morte. Ah, que Deus maravilhoso é esse, não é verdade? E esse Deus que nós servimos hoje, Daniel também o servia. E naquela noite, então, Daniel estava lá na sua cama, dormindo. E ele então sonhou. Vejam que Deus mostrou para ele o sonho que o rei Nabucodonosor havia sonhado. Sabem o que Daniel sonhou? Ele sonhou o mesmo sonho que o rei tinha sonhado. Ai, Deus é tão perfeito, tão maravilhoso, que não só isso, Deus deu para Daniel o sonho que o rei havia sonhado e também lhe contou o que significava aquele sonho. Ah, Daniel estava muito alegre, alegre, alegre, e ele disse assim:
2: obrigado, meu Deus, porque o Senhor me fez sonhar o sonho do rei e também me deu o significado do sonho.

0: Então Daniel, quando acordou daquele sonho, imediatamente ele foi depressa ao palácio do rei Nabucodonosor, ao rei. Ele foi correndo ao palácio do rei Nabucodonosor contar ao rei o que ele havia sonhado e também o seu significado. Então, naquele momento, Daniel tocou o sino daquele portão para dizer que ali estava alguém para falar com o rei. Eu imagino assim, né? Porque eu creio que não havia campainha e tal. Então, Daniel fez assim. E abriu-se o portão daquele imenso palácio. E o rei, então, já sabia que era Daniel, o servo de Deus, que Deus o amava tanto, assim como ele ama a tia Débora, e ama você também. Ah, tia Débora, às vezes eu sou mal, às vezes eu peco, e Deus me ama mesmo assim? Claro que ama. Deus não ama as coisas ruins que você faz, o pecado que você faz às vezes. Mas ele ama você do jeito que você é. E Deus ama você, como diz a Bíblia. Porque Deus amou o mundo de tal maneira. Ah, e a palavra de Deus é verdadeira. Se ela falou que Deus ama e ponto final. Ninguém mais pode mudar isso, entendeu? Lá estava o rei sentado no seu trono. Aquele rei Nabucodonosor, mal, muito mal. Mas, como eu falei, Deus também o amava, assim como também amava o jovem Daniel. E assim ele já foi perguntando ao jovem Daniel, assim que ele já foi chegando à sua presença, e foi perguntando assim:
1: Ei, Daniel, que bom que você veio. Agora eu quero saber que... Será que você é mesmo capaz de contar o que eu sonhei naquela noite?
0: Aí então o jovem Daniel respondeu:
2: Não, rei, não. Eu não posso. Nenhuma pessoa pode contar o que o senhor sonhou aquela noite. Mas existe um Deus no céu e ele sabe tudo. E foi ele quem me contou o sonho que o senhor sonhou.
0: E então Daniel começou a contar o sonho do rei Nabucodonosor.
2: Sabe, ó rei, o Senhor, no seu sonho, viu uma imagem bem grande, tão grande que o Senhor se assustou. A cabeça desta imagem era de ouro e o peito era de prata. A barriga desta imagem era de cobre, as pernas de ferro e os pés de ferro e também de argila. Naquele sonho, ó rei, ali perto havia um monte e deste monte rolou uma pedra muito grande para baixo, rolou contra os pés desta imagem, que acabou derrubando-a. E ela se quebrou toda, não sobrou nada desta imagem. E a pedra foi ficando cada vez maior, ficou do tamanho do mundo inteiro.
0: Vejam, crianças, Daniel contava o sonho que o rei Nabucodonosor havia sonhado. Como isso é maravilhoso! O nosso Deus revela as coisas ocultas e escondidas para os seus servos e profetas. Isso é o que a Bíblia diz. E hoje, nós somos os servos de Deus, os profetas de Deus. Profeta é aquela pessoa que traz a mensagem que Deus quer que ele fale a uma outra pessoa. E a Bíblia fala que Deus iria revelar para nós, os seus servos e profetas, tudo que fosse escondido e tudo que fosse um segredo e que estivesse escondido. Exatamente isso, crianças. O rei Nabucodonosor ficou espantadíssimo. Esse foi exatamente o sonho que o rei Nabucodonosor havia sonhado. E naquele momento, Daniel perguntou ao rei:
2: Rei, este foi o seu sonho. E o senhor sabe o que significa este sonho?
1: Não, Daniel. Eu não sabia e nem me lembrava do meu sonho, quanto mais o significado dele.
2: Pois bem, ó rei, o meu Deus que vive para sempre, que está vivo, o qual eu sirvo, me disse que este sonho tem um significado, e eu vou lhe contar agora. Deus me falou, ó rei, que a pedra deste sonho que rolou daquela montanha foi mais forte do que a imagem que o senhor viu neste sonho. Esta imagem grande, enorme, que o senhor até se assustou. Esta pedra foi muito mais forte do que esta imagem. E assim também, Deus é mais forte do que todos os reinos deste mundo. Este é, então, ó rei, o significado do seu sonho.
1: Que coisa tremenda!
0: Vejam, crianças, o rei Nabucodonosor ficou admirado. Admirado, porque agora, de repente, quando Daniel começa a contar o sonho, ele se lembra. Ele se lembra daquele sonho que ele havia sonhado aquela noite. O rei Nabucodonosor estava maravilhado. Ele se lembrava. E exatamente tinha sido assim, bem assim, o seu sonho. O sonho do rei Nabucodonosor. Vejam, crianças, aquela imagem que estava no sonho do rei Nabucodonosor era um grande homem feito de gesso. Como nós vemos por aí, quantos santos, quantas coisas, quantas imagens feitas pelas mãos dos homens. E isso nada vale. A Bíblia fala que nós não devemos prestar cultos ou adorar estes deuses, porque isso é pecado contra Deus. A Bíblia fala que nós temos de adorar apenas o Deus verdadeiro. Deus quer você, criança crente, que você adore apenas a Deus. Fale apenas com Deus. Faça cultos apenas a este Deus, a nenhum outro que você venha conhecer nesta terra. Ah, tia Débora, como que eu faço então para saber qual é o verdadeiro Deus? Aquele que fez todas as coisas. É este Deus que estou falando, Deus de Daniel. É este Deus que nós servimos hoje, que criou o mundo, criou as pessoas, que é o verdadeiro amor. Este sim é Deus verdadeiro. Vejam, crianças, que o rei Nabucodonosor não conhecia este Deus. Então, provavelmente ele iria fazer ou havia feito algumas imagens para que o povo pudesse adorar aquele rei. Ah, isso é pecado, não é bom, isso desagrada a Deus. E às vezes nós não adoramos uma imagem, mas a gente xinga, a gente machuca um animalzinho, a gente briga com a nossa mãe, a gente responde mal à professora, não é verdade? E tudo isso desagrada a Deus e Deus fica muito triste. Mas ainda bem que existe uma solução para o pecado. Vejam, crianças, que o rei Nabucodonosor ficou tão admirado, mas tão admirado, que Daniel havia sonhado o mesmo sonho que ele e tinha recebido de Deus o significado do sonho, que o rei Nabucodonosor disse assim:
1: Oh, Daniel, realmente eu posso ver agora que o seu Deus é muito poderoso.
0: Vejam, crianças, que o rei Nabucodonosor ficou tão feliz, mas tão feliz, que falou assim para Daniel:
1: É, Daniel, realmente eu estou assim muito feliz. Eu vou te dar alguns presentes bonitos e alguns muito valiosos e preciosos. Ah, mas não só isso. A partir de hoje, você vai trabalhar comigo aqui no meu palácio. Você vai ser o meu servo, mas o mais especial de todos os outros, o mais nobre de todos os outros servos que já trabalham comigo aqui no meu palácio.
0: E assim era, crianças. Dentro daquele palácio havia o copeiro, o cozinheiro, aquele que varria os jardins do palácio, aquele que arrumava a cama do rei. Enfim, havia muitos empregados. E Daniel veio trabalhar com ele, mas sendo o mais especial. Porque Daniel era muito sábio. Ele tinha a inteligência que Deus havia dado para ele. Ele era uma pessoa maravilhosa, uma pessoa amorosa, porque ele tinha Deus no seu coração. Ah, crianças, nós podemos ser assim também quando nós servimos o Deus verdadeiro. Deus quer que a cada dia nós louvemos a Deus, o adoremos, o sirvamos. Tudo isso é uma coisa só. Quando você ama a Deus, você o serve, você o louva, você o adora. E assim era Daniel. Porque isso agrada a Deus e Daniel o sabia. Sabia muito bem disso. E vejam que quando nós servimos a Deus, nós começamos a ser abençoados por Deus. Daniel foi abençoado por Deus porque servia a Deus e adorava somente a Deus e nenhum outro Deus. Ah, crianças, não somente Daniel ficou sendo uma pessoa importante ali. Daniel tinha 3 amigos. Vocês já sabem o nome dele, não é? Não se lembram? Então eu vou dizer aqui, ele tinha 3 amigos, Sadraque, Mesaque, Abidnego. É, aqueles 3 que foram jogados na fornalha ardente, se lembram? Então, eles eram amigos de Daniel e também se tornaram pessoas importantes para o rei Nabucodonosor. Ah, crianças, é tão maravilhoso quando a gente serve a Deus. Nós começamos a ser honrados por Deus, abençoados por Deus. Mas não somente isso, mas o mais importante, nós somos abençoados por Deus quando Jesus morreu na cruz do Calvário e ressuscitou por nós. Ah, peraí, tia Débora, eu não estou entendendo muito bem. Sim, éramos nós que iríamos ser mortos numa cruz do Calvário. E eu fui abençoada porque Jesus foi em meu lugar. Você se tornaria abençoado se você aceitasse Jesus e seria abençoado de não morrer na cruz do Calvário. Todos nós somos abençoados e fomos abençoados porque Jesus foi em nosso lugar, morto, mas ainda bem que ele ressuscitou ao terceiro dia, porque é isso que a Bíblia fala em 1 Coríntios capítulo 15, versículos 3 e 4. Vejam, crianças, que não somente Daniel, ele foi abençoado, mas também os seus 3 amigos, porque eles amavam a Deus. É, Daniel, Sadraque, Mesaque, Abednego, esses 4 jovens que tinham sido levados como escravos para a Babilônia, eles continuaram amando a Deus e servindo a Deus e falando com Deus todos os dias. Eles não se misturaram com aquele povo que não servia a Deus. Eles eram até pessoas amáveis umas com as outras, não desprezavam ninguém,

0: obedecendo às leis que eles haviam aprendido quando eles estavam na terra deles. Agora eles estavam num país diferente, um país onde eles eram escravos, mas eles continuavam adorando a Deus. Isso foi maravilhoso porque eles foram salvos da morte por amarem a Deus. Eles receberam um grande presente do rei Nabucodonosor, sendo servos especiais do rei. Ah, mas nada se compara ao grande presente que Deus nos oferece através da sua palavra. Sabe qual é esse presente? A salvação. Através de Jesus, nós conseguimos o maior presente de todos os presentes do mundo inteiro. É, o presente é a salvação da nossa alma, porque um dia este mundo vai se acabar e nós estaremos morando com Jesus. Este é o nosso maior presente, a nossa salvação. Ei, falando em salvação, morar no céu, você já ouviu falar que existe céu, não é? E aí, para entrar no céu, o seu nome tem que estar escrito num livro, que a Bíblia chama o Livro da Vida. Você quer colocar o seu nome neste livro agora? Então ore comigo esta oração.
1: Falar com Deus é tão bom, né?
2: Sim, é verdade.
1: Então vamos orar. Vamos falar com Deus.
0: Senhor meu Deus, eu quero te agradecer por aprender e entender a sua palavra, o seu amor. Obrigada, Jesus. Obrigado por tudo que o Senhor tem feito por mim. Escreve o meu nome, meu Pai, no livro da vida, perdoando os meus pecados, lavando o meu coração. Em nome de Jesus. Amém. Depois desta história linda, gostosa de se ouvir, vamos louvar a Deus com mais um hino do meu CD, Débora Kids, volume 2. Vamos lá, cantando comigo.

0: precisa disso. Não precisa, porque Deus está cuidando da gente enquanto a gente está dormindo, quando a gente vai para a escola, quando a gente volta da escola. Se você tem Deus, você tem esse amigo que te ajuda, que te encoraja e que cuida de você.
1: Senhor, tia Débora, eu sou o Pedro Henrique de Belo Horizonte. Eu gosto da sua historinha. Fica com Deus.
2: Oi, eu sou a Alan Vitor, com 7 anos. Eu sou de Belém do Pará. Eu gosto muito das suas historinhas.
3: Eu sou a Cauane de Guarulhos. Tenho 9 anos. Eu gostei muito da historinha de hoje.
0: Vamos lá, vamos lá. É isso mesmo. Estou aguardando a sua mensagem de voz. É uma das partes que eu mais gosto do programa. É a parte das mensagens que vocês me enviam e também a parte da história. Então, você que ainda não mandou, eu estou aguardando, tá bom? Peça para mamãe ligar aí o WhatsApp e você envia o seu recadinho de voz mandando aqui para mim, tá certo? Olha, neste momento nós vamos para... Ah, não vamos para nada não, nós vamos embora. Porque o nosso amigo Senhor Relógio está nos dizendo que nós temos de ir embora, porque já acabou o nosso programa. Sessão da Criança!
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4: 14 horas e 5 minutos.
7: Meu nome é Gláucia, eu moro na Zona Norte de Jaçanã, pertenço à Igreja Congregação Cristã do Brasil. E há muitos anos eu tenho amizade com uma obreira, que ela mora em Terra Preta, o nome dela é Hermínia. E eu não podia engravidar e ela fez uma campanha no meu lar e eu engravidei através dessa campanha. No quinto mês de gestação, eu passei um susto muito grande. Nós quase batemos o carro na Fernão Dias. E naquele momento eu liguei para ela e ela fez uma oração e um voto a Deus, que se Deus livrasse nós, e eu, a menina e meu esposo, que eu estava esperando uma menininha, ela levantaria e agradeceria a Deus, ela contaria o testemunho. Então hoje eu estou agradecendo a Deus que minha filha, Deus deu grande livramento através do voto que ela fez pela minha filha. Deus deu um grande livramento, Deus guardou minha filha. Hoje minha filha nasceu com saúde perfeita e minha filha é uma bênção nas mãos de Deus. Também quero agradecer a Deus pela vida da irmã Hermínia, de Terra Preta. Ela é obreira na central de Terra Preta. Também quero agradecer a Deus pela vida dela, que Deus abençoe. Quero agradecer a Deus pelas obras que Deus tem feito, por tudo que o Senhor tem feito. Agradeço a Deus por tudo. O nome da minha filha é Isabelle e foi através de muitas orações, através das orações da Vi Miranda, através da Igreja Deus é Amor, que muitas vezes o Senhor deu grande livramento para mim na gestação. Então eu agradeço porque minha filha hoje está com 11 anos. Eu agradeço a todos. Deus abençoe.
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9: O programa Espaço Eu e Mais Um está chegando através desta emissora e também do aplicativo Rádio Deus é Amor. Vos saúda na paz o Senhor Débora Miranda. Nós estivemos falando nos últimos 6 programas sobre o crente e a idolatria. Hoje eu faria então um resumo daquilo que nós começamos há 6 dias atrás, para que você possa recordar, marcar alguns versículos também e, podemos dizer assim, absorver, se alimentar desta palavra e crescer no conhecimento de Deus. Nós, nesses dias, aprendemos que a idolatria consiste em prostrar-se perante imagens e adorá-las. Está em Êxodo 20, versículo 5. Aprendemos também que adorar outros deuses é uma prática de idolatria. Deuteronômio, capítulo 30, versículo 17. Adorar os exércitos dos céus, também como o sol, a lua, as estrelas, os planetas, os astros, também é uma prática desse pecado de idolatria. Está em Deuteronômio 4, versículo 19, versículo 3 também do capítulo 17. Adorar os homens também é uma prática de idolatria, tomando o lugar de Deus. Está em Salmos 106, versículos 19 e 20. Adorar os demônios. Mas como adorar demônios, irmã Débora? A Bíblia fala em Apocalipse 9, 20 e Mateus 4, versículos 9 e 10. Adorar os anjos. Há muitas igrejas que fazem cultos aos anjos, elevando o nome dos anjos acima do nome de Cristo, né? Isso é adorar os anjos. Está em Colossenses 2, 18. Aprendemos que a idolatria é uma abominação a Deus. Guarde bem isso, é uma abominação a Deus, é pecado. Leia em Deuteronômio, capítulo 7, versículo 25. Aprendemos que a idolatria é vã e insensata. Marque mais um versículo, Salmos 115, versículos 4 a 8. Aprendemos também que a idolatria é irracional. Atos 17, 29. É contaminadora. Ezequiel 20, versículo 7. Aprendemos que devemos fugir da idolatria. Guardemo-nos dos ídolos, disse João. Guardemo-nos dos horóscopos, pirâmides de cristais, gnomos, dos duendes e de tudo que possa nos afastar de Deus. Você, novo convertido, tenha um momento de louvor e adoração a Deus, voltando a sua mente, seu coração para Deus, deixando que só Jesus seja o Senhor da sua vida. Vejam que esse pecado de idolatria no Antigo Testamento era mais para o feitio, né, de bezerro de ouro, imagem de escultura. Agora no século XXI também temos isso, né, através de festividades de em comemoração do dia de São João, de Santo Antônio, São Pedro, que geralmente é colocado nas festas juninas. Falamos também que isso é uma adoração a ídolos. Não somente isso, tudo que venha separar você de Deus e você dar preferência a esta coisa, a este objeto, a esta situação, a esta festividade, ao invés de dar lugar a Deus e substitui o lugar de Deus com estas práticas, é um pecado, é uma idolatria, você está sendo idólatra. Então preste atenção, Muitas vezes, no século XXI, não vemos uma imagem de escultura à nossa frente, não estamos adorando ela, não estamos nos prostrando, mas há coisas em nossa vida que amamos mais do que a Deus. Amamos mais um homem ou uma mulher, algum objeto mais do que a Deus. É um pecado de idolatria. Vamos fugir disso? Vamos nos atentar a isso? Vigiar para que não venhamos cair nesta prática pecaminosa de sermos idólatras e sofrermos consequências devido a este pecado.
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9: Atenção, discipuladores, gostaríamos de receber comentários de vocês, o quanto está sendo eficiente o seu estudo com eles, a sua convivência diária, o que você está vendo de diferente, você está vendo uma diferença nesses novos convertidos, na sua prática diária de, da vida mesmo, né? Na conversa, no dia a dia, nas atitudes do novo convertido. Nós queremos ouvir vocês. Mande aí seu comentário. 11 982 92 33 92, que é o nosso WhatsApp, tá certo? Até a próxima edição, então. Se despede com um forte abraço, sua irmã em Cristo, Débora Miranda. E aguardamos, então, o seu contato através do nosso WhatsApp. Até lá, na paz do Senhor.
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11: 13 horas e 15 minutos.
12: Maravilha, 13 horas e 15 minutos. É o programa Voz da Libertação com você. Nós estivemos aí direto de São Paulo, do Estúdio C, com o MC Mensagens Cantadas. Estamos de volta nesta programação A Voz da Libertação, que é um órgão oficial informativo da Igreja Pentecostal Deus e Amor, que tem a sede mundial em São Paulo, na Avenida do Estado, número 4568, no bairro Liberdade. Sobre a responsabilidade da irmã Ereni Miranda, que é a presidente da Igreja Deus e Amor e do programa A Voz da Libertação. E a sede estadual da Igreja Deus e Amor está aqui em Manaus, na rua Comendador Alexandre Amorim, número 525, bairro Aparecida, sob a supervisão do pastor André Zimbruski. Os cultos são diariamente às 6 da manhã, às 7, às 9, às 12, 14 e 18 horas. E o fundador é o saudoso missionário Davi Martins Miranda. Comunicação e apresentação do seu abençoado programa Voz da Libertação nesta tarde. Sou eu, Raimundo Cruz, que a graça, a paz, o amor e a comunhão do Espírito Santo esteja presente em sua vida, em sua casa e em seu coração. Deus abençoe Manaus, Amazonas, Brasil. Está no ar novamente, de volta aqui de Manaus, o programa Voz da Libertação. Levando a paz, a alegria, a salvação em Jesus Cristo. Ao seu lar e ao seu coração, onde quer que você esteja, seja bem-vindo a este abençoado, maravilhoso programa de todos os dias, de todas as horas. É o programa A Voz da Libertação, da Igreja Pentecostal Deus e Amor, um programa feito especialmente para você.

É este Deus que nós estamos louvando, é este Deus que nós estamos adorando, este Deus que cuida de mim, que cuida de você quando você está na escola, quando você está deitado na sua caminha, com a luz apagada e vem aquele medinho. Não, não tem de ter medo. Não tenha medo, não fique apavorado. Tem crianças que até cobrem a cabeça.

0: quero ver, você quer ver? Nós queremos ver. Jesus Cristo abençoar você.
1: Que milagre vai acontecer? Deus vai se converter. Que a minha vida vai mudar.
0: Está chegando.
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3: 13 horas e 20 minutos.
0: E neste momento nós vamos orar, vamos fazer um instante de oração com o servo de Deus, pastor André Zembruschi. Pois a oração, você sabe, né? A oração move a mão de Deus. Hoje foi um culto abençoado pela manhã. Agora, à tarde e à noite, o pastor André Zembruschi vai estar pregando a palavra de Deus e orando em seu favor e em favor da sua família, aqui na sede estadual das igrejas Deus é Amor, na rua Comendador Alexandre Amorim, 525, bairro Aparecida. Vamos orar, vamos clamar ao nosso Deus.

Alabassurianda. Ó Deus Todo-Poderoso, vai libertando, Senhor. Liberta esse filho, liberta esta filha, Senhor. Liberta esse esposo, liberta essa esposa. Liberta, liberta, liberta, Senhor. Pelo poder do

só Deus, todo poderoso, e balabasturianda, ó Senhor, Senhor, Senhor, Senhor, Senhor, restaura agora, Senhor, dá o encontro deste homem, dá o encontro desta mulher, deste filho, desta filha, deste neto, desta neta.

servir o Senhor com tanta alegria, ó Deus vivo, que prestava culto a ti, Senhor. Olha esse filho, esta filha, esse pai, esta mãe, que não via a hora, Senhor, de ir à igreja para cultuar, para adorar o Senhor, mas hoje já não acontece mais. Vai restaurando agora, Senhor, todo espírito do diabo, diga, sai da minha família, todo espírito do diabo, da contenda, da desunião, da briga, sai, Satanás, espírito dos vícios, da droga, sai, Satanás, sai, espírito da bebida,

Esse é o Senhor, Ribalabasturianda. Este filho, esta filha foi consagrada ao Senhor.

Senhor, vai operando, Senhor. Opera nesta casa, opera nesta casa, opera nesta família, que haja reconciliação.

esposa, é o livramento, Senhor. Salva, Jesus, salva, Senhor, salva, salva, salva. Oh, Deus Todo-Poderoso.

demonstrar o que será o dia de amanhã. Aleluia. Os ventos vêm para levar a sujeira embora, o lixo embora. Mas quando Deus estabelece a sua ordem, é de restauração, é de cura, é de transformação, é de libertação. Por isso ele diz: clamas a mim, clamas a mim, clamas a mim, clamas a mim, clamas a mim. Espírito Santo de Deus, oh Espírito Santo de Deus, vai clamando.

0: Maravilha, como ver a luz. É, nós ouvimos aí esta linda canção da gravadora MC Music com a nossa irmã Karina Inácio. E vamos seguindo com o programa Voz da Libertação da Igreja Deus e Amor. Hoje, quarta-feira, tivemos um culto abençoado pela manhã. Agora à tarde, nós teremos um culto com a nossa irmã Diene, que estará pregando a palavra de Deus e orando por todos.
1: Em Jerusalém.
0: E logo mais, às 18 horas, pastor André Zembruschi ministrando a palavra de Deus. Juntamente com a irmã Fátima Viana.
1: Que ocupou um lugar de Barrabás.
0: Rua Comendador Alexandre Amorim, 525, bairro Aparecida.

0: Tem misericórdia de mim, ó Deus. Tem misericórdia de mim segundo a tua benignidade. Apaga as minhas transgressões segundo a multidão das tuas misericórdias. Lava-me completamente da minha iniquidade e purifica-me do meu pecado. Porque eu conheço as minhas transgressões e o meu pecado está sempre diante de mim. Contra ti somente pequei e fiz o que é mal diante dos teus olhos, para que seja justificado quando falares e puro quando julgares. Eis que iniquidade fui formado, e em pecado me concebeu a minha mãe. Eis que ama a verdade no íntimo, e no oculto me faz conhecer a sabedoria. Purifica-me com hisope, e ficarei puro. Lava-me, e ficarei mais alvo do que a neve. Faz-me ouvir júbilo e alegria, para que goze os ossos que tu me quebrastes, ó Deus. Esconde a tua face dos meus pecados e apaga todas as minhas iniquidades. Cria em mim, ó Deus, um coração puro e renova em mim o espírito reto. E não me lances fora da tua presença e não retires de mim o teu Espírito Santo. Torna a dar-me a alegria da tua salvação e sustenta-me com espírito voluntário. Então eu ensinarei aos transgressores os teus caminhos e os pecadores a ti se converterão. Salmos de número 51. Medite. Esta é uma mensagem da Igreja Deus de Amor para todos os que estão sofrendo, angustiados. Jesus, Ele é o verdadeiro galardoador. Só Ele pode perdoar o teu pecado.
1: Ouvintes! É sexta-feira! A campanha! Rompendo as cadeias do passado! Venha! Porque Jesus quer libertar do passado! Ele tem coisas Senhor, Senhor nosso Deus, Senhor nosso Pai, nós apresentamos nas tuas mãos esta campanha, Senhor. Oh, Deus tremendo, Deus poderoso, quantas pessoas que sofrem, meu Deus, por causa do passado, oh Pai, um passado de tristeza, um passado de perca, um passado de prejuízo, Senhor.

0: mas a dor não vou mais sentir, Senhor. As dor não vou mais carregar, meu Deus, porque Tu és um Deus que apaga, Tu és um Deus que apaga, Tu és um Deus que sara, experimenta, libalabá, surianta, labá. E eu creio que nesta campanha haverá cura, libertação, restauração, sonhos sendo realizados pelo poder da palavra, em nome de Jesus. Diga glória a Deus.
1: Me chamo Tereza, Deus me livrou da morte. Eu ia atravessando a rua, as duas rodas de carreta arrancaram e voaram em cima de mim do nada. Quebraram as minhas bacias, meu braço direito, deixaram o meu braço esquerdo com defeito. Fiquei na cadeira de roda, os médicos falaram para mim, não tinha jeito, para mim era morte, nunca mais eu andava, só se ele operasse. Eu falei para eles, eu vou fazer um voto com Deus, falei para o médico, e fiz um voto com Deus. Me levantou com 25 dias que eu estava paralítica na cadeira de roda. Aconteceram no dia 29 de agosto, 7:30 da noite, chegando no hospital, daquela maneira, o médico falou para mim que não tinha jeito. E eu disse para ele que o meu Deus curava, o meu Deus salvava e o meu Deus libertava. E através da minha fé em Deus, Jesus me curou. Indo para casa, na minha casa, Jesus me levantou. Em nome de Jesus Cristo, quero dizer para o meu amado ouvinte, aumente a sua fé nesse Deus poderoso, porque Ele levanta o caído, Ele levanta o paralítico, e foi isso que Ele fez na minha vida. Não posso negar.

0: para mim estar morta e enterrada. Mas quando Deus tem um plano na vida do homem e da mulher, Ele não deixa morrer. Então eu convido vocês para buscar esse Deus na igreja pentecostal Deus e Amor, que eu mostro todas as fotografias e os comprovantes que Deus fez isso na minha vida. E meu nome é Irmã Teresa. Eu convido você, o amado ouvinte, para vir na igreja Deus e Amor, porque Deus garante salvação, libertação e purificação e cura divina. Foi isso que Ele fez na minha vida e faz na sua também. Não é diferente, porque Ele te ama também, amado ouvinte, em nome de Jesus.
1: Seu nome?
2: Aldenora.
1: Conte a bênção.
2: Pastor, eu tinha um sonho de ter um banheiro no meu quarto. E agora, dia das mães, meus filhos me abençoaram com a construção desse banheiro. Eu fazendo a campanha na igreja e Deus me abençoou com esse banheiro.
1: O seu sonho era ter uma suíte, um banheiro dentro do quarto. Através das campanhas, Deus usou seus filhos para realizar o seu sonho.
2: Sim. Porque devido à minha idade, né, então eu queria esse banheiro. E esse mês eles realizaram meu sonho. Através das minhas campanhas, da minha fé, Deus me abençoou com esse banheiro.
1: Maravilha. Confirme seu nome e seu endereço.
2: Aldenora Alves de Amorim, eu moro na rua Tenente Jurandir, 443, Cachoeirinha.
1: Honras e glórias ao nosso Senhor Jesus pela vida da irmã que acaba de relatar este maravilhoso depoimento de fé. Seu nome?
3: Meu nome é Bento e eu vim aqui testificar o que o Senhor fez na vida do meu filho através da campanha da Igreja Pentecostal Deus e Amor. Ele estava desempregado, já tinha vários meses, né? E a coisa estava difícil. E aí ele distribuiu os currículos, eu aqui fazendo campanha, né? Então eu fui revelada, eu fui a última a ser revelada. O pastor falou, essa irmã de blusa preta vem aqui na frente. E eu fui, né? Ele falou, olha, o Senhor entra hoje com uma providência, uma porta aberta dentro da sua casa. E aí, meu filho não mora comigo, mas eu estava apresentando ele a Deus, né? Ele mora na Paraíba, em Campina Grande. E aí, quando ele distribuiu os currículos, uma empresa alemã contratou ele para trabalhar no Rio de Janeiro. Ele começou já anteontem a trabalhar, né? E ele é assim, ele passa 15 dias na empresa e 15 dias em casa. Só tem que ter aeroporto na cidade, porque a empresa paga o avião para ir trabalhar e para trazer de volta, né? Então é ticket de alimentação, tudo que você imaginar, plano de saúde. É assim, para mim não foi uma benção, foi um milagre. Porque eu achava impossível isso acontecer e o Senhor fez na vida dele através da campanha aqui de manhã, né, nós clamando, o Senhor alcançou ele lá na Paraíba e ele já está empregado, para a glória de Deus.
1: E qual o conselho você dá aos ouvintes do programa Voz da Libertação?
3: Que venham buscar o revestimento, vem buscar a bênção e a vitória, não desista, né? Embora, ainda que o problema seja grande, mas o nosso Deus, ele é maior.
1: Glória a Deus. Confirme o seu nome e o bairro que você mora.
3: Meu nome é Benta e eu moro no Residencial Verona.
1: Honras e glórias ao nosso Senhor Jesus pela vida da irmã que acaba de relatar este maravilhoso depoimento de fé.
4: Comunicamos aos irmãos e ouvintes que hoje, segunda-feira, às 18 horas.
1: Seu nome?
5: Elza Leitão.
1: Conte a benção.
5: Eu passei um tempo, muito tempo mesmo, me tratando a pressão alta, né? E aí, de um certo tempo pra cá, começou um negócio do meu coração agitado. Aí eu fiz exame, consulta, aí foi pro CIREG, né? E aí foi constatado que eu tava também com problema no coração. Quando eu subi a escada para vir para cá, para a igreja, lá perto de casa, só faltava era morrer. Muito ruim mesmo, mas o Senhor me deu a vitória através dos votos. Eu vim para cá, vinha, não deixava de vir, né? No culto também da sexta-feira, fiz bastante voto do sangue de Jesus tem poder. E para a honra e a glória do Senhor, o Senhor me honrou com os votos do sangue de Jesus tem poder numa num propósito que eu coloco no coração, é de eu fazer 3 votos segunda-feira no culto doutrinário, mas foi com os votos, sangue de Jesus tem poder, né? E eu via também na sexta-feira e pedia. E o Senhor me curou. Nos terceiros votos eu já estava curada. Eu cumpri porque foi foi Deus que colocou no meu coração para fazer esses 3 votos. E para a honra e a glória do Senhor, meus remédios estão tudo lá. Não tomo nem a vitamina mais.
1: Porque Jesus curou.
5: Jesus me curou. E eu nunca mais senti dor de cabeça, nem necessidade de tomar remédio. E eu vivo bem, fazendo minhas coisas. Estou até trabalhando com venda, que eu não trabalhava por causa de vida da enfermidade, da pressão alta, né? Esse dia vários sintomas, falta de ar, sabe? De vez em quando meus filhos me levaram no pronto-socorro. A última vez que eles me levaram, me deu um sono de 2 dias. Eu fiquei sonolenta com remédio.
1: Glória a Deus. Confirme seu nome e o bairro que você mora.
5: É, eu me chamo Elza Leitão, sou obreira daqui da sede e moro na Redenção.
1: Honras e glórias ao nosso Jesus pela vida da irmã, que acaba de relatar este maravilhoso depoimento de fé.
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1: Seu nome?
6: Raimunda Castro Rocha.
1: Conte a benção.
6: A benção, irmão, é que, para a glória do Senhor Jesus, né? Eu estava com o neto doente há muito tempo. O menino não conseguia trabalhar, que era vomitando sangue. Foi aos médicos, né? Os médicos constaram que ele estava com aquela pneumonia galopante. E eu comecei a vir para as campanhas, né? Aí eu disse. Tomava remédio e nada. Aí eu disse, meu Senhor, o Senhor fez milagre no passado, por que que o Senhor não faz agora no meu neto também, Senhor? Aí eu comecei a fazer as campanhas aqui, orando, pedindo, clamando pelo Senhor. Irmão, para a glória de Deus, o menino já está trabalhando, não acabou o vômito com o sangue do menino. Olha, que eu fico maravilhada com esse nosso Deus é impossível, né? Não tem quem possa com ele, pois o menino está curado para a honra e a glória do nosso Senhor Jesus. O Eterno é misericordioso e o poder dele, irmão, é só você crer que acontece. O poder de Deus, do milagre, na vida de quem clama pelo Senhor. O Senhor, ele não é injusto e nem deixa nossas orações vazias, irmão. O menino está curado, está trabalhando para a glória do Senhor.
1: Maravilha. O nosso Deus é o Deus do impossível.
6: Com certeza. Você que tem problema, irmão. É doença, que tem dificuldade com a sua família. Venha, procure o Senhor. Venha. Procure o Senhor aqui no Ministério Deus e Amor, que aqui eu congrego aqui, irmã. Aceitei Jesus na Deus e Amor, né? Desde 95. Então eu nasci, um filho meu nasceu em 96, ele já tem 30 anos, é a idade que eu tenho congregando, né? E Deus é tão maravilhoso, né? Que Deus tem me honrado, né? Passei uns tempos meio ruim na fé, mas eu disse não, Senhor. O Senhor me levantou para ser coluna e não a cauda. E eu estou aqui, para a glória de Deus.
1: Confirme o seu nome e seu endereço.
6: Meu nome é Raimunda Castro Rocha. Eu moro no ramal São Francisco, da M010, ponto de referência do Posto Equador.
1: Honras e glórias ao nosso Jesus pela vida da irmã que acaba de relatar este maravilhoso depoimento de fé.

Jerusalém existia próximo à porta das ovelhas um tanque chamado Betesda. Nestes jazia grande multidão de enfermos, cegos, mancos e ressecados, esperando o fenômeno do movimento das águas. Porquanto um anjo descia em certo tempo ao tanque e agitava a água. E o primeiro que ali descia, depois do movimento das águas, sarava de qualquer enfermidade que tivesse.

0: Maravilha, vamos seguindo com o programa Voz da Libertação. Vou mandar a paz do Senhor Jesus pro meu amigo e irmão Antônio, esposo da irmã Ana Paula aí na Ponta Negra, Antônio de Souza. Deus abençoe este homem abençoado, juntamente com a sua esposa. Deus abençoe aí os seus filhos. Deus abençoe o seu lar, a sua casa e a sua família.
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0: E nós ouvimos aí esse depoimento da dona Tereza. Recebeu este grande livramento de morte também. A dona Aldenoura. Dona Aldenoura, que Deus realizou seus sonhos, seus projetos. A dona Benta também, que Deus abençoe o seu filho com um emprego. Também a dona Elza Machado, que Deus curou ela do coração. E a dona Raimunda, hein? Que foi curada aqui na igreja pentecostal Deus é Amor. Tudo isso Jesus está fazendo aqui neste lugar, na sede estadual de Manaus, na rua Comendador Alexandre Amorim, 525, bairro Aparecida.

0: Lembrando que dia 30 está chegando, hein? Próxima semana já. 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
0: E você vai ficar aí agora com a linda canção da gravadora MC Music, Novo Milênio, do CD Novo Milênio, o cover Entrega, com a nossa irmã Priscila Rubio.

0: É, você ouviu aí a Priscila Rubio cantando esta linda canção. É o cover, né? O cover aqui da gravadora MC Music. Vamos fazer um instante de oração. Já está chegando aí a transmissão de São Paulo, da capital dos bandeirantes. E já vou ficando por aqui. Mas vamos orar, vamos clamar ao nosso Deus. Com fé e Ele, tenho certeza que nos ouvirá. Senhor meu Deus e Pai, Pai de nosso Senhor Jesus Cristo, muito obrigado, Senhor, por esta programação. Te agradeço, Senhor, por tudo em nossas vidas. Fica conosco, fica com este ouvinte, Pai. Nos guarda, nos livra de todo mal, pelo Teu poder, Senhor. Confirma, meu Deus, o Teu milagre, a Tua bênção, a vitória na vida deste homem, na vida desta mulher. Graças Te dou, Senhor, pelo Seu poder e pela Sua misericórdia. Recebe, Senhor, esta programação nas Tuas mãos. Abençoa este lar, esta casa, esta família. Abençoa, Senhor. Fica com este homem, fica com esta mulher, pelo Seu poder grandioso, Papai, em nome de Jesus. Recebe, Senhor, este programa em Suas mãos, em nome de Jesus. Amém e amém, Senhor. Muito bem, ouvintes, já vou ficando por aqui. Já se despede o Raimundo Cruz. Que a graça, a paz, o amor e a comunhão do Espírito Santo esteja presente em sua vida, em sua casa e em seu coração.
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palma e dá glória. Bate palma e dá glória. Aleluia. Que tarde gostosa na presença de Deus. Aleluia. Só não se engane, nós estamos aqui em guerra, aleluia, glórias a Deus, e você vai vencer essa peleja, você vai vencer essa guerra, você crê nisso? O Senhor dos Exércitos está contigo nessa peleja, Ele não te abandona e não te perde de vista, aleluia, glória a Deus. Vamos louvar mais um para a gente encerrar. Quem gosta de louvar a Deus? Quem quer louvar o Senhor com mais um hino? Glória a Deus, dá um lá maior, aleluia. Cante assim, ó. Às vezes a luta é tão grande. Medita nisso aqui. Parece que não vai resistir. Sabe o que acontece?

muito fraco. Quem crê que Jesus vai te guiar nessa beleza? Aleluia!

seja o nome do Senhor. Aleluia! Glórias a Deus. Ivan Luiz já está por aí para louvar ao Senhor. Pode louvar? Aleluia! Glórias a Deus. Nós vamos louvando a Deus. Aleluia! Glória a Deus. Coisa boa é estar na presença do Senhor. Coisa boa é louvar a Ele. Aleluia! Glórias ao nome santo de Jesus. Enquanto você canta aqui, Jesus visita a sua casa lá. Enquanto você adora aqui, Jesus visita o teu problema e te garante

Aleluia. Continue glorificando a Jesus. Quem está me ouvindo aí, dá um glória para Ele, para Jesus. Eu quero saudar a amada igreja, a noiva do Cordeiro, na gloriosa paz do Senhor Jesus. As palmas para o Rei da Glória. É um prazer estar aqui para adorar a Deus com os irmãos. Aleluias. E vamos adorar a Deus o hino pela fé. Para quem não me conhece, é Ivan Luiz, o homem que canta o Toca Fogo na Seara. Quem já viu esse louvor? Mas não é isso que nós vamos cantar hoje, não. É pela fé. Né, Rodrigo? Pela fé. Aleluia. Dá um pouquinho mais na voz, por gentileza. Aleluia.

impossível acontece. Vamos lá, pastor Ivaí. É pela fé, é pela fé. O crente orando, céu e terra estremece comigo. É pela fé.

está aí, Rodrigão. Obrigado. Quem vai cantar louvar a Deus com mais um louvor? Vamos ficar de pé agora, vamos? Agora mais um louvor ao Senhor Jesus. Pela

0: for, vai ver. Vamos lá, passou aí, vai. Quem vai? Diga, eu vou.
1: Eu.
0: A igreja. Vou morar no céu.

0: Já vamos receber o pastor Rivaiz Silva. Depois de umas boas férias, né, pastor?
1: Glória a Deus.
0: Que Deus abençoe. Receba o pastor bem alegre, amém, com as palmas para Jesus.
1: Glória
0: Você
1: a Deus.
0: Você vai também, pastor?
1: Vamos, em nome de Jesus. Pode bater palma e dar glória para Jesus, igreja. Não. Eu disse, pode bater palma e dar glória para Jesus, igreja. Quem aceita a paz do Senhor Jesus, pode bater palma e dar glória para Jesus. Essas palmas estão muito fracas, é para Jesus, é com mais fé. É palma e glória, é palma e glória, é palma e glória, é palma e glória, é palma e glória, é palma e glória. É sentindo a presença daquele que já está presente neste lugar. Aleluias! Quem veio buscar o milagre das mãos de Deus, já fica em pé. Levanta suas mãos para Deus, levanta suas mãos. Sejam todos bem-vindos na casa de Deus, posso ouvir um amém? Olha para quem está do seu lado e diga para ele, seja bem-vindo na casa de Deus. Não, tem que ser com mais fé e com alegria. Diga, seja bem-vindo na casa de Deus. Deus tem algo preparado para você. Quem crê que Deus tem algo preparado para você? Então levanta suas mãos para Deus. Esquece os teus problemas, que agora nós vamos entrar na presença de Deus em adoração. E quando nós entramos em adoração, Deus peleja por nós. Quem crê que Deus peleja por nós? Então levanta suas mãos, adora a Deus assim, ó. Em espírito, bem bonito, em verdade, te adoramos, te adoramos. Bem bonito, fala, em espírito e em verdade.

vez, em espírito, vá lá, em espírito e em verdade. Os adoradores adorando. Quem adora a Deus mais alto.

versículo 4. Deus tem uma palavra para você, queridos ouvintes. Aceite a paz do Senhor Jesus. Aqueles que nos acompanham pelo YouTube, Facebook, Instagram, compartilhe esta transmissão. Deus vai falar ao seu coração. Livro de Lucas, capítulo 5, versículo 4. E lembrando a todos que já estamos em festa. Já estamos em festa para a maior festa de gratidão a Deus pelos 64 anos da nossa igreja. Quem é grato por esta igreja, diga glória a Deus. Se não fosse Jesus e esta igreja, onde você estaria agora? Estaria vivo? Estaria já debaixo da terra há muito tempo. Quem é grato a Deus por esta igreja? Quem é grato a Deus? Só quem é grato a Deus já vai se programar para estar no dia 13 e dia 14 de junho, onde iremos celebrar os 64 anos da nossa igreja. Presença de toda a nossa diretoria, nossa presidente, pastor Davi Miranda Neto, vai estar ministrando a palavra de Deus e orando por todos que precisam de um milagre das mãos de Deus. Você sabia que é no dia da gratidão que Deus mais nos abençoa? Então você que faz parte da história desta igreja não pode ficar de fora. E você que não faz parte não pode também ficar de fora. Todos já estão sendo convocado por Deus. Quem quer receber um presente de Deus? Quem faz aniversário é a igreja, mas quem recebe o presente somos nós que fazemos parte desta igreja. Então se programe, forme as suas caravanas. Quem vai se esforçar para trazer pelo menos uma alma? Quem vai se esforçar para trazer pelo menos uma vida? Diga glória a Deus. Quem vai se esforçar? Quem vai se esforçar? Se esforça que Deus vai te ajudar. Lucas capítulo 5, versículo 4. Quem já encontrou, diga glória a Deus. Pastor Wilson não pôde estar presente devido às agendas que tem com a nossa diretoria em reunião. Mas na próxima quarta-feira ele vai estar presente. Trago também a sua saudação. Quem recebe a saudação do pastor Wilson, diga glória a Deus. Então vamos lá. Lucas capítulo 5, versículo 4. Promessa de Deus para a nossa vida, diz assim a boa palavra de Deus. Presta bem atenção. Quando acabou de falar, disse a Simão: faz-te ao mar alto e lançai as vossas redes para pescar. Respondeu Simão: mestre, havendo trabalhado toda noite, nada apanhamos, mas sobre a tua palavra lançarei sobre o quê? Sobre o quê? Sobre o quê? Quem tem a palavra, levanta para Deus. Quem não tem, levanta suas mãos. Levanta e diga: Senhor Jesus, com mais fé, diga: Senhor Jesus, fala ao meu coração, porque eu quero. Diga: eu necessito da tua palavra. Quem necessita da palavra, se assente por alguns minutos. Pode louvar, pode adorar, pode aplaudir, pode glorificar, pode exaltar a Deus. Essas palmas estão muito fracas, é para Deus. E se vir acompanhado do glória, vai melhorar, porque nós somos um povo pentecostal. Aleluias. Queridos e amados irmãos, eu preciso de alguns minutos da sua atenção para compartilhar aquilo que Deus já colocou no meu coração por intermédio de uma revelação que veio por intermédio da oração. E eu tenho certeza que para cada um nesta tarde Deus reservou um milagre para você levar para sua casa. Então você não veio simplesmente por vir, tu veio para levar aquilo que Deus já reservou para você. E não tem coisa melhor do que nós pararmos para ouvir aquilo que Deus está preparando para a nossa vida. Sabemos que os dias pela qual nós estamos vivendo são dias cercados de desafios. São dias cercados de tentativas, são dias cercados de oportunidades que vêm até nós, e muitas vezes perdemos a oportunidade de sermos mais abençoados.
abençoado porque ficamos distraídos no momento em que Deus está agindo em prol da nossa vida. Olhando para a Bíblia Sagrada, no capítulo 5, nós encontramos a história muito linda de um homem chamado Simão Pedro, que está tendo uma experiência nova com quem? Com Jesus de Nazaré. Após Jesus ter sido convidado para entrar na casa de Pedro, para dar saúde para sua sogra, Jesus mais uma vez vai marcar um encontro com esse homem, só que agora não é na casa de Pedro, agora é no ambiente de trabalho que Pedro tinha. A Bíblia Sagrada diz que Jesus se dispõe a ir ao lago de Genezaré no objetivo de apregoar a palavra de Deus e ensinar a palavra que transforma, a palavra que liberta, a palavra que regenera a vida do homem. Jesus está indo para pregar para dois tipos de pessoas que marcavam um encontro diário naquele ponto. Jesus está indo para pregar, anunciar as boas novas de salvação aos vendedores de peixe e aos compradores de peixe que vinha pela manhã ao encontro dos homens que saíam de dentro das águas com uma grande quantidade de peixe para fazer a sua venda. Só que neste dia, Jesus está indo já no propósito para salvar uma alma. Jesus está indo em um propósito para libertar uma alma. Jesus não está indo para comprar, Jesus não está indo para vender, mas Jesus está indo para pregar. Jesus não está indo, queridos irmãos, para anunciar o seu peixe que seria mais barato do que os demais, não. Jesus está indo no objetivo de dizer que ele é o caminho, que ele é a verdade, que ele é a vida, e ninguém vai ao Pai se não for por ele. Jesus está pregando, e a palavra que Jesus está pregando está chamando a atenção de um público que nunca tinha ouvido falar acerca do poder do céu, um público que até então não havia tido uma experiência acerca do poder da palavra de Deus. Quando a palavra de Deus menciona que Jesus está anunciando, um grande grupo de pessoas se reúne e as pessoas começam a ter uma dificuldade para ouvir o que Jesus está falando ou ministrando. A Bíblia Sagrada diz que é nesta hora que Jesus vai sair da posição que ele está e vai ao encontro de um homem chamado Simão Pedro. Simão Pedro está cansado, Simão Pedro está frustrado, Simão Pedro está vazio, Simão Pedro está lavando as redes, Simão Pedro está encerrando uma noite de derrota. O detalhe poderoso é que Pedro não estava no mar, Pedro estava nas margens, prestes a desistir da posição do trabalho que ele possuía, porque quando a palavra diz que Jesus vai até Simão, Simão estava lavando a rede, Simão estava com o pensamento de desistir, Simão estava com o pensamento, isto aqui não é mais para mim, eu não sirvo mais para pescaria. É nesta hora que Jesus chega, só que quando Jesus chega, Jesus não vai perguntar como foi a pescaria, Jesus não vai interrogar como foi o trabalho, não, Jesus vai chegar e vai dizer: você pode me emprestar o seu barco? Simão, não dando muita atenção para o Messias, ele libera dizendo: pode usar. Jesus afasta o barco um pouquinho das margens para o objetivo ser concluído, que era pregar a palavra aos ouvidos daquele público que estava presente, ansioso para ouvir e para receber a palavra que transforma. Quando Jesus termina o seu sermão de pregar, Jesus vai devolver aquilo que não lhe pertence, Jesus vai entregar aquilo que não é dele, Jesus vai fazer novamente
novamente um diálogo com Simão, e quando ele chega, ele vai dizer: Simão, aqui está o teu barco. Quando Jesus disse: aqui está o teu barco, Simão vai levantar a sua cabeça para ter um diálogo com Jesus. Jesus, para recompensá-lo pelo aquilo que ele havia feito em prol da obra, Jesus vai dizer: Simão, eu quero te pedir agora, estou devolvendo o teu barco, estou vendo que a tua rede já está lavada, estou vendo que a rede já está dobrada, mas eu tenho algo para dizer para ti, eu tenho uma palavra para te entregar, eu tenho uma palavra para ministrar sobre a sua vida. E qual é? Pega o teu barco, pega a tua rede e vai ao mar alto, volta para o local aonde você estava, só que agora não quero te ver nas margens, só que agora não quero ver você na mesma posição que estava, agora eu quero que você vá aonde ninguém foi, eu quero que você chegue aonde ninguém chegou. Mas para quê, Jesus? Eu tenho algo preparado para você. Eu tenho algo reservado para você. Ou seja, você não vai desistir. Ou seja, você não vai parar. Ou seja, você não vai jogar tudo pro alto, não. Porque, pregador, eu tô pregando para aquele que Jesus encontrou hoje neste lugar. Eu tô pregando para aquele que Jesus vai levantar tua cabeça hoje e vai dizer: é tempo de voltar. Aleluias! Jesus não vai deixar a síndrome da desistência dominar o sentimento de Simão. Eu não vim aqui simplesmente por vir, eu venho para trazer uma palavra de Deus para você que já pensou em desistir, naquele sentimento: dá certo para todo mundo e para mim não dá. Vai passar a ter, ei, meu querido irmão, mudança na história da tua vida. Eu venho hoje ministrar uma palavra ao coração daqueles que está olhando para todo mundo sendo uma bênção, e a tua casa está na prova, está no vale. Jesus está levantando a tua cabeça hoje. Jesus está levantando a tua cabeça hoje. Jesus está levantando a tua cabeça hoje. Por quê, pregador? Porque ele tem algo reservado para ti. Não é tentativa, mas é oportunidade de mudança na história de vida que você está tendo. Você não pode parar, você não pode desistir, você não pode abandonar aquilo que o Mestre está preparando para te entregar. Então levanta a tua cabeça e prepara para viver o que ele tem preparado para você. Aleluias! Alguém vai olhar o diálogo e não vai entender. Alguém vai olhar para Jesus conversando com Simão e não vai entender. Jesus está dando uma ordem: pega o teu barco, pega a tua rede e vai a um lugar aonde você não foi. Ou seja, você vai ao mar alto. Parece que estou vendo Simão olhando para Jesus e dizendo: o Senhor conhece a história da minha vida, o Senhor sabe o que tem acontecido comigo, o Senhor sabe quem sou eu. Parece que estou vendo Simão tentando apresentar para Jesus o que havia acontecido no período da noite. Jesus, de uma forma educada, ele vai ouvir, ele vai atender, ele vai parar para escutar Simão respondendo e dizendo: Mestre, o Senhor sabe que eu não sou um pescador qualquer, eu já tenho experiência, eu sou uma pessoa que já fiz de tudo e mais um pouco, mas agora na área da pescaria eu entendo muito bem, mas esta noite foi só frustração, porque eu passei a noite inteira, lança a rede, tira a rede, lança a rede, tira a rede, e não consegui pescar nada. Mas agora eu também sei com quem eu estou falando. Não estou falando com qualquer um, não estou falando com
com quem não manda, não estou falando com quem não tem autoridade, eu estou falando com quem tem, com quem pode, com quem faz. Eu não estou falando com qualquer um, eu estou falando com aquele que manda no céu, eu estou falando com aquele que manda na terra, eu estou falando com aquele que manda em tudo. Quando Jesus, ele escuta isso, Jesus dá uma olhada e diz: Simão, eu sei das tuas tentativas, mas agora é hora de mudança na história de vida que você está vivendo. Para mim não importa se foi a noite inteira, eu tenho uma palavra para te dar, Simão. Volta ao mar alto, lança a tua rede e prepara para viver de milagre, milagre, milagre, milagre, milagre, milagre, milagre. Ei! Jesus não está perguntando acerca das suas frustrações. Entenda uma coisa, aqui nós encontramos dois tipos de histórias. Um homem que tenta sem Jesus e um homem que tenta com Jesus. O homem que tenta sem Jesus, ele é o dono da razão. Eu posso, eu faço, eu domino, eu sei. E o homem, ei, que tenta sem Jesus, ele é o dono de tudo. Ele acha que ele está no controle de tudo. E o homem que tenta com Jesus, eu não posso, mas Jesus pode. Jesus faz. O homem que tenta sem Jesus é frustrado. O homem que tenta com Jesus, ele é abençoado. Percebe que Simão está sem a presença e sem a palavra. Jesus vai dizer: Simão, eu entendo que você passou a noite inteira, não pescou nada, mas eu venho aqui para te recompensar por aquilo que você fez em prol da obra. E o que é que o Senhor tem para me dar? Pega o teu barco, a tua rede, volta ao mar. Só que agora não é na beirada, agora não é no meio, é no mar alto. No mar alto não é para qualquer um, é somente para quem tem a palavra. No mar alto não é para qualquer um, é somente para quem tem a ordem de Jesus. No mar alto não é para qualquer um, porque, pregador, no mar alto, meu irmão, as coisas são diferentes, o clima é outro, existem ondas, existem ventos, existem tempestades. Se o seu barco não for resistente, ele corre o risco de virar, corre o risco de afundar, mas não precisa ter medo, porque aquele que te deu a palavra, ele não está perguntando qual é a qualidade do barco que você tem, ele não está perguntando o tamanho do barco que você tem, ele não está perguntando se o seu barco é resistente ou não. Ele está dizendo: eu estou dando a palavra, e a palavra que eu estou dando está sendo acompanhada de livramento, a palavra que eu estou dando está sendo acompanhada de bênção, a palavra que eu estou dando está sendo acompanhada de proteção. Pode ir sem medo, porque se o vento vir, eu estarei lá para te guardar. Se a tempestade vir, eu estarei lá para te guardar. Se o vento contrário vir, eu estarei lá para te defender. Você só não pode parar diante da dificuldade e dizer: para mim não dá, não posso. Lembra de uma palavra, meu irmão: todas as coisas podemos naquele que nos fortalece. Deus não quer ver você de cabeça baixa, Deus não quer ver você frustrado, parado, desistindo, não. Deus está dizendo: está na hora de tentar de novo, e tudo será diferente, porque, pregador, a

foi muito claro, ele disse: Senhor, eu agora não vou na minha experiência, eu agora não vou na minha capacidade, na minha habilidade, eu agora vou sobre a tua palavra. Sabe o que é que ele estava dizendo? A tua palavra não falha. Sabe o que é que ele estava dizendo? A tua palavra não frustra os sonhos, a tua palavra não frustra a fé, a tua palavra não vai voltar vazia, a tua palavra é única, a tua palavra é verdadeira. Senhor Jesus, eu quero dizer, eu não vou porque eu posso, eu não vou porque eu sou habilitado, eu não vou porque eu sou capacitado, não, eu não vou porque eu sei aonde estão os peixes, não, eu vou porque a tua palavra vai me acompanhar. Eu vou porque a tua palavra vai me ajudar. Eu vou porque a tua palavra é uma ordem que brada do céu sobre a terra. Eu vou porque a tua palavra, ela vai tomar a frente de tudo. Eu vou porque a tua palavra não voltará vazia. E pela tua palavra eu vou lançar a rede e vou voltar a dar testemunho. Porque agora eu não vou tentar porque eu quero. Eu não vou tentar porque eu posso, eu não vou tentar porque eu sou sábio, eu vou tentar porque eu tenho aquilo que estava me faltando. E o que é que estava faltando? A palavra. Quando temos a palavra, tudo é diferente na história da nossa vida. Quando temos a palavra, nós encontramos o Senhor, Ele falando diretamente aos nossos ouvidos e nos levantando para vivenciar o que Ele tem nos prometido. O que falta na tua vida, meu irmão, é o poder desta palavra. O que falta na tua casa é o poder desta palavra. O que falta para a tua vida ser mais abençoada é esta palavra fazer parte da história da tua vida. Quem tem a palavra, o gigante não vence ele. Quem tem a palavra, a doença não vence ele. Quem tem a palavra não se frustrará. Quem tem a palavra não vai parar. Quem tem a palavra não vai estacionar. Por quê, pregador? Porque esta palavra te levantará, esta palavra criará fé no teu coração para viver aquilo que ele já tem reservado, preparado para a tua vida através da palavra.

Em outras palavras, Jesus estava dizendo: não tenha medo, Simão. Em outras palavras, Jesus estava dizendo: Simão, o que é teu já está reservado e ninguém vai tirar. Simão, agora só depende de você se posicionar e tomar uma direção na sua vida, e você vai ver o que é capaz, o que eu sou capaz de fazer em prol da sua vida. Senhor, mas eu passei a noite inteira, eu fui frustrado, eu passei a noite inteira, eu não pesquei nada, e não foi somente eu, mas todo mundo. Mas você é diferente, Simão, você não vai ser todo mundo, você é diferente. O que eu tenho reservado é para você e não para todo mundo. Por isso que Simão vai se posicionar, vai pegar o seu barco, vai pegar a sua rede e vai para dentro do mar novamente, em um horário que não era apropriado para o momento de pesca, porque ele vai ao amanhecer de um novo dia. Ele está contando acerca da noite, no dia em que ele está começando. Ele está dizendo: sobre a tua palavra, parece que estou vendo Simão pegando o seu barco e as pessoas que estavam à sua volta não entendendo nada do que estava acontecendo. Um ponto de interrogação na mente de muitas pessoas estavam: o que é que Simão vai fazer dentro do mar? O que é que Simão vai ao mar alto? Fala para o Simão que o barco dele não é resistente. Fala para o Simão que nós não conseguimos pescar, não pegamos nada, a temperatura da água, os peixes e daí por diante. Parece que estou vendo muitas palavras sendo faladas para tentar abater ter a fé de Simão, mas guarda uma coisa no teu coração: quem tem a palavra de Jesus não para para ouvir palavras que estão à sua volta. Quem tem a palavra de Jesus não está preocupado com o que A acha, com o que B acha, com o que fulano acha. Não, por que, pregador? Porque esta palavra, ela vai permanecer de pé na tua vida. Esta palavra vai fazer toda a diferença na história da tua vida. Esta palavra, meu querido irmão, ela abrirá porta onde não há porta. Esta palavra tirará você do fracasso e te colocará no caminho da vitória. Esta palavra te ajudará. Não precisa se preocupar com o que fulano está pensando ou achando acerca de você. Lembra que você já tem a palavra daquele que fala, a palavra daquele que cura, a palavra daquele que age, a palavra. Ei, Simão não pode perder o foco daquilo que Jesus havia falado. Você está entendendo? Porque tem muita gente que começa bem e para na metade do caminho, porque para para ficar ouvindo palavras que estão à sua volta. Você está entendendo que você estava muito bem, só foi parar para ouvir fulano e ciclano, derrotou tudo, parou tudo, estacionou, porque tirou o foco daquilo que Jesus já estava falando ao seu coração. Simão não está olhando, Simão não está ouvindo o que as fulanos está falando, ciclano está falando. Todo mundo está olhando e tem algo para criticar, todo mundo está olhando e tem algo para apontar. Simão, você não vai chegar a lugar nenhum, o teu barco é pequeno. Outro, o que você acha? Simão deve ir ou Simão não deve ir? Simão, tua rede não é resistente para o mar alto. Mar alto é outra qualidade de peixe. Cuidado, Simão, porque no mar alto o vento sopra mais forte. Todo mundo tinha algo para dizer, algum ponto negativo para tentar tirar Simão da palavra que Jesus havia falado. Você não percebeu, mas você está cercado de pessoas que têm palavras negativas para tentar te tirar do foco daquilo que Jesus já bradou no teu coração. Mas hoje Jesus vai te dar uma estratégia. Qual é? Olha para Jesus e não olha para a direita, olha para Jesus e não olha para a esquerda, olha para Jesus e ouve a voz dele. Quem para ouvir a voz dele não vai parar, não vai estacionar, porque na hora que você pensar em parar, a

saiba que a partir de hoje tudo vai ser diferente na sua vida. Porque o que faltava não falta mais. Quem olha para você, inteligente, sábio, uma pessoa diferenciada, mas faltava esta palavra para completar o que estava faltando na história de vida que você está tendo. Mas não tem mais e nem menos. Quem tem a palavra já está no caminho certo. Quem tem a palavra não está preocupado. Não, pastor. Pedrão está olhando e está dizendo: ei, todo mundo está achando algo, mas eu vou voltar dando testemunho. Ei, meu querido irmão, fica tranquilo. Estão olhando você indo, mas vão olhar você voltando e dizendo: deu certo. Estão olhando você indo. Vai perder, já perdeu a noite. Já não dormiu a noite. Vai fazer o que agora? Agora eu vou com a palavra. Já passou a noite inteira, frustrou, gastou, perdeu, não conseguiu. Mas agora eu vou com a palavra. E quem tem a palavra, é questão de segundo, tudo pode mudar na história da tua vida. Olha o que Simão está fazendo, ele está indo, e todo mundo está dizendo: vai perder tempo, todo mundo está dizendo: vai voltar frustrado, todo mundo está dizendo: não vai dar em nada, todo mundo está dizendo: vai perder mais um período do dia, porque o mar não está bom, a água não está boa, a temperatura da água. E se Simão está lembrando da palavra. Quem lembra da palavra não desiste, porque tem gigante. Quem lembra da palavra não desiste, porque tem uma palavra que foi falada, não tem mais o que fazer. Lembra que você tem a palavra daquele que manda, desmanda, daquele que faz, daquele que age, daquele que tem autoridade. E Simão está nesta palavra. Simão está indo e chegando, e quando Simão chega no lugar exato que Jesus havia ordenado, a primeira coisa que ele vai fazer é desembrulhar a rede que estava embrulhada, dobrada, e lançou. Quando ele lançou a primeira puxada, ele já começa a sentir o peso da bênção, da poder da palavra. Ele já começa a sentir que na rede dele não está vazia. Ele já começa a sentir a vitória que Deus havia falado que lhe daria. Quando ele começa a sentir que tem algo preso na sua rede, que ele começa a dar sinais para os companheiros, a Bíblia diz que os sinais ele dava, dizendo: vem me ajudar. Quando as pessoas vão chegando e vão dizendo: Pedro, o que é que você pescou? Eu não sei, só sei que tem um peso na minha rede. Ei, Simão, o que está acontecendo? Eu tenho a palavra. Simão, me explica. Não tem como eu explicar, eu só posso testemunhar que agora vai ser tudo diferente. Por quê? Porque eu tenho a palavra do homem chamado Jesus de Nazaré. Até o que era para dar errado passará a dar certo na história da tua vida. Por quê? Tem a palavra, tem a palavra, tem a palavra, tem a palavra. Aleluias. Simão vai pedir ajuda para as pessoas que disseram que não ia dar em nada. Simão vai pedir ajuda para as pessoas que havia falado, você vai ficar frustrado. Simão vai pedir ajuda para as pessoas que haviam falado: Simão, já passamos a noite inteira e nada pescando. Mas quando Simão dá um sinal: vem me ajudar, eles vêm. Eles vêm de queixo caído, porque eles não acreditavam que Jesus é poderoso e ele tem poder de mudar o cenário que nós estamos vivendo. Eles vêm de queixo caído, perguntando: o que foi que aconteceu, Simão? Ô, Simão, me diz aonde foi que você conseguiu esta pesca? Me explica onde foi que você conseguiu esta conquista? Me explica, Simão. Parece que estou vendo Simão olhando e dizendo: não tem como eu explicar, eu só posso testemunhar. Testemunhar o quê? Eu passei a noite, não pesquei nada, porque eu tentei sem a palavra de Jesus. O dia amanheceu e eu agora tenho a palavra de Jesus. E quem é esse Jesus? É aquele que estava pregando na beira do lago de Genezaré. E qual foi a palavra? Ele mandou eu ir pescar, ele mandou eu ir lançar a rede, ele mandou eu ir a uma
clamar alto. E aí Pedro deu certo, sim, eu não estou voltando com a minha rede vazia, porque quem obedece a palavra tem vida abençoada, quem obedece a palavra vai ter algo diferenciado na história da tua vida, quem obedece a palavra não voltará para casa com as mãos vazias, não, meu irmão, é esta palavra que te ajudará, é esta palavra que vai te socorrer, é esta palavra que mudará o cenário que você está vivendo, é esta palavra que te colocará de pé, é esta palavra que dará consolo para o teu coração, é esta palavra que te dará paz no meio das tribulações que você está vivendo, é esta palavra que te ajudará, ei meu irmão, a se levantar na presença daquele que vive, daquele que reina. Aleluias, aleluias. Quando Simão vai chegando nas margens, que as pessoas começam a ver a qualidade de peixe que ele pescou, não era as mesmas qualidades que eles haviam pescado nas semanas que passou, a pergunta é: aonde foi que você conseguiu? Ei, entendo uma coisa, o que Deus está preparando para você deixar muitas pessoas assustadas. Porque lá fora estão falando, está derrotada, lá fora estão falando, está frustrado, lá fora estão falando, não vai dar em nada, lá fora estão falando, já perdeu tudo, lá fora está falando, aqui dentro Jesus está dizendo, eu estou contigo, eu estou contigo, eu estou contigo, eu estou contigo, lá fora estão falando, ela não vai conseguir, e aqui dentro Jesus está dizendo, eu já te decretei vitória, quem decreta é o céu, Jesus está dizendo, a vitória já é tua, e não tem quem tira da palma das tuas mãos. Ei, meu querido irmão, fique em paz. O momento agora já é preparar para agradecer pelo milagre que Ele está preparando para te dar. Porque, pregador, acharam que você estava sozinho no meio deste mar. Acharam que você estava sozinho no meio desta tempestade. Acharam que você estava sozinho no meio desta guerra. Não está. Eles não estão vendo, porque pregador não estão enxergando, porque pregador, o diabo cegou os olhos dele, mas ei, quem é espiritual já está vendo, você não está sozinho, existe um batalhão do céu que

0: Oh, glória! Aleluias! Entenda uma coisa, meu irmão. Você pode até parar. Você pode até mudar de profissão, mas vai mudar de profissão honrado. Porque agora você tem a palavra. Agora você não vai tentar do jeito que você acha. Agora você não vai perder mais noites de sono, não. Agora você vai lembrar, eu tenho o que me faltava, eu tenho a palavra. Eu não sou guiado por homens, eu não sou guiado por achômetro, eu não sou guiado por horóscopo, eu não sou guiado por aquilo que é, eu sou guiado pela presença do poder da palavra. E quem é guiado pelo poder da palavra pode descansar o teu coração, porque a promessa de Deus no livro do profeta Isaías é único: eis que vou adiante de ti, endireitando os caminhos tortos para você passar. Quem é que vai na frente? Não é o homem. Quem é que vai na frente? É Jesus de Nazaré, que vai abrindo o caminho para você passar. Entenda que o antes faltava a presença de Jesus, o depois você tem a presença de Jesus. E quem tem a presença de Jesus vai dizer igual o salmista Davi falou no Salmo 23: ele é o meu pastor e nada me faltará. Ei, quem tem a presença de Jesus, Jesus vai dizer igual Marta, igual Maria: Jesus, se o Senhor estivesse aqui, meu irmão não teria morrido. Mas agora eu sei que tudo que pedires ao Pai, o Pai te dará, porque tem a presença de Jesus. Quem tem a presença de Jesus vai descansar no braço dele. Quem tem a presença de Jesus não está preocupado. Quem tem a presença de Jesus já está preparado para dar testemunho, já está preparado para dizer: ele me honrou. Já está preparado para dizer: operando ele, ninguém pode impedir. Ele. Ei, vão tentar descobrir como é que ela está sendo uma bênção neste período de crise. Como é que as coisas estão indo bem para ela. Como é que a história está sendo mudada? Vão tentar descobrir. E você somente vai responder: foi ele. Ele quem? João? Não. Foi ele. Ele quem? Maria? Não. Foi ele. Ele quem? Ele quem? Ele quem? Acabou. Foi ele. Foi ele. Foi ele. Ele quem? Ele, Jesus. Entenda, meu irmão, se for analisar o que você possui, eles vão dizer que você não é capaz de chegar a lugar nenhum. Mas se for analisar por aquilo que Jesus tem, você vai chegar aonde Jesus quer que você chegue. Olha a importância. A importância de termos Jesus fazendo parte da história da nossa vida. Simone volta tão maravilhado que ele nunca teve uma pesca tão abençoada igual ele teve aquela noite, igual teve aquele dia. Quando ele volta, ele já volta caindo de joelhos nos pés de Jesus, reconhecendo. O povo não entendia nada. Por que ele está de joelhos ali? Fala para ele que quem deu peixe para ele foi o mar. Mas fala para ele que foi o próprio Jesus que deu a ordem para o mar me dar os peixes. Fala para ele que quem deu peixe para ele foi o mar. Mas fala para eles que quem deu a ordem foi Jesus. Fala para ela que quem deu o trabalho para ela foi o fulano, mas fala para o fulano quem deu a ordem foi Jesus. Fala para ela que quem deu a casa para ela foi o suor que ela suou para poder conquistar, mas fala para ele quem deu o fôlego de vida foi Jesus. Fala para ela que foi o médico que curou ela, que arrancou o câncer. Fala para ele que Jesus usou o médico, porque o médico é limitado, mas Jesus vai muito mais além do que pensamos ou imaginamos. Tudo é por ele. vem dele. Sem ele nada poderemos fazer. Não tenta sem ele, meu irmão. Não se frustra mais. Caia nos braços dele e anda com ele, caminha com ele, seja abençoado por ele e viverás dias abençoados, melhor do que os dias que você está vivendo. Porque, pregador, ele pode, ele faz, ele age. Já tem alguém querendo voltar, já tem alguém querendo retornar, já tem alguém querendo retornar, porque já entendeu que sem ele nada. Fique em pé que eu quero orar por você. Já nem vi no segundo, nem fiz o apelo, já tem a segunda pessoa. Vem. Pode vir em lágrimas, pode vir, vem. Fique em pé, igreja. Fique em pé, igreja. Jesus, sem ele não dá. O que faltava para você era exclusivamente ele. Pastor, eu já tenho tudo. Não tem. Se não tem Jesus, não tem nada. Levanta suas mãos que eu quero orar por você. Eu quero orar por você. Vem, jovens. Vem, Jesus está chamando vocês. Vem. Vem, vem, Senhora. Vem, Jesus está chamando você. Hoje é dia de mudança. Vem que nós vamos orar por você. Vem. Hoje é dia de mudança. Hoje é dia de mudança. Jesus, ele entende o que você está passando. Jesus, ele sabe da dor que você está tendo. E ele sabia que se você não chegasse aqui, o diabo ia te matar. É por isso que ele te trouxe aqui. Ele te trouxe aqui. Levanta suas mãos que eu quero orar por você. Eu quero orar por você que precisa. Eu preciso deste Jesus. Nunca ninguém falou desse Jesus para mim com veracidade como o Senhor falou. Vem. Vem, Senhor. Vem, Senhora. Vem, Senhor. Vem, Senhora. Vem. Vem, vem, Senhora. Vem, vem. Vem, já tem uma, já tem duas, já tem três, já tem quatro, já tem cinco, já tem seis, já tem a sétima, já tem a oitava, já tem a décima, e o inferno perdeu mais uma vez. Vem, vem, já vem vindo mais um, já vem vindo a décima primeira. Cadê o glória desta igreja? Cadê o glória desta igreja? Pastor, mas eu já sou sábio, sem Jesus você não é nada. Mas eu já sou inteligente, sem Jesus você não é nada. Pastor, eu já sou capacitado, sem Jesus você não é nada. Simão se redimiu aos pés de Jesus e fez como esta primeira vida fez. Caiu nos pés de Jesus reconhecendo. Hã? Olha aí.
1: Hoje eu
0: estou
1: quase milionária já.
0: Olha aí, tá vendo? Ela disse que encontrou com Jesus e as coisas começou a mudar. E é isso que Jesus quer fazer na sua vida. Tem mais alguém? Vem para cá. Vem para cá. Vem para cá. Não adianta você ter a rede. Não adianta você ter o barco. Não adianta você ter o barco. Não adianta você ter o barco. Ter a rede e não ter o fundamental, que se chama, quem tem Jesus tem, e quem não tem, não tem. Levanta as mãos para cá que nós vamos orar por essas vidas que aqui estão. Lembre-se de uma coisa, como eu iniciei esta mensagem, eu volto a frasear: nós perdemos oportunidades que não deveria ser perdida. Não. Nós deixamos as oportunidades passar. Eu me lembro quando eu passei pelo Rio de Janeiro, subindo uma das comunidades mais agitada, eu encontrei com um jovem e eu disse para ele: hoje pode ser sua última vez de ouvir que Jesus te ama. Ele disse: eu não quero saber disso. Naquele mesmo dia, os próprios amigos dele matou pelas suas costas. Quando eu estava pregando, alguém me disse: pastor, sobe para fazer uma oração, fulano acabou de ser baleado. Quando eu cheguei, era ele. que estava caído no chão. Poderia ter evitado? Poderia. Por que não evitou? Porque perdeu a oportunidade. A oportunidade. Jesus não quer amanhã, Ele quer agora. E nós não devemos deixar para amanhã. Nós sabemos como está por fora o nosso corpo, mas por dentro só Jesus sabe. Seu coração parece que está bem. Parece que está bem. Só Jesus sabe como ele está. Sua mente parece que está bem. Parece, só Jesus sabe. Não tem coisa melhor do que nós estarmos redimidos aos pés de Jesus. Se tiver mais alguém, sai do teu lugar e vem. Afastado dos caminhos do Senhor, não perca a oportunidade. Desistiu da fé, desigrejado, não está congregando, não perca a oportunidade. É hoje. Eu te espero diante desse altar, porque Jesus quer dar um abraço na sua alma. Vem, jovem. Jesus está te chamando. Não deixa para amanhã. Eu vou deixar para depois, pastor. O depois não pode existir mais. O amanhã pode não existir mais. Não estou te amedrontando, estou te falando acerca da pura realidade do que acontece com o ser humano. Amanhã pode ser tarde, então aproveito hoje para ter uma mudança na história da sua vida. Quem está em Jesus está seguro. Levanta as mãos para cá, vamos orar. Vamos orar por essas vidas, vamos orar por aqueles que estão em casa. Vamos orar por aqueles que estão se redimindo aos pés de Jesus. E reconhecendo como Simão fez, caiu de joelhos e disse: Senhor, Senhor. Naquele momento Jesus disse: Simão, agora que tu estás abençoado, tu já sabe quem sou eu. Tu a partir de hoje não será mais pescador de peixe, mas a partir de agora será pescador de alma. Segue-me. Simão não pensou duas vezes. Ah, meu amigo, ah, meu irmão, meu primo. Não, não, não, não. Simão, ele já fez aquilo que era para ser feito. Não quero saber de mais nada, agora só quero saber de Jesus. Aleluia. Eu só quero saber de... Levanta suas mãos para cá. Tem mais alguém? Levanta as mãos e vem. Tô te esperando, tô te esperando. Vem, vem, vem. Vem vindo mais uma vida, vem vindo mais uma alma. Vem vindo, vem, vem. Cai nos braços daquele que está te chamando. É hoje, não é amanhã. Levanta as mãos, igreja, vamos orar. Levanta as mãos e vamos orar por eles. Vamos orar por elas. Vamos orar por aqueles que já tomaram a melhor decisão da história da sua vida. E se tiver mais alguém, eu tô te esperando aqui. Eu estou te esperando aqui. Eu estou te esperando aqui. Pastor, mas a minha mãe já é crente. Filho de crente não é neto de Deus. Filho de crente não é neto de Deus. Não, eu sou neto de Deus porque minha mãe é crente. E aí? Jesus deixou muito claro, cada um toma a tua cruz e... Tá bom, levanta as mãos para cá. Vamos orar por eles. Não vai depois dizer, não tive oportunidade. Jesus vai dizer, você teve 5 minutos de oportunidade e deixou a oportunidade passar. Levanta as mãos para cá, vamos orar por eles. Já tem 1, 2, 3, 4, 5, 6, 7, 8, 9, 10, 11, 12, 13 vidas. Levanta as mãos e vamos orar por elas. Em casa tem um batalhão. Eu tenho certeza que pelo rádio, dentro do presídio, tem um batalhão que não quer perder a oportunidade que está sendo dada. Então levanta as mãos e diga: Senhor Jesus, Senhor Jesus, perdoa os meus pecados. Levanta suas mãos, filhinha. Diga: Senhor Jesus, salva minha alma, escreve o meu nome no livro da vida e sela com teu sangue. Diga: Senhor, salva minha alma, liberta minha alma e transforma para a tua glória, porque a partir de agora eu serei, diga, eu serei

largue a glória. Ora por eles, irmãos obreiros. Ora por elas, irmãs obreiras. Ora por essas almas que tomaram esta decisão neste dia de hoje. Espíritos de morte, espíritos de destruição, espíritos malignos que estavam cercando essas almas, essas vidas, a mente desta pessoa. Ó Deus, estas almas precisam de Ti. Eu oro por aqueles que estão em casa,

liberta dos vícios, liberta das drogas, liberta das opressões malignas e maléficas. Nós te repreendemos agora, espírito de Lucifer, que todo mal, segura o obreiro, sai do caminho dele agora, espírito de Lucifer. Olha, os demônios já estão caindo desesperados aí, segura o obreiro, olha o desespero dos demônios, diga quem.

0: Gênesis, todas as pragas, sai! Em nome de Jesus, diga amém! Olha aqui para mim, vocês não podem voltar a sentar. Tá vendo essas irmãs que estão à retaguarda de vocês? São duas irmãs agora. E elas vão dar um abraço em vocês de boas-vindas. Dá um abraço nela, dá um abraço neles. Não deixa voltar a sentar. Leva eles aqui que nós vamos anotar os seus nomes. Pastor Humberto já está lá para te atender. Isso, pega seu teléfono, moça, por gentileza. Isso, pode louvar a Deus. E você que está em casa, você que está em casa, já está. Hã? Já está curada. Vai lá, deixa o seu nome e você já volta aqui, por gentileza. Pode louvar a Deus, igreja. Você que está em casa e no rodapé do vídeo, já está disponível o WhatsApp para você entrar em contato com a equipe da sede mundial, que já está preparado para te auxiliar também no próximo passo que você vai dar acerca deste momento que você tomou esta decisão de se entregar a Jesus de Nazaré. Fique em pé, igreja. Quem crê que Jesus está aqui ainda, diga glória a Deus. Quem crê que Jesus está aqui, diga glória a Deus. Deixa eu fazer uma pergunta. Quem é que tem um problema para Jesus resolver agora, agora, agora? Quem crê que Jesus resolve, diga glória a Deus. Então já fica em pé. Nós vamos fazer a oração, Deus resolve. Hoje eu vi um testemunho que me chamou a atenção. O Senhor dizia assim: pastor, eu tinha um terreno para vender lá no estado da Bahia e não vendia de jeito nenhum. E de repente eu fiz um voto, Deus resolve tudo. Naquele mesmo dia apareceu um comprador. Quem crê que Deus pode fazer o mesmo? O nome do nosso Deus é amanhã ou é já? Quem crê que ele é já, diga glória a Deus. Me dá um voto aqui, irmão, me dá um voto aqui, rapidinho. Me dá um voto aqui que eu vou entregar na mão daquele que crê. Daquele que crê que ainda hoje Deus pode fazer uma mudança na história da tua vida. Quem crê que Deus pode fazer? Quem crê que Deus pode fazer? Nós vamos fazer um voto com Deus, um voto já. Não é amanhã, é agora. Você vai colocar uma oferta dentro desse voto. Sai do teu lugar e vem pegar das minhas mãos aqui, vem. Vem correndo porque não vai dar tempo. Eu vou te dar 2 minutos para tu pegar esse voto e fazer com Deus. Você vai ajudar a casa de Deus. Deus vai te presentear, moça. Deus vai te presentear. Você vai ver o porquê que Deus te trouxe hoje aqui. Você vai ver porquê é que Deus te trouxe hoje aqui. Pega esse voto. Pastor, eu vou fazer no cartão de crédito, débito. Eu vou ajudar com aquilo que eu... Ajuda agora. Não precisa, meu querido irmão, falar valor, é você e Deus. O que Deus colocar no teu coração, você vai colocar dentro deste voto e você vai ver o que Deus, ele é capaz de fazer por você. Deus vai tirar pessoas da UTI. Deus vai tirar pessoas do vale da morte agora. Deus vai julgar a causa de pessoas que estava na mão do juiz. Deus vai assinar e vai sentenciar em favor da tua vida agora. Já levanta para Deus, já levanta para Deus, levanta para Deus e diga: sai miséria, diga: sai miséria, saia em nome de Jesus, diga: saia. Me dá mais voto aí, meu irmão, me dá mais voto aí, que a fé desse povo é uma fé tremenda. Por isso que eu sempre digo para as pessoas que São Paulo é a capital da fé. É ou não é, meus irmãos? São Paulo é a capital da fé. Em São Paulo é a capital da fé. Deus vai resolver tudo para você agora. Agora, diga, agora vai ter vitória. Agora, diga aí, perdeu Satanás. Diga, perdeu Satanás. Levanta para Deus, meu irmão, levanta para Deus e diga: sai miséria. Sai devorador. Sai destruidor. Tá fraco, feio, tem que ser forte e bonito, meu irmão. Tem que ser forte e bonito. Já levo da esposa também, levo da esposa também. Já isso, levanta para Deus que nós vamos orar. O nome do nosso Deus é? O nome do nosso Deus é? Já está acontecendo um reboliço na história de vida que você está vivendo. Pastor, eu não tenho voto, não tenho dinheiro. Levanta suas mãos que Deus vai te abençoar também. Deus vai te abençoar. Vai ou não vai, igreja? Deus vai abençoar ou não vai, igreja? Eu gosto sempre de contar um testemunho de uma senhora, Frank, que contou. Ela disse: pastor, eu queria a minha aposentadoria. Eu fiz um voto com Deus daquilo que eu tinha. E eu falei para ela: quanto que a senhora tinha? Ela disse: eu tinha 10 centavos, pastor, no bolso. coloquei no voto e disse: Senhor, se tu és o Deus de já, eu creio que ainda hoje eu vou ficar aposentada. Irmãos, 10 centavos, ela está me ouvindo lá no Rio de Janeiro, ela sabe que eu estou falando dela. Ela terminou o culto, chegou em casa, quando ela foi no local que coloca a carta do correio, já estava lá o documento da sua aposentadoria. Você está entendendo que muitas vezes nos falta um posicionamento diante de Deus, chamado fé. Fé em ação provoca milagre, meu irmão. Quem tem fé chega aonde? Acabou. Quem tem fé chega onde quer, então levanta para Deus. Já está disponível o QR Code na tela para você ajudar a casa de Deus. Fica em pé, você que pode, você que não pode, fica em pé também, que Jesus já te curou, já te deu saúde. Essa igreja é assim: sentou, recebeu milagre, levantou, recebeu dois. Então levanta para Deus. Nós vamos expulsar todo tipo de miséria agora. Eu vou orar para Deus abrir porta onde não há porta. Quem crê que Deus pode abrir? Deus pode ou não pode? Ele vai abrir a porta que está fechada. E Ele vai te dar bênção recalcada, transbordando e sacudida, meu irmão. Diga: sacudida. Vai vir uma bênção sem medida. O telefone vai começar a tocar, vai vir correio eletrônico, vai começar. Deus vai fazer algo em prol da tua vida. E na próxima semana eu vou estar lá no posto volante para ouvir seu testemunho. Levanta para Deus, levanta para Deus. Diga: sai, miséria. Quero ajudar no cartão de crédito, ali a maquininha de cartão de crédito, débito. Ouvintes de casa, nós temos também um CNPJ da igreja, 43-208-040-1000, ao contrário, dígito 36, tendo por favorecido Igreja Pentecostal, Deus e Amor. Já está disponível no rodapé do vídeo, nossa equipe de GC já disponibilizou para você todas as contas da Igreja Deus e Amor e também o QR Code, e já está disponível à minha direita e à minha esquerda também. Levanta para Deus. Dudu, com toda a sua eficiência, já liberou para vocês ajudar a casa de Deus. Levanta para Deus. Levanta para Deus e diga: sai, miséria. Diga: sai, devorador, sai da minha casa, sai do meu lar, porque ainda hoje Deus vai me abençoar. Começa dando glória, glória, glória, glória. Clama porque Jesus já está curando, clama porque Jesus já está libertando, clama porque Jesus já está agindo. Move, ó Deus, as tuas mãos que é poderosa, move, ó Deus, as tuas mãos que é divina, move, ó Deus, as tuas mãos que transforma a história de vida daqueles que estão clamando juntamente comigo. É agora o momento, meu Deus, do Senhor agir. É agora, meu Deus, o momento em que o Senhor estenderá tuas mãos e mudará o cenário que este povo está vivendo. Estende as tuas mãos poderosas, Senhor. Repreende, meu Deus, esse espírito da miséria. Repreende, meu Deus, esse espírito do devorador. Repreende, meu Deus, esta peste, esta praga. Expulsa, meus irmãos, sai. Sai, sai, sai, meu Deus, traga a bênção da prosperidade, traga a bênção, Senhor, da prosperidade. Abençoa o teu povo, Senhor, que estão semeando com fé. Expulsa, meus irmãos, expulsa lá para fora, não é para frente do altar, não, é lá para fora. Sai, sai, sai, sai daí, espírito de Lucifer, sai daí, espírito maligno. Nós te repreendemos agora, tudo daquilo que foi enviado para parar esta vida, nós te repreendemos agora, Senhor. A colheita vai ser grande, a colheita vai ser enorme, ó Deus. Estende as tuas mãos e o abençoa para a tua glória, em nome de Jesus. Levanta para Deus, como ministro de Deus, eu profetizo a bênção da prosperidade sobre a sua casa. Você diz: ah! Você diz: ah, aonde colocar os teus pés, abençoado será. Você diz: ah, aonde colocar as tuas mãos, abençoado será. Você diz: ah, coloca dentro do alfoli, cantor Ivan Luiz louvando a Deus. E os nossos irmãos colaboradores já entregando o voto para a próxima quarta-feira. Você vai pegar o voto. Colheita, quem quer viver colheita? Quem quer viver colheita? Só vai pegar esse voto quem quer ter uma colheita abençoada. Quem quer ter uma colheita abençoada vai pegar esse voto. Vai fazer com Deus, Deus resolve tudo e vai trazer na próxima quarta-feira. Cantor Ivan Luiz louvando apenas um hino. Eu já volto orando para Jesus te dar saúde. Diga glória a Deus, igreja!
1: Ô, glória! Vamos louvar a Deus com esse hino. Pastor Francisco, em Minas Gerais, está ouvindo e pediu oração à irmã Carmelita, de 85 anos. Ao pezinho do rádio, pastor. Estão ali sintonizados, lá em Belo Horizonte, Minas Gerais. Quem crê no seu milagre, levante as mãos comigo e dá glória. Quando a gente louva, quando a gente adora, tudo começa a mudar. Quando a gente busca, quando a gente ora, vê a vida melhorar. Então deixe tudo que estás fazendo. Boas palmas, senhor.

0: vai louvar a Deus com mais unhas. Já fica em pé, meus irmãos. Já fica em pé só quem quer milagre. Quem quer um milagre, diga glória a Deus. Você nem percebeu, mas Jesus já te curou. Jesus já te curou. Quem crê que Jesus já te curou, diga glória a Deus. Levanta para Deus o voto que você fez para a próxima semana. Este voto você vai levar para casa. Deus vai te dar uma bênção gigantesca. Quem crê que Deus vai te dar? Você vai viver uma colheita que você nunca viveu. Saiba de uma coisa: Pedro semeou um barco e colheu uma grande quantidade de peixe. Quem crê que Deus pode fazer isso por você? Então abre o voto desse jeito aqui, ó. Abre ele para Deus derramar bênção aí dentro. Saúde, livramento, prosperidade, transformação. Deus vai fazer aquilo que o homem não fez por você. Quem crê assim, diga glória a Deus. Já fica em pé, levanta para Deus e diga: Senhor Jesus. Com mais fé, diga: Senhor Jesus, eu creio que o Senhor já preparou uma grande bênção para a minha vida. Guarda o voto bem guardado para você trazer na próxima semana. Já coloca a mão sobre a tua cabeça que agora Jesus vai te dar saúde. Agora Jesus vai expulsar os bichos que estão atormentando sua casa. Ele pode ou não pode? Pode ou não pode? Então agora é hora de batalha. Cadê o batalhão da fé que já está preparado? Ali o pastor Humberto já está ali com a mão ungida por Jesus também. Então levanta as mãos que agora nós vamos orar por vocês. Você que está em casa, põe a mão sobre a tua enfermidade. Jesus já está curando 48 pessoas aqui. 48 pessoas que estava perdendo a sua visão. E esta semana a coisa complicou. Você nem percebeu, mas Jesus já te curou. Cadê você com a mão levantada? Já pode levantar e já vem para cá, já vem para cá, já vem para cá, já vem para cá. Jesus está curando 26 pessoas que me revelam o Espírito de Deus. Sequela da Covid-19. Você não tem mais aquela força que você tinha no seu corpo. Inclusive a sua respiração, aquela respiração cansada, aquela falta de ar, você não sentirá mais nada a partir de agora, porque o sangue de Jesus acabou de limpar os seus pulmões. Vem para cá, vem para cá, vem para cá, vem para cá, vem. Jesus está curando 13 pessoas aqui. É a diabetes, Jesus está repreendendo. Ela quer te levar para a sepultura, mas Jesus está te dando saúde hoje, te curando. Vem para cá, vem para cá. Jesus está curando 29 pessoas, 29 pessoas que sofria de uma enfermidade nas rótulas do teu joelho. Jesus está me dizendo que são vários acidentes causados por causa dessas dores, porque não tem força nas pernas, não tem firmeza nas pernas, mas Jesus está te curando hoje. Levanta as mãos, levanta as mãos, levanta as mãos, levanta as mãos, vem para cá. Vem para cá, Jesus está curando 13 pessoas de um desvio na sua coluna, me revela o Espírito de Deus. O médico disse: operar, vai para a cadeira de roda. Jesus chegou primeiro para fazer a cirurgia. Levanta as mãos aqui, vem, vem, vem, vem. Sai do teu lugar e vem para cá, meu irmão. Vem para cá, o negócio está aqui na frente desse altar, o fogo está pegando aqui. Ô, glória! Jesus está me dando uma revelação. São 78 pessoas. Eu vejo o Senhor entrando na batalha dentro da sua casa. O Senhor está dizendo: não diga mais nada, porque eu já estou trabalhando naquele lugar. Levanta as mãos lá, levanta as mãos aqui, levanta a calabasturianda lá para calabasteia. Vem, o Espírito de Deus me revela, são 95 pessoas. Eu vejo uma resposta do céu chegando na palma das tuas mãos. Deus está dizendo: seca tuas lágrimas, porque vou eu te exaltar nesta terra. Eu estou vendo Deus fazendo do impossível se tornar possível. Levantou, vem, vem, vem, vem, vem, vem, vem para cá. O Espírito de Deus me revela 119 pessoas. O Senhor manda te dizer que Ele já entrou com o rei. restituição total na tua vida. O Senhor está dizendo, só prepara para dar testemunho, porque tudo que o diabo tirou, Jesus está trazendo em dobro para você hoje. Cadê? Levantou a mão lá, levantou a mão aqui, levantou a mão ali, levantou aqui, ó, levantou ali, levantou. Cadê o glória deste povo? Tem 12 pessoas que me revelam o Espírito de Deus, todas as noites a mesma batalha. O Senhor está dizendo, esta noite, a partir de hoje, vai ser diferente. Tu terá paz para dormir, coisa que você não tinha. Todas as noites o bicho entra nos teus sonhos, entra no teu sono. Queima ele ou deixa ele? Então levanta as mãos e vem para cá, vem para cá, vem para cá, vem para cá. O Espírito de Deus acaba de me trazer uma revelação. 22 pessoas. Jesus te curou agora de uma enfermidade no seu estômago. Jesus está me dizendo que foi selecionado tipos de alimento que você pode se alimentar. Jesus está dizendo, pode comer de tudo a partir de hoje, porque esta enfermidade já saiu de dentro de você, já levantou, já está sentindo ânsia de vômito ali, olha lá, já começou a colocar para fora as obras do bicho ali, diga queima ele, diga queima ele. Jesus acabou de me dar uma revelação, são 5 pessoas, foi feito um trabalho entregue nas mãos de um demônio, espírito da enfermidade. Deus está me dizendo que os nervos do teu braço, você sente, meu querido irmão, aquele peso, já não sente mais aquela força que você tinha. A partir do momento que tu levantar as mãos, vai sentir a cura, porque o projeto do diabo era paralisar partes do seu corpo, mas Jesus chegou primeiro, levantou, levantou, levantou, levantou. Põe a mão sobre a tua cabeça, é muitas revelações, o horário já não dá mais, põe a mão na tua cabeça, tem um demônio escondido aí por nome de Enxu da Morte, diga queima ele. Esse demônio prometeu beber o sangue de uma pessoa, da família de uma pessoa que está aqui, diga queima ele. O diabo já preparou o acidente, o diabo já preparou o atropelamento, e Jesus preparou o livramento para aquela vida. Jesus já acabou de paralisar aquele demônio, põe a mão na tua cabeça, diga queima ele, Jesus. Cuidado aí, irmãs obreiras, cuidado aí, irmãos obreiros, que o bicho está desesperado. Começa dando glória, glória, glória, glória. É para clamar com fé agora, clama com fé agora, ouvintes. Começa clamando, Senhor, vai repreendendo agora, vai destruindo esta mandinga do inferno, vai segurando aqui, obreira, segura aqui, obreira, sai do caminho dela, Satanás do inferno, demônio da morte, diga queima ele, segura, obreira, sai do caminho dela agora, espírito da morte, eu te repreendo, legião do inferno, tudo que você planejou contra esta vida, tudo que você planejou contra esta casa, meu Deus, leva saúde para Leia, visita ela agora dentro daquele hospital, Senhor. Estende as tuas mãos e garante o teu grandioso milagre através desta oração. Nós te repreendemos agora, demônio da insônia, demônios da opressão, espírito da paralisia, larga o corpo desta pessoa agora, vai repreendendo. É para orar com fé, meu irmão, é para orar com fé, minha irmã, clama, Senhor, é o Senhor que liberta, é o Senhor que transforma, é o Senhor que alivia a dor do homem que chora. Repreende, meu Deus, agora, porque há poder no teu sangue. Repreende, Senhor, tudo aquilo que vinha oprimindo, deprimindo, destruindo, há poder no teu sangue agora. Senhor, quantas coisas lindas o Senhor tem reservado para fazer na vida desta pessoa. Eu te repreendo agora, Satanás, larga o corpo deste homem, se estremece, espírito de Lucifer, demônios que foram enviados para destruir. Meu Deus, o teu sangue é poderoso para curar agora, Senhor, esta paralisia, este derrame, Senhor, esse espírito da enfermidade que foi pago para levar esta pessoa à morte. É agora, meu Deus, o momento do milagre que ela vai testemunhar. É agora, meu Deus, que este câncer vai explodir. É agora, meu Deus, neste momento, que esta doença tem que sair. Sai daí, doença, sai daí, espírito do mal, expulsa, meus irmãos, saia, meu Deus. Deus, o Senhor pode estender as tuas mãos agora e repreender, Senhor, esse espírito de Lucifer, demônios que foi pago para atormentar esta mente, demônios que foi pago para levar esta pessoa à morte, demônios que foi pago para destruir, Senhor, este casamento. Nós te repreendemos agora. Larga esta vida, Satanás. Sai, sai, sai daí, meu Deus. Que coisa impressionante é o toque da cura. Cura, meu Deus, agora, repreende, Senhor. Oh Deus, o Senhor pode visitar aqueles que estão hospitalizados. Levanta, meu Deus, agora, esta pessoa desta cadeira de roda. Levanta esta pessoa do leito da enfermidade. Levanta, meu Deus, agora. Devolve, Senhor, a saúde para esta pessoa. Tudo que ela precisa é ser tocada pelas tuas mãos. Tudo que ela necessita é ser liberta por ti. Liberta, meu Deus, agora esta opressão do inferno. Nós te repreendemos agora. Expulsa, meus irmãos. Sai daí, demônios do inferno, espírito da loucura. O meu Deus já te encontrou escondido aí. Demônio das lágrimas, do desespero, demônio do suicídio, nós te repreendemos. Demônio das drogas, demônios da bebida. Sai, sai, sai, sai. Oh Deus, as tuas mãos é poderosa para aliviar o sofrimento daqueles que estavam em desespero. Ó Deus, responde esta oração, realiza este milagre, realiza, Senhor, agora, toca mesmo, ó Deus, e conceda esta grande bênção. É o que eu te peço e te agradeço. Sai em nome de Jesus. Pode bater palma e dar glória para Jesus. Já temos milagre, vamos ouvir milagre, vamos ouvir milagre.
1: Pastor Rivaí, queridos ouvintes, Deus está operando aqui na quarta do grande mover de Deus. As mãos de Jesus estão se manifestando. Eu estou aqui com o nosso irmão Lucas, que chegou aqui com dores. Vamos ouvir o testemunho. O que aconteceu, irmão Lucas?
2: Pastor, a paz do Senhor Jesus. Eu tinha diabetes, acabei de ser curado agora da diabetes. As dores no joelho foram embora. E eu estou bem.
1: O senhor chegou aqui na Igreja Deus de Amor nessa tarde cheio de dores nas pernas. Nós estamos vendo que ele está com a perna enfaixada, tinha dificuldade para andar, chegou com dores, mas agora, cadê as dores?
2: Sumiu.
1: Movimenta as pernas para a gente ver. Quem está vendo ele movimentando
2: Meu
1: as pernas?
2: Deus.
1: Cadê as dores, irmão Lucas?
2: Sumiu.
0: Ô Lucas!
1: Quem te curou?
0: Você não podia fazer isso não, Lucas?
2: Não, senhor.
0: E agora está fazendo? Quem curou você, Lucas?
2: Jesus de Nazaré.
0: Há quanto tempo você estava com as suas pernas todas travadas?
2: Já tem mais de 20 anos já com as pernas travadas.
0: Meu Deus, mais de 20 anos sofrendo. E hoje decidiu vir aqui.
2: Sim.
0: E agora está voltando para casa com a doença ou sem a doença?
2: Sem a doença.
0: Quem te curou?
2: Jesus.
0: Pode bater palma e dar glória para Jesus. Mais milagres. Quem mais foi curado? Já estou curado, já estou curado. Levanta as mãos que nós vamos ouvir vocês. Pastor, já estou curado, não tenho mais nada. Já está curada, vovó? Já está curada? Vamos ouvir mais um testemunho. Já está curada. Pode bater palma e dar glória para Jesus. Vamos lá.
1: Seu nome, minha irmã? Seu nome?
3: Maria.
1: Irmã Maria, o que foi que aconteceu agora, depois da oração de explosão de milagres?
3: Eu só estou viva pela misericórdia, meu amado. Atropelamento mais de uma vez, tenho platina no joelho e tenho o braço quebrado, mas Papai do Céu nunca deixou. Quando o médico disse, fiquei 3 meses no hospital, que eu não ia escapar e ia ficar na cadeira de rodas.
1: Estava no hospital, já desenganada pela medicina, ia ficar na cadeira de rodas, mas veio aqui na Igreja Deus e Amor nessa tarde, está voltando com posse de cura. Quanto tempo a senhora estava sofrendo assim, minha irmã?
3: 2016, o atropelamento, 2 atropelamentos de uma vez só.
1: 2016, pastor Rivair, queridos ouvintes, 2 atropelamentos, platina, muitas dores no corpo, mas agora as dores foram embora.
3: Graças a Deus.
1: Jesus curou.
3: Jesus curou e me deu vitória.
1: Digo obrigado, Jesus.
3: Obrigada, Jesus.
1: Deus está curando, pastor Rivaí.
0: Pode bater palma e dar glória para Jesus.
4: Pastor Rivaí Silva, Deus está operando milagres e maravilhas aqui nessa tarde gloriosa. Esse irmão está relatando que recebeu um grande milagre das suas vistas. Meu irmão, o que aconteceu?
5: Essa semana, pensava que eu ia perder minha vista, pastor Rio, aí. Passou a minha vista e foi sexta-feira, eu fiz um exame de glaucoma, né? Eu estava com começo de glaucoma, né? Eu acho que a notícia, meu Deus do céu, e passou de vez. Passou, eu falei, será que eu vou perder a minha vista? Falei, ah não, não aceito não. Graças a Deus. E agora eu tô, olha, saiu o embaçamento, graças a
0: Deus.
5: Tá
0: curado.
5: Tô curado.
0: Tá enxergando.
5: Ouvi a glória do Senhor Jesus.
0: Não enxergava nada, nada.
5: Tava embaçado, muito
0: tudo embaçado.
5: Tudo embaçado.
0: E agora quem limpou a sua visão?
5: Jesus Cristo, Rei
0: quem
5: da glória.
0: Quem te colocou para voltar a enxergar, meu irmão?
5: Oh, meu Deus, só Jesus Cristo a nossa.
0: Foi Jesus.
5: Jesus.
0: Agora tá enxergando melhor,
5: graças
0: até sem
5: Deus.
0: O óculos, né, meu irmão?
5: Oh, sim. Estou vendo o Senhor perfeito.
0: Meu Deus, graças, quem te deu esse milagre?
5: Jesus Cristo.
0: Pode bater palma e dar glória para Jesus. Mais milagres.
1: Pastor Rivaldo.

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0: 6:02.
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0: A paz do Senhor, amados ouvintes, está no ar o programa Espaço Momento de Fé. São exatamente 16 horas e 6 minutos. Quem fala com você é sua irmã em Cristo, Ana Paula Alves. E ao meu lado...
1: sua irmã em Cristo, Dionei Oliveira.
0: Deus abençoe grandemente a sua vida nessa tarde chuvosa. Essa chuva maravilhosa caindo aí dos altos céus para minha vida e para tua vida. Nos lembrando que Deus, Ele é soberano, que é Ele quem está sustentando todas as coisas. Portanto, fique conosco até às 17 horas. Não esqueça de fazer o pedido de louvor, de participar conosco e enviar o link aí para outras pessoas participarem também juntamente conosco. Hoje tem uma palavra maravilhosa. Tem um chá com as amigas e também continuação do mês de maio, que é o mês especial em prol do Dia das Mães. E vamos ter uma palavra da parte do Senhor Deus e Mãe Dionéia hoje sobre a pecadora que ungiu os pés de Cristo.
1: Louvado seja Deus.

0: Você tem mil motivos para dar glória a Deus, irmã Joneia?
1: Ah, é abrir os olhos e agradecer. Junto com glória a Deus, aleluia. Porque, louvado seja Deus, sem Cristo não dá.
0: Não dá.
1: Para viver.
0: Não dá.
1: Louvado seja Deus.
0: Por mais que esteja acontecendo alguma dificuldade que você está passando, ou algo fugiu daqueles teus planos que você orou diante do Senhor Deus, ou algo que você esteja passando nesse exato momento, sem Cristo não dá. Continue glorificando na presença do
1: Aleluia,
0: Senhor.
1: Jesus.
0: Você vai chorar, você vai se entristecer, mas é só por um período de tempo. É só momentâneo diante daquilo que o Senhor Deus, Ele é para nós e o que Ele tem para as nossas vidas.
1: Tomado.

0: Deus encontra-se aberta em Salmos 105, que diz assim: rendei graças ao Senhor, invocai o seu nome, fazei conhecidos entre os povos os seus feitos. Cantai-lhe salmos, narrai todas as suas maravilhas. Gloriai-vos no seu santo nome. Alegre-se o coração dos que o buscam, o Senhor. Buscai o Senhor e o seu poder. Buscai perpetuamente a sua presença. Lembrai-vos das maravilhas que ele fez, do seu prodígio e do juízo dos seus lábios. Vós, descendentes de Abraão, seu servo, vós, filhos de Jacó, seus escolhidos. Ele é o Senhor, nosso Deus. Os seus juízos permeiam toda a terra. Lembra-se perpetuamente da sua aliança, da palavra que empenhou para mil gerações, da aliança que fez com Abraão e do juramento que fez a Isaque, o qual confirmou a Jacó por decreto e a Israel por aliança perpétua, dizendo: dar-te-ei a terra de Canaã como quião da vossa herança. Então eram eles em pequeno número, pouquíssimos e forasteiros nela, andavam de nação em nação, de reino em outro reino. A ninguém permitiu que os oprimisse, antes por amor deles repreendeu a reis, dizendo: não toqueis nos meus ungidos, nem maltrateis os meus profetas. Soberano Deus e eterno Pai, eis-nos aqui, Senhor da glória, diante da tua poderosa presença. Graças te damos e rendemos louvores e honra diante de ti, Pai. Te damos graças, Senhor, por esse momento. Te damos graças, Senhor, pelo fôlego de vida, Pai. Por tudo que o Senhor tem feito e muito mais fará em nosso meio. Pai, assim nós cremos em ti, Senhor. E através dessa programação, Senhor, nós apresentamos todos aqueles que vão ouvir, Pai. Aqueles que vão ouvir a tua palavra, que serão abençoados, Senhor da glória, por intermédio da tua palavra, Pai. Em nome de Jesus Cristo, entra com transformação, com restituição em cada lar. Aquele que precisa, Senhor da glória, da tua santa providência, que ele venha receber essa providência. Assim eu te peço, Senhor, e entrego em nome de Jesus Cristo. Amém.
1: 16 horas e 12 minutos.

0: outro além.
1: Vamos começar com o louvor do querido irmão Leone do Mauazinho, irmã Dioneia. Boa tarde, paz de Cristo, no programa Espaço Momento de Fé dessa Aleluia. Tarde de quarta-feira. Gostaria de pedir o louvor Cadê Você, da cantora Débora Miranda. Ofereço esse louvor ao cooperador Raimundo Cruz, às irmãs Paula Alves, à irmã Dioné Oliveira e à irmã Bené de Maceió.
0: Oh,
1: acorda, irmã
0: obrigada.
1: Bené. Já mandei aqui pra ela.
0: Obrigada.
1: Já, já. Creio eu, se ela estiver realmente ali ligada, ela vai enviar o áudio. Vamos ficar com esse louvor.
0: Louvado,
1: e eu quero oferecer também pra todos vocês que já estão aí ligadinhos nessa programação.
0: Obrigada,
1: em nome de Jesus.
0: Ô,

0: Deus. Eita glória, muita chuva de bênçãos e de vitórias. Gostaria de escutar um louvor da palavra de Deus maravilhosa. É um grande mar. Gostaria de escutar esse louvor, um grande mar. E oferecer para todas as mulheres, guerreira forte, tem enfrentado as lutas, barreiras, mas não tem desistido dessa caminhada. Caminhando firme e forte na presença do Senhor. E alô aí pro Curarizinho, Pai do Senhor, para o povo de Deus, de Curarizinho.
1: E muitas vezes nos deparamos com o mar à nossa frente. Temos medo, receio de seguir adiante, pois às vezes este mar está bravio. Mas se você tem fé, esse Deus que nós servimos faz este mar se abrir e você passará seco. E mesmo que ele não se abra, Deus faz você passar por cima das águas. Quem crê nisso, levanta a mão e glorifica o Senhor.

0: 16:22.
1: Vamos!
2: Deus abençoe grandemente a irmã Lourdes aí do Curari, que diz que tá chovendo. Aqui tá uma bênção pra glória de Deus. Tá caindo água do céu. As comportas dos céus estão abertas hoje para as nossas vidas. Deus abençoe nossas vidas em nome de Jesus. Nós temos um áudio aqui da irmã Célia, a participação da irmã Célia. Eu quero que você ouça, querido ouvinte, ouça esse áudio que a irmã Célia está enviando para a gente.
3: Boa tarde, paz do Senhor, mulheres de Deus, mulheres de fé. Mulheres valorosas, que maravilha, Senhor, aqui no mutirão está chegando, sabe assim, lindo esse programa, está chegando assim bem limpo, que coisa linda. Eu estava com saudade de ouvir essa programação, sabe, essa divulgação maravilhosa, essa alegria que essas mulheres passam, assim, contagiante da parte de Deus. Eu quero dizer a vocês que eu e minha família recebemos uma grande bênção através da oração, dessa programação. Meu filho Lucas Cassulo estava no hospital, ele estava suspeito de uma enfermidade muito perigosa, né? Estava dando aqui em Manaus. De repente, eu pedi oração, sabe, das irmãs, da igreja, círculo de oração. Entrou numa comunhão, assim, da parte de Deus com as irmãs. Coisa linda é você ter essa comunhão, sabe, do povo de Deus. Essas mulheres valorosas que oram, que pagam preço. E domingo, na reunião, eu senti, assim, sabe, desejo no meu coração de contar essa benção aqui, através dessa programação. Irmã Dioneia, querida irmã Ana Paula, né, serva do Senhor, irmão que está aí também ajudando Raimundo Cruz para sair essa programação bonita, né? Para que os ouvintes venham a ser edificados pela palavra, pelas mensagens cantadas. Meu Deus, a coisa maravilhosa é você saber que nós temos um Deus que cuida de nós. E através dessa programação, através da palavra, sabe, da interação dessas mulheres com os ouvintes, meu Deus, isso é lindo, isso é maravilhoso, não tem preço. E o meu filho recebeu uma cura milagrosa, sabe? Deus, ele entrou com providência. E eu quero dizer para vocês, queridos ouvintes, não fique de fora. Vá, ligue, peça oração, vá na igreja. O culto, sabe, é todos os dias na Igreja Deus e Amor, não para. Bênção é meio-dia, 8 da manhã, 18 horas, entendeu? Então, não perca, ouvintes queridos, não fique de fora, porque a Igreja Deus e Amor é uma igreja, eu creio que é o último avivamento na face dessa terra. Essa igreja tem que encostar o Deus e Amor. Então, eu sou um milagre, sabe? E pessoas da minha família também receberam bênção. Meu Deus, e todos os dias, sabe, a gente é abençoado. Não fique de fora. Aqui da Grande Manaus, nos bairros, nós, inclusive, estamos aqui no mutirão, né? Assim, ouvindo essa programação e, sabe, grato a Deus pela vitória alcançada, sabe, através das orações dessas mulheres de Deus, através dessa comunhão, sabe? Isso é bonito, porque a gente unida somos mais fortes, né? Meu Deus, esse trabalho é lindo e eu quero agradecer a Deus pela vida de vocês, pela vida da pastora, pastor André, sua esposa, né? Lorena, Eli Grace, todas minhas irmãs que estão aí divulgando, fazendo obra de Deus, sabe? Estão trabalhando com grande amor e carinho, a gente vê no sorriso, no rosto, na dedicação. Como eu disse ontem, faça para Deus com carinho, com amor. Se dedique e faça o melhor para Deus. E você vai ver o que Deus vai fazer pela sua vida. E nós estamos aqui no mutirão, não esqueça de mandar um alô aqui para o mutirão, tá? Aqui está o pastor Rubens, cooperadora Célia e família, estamos por aqui, minha filha Raquel, tá bom? Que Deus abençoe.

pedir, Jesus, a sua vida, a sua família, irmã Célia, cooperador Rubens. Deus abençoe em nome de Jesus a casa de vocês, presbítero Rubens, tá? Em nome de Jesus, muito obrigada pelo seu áudio, porque muitas das vezes a gente passa tanta dificuldade, né, irmã Dioneia? E a gente sabe que se a gente verdadeiramente, a gente faz para o nosso Deus, a gente faz de todo o coração. Portanto, meus amados irmãos, tudo isso que a irmã Célia acabou de falar a respeito de fazermos para Deus, fazermos com alegria. Não importa, muitas das vezes a gente faz ferido de alma, cansado, né, irmã Dioneia, passando por tanta coisa, mas sabemos que todos nós estamos passando grandes dificuldades, estamos enfrentando aí, estamos aí esperando, aliás, esperando não, caminhando durante esse mar aí, esse mar aberto, e por mais que, como diz a letra de um louvor, por mais que esse mar não se abra, eu através da palavra de Deus, eu caminho por cima dessas águas, porque a palavra do Senhor Deus é quem vai fazer que nós venhamos crescer espiritualmente, baseado na palavra do Senhor Deus, é que nós estamos fundamentados nessa rocha chamada Jesus Cristo. Afinal de contas, senão não valeria como justo viverá pela fé. Ou seja, não é por vista, mas somente por fé. Portanto, queridos irmãos, façam realmente para o nosso Senhor Deus. E a casa do Senhor encontra-se aberta aqui o dia inteirinho para que você venha participar dos cultos, participar das campanhas, participar dos eventos e venha com alegria. Não venha por obrigação, não. Porque nada por obrigação o Senhor acaba não recebendo, mas quando você faz, Senhor, eu vou, Pai. Eu preciso do Senhor, Paizinho, eu vou de todo o coração, o Senhor é meu Pai. O Senhor é tudo que eu preciso, tudo que eu tenho, portanto, eu irei. Eu irei te buscar, buscar a tua face. É muito melhor, meus amados irmãos, do que viver debaixo de uma, né, que se diz, de lençol, debaixo de cima de uma cama, deitado, arriado, doente, mas, portanto, é chorando, mas é aos pés de Jesus, é buscando a presença dele, portanto, te anima na presença do Senhor Deus, em nome de Jesus. Tem mais uma participação, irmã Dioneia, com a irmã Benedita de Maceió. Toca o áudio da irmã Benedita, cooperador Raimundo.

0: Salve a todos amazonenses, com a paz do Senhor Jesus. Aqui quem vos fala é a sua irmã em Cristo, irmã Benedita de Maceió, Alagoas. A paz do Senhor, mulheres de fé que estão aí na batalha, que Deus possa abençoar a cada dia mais e mais, em nome de Jesus. Amém? Glória a Deus. Deus é fiel nas nossas vidas também. Quero mandar a paz do Senhor para o irmão Leone, que é ouvinte fiel do programa Voz da Libertação, né? Em todo o Brasil, em todo o mundo. Essa programação tem chegado no lares de muitas pessoas, muitas vidas têm sido salvas, abençoadas, curadas, libertas através dessa programação que Deus abriu essa porta e ninguém pode fechar, não é verdade, irmã Ana? Não é verdade, mulheres de fé? Que Deus abençoe a cada uma de vocês. Mas antes de eu encerrar a minha participação nessa tarde, eu quero deixar aqui um versículo da palavra do Senhor para a meditação de todos os ouvintes aí de Manaus, no livro de Deuteronômio 28... Aleluia. E o versículo 13. Amém? Eu quero ler do 12 até o 13 ou 14, que diz assim: o Senhor te abrirá o seu bom tesouro, o céu para dar chuva à tua terra no seu tempo, e para abençoar toda a obra das tuas mãos. Emprestarás a muitas nações, porém tu não tomarás emprestado. Eita glória! E o Senhor te porá por cabeça e não por cauda, e só estarás em cima e não debaixo, se obedeceres os mandamentos do Senhor teu Deus, que hoje te ordeno, para os guardar e cumprir, glória a Deus, e não te desviarás de todas as palavras que hoje te ordeno, nem para a direita, nem para a esquerda, andando após outros deuses para os servires. Esses são os versículos de meditação para todos vocês nessa tarde, amém? Quero dizer a você que o Espírito Santo de Deus manda te dizer que a partir de hoje você não mais tomará emprestado, mas o Senhor vai te colocar numa posição alta. Porque o Senhor também está falando aqui em Deuteronômio 13, que Ele te colocará por cabeça e não por cauda. Amém? Você estará em cima e não debaixo, sendo pisado, não é verdade? Então o Senhor tem promessas de bênção para vocês que obedecem, para nós que obedecem, que guarda, que cumpre a palavra de Deus, que não olha para a direita e nem para a esquerda. Louvado seja o nome do Senhor. Então é isso que o Senhor, Ele quer de nós, para nos abençoar poderosamente. Amém? Eu sou testemunha disso. Glória a Deus que há muitos anos atrás Deus achou por bem preparar o meu esposo, levar o meu esposo, mas, como diz aquela palavra da viúva que ficou sem nada, não é verdade? Pior que eu não podia tomar emprestado, porque eu não podia pagar. Mas o Senhor me tirou lá de baixo e me colocou por cima, para a glória de Deus. Hoje eu não sou cauda, e sim cabeça, porque Deus abriu as portas, me abençoou, e hoje eu glorifico o nome do Senhor Jesus. Que Deus abençoe a irmã Ana, Deus abençoe a todos vocês do programa A Voz da Libertação. Um abraço para cada mulher que está sentada aí nessa cadeira, não é verdade? Falando o amor de Cristo, falando que Jesus é bom e maravilhoso e o diabo é que não presta. Amém? Que Deus abençoe e um abraço do tamanho da distância da sua irmã em Cristo, irmã Benedita de Maceió, Alagoas.
1: Muito obrigada, irmã Benedita, por ter conversado, contado pra gente um pouco do seu testemunho. Que coisa maravilhosa, coisa mais linda. E ela resumiu tudo dizendo que quem não presta é o diabo mesmo. Ou seja, um dia aquilo que um dia tornou-se, um dia que você por acaso sentiu assim, Senhor, hoje eu vejo o meu opróbrio. O lugar de vergonha, o lugar de dor, é onde o Senhor ele vai nos ensinar e aumentar tão somente a nossa fé e fazer com que eu venha entender, que você venha entender que nós somos dependentes dele. Que não é para que a gente venha tomar emprestado, como ela falou, o ato de você ir atrás de um, atrás de outro, desesperadamente, não. Mas o Senhor vem nos ensinando que é ele que é o nosso provedor, que é ele que, que nos levanta do montouro, do dia do necessitado, do dia da angústia, é ele que é o nosso socorro bem presente nessa hora angustiante, ou seja, o desespero ele quer tomar muitas vezes lugar no nosso coração, e quando você deixa o desespero tomar conta, né, irmã Joné, como você estivesse dizendo, Deus ele não tem mais o controle da situação. Exatamente, mas quando você vai, epa, não, aqui não, aqui no meu coração não aceito, não aceite, meu querido irmão, nenhum tipo de sentimento ruim, não aceite aquilo que o inimigo ele quer lançar de seta maligna sobre o teu coração, não aceite de jeito maneira. Um grande abraço, querida irmã Benedita de Maceió. Escute só, sobre aquela mulher do fluxo de sangue, irmã Joneia. Não foi uma mulher forte que tocou em si em Jesus. Foi uma mulher sangrando. Muitas das vezes você espera, mas eu não tenho força. Exatamente. Não foi uma mulher forte que tocou os pés de Jesus. Mas foi o quê? Uma mulher sangrando. Você não precisa estar inteira para ser alcançada por Deus. Ela não tinha força, não tinha posição, não tinha nome, não tinha recursos, só tinha dor e uma fé e uma oportunidade. Exatamente. E quanto nós todos os dias, através de Cristo, temos essa oportunidade de tocar nas vestes de Cristo, todos os dias das nossas vidas, o dia inteiro nós temos. E muitas das vezes a gente dá mais lugar à vazão das preocupações, das necessidades, das aflições do nosso dia inteirinho, mas a gente não se lança aos pés de Jesus. Aleluia. Muitas das vezes a gente para o nosso dia para se queixar, para reclamar o porquê, Jesus, porquê, mas já chorou no dia de hoje, tocando nele com fé. Porque o ato de eu tocar nele com fé, o ato de eu ir diante de Jesus com fé, crendo que ele fará algo sobre a minha vida, é totalmente diferente das minhas queixas. 12 anos sangrando, perdendo, tentando, se frustrando em silêncio. A sociedade já tinha descartado ela, a religião já tinha excluído ela, mas a fé ainda sustentava ela. Ela só precisava de uma oportunidade. Ela não esperou se curar para se aproximar. Ela não esperou receber a bênção para se aproximar. Como muitas das vezes a gente faz. Eu só vou se o Senhor me der. Eu vou fazer essa campanha. Se o Senhor me ajudar nessa campanha, eu vou fazer essa obra. Se o Senhor me fizer tal coisa, aí sim eu vou fazer a tua obra. Não. Ela não esperou para que viesse acontecer primeiro na vida dela, mas ela foi buscar a presença de Jesus. Ela foi do jeito que ela estava. E foi no meio da fraqueza que ela tocou o sobrenatural. Não é a sua força que move Deus, é a sua fé. Tá fraco, mas tenho fé e eu vou diante de Cristo, porque hoje eu tocarei nas suas vestes. Não é a sua força que move Deus, é a sua fé, mesmo quando você está sangrando. Se é um sangramento da tua parte física, se é um sangramento da tua vida espiritual, se é um sangramento da tua vida material, sentimental, emocional. mas toca os pés de Jesus. Tem mulheres esperando melhorar para buscar a Deus. Tem mulheres esperando o marido voltar para poder buscar a Deus. Tem mulheres esperando acontecer algo sobre a casa, uma conversão, uma transformação, uma restituição. Aí sim elas vão dizer, agora sim eu vou servir a Deus. Não. Mas é exatamente no estado mais quebrado que o encontro acontece. Pare de adiar sua entrega até se sentir digna. Vá agora diante de Cristo. Do jeito que você está. Deus não respondeu uma mulher perfeita. Ele respondeu uma mulher desesperada. Uma mulher desesperada na presença de Jesus. Era só uma oportunidade. E essa oportunidade o Senhor ele tem te dado e ele tem me dado.
2: Aleluia.
1: Não espera o horário, não espera o dia, não espera acontecer primeiro para estar na presença de Jesus, mas te entrega tão somente no tempo é agora, o dia é hoje, o segundo é agora, se entrega na presença de Jesus. Jesus, hoje eu vim me entregar diante de ti, o meu coração se encontra desesperado, assim como você vai lembrar da oração de Ana. Não, meu Senhor, eu sou apenas uma mulher atribulada de espírito, aleluia. Ou seja, ela mesmo confessou como se encontrava o coração dela. E mesmo assim ela se derramou com o coração atribulado de espírito. Ela se derramou e voltou diante de Deus. E ali uma mulher desesperada, angustiada, porque não, a sua madre não se abria. Era uma mulher estéril. Mas mesmo assim ela se entregou e voltou diante do Senhor Deus. Ele respondeu uma mulher desesperada que creu. Portanto, creia somente, porque o Senhor Jesus, ele está esperando só você ir até ele. Com as suas queixas? Não. Com o coração quebrantado, com lágrimas, na tua fraqueza, você se entrega na presença de Jesus.

0: você por dessa palavra, meus amados irmãos, que o Senhor venha fortalecer a tua vida. Que o Senhor venha fortalecer a tua vida espiritual. Não te entrega, não entrega a guarda da tua casa, não entrega a vida, a tua vida espiritual, não permanece firme na presença de Jesus. Você não tem noção da guerra que está acontecendo, para que o inimigo, ele tem sede para te tirar da presença do Senhor Deus. Ele vai inflamar mesmo, ele vai colocar dificuldade financeira, ele vai tentar fechar as portas, vai colocar atrapalho, vai querer colocar contenda na tua casa, mas permanece firme na presença de Jesus. Lembre-se que aqui nós estamos passando esse tipo de dificuldade, mas existem irmãos nossos que estão passando, além dessa dificuldade, estão passando perseguições, aleluia. Vidas têm sido ceifadas, mas tão somente para morar com Cristo, justamente porque servem a Cristo aqui nessa terra. Portanto, oremos uns pelos outros. Está na hora da igreja do Senhor se unir mais ainda, como verdadeiramente foi chamado para o propósito de Deus, como igreja única do Senhor, unido como um membro, membros de um corpo só, ou seja, Cristo sendo cabeça. Por que que vamos ficar preocupados? Porque sendo que Ele é cabeça, é Ele quem sustenta a igreja do Senhor. Portanto, unam-se uns para com os outros, levantem-se em oração e união. Você que tem sua congregação, ore juntamente com os outros, vá se preocupar com aquela pessoa que nunca mais apareceu na igreja, ligue, pergunte como se encontram, por exemplo, o teu pastor, veja o que ele está precisando, vê o que a esposa do teu dirigente está precisando, vê o que está acontecendo por falta de perdão, com mágoas, ressentimento no coração, pessoas têm se afastado de Cristo, mesmo entrando na casa do Senhor, mas se encontram afastadas de Cristo por causa de sentimentos ruins. Portanto, busquem uns aos outros, busquem oração, se unem para buscar a presença do Senhor Deus. Afinal de contas, a palavra de Deus vem nos ensinando, né, irmã Joné, que nós devemos ajudar aqueles que se encontram fracos na fé. Nós não podemos medir as pessoas por causa da nossa fé, por causa do nosso jeito de servir a Deus, não. Mas estamos aqui todos nós juntos a serviço do reino. Não é para um passar por cima do outro, não. É todos nós nessa corrida, nessa caminhada, até alcançarmos a glória. Louvado seja Deus. Participação da nossa querida irmã Simonete. A paz do Senhor Jesus, minhas irmãs amadas, Ana Paula Alves e Dioné Oliveira, peço um louvor, toque da cura. Ofereço para o pastor João Arantes e a sua esposa, irmã Maria das Neves Arantes. A senhora quer oferecer também, irmã Dionéia?
1: Quero oferecer para o pastor, louvado seja Deus, aleluia, lá de Japilândia. Ele com a sua esposa, louvado seja Deus, e toda a membresia lá de Japilândia também, louvado seja Deus, para toda a membresia da Manaus 2000, louvado seja Deus, aleluia. Para minha filha, para o meu genro, louvado seja Deus, ouça esse lindo louvor.
0: Quero oferecer para os meus amados irmãos do interior também, de Tefé, de Coari, de Manaquiri, irmã Adriele Maiara. Deus abençoe grandemente a família da irmã Célia aí que está na escuta. A irmã Benedita, o toque da cura em nome de Jesus e todos vocês que estão ligadinhos aí nessa programação.
2: Nesta noite.

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1: Vamos agora pro chá com as amigas, com a irmã Dioneia. Hoje é ela que vai tomar o chá. Não, ela vai servir o chá. Lucas 7, que fala sobre a pecadora que ungiu

Diz assim a palavra de Deus. Convidou um dos fariseus para que fosse jantar com ele. Jesus, entrando na casa do fariseu, tomou lugar à mesa. E eis que uma mulher da cidade, pecadora, sabendo que ele estava à mesa na casa do fariseu, levou um vaso de alabastro para, aliás, com unguento. E estando por detrás dos seus pés, chorando, regava-os com suas lágrimas e os enxugava com os próprios cabelos. E beijava-lhe os pés e ungia com unguento. Ao ver isto, o fariseu que convidara disse consigo mesmo: se este fora profeta, bem saberia quem e qual é a mulher que lhe tocou, porque é pecadora. Dirigiu-se Jesus ao fariseu e lhe disse: Simão, uma coisa tenho a dizer-te. E ele respondeu: diz, mestre. Certo credor tinha dois devedores. Um lhe devia 500 denários e o outro 50. Não tendo nenhum dos dois com que pagar, perdoou-lhes a ambos. Qual deles, portanto, o amará mais? Respondeu-lhe Simão: suponho que aquele é quem mais perdoou. Replicou-lhe: julgaste bem. E voltando-se para a mulher, disse: Simão, vês esta mulher? Entrei na tua casa e não me deste água para os pés. Esta, porém, regou os pés com lágrimas e o enxugou com os cabelos. Não me deste ósculo. Ela, entretanto, desde que entrei, não cessa de me beijar os pés. Não me ungiste a cabeça com óleo, mas esta com bálsamo ungiu os meus pés. Por isso te digo, perdoados lhe são os seus muitos pecados, porque ela muito amou. Mas aquele a quem pouco se perdoa, pouco ama. Então disse a mulher: perdoados são os teus pecados. Somente até aqui.

Amados, amados ouvintes, louvado seja Deus, aleluia. Jesus estava na casa de Simão, louvado seja Deus. E aquela mulher entrou ali, louvado seja Deus. Aproximar-se de Jesus, nós sentimos, louvado seja Deus, aleluia, que ali existe alguém, louvado seja Deus, que transmite, louvado seja Deus, a fé, o amor, louvado seja Deus. Aquela mulher era desprezada. Todo mundo, principalmente nesse momento, alguém fala, pensa e diz, ele não sabe que é uma pecadora. Então, diante da mente e diante de Jesus, essa mulher se sentia um nada, louvado seja Deus. É por isso, amado, que se aproximando de Jesus, ela sentia a sua culpa. Ela sentiu o seu pecado, mas ela não lhe dirigia nenhuma palavra, porque ela se sentia acusada, ela se sentia desprezada. E se aproximando de Jesus, Jesus não falou nada, não apontou o dedo, louvado seja Deus, não olhou para ela com olhar de desprezo, não. E aquela mulher se sentia o peso do seu pecado. E é por isso que ela chorava. E ali ela enxugava os pés de Jesus com os seus cabelos. Louvado seja Deus, aleluia. Porque ela estava diante daquele que podia dar vida para ela, não a vida que ela levava, mas transformar ela e dar uma vida, porque esta vida, louvado seja Deus, aleluia, Jesus, que ela levava era vida de acusação, de pecado, louvado seja Deus. E ela sentia que Jesus podia transformar a vida dela, dando o amor, porque ele não o acusou. Ele falou, olha, eu entrei aqui na tua casa, Simão, e tu não me deste água para lavar os pés, não. Mas essa mulher chegou aqui, demonstrou o seu amor, louvado seja Deus, enquanto todos chamavam ela de pecadora, Jesus olhou para ela com amor. Aquele amor que restaura, aquele amor que transmite vida. Aleluia, Jesus. Amados, é isso que temos que fazer. Que muitas das vezes, amado, louvado seja Deus, estamos na igreja, louvado seja Deus, mas as dificuldades que deixamos em casa nos deixa ficar despercebido para o nosso próximo, que precisa de uma palavra, que precisa de uma mão ser estendida e dar aquela palavra de conforto, aquela palavra de segurança, exaltar e mostrar que Jesus, ele pode fazer o impossível. É muito importante isso. E isso nós, louvado seja Deus, quantas coisas boas deixamos de fazer dentro da igreja. Louvado seja Deus, aleluia. Olhamos mais para os problemas e as dificuldades. E as almas, aquilo que Jesus fez em nossa vida, nós temos que passar isso adiante, louvado seja Deus, este amor, dá aquela palavra de conforto, louvado seja Deus, de segurança, louvado seja Deus,
Jesus, este Jesus que estava diante da pecadora, ele morreu na cruz. Ele morreu na cruz porque ele quis? Não. Porque ele sabia que a humanidade ia necessitar da sua ajuda. Foi aí que Jesus morreu na cruz. O véu do templo se rasgou. Louvado seja Deus. E eis aí a oportunidade para toda a humanidade ter o privilégio, aleluia, Jesus, ter a oportunidade de o aceitá-lo e deixar de ser pecador. Louvado seja Deus, aleluia. Então, amados, vamos amar mais o nosso próximo, em nome de Jesus.

de pecadora a perdoada. O Senhor mudou o nome daquela mulher. Mudou a história dela. Já não foi conhecida como a pecadora, mas como a mulher abençoada por Cristo.

todos nós, os teus pecados estão perdoados. Larga essa culpa. Não carrega mais essa culpa do passado que tenta, você também tentando carregar até o dia de hoje. Hoje, até agora, você não vai mais carregar. Todo sentimento de culpa em nome de Jesus. Todo fardo pesado que o inimigo tem feito você carregar até o dia de hoje é lançado por terra. Senhor meu Deus e meu Pai, eu apresento, Senhor da Glória, cada vida neste momento, cada coração diante da Tua doce presença. Assim como o Senhor nos disse, meu Pai querido, aprendei-vos de mim que sou manso e humilde de todo o coração. Pai querido, em nome de Jesus Cristo, que essa pessoa vem sentir a Tua paz dentro dessa casa, nesse coração. Entra, Senhor, com a restauração dessa alma, Pai. Com a libertação, Senhor da glória. Em nome de Jesus Cristo, com a prosperidade dentro dessa casa. Na vida do meu querido irmão, nesse momento, Pai. Abençoa, Senhor, os lares, as casas, tudo para a Tua glória, a honra e o louvor dado diante de Ti. Em nome de Jesus. Amém.

0: Aqui nós vamos despedindo bem alegre. Que vocês, que o Senhor venha abençoar a vida de vocês. Espero você amanhã de manhã no, na outra programação do Espaço Momento de Fé, às 8 horas da manhã, não se esqueça. E também daqui a pouco tem a campanha aqui de quarta-feira com o pastor. Você dá tempo de você vir correndo pra cá, vem voando, não sei, vem a pé, mas venha. De ônibus, de carro, mas venha. Por favor, em nome de Jesus, venha para os pés de Cristo Jesus. Quem se despede, sua irmã em Cristo, Ana Paula Alves e...
1: sua irmã em Cristo, Dionéia Oliveira.
0: E fiquem todos...
1: na paz do Senhor Jesus!

0: majestoso Deus e soberano Pai. Mais uma vez nesse dia, nós voltamos a Ti em oração, ó Deus, para suplicar a Tua misericórdia inefável, para suplicar o Teu amor incomparável. Meu Deus, a Tua bondade imensurável. E é no nome do Teu santo e adorado Filho Jesus Cristo, aquele que mesmo na morte lembrou-se do ladrão que ao seu lado estava, que arrependido lhe dizia: Senhor, lembra-te de mim quando entrares no Teu reino. E o Senhor, com muito amor, lhe disse: em verdade te digo que ainda hoje estarás comigo no paraíso. Logo em seguida, o Senhor disse: tudo está consumado. Nas suas mãos, ó Pai, entrego o meu espírito. Naquela hora, meu Deus, o véu do templo se rasgou. Sim, ó Pai, aquele véu que separava o santo do santíssimo se rasgou para sempre. E o caminho estava aberto para que o homem pudesse entrar na presença de Deus. E através desse novo e vivo caminho, que é o Senhor Jesus Cristo, que é o sacrifício de Jesus.
1: E o Senhor já está abrindo portas agora. Obrigado a Deus, porque esse irmão confiou no Senhor e está orando, e o Senhor já abriu a porta do emprego. O Senhor já resolveu aquele problema na justiça. O Senhor já falou com aquele juiz, com aquele advogado. Aleluia! E quando o Senhor dá ordem, eles obedecem, até o diabo obedece, porque a ordem vem do Senhor, Criador do céu e da terra. Aleluia! Por isso que Davi, salmista Davi, disse: o Senhor é o meu pastor e nada me faltará. Aleluia! Como o apóstolo Paulo também disse: se Deus é por nós, quem será contra nós? Aleluia! Somos vencedores, mais do que vencedores, por amor que Deus teve conosco através de Jesus Cristo. Ele sofreu, sim, ele apanhou, ele foi pregado numa cruz do Calvário, ele derramou sangue, sim, por causa da minha alma, por causa das almas dos pecadores no mundo inteiro. É verdade, Senhor. Jesus já realizou todo o plano divino. Jesus cumpriu a missão, venceu o diabo, Jesus venceu o pecado, venceu a morte, ressuscitou e está vivo, operando em nome de Jesus Cristo. Nós estamos agora agradecendo. Graças, Senhor, pela Tua vitória em nossas vidas, pelas bênçãos, pela saúde, pelo livramento, pelo pão de cada dia, pela família, Senhor. Oh, quantas pessoas têm esquecido de dar graças a Deus, ó Pai. Elas somente querem pedir, pedir e agradecer. É verdade, Senhor. Como o Senhor disse na Tua palavra, Jesus, quando 10 leprosos se aproximaram do Senhor Jesus, quando o Senhor descia do monte, o Senhor estava em oração, buscando a Deus em nosso favor. E quando o Senhor desceu, a unção do Senhor tocou naqueles 10 leprosos, e juntamente, numa só voz, eles gritaram: cura, Senhor, a nossa lepra, estamos leprosos. Os 10 leprosos pediram, clamaram, e o Senhor disse: vai, vai até o sacerdote e mostra, mostra para eles o que eu fiz para vocês. Aleluia! E quando eles viraram as costas, começaram a andar e procuraram: cadê a lepra? Cadê a lepra da cabeça, do corpo, dos braços, das pernas? Cadê a lepra? Desapareceu. O Senhor deu uma palavra para os 10 leprosos. Quando eles começaram a andar em caminho à direção do sacerdote, cadê a enfermidade? Desapareceu. Uma palavra de Deus, uma palavra de Jesus. curou os enfermos. Somente uma palavra, ó Deus. E depois passou um tempo, aí voltou somente um curado. E o Senhor perguntou: cadê os 9? Não foram 10 curados? Cadê os 9? Só um voltou, e aquele que voltou estava adorando, com o rosto em terra, agradecendo ao Pai. Ele nem foi no sacerdote, ele foi no Rei dos Reis, no Senhor dos Senhores. Ele voltou, porque Jesus é mais importante, é o sacerdote do sacerdote. É verdade, é o médico dos médicos. E o Senhor deu ordem, a doença foi embora. E agora, Pai, quantos leprosos estão orando comigo agora, Pai? Quantos paralíticos estão orando comigo agora, meu Deus? Quantos cancerosos estão orando comigo agora? Dá uma palavra para eles agora. Oh, glória a Deus! E o Senhor já deu, o Senhor já deu uma palavra para eles. Vinde a mim, todos vós que estáis cansados e oprimidos, e eu vos aliviarei. E já está aliviando. A enfermidade já está saindo, a depressão já foi embora, os demônios já foram embora, a miséria já foi embora, os espíritos imundos já foram vencidos, derrotados pelo poder do sangue de Jesus Cristo. Aleluia, Senhor! Eu dou glória a Deus, porque o Senhor está conosco todos os dias. Foi o Senhor que prometeu: eis que estou convosco todos os dias até a consumação do século. Aleluia! E por isso, Pai, a tua igreja firmada na rocha, a igreja pentecostal Deus e Amor, que vai completar 64 anos, dia 13 e 14 de junho, e estamos em festa. A festa é para o Senhor, festa de oração, festa de jejum, festa da palavra, festa de perdão divino, festa de salvação de alma, festa de libertação dos pecadores. Que lindo é o que o Senhor está fazendo, já fez, mas está fazendo e vai fazer dia 13 e 14 de junho, na grande festa, Senhor, de aniversário da tua igreja pentecostal Deus e Amor e do programa.
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1: Por Deus, convocados, vocacionados por Deus, para fazer a obra de Deus. Aleluia! Para pregar o evangelho de Jesus Cristo. Ó, querido Deus, nós apresentamos todos os dirigentes que já estão trabalhando. O Senhor Jesus, quando chamou Simão Pedro, disse para ele: Simão Pedro, tu me amas? Ele disse: eu te amo, Senhor. Simão Pedro, tu me amas? Segunda vez. E Simão Pedro respondeu: eu te amo, Senhor. E por que a terceira vez? Simão Pedro, tu me amas? O Senhor sabe que eu te amo. E Jesus respondeu: apacenta, cuida das minhas ovelhas. Eu tenho muitas ovelhas ainda para buscar. Eu preciso de você. E ali começou a busca do Espírito Santo. Os obreiros, discípulos, começaram a buscar o Espírito Santo, a promessa de Jesus, e eles receberam do céu a promessa do Espírito Santo. Aí desceu fogo do céu, o Espírito Santo desceu, e foram batizados sagrado, com o poder de Deus, com o Espírito Santo, com fogo, línguas de fogo e línguas estranhas, aleluia. E aqueles discípulos foram cheios da tua graça, do teu poder, e começaram a evangelizar, pregar a tua palavra, sem medo, sem preguiça, ó Deus. E ali cresceu o evangelho, cresceu a salvação de alma, Senhor. Quando Pedro saiu lá do templo, e lá fora já tinha reunidos 3 mil almas, 3 mil almas, Senhor. Não tinha programa de rádio, não tinha redes sociais, não tinha ali pregação com folheto, mas as almas vieram pelo poder do Espírito Santo. É o Espírito Santo que convence quando o homem, quando a mulher se dispõe na presença de Deus, quando o homem, quando o obreiro, quando o dirigente, quando o pastor se dispõe e dizendo: eis-me aqui, Senhor, envia-me a mim. Aí o Senhor usa, apodera dele o Espírito Santo. É o Espírito Santo que trabalha em nome de Jesus. E agora, Senhor, o teu Espírito Santo está procurando homens e mulheres corajosos, ó Senhor.

Você está em sintonia com o programa A Voz da Libertação, falando com vocês o pastor Luiz Rúbio. Queria convidá-los a orar juntamente comigo após acordes de um hino.

0: por aquele irmão que é viciado nas drogas, já estão orando por aquele viciado no cigarro, na bebida, no sexo, na prostituição, no adultério. Ó Deus, em nome de Jesus Cristo, ó Deus, visita agora. Visita agora os teus servos, os bons samaritanos, que estão trabalhando já com aquela lista, pegando nome por nome, de casa em casa, porque é ali que estão as almas, Senhor. As almas estão ali presas e precisamos bater em porta, porta por porta. Quando o Senhor ordenou seus discípulos, 70 discípulos, vão de casa em casa, vão de casa em casa, aleluia, porque é ali que está o enfermo, ali está a pessoa presa pelos demônios. Vão de casa em casa, bate de porta em porta. Se eles não receber, bate o pó do vosso pé, porque ali esteve a oportunidade para cada pessoa, a oportunidade para cada alma, cada irmã católica, cada irmão católico, cada irmão religioso, em nome de Jesus Cristo, ó Pai. O Senhor está batendo em cada porta, Pai. Diz a tua palavra em Apocalipse: eis que estou à porta e bato. É o Senhor, é o primeiro a bater na porta desta pessoa, Senhor, porque o Senhor sabe o sofrimento desta pessoa, acamada no leito de dor, não tem ninguém por ele, Senhor, mas o Senhor já está ali batendo na porta, e se ele abrir, o Senhor vai entrar, vai cear com ele, vai libertar ele, vai curar ele, vai salvar ele, e vai ser uma bênção nas tuas mãos, Senhor. Oh, que maravilha! Usa então, Senhor, os teus escolhidos em cada estado do Brasil, também nas nações, em cada continente, na América do Sul, na América Central, na América do Norte, lá na África, na Ásia, Oceania, nas ilhas do Caribe, Palamanai, ali no presídio feminino, presídio masculino, ali nos hospitais, na UTI. Oh, Deus, em nome de Jesus Cristo, abençoa o teu povo. A diretoria deliberativa já está trabalhando com projetos, aleluia. O Senhor já leu alguns projetos, o Senhor já aprovou alguns projetos, é verdade. Eu confirmo aqui agora com oração, ó Deus, confirma para cada diretor, para a presidente, irmã Irene Miranda, ela também entregou o projeto, ó Deus, a vice-presidente, irmã Débora de Almeida, pastor Lourival também já entregou esse projeto, presbítero Davi Miranda Filho, neto, já entregou esse projeto também, ó Deus, os pastores da sede mundial, da diretoria, pastor Milton de Almeida, toda a família, pastor Antônio Osmar, toda a família, pastor Jorge Tenório, toda a família, Senhor, ó Deus, ali a diretoria, deliberativa executiva também, presbítero Fabrício Beata, Wilson Siqueira, Marcos Magno, Jerry Adriane, Maria Josefina, ó Deus, a diretoria da Fundação Ribeiro também tem projeto. Irmã Ilza Rocha, Regina Tinonim, toda a família. E a família Deus Amor. A família Deus Amor também tem projeto, Senhor. Olha o projeto na mão desta mãe. O projeto na mão desse pai, o projeto na mão desse desempregado, oh glória a Deus, o projeto na mão dos cantores da gravadora MC Music. A criança também tem projeto, Pai. O Senhor já recebeu. Aleluia. Eu agradeço, Senhor, porque o Senhor tem abençoado a Igreja Deus e Amor nesses 64 anos. E agora, dia 31 de maio, é um domingo, o dia da evangelização mundial. Não só em São Paulo, mas em todo mundo. Todo mundo trabalhando. Todo mundo falando de Jesus Cristo. Todo mundo dizendo para o pecador: Jesus te ama. Jesus te liberta, Jesus te perdoa, Jesus te salva, Jesus te cura, Jesus abre a porta, lá macanda lá, em nome de Jesus Cristo, ó Pai, uma evangelização mundial contra Satanás, contra esse espírito imundo que está matando pessoa todo dia com enfermidade maligna, Senhor, com o vício da bebida, do cigarro, que está matando milhões de pessoas todo ano. Ó, das drogas, Senhor, está destruindo família. Tem misericórdia, Senhor. Atende esse irmão que está orando comigo. Atende esta mãe. Atende esse pai. E dá a resposta da salvação para a família. Em nome de Jesus Cristo, ó Deus, nós agradecemos, Senhor, porque não podemos deixar de agradecer, porque o Senhor cuida de nós. O Senhor cuida do funcionário da sede mundial, das igrejas pentecostal, Deus e amor, que estão trabalhando nas rádios, é de madrugada, é de manhã, é à tarde, à noite, essas rádios não param de funcionar, 24 horas, trabalhando, orando pelo povo, Senhor. É isso que o povo precisa, de homens e mulheres que oram por eles, porque Jesus gastou a vida dele orando por mim, orando por nós pecadores. Jesus não tinha pecado, não merecia sofrer, mas foi por nós, por isso que estamos aqui, agora orando também, e Jesus está conosco, nos usando agora, abençoando essa família, abençoando esse lar, abençoando esse casamento, abençoando essa criança, Alamacandalá, abençoando esse funcionário no prédio administrativo, abençoa teu servo também, Diego Almeida, toda a equipe ali na Central de Produção Internacional, ali no Departamento Jurídico, ali, Senhor, no Departamento de Obras, os engenheiros, ali a manutenção da Igreja Deus e Amor. Ó Deus, abençoa também no Departamento Contas a Pagar, toda a equipe, a diretora Maria Josefina, que às vezes está preocupada com as contas da igreja. Mas entregamos em tuas mãos. O Senhor é o dono do ouro e da prata. É, não vai faltar dinheiro para pagar as rádios, é o funcionário, as manutenção, as reformas da igreja, Deus e amor, ó Deus, a construção de igreja, Deus e amor, porque o povo está pedindo, a obra é do Senhor, o povo é do Senhor, os teus escolhidos, foi o Senhor que escolheu, muitos são chamados e poucos escolhidos, é verdade. O Senhor trabalha com homens corajosos, valente, que confia no Senhor, que tem Jesus no coração, e quem tem Jesus já venceu o diabo, em nome de Jesus, ó Pai. Eu apresento também agora nas tuas mãos todos os irmãos que estão nos cultos nessa noite de quarta-feira. Abençoa o presbítero Kleber de Oliveira, que está conosco também. Abençoa o presbítero Rivair da Silva. Eles vão estar na sexta-feira também na campanha da libertação total, porque muita gente precisa ser liberto ainda do cigarro, da bebida, das drogas, da imoralidade, do mundanismo. Ó Deus, e nós estamos fazendo essa campanha para ajudar essas almas. Elas precisam de ajuda. Estamos aqui, Pai. O Senhor tem dado saúde ao teu servo, a dar força ao teu servo nessa noite, em nome de Jesus. E amanhã, quinta-feira, é aquela campanha, à tarde, é culto beneficente, a Fundação Reviver, que está cuidando do próximo, cuidando do necessitado, cuidando daquele que não tem roupa para vestir, aquele que está nas ruas, passando frio e chuva, aquele que não tem o pão. A Fundação Reviver é do Senhor, e o Senhor está estendendo a mão através dos teus servos. Que lindo! Quando vemos uma irmã estendendo a mão para o caído, levantando o caído, repartindo pão com aquele faminto, recolhendo aquela pessoa que não tem onde morar, é uma alegria para nós. É a tua mão trabalhando, porque de nós mesmos não temos nada. Porque Jesus falou, sem mim nada podeis fazer. Ó Deus, eu agradeço, Pai, pelo teu servo, Diácono Elias Santos, que vai estar à tarde, amanhã, e aquele povo também, que tem compromisso com a Fundação Reviver, vão trazer as doações, aqueles cofrinhos com as moedinhas, aquele voto do carnê da Casa Aberta, os moradores de rua, agradece, porque estão sendo atendidos, eles são também alimentados, ouve a tua palavra, ali também muitos irmãos são atendidos na sua higiene, e ali são abençoados, muitos já encontraram encontraram emprego, outros encontraram família. Ó Deus, que alegria, Pai, é o trabalho do Senhor. Continua abençoando os idosos, os órfãos, abençoa também as viúvas, abençoa também a creche Arco-Íris, as professoras, os professores, a Escola Teológica Deus e Amor, abençoa também, Senhor, a Escola de Órfão lá em Mariporã, abençoa a Carreta 2 Saúde, abençoa o irmão Paulo Martins, que está lá viajando, para também inaugurar mais um trabalho da Fundação Reviver, nesse domingo. Abençoa a viagem da tua serva, presidente irmã Irene Miranda, também os irmãos que viajarão com ela, em nome de Jesus. Abençoa, meu Pai, todo o trabalho que os teus servos estão fazendo. Ali, meu Pai, ajuntando as tampinhas, também ajudando o Senhor com as latinhas e ajudando para ajudar o necessitado. Tudo isso é para ajudar o próximo, como o Senhor mandou. Em nome de Jesus, abençoa na sexta-feira, à noite, na madrugada, a vigília do renovo. Abençoa teu servo, pregador, que estará orando com a multidão na sexta-feira do renovo. E no sábado, Senhor, renovo também no sábado na oração com a tua serva Rose, naquele círculo de oração, renovando as obreiras, fortalecendo as obreiras, abençoando as obreiras, em nome de Jesus. Abençoa também no sábado à tarde, pastor Jorge Tenório, a sua filha, doutora Maria Cláudia. Abençoa também no sábado à noite a mocidade, Regenere, Projeto Expansão Jovem, todos aqueles que estão batalhando contra Satanás. Tem muitas almas ainda presas no mundo no pecado, e o Senhor ainda vai ajuntar cada ovelhinha e congregar elas no seu rebanho, em nome de Jesus, Pai. Eu sei que o seu amor é esse, de ganhar o mundo inteiro. O Senhor morreu para salvar todas as almas, ninguém pode ficar de fora. Obrigado, Senhor, em nome de Jesus. E domingo, Pai, domingo pela manhã, aquele culto, a família buscando o Espírito Santo para se fortalecer, para se renovar, para continuar na oração, no jejum, na consagração, santificação e ser um ganhador de alma, porque o tempo do fim está chegando, porque o princípio das dores já chegou. É muita gente gritando, ai, ai, doente, é pessoa hospitalizada, é pessoa em casa, é doença, é problema, é ataque maligno, mas o Senhor levantou o teu povo que continua orando e vai continuar orando sem cessar, em nome de Jesus. E agora, Pai, domingo à tarde, aquele culto profetizando no vale. Usa teu servo, pastor Marcos Magno, também os irmãos que estarão ali ajudando, o Wilson Siqueira. Ó Deus, nós entregamos em tuas mãos toda a nossa diretoria, mais uma vez, todo funcionário, em nome de Jesus, operador de áudio, de som, de câmera, está nas tuas mãos, porque se o Senhor não estivesse com eles, nada disso estaríamos fazendo. Essa transmissão que está entrando em todos os lares, hospitais, presídio, até no carro, essa pessoa está com o radinho ligado, ouvindo, Senhor, graças a Deus, porque tudo vem do Senhor. E agora, Pai, eu vou orar também com o irmão católico, a irmã católica que gosta da oração. É, irmão católico, orar é bom, mas salvação da tua alma é muito melhor. Então você vai abrir o coraçãozinho para Jesus entrar. Jesus já está aí, do teu lado, batendo na porta do teu coração. Não deixe de abrir a porta, é hoje. A sua salvação é hoje, não deixa para amanhã. Repita essas palavras comigo agora. Senhor meu Deus, eu reconheço que sou pecador. Eu necessito do perdão divino para minha alma. Senhor, salva minha alma. Em nome de Jesus Cristo estou pedindo. Ó Deus, tem misericórdia de mim, Senhor. Me liberta do pecado, do mundo. Me liberta dos espíritos imundos agora. Porque eu aceito o Senhor. E o Senhor entra no meu coração e faz a limpeza agora. Escreve meu nome no livro da vida, lá no céu, para o grande dia do arrebatamento. eu vou estar com meu Deus para sempre. Obrigado, Senhor, por dar oportunidade a essas almas, que são milhões de almas, que reconciliaram, outras aceitaram e estão nas tuas mãos agora, em nome de Jesus. Amado ouvinte, aí na tela está escrito: quero aceitar Jesus, @ipda.com.br, e pelo telefone, WhatsApp 011 950 94 46 45. Ali tem um conselheiro de Deus para ajudar você. Orou com vocês, pastor Humberto Ramos, e a paz do Senhor Jesus.
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3: Sorria. E já cheguei hoje espalhando amor, espalhando alegria. É isso mesmo, nós não sabemos quanto tempo temos aqui. Então vamos fazer desse tempo o melhor tempo que nós pudermos. E é com uma imensa, imensa mesma alegria que eu cumprimento a todos vocês com a paz do Senhor Jesus, lembrando sempre que eu não estou sozinha, porque nós estamos em 6. E por que que nós estamos em 6, Cido?
4: Porque eu, você, Lari, Pai, Filho e Espírito Santo. Glória a Deus, glória a Deus, a paz a todos.
3: É muito bom falar do amor de Jesus Cristo, é muito bom ter experiências para dividir com vocês aqui. E sabe de uma coisa? Foi muito interessante que esses dias uma amiga me contou uma historinha. Ela foi lavar o quintal da casa dela e ali ela encontrou uma borboleta. A borboleta estava com a asinha da borboleta, ela viu que estava machucada. E ela disse assim que ela fez tudo para poder tentar reanimar a borboleta. Inclusive, ela colocou pão para a borboleta comer.
4: Ah, pão. Bom, tentou, né?
3: Tentou. Tentou ali. Eu disse para ela, tinha que ter dado uma aguinha com açúcar para ela.
4: Então, um chazinho, né?
3: Exatamente.
4: E borboleta, sabe que você me pegou? Borboleta se alimenta o quê? De pólen também,
3: de
4: não?
3: De pólen, né? Das flores. E aí eu comecei a pensar, eu comecei a meditar ali e falei assim, Senhor, o que eu posso aprender com essa história, né? Uma pessoa vai limpar o quintal da casa, encontra uma borboletinha lá com a sua asinha quebrada e ela tenta ajudar, mas não teve jeito, a borboleta morreu. E aí eu me lembrei de uma historinha que há muitos anos eu ouvi, que era um homem que ele observava as borboletas que ali no jardim dele, no quintal dele, se reproduziam ali. E ele observou que todas as borboletas que estavam naquele ali no jardim haviam já saído do casulo e elas estavam... E elas já estavam voando, já estavam batendo asinhas ali, enquanto que uma borboleta que ele observou muito, ela não saía. Ela não saía e ele viu que as outras já tinham saído dali, então ele decidiu ajudá-la. E quando ele foi tirar a casca ali em volta, né, do casulo para ajudá-la, ele percebeu que ainda faltava a pontinha de uma das asas para poder estar pronta.
4: Ele abriu no momento errado.
3: No momento errado. E aquela borboletinha nunca voou. E aí, Cido, sabe que a borboleta, ela sofre uma metamorfose. É uma transformação, porque ela é uma lagarta. Aí ela se pendura ali no biquinho, né, numa árvore, num pé de flor ali, e ali ela vai se transformar naquela borboleta que vai sair ali. E ela tem um prazo muito curto, né, de vida. E observe bem, existem situações na vida que muitas vezes nós queremos agir da mesma maneira, fazendo o quê? Ajudando a Deus. E se tem uma forma de ajudar a Deus que o ser humano nem percebe que ele faz, e eu já fiz muito isso, né? Hoje aprendi que não devo fazer isso, mas já fiz muito isso, é aquela coisa de, Senhor, faz tal coisa para mim. mas faz assim, assim, assim. Né? Então, aí quando Deus está agindo, vai lá, ai, Senhor, mas não era assim que eu tinha pedido. Está sempre ali interferindo no trabalhar de Deus, na criação de Deus. Então diz, Senhor, eu a partir de hoje entrego nas tuas mãos. Dali a pouco está lá, ah, Senhor, mas do jeito que está, não dá. Precisa fazer isso, precisa fazer aquilo.
4: Entrega para Deus, mas depois toma, né?
3: Exatamente. Sempre querendo ajudar a Deus. Então, preste bem atenção. Sara quis ajudar a Deus. E o desfecho não foi bom. Não foi exatamente o que poderia ser, porque Israel hoje era para ser uma nação plena. Era para ser a nação que realmente simbolizava a presença de Deus. Era para ter aí todo o poder e toda a autoridade. E, no entanto, existe uma guerra constante entre a Arábia Saudita ali, né? Entre os países árabes, melhor dizendo, né? E Israel. Por quê? Porque ali entrou o fato dela ter dado Agar por esposa, né, a Abraão, gerou ali as nações árabes. E essas nações árabes, então, não todas, mas existem ali as que vivem em conflito com Israel. Inclusive, o país da Jordânia hoje, né, já tem aí, são neutros, mas no passado, que é vizinho, Samaria era, a antiga Jordânia era Samaria, né? Ou melhor, a antiga Samaria é Jordânia, o país da Jordânia hoje. E ali houve grandes conflitos ali entre eles e por causa disso. Por quê? Porque sempre querendo ajudar a Deus. E eu fiz muito isso, porque eu falava para o Senhor, Senhor, faz assim, assim, assim na minha vida. Mas quando eu via que não estava indo na direção que eu queria, eu ia lá e interferia. Eu ia lá e interferia. Mas Deus sabe de todas as coisas. O processo não depende de nós. O processo depende de Deus. Essa metamorfose que a gente precisa viver para poder resolver uma situação, para poder mudar uma situação, ela não depende de nós. Não adianta a gente ir lá e querer colocar o dedinho lá, fazer alguma coisa, porque Deus, Ele é quem sabe o que realmente é bom para nós. Então, eu vou lá e digo, Senhor, eu quero que faz assim. Mas lá na frente, Ele vai ver, Ele está vendo que eu vou sofrer consequências por causa disso. Então, Ele quer fazer do jeito dEle.
4: É, que é ação e reação, né?
3: É ação e reação. Não devemos nunca sermos precipitados quanto ao trabalhar de Deus. E uma vez que entregamos nas mãos do Senhor, devemos confiar com plenitude, sabe? Assim, plenamente nele, que ele vai resolver o nosso problema, que ele vai nos tirar daquela situação, que ele vai transformar, que ele vai pelejar ao nosso favor, mesmo que a situação pareça contrária.
4: É, porque às vezes a gente precisa passar mesmo por aquele grau de dificuldade muito grande para criar estrutura. Você citou muito bem a borboletinha. Para ela sair do casulo, ela faz tanta força.
3: Exato.
4: Mas tanta força que ela irriga toda a asa.
3: Uhum.
4: Naquele se esforçar.
3: Sim.
4: Aí quando ela
3: o
4: sai...
3: O esforço é necessário.
4: Exatamente. O esforço, o sofrimento. Ela fala, não, sofrimento não é necessário. É, muitas vezes é. E a gente nunca vai chegar perto de entender. Mas a gente tem a possibilidade de receber a bênção através da fé, através da confiança.
3: Exatamente. É. E perseverando, se você entregou algo para Deus, deixa Deus cuidar. Porque Deus sabe o que é melhor. Eu já disse aqui e volto a repetir, viu, gente? Todos os dias eu recebo grande livramento. E o maior livramento da minha vida, que Deus tem me dado até hoje, é me livrando de mim mesma. Porque se fosse do meu jeito, gente, eu vou falar
4: meu
3: pra vocês.
4: Meu Deus do céu. Não tinha mais história.
3: Não tinha testemunho pra contar, não.
4: Então.
3: E você sabe que a gente tem que tomar muito cuidado, viu? Tem, inclusive, aí uns hinos que já observei, não aqui da nossa gravadora, graças graças a Deus, né? Mas tem uns hinos aí de vingativos, uns hinos, né, que estimula o cristão a esperar que Deus vá ser aquele Deus rude, aquele Deus que vai se vingar. Ou o Deus do Antigo Testamento, sabe? Aquele Deus vingativo que ia lá e fazia na hora.
4: É.
3: Me preste bem atenção, tome muito cuidado, que às vezes as pessoas criam essa expectativa, não porque Deus vai... Deus vai agir, porque Deus vai derrubar os meus inimigos, mas preste bem atenção, a palavra de Deus nos diz o quê? Diz o seguinte, ó, não lutemos contra carne nem sangue. Então, a sua luta não é contra o seu irmão, não é contra o pastor, não é contra alguém do seu trabalho, não é contra o motorista do ônibus, não é contra... Lembram que eu já contei aqui que a minha companheira de trabalho lá me humilhou e eu cheguei e falei para Deus, não, o Senhor precisa me justificar, o Senhor precisa, né? E Deus falou, não, você vai chegar lá, vai se humilhar. Por quê? Porque a nossa luta não é contra a carne nem sangue. Então, nós temos que tomar... muito cuidado com as atitudes que nós temos, viu? Principalmente aquelas pessoas impulsivas, né? O homem, ele não conseguiu ver, esperar o tempo da borboleta ali, e ali, por causa disso, ela não pôde nunca voar.
4: Ele comprometeu a vidinha dela.
3: Ele comprometeu a vidinha dela, exatamente. Então, tome cuidado para que você não comprometa a sua vida no futuro. Então, vai com calma, com parcimônia, sabe? Mantenha aí, né, aquela respiração contínua.
4: É porque a ansiedade, ela é tão perigosa. Eu sou uma pessoa muito ansiosa, né?
3: A Lari
4: até cruzou
3: o
4: braço.
3: Vocês não podem ver a cara da Lari.
4: É assim,
3: da Lari
4: é muito. Aí eu falo assim, ó,
3: dela.
4: Muito, na minha versão, muito ansioso 30%. Na versão da Lari, 95%.
3: É. Como assim muito ansioso? É totalmente ansioso.
4: Eu tenho buscado esse controle, sabe?
3: Sim,
4: é
3: sim.
4: Quase encontro, Lari. Mas assim, eu gosto de tudo muito rápido, mas... quando se trata do meu relacionamento com Deus, aí tudo muda. E eu glorifico a Deus por dar essa sensatez.
3: Sim, sim.
4: Porque eu procuro fazer tudo. Mas tem coisa que não acontece. Fala assim, ainda bem que não aconteceu. Sabe, a ansiedade para falar, já deu errado. Na realidade, não dá errado. Só não era para ser.
3: Exatamente.
4: Né? Porque a gente começa a apontar muito erro. Ah, deu errado, deu isso errado. E a gente vai dizendo coisas que vão refletir de forma prejudicial para a gente.
3: Sim, sim.
4: Então, a gente tem que tomar cuidado com o que fala. Até é evidente, pensamento pode vir, mas você, com sabedoria, você administra.
3: Sim.
4: Agora, quando a gente profetiza, aí já muda tudo, né?
3: Exatamente.
4: Ah, na minha vida dá tudo errado. Ah, minha vida não tem mais jeito. Já pedi para Deus, mas parece
3: isso é
4: que Deus não
3: ouve. Isso é muito bom que
4: você
3: tá falando. Cuidado com o que você profetiza para sua vida.
4: É.
3: E você sabe que quando nós falamos, nós mentalizamos, né? E o fato de mentalizarmos algo ruim, algo que realmente vai por exemplo, tem pessoas que às vezes elas se decepcionam tanto com Deus, né? Na maneira dela, no ponto de vista dela. Ah, Deus deixou acontecer tal coisa comigo, então, vou ficar de mal de Deus, né?
4: É.
3: Né? Mas a pessoa, ela não está entendendo o processo. O processo, ele é até mais importante do que realmente a vitória alcançada. A vitória só ocorre, você só chega naquele ponto, por quê? Porque teve um processo. E mesmo que o processo seja doloroso, gente, a maior vitória de Cristo sobre o nosso pecado, sobre a morte, sobre tudo, foi o quê? Foi a ressurreição. E a ressurreição só aconteceu por quê? Porque ele passou pela morte. E ao passar pela morte ali, ele ainda passou por todo aquele sofrimento. Ao passar por esse sofrimento, o que ele fez? Ele tirou de sobre nós as maldições que haviam. Ele tirou sobre nós o jugo da morte, que era de morte eterna. Se ele não tivesse passado por tudo isso, nós não teríamos salvação em Jesus Cristo. Estávamos para sempre condenados no erro. No erro, porque nós éramos gentis. Aqui no Brasil, né? Só os que nascessem ali em Israel e que praticassem a lei corretamente, viu? Corretamente. Só esses seriam salvos. Os demais, não. Então, todo para poder chegar ali. Houve um processo, e o processo foi de dor, foi de sofrimento. Então, nunca despreze o processo, nunca despreze a metamorfose que você precisa passar ali para que você possa realmente alcançar os objetivos de Deus para a sua vida, porque os propósitos deles, o objetivo dele é muito maior do que o nosso.
4: Muito
3: e
4: maior.
3: É por isso, viu, Cido? É por isso que eu sempre observo o trabalho das instituições Reviver e observo de perto. Vocês pensam que foi fácil chegar até aqui? Não foi fácil não, gente. Foram muitas orações, muitas lutas, teve multas que tomamos porque não saíam exatamente como nós pretendíamos. Então, assim, no começo foi com uma boa intenção, com coração aberto de amor, oração e tal, mas éramos leigos em relação às leis, então precisou-se aprender muito, precisou sofrer muito até chegar aqui. Mas hoje, quando eu olho para aquelas criancinhas lá na creche, para os nossos idosinhos, quando eu vejo os projetos que estão sendo realizados pelo Brasil inteiro, isso me dá uma satisfação que eu paro e penso assim, meu Deus, como valeu a pena. Como valeu a pena. Então, preste bem atenção para que você aprenda também que o processo, sim, é doloroso, mas ele nos leva a lugares melhores do que nós imaginamos, mais altos do que nós pensamos. E olha, e às vezes é até difícil você olhar para trás e pensar assim, nossa, eu passei por tudo isso. Não, passamos sim, mas estamos vencendo diariamente, porque todos os dias que se coloca na mesa de um necessitado ali o arroz e o feijão para que eles possam se alimentar, é uma vitória para nós. E é por isso que eu convido você a passar por esse processo, viver essa metamorfose, esse processo de transformação, de entender o amor ao próximo e doar de si mesmo, fazer o seu papel, o seu trabalho, abrindo o seu coração, abrindo aí a sua mão e abraçando a causa, com amor mesmo, para você poder entender que no final, pode ter certeza, você vai bater as asas aí, glorificando a Deus, porque é o que eu tenho feito nos dias de hoje, glorificando a Deus por tantas vidas que estão sendo abençoadas. Quer ajudar as instituições a reviver? Preste atenção como você faz agora.
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3: E chegou aquele nosso momento todo especial, momento de meditarmos na palavra de Deus. Eu amo esse momento, porque ouvir Deus falar, gente, não tem preço. É algo realmente que só os céus explicam. E a Bíblia é o quê? O nosso manual de vida na Terra, onde nós temos ali todas as expressões de Deus a nosso favor, para nos corrigir, para nos conduzir a uma vida santificada, uma vida diferenciada na Terra. Porque sabemos bem que tudo aqui é passageiro, viu? Mas a vida com Cristo, ela é eterna. E hoje vamos ler no livro de Colossenses, capítulo 3, versículo 1, que diz o seguinte. Portanto, se já ressuscitastes com Cristo, buscai as coisas que são de cima, onde Cristo está sentado à destra de Deus. Pensais nas coisas que são de cima, e não nas que são da terra, porque já estáis mortos, e a vida está escondida com Cristo em Deus. Esta palavra é uma palavra que Talvez se a pessoa não tenha um entendimento mais, mais profundo na palavra de Deus, vai pensar assim, como que eu estou morto? Né? Como que eu posso estar morto? Observe bem. Quando a Bíblia fala que para a vida terrena nós já estamos mortos, é porque nós decidimos viver naquela expectativa de não uma vida terrena, mas a expectativa de uma vida na glória, de uma vida diferenciada, de uma vida triunfante. E observe bem, nós construímos um propósito, não é? Nós precisamos passar por várias situações. Como eu falei aqui anteriormente sobre esse processo de transformação, de metamorfose, esse processo, né, que todos nós passamos, que é um processo longo de vida aqui na Terra, na verdade, é somente uma preparação para tudo aquilo que nós vamos viver lá nos céus. Então, viver o bem, praticar o bem, nós estamos praticando... Nós estamos construindo em nós, olha que profundo isso, construindo em nós, no nosso ser, porque é o nosso corpo que morre, mas a nossa alma, ela é viva, ela permanece, ela vai estar viva lá no céu. E esta alma, ela já vai desde aqui da terra se acostumando com o bem. Então, quando nós dizemos que estamos mortos para o mundo, é porque deixamos de praticar as coisas do mal. Deixamos de praticar as coisas que vão nos vangloriar terrenamente, mas que não tem nada de bom, nada que nos acrescente na nossa vida eterna, na nossa vida com Deus na glória. Se estamos passando por um processo, se estamos passando aí por uma metamorfose, exatamente, essa é a palavra, viu? Por uma metamorfose, vivendo um processo de transformação do mal que vivemos nessa terra, do mal que às vezes não está em nós, mas está ao nosso redor, através de outras pessoas, através de situações. Então, nós não repetindo o mesmo mal, não praticando as mesmas ações, tendo as mesmas atitudes, então, nós estamos construindo em nós um bem que a nossa alma carregará com ela. É a preparação, é o processo ali de transformação para a vida eterna. O mal não tem vez lá no céu. De tal maneira que Deus expulsou Satanás de lá, né, do céu, por causa disso. Quando o mal tentou triunfar ali, tentou dar a sua cara ali, Deus já colocou ele para fora, porque lá é só paz, é só alegria, é só felicidade. E nós já começamos a viver isso aqui. Nós temos um grande exemplo para poder recordar aí na palavra de Deus, que é quando Moisés tira o povo do Egito. O povo sai do Egito, ele vai passar por o quê? Por um processo no deserto. Ele vai viver na dependência de Deus. Ele vai comer aquilo que Deus der para ele comer. Ele vai beber a água onde Deus disser, aqui que está a fonte. Mas Deus vai livrar, Deus vai guardar, e é um processo do bem. Nem sempre o processo do bem, de viver o bem, é um processo calmo, é um processo tranquilo, é um processo que vai te levar para poder dizer, a minha vida é uma maravilha, a minha vida é só felicidade, aqui tudo dá certo. Não, o processo, para que nós possamos aprender a viver o bem, nós precisamos praticá-lo e aprender também. Eu sempre digo assim, ó, nenhuma situação é em vão na minha vida. Então, se às vezes alguém é desaforado, né, ou alguém vem para mim e fala uma palavra má, aí no mesmo instante eu já penso, o que eu posso aprender com isso? Eu posso aprender que o meu comportamento... Ontem mesmo eu estava no supermercado quando eu ouvi o atendente do supermercado falando palavrões junto com um outro atendente lá. E naquela hora eu me senti constrangida e eu já pensei na mesma hora, o que eu posso aprender com isso? Eu não posso chegar nele e dizer, você não pode falar palavrão, você não deve falar palavrão, porque não está em mim fazer isso. Quem deveria fazer isso é o encarregado dele, alguém que... Né? Mas eu já pensei na mesma hora, se eu fosse dona de um supermercado, eu já estaria ali no meu contrato de trabalho, proibido falar palavrão no meu local de trabalho. Eu já ia colocar isso, se eu fosse um gerente, eu já ia colocar ali. Por quê? Porque eu aprendo que no meu dia a dia, aquela pessoa fez algo que para mim foi mal, não foi bom, mas eu aprendi que eu não praticar Aquilo me faz muito bem e eu aprendi que quando aquela pessoa... Que são situações que eu não devo fazer de jeito nenhum e que aquela pessoa talvez não tenha notado o quanto ela me incomodou com aquelas palavras dela ali. Mas o que nós aprendemos através da palavra de Deus com esse ensinamento? Exatamente isso. Se nós não praticarmos o mal que vemos no outro... Nós estamos preparando a nossa alma, preparando o nosso eu para poder viver o bem, porque o bem gera o bem. Uma vez que nós decidimos viver em Cristo, nós precisamos morrer para essas coisas, essas práticas do mundo. A prática de ofender as pessoas gratuitamente, a prática de querer que seja tudo do nosso jeito, é realmente renunciar o nosso eu. Por isso que nós morremos para o mundo. Meu eu morreu para o mundo. Agora o meu alvo é o céu. Eu vou pensar somente no que está por vir, e não é o que está por vir nesta vida, mas o que está por vir na glória. É juntar tesouros no céu. E aqui, ó, no versículo 1, está bem claro o que diz, ó. Portanto, se já ressuscitastes com Cristo, buscai as coisas que são de cima, onde Cristo está assentado à destra de Deus. Por que já ressuscitaste? Está falando, então, aqui uma pessoa que já morreu e já ressuscitou, que já passou pelo processo da morte e agora já ressuscitou? Não, aqui está falando da pessoa que já encontrou com Jesus, já conheceu a Jesus, já aceitou a Jesus, já decidiu viver com Cristo na sua vida. E ao decidir viver com Cristo, então ela já não está mais morta para a vida eterna. Ela já tem a garantia da vida eterna, mas ela está morta para as coisas deste mundo. Então, praticando sempre o bem, olhando para Cristo, olhando para o céu, olhando para cima, vamos seguir em fé, em harmonia, em comunhão. E olha, vou dizer uma coisa para vocês. Não deixe o mal que está no outro prejudicar o seu dia. Não deixe o mal que está no outro aborrecer a você. Não, dá um glória a Deus, dá um aleluia. Diga, eu sou feliz com Jesus mesmo. E tem uma coisa que coloca o inimigo debaixo dos nossos pés. Sabe o que é? É quando nós damos um glória a Deus e aleluia. E vou dizer uma coisa, você não precisa provar nada para ninguém. Você precisa que você mesmo aceite quem você é, da maneira que você é. Ah, eu tenho que provar para fulano que eu sou bom. Não, não prove nada para ninguém. Você simplesmente pratica, que isso passa a ser algo natural. E ao ser algo natural, acredite, vai fazer parte da sua vida de uma maneira que você nem percebe. O bem vai ser tão natural que quando você vê alguém fazendo mal, aquilo vai te incomodar profundamente. Por quê? Porque não está em você. Você não tem mais o seu caráter humano, mas o caráter de Cristo. E o caráter de Cristo é um bom caráter, pode ter certeza. Pois é. Chegamos no finalzinho de novo, né?
4: De novo.
3: Nosso programa. Chegamos mais eu já falei que o tempo é curto, mas fazer o quê, né? Então, nesse momento, que Deus abençoe a todos vocês. Muito obrigado por nos fazer companhia, por nos permitir entrar na sua casa. E é com muito amor e com muita alegria que nós fazemos toda essa programação pensado em você. Então, Deus abençoe, Cido.
4: Amém. Deus abençoe, a paz a todos. E até o próximo Informativo Reviver.
3: Até o próximo, Lari.
5: Tchau, tchau.
3: Fiquem todos com Deus, permitindo eles.
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0: quinta-feira, 20 de maio de 2026.
1: Vamos ao destaque do dia. Combate à violência contra as mulheres.
0: Proteção no ambiente digital. Plataformas deverão retirar das redes conteúdos íntimos divulgados sem consentimento.
1: Presidente Lula também sanciona projetos que ampliam o cuidado com as vítimas e endurecem medidas contra os agressores.
2: Todo mundo precisa trazer para si a responsabilidade de que a luta não é dos outros, a luta não é dela, a luta não é feminina, a luta é de ser humano.
0: E ainda, Brasil ganha mais de 500 mil novos professores prontos para a sala de aula.
1: Esse é o resultado da primeira prova nacional docente, Jéssica Gonçalves.
3: Com base nas novas regras para a educação à distância, o MEC informou que todos os cursos de licenciatura EAD não podem abrir novas matrículas e serão encerrados quando as turmas concluírem a formação.
0: Em menos de 24 horas, Move Táxi e aplicativos já tem mais de 160 mil motoristas inscritos.
1: O programa oferece 30 bilhões de reais em créditos para o financiamento de carros zeros, com juros mais baixos. Nasi Brum.
4: As condições de financiamento para homens e mulheres são diferenciadas. Pelo programa, as mulheres podem dispor ainda de 15 mil reais para comprar equipamentos de segurança.
0: Hoje, na apresentação da Voz do Brasil, Mariana Jungmann e Luciano Seixas.
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0: 100 dias de trabalho intenso dos três poderes, executivo, legislativo e judiciário, para combater a violência contra a mulher.
1: Hoje, todas essas esferas se reuniram novamente no Palácio do Planalto para fazer um balanço do Pacto Nacional Brasil contra o Feminicídio.
0: E o presidente Lula anunciou novas medidas que incluem a proteção das mulheres no ambiente digital.
5: Mais proteção à mulher no ambiente digital. O presidente Lula determinou que as plataformas digitais retirem conteúdos íntimos divulgados sem consentimento. E a partir de agora, plataformas digitais serão responsabilizadas, por exemplo, por publicar fraudes, tentativas de golpes e violência contra mulheres e meninas. A medida regulamenta o marco civil na internet. Os anúncios foram feitos no dia em que marca os 100 dias do Pacto Nacional Brasil contra o Feminicídio, firmado entre os três poderes, executivo, judiciário e legislativo. O presidente Lula destacou os avanços que o governo tem feito para combater agressões domésticas e o feminicídio e convocou toda a sociedade para aderir à luta.
2: Todo mundo tem que se sentir agredido quando uma mulher é agredida. Todo mundo tem que se sentir violentado quando uma menina de 12 anos é violentada. Todo mundo precisa trazer para si a responsabilidade de que a luta não é dos outros, a luta não é dela, a luta não é feminina, a luta é de ser humano.
5: Durante o evento, também foram sancionados projetos de lei que criam um Cadastro Nacional de Agressores, ampliam as determinações para afastamento imediato do agressor do convívio com a vítima, endurecem medidas contra criminosos que continuam ameaçando mulheres, mesmo após a prisão, e reduzem burocracias para acelerar a efetivação de medidas protetivas. A primeira-dama, Janja da Silva, destacou a importância do trabalho conjunto que o Pacto Brasil contra o Feminicídio desenvolveu.
6: Proteger a vida das mulheres não é pauta de um ou de outro grupo, de um único governo e de uma só instituição. É uma missão coletiva. Quando convocamos todos por todas, buscamos unir as múltiplas vozes que ecoam pela proteção da vida das mulheres.
5: Nesses 100 dias, o governo do Brasil promoveu um mutirão nacional que resultou em mais de 6.300 prisões de agressores, com 30 mil medidas protetivas acompanhadas e mais de 38 mil vítimas atendidas. Já as Casas da Mulher Brasileira realizaram 148 mil atendimentos neste ano e chegaram a 12 unidades em funcionamento no país. Além disso, mais de 6.500 agressores passaram a utilizar dispositivos de rastreamento e o Ligue 180 ampliou o atendimento para 24 horas por dia, por telefone, WhatsApp, e-mail e videochamadas em Libras. No primeiro trimestre de 2026, foram registrados 301 mil atendimentos. Reportagem Márcia Fernandes.
1: E a gente segue falando desse assunto porque nós temos conosco aqui no estúdio da Voz do Brasil a secretária nacional de enfrentamento à violência contra a mulher, Estela Bezerra.
0: Ela vai nos falar um pouco mais sobre as medidas assinadas hoje pelo presidente Lula na proteção dos direitos das mulheres. Boa noite, secretária, bem-vinda.
7: Boa noite, é um prazer imenso estar aqui com vocês.

0: Secretária, vamos começar falando dessa regulamentação do Marco Civil da Internet para ampliar a proteção das mulheres no ambiente digital. Um decreto assinado hoje pelo presidente determina que as plataformas retirem conteúdos íntimos de mulheres vazados sem o consentimento delas. Quais são os termos dessa determinação e como é que vai funcionar para que as mulheres consigam essa retirada rápido, urgente?
1: Olha, o decreto, ele de imediato obriga as plataformas digitais a se corresponsabilizarem por esses conteúdos, fazendo com que as plataformas criem canais específicos de denúncia, retirem os conteúdos ofensivos até 2 horas, promovam e mantenham as provas e ainda divulguem o canal do 180 para que as mulheres possam ter acesso a outras informações. É o compartilhamento da responsabilidade dos conteúdos veiculados com as plataformas digitais.
2: E aí a expectativa, então, é que com essa responsabilização das plataformas, que a senhora mencionou, elas se tornem mais proativas nesse processo, ou seja, elas próprias já façam esse monitoramento, já façam essa retirada e isso resulte em mais agilidade?
1: A proposta é essa, que tenha proatividade, corresponsabilidade. Se os meios de comunicação, que são concessões públicas, são corresponsáveis pelos conteúdos que veiculam, as plataformas digitais também o são. Eles têm tecnologias e filtram para aquilo que é necessário. Então, terá que ser também usar a tecnologia para a proteção das meninas e das mulheres. Isso também se estende às inteligências artificiais, que, por exemplo, retiram as roupas das pessoas, das mulheres e meninas, e que oferecem imagens falsas produzidas sinteticamente. Isso também será vedado pelo decreto.
2: Ah, isso é um ponto que eu acho interessante a gente abordar. Elas também, então, vão ter que se responsabilizar quando há esse uso de inteligência artificial para simular uma nudez, por exemplo, que nunca foi feita, inclusive.
1: Exatamente. Hoje você tem plataformas que ofertam isso, retirar a roupa das pessoas. Isso é uma questão ética. Então, nós colocamos também no decreto que a inteligência artificial, ela é vedada a esse uso e a plataforma é responsável pela veiculação dessas imagens falsas.
0: E os criminosos que fazem, que publicam esse tipo de coisa, também serão mais facilmente identificados, porque as plataformas terão que guardar e fornecer, né, quando solicitadas, informações sobre a origem dessas publicações, né?
1: Sim, a tecnologia é capaz de rastrear absolutamente tudo, de onde é postado, como é reproduzido. Essas 2 horas, inclusive, elas são muito poucas. Em 2 horas você pode ter uma difusão, uma disseminação de informação muito grande. Portanto, ele vai ser obrigado a vedar essa difusão e também a apagar esses conteúdos. Eles vão ter que investir em tecnologias para isso, porque ele já investe isso em termos de mercado. Então, vai ter que investir também para a proteção das mulheres.
2: Agora, secretária, também foi sancionada hoje a lei que cria o Cadastro Nacional de Agressores. Esse cadastro, ele poderá ser acessado pelas mulheres, ele vai ser uma consulta pública ou ele vai ser de uso exclusivo de autoridades, por exemplo, para a polícia fazer investigações?
1: Isso ainda não está resolvido, isso vai ser regulamentado, né? Essa é uma lei que foi sancionada hoje, ela vai precisar de regulamentação e é necessário que a gente tenha muito zelo, muito cuidado com os conteúdos que vão ser utilizados. O que a gente tem compreensão é que esse cadastro vai reunir estupradores, feminicidas, agressores, tanto físicos como psicológicos, e esse cadastro de imediato será utilizado para investigação, mas há possibilidade de uso específico para usuários também. Isso ainda vai ter uma discussão na regulamentação da lei.
0: Outra preocupação, secretária, é com a proteção das mulheres vítimas de violência que denunciam seus agressores. Hoje também foram oficializadas medidas para oferecer mais segurança a essas mulheres. Que medidas foram essas?
1: Existem 2 situações muito preocupantes. Uma é aquela em que o agressor continua insistindo em ameaçar as mulheres. Acho que vocês acompanharam. Agressores que são presos e dizem vou matar e dentro do presídio continuam a agir para que essas mulheres têm uma vida atormentada e às vezes sejam vítimas de feminicídio. Então é um endurecimento das leis dirigida aos agressores que persistem em fazer ameaça e a outra é o afastamento imediato do agressor do lar. Muitas vezes as mulheres ficam submetidas a voltarem para a residência. Existe 65% das mulheres, elas não têm só dependência emocional, têm dependência financeira ou total ou parcial. E nesse sentido medida precisa afastar o agressor do lar. Então, aumentaram as condições de afastar de imediato o agressor do lar.
2: Bom, para concluir, a gente não pode deixar de mencionar, né, secretária, que a gente está completando aí 100 dias do pacto entre os três poderes para esse combate ao feminicídio e à violência contra as mulheres. Queria que a senhora dissesse para a gente o que, que se pode destacar de avanços nesse período.
1: Olha, a gente avançou muito na ideia de responsabilização do agressor, de não naturalização da violência, porque quando a sociedade diz que um agressor fica solto ou não é punido, a gente está dizendo que ele está agindo comumente. Né? Mas existe um grande destaque, né? É a articulação dos três poderes, onde o executivo, o legislativo e o sistema de justiça estão agindo coordenadamente, e ainda um desafio muito grande para a sociedade brasileira, que é a gente trabalhar com prevenção. Quando a gente falou em ambiente digital, a gente não está falando só de conteúdos criminosos, a gente está falando de conteúdo de ódio, de ideia de civilidade que está indo aí nessas rede pills ou pílulas vermelhas, né, que são inclusive com atores que são capazes de ir para a mídia para dizer mentiras, criando situações e factoides que dá a entender que as mulheres são agressoras. Então, nós vivemos um momento em que a prevenção, a ação nas escolas, nos meios de comunicação, nas instituições religiosas, precisam disputar um modelo de civilidade. E eu acho que o presidente Lula fez um movimento muito importante. Quando ele chama os homens para o centro do debate, ele desloca a questão. Então, tem dois deslocamentos. Os homens estão no centro do debate. Se são agressores, podem ajudar a resolver o problema. O outro é que a vergonha não pode ser da vítima. Então, nós estamos nessa construção de uma sociedade que tem um modelo civilizatório onde as mulheres precisam ser respeitadas e não executadas pelos seus parceiros íntimos. Porque a diferença da violência contra os homens e da violência contra as mulheres é justamente que o seu agressor faz parte da sua relação de intimidade familiar. E isso é insustentável.
0: Muito bem. Nós conversamos com Estela Bezerra, secretária nacional de enfrentamento à violência contra a mulher. Muito obrigado por sua entrevista aqui à Voz do Brasil.
1: Eu que agradeço, Luciano.
2: As empresas de tecnologia Google, Meta, TikTok, Kuai e Microsoft foram notificadas pela Advocacia Geral da União, que solicitou a colaboração no combate e na prevenção de fraudes digitais relacionadas ao programa Novo Desenrola Brasil.
0: A iniciativa tem como objetivo apoiar famílias brasileiras na renegociação de dívidas.
2: Na notificação encaminhada às empresas, a instituição destacou que os golpes digitais, além de explorarem a vulnerabilidade dos beneficiários, fragilizam a confiança em políticas públicas legítimas e representam um dano à credibilidade das ações estatais.
0: Motoristas por aplicativo e taxistas já começaram a se inscrever no Move Táxi Aplicativos para o financiamento de veículos novos.
2: O governo do Brasil acredita que o programa tem potencial para comercializar até 300 mil veículos em todo o país.
0: E o programa traz vantagens para as mulheres, como taxas de juros mais baixas e recursos para a compra de equipamentos de segurança.
3: Em menos de 24 horas, 164 mil motoristas se inscreveram para participar do programa Move Táxi Aplicativos. Podem participar motoristas de aplicativo com cadastro ativo há pelo menos 12 meses, com ao menos 100 corridas na mesma plataforma e taxistas registrados e em atividade. As condições valem para carros novos de até R$ 150 mil, reais, de montadoras habilitadas no programa Mover. O taxista Francisco Neto, de Brasília, acredita que assim todos saem ganhando.
4: Parece que é um projeto bom, né? Todo mundo ganha, né? Porque se a frota está renovada, é tendência que melhore para todo mundo.
3: Para fazer a inscrição no programa, basta acessar gov.br/movebrasil. Como conta o Wallace Moreira Lima, secretário nacional de Desenvolvimento Industrial, Inovação, Comércio e Serviços.
5: A partir desse link que o trabalhador se cadastra, ele já vai ter a informação em 5 dias se ele estar apto ao programa. E aí ele já vai saber que ele pode se beneficiar desse programa.
3: E as condições de financiamento para homens e mulheres são diferenciadas, como explica o secretário Wallace Moreira Lima.
5: Para as mulheres, terá uma taxa de juros menor, a carência para o homem e para a mulher são de 6 meses. Para o homem, o financiamento em até 60 vezes, mas para as mulheres em até 72 vezes.
3: Pelo programa, as mulheres podem dispor ainda de R$ 15 mil para comprar equipamentos de segurança. Para a motorista, por por aplicativo, Karine Trindade, uma oportunidade para as mulheres.
6: Para nós é uma grande vitória e para as mulheres que vai ter os juros mais reduzidos também e esse financiamento mais facilitado para todos os trabalhadores e trabalhadoras de aplicativo.
3: O total de crédito disponível para o programa é de 30 bilhões de reais por meio do Banco Nacional de Desenvolvimento Econômico e Social, BNDES. Os financiamentos devem ser efetivados a partir do dia 19 de junho. De acordo com o Ministério da Fazenda, esse prazo é necessário para definição de detalhes e informações aos bancos comerciais sobre o programa. Com locução de Nazi Brum, reportagem de Luciana Colares de Holanda.
2: Hoje, no programa Bom Dia Ministro, produzido pela Empresa Brasil de Comunicação, Volney Queiroz, da Previdência Social, afirmou que o governo trabalha para reduzir a fila do INSS.
0: Entre as ações para reduzir as filas estão a realização de mutirões e a contratação de novos peritos.
2: Segundo o ministro, a fila de solicitações do INSS caiu mais de 500 mil nos últimos 2 meses e agora está no menor patamar em 16 meses.
7: O nosso desafio, a nossa tarefa é deixar essa fila abaixo de 1.300.000, ou seja, 1.300.000 é só o fluxo do mês, não tem ninguém
2: normal
7: esperando,
2: uhum,
7: e abaixo dos 45 dias. E nós estamos indo bem nessas duas categorias, digamos, estamos avançando bem. Estou querendo zerar essa fila até o final desse ano.
0: A equipe de meio ambiente do governo do Brasil fez um alerta para os impactos de 5 projetos de lei em tramitação no Congresso Nacional, que, segundo o Ministério, se forem aprovados, vão trazer grandes prejuízos ao ecossistema no país.
2: De acordo com o Ministério do Meio Ambiente, os textos podem permitir, por exemplo, que uma espécie em extinção não faça parte da lista nacional oficial, se houver interesse econômico, reduz áreas protegidas e restringe punições de crimes ambientais.
0: Entre os pontos criticados está a proibição do uso de imagens de satélite para embargos remotos em áreas desmatadas. Segundo o presidente substituto do IBAMA, Jair Smith, grande parte das fiscalizações contra o desmatamento depende dessa tecnologia.
8: Hoje eu diria que 2/3 de todas as autuações que o IBAMA realiza, voltada à fiscalização da flora, combate ao desmatamento, né? Não só na Amazônia, nós temos um olhar específico para a Amazônia, mas também nós temos desmatamento nos outros biomas, né? Alguns muito sensíveis, que também são afetados por vários desses projetos de lei antiambientais.
2: O ministro do Meio Ambiente e Mudança do Clima, João Paulo Capobianco, informou que vai continuar atuando junto a deputados e senadores para discutir os projetos.
9: Continuamos atuando na Câmara lá, debatendo, buscando o entendimento, mas está muito difícil, como vocês têm visto. Vamos atuar no Senado e vamos atuar após, caso isso tramite seja aprovado no Senado, vamos também trabalhar em relação a apresentar ao Presidente da República esses fatos, para que o presidente possa analisar os encaminhamentos que deverá propor.
0: O Brasil ganha reforço de quase 500 mil professores considerados qualificados para o ensino.
2: É o que apontam os resultados da Prova Nacional Docente, realizada pela primeira vez no ano passado.
0: A avaliação integra o exame teórico do ENAD das licenciaturas, que avalia a formação inicial de professores.
2: O Ministério da Educação divulgou os dados hoje e anunciou mudanças nos cursos de licenciatura com base nas novas regras da educação à distância.
10: A primeira edição da Prova Nacional Docente teve quase 1.100.000 inscritos. Criada dentro do programa Mais Professores para o Brasil, a Prova Nacional Docente não é obrigatória, mas pode ser usada por estados e municípios em concursos públicos e processos seletivos para professores. Ao todo, 1.530 redes de ensino aderiram à prova. Do total de participantes, 65% foram considerados proficientes. O ministro da Educação, Leonardo Barchini, destacou que a prova pode ajudar as redes públicas a melhorar a seleção de professores.
11: Temos quase 500.000 de professores proficientes e que estão à disposição das redes municipais e estaduais, e agora elas têm à disposição um instrumento poderoso que vai poder selecionar da melhor maneira possível.
10: Além da Prova Nacional Docente, o Ministério da Educação divulgou os resultados do ENAD das licenciaturas 2025, que avalia a qualidade da formação inicial de professores. Entre entre os concluintes de cursos presenciais, 73% foram considerados proficientes. Na educação à distância, o percentual foi de 47%. Também houve diferença por tipo de instituição. Nas universidades públicas federais, a proficiência foi de aproximadamente 76%. Nas públicas estaduais, de 73%. Nas instituições privadas, o índice ficou em 46%. Segundo o MEC, 56% dos cursos avaliados ficaram com conceitos 3, 4 ou 5 no ENADE. O ministro da Educação, Leonardo Barchini, destacou o ineditismo dos dados e os desafios para a formação de professores no país.
11: Pela primeira vez temos resultados dessa magnitude. Com esse detalhamento, a gente vai instituir novas políticas e novas ações para que a gente possa melhorar em todas as áreas a formação de professores no Brasil.
10: Com base nos resultados e nas novas regras para a educação à distância, o MEC informou que todos os cursos de licenciatura EAD não podem abrir novas matrículas e serão encerrados quando as turmas atuais concluírem a formação. Os cursos presenciais também terão que se adequar. Até maio de 2027, deverão reduzir a carga horária à distância de 40 para 30%. Reportagem Jéssica Gonçalves.
0: A próxima edição da Prova Nacional Docente já tem data marcada. Será no dia 20 de setembro.
2: Nessa edição, o exame vai avaliar 21 licenciaturas e os resultados serão divulgados em dezembro.
0: Mais rapidez e segurança na hora de fazer check-in em hotéis e pousadas pelo país. Já está valendo a Ficha Nacional de Registro de Hóspedes.
2: A medida do governo do Brasil busca reduzir a burocracia, dar mais conforto aos viajantes e garantir segurança à rede hoteleira.
0: A ficha é obrigatória, 100% digital e conectada ao sistema gov.br.
12: O que antes era feito no papel, agora em formato 100% digital. A Ficha Nacional de Registro de Hóspedes agiliza a identificação dos turistas, evitando filas e reduzindo custos. A iniciativa preza pelo respeito à privacidade e cumpre a Lei Geral de Proteção de Dados. É o que garante o gerente-geral, Jean Nogueira.
13: É um sistema 100% seguro, né? Na verdade, a gente melhora o processo para evitar fraudes, né? A ficha digital, ela é conectada direto com gov.br, então você acaba tendo um controle melhor, é uma segurança a mais para o hóspede e uma segurança a mais para
12: o
13: hotel.
12: O novo sistema passou a ser obrigatório desde 20 de abril. Ele parece com os check-ins de aeroportos. O registro digital pode ser realizado previamente ou na hora da hospedagem. Para a hóspede paulista Tayane Garcia, o check-in digital poupa tempo para quem tem pressa.
14: Tudo que dê para facilitar o teu dia a dia é sempre bem-vindo.
12: A plataforma não coleta dados sobre despesas do cliente e nem monitora pessoas. Serve apenas para registrar informações sobre o turismo e também apoiar a segurança pública. Um ganho para hóspedes e para a rede hoteleira, como defende Jean Nogueira.
13: Os dados que o cliente preenchia na ficha antiga, a gente tinha que mensalmente enviar para os órgãos competentes. Isso hoje é feito automaticamente.
12: No caso de turistas estrangeiros, a ficha disponibiliza módulos específicos em inglês e espanhol. O sistema é intuitivo e respeita os padrões globais de hospitalidade. Reportagem Cleide Lopes.
2: E essas foram as notícias do governo do Brasil.
0: Fique agora com o Minuto do TCU. Em seguida, as notícias do Poder Judiciário e do Congresso Nacional. Boa noite.
2: Boa noite para você e até amanhã.
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0: Minuto do TCU.
16: O novo ministro do Tribunal de Contas da União, Odair Cunha, tomou posse do cargo nesta quarta-feira, dia 20 de maio. A cerimônia foi realizada na sede do TCU, em Brasília, e teve a presença do presidente da República, Luiz Inácio Lula da Silva, o vice-presidente Geraldo Alckmin e diversas outras autoridades. Durante seu discurso, Odair Cunha relembrou sua trajetória e destacou que chega à Corte de Contas devido à sua história pública.
17: Hoje estou aqui porque fui escolhido pelo Congresso Nacional, por homens e mulheres eleitos pelo povo brasileiro. Recebo essa escolha não apenas como uma honra pessoal, mas também como um reconhecimento de que a experiência pública, a escuta e o diálogo podem contribuir para a missão dessa instituição.
16: O ministro ocupa a vaga deixada por Haroldo Cedrás, que se aposentou em fevereiro. Saiba mais em tcu.gov.br.
18: 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Você vai ouvir agora notícias do Poder Judiciário.
19: Presidente do STF e do CNJ anuncia avanços na concessão de medidas protetivas para mulheres.
20: STJ identifica habeas corpus com erros gerados por inteligência artificial e comunica caso à OAB.
19: Presidente do TSE destaca a atuação da Justiça Eleitoral no combate à fraude e à cota de gênero.
20: Boa noite, eu sou Marcela Luiza.
19: E eu sou Walter Lima.
20: Mais de 50% das medidas protetivas de urgência são concedidas no mesmo dia em que são requeridas e cerca de 90% são analisadas em até 48 horas.
19: O dado foi apresentado hoje durante cerimônia no Palácio do Planalto, que marcou os 100 dias do Pacto Brasil de Enfrentamento do Feminicídio entre os três poderes. Pablo Lemos.
21: O presidente do CNJ e do Supremo Tribunal Federal, ministro Edson Fachin, afirmou que os resultados iniciais demonstraram avanço na resposta institucional aos casos de violência doméstica e feminicídio.
22: Quando os três poderes caminham juntos, o Estado brasileiro é capaz de proteger quem mais precisa e é capaz de fomentar uma mudança cultural.
21: Fachin também destacou a implementação do Formulário Nacional de Avaliação de Risco, documento eletrônico que permite a tramitação digital dos pedidos de medidas protetivas.
20: Ministro do STJ identifica habeas corpus com erros criados por IA e determina a comunicação à OAB.
19: A defesa pedia a soltura de um preso preventivamente por tráfico de drogas em Minas Gerais. Fátima Uchoa.
23: O ministro Rogério Schietti Cruz apontou que no pedido havia citações fabricadas em série, fenômeno conhecido como alucinação de inteligência artificial, quando a ferramenta cria informações falsas com aparência de verdadeiras. O advogado admitiu o uso eventual da tecnologia, mas afirmou ter feito revisão técnica e jurídica do conteúdo. No entanto, para o relator, os elementos contradizem essa afirmação. Assim, Schietti determinou o envio de ofício à Ordem dos Advogados do Brasil para a ciência dos fatos e eventual adoção de medidas cabíveis. Mesmo com as falhas identificadas no habeas corpus, o ministro concluiu que a prisão preventiva estava devidamente fundamentada e negou a liminar.
20: Presidente do TSE destaca a atuação da Justiça Eleitoral no combate da fraude à cota de gênero.
19: Ministro Nunes Marques ressaltou novo pleito em Melgaço, no Pará. Fábio Ruas.
24: Melgaço elegeu 3 mulheres em eleições suplementares para ocupar cadeiras na Câmara Municipal. De acordo com Nunes Marques, a nova eleição teve como destaques a agilidade e a eficiência da apuração em um município marcado por extensas áreas ribeirinhas. O presidente do TSE reafirmou o compromisso da Justiça Eleitoral com a inclusão política das mulheres e de outros grupos da sociedade, o que, segundo ele, é uma verdadeira exigência democrática.
20: A Justiça do Trabalho segue em ação na Ilha do Marajó.
19: Durante a itinerância, juízes estão dando solução a várias pendências judiciais. Luma Soares.
25: Em Melgaço, a Justiça Trabalhista reforça o combate ao trabalho escravo contemporâneo e infantil, além de garantir um protocolo para julgamentos com perspectiva inclusiva. Um outro eixo de apoio aos moradores houve doação de computadores e cursos de inclusão no mercado de trabalho. O mutirão do Justiça Itinerante vai até sexta-feira, dia 22.
20: MBF pede a suspensão imediata de leilões de energia elétrica que podem encarecer a conta de luz em pelo menos 500 bilhões de reais pelos próximos 15 anos.
19: Caso os órgãos não atendem à recomendação no prazo de 48 horas, o MPF poderá adotar medidas judiciais. Tatiana Castro.
26: A investigação do MPF aponta que os preços teto dos leilões, isso é, o valor máximo que o governo aceitaria pagar pela energia, sofreram um aumento repentino entre 73 e 100%. Além da suspensão imediata do leilão, o MPF também pede que os órgãos refaçam os cálculos com base em premissas neutras e independentes. Caso os órgãos não acatem a recomendação no prazo de 48 horas, o MPF poderá adotar as medidas judiciais.
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20: Uma boa noite.
19: E até amanhã.
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3: Eu sou Paula Groba.
4: E eu sou Humberto Pinheiro.
3: E estes são os destaques de hoje do Jornal do Senado, que começa agora.
4: Senado aprova novo piso para médicos e cirurgiões dentistas. Texto segue para a Câmara.
3: Governo e Senado negociam MP para criar crédito especial a produtores afetados por desastres climáticos.
4: Plenário conclui votação de indicações para embaixadas, CVM e Corregedoria do Conselho Nacional de Justiça.
3: Boa noite.
4: Boa noite.
3: Médicos e cirurgiões dentistas poderão passar a ter um piso salarial nacional definido em lei. Uma proposta aprovada na Comissão de Assuntos Sociais fixa o valor inicial de R$ 13.662, com previsão de reajuste anual.
4: A proposta segue para análise da Câmara dos Deputados. Repórter Patrícia Oliveira.
5: Médicos e cirurgiões dentistas passam a receber um piso salarial de R$ 13.662 para uma jornada semanal de 20 horas. O reajuste de salário foi aprovado na Comissão de Assuntos Sociais. A proposta da senadora Daniela Ribeiro, do Progressistas da Paraíba, atualiza regras da legislação de 1961 sobre a remuneração dessas categorias. O senador Fernando Dueira, do PSD de Pernambuco, também determinou o reajuste anual pelo IPCA, adicional de 50% para trabalho noturno e horas extras, além de intervalo de descanso de 10 minutos a cada uma hora e meia trabalhada. Dueire destacou que o congelamento do piso desde 2022 contribuiu para a precarização das relações de trabalho na área da saúde, além da dificuldade de profissionais permanentes em municípios pequenos e regiões remotas.
6: Ao fixar piso concreto com correção anual, contribui para reverter essa tendência. Para que as políticas de interiorização de profissionais produzam efeitos duradouros, em vez de depender exclusivamente de programas emergenciais e transitórios.
5: A proposta prevê ainda que o aumento das despesas de estados e municípios seja custeado por transferências do Fundo Nacional de Saúde. Se não houver pedido para votação no plenário, a proposta segue para análise da Câmara dos Deputados.
3: E seguiu para o plenário do Senado a ampliação de direitos para agentes de vigilância sanitária e agentes indígenas de saúde e saneamento. A proposta equipara benefícios já garantidos a outras categorias do SUS e reconhece o papel desses profissionais na prevenção de doenças e no atendimento a comunidades vulneráveis, muitas vezes em áreas remotas.
4: E uma sugestão legislativa transformada em projeto de lei pela Comissão de Direitos Humanos poderá reajustar em até 100% as bolsas do programa Mais Médicos. As informações com Rodrigo Rezende.
7: As bolsas pagas no programa Mais Médicos podem ter um reajuste de até 100%. Uma sugestão legislativa com esse tema, apresentada por meio do programa E-Cidadania, foi acatada pela Comissão de Direitos Humanos e Legislação Participativa e passará a ser analisada no Senado como projeto de lei. O relator, senador Zequinha Marinho, do Podemos do Pará, ressaltou que os reajustes das bolsas desde a criação do programa não acompanharam a inflação.
8: Efetivamente, quando da criação do programa, em 2013, as bolsas pagas eram formação de R$10 mil, supervisão de R$4 mil e a tutoria de R$5 mil. 13 anos depois, enquanto a bolsa formação é de R$14.161,63, as outras duas sequer tiveram os seus valores atualizados.
7: O projeto de lei que será discutido reajusta as bolsas para os seguintes valores: formação, R$20 mil, supervisão, R$8 mil e tutoria, R$10 mil. A partir da publicação da possível lei, os reajustes seriam anuais baseados no IPCA.
3: O presidente do Senado, Davi Alcolumbre, convocou uma sessão conjunta do Congresso Nacional para analisar vetos à Lei de Diretrizes Orçamentárias que impedem municípios inadimplentes com até 65 mil habitantes de celebrar convênios e receber recursos federais.
4: Segundo Alcolumbre, a votação poderá permitir o acesso de mais de 3 mil municípios a recursos federais. Ele afirmou ainda que a pauta foi definida após pedido apresentado durante a Marcha dos Prefeitos, organizada pela Confederação Nacional dos Municípios, realizada nesta semana em Brasília. A sessão do Congresso está agendada para esta quinta-feira.
9: Nós fizemos um compromisso, o Senado e a Câmara dos Deputados, para convocarmos uma sessão no dia de amanhã com apenas 4 dispositivos da LDO que tratam da derrubada dos vetos que viabilizam mais de 3.100 municípios brasileiros acessarem os recursos com convênios federais do Brasil.
3: E o Senado aprovou nesta terça-feira a indicação de 7 diplomatas para chefiar embaixadas e representações do Brasil no exterior. Entre os nomes aprovados estão os novos embaixadores do Brasil no Japão, Vietnã, Omã, Albânia, Belize e Bahamas, além do representante permanente do país na Organização das Nações Unidas, Ricardo de Souza Monteiro.
4: O plenário também aprovou indicações para a Comissão de Valores Mobiliários e para a Corregedoria do Conselho Nacional de Justiça. Otto Eduardo Fonseca Lobo foi aprovado para a presidência da CVM. Os indicados agora poderão ser nomeados pela Presidência da República.
3: E a Comissão de Assuntos Econômicos adiou a votação do projeto que cria uma linha especial de crédito para produtores rurais afetados por eventos climáticos e crises internacionais. Relator da proposta, o senador Renan Calheiros, do MDB de Alagoas, retirou o texto da pauta após pedido do Ministério da Fazenda para novas negociações.
4: A proposta prevê o uso de recursos do Fundo Social do Pré-Sal para financiar agricultores prejudicados por secas, enchentes e impactos econômicos de conflitos geopolíticos. O texto também estabelece juros diferenciados, prazo de pagamento de até 10 anos com 3 de carência, além de regras para atender produtores, cooperativas e associações em situação de calamidade ou com perdas na produção. Após reunião com a equipe econômica na tarde de hoje, Renan Calheiros afirmou que houve avanços nas negociações e sinalização de apoio do governo à medida.
10: Está tudo caminhando bem no sentido de se publicar uma medida provisória com critérios de enquadramento, de juros, de carência e de prazo de 10 anos para pagar. O ministro da Fazenda está fazendo da sua parte tudo, absolutamente tudo, para que essa negociação seja concluída na próxima segunda-feira.
3: Enchentes, secas e ondas de calor cada vez mais intensas estarão no centro de um debate no Senado sobre mudanças climáticas. A discussão vai tratar dos impactos de fenômenos como o El Niño e das formas de prevenir e responder a desastres naturais.
4: Para o senador Esperidião Amin, do PP de Santa Catarina, o objetivo é trabalhar para reduzir perdas humanas, sociais e econômicas causadas por eventos climáticos extremos. A sessão está marcada para o próximo dia 28 de maio.
11: Reduzir danos significa salvar vidas, em primeiro lugar, e reduzir o impacto na economia, na sociedade brasileira, especialmente dos estados que venham a ser os alvos maiores desta possível calamidade climática, ou pelo menos desse transtorno climático, a nos prevenirmos.
3: Já o senador Cleitinho, do Republicanos de Minas Gerais, criticou a proposta que permite o parcelamento de dívidas de partidos políticos. O texto foi aprovado pela Câmara dos Deputados e deve ser analisado pelo Senado. Senado.
4: O parlamentar defendeu que o Congresso Nacional priorize medidas para melhorar a qualidade de vida dos trabalhadores. Segundo Cleitinho, o alto custo de vida tem dificultado o acesso da população a itens básicos. Ele também cobrou mais debates sobre a escala de trabalho 6x1.
0: Vim falar que não pode discutir essa questão do fim da escala 6x1. Pois tem que discutir sim. Traga a compensação, coloque na balança aqui, equilibra a balança, tanto para o empresário quanto para o trabalhador.
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4: Edição de Paula Groba e trabalhos técnicos de Eliseu Caires. O Jornal do Senado fica por aqui. Acompanhe agora as notícias da Câmara dos Deputados. Boa noite.
3: Boa noite e até amanhã.
18: Jornal Câmara dos Deputados. Câmara aprova mudanças nas regras de prestação de contas de partidos.
12: Plenário aumenta a pena para crime virtual contra crianças e adolescentes.
18: Deputados defendem a descentralização de recursos para os municípios.
13: Boa noite. Gilson Daniel, do Podemos do Espírito Santo, aproveita a marcha dos prefeitos em Brasília para defender a ampliação dos recursos destinados aos municípios. Ele assinala que é nas cidades que a população busca atendimento de saúde, educação e assistência social.
18: Gilson Daniel avalia que a Câmara precisa debater o financiamento municipal para desconcentrar verbas públicas da União e dos Estados. O congressista reforça a importância das emendas parlamentares como instrumento de apoio aos mais de 70 municípios capixabas.
13: Gabriel Nunes, do PSD, defende solução definitiva para as dívidas dos municípios com o INSS, principalmente nas pequenas e médias cidades. O parlamentar aponta que, na Bahia, prefeituras enfrentam dificuldades para pagar suas obrigações sem comprometer os serviços oferecidos à população.
18: Gabriel Nunes pede que o Congresso enfrente a pauta diante do peso da alíquota previdenciária nos cofres das prefeituras. Ele propõe o retorno do índice de contribuição a 8%, com o objetivo de aliviar os gastos das pequenas e médias cidades baianas.
13: Daniel Tzerciak, do PSDB do Rio Grande do Sul, comemora a garantia da Agência Nacional de Transportes Terrestres de que este ano não haverá cobrança de pedágios nas BRs 116 e 392. O deputado afirma que o fim do antigo contrato de concessão interrompe um ciclo de tarifas elevadas.
18: Daniel Tzerciak considera que a pausa nas cobranças é necessária para estimular o desenvolvimento econômico, atrair investimentos e gerar empregos nos mais de 100 municípios da mesorregião da metade sul gaúcha.
13: Marcelo Nilo, do Republicanos, critica a gestão do governo da Bahia, afirmando que áreas como saúde, segurança pública, educação e geração de empregos enfrentam dificuldades. O parlamentar também questiona gastos com eventos institucionais diante de demandas sociais da população.
18: Marcelo Nilo relembra o rompimento político com o PT após décadas de aliança e faz críticas ao governo federal. Na visão do deputado, há insatisfação popular com as atuais gestões petistas na Bahia e no país.
14: Trabalho.
13: Benedita da Silva, do PT do Rio de Janeiro, reforça seu apoio à PEC do fim da escala 6x1. A deputada argumenta que a redução da carga horária melhora a produtividade por diminuir o esgotamento físico e mental que afeta os trabalhadores no país.
18: Benedita da Silva afirma que a mudança para o modelo 5x2 viabiliza períodos adequados para o descanso e para a convivência familiar. Ela critica o posicionamento contrário à PEC e classifica a jornada 6x1 como exaustiva para a classe trabalhadora.
13: João Daniel, do PT de Sergipe, defende o fim da escala 6x1 e afirma que a redução da jornada vai garantir mais qualidade de vida aos trabalhadores, com mais tempo para descanso, convivência familiar e cuidados com a saúde.
18: João Daniel também enaltece mobilizações sociais e sindicais em defesa da proposta e sustenta que a mudança pode fortalecer a economia e ampliar a valorização da classe trabalhadora no país.
13: Daiana Santos, do PCdoB do Rio Grande
15: Grande do Sul defende a adoção da jornada de 5 dias de trabalho para 2 de descanso. Segundo ela, a proposta garante condições mais humanas e combate rotinas exaustivas enfrentadas por milhões de trabalhadores.
16: Daiana Santos critica medidas que condicionam a redução da jornada a mudanças em direitos trabalhistas, como cortes no FGTS e desoneração patronal. Para a deputada, a melhoria das condições de trabalho não deve servir como moeda de troca nas negociações do Congresso.
15: Fernando Mineiro, do PT do Rio Grande do Norte, defende o fim da escala 6x1 com redução da jornada semanal para 40 horas. O legislador sustenta que a mudança tem apoio da maioria da população brasileira por garantir mais tempo de descanso aos trabalhadores.
16: Fernando Mineiro critica a tentativa de mudança na PEC do fim da escala 6x1 que acrescenta o período de 10 anos para a implantação da escala 5x2. Ele pede que a sociedade e as centrais sindicais acompanhem a votação para pressionar o Congresso em defesa da redução do tempo de trabalho.
15: Marcon, do PT do Rio Grande do Sul, condena parlamentares da oposição que não apoiam a PEC do fim da escala 6x1. O deputado afirma que os trabalhadores precisam de mais tempo para cuidar da saúde, conviver com a família e ter acesso ao lazer.
16: Marcon critica a apresentação de uma emenda que prevê, em vez de reduzir a jornada para 40 horas, aumentar para até 52 horas de trabalho por semana. Na opinião do congressista, quem defende esse tipo de mudança trata o trabalhador como máquina, não como ser humano.
17: Votação.
15: Câmara aprova projeto que permite que o trabalhador empregado na safra agrícola continue a receber o Bolsa Família. O repórter Marcelo Larcher tem mais detalhes.
21: O plenário da Câmara concluiu a aprovação de um projeto que garante a continuidade do pagamento de benefícios sociais, como Bolsa Família, para o trabalhador que se empregar em atividade ligada à safra agrícola. Esse tipo de serviço varia de acordo com a atividade agrária e compreende o período entre o preparo do solo e a colheita. Os contratos para esse tipo de trabalho, de acordo com a lei de 1973, têm um período máximo de 2 anos. Acontece que as regras do Bolsa Família estão atreladas a um valor máximo de renda por pessoa. Esse limite foi definido em R$ 218,00 mensais. O que faz com que o trabalhador perca o direito se obtiver um trabalho com carteira assinada, como é o caso da safra. O argumento é de que algumas culturas agrícolas, como o café, o alho, a batata, a uva, a maçã e a cebola, têm elevada necessidade de mão de obra, o que faz com que o trabalhador prefira manter a Bolsa Família a trabalhar com carteira assinada. O projeto apresentado pelo deputado Zé Vitor, do PL de Minas Gerais, foi aprovado pela Câmara em 2024 e depois foi alterado pelo Senado. A proposta retornou para análise dos deputados e o relator, deputado Evair Vieira de Mello, do Republicanos do Espírito Santo, rejeitou a maioria das mudanças feitas pelos senadores. O texto original aprovado pela Câmara retira do cálculo da renda familiar, para efeito do recebimento de benefícios sociais, o salário recebido pelo trabalhador no contrato da safra. O Senado, por sua vez, optou por alterar a regulamentação do programa Bolsa Família, para prever a reinclusão do beneficiário excluído no caso da média anual de renda da família superar o limite permitido. Para o relator, Evair Vieira de Mello, a mudança não garante a permanência do trabalhador safrista no Bolsa Família.
22: Entendemos que a proposta do Senado Federal, ela não aprimora significativamente a operacionalização do programa Bolsa Família, na medida em que continua a impedir a contratação de safristas, cuja condição, mesmo após a sua contratação, ainda é de vulnerabilidade social em face das peculiaridades inerentes à atividade agropecuária que é sazonal. O contrato de safra desempenha papel essencial para a manutenção da produção agrícola e da pecuária nacional.
21: O projeto que garante a continuidade do pagamento de benefícios sociais, como Bolsa Família, para o trabalhador que se empregar em atividades ligadas à safra agrícola, seguiu para a sanção presidencial e já pode virar lei. Da Rádio Câmara de Brasília, com informações de Antônio Vital, Marcelo Larcher.
17: Agricultura.
16: Tiago de Joaldo, do Republicanos de Sergipe, cobra do governo a conclusão de estudos sobre possível prática de dumping na importação de leite da Argentina e do Paraguai. Ele afirma que a concorrência estaria prejudicando produtores brasileiros e tornando a atividade economicamente insustentável.
15: Tiago de Joaldo também pede ações do governo de Sergipe para fortalecer a cadeia leiteira local. Ele menciona, por exemplo, incentivos tributários, compras públicas de leite produzido no estado e apoio institucional aos produtores do sertão sergipano.
16: Dr. Flávio, do PL, exalta a exposição de produtos do agronegócio do Rio de Janeiro na Câmara, com a participação de produtores da região serrana e do norte fluminense. O parlamentar assinala que a divulgação de produtos regionais amplia mercados e fortalece a agricultura do estado.
15: Dr. Flávio pediu ainda a derrubada do veto presidencial ao projeto que reconhece o norte e noroeste fluminense como região do semiárido. Para o deputado, a medida vai facilitar o acesso ao crédito e ampliar investimentos para os produtores rurais da região.
16: Justiça. Câmara aprova projeto que aumenta a punição para pedófilos quando o crime é cometido pela internet. O repórter Antônio Vital acompanhou a votação.
17: Deputados e deputadas aprovaram um projeto que aumenta penas para crimes relacionados a abusos sexuais de crianças e adolescentes em ambientes digitais, inclusive com o uso de ferramentas de inteligência artificial. A proposta considera a violência sexual de criança ou adolescente qualquer representação de atividade sexual ou nudez que envolva criança ou adolescente real ou fictícia. Isso vai valer para fotografia, vídeo ou imagem digital, mesmo que produzida, manipulada ou gerada com o uso de tecnologias digitais, inclusive inteligência artificial. A proposta também deixa claro no Código Penal que todos os crimes contra a dignidade sexual, como estupro e estupro de vulnerável, também serão caracterizados quando cometidos no ambiente digital. Todos esses crimes passam a ser considerados hediondos, o que significa mais tempo de cumprimento de pena em regime fechado. O projeto também torna crime o simples acesso a conteúdo de pedofilia na internet, ou seja, isso será crime mesmo se a polícia não encontrar arquivos com conteúdo de abusos sexuais ou violência contra crianças e adolescentes armazenados no computador ou na nuvem do acusado. A proposta também aumenta em até um terço a pena para aliciamento de crianças ou adolescentes por meio de inteligência artificial ou filtros capazes de alterar a imagem ou a voz do criminoso para enganar a vítima. O agravamento da pena vai valer também no caso de perfis falsos em plataformas de jogos online, aplicativos de mensagens, salas de bate-papo e redes sociais. Segundo a relatora, a deputada Rogéria Santos, do Republicanos da Bahia, esse dispositivo foi inserido na proposta após o caso de um criminoso no Rio Grande do Sul que vitimou 127 meninas usando perfis falsos criados por inteligência artificial. Além do aumento de penas, o projeto legaliza a infiltração policial em investigações sobre redes de pedofilia na internet, em especial as chamadas rondas virtuais, com possibilidade, inclusive, de requisição de dados de conexão às plataformas sem a necessidade de autorização judicial. Isso poderá ser feito no caso de risco iminente à vida ou integridade física de crianças vítimas de abusos. Para a relatora Rogéria Santos, a proposta moderniza a legislação.
19: A proposição institui medidas modernas de enfrentamento e repressão aos crimes de violência sexual contra crianças e adolescentes no ambiente digital. Ao regulamentar a ronda virtual e os crimes praticados com o uso de inteligência artificial e da utilização de técnicas de mascaramento de endereço de IP. Os números, senhoras e senhores, são alarmantes.
17: O texto também cria novo crime no Estatuto da Criança e do Adolescente, com pena de até 6 meses de prisão para quem deixar de comunicar ao Conselho Tutelar, ao Ministério Público ou à Polícia casos de abuso sexual pela internet. A proposta garante ainda à criança ou adolescente vítima de violência sexual o direito ao atendimento psicológico e psicossocial especializado no Sistema Único de Saúde, o SUS, e o agressor será obrigado a cobrir todos os custos do tratamento, incluindo ressarcimento ao SUS. Para o deputado Osmar Terra, do PL do Rio Grande do Sul, autor do projeto, a proposta fecha portas que estavam abertas para os criminosos. O projeto, que aumenta apenas para crimes relacionados a abusos sexuais de crianças e adolescentes em ambientes digitais, inclusive com o uso de ferramentas de inteligência artificial, seguiu para análise do Senado. Da Rádio Câmara de Brasília, Antônio Vital.
16: Educação.
15: Lincoln Portela, do PL de Minas Gerais, critica a decisão judicial que condenou um casal do interior de São Paulo por evasão escolar relacionada aos filhos. Ele questiona a medida e argumenta que a família estaria garantindo uma educação domiciliar às crianças.
16: O parlamentar também chama atenção para os índices de evasão escolar no país e defende prioridade no enfrentamento de casos de estudantes sem acesso à educação. Segundo Lincoln Portela, a situação exige foco das autoridades públicas e do sistema de justiça.
20: Segurança Pública.
15: Luiz Couto
13: Nascimento, do PT da Paraíba, elogia a atuação da Polícia Federal no enfrentamento às organizações criminosas que se infiltraram no sistema econômico nacional. Ele argumenta que as investigações sobre fraudes financeiras devem prosseguir sem interferências políticas.
16: Luiz Couto salienta que os órgãos de inteligência precisam seguir os rastros documentais de transações suspeitas envolvendo autoridades e empresários citados em CPIs. Na avaliação dele, esse é o caminho para fortalecer a segurança pública e a soberania do Estado brasileiro.
1: Eleições.
13: Câmara aprova mudanças nas regras de prestação de contas de partidos políticos. A repórter Daniele Lessa acompanhou a votação dessa mini-reforma eleitoral.
6: A Câmara dos Deputados aprovou o projeto que altera regras sobre prestação de contas, punições e funcionamento administrativo partidário, modificando diversos pontos da Lei dos Partidos Políticos. Relator da proposta, o deputado Rodrigo Gambale, do Podemos de São Paulo, argumentou que o projeto foi construído a partir das demandas dos líderes partidários, com o objetivo de dar mais segurança jurídica às legendas. Já os deputados contrários ao projeto destacaram que nenhum parlamentar subiu a tribuna para defender a proposta no plenário. O projeto proíbe bloqueios e penhoras automáticas sobre recursos do fundo partidário e do fundo eleitoral, exceto em casos de uso irregular reconhecido pela Justiça Eleitoral, ponto criticado pelo deputado Kim Kataguiri, do Missão de São Paulo.
20: E aqui eu faço chamo a atenção de todos os partidos que dizem defender o trabalhador. Esse projeto está dizendo o seguinte: se um partido contratar um trabalhador e ele der calote nas verbas trabalhistas, se o partido não pagar o INSS, se o partido não pagar o FGTS, esse partido não poderá ser penhorado.
6: A deputada Adriana Ventura, do Novo de São Paulo, criticou a falta de debate sobre o projeto, que foi divulgado publicamente apenas 30 minutos antes da votação. Ela reconheceu que a proposta simplifica a burocracia, mas classificou como aberração o trecho que suspende processos administrativos e judiciais dos partidos anteriores durante fusões entre legendas.
23: Um partido se alimenta de dinheiro público, se é sustentado com dinheiro público do cidadão brasileiro, faz um monte de irregularidade. Aí, o que acontece? Tem uma fusão, então tem um partido podre que funde com outro partido. Tudo do partido podre não passa para o novo, ele não assume responsabilidade nenhuma. Tudo é suspenso. Isso é grave, gente.
6: Segundo o texto, o novo partido responderá pelas dívidas das legendas anteriores, mas não sofrerá suspensão de recursos do fundo partidário por irregularidades em contas antigas que já foram julgadas. A deputada Fernanda Melchiona, do PSOL do Rio Grande do Sul, pontuou que os cidadãos não têm acesso ao prazo de 15 anos para pagarem suas dívidas, ponto que também está na proposta.
23: Digo mais, o aumento das parcelas em 180 parcelas é 15 anos. Para os partidos pagar. O pobre do povo pega ali no cheque especial, tem que pagar, senão é o juro, não sei o quê. Os partidos vão ter 15 anos, independente do valor.
6: O texto também prevê que em semestre eleitoral não poderá haver suspensão de repasses do fundo partidário ou do fundo eleitoral por irregularidades em prestações de contas anteriores. Outra mudança trata da análise das contas partidárias. O texto determina prazo de até 3 anos para julgamento dos processos de prestação de contas pela Justiça Eleitoral. Se esse prazo não for cumprido, o processo poderá ser extinto por prescrição. O projeto ainda cria regras para uso de aplicativos de mensagem por partidos e candidatos. As legendas poderão registrar números oficiais para envio de mensagens a eleitores e essas contas não poderão ser bloqueadas pelas plataformas sem decisão judicial. A proposta, que foi chamada de mini-reforma eleitoral, vai ser agora analisada pelos senadores. Da Rádio Câmara de Brasília, Daniele Lessa.
1: Direitos Humanos. Charles Fernandes, do PSD da Bahia, registra o Dia Nacional da Luta Antimanicomial, celebrado em 18 de maio. O parlamentar ressalta a importância da mobilização por um modelo de tratamento humanizado, digno e em liberdade para pessoas em sofrimento psíquico.
13: Charles Fernandes lembra que a data também marca os 25 anos da Lei da Reforma Psiquiátrica. O deputado defende o fortalecimento da rede de atenção psicossocial com a ampliação dos CAPs e das residências terapêuticas.
1: Saúde.
16: O Rodone de Paula, do PSD do Rio de Janeiro, cobra do Executivo Federal o recolhimento de um guia sobre pré-natal distribuído pelo Ministério da Saúde. Ele argumenta que o material descumpre o compromisso do governo de vetar políticas públicas que abordem a interrupção da gravidez.
15: Rodone de Paula contesta as diretrizes do documento ao apontar que o texto oficial substitui as palavras mãe e gestante pela expressão pessoas que gestam. Ele reforça sua discordância com a destinação de recursos públicos para informativos que tratam do tema.
16: Segundo denúncia de Marangoni, do Podemos de São Paulo, empresas de auditoria médica estariam negando procedimentos de saúde em larga escala. Ele cita o caso de uma empresa que utiliza algoritmos e planilhas controlados pelos próprios planos de saúde para tomar decisões.
15: Marangoni argumenta que a negativa de cirurgias e tratamentos sem análise médica individualizada desrespeita a lei do ato médico e o código de ética da categoria. O deputado defende uma CPI para investigar as operadoras e cobra fiscalização mais rigorosa da Agência Nacional de Saúde Suplementar.
14: Últimas notícias.
16: As votações de hoje no plenário da Câmara começaram no meio da tarde. A edição de amanhã vai trazer informações sobre a pauta de projetos em discussão ao longo da semana.
15: Termina agora o Jornal Câmara dos Deputados com trabalhos técnicos de Everson Urani e apresentação de José Carlos Andrade e Luciana Vieira. Uma boa noite para você.
16: Uma ótima noite. A Voz do Brasil volta amanhã.
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1: 20 horas e 1 minuto.
2: A paz do Senhor Jesus, irmão. Aqui era assim. Vem contar uma bênção que o Senhor operou na minha vida. Eu sou da Igreja Deus e Amor, aqui de São José. Eu estava aí com o meu coração, estava muito acelerado e aquela dor muito forte. Aí, irmão, eu orei junto com o pastor Lorival. Aí eu estou nesta campanha, fui curado, irmão. Estava sentindo meu coração, não conseguia dormir à noite. Meu coração muito acelerado, eu achei que eu ia morrer, não estava aguentando. Aí eu dobrei meu joelho na beira da minha cama e orei junto com o pastor Lorival, irmão, e fui curado. E eu suei, irmão, suei, mas suei mesmo. Quando parou a oração, eu já estava pingando suor e meu coração voltou ao normal. Graças a Deus eu estou curada, pela glória de Jesus. Amém.
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0: cumprimento os irmãos capazes do Senhor Jesus. Meu nome é Daniela, sou da cidade de São Gonçalo do Pará, moro na comunidade da Prata de Cima, Minas Gerais. Meus irmãos, no ano de 2020, descobri minha terceira gestação. Me alegrei muito em saber que o Senhor tinha me dado mais um filho. Quando eu fui fazer o primeiro ultrassom, deu que a criança tinha uma hidropisia fetal. O corpo da criança estava todo inchado. A cabeça dele tinha muita água. O médico olhou para mim e disse: olha, mãe, para essa criança não tem jeito. Para essa criança aqui, ele não vai nascer. Não tem jeito, está muito inchado. Isso, quando acontece essa hidropisia, não passa de 10 dias e você já está tendo sangramento. Não vai passar de 10 dias. Daqui 10 dias você volta ao meu consultório. Mas se pode acontecer o coração parar de bater, essa água vai para o coração ou vai para o pulmão, não tem jeito, não tem como essa criança resistir. Você se acalma e já se prepara, porque para isso aqui não tem solução. Foi essas palavras que eu ouvi da boca do médico. Na hora, né, eu me desesperei e chorei. Mas a minha confiança ficou no Senhor. Fiz um voto com Deus. Pedi os irmãos em oração na igreja. O meu pastor me ajudou em oração na nossa igreja. Nossa igreja é pequenininha, mas tem um povo que ora e que clama. Fiz um voto com o Senhor. Falei: Senhor, se o Senhor me entregar essa criança no meu braço, com saúde e vida, Pai, eu vou contar esse testemunho na sede mundial, vou levar meu filho, vou testemunhar das maravilhas que o Senhor faz, que o Senhor é o mesmo, o Senhor não mudou. Eu creio no meu milagre. Meus irmãos, passaram os 10 dias, foram se passando os meses, a criança foi se desenvolvendo no meu ventre, mas toda vez que eu ia no médico, toda vez que eu passava por um ultrassom, eles falavam assim: olha, ele está desenvolvendo sim, mas essa criança vai nascer com algum problema, vai ter um problema, essa criança vai nascer enferma. Não tem como, não tem jeito. E isso eu ouvi até no dia que essa criança veio a nascer. No dia que a criança veio a nascer, estava eu e a minha irmã. A minha irmã me acompanhou no meu parto. Aí o médico olhou para ela e falou assim: vocês já estão esperando uma criança especial? Olhou para ela, ela falou assim: não, nós estamos esperando uma criança perfeita. Porque tudo é para a glória de Deus. Quando meu filho nasceu, foi um parto cesárea. Eles se admiraram porque a hidropisia, ele tinha muita água, o corpo todo inchado e tinha muita água na nuca dele, tinha um caroço muito grande. Quando ele nasceu já não tinha mais nada. Meu filho nasceu perfeito, meu filho nasceu sadio, meu filho não é para andar, meu filho anda, meu filho não é para conversar, meu filho conversa. Meu filho é um milagre do Senhor, uma criança inteligente. A glória de Deus, Deus me deu meu filho nos meus braços da forma que eu pedi para ele. Os médicos não acreditam até hoje, onde que eles me mandam levar meu filho, eu levo, mas tudo é para a glória de Deus. Meu filho não toma medicação nenhuma, meu filho vai para a escola, ele é super inteligente e tudo é para que o nome do Senhor seja exaltado e glorificado. Não era para ele andar, ele anda, ele corre, ele brinca. Não era para ele conversar, ele fala de tudo, mas tudo é para que o nome do Senhor seja exaltado e glorificado nas nossas vidas. Hoje eu carrego o meu testemunho, hoje eu cumpro com o meu testemunho que eu fiz ao Senhor naquele dia, que se o Senhor me entregasse meu filho, sadio nos meus braços, que eu testemunharia na sede mundial. E eu estou tendo essa rica oportunidade de contar, de glorificar o nome do Senhor juntamente com os meus irmãos. Assim eu agradeço a minha rica oportunidade, em nome de Jesus.
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7h14, Gerardo Brasília, que Deus abençoe a sua vida, a sua casa, a sua família, o seu lar. Muito obrigado por estar conosco nesta noite, noite de comunhão, noite de bênção, noite de graça, noite de favor. Cristo, sim, tem sido exaltado, adorado, glorificado, e nós temos a certeza que a presença do Todo-Poderoso mudará o cenário da nossa vida. Obrigado por estar conosco, obrigado por preterir, não é verdade, esta programação, e temos muito, muito a dividir, muito a compartilhar, muita informação boa e pertinente também. Mas já sabe, não é? Nós começamos em comunhão. Se não houver comunhão, não há vida, não há graça, não há favor, não há milagre. Aumenta o volume do seu rádio, porque é quarta-feira, 20 de maio.

0: São 20 horas e 18 minutos. 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E que seja um dia livre de inimigos, livre de maus tratos, livre de falsidade e de hipocrisia. Que seja um dia de bênção, que você durma em paz, em gozo e alegria. E que a presença do Senhor possa estar no teu coração. Vamos lá, meu povo! Diego, testemunho, milagre, bênção, graça, favor. E nós temos uma grade preparadíssima para abençoar, não é? Aqueles que estão conosco. E os demais já sabem, não é verdade? Ore por eles. Quem persegue, quem calunia, quem faz mal, você tem que orar por eles, porque a misericórdia precisa morar no coração daqueles que ainda não conhecem a Deus. Então vem conosco para esta noite. É noite do grande mover de Deus.
1: Cumprimento os irmãos capazes do Senhor Jesus. Meu nome é Daniela, sou da cidade de São Gonçalo do Pará, moro na comunidade da Prata de Cima, Minas Gerais. Meus irmãos, no ano de 2020, descobri minha terceira gestação. Me alegrei muito em saber que o Senhor tinha me dado mais um filho. Quando eu fui fazer o primeiro ultrassom, deu que a criança tinha uma hidropesia fetal. O corpo da criança estava todo inchado. A cabeça dele tinha muita água. O médico olhou para mim e disse: olha, mãe, para essa criança não tem jeito. Para essa criança aqui, ele não vai nascer. Não tem jeito, está muito inchado. Isso, quando acontece essa hidropisia, não passa de 10 dias e você já está tendo sangramento. Não vai passar de 10 dias. Daqui 10 dias você volta ao meu consultório. Mas se isso pode acontecer, o coração parar de bater, essa água vai para o coração ou vai para o pulmão, não tem jeito, não tem como essa criança resistir. Você se acalma e já se prepara, porque para isso aqui não tem solução. Foi essas palavras que eu ouvi da boca do médico. Na hora, né, eu me desesperei e chorei. Mas a minha confiança ficou no Senhor. Fiz um voto com Deus, pedi os irmãos em oração na igreja. Meu pastor me ajudou em oração na nossa igreja. Nossa igreja é pequenininha, mas tem um povo que ora e que clama. Fiz um voto com o Senhor. Falei: Senhor, se o Senhor me entregar essa criança no meu braço, com saúde e vida, Pai, eu vou contar esse testemunho na sede mundial. Eu vou levar meu filho e vou testemunhar das maravilhas que o Senhor faz, que o Senhor é o mesmo, o Senhor não mudou. Eu creio no meu milagre. Meus irmãos, passaram os 10 dias, foram se passando os meses, a criança foi se desenvolvendo no meu ventre, mas toda vez que eu ia no médico, toda vez que eu passava por um ultrassom, eles falavam assim: olha, ele está desenvolvendo sim, mas essa criança vai nascer com algum problema, vai ter um problema, essa criança vai nascer enferma. Não tem como, não tem jeito. E isso eu ouvi até no dia que essa criança veio a nascer. No dia que a criança veio a nascer, estava eu e a minha irmã. A minha irmã me acompanhou no meu parto. Aí o médico olhou para ela e falou assim: vocês já estão esperando uma criança especial? Olhou para ela e falou assim: não, nós estamos esperando uma criança perfeita. Porque tudo é para a glória de Deus. Quando meu filho nasceu, foi um parto cesárea. Eles se admiraram porque a hidropisia, ele tinha muita água, o corpo todo inchado e tinha muita água na nuca dele, tinha um caroço muito grande. Quando ele nasceu já não tinha mais nada. Meu filho nasceu perfeito, meu filho nasceu sadio, meu filho não é para andar, meu filho anda, meu filho não é para conversar, meu filho conversa. Meu filho é um milagre do Senhor, uma criança inteligente. A glória de Deus, Deus me deu meu filho nos meus braços da forma que eu pedi para ele. Os médicos não acreditam até hoje, aonde que eles me mandam levar meu filho, eu levo, mas tudo é para a glória de Deus. Meu filho não toma medicação nenhuma, meu filho vai para a escola, ele é super inteligente. E tudo é para que o nome do Senhor seja exaltado e glorificado. Não era para ele andar, ele anda, ele corre, ele brinca. Não era para ele conversar, ele fala de tudo. Mas tudo é para que o nome do Senhor seja exaltado e glorificado nas nossas vidas. Hoje eu carrego o meu testemunho. Hoje eu cumpro com o meu testemunho que eu fiz ao Senhor naquele dia. Que se o Senhor me entregasse meu filho, sadinho nos meus braços, que eu testemunharia na sede mundial. E eu estou tendo essa rica oportunidade de contar, de glorificar o nome do Senhor juntamente com os meus irmãos. Assim eu agradeço a minha rica oportunidade em nome de Jesus.

0: Vivemos noite de milagre, noite de resposta, noites em que o nome do Senhor é glorificado. E nós temos a certeza que a cada instante, a cada momento, o Senhor, nosso Deus, tem se manifesto. Ele tem feito coisas grandes, coisas lindas e coisas poderosas. O Senhor tem operado e nós vivemos para a glória do seu santo nome. O importante, no meio de tudo, é entender que as lutas, que as provações, que as dificuldades servem para fazer crescer, servem para aprimorar, servem para trabalhar o nosso interior e que nós tenhamos a habilidade de aproveitar o tempo de escassez, o tempo de frieza, o tempo de luta, o tempo de prova, o tempo de dificuldade para amadurecer, para crescer, para aprimorar, para melhorar, para desenvolver e viver o que Cristo tem sobre as nossas vidas. Você vive, atravessa, enfrenta, mas confia no poder de Deus.
1: Dia 31 de maio está chegando, nós vamos ter um culto especial em todas as nossas igrejas Deus de Amor aqui do Brasil e no exterior. Preste atenção, é o culto Me Aquecendo no Rebanho. É um culto onde nós vamos receber os membros que deixaram o nosso ministério, seja pastor, seja cooperador, seja membro. Este dia é o dia para você retornar à Igreja Deus de Amor. Não estou falando aos desviados. É claro que o desviado pode voltar, mas esse dia é específico para as pessoas que deixaram o nosso ministério. Talvez porque foram maltratados ou porque aconteceu alguma coisa na congregação. Inclusive, eu estava lendo em pesquisas que a maioria das pessoas deixa a congregação por falta de um relacionamento bom, uma palavra que a feriu, um relacionamento que não deu certo entre duas pessoas ali da congregação e houve um desentendimento e a pessoa sai. A pessoa não quer congregar mais. E Satanás se aproveita dessa oportunidade e começa a esfriar essa pessoa. Ela não vai mais à igreja. Ah, eu não vou mais lá porque aquela pessoa falou assim de mim. Ah, aquela pessoa me olhou feio. Ah, o pastor não me deu oportunidade. Ah, o pastor não me atendeu. Gente, isso é tão pequeno em relação à nossa salvação. É claro que não é indo para a igreja que você vai ser salvo, mas faz parte da sua fé, faz parte da caminhada cristã. É necessário congregar. Agora, se a gente for olhar pessoas que falam mal da gente, pessoas que não aceitam a nossa opinião, ou a nossa postura, a maneira que a gente penteia o cabelo, ou que a gente coloca o sapato, ou que a gente... A nossa opinião em relação a tantas coisas, a gente não congrega em lugar nenhum, porque sempre haverá situações assim. Por que você não deixa o trabalho? Tem gente falando mal de você lá. Por que você não deixa a escola? Tem gente lá que você também teve uma discussão. Mas deixa a igreja, que é muito mais fácil, não é verdade? Então, preste atenção. Deus está dando essa oportunidade. Não é uma igreja em si que está te dando oportunidade de você regressar. Você não foi para o mundo, mas está em casa ferido. Quem que ganha com isso? Você está só perdendo. A sua alma está enfraquecida. Você está fraco na fé. Você está triste. A sua alma está necessitada de alimento. Então chegou a oportunidade. Anote aí, dia 31 de maio, às 15 horas, em todas as nossas igrejas do Brasil e do mundo, haverá este culto Me Aquecendo no Rebanho. Vamos voltar. Você está frio. Você que é ovelha, precisa se aquecer no rebanho novamente. Estamos aqui para receber vocês de braços abertos. Não é uma frase de efeito. Não é uma frase de jargão, não. Nós queremos que você volte a congregar conosco. Você que deixou a congregação, você que era obreiro da nossa igreja, volte. Nós estaremos analisando sua situação direitinho. Dia 31 de maio, no horário das 15 horas, na sede mundial e também na Igreja de Deus e Amor, aí pertinho da sua casa. Você vai voltar. Nós vamos receber você, vamos anotar o seu nome e você vai fazer parte novamente do corpo de Cristo no nosso ministério Igreja Deus e Amor. Tá certo? Dia 31 de maio, Me Aquecendo no Rebanho.

0: 20 horas 30 minutos, horário de Brasília, ótima noite. Continuamos na fé, na comunhão, na graça e no favor. Melhor idade é o jornal. Tome atento, anote. Seja abençoado. Voltamos na sequência com muito mais de Cristo. Até já.
1: Obrigada pela sua audiência. A gente vai para mais informações aqui. Menos sal no prato. A redução do sódio é uma medida urgente para proteger a pressão arterial. Com o envelhecimento natural, as veias e artérias do corpo tornam-se naturalmente mais rígidas. O consumo excessivo de sal eleva a pressão sanguínea e sobrecarrega o coração do idoso. A hipertensão silenciosa é a maior causa de problemas graves de saúde na terceira idade. Retirar o saleiro da mesa durante as refeições é o primeiro grande passo para a prevenção. Muitas vezes, a comida já está temperada no ponto certo e salgamos ainda mais por puro hábito. Os temperos em pó industrializados devem ser banidos da cozinha, porque são bombas de sódio. A troca inteligente é utilizar ervas frescas naturais para dar sabor e aroma agradável às panelas. Salsinha, cebolinha, orégano e alho perfumam muito bem o prato sem prejudicar as artérias. O paladar se acostuma rapidamente com a comida menos salgada após poucas semanas de treino. Os alimentos embutidos, como linguiças e salsichas, também devem ser evitados ao máximo. A prevenção diária através da comida é o melhor e mais barato remédio para a saúde vascular. Cozinhar com menos sal é cozinhar com muito mais sabedoria e proteção para o futuro. Ossos de ferro. A alimentação rica em cálcio combate a fraqueza óssea na velhice. A osteoporose é uma condição silenciosa que deixa os ossos porosos extremamente frágeis. Ela atinge milhões de idosos no país, aumentando drasticamente o perigo de fraturas graves. A melhor forma de fortalecer o esqueleto de dentro para fora é através da nutrição adequada. O cálcio é o mineral responsável por manter a estrutura óssea densa e resistente aos impactos. Ele é encontrado em abundância no leite, nos queijos brancos e nos iogurtes naturais. Vegetais de folhas verdes escuras, como a couve e o brócolis, também são excelentes fontes. Mastigar gergelim e adicionar aveia nas frutas são formas simples de enriquecer as refeições. O consumo diário desses alimentos cria uma verdadeira barreira protetora contra o enfraquecimento. É fundamental evitar o excesso de refrigerantes, pois eles roubam o cálcio dos ossos no corpo. A alimentação pensada para fortalecer o esqueleto garante a independência de movimentos do idoso. Um corpo bem nutrido resiste com bravura aos desafios e desgastes impostos pelo tempo de vida. Escolher os alimentos certos na feira é a melhor estratégia de defesa da nossa estrutura física.

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1: Maravilhoso Deus, poderoso, eterno Pai, Deus de vida, Deus de graça, Deus de favor e também de milagre. Obrigado, Senhor, pelo privilégio de poder estar em Tua presença, louvar e bendizer o Teu nome. Honras e glórias, porque o Senhor é bom, é majestoso, é gracioso. O Senhor faz obras extraordinárias. Naquilo que o homem não consegue, o Senhor faz. Aquilo que o homem não pode, o Senhor faz. Naquilo que o homem não tem habilidade, o Senhor tem. Naquilo que o homem não tem estrutura, o Senhor tem. Por isso oramos. Oramos, ó Pai, para viver milagres. Oramos para viver respostas. Oramos, Pai da Glória, para viver o favor eterno do Todo-Poderoso. Ajude-nos, Senhor, a termos um coração grato, um coração voltado à Tua presença, um coração cheio de virtude, de amor, de compreensão. Senhor nosso Deus, Senhor nosso Pai, não nos deixes, ó Pai da Glória, constrangidos. Não nos deixes, Senhor, Pai, viver decepções, viver enganos, mentiras e maldades. Protege-nos, Senhor. Protege-nos, ó Pai, do homem mau, do homem violento, do homem sanguinário, do homem injusto. Protege-nos, ó Pai, do homem que não tem um bom coração. E quando falo homem é com H maiúsculo, Senhor. Então, homem e mulher. Ó Deus Todo-Poderoso, Pai maravilhoso. Protege-nos, Senhor, mediante a Tua presença, e nós, de certeza absoluta, que viveremos respostas da eternidade. Meu Deus, visita a nossa mente e o nosso coração. Protege-nos, ó Pai, daqueles que buscam a maldade, daqueles que buscam o erro. Protege-nos, ó Pai, daqueles que praticam maldade, daqueles que praticam o erro, daqueles que praticam mentira. Ó Senhor, protege-nos, ó Pai, daqueles que têm causado injustiças. Espírito Santo, tem misericórdia, tem compaixão, fortalece a nossa fé. Precisamos, ó Deus, viver amparados todos os dias na Tua presença e na Tua graça. Ó Senhor, somos filhos Teus, ó Pai, e dependemos da Tua misericórdia. Senhor Jesus, vem proteger o Teu povo, vem proteger os Teus filhos. Protege, Senhor, a cada coração, a cada mente, a cada alma. Protege, meu Senhor, e guarda o Teu povo, guarda os Teus filhos. Senhor, ensina-nos a andar na Tua presença, ó Pai amoroso, ó Pai bendito, e que nós possamos crescer, Senhor, crescer, ó Pai, sim, e diante de Ti, meu Deus, viver uma obra extraordinária, aleluia, Senhor maravilhoso. Senhor gracioso, somos homens e mulheres, ó Pai da Glória, em busca de melhorias, homens e mulheres em busca de aprimoramento, em busca de transformação. Senhor, limpa a nossa vida, limpa a nossa alma, limpa o nosso ser, protege-nos mediante a glória e a graça, socorre-nos, Senhor, seja favorável à nossa fé. Ó, Espírito Santo de Deus, toma conta, meu Senhor. Jesus querido, livra a nossa mente e o nosso corpo. Senhor, livra a nossa casa, a nossa família, a vida financeira, a vida matrimonial, a vida conjugal, a vida espiritual. Senhor meu Pai, dá saúde ao teu povo, dá livramento ao teu povo, opera poderosamente na vida, Pai, da tua igreja. Em nome de Jesus Cristo, eu tenho a certeza e a convicção de que o Senhor mudará a nossa história e nós viveremos milagres para a glória de Jesus Cristo. Toma, Senhor, a nossa vida em Tuas mãos, ó Pai. Sim, meu Deus, e muda-nos para o Teu louvor. Lapida-nos, ó Pai da glória. Faz-nos ter a Tua essência, Senhor, a Tua pureza, sem vaidade, sem ignomínia, sem, Pai da glória, um coração perverso, e que nós possamos ter a tranquilidade de todos os dias viver a Tua graça. Em nome de Jesus, o nosso Salvador. Amém e graças a Deus. Amém.

0: São 20h46, ótima noite. A glória do Senhor vem sobre nós. Família em Foco, carência afetiva. Tá tanta gente carente hoje de tanta coisa, né? Só Deus para ter misericórdia. É, e a gente precisa preencher isso, hein? É. Família em Foco vem aí e Jesus é aquele que tem a bênção para a sua vida. Não sai daí que depois falamos sobre família, cantamos sobre família e trazemos o aniversário, dia 13 e 14, porque a família está junta aqui para adorar a Deus do Brasil e do mundo. Vem conosco, vem com fé, vem com alegria.
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3: Olá, seja muito bem-vindo a mais um episódio do Família em Foco. Um espaço dedicado a reflexões sobre relacionamentos, convivência e bem-estar familiar. Aqui falamos de temas que podem transformar o dia a dia da sua casa, sempre com base em estudos, mas de um jeito simples e prático. Você sabia que pessoas emocionalmente carentes tendem a interpretar pequenas rejeições com mais intensidade, ativando áreas cerebrais relacionadas à dor emocional? Por essas razões, hoje nós vamos falar sobre carência afetiva, um sentimento que pode gerar dependência emocional, insegurança e desgaste nos relacionamentos familiares e amorosos. A psicologia explica que a carência afetiva está ligada à necessidade excessiva de validação. Ao mesmo tempo, tem relação direta com aprovação emocional e atenção. Em muitos casos, ela se desenvolve a partir de experiências de abandono, rejeição ou ausência de vínculos saudáveis na infância. Estudos mostram que pessoas emocionalmente carentes podem apresentar maior ansiedade relacional, medo da solidão e dificuldade de lidar com frustrações afetivas. Por exemplo, uma pessoa pode enviar várias mensagens seguidas e ficar extremamente angustiada quando não recebe resposta rápida, interpretando assim aquele silêncio, aquele vazio como rejeição, mesmo que não haja um motivo real para tal. Então, entendemos que todos nós precisamos de afeto e conexão. O problema começa quando a felicidade passa a depender exclusivamente da atenção do outro. Relacionamentos saudáveis não são construídos por necessidade desesperada, mas por equilíbrio emocional. E por isso que eu quero deixar para você aqui 5 dicas práticas de como lidar com essa questão. Número 1. Aprenda a diferenciar carinho de dependência emocional. Porque buscar afeto é saudável. O problema surge quando a pessoa sente que não consegue viver bem sem constante validação. Número 2. Desenvolva momentos de autonomia emocional. Ter hobbies, amizades, projetos e tempo consigo mesmo ajuda a fortalecer a identidade e a autoestima. Número 3. Evite cobranças excessivas nos relacionamentos. Frases como "É, você nunca me dá atenção." Isso pode gerar uma pressão emocional com a outra pessoa. Conversas equilibradas costumam produzir melhores resultados. Penúltimo, trabalhe a sua autoestima todos os dias. Reconheça as suas qualidades e conquistas, porque pessoas que se valorizam emocionalmente tendem a sofrer menos com rejeição. E por último, procure ajuda quando o sofrimento for intenso. Quando a carência gera ansiedade constante, ciúmes excessivos ou dependência emocional, o acompanhamento psicológico pode ajudar muito neste caso. Até porque Augusto Cury disse que quem não aprende a cuidar das próprias emoções se torna refém da necessidade constante de aprovação. Mas e aí? Você gostou desse conteúdo? Então compartilhe a nossa programação com amigos e familiares. Continue nos acompanhando e fique atento, porque a qualquer momento estaremos de volta com mais reflexões que podem transformar a sua vida. Um forte abraço e até breve.
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0: 84 anos de festa, comunhão, alegria, bênção, graça, favor, milagre. 64 anos de vida no altar e nós temos a certeza que o nome do Senhor é glorificado. E você que está conosco já sabe, vem desfrutar deste momento, desta presença da graça e da glória do Todo-Poderoso. Sim, será aqui na Avenida do Estado, 4568, São Paulo, capital. Vem para cá porque teremos uma noite graciosa, gloriosa, poderosa, uma noite repleta da presença de Deus, o nosso Pai. E ó, soubemos aqui que vai ter surpresa para os 1000 primeiros, hein? É verdade. Então, chegue cedo, vem estar conosco e olha, o povo está na mesma fé.
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0: São 20 horas e 59 minutos. Rádio Deus é Amor, Programação A Voz da Libertação, ótima noite. Esperamos que estejam todos bem na presença do nosso Deus e do nosso Pai também. Porque nós estamos naquela comunhão, estamos naquela graça, estamos naquele favor de todos os dias, naquela promessa maravilhosa de Jesus Cristo. Olha, e cremos, hein? E cremos que a bênção do Senhor está conosco para gerar milagre, maravilha e favor. Então, vem conosco, fique conosco para adorar a Deus. Uma ótima noite na presença do Todo-Poderoso. Vem conosco, um abraço. Você que está conosco de perto e também de longe, já cá estamos. Um abraço, Felipe Lima. Uma ótima noite, meu amigo. Ó, é noite de comunhão, hein? Noite de vida, noite de graça, noite de favor, noite de poder. E já sabe, dia 20 tem muita bênção de Jesus para a tua casa e para o teu lar. Não fique de fora, ao vivo, aqui na Rádio Deus é Amor. Vamos ao prefixo. Deus abençoe a sua vida. 21 horas, 1 minuto. Voltamos na sequência com muito mais Deus. Até já.